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2: A paz do Senhor Jesus, ouvintes do programa Voz da Libertação, quem vos cumprimenta, seu irmão em Cristo, presbítero Raimundo Paraguaçu. Estou neste momento convidando todo o povo querido e amado da cidade de Duque de Caxias para esse próximo domingo. Neste domingo, logo mais no horário das 9 horas da manhã, estarei com vocês na cidade de Duque de Caxias, pregando a palavra de Deus e orando através dos dons do Espírito Santo na nossa sede estadual, localizada na Avenida Duque de Caxias, número 476, no bairro Pauliceia, na cidade de Duque de Caxias. É o grande dia da vitória, é o grande dia da bênção, é o grande dia do milagre. Aí mesmo em Duque de Caxias, quero convidar os membros, obreiros, obreiras, convidar os pastores das igrejas setoriais, igrejas centrais, igrejas regionais, igrejas locais. Quero convidar os novos convertidos, quero convidar você católico, evangélico, convidar você que não tem nenhum credo religioso. Quero convidar também os enfermos, problemáticos, desenganados pela medicina, porque é o dia da vitória, é o dia da bênção em Duque de Caxias. Esse que vos fala, presbítero Raimundo Paraguaçu, estarei pregando a palavra de Deus, orando através dos dons do Espírito Santo. Vou estar ao lado do nosso querido pastor José Ribeiro, responsável estadual aí da nossa sede estadual de Duque de Caxias. Vai ser forte o que Deus vai fazer logo mais nesse domingo, 9 horas da manhã. É o dia da vitória na Igreja Pentecostal Deus e Amor, sede estadual de Duque de Caxias, Avenida Duque de Caxias, 476, na Pauliceia. Esse que vos fala, presbítero Raimundo Paraguaçu, estarei pregando a palavra de Deus, orando pelos dons do Espírito Santo, fazendo a oração dos milagres, a oração da libertação, a oração do renovo espiritual e também a unção com azeite. Compareça você com toda a sua família. Jesus Cristo garante a cura, garante o milagre, garante a libertação. Que Deus te abençoe e até lá, na paz do Senhor Jesus Cristo.
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9: Olha, ouvintes, Deus abençoe a sua vida, o seu lar, toda a sua querida e amada família. Estou passando aqui neste momento para reforçar este convite tão especial. Neste domingo, dia 24 de maio, o prosseguimento da campanha da restituição. Esta campanha que vai acontecer nos três horários, no horário das 7, 9 e também às 11 da manhã. Nós estaremos aqui com vocês para pregar a palavra. Vai ser um momento de adoração, um momento que a presença de Deus vai invadir a nossa vida para fazer mudanças, para trazer restituição. E você não pode ficar de fora. Eu quero convocar você que está aqui na área central do Rio de Janeiro, nos bairros adjacentes, você que está agora dentro das comunidades, nos bairros longínquos, no interior do estado, venham participar conosco. Vai estar conosco neste domingo a cantora Ângela Gonçalves. Ela vai deslocar ali de Curitiba, do Paraná, e vai estar aqui adorando a Deus conosco. Vai ser um dia festivo, um dia de adoração, e você não pode ficar de fora. Eu estarei com vocês pregando a palavra do nosso Deus.
10: Mateus 6:14, porque se

31 e 32, antes sedes uns para com os outros benignos, misericordiosos, perdoando-vos uns aos outros, como também Deus vos perdoou em Cristo Jesus. Queridos irmãos, quando o homem abre o coração e libera perdão, corre

restaurada nesta manhã. Levante a mão para cima e adora. Levante a sua mão para cima e glorifica. Jó foi restaurado quando orava. Jó foi restaurado quando perdoava. Receba hoje também a restauração de Deus. Capítulo 61 de Isaías, no versículo de número 7, em lugar de vossa vergonha tereis dupla honra. Capítulo 2 de Joel, versículo 25, restituir-vos-eis os anos que foram consumidos pelo gafanhoto. Em Efésios 3:20 está escrito: aquele que é poderoso para fazer tudo muito mais abundantemente daquilo que pedimos ou pensamos. Ana pediu um filho e Deus deu para ela 6 filhos. Deus vai te dar além daquilo que você pediu. Deus vai restituir os anos que o diabo destruiu da sua vida. Deus vai dar para você, no lugar da vergonha, a honra. Levante a mão e aplaude. Levante a mão e

0: Deus, ele tem uma palavra para o seu coração. Como Deus tem falado conosco, ouvinte, neste domingo não será diferente. A cantora Ângela Gonçalves vai estar conosco também no horário das 9 da manhã e às 14 horas. Ela vai estar aqui adorando a Deus conosco. Nós já vamos a uma confirmação com a serva de Deus, que já confirma a sua presença conosco neste domingo.
1: Então ore.
2: A paz do Senhor, Pastor Antônio, a paz do Senhor a todos nossos queridos ouvintes. É uma alegria poder estar neste momento falando com todos vocês e também confirmando a minha presença. Eu, cantora Ângela, estarei com todo o povo de Deus aí da nossa querida cidade do Rio de Janeiro. Estarei louvando a Deus na nossa sede estadual. Neste dia 24 de maio, estarei louvando ao Senhor no culto pela manhã, também no culto à tarde. Vão ser dois cultos nesse dia, onde eu vou estar louvando a Deus com várias canções, inclusive também hinos novos, né, do meu novo CD, Toque com Fé. Estarei louvando o nome do Senhor e quero fazer um convite especial para todos vocês que estão neste momento em sintonia com essa programação. Quero convidar a você, você que gosta de louvar a Deus, gosta de ouvir a palavra do Senhor e gosta também de receber as bênçãos, estes dois cultos que vão acontecer nesse dia 24, pela manhã e no culto da tarde, o Senhor já preparou bênçãos e vitória para a tua vida. O Senhor já preparou uma palavra especial aos nossos corações. Então, todos vocês são os nossos convidados especiais. Nesse dia 24 de maio, no culto da manhã e no culto da tarde, estarei com todos vocês louvando e engrandecendo o nome do Senhor Jesus. Deus abençoe, Pastor Antônio, e Deus abençoe a todo o povo de Deus, e conto com todos vocês, hein? Dia 24 de maio, em nome de Jesus. Deus abençoe a todos.
0: É, tivemos aí a confirmação da cantora Ângela Gonçalves. Você não pode ficar de fora. E já tem novas canções aí. Ela estará louvando a Deus com os novos hinos do seu novo CD. Convida aí a sua família, convida o seu amigo, o vizinho, o patrão, toda a sua família para estarem presentes conosco neste domingo. Deus vai falar conosco através da mensagem cantada. Deus vai falar conosco através da mensagem pregada, através dos milagres. Olha, ouvintes, as pessoas que participam têm testemunho para contar. Nós já vamos acompanhar neste momento para você entender. Pessoas testemunhando o poder de Deus através de participar desta campanha.
3: Qual é o seu nome?
4: Irmã Luciene.
3: Irmã Luciene, o que é que aconteceu?
4: Eu cheguei aqui, pastor. Eu estava com caroço na minha boca. Na madrugada eu orei e falei com o Senhor. Aleluia. Eu queria, aleluia. Eu queria o meu milagre. E o caroço sumiu.
3: Espera aí, irmã Luciene, quanto tempo este caroço estava aí?
4: Uma semana, pastor.
3: Uma semana. E hoje a irmã veio aqui crendo no milagre. E o caroço sumiu.
4: Sumiu.
3: Tá curada. Sumiu o caroço. Vocês podem glorificar o nome de Jesus.
5: Eu creio que essa cura.
0: É, o Deus de milagres está aqui te aguardando para operar na sua vida. Eu estarei orando por revelação do Espírito Santo, fazendo aquela oração também de libertação para Deus libertar. Deus tem operado, ouvintes, a mão de Deus tem se movido no nosso meio e pessoas têm sido libertas pela presença do nosso Deus.
3: Enfermidade, sai daí doença, sai da cabeça, sai dos ossos, sai do sangue, sai do pulmão, sai dos rins, olha aí que demônio bravo, grita queima Jesus, sai a enfermidade, vai embora, sai você que está colocando doença no corpo desta pessoa, eu te repreendo, Sai daí, Satanás. Sai, doença, sai. Sai, doença, sai. Sai, cegueira. Sai, surdez. Sai, paralisia. Sai, inflamação. Sai, infecção. É no nome de Jesus. Sai, caroço. Sai, hérnia. Sai daí, Satanás. Sai. Sai, enfermidade maligna. É no nome de Jesus. É no nome de Jesus. Sai do caminho dessas pessoas. Vai queimando, Jesus. Vai queimando. Sai da vida delas, Satanás. Grita, queima, Jesus. Vai expulsando, vai expulsando. Vai embora, Satanás. Sai, opressão maligna. Sai do caminho dessas pessoas. Sai de dentro desta casa. Sai em nome de Jesus. Vai queimando, Jesus. Vai queimando. Pede pra Jesus queimar ele.
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0: E tremendo, hein? Que tremendo que Deus vem realizando a cada domingo. Você não pode ficar de fora. Eu estarei com vocês neste horário das 9 da manhã, pregando a palavra de Deus, orando por revelação do Espírito Santo. A cantora Ângela Gonçalves, louvando a Deus conosco de manhã e também no horário das 14 horas. A presença de Deus se fará presente aqui no nosso meio. Vem para cá, Rua Senador Pompeu, 27, aqui no centro do Rio de Janeiro.

Neste momento eu quero fazer um convite especial a todos vocês, família Deus e Amor, famílias evangélicas em geral, famílias católicas, livres pensadores, um convite especial. Qual convite, pastor? O convite para participar conosco do nosso culto de missões. Todos os meses, meus irmãos, a Igreja Deus e Amor, desde a menor até a maior, nós realizamos aí um culto de missões por mês. Nós estamos aí conscientizando a todos da urgência da igreja continuar fazendo missões. Você sabe que missões está no coração de Deus. O coração de Deus é um coração missionário. E a igreja Deus e Amor sabe disso e ela tem cumprido com o ide do Senhor Jesus Cristo. Neste dia 24 de maio, no horário das 14 horas, nós estaremos reunidos aqui, realizando mais um culto de missões. E a cada mês, nós oramos por um país ou por um estado e mostramos para todos o trabalho que a Igreja Deus e Amor está realizando. Então, quando nós olhamos aí, a Igreja Deus e Amor é uma igreja que tem ouvintes, se espalhado, uma igreja que tem atuado em cada cidade, em cada estado, em cada país, levando a semente do Evangelho, transmitindo a genuína palavra de Deus. Nós precisamos alcançar muitas pessoas ainda para Cristo Jesus. São povos, línguas, tribos, nações, e a Igreja Deus e Amor, ela tem cumprido esta missão. Então você não pode ficar de fora deste culto tão especial. E neste culto, nós estaremos realizando aí a nossa confraternização do nosso campo estadual da Senador Pompeu. Os pastores estarão presentes, as lideranças de cada ministério, os grupos apresentando louvor a Deus. Olha, ouvintes, é uma tarde de adoração. É uma tarde missionária. A palavra de Deus será uma palavra voltada a missões. Deus vai falar conosco na tarde deste dia 24. E olha, nós estaremos também entregando a nossa consagração a Deus. O nosso jejum, porque neste dia toda a igreja em consagração, em humilhação, e só entregamos o nosso jejum no final deste culto. Eu tenho certeza, ouvintes, que a presença de Deus será notória no nosso meio. Entregaremos a campanha dos 21 dias de Daniel. Durante este mês de maio, nós estamos aí neste clamor de 21 dias pela vida espiritual da igreja, clamando a Deus por renovo. Deus vai continuar renovando a vida espiritual da igreja. Você não pode faltar. 24 agora de maio, a partir das 14 horas, Rua Senador Pompeu, número 27, aqui no centro do Rio de Janeiro.

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0: Deus abençoe, ouvintes, o seu lar, Deus abençoe a sua querida e amada família. Passando aqui para orar por todos vocês que têm contribuído a cada dia com esta obra social, a Fundação Reviver, todas as quintas-feiras em três horários, 9, 15 e também no horário das 18 horas, nós temos aqui esse culto especial. É um culto voltado à obra social da nossa Igreja Deus e Amor. Os cultos são realizados para Deus abençoar a vida espiritual, mas nós também falamos da obra social. A Igreja tem assistido muitas famílias constantemente, famílias carentes, famílias necessitadas, e eu já quero neste momento orar por você. Você que tem estado conosco aqui a cada quinta-feira, você que tem contribuído com esta obra social. Eu já quero pedir a Deus para te abençoar.
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0: Senhor, meu Deus e meu Pai, é no nome do Senhor Jesus Cristo, nós estamos aqui diante da Tua presença mais uma vez. E neste momento, ó Deus, eu quero apresentar ao Senhor cada quinta-feira, onde os cultos da Fundação Reviver têm sido realizados. No horário das 9 da manhã, às 15, e também no horário das 18 horas, Senhor. Eu quero pedir ao Senhor que continua utilizando a vida das Tuas servas, ó Deus, que tem sido instrumentos de bênçãos para a vida das pessoas. Eu quero apresentar ao Senhor todas as pessoas que têm estado presentes conosco a cada quinta-feira, meu Pai. Meu Deus e meu Senhor, continue abençoando o povo que tem contribuído, as pessoas que têm ajudado nesta obra social, pessoas que entenderam, ó Deus, que têm recebido bênçãos do Senhor e também são portadoras da bênção do Senhor. Meu Deus, pessoas que têm contribuído com as suas ofertas, pessoas que têm contribuído com roupas, calçados, com alimentos, pessoas, meu Deus, que tem amor em seus corações e tem socorrido famílias necessitadas. Eu quero pedir ao Senhor, ó Pai, que entra neste lar agora, ó Deus, abençoando ainda mais. Senhor, que haja bonança, que haja multiplicação. Continua mantendo essa dispensa cheia. Continua abençoando esta conta bancária que tem contribuído, Senhor. Continue abençoando também a saúde desta pessoa, o trabalho, o seu salário, porque, meu Deus, quanto mais o Senhor abençoar, essas pessoas vão abençoar outras pessoas também. Meu Deus e meu Pai, continua mesmo abençoando, ó Deus, esses contribuintes de forma, meu Deus, extraordinária, porque essas pessoas têm ajudado esta obra social. Senhor, é o que eu te peço e também te agradeço, no nome de Jesus. Olha, ouvintes, Deus continue abençoando ricamente a sua vida. Você que tem contribuído sempre com esta obra social, pode ter certeza, Deus nunca vai te desamparar. Quero deixar o endereço aqui da nossa Igreja Deus e Amor, para você participar conosco a cada quinta-feira desses cultos da Fundação Reviver. Rua Senador Pompeu, número 27, bem aqui no centro do Rio de Janeiro. Vem para cá participar conosco e pode ter certeza, você não sairá desse culto de mãos vazias.

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Hades faz cair por terra. Ele é o nosso Deus e está aqui na rua Senador Pompeu, número 27, realizando e fazendo os seus grandes

0: É verdade, ouvinte, é a Rua Senador Pompeu aqui, no centro do Rio de Janeiro, Rua Senador Pompeu, número 27, amanhã, com certeza, o nosso Deus está aqui, falando ao nosso coração, através da sua santa, linda palavra, com o nome de Deus, pastor Antônio dos Santos, pregando a palavra do Senhor, orando a favor de todo que comparecer.
1: Ora mesmo, Rua Senador Pompeu, número 27, no centro da cidade do Rio de Janeiro, 500 metros da Central do Brasil, 200 metros do metrô da Uruguaiana. É o dia do seu milagre, é o dia da sua vitória, é o dia da bênção de Deus sobre o seu lar e sobre a sua vida, é o dia onde Deus porá um ponto final na sua enfermidade.
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1: por... 7, 9, 11 horas da manhã, três grandes cultos, três grandes concentrações no domingo da restituição.
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1: Você sabe, a nossa sede mundial está localizada na Avenida do Estado, número 4568, na Baixada do Glicério, em São Paulo, capital do Templo da Glória de Deus. Hoje, sob a liderança mundial da nossa irmã Irene Miranda, e no Rio de Janeiro, estamos localizados na Rua Senador Pompeu, número 27, no centro da cidade carioca. E hoje estamos sob a responsabilidade do homem de Deus, pastor Antônio dos Santos. Eu sou seu irmão em Cristo, Ayrton Fernandes, comigo, o nosso irmão em Cristo, Antônio Manuel, vindo de Niterói, e juntos desejamos uma ótima noite e a rica paz, maravilhosa paz, perfeita paz do nosso Senhor e Salvador Jesus Cristo.
2: Deus vê.
1: Hoje, sábado, dia 23 de maio de 2026, estamos na fé, irmão Antônio, estamos na palavra, estamos na graça de

0: celebração em nossa igreja pentecostal, Deus e amor.
1: É verdade, nosso irmão Ailton, é verdade, ouvinte, e amanhã é um chamado para você comparecer aqui na rua Senador Pompeu, número 27, para receber a bênção de Deus. Vamos trabalhar, vamos ficar despertativo amanhã, porque o nosso Deus tem uma bênção, tem uma vitória para você. Quando você entrar aqui na nossa igreja pentecostal do Zabu, quando você entrar pelas portas, Deus vai a te abençoar, com certeza a bênção do Senhor vai ser certa, garantida para o seu lar, para a sua vida e sua família.
0: É, daqui a pouquinho, dia 24 de maio de 2026, estas grandes concentrações, já no horário das 7, 9 e 11 horas da manhã, onde o pastor Antônio dos Santos, 9 da manhã, vai estar retornando ao altar para pregar a palavra revelada.
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0: Nós vamos acompanhar a forma como Deus tem operado em nossa igreja pentecostal, Deus é amor, através da palavra, através das revelações e orações feitas ao Espírito Santo e os grandes milagres que estão acontecendo no templo da glória de Deus, nestas grandes concentrações. Aumente, ouvinte, o volume do seu rádio e vamos juntos ouvir o que Deus está fazendo no templo da glória de Deus.
3: Eu quero dizer, Deus falando, as nações saberão que eu sou o Senhor, diz o Senhor Jesus.

chamado o meu nome, a minha glória não darei a outrem. Segundo Tessalonicenses 1, versículo 11, pelo que também rogamos sempre por vós, para

glorificado. Oh glória, ele zela pelo nome dele, ele faz que o nome dele seja glorificado. Então a dor de Jó não era apenas financeira, o seu sofrimento atingiu sua honra. Irmãos, na cultura oriental, prosperidade era associada à aprovação divina. Aos olhos dos homens, Jó parecia abandonado por Deus. Mas eu quero te informar uma coisa. Havia uma realidade invisível. Satanás havia dito, Jó só te serve porque o Senhor o protege. Irmãos, o ataque não era apenas contra Jó. O ataque era contra a honra do próprio Deus. Mas no final, Deus levanta Jó diante agora do que viram no pó. Deus honra Jó. Os mesmos olhos que viram destruição, viram restauração. Sabe por quê? Deus não encerra uma história nas cinzas. Deus encerra histórias na honra. Quem crê que Deus vai te honrar, levanta a mão então e vai aplaudindo. Os olhos que te viram caído, sofrendo, sendo humilhado, verão a honra, verão a honra, verão a honra. Expulsa toda obra maligna, sai enfermidade, sai dos nervos, sai dos ossos, sai do sangue, sai do pulmão, sai dos rins, sai do coração, sai da bexiga, sai daí, sai hérnia, sai tumor, sai, sai caroço, sai do corpo desta pessoa, sai surdez, sai daí, sai, sai

0: cegueira, sai paralisia.
1: O Espírito de Deus falou comigo aqui que tem um demônio no corpo de uma pessoa entre nós, e ele falou assim: eu vou tomar tudo que ela tem. Este mesmo demônio que está no corpo desta pessoa, dizendo que vai tomar tudo, é o mesmo que está agindo contra a vida de 8 pessoas aqui. Segura aí, hein? Já caiu por terra. Fecha os teus olhos, fecha os teus olhos. O diabo não resiste à presença de Deus. Vai gritando comigo: queima ele, Jesus. Isso, vai gritando para Jesus queimar. Queima, Jesus, vai queimando, vai queimando, vai queimando. Sai, opressão do mal, vai embora, Satanás. Vai gritando para Jesus queimar, meus irmãos. Queima ele, vai expulsando, segura, segura. Pede para Jesus queimar. Vai pedindo para Jesus queimar ele. Sai daí, toda obra maligna. Sai, opressão do mal, vai embora, Satanás.
2: Milagre, pastor Antônio, essa irmã acaba de me dizer que ela chegou aqui na igreja com uma terrível enfermidade diagnosticada pela medicina. Ela veio aqui na igreja, recebeu a oração, voltou no hospital, fez novos exames e constatou que ela não tem mais nada, para a glória de Deus, pastor Antônio.
1: Irmã, qual é o seu nome?
3: Meu nome é Cleusa.
1: Irmã Cleusa, o que é que aconteceu?
3: Eu sempre estou vindo na campanha sexta-feira. Deus usou o senhor numa revelação que tinha umas irmãs com as dores no fígado, tipo pedra no rins. Aí o que que aconteceu? Eu fui no médico, fiz 2 exames. O primeiro médico perguntou para mim se eu já tinha feito uma operação de vesícula. Eu falei que não. Aí pegou, ele foi e falou assim: dona Cleusa, mas está constando no exame que a senhora já foi operada. Eu falei: eu fui operada? Eu falei: não. Aí passou novamente, tornei, vim aqui. Fiz outro exame, tem mais ou menos uma semana, 7 dias. Na sexta-feira passada, que também vim aqui, o senhor usou o irmão e disse que tinha pessoa aqui com um problema de pedra na vesícula de novo. Eu falei: Jesus, será que eu fui operada? Fui ao médico novamente, fiz outro exame. E constatou, pastor, que realmente, lá no exame, o médico novamente falou que eu já tinha sido operada das pedras da vesícula no meu...
1: Espera aí, teve algum médico que operou a senhora?
3: Não, não, teve médico nenhum que operou, não, porque lá eles perguntaram pra mim se eu tinha sido operada com as pedras na vesícula.
1: Olha aqui, ouvinte, que milagre extraordinário que Deus fez na vida desta mulher. Deus revelou que estava curando ela de pedra na vesícula. Jesus operou. E para comprovação médica, ela fez os exames. No exame consta que ela fez a cirurgia. Mas quem operou ela não foi o médico da terra. Foi o doutor Jesus.
3: Foi.
1: Curada!
3: Glória a Deus. Eu trouxe os exames também para comprovar. E o médico ainda botou o sinal em cima, alegando que verdadeiramente está o sinal, como se eu tivesse operada da pedra na vesícula.
1: O doutor Jesus operou e deixou a marca para o médico comprovar o milagre. Cadê o glória?
4: Deus do impossível, rua Senador Pompeu, número 27, no centro da cidade do Rio de Janeiro, 500 metros da Central do Brasil, 200 metros do metrô da Uruguaiana. É amanhã esta grande concentração. É dia 24 de maio de 2026, é o prosseguimento da grande campanha Domingo da Restituição, acontecendo no Templo da Glória de Deus.
5: É verdade, ouvinte, aí que você viu o testemunho que a nossa irmã contou, não foi ela, mas o próprio Deus, né, que operou sobre na vida dela, e você vê que aqui não vai ser diferente. Aqui a nossa igreja, Pentecostal Deus e Amor, tem esse dom de cura, tem esse dom de milagre, usa seus servos através da palavra, usa através da revelação do Espírito Santo de Deus, e você vê que aqui o demônio não fica de pé, ele se bate aqui, ao que vem, aquele que vem enfermo, se tiver aqui com a obra de maligno, ele cai, a pessoa cai oprimida e seja liberto e é curada pelo poder da palavra, pelo poder do sangue de Jesus, e é liberto e recebe e conta a vitória o que Deus tem feito sobre na vida do ouvinte do programa A Voz da Libertação, e todo que vem aqui na nossa igreja Deus e Amor, ele vem com a mão vazia e sai com as mãos cheias de bênção e de vitória da operação de Deus que Deus tem feito sobre a casa dele, sobre o seu lar e sobre até mesmo nas doenças, quem estiver enfermo, aquele que estiver doente, vem amanhã, amanhã Rua Senador Pompeu, número 27, Pastor Antônio dos Santos, com a Batalhão da Fé aqui, nas 9 da manhã, pregando a palavra do Senhor e orando a favor de todos que comparecer aqui na rua Senador Pompeu, na Igreja Pentecostal, Deus e Amor, aqui no centro do Rio de Janeiro.
4: Grandes curas, grandes maravilhas estarão acontecendo neste lugar amanhã, dia 24 de maio, em nossa Igreja Pentecostal Deus Amor, no horário das 7, 9 e 11 horas da manhã, 3 grandes cultos, 3 grandes concentrações, onde o pastor Antônio dos Santos vai estar pregando a palavra de Deus e presença confirmada da cantora Ângela Gonçalves.

vai te tocar amanhã, neste dia 24 de maio, em nossa igreja pentecostal. Deus Amor e Curas, milagres, libertações vão estar acontecendo no maior templo da glória de Deus, no Rio de Janeiro. Venha louvar a Deus com a cantora Ângela Gonçalves, nesta grande concentração.

0: Venha você, ouvinte, venha você a louvar o nome do Senhor com nossa cantora irmã Ângela, que vai estar louvando o nome santo do Senhor Jesus, e com certeza você que comparecer vai louvar o nome do Senhor junto com a serva de Deus, que vai estar aqui amanhã às 14 horas, né? Às 9 da manhã, às 14 horas, louvando e adorando o nome santo do Senhor. Venha junto para nós louvar e adorar o nome santo do Senhor junto com ela, e com certeza a bênção de Deus também vai alcançar na sua vida através da adoração do louvor do nome santo do Senhor Jesus. Vem amanhã, vem ouvinte, venha você, você problemático, você que já está cansado, você que já está com seu coração apertado, e amanhã através do louvor, através da adoração do louvor, Deus vai falar profundamente amanhã o seu coração, para que você saia daqui uma pessoa alegre, uma pessoa feliz, uma pessoa que vai sair daqui com a sua vitória das mãos do Senhor, através da adoração do louvor ao nome santo do Senhor Jesus.
1: Venha louvar a Deus neste grande domingo, nesta grande concentração. É o prosseguimento domingo da restituição, mais uma vez acontecendo no templo da glória de Deus. Oração, revelação, pregação, louvor, adoração nesta grande concentração.
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1: 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Vem pra cá, receba.

0: Maranhão, mas é daqui a pouquinho, neste grande domingo, no horário das 14 horas, mais uma grande concentração realizada em nossa igreja, Deus e Amor. Confraternização da União, culto de missões e também a entrega dos 21 dias, a entrega dos 21 dias de jejum de Daniel. É daqui a pouquinho, no horário das 14 horas deste grande domingo, 24 de maio de 2026, esta grande concentração onde o pastor Antônio dos Santos vai estar ao lado do homem de Deus, diácono Flávio Júnior, que vai estar pregando e orando em seu favor.
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0: Presença confirmada dos grupos de louvores louvando a Deus neste grande domingo.
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0: Presença confirmada dos pastores também participando da confraternização.
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0: Deus operando seus grandes milagres. Presença confirmada da cantora Ângela Gonçalves louvando na tarde da vitória.

0: de domingo estaremos orando em favor do país do Chile, isso mesmo, orando pelo povo do Chile e também louvando a Deus nesta grande concentração. Vem pra cá, Rua Senador Pompeu, número 27, no centro do Rio de Janeiro. É um dia com Deus, é um dia de bênção, é um dia de palavra, é um dia de vitória, é um dia de milagre.
1: É verdade, nosso irmão Ailton, é verdade, ouvinte, vê aí aonde você não pode ir, a sua voz vai. Aonde você não pode chegar, com certeza a sua palavra vai. É a palavra do Senhor Jesus, você aqui orando, aqui na Rua Senador Pompeu, e a palavra vai lá no Chile, lá nesse país, para abençoar aquele povo que estão lá esperando a nossa oração, e com certeza aquele que estiver lá em nossa escuta, e a gente orando por ele, a bênção de Deus vai se alcançar lá, sobre aqueles moradores, sobre aquela cidade ali no Chile. Com certeza, você louvando a Deus, você adorando a Deus, a sua bênção vai chegar, e a vitória vai ser do povo lá do Chile, que vai receber essa adoração ao nome santo do Senhor Jesus. Vem amanhã, amanhã, Rua Senador Pompeu, número 27, às 14 horas. Estamos aqui reunidos, junto com a igreja, junto com Jesus, para que Deus venha abençoar a sua casa, seu lar, sua família, e você vai sair daqui alegre com a vitória das mãos do nosso Deus.
0: A vitória é nossa pelo sangue de Jesus. Rua Senador Pompeu, número 27, no centro da cidade do Rio de Janeiro. Vem pra cá, povo de Deus. Vem pra cá, ouvintes do programa Voz da Libertação, receber a palavra revelada. E agora são 9 horas com 58 minutos. Nós iremos orar em favor de todo o povo de Deus que vai comparecer nesta grande concentração. E é claro, em favor de todos os ouvintes do programa Voz da Libertação. Se prepare, vamos elevar a nossa oração a Deus, crendo que Deus responderá o nosso clamor. Senhor, meu Deus e meu Pai, mais uma vez aqui estamos reunidos no Seu nome. Mais uma vez aqui estamos reunidos, meu Pai, na Tua presença, crendo, meu Deus, que o Senhor é poderoso para fazer o milagre, que o Senhor é poderoso para trazer a bênção, que o Senhor é poderoso para operar a cura, que o Senhor é poderoso, meu Pai, para fazer o que nós não podemos fazer. Meu Deus, eu oro em favor, meu Pai, desta grande concentração, aonde o pastor Antônio dos Santos vai estar pregando a palavra de Deus, meu Deus, aonde a cantora Ângela Gonçalves vai estar louvando, meu Pai, o Seu nome nesta grande concentração. Meu Deus, confirma a bênção, meu Deus, confirma o milagre, meu Deus, confirma a resposta, meu Deus, confirma a vitória, meu Deus, vem fazer o que nós não podemos fazer, vem operar, meu Pai, o que nós não podemos operar, vem, meu Deus, manifestar da Tua glória, porque eu sei, meu Pai, que quando a Tua glória chega, eu sei, meu Pai, quando a Tua presença chega, eu sei, meu Pai, que quando a Sua palavra é revelada ou chega, meu Deus, milagres acontecem, curas acontecem, destravar acontece, meu Deus, pessoas que estavam aflitas, elas começam, meu Pai, a viver uma vida de transformação, pessoas que estavam doentes começam a viver, meu Pai, uma vida, meu Pai, de cura, meu Deus, de libertação, meu Deus, pessoas que não tinham direção espiritual, estavam cabisbaixas, estavam aflitas, estavam sofrendo, começam a viver uma vida, meu Deus, plena na Sua presença, de direção, de prosperidade. Eu creio, meu Pai, que nesta grande concentração, meu Pai, o Senhor se levantará mais uma vez para abençoar este povo, meu Pai, que ora, para abençoar este povo que clama, para abençoar este povo que está agora, meu Deus, com seu rádio receptor ligado, orando, clamando, buscando, crendo, meu Pai, no milagre, crendo, meu Pai, na vitória, crendo que o Senhor, meu Deus, realizará grandes coisas através destas grandes concentrações.
1: Glória a Deus, Senhor, o nosso Deus e nosso Pai, estamos aqui reunidos, crendo no trabalhar, no agir do Senhor, no operar do Senhor, e cada um, meu Pai, que tiver a nossa escuta, meu Senhor da glória, desta programação, que o anjo do Senhor, a bênção do Senhor, há de alcançar, meu Pai, sobre cada ouvinte do programa Voz da Libertação. Meu Deus, abençoa o teu povo, abençoa a nação, meu Pai. Abençoa, meu Deus da glória, aquele que está, meu Deus, necessitado de uma bênção, de uma vitória, das tuas mãos santas, das tuas mãos poderosas. E diz a tua palavra, operando, Deus, quem impedirá, meu Pai. E neste momento, Pai da glória, opera nos corações, meu Pai. Opera em cada vida, em cada lar, meu Deus, que está, meu Deus, necessitado de uma bênção, de uma vitória. E o Senhor estenda as tuas mãos santas para salvar, para curar, para libertar, meu Pai, esta pessoa que até mesmo está gemendo de dor, que está, meu Pai, no sofrimento, através, meu Senhor da glória, das suas enfermidades, através, Senhor da glória, das suas dificuldades. E neste momento estenda as tuas mãos santas, estenda as tuas mãos vivas sobre a vida desta pessoa, meu Pai. Toca no corpo dele, toca do alto da cabeça dele até as pontas dos pés, com a gota do teu sangue, meu Pai. Repreenda, meu Senhor da glória, repreenda todo mal, repreenda todas as dores, toda a enfermidade, e abençoa o teu povo, abençoa a nação na face da terra. Senhor Deus da glória, visita a quem está internado no hospital, toca no poder da tua palavra, toca no corpo dele, na vida dele, Senhor. Não sei qual é o mal, não sei qual é o problema, mas o sangue de Jesus é poder para repreender, e essa pessoa ficar liberto, ficar curado, em nome de Jesus Cristo. Abençoa todos os cultos, meu Pai, de amanhã, aqui na tua igreja, rua Senador Pompeu, número 27, traga o povo para amanhã para receber a bênção, através da adoração, através da palavra, através, meu Deus, da oração que vai ser feita a favor de todos que comparecerem, meu Pai. Usa o teu servo, pastor Antônio de Santos, usa, meu Deus, cada obreiro, cada pastor, cada presbítero, cada diácono, meu Pai, que está, meu Senhor da glória, junto do lado do teu servo, meu Pai. Abençoa a nossa cantora que vai estar amanhã, meu Pai, louvando e te adorando o teu santo nome, através do louvor, meu Pai, e a adoração possa entrar em cada coração, que entrar por essas portas aqui amanhã, Senhor, que ele saia daqui abençoado, saia daqui com a vitória, saia daqui com a bênção das tuas mãos, meu Pai, em nome de Jesus Cristo, meu Deus. Abençoa a tua igreja, abençoa o teu povo e abençoa os ouvintes, meu Pai, abençoa o teu servo, nosso irmão Manuel Alírio Fonseca, meu Deus, estamos, irmão Edilson, meu Pai, irmão Reginaldo, meu Pai da glória, a irmã Maria, Senhor, a nossa irmã Geralda, meu Pai, a mãe da irmã Zeusa, Senhor da glória, visita a tua serva neste momento, que está em casa, enferma, está necessitando da tua bênção, abençoando, meu Pai, dando, Senhor da glória, a tua bênção, a tua vitória, a cada ouvinte do programa Voz da Libertação, em nome de Jesus Cristo, abençoa o teu povo e dá vitória, em nome de Jesus.
0: Pouquinho, no horário das 7, 9, 11 e às 14 horas, estas grandes concentrações na rua Senador Pompeu, número 27, no centro do Rio de Janeiro. Pastor Antônio dos Santos pregando no horário das 9 e a cantora Ângela Gonçalves louvando o nosso Deus. E agora são 10 horas com mais 5 minutos. Irmão Antônio Manuel, nós iremos identificar as emissoras e já já retornaremos logo após a participação do homem de Deus, pastor Antônio dos Santos, que está vindo para fazer a penúltima oração da campanha dos 21 dias do jejum de Daniel. Vamos orar em favor desta grande concentração e em favor do avivamento e das nossas vidas espirituais. Rua Senador Pompeu, amanhã o endereço da sua vitória. Vamos, estudos, a identificação das emissoras.

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1: Paz do Senhor Jesus, ouvintes do programa Voz da Libertação, quem vos cumprimenta, seu irmão em Cristo, presbítero Raimundo Paraguaçu. Estou neste momento convidando todo o povo querido e amado da cidade de Duque de Caxias para esse próximo domingo. Neste domingo, logo mais no horário das 9 horas da manhã, estarei com vocês na cidade de Duque de Caxias, pregando a palavra de Deus e orando através dos dons do Espírito Santo na nossa sede estadual, localizada na Avenida Duque de Caxias, número 476, no bairro Pauliceia, na cidade de Duque de Caxias. É o grande dia da vitória, é o grande dia da bênção, é o grande dia do milagre, aí mesmo em Duque de Caxias. Quero convidar os membros, obreiros, obreiras, convidar os pastores das igrejas setoriais, igrejas centrais, igrejas regionais, igrejas locais. Quero convidar os novos convertidos, quero convidar você católico, evangélico, convidar você que não tem nenhum credo religioso. Quero convidar também os enfermos, problemáticos, desenganados pela medicina, porque é o dia da vitória, é o dia da bênção em Duque de Caxias. Esse que vos fala, presbítero Raimundo Paraguaçu, estarei pregando a palavra de Deus, orando através dos dons do Espírito Santo. Vou estar ao lado do nosso querido pastor José Ribeiro, responsável estadual aí da nossa sede estadual de Duque de Caxias. Vai ser forte o que Deus vai fazer logo mais nesse domingo, 9 horas da manhã, é o dia da vitória na Igreja Pentecostal Deus e Amor, sede estadual de Duque de Caxias, Avenida Duque de Caxias, 476, na Pauliceia. Esse que vos fala, presbítero Raimundo Paraguaçu, estarei pregando a palavra de Deus, orando pelos dons do Espírito Santo, fazendo a oração dos milagres, a oração da libertação, a oração do renovo espiritual e também a unção com azeite. Compareça você com toda a sua família. Jesus Cristo garante a cura, garante o milagre, garante a libertação. Que Deus te abençoe e até lá, na paz do Senhor Jesus Cristo.
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2: 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Cantem de júbilo e se alegrem os que têm prazer na minha retidão. E digam sempre, glorificado seja o Senhor, que se compraz na prosperidade do seu servo. 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
6: Deus te abençoa, te abençoa. Olha, ouvintes, Deus abençoe a sua vida, você que chegou até aqui, no 20º dia desta campanha, o penúltimo dia. Parabéns aí por perseverar conosco nesta campanha, tenha certeza da resposta de Deus. Mas eu quero deixar aqui um convite especial, porque amanhã, a partir das 14 horas, nós estaremos aí entregando esta campanha. Nós estaremos no 21º dia e nós estaremos aqui juntos, nós estaremos reunidos, nós vamos entregar esta campanha na mesma fé, no mesmo propósito. Eu aguardo por vocês aqui amanhã, a partir das 14 horas. No decorrer desses 20 dias, nós clamamos aqui com vocês, pelo rádio, você em casa, mas amanhã nós estaremos aqui reunidos, nós estaremos juntos entregando o 21º dia desta campanha. Estarei com vocês levantando este clamor da entrega da campanha e você não pode faltar. Amanhã, a partir das 14 horas, Rua Senador Pompeu, número 27, aqui no centro do Rio de Janeiro. Senhor, meu Deus e meu Pai, é no nome de Jesus Cristo nós estamos mais uma vez na Tua presença. Senhor, com nosso coração repleto de alegria, de gratidão, porque o Senhor tem cuidado de nós de uma maneira especial. Nós estamos no prosseguimento desta campanha dos 21 dias de Daniel. Senhor, eu quero Te pedir, nos ajuda a continuar perseverando em oração, Senhor da glória, porque nós sabemos que no dia certo, no tempo certo, o Senhor enviará para nós a resposta. Eu sei, meu Deus, que o Senhor não deixa os Seus filhos sem resposta. Eu posso recordar daquilo que o salmista chegou a expressar. Eu fui moço e hoje eu sou velho, mas eu nunca vi um justo desamparado. Que coisa tremenda, Senhor! Ele faz uma análise de toda a sua trajetória, desde a juventude até a sua idade avançada. E ele consegue enxergar que o Senhor nunca desamparou os seus. O Senhor nunca deixou o seu povo sem resposta. E também, ó Deus, o Teu servo Daniel, que se colocou em oração, propósito, por 21 dias, e o Senhor enviou a resposta. E nós estamos unidos, ó Deus, nesta mesma fé, com o mesmo propósito, neste período de 21 dias de clamor, e estamos intercedendo uns pelos outros. Nós estamos clamando, ó Deus, por revestimento espiritual. Visita agora, Senhor, aquele homem, aquela mulher que está fraco, estão fracos, estão desanimados, estão aí sem forças para prosseguir a caminhada. Ó Deus querido, levanta, Senhor, aquele que está caído. Dá força para aquele que está fraco. Meu Deus, dá ânimo para aqueles que estão desanimados. Traz renovação espiritual, meu Deus. Nós clamamos por renovo. Renova as forças da liderança da igreja. Renova as forças de cada diretor, de cada pastor, de cada líder, de cada membro. Nós estamos clamando por renovação espiritual. E eu sei, meu Deus, que o Senhor trará avivamento sobre a igreja. A igreja será renovada, Deus, renovada como a águia, Senhor, para continuar voando longe, para continuar, meu Deus, no cumprimento da missão. Fortalece a vida espiritual da sua igreja. Ó Deus querido, Deus poderoso, eu sei, ó Deus, que o Senhor é a nossa base, é o Senhor quem nos sustenta diante das adversidades. O Senhor é a fonte inesgotável, Senhor, que tem sustentado a sua igreja nos tempos bons e também nos tempos difíceis, Senhor. E o Senhor nunca deixará de trazer avivamento. O Senhor nunca deixará a igreja, Deus, sem forças, sem direção para continuar esta trajetória. Nós clamamos, meu Deus, no decorrer deste mês por avivamento. Ó Deus querido, Deus poderoso, visita, Senhor, visita neste momento o povo, Senhor, pessoas que deixaram os seus nomes naquela lista de oração, meu Deus, e tem orado conosco todos os dias. Ó Deus querido, Deus poderoso, eu sei que é um período, Senhor, que tem pessoas orando pela manhã, no período deste dia, da noite e também no período da madrugada, Senhor, clamando ao Senhor por avivamento. Meu Deus e meu Pai, atende o clamor da igreja, Senhor, atende o clamor do seu povo, meu Pai. Eu sei que o Senhor trará resposta à igreja, o Senhor trará um grande avivamento sobre a igreja. Meu Deus, é o que eu te peço e também te agradeço, no nome de Jesus. Olha, ouvinte, tenha certeza que o seu clamor chegou até Deus e muito breve Ele vai enviar a resposta. Vamos continuar a cada dia perseverando em oração, que a bênção vai chegar, o seu coração vai se alegrar e você vai glorificar muito o nome do Senhor. Que Deus abençoe. Logo mais, nós estaremos reunidos novamente, clamando a presença do nosso Deus. 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
6: Olha, ouvintes, Deus abençoe a sua vida, o seu lar, toda a sua querida e amada família. Estou passando aqui neste momento para reforçar este convite tão especial. Neste domingo, dia 24 de maio, o prosseguimento da campanha da restituição. Esta campanha que vai acontecer nos três horários, no horário das 7, 9 e também às 11 da manhã. Nós estaremos aqui com vocês para pregar a palavra. Vai ser um momento de adoração, um momento que a presença de Deus vai invadir a nossa vida para fazer mudanças, para trazer restituição, e você não pode ficar de fora. Eu quero convocar você que está aqui na área central do Rio de Janeiro, nos bairros adjacentes, você que está agora dentro das comunidades, nos bairros longínquos, no interior do estado, venham participar conosco. Vai estar conosco neste domingo a cantora Ângela Gonçalves. Ela vai deslocar ali de Curitiba, do Paraná, e vai estar aqui adorando a Deus conosco. Vai ser um dia festivo, um dia de adoração, e você não pode ficar de fora. Eu estarei com vocês pregando a palavra do nosso Deus.
8: Mateus 6:14, porque se

31 e 32. Antes, sedes uns para com os outros benignos, misericordiosos, perdoando-vos uns aos outros, como também Deus vos perdoou em Cristo Jesus. Queridos irmãos,

restaurada nesta manhã. Levante a mão para cima e adora. Levante a sua mão para cima e glorifica. Jó foi restaurado quando orava. Jó foi restaurado quando perdoava. Receba hoje também a restauração de Deus. Capítulo 61 de Isaías, no versículo de número 7, em lugar de vossa vergonha tereis dupla honra. Capítulo 2 de Joel, versículo 25, restituir.

poderoso para fazer tudo muito mais abundantemente daquilo que pedimos ou pensamos. Ana pediu um filho e Deus deu para ela 6 filhos. Deus vai te dar além daquilo que você pediu. Deus vai restituir os anos que o diabo destruiu da sua vida. Deus vai dar para você, no lugar da vergonha, a honra.

estarei pregando a palavra de Deus. Eu tenho certeza, ouvinte, Deus lhe tem uma palavra para o seu coração. E a cantora Ângela Gonçalves estará louvando a Deus conosco no horário das 9 e também das 14 horas.

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1: Olha, ouvintes, venham participar conosco, adorar a Deus. Eu tenho certeza, Deus vai falar com você também através da mensagem cantada. Nós já vamos agora à confirmação com a serva de Deus, cantora Ângela Gonçalves, confirmando a sua presença conosco neste dia 24.
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3: Paz do Senhor, Pastor Antônio, a paz do Senhor a todos nossos queridos ouvintes. É uma alegria poder estar neste momento falando com todos vocês e também confirmando a minha presença. Eu, cantora Ângela, estarei com todo o povo de Deus aí da nossa querida cidade do Rio de Janeiro. Estarei louvando a Deus na nossa sede estadual. Neste dia 24 de maio, estarei louvando ao Senhor no culto pela manhã, também no culto à tarde. Vão ser dois cultos nesse dia, onde eu vou estar louvando a Deus com várias canções, inclusive também hinos novos, né, do meu novo CD, Toque com Fé. Estarei louvando o nome do Senhor e quero fazer um convite especial para todos vocês que estão neste momento em sintonia com essa programação. Quero convidar a você, você que gosta de louvar a Deus, gosta de ouvir a palavra do Senhor e gosta também de receber as bênçãos, estes dois cultos que vão acontecer nesse dia 24, pela manhã e no culto da tarde, o Senhor já preparou bênçãos e vitória para a tua vida. O Senhor já preparou uma palavra especial aos nossos corações. Então, todos vocês são os nossos convidados especiais. Nesse dia 24 de maio, no culto da manhã e no culto da tarde, estarei com todos vocês louvando e engrandecendo o nome do Senhor Jesus. Deus abençoe, Pastor Antônio, e Deus abençoe a todo o povo de Deus, e conto com todos vocês, hein? Dia 24 de maio, em nome de Jesus. Deus abençoe a todos.
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1: É, tivemos aí a confirmação da cantora Ângela Gonçalves. Você não pode ficar de fora. E já tem novas canções aí. Ela estará louvando a Deus com os novos hinos do seu novo CD. Convida aí a sua família, convida o seu amigo, o vizinho, o patrão, toda a sua família para estarem presentes conosco neste domingo. Deus vai falar conosco através da mensagem cantada. Deus vai falar conosco através da mensagem pregada, através dos milagres. Olha, ouvintes, as pessoas que participam têm testemunho para contar. Nós já vamos acompanhar neste momento para você entender. Pessoas testemunhando o poder de Deus através de participar desta campanha.
4: Qual é o seu nome?
5: Irmã Luciene.
4: Irmã Luciene, o que é que aconteceu?
5: Eu cheguei aqui, pastor. Eu estava com caroço na minha boca. Na madrugada eu orei e falei com o Senhor. Aleluia. Eu queria o meu milagre. E o caroço sumiu.
4: Espera aí, irmã Luciene, quanto tempo este caroço estava aí?
5: Uma semana, pastor.
4: Uma semana. E hoje a irmã veio aqui crendo no milagre. E o caroço sumiu.
5: Sumiu.
4: Tá curada. Sumiu o caroço. Vocês podem glorificar o nome de Jesus.
0: Eu creio que essa cura...
1: É, o Deus de milagres está aqui te aguardando para operar na sua vida. Eu estarei orando por revelação do Espírito Santo, fazendo aquela oração também de libertação para Deus libertar. Deus tem operado, ouvintes. A mão de Deus tem se movido no nosso meio e pessoas têm sido libertas pela presença do nosso Deus.
4: Toda a enfermidade, sai daí, doença, sai da cabeça, sai dos ossos, sai do sangue, sai do pulmão, sai dos rins. Olha aí que demônio bravo, grita queima, Jesus. Sai a enfermidade, vai embora. Sai, você que está colocando doença no corpo desta pessoa. Eu te repreendo. Sai daí, Satanás. Sai doença, sai. Sai doença, sai. sai cegueira, sai surdez, sai paralisia, sai inflamação, sai infecção, é no nome de Jesus, sai caroço, sai hérnia, sai daí, Satanás, sai, sai a enfermidade maligna, é no nome de Jesus, é no nome de Jesus. Sai do caminho dessas pessoas. Vai queimando, Jesus. Vai queimando. Sai da vida delas, Satanás. Grita, queima, Jesus. Vai expulsando, vai expulsando. Vai embora, Satanás. Sai, opressão maligna. Sai do caminho dessas pessoas. Sai de dentro desta casa. Sai em nome de Jesus. Vai queimando, Jesus. Vai queimando. Pede pra Jesus queimar ele.
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1: E tremendo, hein? Que tremendo que Deus vem realizando a cada domingo. Você não pode ficar de fora. Eu estarei com vocês neste horário das 9 da manhã, pregando a palavra de Deus, orando por revelação do Espírito Santo. A cantora Ângela Gonçalves, louvando a Deus conosco de manhã e também no horário das 14 horas. A presença de Deus se fará presente aqui no nosso meio. Vem para cá, Rua Senador Pompeu, 27, aqui no centro do Rio de Janeiro.

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1: alma, irmão. Olha, ouvintes, passando aqui para lembrar a todos vocês que será neste domingo, dia 24 agora de maio, nosso culto de missões. Este culto acontece todos os meses em todas as nossas igrejas Deus e Amor do Brasil e do exterior. Neste dia 24, às 14 horas, aqui na nossa sede estadual da Senador Pompeu, nós estaremos realizando este culto. E nesta oportunidade, nós estaremos levantando aquele clamor em favor do país do Chile. Nós estaremos mostrando para a igreja, para todos, os trabalhos que a Igreja Deus e Amor tem realizado neste país. Nós estaremos conscientizando a todos desses trabalhos, da urgência da igreja continuar fazendo missões. Vai estar presente conosco o diácono Flávio Júnior, pregando a palavra do nosso Deus. Deus vai falar conosco na tarde deste domingo. Deus tem uma palavra para você. E olha, ouvintes, a cantora Ângela Gonçalves estará presente conosco também, adorando a majestade santa.

diária, uma tarde de despertamento, uma tarde de adoração. Nós estaremos na nossa confraternização aqui do nosso campo estadual. Vários grupos adorando a Deus. Vai ser aquela festa e você não pode ficar de fora. Olha, ouvintes, venham participar conosco, a adorar o nome do Senhor na tarde deste domingo.

0: Verde.
1: É, você não vai ficar de fora. Olha, ouvintes, é o Dia com Deus. Nós estaremos aqui durante todo o dia. Um dia de consagração, de humilhação, um dia de despertamento. Olha, venham participar conosco. Nós estaremos entregando também a campanha dos 21 dias de Daniel. Que coisa linda, hein? Como Deus trouxe a resposta para Daniel, Deus trará resposta para a igreja também. Você não pode ficar de fora. Neste domingo, 24 de maio, a partir das 14 horas, venham participar conosco. Rua Senador Pompeu, número 27, aqui no centro do Rio de Janeiro.

0: programa Voz da Libertação. Já estamos mais uma vez ao vivo direto com todos vocês em 102,9 FM, levando a mensagem revelada. E agora são 10 horas com mais 43 minutos. Acompanhamos aí a participação do homem de Deus, pastor Antônio dos Santos, comunicando com todos vocês a respeito das grandes concentrações que estão por acontecer em nossa igreja pentecostal Deus Amor, conhecida como Templo da Glória de Deus, no Rio de Janeiro. Nossa igreja pentecostal Deus Amor foi fundada pelo saudoso missionário Davi Miranda, aqui no Rio de Janeiro. Estamos localizados na rua Senador Pompeu, número 27, no centro da cidade do Rio de Janeiro. Eu sou seu irmão em Cristo, Ayrton Fernandes, desejo a todos uma ótima noite e a paz do Senhor Jesus. E comigo,
1: seu irmão em Cristo, nosso irmão Antônio, desejo a paz do Senhor Jesus e uma boa noite, e Deus quer falar com você nesta noite, através da palavra do Senhor Jesus, porque aquele que busca, encontra, aquele que pede, recebe. Deus tem uma bênção, tem uma vitória para você, aqui na igreja pentecostal Deus e Amor, rua Senador Pompeu, número 27.

Hoje, sábado, dia 23 de maio de 2026, nós estamos ao vivo, são exatamente 10 horas com mais 44

0: Amanhã, neste grande domingo, no horário das 7, 9, 11 e às 14 horas, é o domingo da restituição, é o domingo da bênção de Deus. 7 da manhã, presbítero Apolo Alexandre, 9 da manhã, pastor Antônio dos Santos, pregando e orando em favor da multidão que vai estar presente no templo da glória de Deus. E no horário das 11 horas da manhã, o homem de Deus, Greg Martins, pregando e orando em favor do avivamento.
1: E com certeza, ouvinte, é amanhã para você comparecer nesses três horários de culto aqui na igreja Pentecostal Deus de Amor, 7 da manhã, 9 da manhã e às 14 horas. Amanhã é culto de você vir buscar a bênção de Deus, aonde está o pastor Antônio dos Santos, né? Pastor pregando a palavra do Senhor e orando a favor de todos. De à tarde é culto de missões. Culto, cara, que Deus venha a falar em seu coração através das missões que Deus tem operado. Deus quer falar para você através da palavra. Vai estar o homem de Deus pregando a palavra de Deus amanhã, às 14 horas, nesse culto de missões. E a nós fazendo aquela oração dos milagres aqui na nossa igreja, Deus de Amor. Estamos orando a favor do país, né? Para que Deus venha abençoar a todo que estiver ali, receber a bênção de Deus aqui na rua Senador Pompeu, número 27, a Igreja Deus e Amor.
0: Isso mesmo, irmão Antônio Manuel, é daqui a pouquinho esta grande concentração onde o nosso Deus vai estar abençoando vidas, vai estar abençoando famílias, vai estar levantando doente, levantando aflito, abençoando aquele que precisa da palavra. Vem pra cá, se levanta e deixa Deus operar o grande milagre que Ele já tem reservado para a sua vida.
1: Você vai ver agora um texto de uma palavra que pastor Antônio tem pregado e você vai ouvir o que Deus quer falar com você amanhã aqui na nossa igreja Pentecostal Deus e Amor.
2: As pessoas observam as perdas, mas não conseguem observar o processo de Deus. E o

sendo ruínas, Deus está preparando a restituição, Deus está preparando a restauração, Deus está preparando a reconstrução. Tem alguém aqui que crê que Deus está agindo em silêncio, no invisível? Aplaude a Ele então e glorifica. Levante a mão e adora. Levante

0: fracassadas. Mas olha para cá. Deus, ele nunca chamou pessoas para viverem sustentadas pela opinião pública, pela opinião humana. A sua identidade não está naquilo que você perdeu. A sua identidade, ela não está no passado. A sua identidade está em quem Deus diz que você é. Você é filho. Você é herdeiro, você é co-herdeiro e é mais do que vencedor em Cristo Jesus. Quem Deus decidiu levantar, a vergonha não consegue enterrar, não consegue. Levanta a mão e aplaude. Levanta a mão e aplaude. Você é quem Deus diz que você é. Toda obra maligna, sai enfermidade, sai dos nervos, sai dos ossos, sai do sangue, sai do pulmão, sai dos rins, sai do coração, sai da bexiga, sai daí, sai hérnia, sai tumor, sai, sai caroço, sai do corpo desta pessoa, sai surdez, sai daí, sai, sai cegueira, sai paralisia, vai tocando, Jesus, toca.
1: Qual é o seu nome?
2: Meu nome é José Marques.
1: Irmão José, o que é que aconteceu?
2: Eu tive uma pneumonia muito forte, entendeu? Então eu tava indo no médico. E ele passou alguns remédios, mas o remédio não estava passando efeito. Eu vim aqui na igreja pedir socorro a Jesus e eu fiquei bom. Quando eu fui lá, o médico, ele bateu a chave e falou: você fez uma cirurgia no pulmão. Eu falei: não fiz cirurgia nenhuma. Falou: fez sim, a ponte que está aí, que o médico fez, os pontos, está muito bem feito. Como é que você não fez? Falei: eu fui na igreja pedir a Jesus e ele me curou. Então aí ele ficou parado me olhando assim.
1: Espera aí. O senhor teve um problema de pneumonia, certo?
2: Pneumonia, é.
1: Vindo aqui, participando das campanhas.
2: Vim, pedi oração.
1: O senhor voltou no médico, tirou lá o raio-x.
2: Tirei o raio-x.
1: E no raio-x constou a cirurgia.
2: O senhor que foi uma cirurgia, ele falou: muito bem feito. Eu falei: não fiz. Ele ainda olhou pra mim, desconfiando: por que você tá mentindo pra mim? Tá tão bem feito, mentir pra quê? Eu falei: eu fui na igreja, meu... E lá eu recebi a revelação do Senhor.
1: Jesus fez a cirurgia no seu pulmão.
2: No meu pulmão.
1: Está curado.
2: Bem, curado.
1: Dai glória. Jesus tem deixado marcas para provar que ele opera milagre neste lugar.
3: É, ouvinte, olha aí que milagre, olha aí que milagre que define a vida desse irmão. Porque tem doença, nosso irmão Ailton, que não sai com remédio, tem doença que não sai com outra coisa, mas tem doença que sai a poder da oração, né? Porque a oração move a mão do Senhor, e aonde tiver a doença que os médicos não dão jeito, o nosso Deus, ele opera. Para você ver que o irmão estava com um problema de pneumonia e ele foi no médico, e o médico, quando bateu um raio-x, a própria medicina, né, mostrou que a enfermidade que ele tinha feito, a cirurgia, se ele ter ido no médico, né? E o nosso Deus, através de ele vir aqui na nossa igreja, Deus fez esse milagre sobre a vida desse irmão, e ele veio contar a bênção, contar o testemunho da operação que Deus fez na vida dele, que até o médico ficou surpreso, achou que era mentira dele. Mas o nosso Deus, ele é assim para fazer as coisas. Aquilo que o médico não faz, o nosso Deus faz. E amanhã não vai ser diferente, viu, vinte? Amanhã é um chamado para você vir receber a bênção de Deus aqui na rua Senador Pompeu, nossa igreja pentecostal Deus e Amor. Às vezes, né, muitos têm falado, né, entregado, às vezes o pastor aqui entrega a revelação, que já vi pessoa até, né, que não conhece o que é uma revelação de Deus, e até mesmo falar, blasfemar, isso é conversa fiada, isso é conversa que, é conversa do homem. Onde é que Deus pode revelar o homem? Não, o Espírito Santo, aqui na nossa igreja, Deus e Amor, ele revela aquilo que está escondido, que os médicos não podem fazer. O Espírito Santo, Deus revela aqui na nossa igreja, Deus e Amor. Se você crê desta bênção, compareça, que você vai ver amanhã os milagres de Deus acontecer aqui na nossa igreja, Deus e Amor. Você é enfermo, você é problemático, você é doente, você é que está acamado, né? E se aquele que estiver acamado, se ele não pode vir, venha um parente, venha uma família, né, a trazer, a receber a bênção através dessa pessoa, que já está desenganado pela medicina, já está desenganado dos médicos, né, já fez vários exames, já foi já em vários lugares para procurar o sistema da do seu problema, e até hoje não encontrou. A Igreja Doze Amor, aqui na rua Senador Pompeu, é a solução do seu problema. Venha, venha amanhã, 7 da manhã, ou 9 da manhã, ou às 14 horas, até mesmo às 11 horas, né? Nosso pastor Greg Martins está pregando a palavra de Deus e orando a favor de todo que comparecer, e o pastor Antônio dos Santos, 9 da manhã, é esse horário de culto, para que você venha receber a bênção de Deus. Com certeza você não vai sair de mão vazia, com certeza você vai levar a sua bênção, a sua vitória, que você vem buscar aqui na nossa igreja Pentecostal Doze Amor. Como diz, né, o povo diz que aqui é a nossa igreja do Doze Amor, é um ponto socorro de Jesus. E com certeza, você enfim, você problemático, você que não tem mais a solução dos seus problemas que está acontecendo, tanto Deus opera na doença, tanto Deus opera na família, destrui lá que tá, já está destruído, Deus une família, Deus abençoa e nos dá a vitória, porque Ele é bom e é maravilhoso, amém? Deus abençoe, aleluia, glória a Deus.
4: Irmão Antônio Manuel, é daqui a pouquinho esta grande concentração e milagres como estes e muito maiores do que estes vão estar acontecendo na sua vida, na sua casa e na vida dos seus amigos. Rua Senador Pompeu, número 27, vem pra cá receber a bênção que Deus tem preparado pra você que está ouvindo o programa Voz da Libertação. Agora quando são 10 horas com mais 55 minutos, nós iremos levantar um clamor especial em favor da sua vida para que você compareça amanhã no culto de missões, na confraternização da União e também na entrega dos 21 dias do jejum de Daniel e no culto da restituição. Vamos, irmão Antônio Manuel, orar em favor dos nossos ouvintes.
3: Senhor, nosso Deus e nosso Pai, mais uma vez estamos aqui reunidos porque nós cremos no seu trabalhar, no seu agir, no seu operar. E a todo meu Pai, que mais uma vez nós te pede a tua santa finita misericórdia, meu Pai, por este lá, por esta vida, por este necessitado da tua bênção, da tua vitória, que neste momento que a tua mão santa, a tua mão viva esteja estendido sobre essa pessoa, meu Pai, que está necessitando de uma misericórdia do Senhor, que está necessitando de uma bênção do Senhor. E como diz a sua palavra, eis que as mãos do Senhor não está encolhida que não possa salvar, e nem seu ouvido agravado não está para que não possa nos ouvir. E neste momento, meu Pai, eu te peço, eu te clamo, eu te louvo, eu te adoro e glorifico o teu santo nome. Senhor, vai em conta de cada ouvinte do programa Voz da Libertação, abençoando o Senhor nesta noite, visitando aquele tara, meu Pai, internado no hospital, visitando aquele, meu Pai, que está necessitando de uma bênção, de uma vitória e do socorro do Senhor. Vai em conta, meu Pai, desta pessoa, vai abençoando, livrando, guardando de todo mal, meu Pai, abençoa esta pessoa que está saindo do trabalho para casa, que está saindo, Senhor, até mesmo de casa para um trabalho, abençoa os vigilantes da madrugada, abençoa quem está viajando, abençoa aquele, meu Pai da glória, Jesus querido, Jesus poderoso, meu Pai, que está, meu Senhor da glória, em viagem no avião, em viagem no automóvel, em viagem em carro, de um ônibus, meu Pai, aonde ele for neste momento, que os anjos do Senhor há de guardar ele, livrar ele de todo mal, e abençoa, meu Deus, Senhor da glória, cada um neste momento, abençoa a nossa casa, abençoa a nossa família, abençoa a minha esposa, abençoa meus filhos, toma nas tuas mãos, Senhor, dando a bênção, dando a vitória, abençoa, meu Pai, a família do irmão Ailton, abençoa o seu lar, a sua casa, a sua esposa, abençoa toda a nossa parentela, que neste momento, Pai, que estiver necessitando de uma bênção, de uma vitória, abençoa o teu servo, meu Pai, pastor Antônio de Santo, que está nos trabalhos desta obra, obra aqui na tua igreja, Pentecostal Deus e Amor. Abençoa a vida do teu servo, abençoa a esposa, abençoa os filhos, abençoa a filha, meu Pai, do teu servo. Toma nas tuas mãos, abençoa, meu Pai da glória, Jesus querido, todo que estiver à nossa escuta desta programação, desta noite, leva, Senhor da glória, na vida de cada um, meu Pai, a bênção, a vitória do Senhor Jesus, meu Deus. E nós te pedimos, meu Pai, e te agradecemos por este privilégio, aqui nesta noite, meu Pai, de estar neste microfone, louvando e adorando e glorificando o teu santo nome. Abençoa todas as concentrações de todos os cultos em todas as nossas igrejas, Deus de amor, no Brasil, no mundo, de São Paulo, Rio de Janeiro, aonde estiver, meu Pai, com as portas abertas à tua igreja, receba o teu povo, meu Pai, para que todo saia daqui com a bênção, saia daqui com a vitória das tuas mãos santas. Meu Deus, dai a tua bênção, dai a tua vitória, seja com cada um de nós, meu Pai, e derrama, meu Deus, o teu Santo Espírito Santo, meu Pai. Ô Jesus querido, eu creio na tua bênção, na tua vitória, em nome de Jesus Cristo, o nosso Salvador. Amém.

0: Major Senador Pompeu, número 27, no centro da cidade do Rio de Janeiro, 500 metros da central do Brasil e a 200 metros do metrô da Uruguaiana. É o dia do milagre, é o dia da vitória, é o dia da bênção, é o dia da cura, é o dia onde Deus, mais uma vez, irá se levantar para te abençoar, irá se levantar em glória para abençoar a sua vida. E agora, como são 11 horas em ponto no estado do Rio de Janeiro, nós iremos identificar as emissoras, mas antes iremos às considerações finais do o nosso irmão Antônio Manuel e também um convite especial ao povo de Niterói.
1: A paz do Senhor Jesus e nossos ouvintes, mais uma vez, quem se fala é seu irmão em Cristo, nosso irmão Antônio aí em Niterói, da Igreja Pentecostal de Hoje Amor, na Rua São João, número 24, e amanhã, culto pela manhã, culto de missões, né? Ali com o nosso pastor Jarlan, pregando a palavra do Senhor e orando a favor de todo que comparecer. Vai você obreiro, vai você obreira, vai você membro, vai você católico, vai você visitante, vai você frequentador para receber a bênção de Deus ali na Rua São João, número 24. A Igreja Deus e Amor fica bem ali próximo do terminal rodoviário João Goulart e as portas vão estar abertas 8 da manhã. Ali com o nosso irmão Marcelo, vai chegar a abrir a porta da igreja e você vai para receber a bênção de Deus. Amanhã, segunda-feira, pela tarde, nós estamos ali também na campanha, né? Ali no culto de pregação da palavra de Deus, de ensinamento, né? Segunda-feira pela manhã, estou ali na abertura do culto. Vai você, 9 da manhã, estou ali já na oração. E à tarde, pastor Joel pregando a palavra de Deus, né? E orando a favor de todo que comparecer. Compareça ali, a bênção de Deus está para você ali na rua São João, número 24, a Igreja Pentecostal de Deus e Amor. Você aí do Largo da Batalha, você aí do Fonseca, você aí de Icaraí, você aí do Pleventório, você aí do Morro do Palácio, do Morro da comunidade ali do Palácio, você da comunidade aí da Vila Ipiranga, você da comunidade aí do Morro do Estado, compareça ali que Deus tem uma bênção para você. Bem pertinho ali, só você dá até muito que mora ali perto ali, vá ali para receber a bênção de Deus. Rua São João, número 24, a Igreja Pentecostal de Deus e Amor. Deus quer falar com você, Deus tem uma bênção para você. Eu que se desperto com todos os ouvintes ali, nosso irmão Antônio, Deus abençoe o ouvinte, obrigado, Deus abençoe. Fique na paz do Senhor, um abraço, boa noite e Deus tem uma bênção para você.
0: Irmão Antônio Manuel, ouvintes de Niterói, povo de Deus do Rio de Janeiro, ouvintes do programa Voz da Libertação, ficamos por aqui. Nós iremos identificar as emissoras e iremos ouvir uma reprise com o pastor Lourival de Almeida pregando uma mensagem abençoada, tá bom? Deus abençoe, fiquem todos na paz do Senhor Jesus e não se esqueça, Isaías 43:13, operando Deus, quem impedirá?
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3: Espiritualmente falando, na pessoa,
4: ela é considerada pecadora.
3: É considerada pecadora
4: quando ela transgride as normas,
3: quando transgride
4: as os normas,
3: mandamentos
4: do nosso Deus.
3: De nosso Deus.
4: Todos pecaram, o que diz a Bíblia.
3: Todos pecaram, diz a Bíblia.
4: Quem nunca pecou, levanta a mão.
3: Quem nunca ha pecado, levanta sua mão.
4: É só um irmãozinho ali, mas eu acho que ele não entendeu.
3: Só um hermanito, mas eu creio que não entendeu.
4: Se ele entendeu, vamos crucificá-lo já, já.
3: Se entendeu, crucifiquemos-lo já.
4: A verdade, meus irmãos, é que todos nós pecamos.
3: A verdade é que todos pecamos,
4: não
3: é assim?
4: A Bíblia fala que não há um justo sequer.
3: Não há um justo sequer,
4: diz a Bíblia. Todos nós pecamos e estamos carentes da misericórdia do Senhor.
3: Todos pecamos e somos necessitados da misericórdia de Deus.
4: Eu gosto de comparar nossa vida com uma estrada ou com uma linha de trem.
3: Eu gosto de comparar nossa vida com uma via ou de via de trem.
4: E às vezes eu começo a imaginar estações.
3: Eu gosto de imaginar estações.
4: O pecado existe, não é?
3: O pecado existe, não é assim?
4: Ninguém pode passar direto do pecado para o perdão, existe um processo.
3: Ninguém pode passar do pecado ao perdão, é um processo.
4: Para que nós sejamos perdoados, nós temos que...
3: Para que sejamos perdonados, temos que...
4: Sendo nós os responsáveis pelo trem da nossa vida.
3: Sendo responsáveis por el tren de nuestra vida.
4: Nós temos que, no mínimo, parar na estação do arrependimento.
3: Minimamente, devemos parar na estação do arrependimento.
4: É.
3: Sim.
4: Não dá para achar que o perdão é automático.
3: E não crer que o perdão é automático.
4: Ai de nós se não existisse o perdão, não é?
3: Nosotros, si no hubiese,
4: ele existe.
3: Existe.
4: O perdão retira dos nossos ombros um fardo pesado.
3: El perdón quita de nuestros hombros una carga pesada.
4: O perdão retira de sobre nós um peso que nós não podemos carregá-lo.
3: Um peso que não podemos carregar, quita.
4: Sentimento de culpa.
3: Sentimento de culpa.
4: Algo que nós não podemos suportar.
3: Algo que não podemos suportar.
4: Só o perdão pode permitir que, em alguns casos, a mão de Deus saia de sobre nós.
3: Só o perdão permite que a mão de Deus salga de nós.
4: Somente o perdão.
3: Solamente o perdão.
4: É no caso do salmista Davi.
3: En este caso, el salmista Davi.
4: Claro que é um caso à parte, não é?
3: Um caso à parte.
4: É. Mas Davi sentia o peso da mão de Deus noite e dia.
3: Pero sentía el peso de la mano de Dios noche y día.
4: Porque ele havia pecado.
3: Porque había pecado.
4: O perdão acaba com o sentimento de culpa.
3: El perdón acaba con el sentimiento de culpa.
4: O perdão, ele acaba com o sobressalto, com
3: acaba
4: o pesadelo,
3: com as pesadillas,
4: com as nossas questões nervosas.
3: Com nossas questões nerviosas.
4: Quando nós fazemos algo que não é bom, nós ficamos nervosos.
3: Quando fazemos algo que não é bueno, nos quedamos nerviosos.
4: Somos acometidos pela ansiedade.
3: Cometidos por la ansiedad.
4: Às vezes pela tristeza, que não é nem a tristeza do arrependimento ainda.
3: Por la tristeza que ni es del arrepentimiento todavía.
4: E só o perdão de Deus pode nos livrar de tudo isso.
3: Y solo el perdón de Dios puede librarnos de todo esto.
4: O perdão de Deus restaura a saúde.
3: El perdón de Dios restaura la salud.
4: O perdão de Deus restaura a paz.
3: El perdón de Dios restaura la paz.
4: O perdão de Deus restaura o bom humor.
3: Y restaura el buen humor.
4: Qualquer pessoa que carrega sobre si um fardo horrível, horrendo de pecados,
3: qualquer que carga sobre si horríveis de pecados, de cargas,
4: é uma pessoa que sempre está de mau humor.
3: Uma pessoa que sempre está de mau humor.
4: E o perdão dos nossos pecados nos devolve a alegria que o pecado roubou.
3: El perdón de nuestros pecados devuelve la alegría que el pecado robó.
4: Uma pessoa que peca e sabe que está pecando é uma pessoa triste.
3: Quien peca y sabe que está pecando es alguien triste.
4: Agora mais uma vez eu volto a dizer.
3: Ahora una vez más digo, vuelvo a decir.
4: Entre o pecado e o perdão existe uma estação chamada arrependimento.
3: Entre el pecado y el perdón hay una estación llamada arrepentimiento.
4: A Bíblia Sagrada nos diz.
3: La Biblia Sagrada nos lo dice.
4: Que veio João Batista pregando: arrependei!
3: João Batista vino predicando: arrepentíos.
4: Arrependei-vos porque é chegado a vós o reino de Deus.
3: Arrepentíos porque ha llegado el reino de Dios.
4: E posso atestar a vocês que não há perdão sem arrependimento.
3: Y os puedo probar que no hay perdón sin arrepentimiento.
4: Depois veio Jesus falando a mesma coisa.
3: Pues vino Jesús hablando lo mismo.
4: Arrependei-vos.
3: Arrepentíos.
4: É chegada a voz do reino de Deus.
3: Ha llegado a vosotros el reino de Dios.
4: Existe uma ocasião que a Bíblia Sagrada fala.
3: Hay una ocasión en que la Biblia dice.
4: Que expulsando demônios.
3: Echando fuera demonios.
4: Jesus deixou bem claro aqueles que se opunham.
3: Jesús aclaró a los que se oponían.
4: E aqueles que diziam que ele expulsava demônios pelo príncipe dos demônios.
3: Decían que echaba fuera demonios por el príncipe de
4: los demonios. Ele disse, olha.
3: Dijo, mira.
4: Se eu expulso demônio,
3: si yo echo fuera demonios,
4: e é pelo dedo de Deus,
3: y es por el dedo de Dios,
4: consequentemente ha chegado a vós o reino de Deus.
3: Consecuentemente llega el reino de Dios a vosotros.
4: Observe vocês, meus irmãos,
3: observado, hermanos,
4: que existem maneiras de entendermos
3: formas de que entendamos
4: quando Deus está agindo.
3: Cuando Dios está actuando.
4: Uma certa ocasião, Pedro havia pregado a uma multidão em Jerusalém.
3: Em certa ocasião, Pedro predicou a multidão em Jerusalém.
4: E a Bíblia Sagrada nos diz.
3: A Bíblia Sagrada nos diz
4: que Pedro foi claro e enfático dizendo: arrependei-vos.
3: Foi claro e enfático ao dizer:
4: convertei-vos.
3: Convertíos.
4: Para que venha sobre vós tempo de refrigério.
3: Para que a vosotros venga tempo de refrigério.
4: Pelo sopro da presença do Espírito, está traduzindo na linguagem de hoje.
3: Por el soplo del Espíritu, traduciendo en el lenguaje de hoy.
4: O perdão existe.
3: El perdón existe.
4: Diga em voz alta, o perdão existe.
3: Diga en voz alta, el perdón existe.
4: E eu preciso do perdão de Deus.
3: Y necesito del perdón de Dios.
4: Mas o perdão não é automático, como eu disse a vocês.
3: El perdón no es automático, como os dije.
4: Nós temos que passar pela estação do arrependimento.
3: Debemos pasar por la estación del arrepentimiento.
4: Para chegarmos a esta estação.
3: Para llegar a esta estación.
4: É claro que nós temos, meus irmãos, de passar pela convicção de que somos pecadores e que estamos em pecado.
3: Debemos pasar por la convicción de que somos pecadores y estamos en
4: pecado. São coisas que antecedem obrigatoriamente o perdão dos nossos pecados, o perdão de Deus que vem sobre as nossas vidas.
3: Eso que antecede el perdón de nuestros pecados a lo que el perdón de nuestras vidas.
4: Existem situações em que as pessoas, às vezes, meus irmãos, não entendem que tem que ter o perdão de Deus.
3: Porque as pessoas não entendem que devem ter o perdão de
4: Deus. Não entendem Deus.
3: Não entendem a Deus.
4: Não entendem a si mesmas.
3: Não entendem a si mesmas.
4: Existem questões que nós poderíamos colocar.
3: Há questões que podemos
4: poner, vou colocar só duas.
3: Poner solo dos.
4: Embora eu tenha enumerado umas sete ou oito.
3: Sin embargo, enumerando unos siete, ocho.
4: A primeira questão é.
3: La primera es.
4: Quando as pessoas desconhecem a palavra de Deus.
3: Quando as pessoas desconhecem a palavra de
4: Deus. E as pessoas vivem então uma vida pecaminosa.
3: E vivem vida pecaminosa então.
4: E é aquele famoso tempo da ignorância que a Bíblia Sagrada fala.
3: E esse famoso tempo de ignorância que a Bíblia diz.
4: É preciso sair desse estágio de ignorância.
3: É necessário sair desse estágio de ignorância.
4: Deus não leva em conta o tempo da ignorância.
3: Deus não toma em conta o tempo da ignorância.
4: Mas há de se sair da ignorância.
3: Mas há de sair de da ignorância.
4: Porque a palavra de Deus é chegada a vós.
3: Porque a palavra de Deus é chegada a vosotros.
4: Vocês já sabem que quando uma pessoa transgride a ordem de Deus.
3: Esta vez, quando alguém transgride a ordem de
4: Deus, essa pessoa está pecando contra Deus, se opondo a Deus.
3: Está pecado oponiéndose ante Dios.
4: Então existem as pessoas que são ignorantes.
3: Existem os que são ignorantes.
4: Mas existem as pessoas também.
3: Pero también existen las personas
4: que mesmo sabendo que não são pessoas que praticam boas coisas.
3: Aunque sabiendo personas que no son practican buenas cosas.
4: Essas pessoas não sabem relevar o quanto o pecado faz mal a elas.
3: No saben relevar cuánto el pecado les hace mal.
4: Porque são pessoas que estão acostumadas com o pecado.
3: Porque são gente acostumada com o pecado.
4: E o pecador tem que entender.
3: O pecador tem que entender.
4: Tem que ter a convicção.
3: Deve ter a convicção.
4: De que precisa se arrepender.
3: Que necessita arrepentir-se.
4: Nós podemos perceber claramente quando um pecador quer ser perdoado.
3: Claramente notamos quando um pecador quer ser perdonado.
4: E também podemos entender quando uma pessoa quer o perdão sem arrependimento.
3: Entender quando alguém quer perdão sem arrepentir-se.
4: É a pessoa que sai atirando para todo lado quando a pessoa é pega num pecado, por exemplo.
3: Que sai disparando a todo lado quando é agarrado em
4: instante. Nós fomos a uma cidade do interior de São Paulo.
3: Em cidades fora de São Paulo.
4: E durante o culto um rapaz saiu com uma jovem e aconteceu o que não era para ter acontecido.
3: Em um culto um muchacho saiu com uma muchacha e sucedeu o que não devia.
4: E ele foi flagrado.
3: Foi infragado.
4: E foi trazido para a igreja.
3: E trajeron a la iglesia.
4: Veio o pai, veio a moça, veio todo mundo.
3: Vieron los padres, la joven y todos.
4: A princípio ele começou bem. Olha, realmente eu errei. E não sei o que.
3: A princípio, dijo, bueno, sí, quizá que errado.
4: Mas só foi falarmos para ele, olha, Deus perdoa se você se arrepender.
3: Apenas le dijimos, Deus perdona si te arrepientes.
4: As questões legais serão debatidas com as autoridades.
3: Lo legal será debatido con la autoridad.
4: Mas quando ele entendeu que, puxa, Deus me perdoa, ele achou que a coisa estava mole.
3: Pero cuando dijo que Dios me perdona, estaba todo fácil.
4: Achou que poderia passar então da estação, ou seja, do pecado para o arrependimento, ou para o perdão, sem passar pela estação do arrependimento.
3: Creo que pasaría del pecado al perdón.
4: E a gente percebe quando isso acontece, porque a pessoa começa a tirar pedras para tudo e quanto é lado.
3: Pero eso pasa porque la persona comienza a arrojar piedras.
4: De repente, contra qualquer tipo de prognóstico, aquele rapaz, ao invés de se arrepender, pedir perdão,
3: em lugar de arrepender-se ou pedir perdão,
4: Não.
3: No.
4: Ele começou a atirar.
3: Começou a disparar.
4: É porque o fulano de tal faz pior do que eu.
3: Sim, porque tal fulano faz melhor que pior que eu.
4: É porque o ciclano de não sei o que lá fez isso e fez aquilo.
3: E o ciclano hizo esto y aquello.
4: Perdão sem arrependimento. Perdão achando que comparar o seu pecado aos dos outros produz perdão.
3: Perdão sem arrependimento, crendo que comparando.
4: E não é isso que a Bíblia Sagrada fala.
3: Não é o que a Bíblia diz.
4: Todos nós somos pecadores, isso a Bíblia diz.
3: Todos somos pecadores, a Bíblia lo diz.
4: Todos nós cometemos erros, isso a Bíblia diz.
3: Todos cometemos errores, assim diz
4: a Bíblia. Mas a Bíblia fala também que nós prestamos contas pessoalmente, individualmente, de nós mesmos.
3: Diz que rendiremos contas individualmente.
4: O pecador tem que reconhecer a necessidade do perdão de Deus e se humilhar.
3: O pecador deve reconhecer a necessidade do perdão e humilhar-se.
4: Não adianta achar que vai se defender ou acusar outras pessoas e sairá justificado.
3: Não creio que se defenderá acusando outras
4: pessoas. Porque isso não acontecerá.
3: Porque isto não passará.
4: A escuridão continuará sobre essa pessoa, sobre essa casa e sobre essa família.
3: A escuridão seguirá sobre essa pessoa e a família.
4: O peso vai continuar sobre essa pessoa.
3: O peso seguirá sobre essa pessoa.
4: A situação do estado nervoso vai continuar a mesma.
3: A situação do estado nervioso seguirá
4: a
3: mesma.
4: A vida de ansiedade vai continuar a mesma.
3: A vida da ansiedade seguirá a mesma.
4: O medo da morte vai crescer a cada dia, porque com o passar do tempo a pessoa sabe que viverá menos.
3: O medo da morte crescerá porque sabe que cada dia
4: é preciso
3: menos.
4: O perdão.
3: É necessário o perdão.
4: O salmista, meus irmãos,
3: o salmista, hermanos míos,
4: ele reconhece o seu pecado.
3: Reconhece o seu pecado.
4: Versículo 2, lava-me completamente da minha iniquidade e purifica-me do meu pecado.
3: Versículo 2, lava-me completamente da minha maldade e meu pecado.
4: Ele não está dizendo, Saul pecou como eu.
3: Não disse, Saul ha pecado como eu.
4: Ele não está dizendo, Urias também é pecador.
3: Ele está dizendo, Urias também é pecador.
4: Ele não está dizendo, eu pequei com o Bate-seba.
3: Bate-seba.
4: Mas porque ela estava de biquíni no terraço, não.
3: Estava de biquíni na terraça.
4: Ele está dizendo, lava-me completamente da minha iniquidade.
3: Lava-me de minha maldade, disse ele.
4: Purifica-me do meu pecado.
3: Limpa-me do meu pecado.
4: Porque eu conheço as minhas transgressões.
3: Porque conosco minhas transgressões.
4: E o meu pecado está sempre diante de mim.
3: E meu pecado sempre está ante mim.
4: Contra ti.
3: Contra ti.
4: Contra ti somente pequei.
3: Solo contra ti é pecado.
4: E fiz.
3: E isso.
4: O que a teus olhos parece mal.
3: Lo malo delante de tus ojos.
4: O salmista não está buscando justificar-se.
3: El salmista no busca justificarse.
4: Ele clama, ele se ajoelha, ele confessa.
3: Clama, se arrodilla, confiesa.
4: O pecador arrependido entende as consequências naturais do seu pecado.
3: El pecador arrepentido entiende la consecuencia
4: e suporta
3: natural.
4: Calado e humildemente as situações que são passageiras se houver arrependimento e perdão.
3: Se hay arrepentimiento y perdón.
4: Ele sabe que precisa passar por isso.
3: Sabe que necesita pasar por
4: esto. Ele sabe que tem que reconhecer onde foi que aconteceu o erro.
3: Sabe que debe reconocer dónde sucedió el error.
4: Se o salmista quisesse o pecado sem o arrependimento, certo? Ele faria diferente.
3: Ele poderia
4: dar umas explicações como tem sido comuns as explicações nos dias de hoje. Como eu disse a vocês, Davi estava na sua casa.
3: Davi estava em sua casa.
4: E Bate-seba estava no terraço.
3: E Bate-seba estava
4: na casa dela.
3: Na terraça em sua casa.
4: E tomava sol.
3: E tomava sol.
4: Aquele solzinho.
3: Um sol.
4: Talvez o médico tenha dito para ela, você precisa de vitamina D, né?
3: Talvez o médico lhe disse, necessita vitamina D.
4: Mas a verdade é que...
3: A verdade é que...
4: A Bíblia não fala isso e eu creio que não... Uma mulher para tomar sol na situação para deixar Davi...
3: Que uma mulher que tome sol para chegar a essa situação em Davi...
4: Totalmente sem raciocínio...
3: Totalmente sem raciocínio...
4: Totalmente sem controle...
3: Sem controle...
4: Certamente ela não estava bem vestida...
3: Ela não estava bem vestida...
4: Davi não disse, não, Bate-seba estava lá naquela situação.
3: Davi não disse, Bate-seba estava nesta situação.
4: A mulher de Urias é a culpada também.
3: A mulher de Urias é culpável.
4: Mas também. Não, a Bíblia Sagrada fala que ele preferiu outro caminho e é o caminho que dá certo.
3: A Bíblia disse que preferiu outro caminho.
4: O único que leva ao perdão.
3: É o único que lleva
4: a restauração.
3: A restauração.
4: E traz de volta a alegria do coração das pessoas.
3: De volta a alegria ao coração da pessoa.
4: Pequei contra ti.
3: É pecado contra ti.
4: Eu conheço as minhas transgressões. Eu pequei contra o Senhor.
3: É pecado contra o Senhor.
4: A Bíblia Sagrada fala da história do filho pródigo.
3: A Bíblia habla sobre el hijo del pródigo.
4: O filho desperdiçador.
3: El hijo desperdiciador.
4: A Bíblia fala que ele chegou para o papai e falou, pai, me dá a herança, eu quero, enquanto eu sou jovem, eu quero aproveitar a vida. E a juventude hoje fala a mesma coisa.
3: Ele se acercou ao papai e lhe disse, quero minha herança, quero aproveitar minha juventude.
4: Alguns chegam a dizer, mas não quero economizar agora para o futuro, porque...
3: Algunos dicen no quiero economizar para el futuro porque
4: yo tengo que aproveitar minha juventude, a minha força.
3: Devo aprovechar mi juventud, mi fuerza.
4: Conhecer o mundo agora.
3: Conocer el mundo ahora.
4: Às vezes ficam velhos.
3: Pero se quedan ancianos.
4: Não tem nada.
3: No tienen nada.
4: Passam dificuldades.
3: Pasan dificultades.
4: Não tem o mínimo do mínimo que é um plano de saúde.
3: Tiene mínimo un plano de salud.
4: Porque desperdiçaram.
3: Porque desperdiciaram.
4: Porque foram pródigos.
3: Porque foram pródigos.
4: E esse rapaz chega para o pai e fala: pai, eu quero a minha herança.
3: Esse jovem disse a seu padre: quero a minha herança.
4: E a Bíblia fala que o pai chegou e falou: aqui está a sua herança. E deu também a herança do outro filho.
3: E o padre levou a herança e ela está do seu outro filho.
4: Para os dois.
3: De los dos.
4: Ele foi e gastou. Aproveitou a vida, entre aspas. De repente, quando ele percebeu, já não tinha mais nada. Pois mas nada mesmo.
3: Se lo gastou e já não tinha nada quando não notou.
4: Já não tinha mais dinheiro.
3: Não tinha mais plata.
4: Já não tinha mais amigos.
3: Já não tinha amigos.
4: Já não tinha mais nada.
3: Já não tinha nada.
4: Ele poderia ter alegado que ele saiu de casa porque o irmão dele mais velho era chato.
3: Poderia ter alegado que porque saiu da casa porque
4: o meu irmão mais velho é meio chato, então vou sair de casa que achei melhor.
3: Seu irmão era malo e...
4: Mas quando ele se viu nessa situação, ele preferiu o caminho do arrependimento.
3: Quando ele se viu nessa situação, ele tomou
4: ele caminho... disse: pai,
3: dijo, padre,
4: pequei contra o céu e pequei contra ti.
3: Pecado contra o céu e contra
4: eu ti. Quero voltar, pai.
3: Quero voltar, padre.
4: Nem que eu não seja digno de ser chamado seu filho, eu quero voltar porque eu estou arrependido.
3: Porque não seja digno de ser chamado teu filho, eu quero voltar. Ele dijo.
4: É assim que se quebra, meus irmãos.
3: Assim se rompe, irmãos meus.
4: O elo do pecado.
3: O elo do pecado.
4: Essa escolha mudou a vida do filho pródigo.
3: Essa eleição rompeu a eleição do filho pródigo.
4: Acabou redundando numa grande festa.
3: Acabou em uma grande festa.
4: Recebeu de novo o anel.
3: Recebeu o anillo de novo.
4: As sandálias.
3: As alparcas.
4: Os calçados.
3: Os calçados.
4: E o pai ainda marcou, ainda matou o boi cevado.
3: E seu padre matou al becerro
4: gordo. Picanha e filé mignon da boa.
3: As carnes das melhores.
4: Porque se arrependeu.
3: Porque se arrepintiu.
4: Foi recebido pelo pai e foi perdoado.
3: Foi recebido por el padre, foi perdonado.
4: Não resista se Deus está falando contigo.
3: Não resista se Deus habla contigo.
4: Você que não conhece a Deus, talvez você não tenha a dimensão do quanto você faz mal quando você peca contra Deus.
3: Tu que não o conheces, talvez resistas porque não tens dimensão do tamanho do pecado contra Deus.
4: Mas a partir de hoje você sai da estação da ignorância. Hoje
3: sai da estação da ignorância.
4: Porque todos nós pecamos e todos nós precisamos nos arrepender dos nossos pecados.
3: Porque todos pecamos e não necessitamos arrepentir-nos do pecado.
4: A partir de hoje você tem a oportunidade.
3: Desde hoje tem a oportunidade.
4: De ver a sua vida restaurada.
3: De ver sua vida restaurada.
4: Deixar de lado completamente essa vida miserável, essa vida com esse fardo horrível.
3: Deixar de lado por completo essa vida miserável.
4: Deixar de uma vez por todas esse sentimento de culpa que te consome de noite e de dia.
3: Deixar o sentimento de culpa que te consome de noite e de dia.
4: Quantas pessoas estão aqui que não são pessoas ignorantes.
3: Quanta gente aí aqui que não são gente ignorante.
4: São pessoas que cometeram erros e sabem que cometeram erros.
3: São quem cometeram erros e sabem que cometeram
4: erros. E estão com medo de Deus.
3: Estão com medo de Deus.
4: Não se aproximam.
3: Não se aproximam.
4: Não se envolvem.
3: Não se envolvem.
4: Acham que o tempo vai apagar o pecado.
3: Creem que o tempo borrará o pecado.
4: Tempo não apaga pecado.
3: O tempo não borra o pecado.
4: O que apaga o pecado é você confessar o seu pecado e arrependido pedir perdão. É assim que o seu pecado é apagado.
3: O que lo borra é que confessa.
4: É assim que o seu pecado é perdoado.
3: E pidas perdão assim é.
4: Olha, meus irmãos,
3: miren, hermanos,
4: lá no céu não entra pecado.
3: En el cielo entrará pecado.
4: Lá no céu não entra nenhum tipo de pecado.
3: No entra nenhum tipo de pecado en el cielo.
4: Você precisa hoje sair daqui.
3: Hoy necesita salir de aquí.
4: Na situação que o salmista coloca.
3: En situación en la que el salmista pone.
4: Do versículo 10 ao 12.
3: Del versículo 10 al 12.
4: Cria em mim, ó Deus, um coração puro.
3: Haz en mí un corazón limpio.
4: E renova em mim um espírito reto.
3: Renueva en mí un recto espíritu.
4: Não me lances fora da tua presença.
3: No me eches de fuera de ti.
4: E não retires de mim o teu Espírito Santo.
3: Y no quites de mí tu Espíritu Santo.
4: Torna-me a dar a alegría da tua salvação.
3: Vuelve a darme el gozo de tu salvación.
4: E sustém-me com um espírito voluntário.
3: Sustenta-me com espírito nobre.
4: Meus irmãos, que oportunidade para sairmos aqui flutuando na presença de Deus.
3: Que oportunidade para sair flutuando.
4: Que oportunidade para falarmos com Deus. Senhor, eu reconheço que eu não tenho sido bom para o Senhor, ou seja, eu reconheço que eu tenho sido faltoso para contigo. Pai, purifica-me, perdoa, renova em mim um espírito novo, um coração reto. Senhor, não me lance fora da sua presença. Senhor, eu quero de novo a alegria da tua salvação.
3: Decirle, reconozco, Senhor, mi error y dame la alegría.
4: Y você vai ver o quanto é gostoso se livrar do fardo.
3: Y verás cuán rico, tan bueno es librarse de esa carga.
4: Esse medo que você sente.
3: El miedo que tu sientes.
4: Essa ansiedade, essa coisa ruim, isso não é natural.
3: Ese afán que sientes no es natural.
4: E você hoje está sabendo que você pode se livrar disso.
3: Y hoy estás sabiendo que puedes librarte de esto.
4: Quanta gente perdoada.
3: Quanta gente perdonada.
4: E quanta gente ainda carente do perdão de Deus.
3: Y cuánta gente necesitaba el perdón de Dios.
4: Jesus Ele foi à cruz do Calvário.
3: Jesus foi à cruz do Calvário.
4: E a Bíblia fala que ele levou sobre si os nossos pecados.
3: E ele levou sobre si nossos pecados.
4: Através da morte de Cristo nós podemos ser perdoados.
3: Através da morte de Cristo podemos
4: você
3: ser
4: que não conhecia essa palavra.
3: Porque não conhecia esta palavra.
4: Hoje você conhece.
3: Hoy la conoces.
4: Se você receber de Deus o perdão e arrependido se entregar a ele.
3: Si recibes del perdón y te entregas.
4: Você
3: a
4: vai
3: él.
4: Ver o quanto é bom viver uma vida tranquila.
3: Verás cuán bueno es vivir una vida tranquila.
4: Uma vida com alegria.
3: Una vida con alegría.
4: Uma vida com um coração puro,
3: vida com coração puro,
4: com espírito reto,
3: espírito recto,
4: uma vida de certezas,
3: vida de seguridades.
4: Você vai ver que é muito melhor,
3: muito melhor será,
4: do que essa vida que está te consumindo pouco a pouco.
3: Esta vida que te consume pouco a pouco.
4: Que Deus tenha falado ao seu coração.
3: Que Deus tenha falado ao teu coração.
4: Que Deus tenha falado à nossa vida.
3: Que Deus tenha falado à nossa
4: todos
3: vida.
4: Nós precisamos dessa palavra,
3: todos necessitamos
4: porque
3: esta
4: todos
3: palavra.
4: Nós pecamos,
3: todos pecamos
4: e carentes somos da glória de Deus.
5: Aleluia, louvado seja Deus, aleluia. Digam comigo assim, meus irmãos. A paz do Senhor Jesus. Digam comigo assim mais uma vez. A paz do Senhor Jesus. Muito obrigado, irmãos, todos vocês da Igreja Deus e Amor, vocês de outros ministérios, vocês que juntaram-se a nós na oração. Bem-vindos e venham sempre. E muito obrigado por vocês estarem aqui. Que Deus vos abençoe. Digam comigo mais uma vez. A paz do Senhor Jesus. Vão com Deus, meus irmãos. Vocês estão guardados, vocês estão protegidos e abençoados. Em nome de Jesus Cristo.
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Dia 31 de maio está chegando, nós vamos ter um culto especial em todas as nossas igrejas Deus de Amor aqui do Brasil e no exterior. Preste atenção, é o culto Me Aquecendo no Rebanho. É um culto onde nós vamos receber os membros que deixaram o nosso ministério, seja pastor, seja cooperador, seja membro. Este dia é o dia para você retornar à Igreja Deus de Amor. Não estou falando aos desviados. É claro que o desviado pode voltar. Mas esse dia é específico para as pessoas que deixaram o nosso ministério. Talvez porque foram maltratados ou porque aconteceu alguma coisa na congregação. Inclusive, eu estava lendo em pesquisas que a maioria das pessoas deixa a congregação por falta de um relacionamento bom, uma palavra que aferiu, um relacionamento que não deu certo entre duas pessoas ali da congregação e houve um desentendimento e a pessoa sai. A pessoa não quer congregar mais. E Satanás se aproveita dessa oportunidade e começa a esfriar essa pessoa. Ela não vai mais à igreja. Ah, eu não vou mais lá porque aquela pessoa falou assim de mim. Ah, aquela pessoa me olhou feio. Ah, o pastor não me deu oportunidade. Ah, o pastor não me atendeu. Gente, isso é tão pequeno em relação à nossa salvação. É claro que não é indo para a igreja que você vai ser salvo, mas faz parte da sua fé, faz parte da caminhada cristã. É necessário congregar. Agora, se a gente for olhar pessoas que falam mal da gente, pessoas que não aceitam a nossa opinião, ou a nossa postura, a maneira que a gente penteia o cabelo, ou que a gente coloca o sapato, ou que a gente... A nossa opinião em relação a tantas coisas, a gente não congrega em lugar nenhum, porque sempre haverá situações assim. Por que você não deixa o trabalho? Tem gente falando mal de você lá. Por que você não deixa a escola? Tem gente lá que você também teve uma discussão. Mas deixa a igreja, que é muito mais fácil, não é verdade? Então, preste atenção. Deus está dando essa oportunidade. Não é uma igreja em si que está te dando oportunidade de você regressar. Você não foi para o mundo, mas está em casa ferido. Quem que ganha com isso? Você está só perdendo. A sua alma está enfraquecida. Você está fraco na fé. Você está triste. A sua alma está necessitada de alimento. Então chegou a oportunidade. Anote aí, dia 31 de maio, às 15 horas, em todas as nossas igrejas do Brasil e do mundo, haverá este culto Me Aquecendo no Rebanho. Vamos voltar. Você está frio. Você que é ovelha, precisa se aquecer no rebanho novamente. Estamos aqui para receber vocês de braços abertos. Não é uma frase de efeito. Não é uma frase de jargão, não. Nós queremos que você volte a congregar conosco. Você que deixou a congregação, você que era obreiro da nossa igreja, volte. Nós estaremos analisando sua situação direitinho. Dia 31 de maio, no horário das 15 horas, na sede mundial e também na Igreja de Deus e Amor, aí pertinho da sua casa. Você vai voltar, nós vamos receber você, vamos anotar o seu nome e você vai fazer parte novamente do corpo de Cristo no nosso ministério Igreja Deus e Amor, tá certo? 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
1: Eu cheguei na Deus Amor, ela tinha só 3 anos de idade. E eu encontrei uma igreja diferente, uma igreja com amor, uma igreja com muito temor a Deus e obediência. E isso mudou a minha vida, mudou meu ponto de vista e mudou o modo que eu entendi a palavra de Deus.
2: A Igreja Deus de Amor, ela começou a crescer pelos milagres e maravilhas que Jesus operava. E não somente por isso, porque ela tinha muitas orações. As orações realmente moviam a mão de Deus. E como a igreja começou a crescer com as operações que o Senhor fazia, de pessoas sendo curadas do câncer, pessoas curadas da paralisia, e isso era mostrado. Quando eu era pequena, eu via as muletas penduradas na parede da igreja. Isso foi chamando a atenção. Então, minha mãe e meu pai resolveram entrevistar as pessoas que estavam sendo curadas para passar no rádio. Aí que começou o Conte a Bênção. E outras igrejas acharam interessante e começaram a fazer o mesmo. E a Igreja Deus de Amor começou a imitar aquilo que Jesus fazia. Ele usava os milagres e maravilhas, atraía as pessoas como se fosse uma isca ao peixe e ali levava o evangelho. Foi algo maravilhoso. A Igreja Deus e Amor imitou exatamente o modelo que Jesus fez, trazendo as pessoas pelos milagres e maravilhas que ele fazia.
3: A Igreja Deus e Amor começou em muitos países, em pequenos salões. Hoje, graças a Deus, são megas igrejas. Por quê? Porque o ídolo do Senhor Jesus foi obedecido e chegamos lá, vencemos todos os grandes desafios terríveis. Eu me recordo muito bem que eu era pastor em Maracaibo, no país de Venezuela, onde a Igreja Pentecostal Deus de Amor sofreu uma das maiores divisões da história, que o nosso procurador quis ficar com toda a igreja do país de Venezuela para ele, o qual eu respondi: eu somente entregarei a igreja para você com a ordem do nosso presidente mundial, que naquela época era o missionário Davi Miranda. E aquela pessoa ficou muito brava e foi me denunciar às autoridades para que eu fosse expulso do país da Venezuela.

0: E a maioria dos membros ficou com a Igreja Deus de Amor e todas as pessoas me apoiaram de tal maneira que as autoridades venezuelanas não conseguiam ter acesso a mim para supostamente me tirar do país. Sempre quando nós encontrava desafio no nosso coração, a gente tinha uma convicção que no Brasil havia milhares de pessoas que estavam de joelhos dobrados, clamando a Deus por nós. Ali vencemos, inauguramos muitas igrejas Deus e Amor, de tal maneira que hoje já estamos nos 5 continentes com a Igreja Pentecostal Deus e Amor.
1: No falecimento do missionário Miranda, meu sogro, é claro que eu tive temor, como a maioria das pessoas teve o temor de que a Igreja Pentecostal Deus e Amor não pudesse sobreviver a semelhante desastre. Foi um desastre, meus irmãos. Foi um desastre mesmo. Mas ele foi, deixou um legado que foi agarrado por muitos, incluindo eu, meu filho. E a Igreja prossegue.
2: Foi muito difícil a partida do meu pai. Mas estou muito feliz porque a Igreja permaneceu de pé. É uma prova de que esta Igreja não era dele. Esta Igreja é do Senhor.
3: Olha, falando em proporção, o batismo nos anos 80 era realizado praticamente em todo o estado de São Paulo. Vinham para a sede, para a represa do Guarapiranga, fazer o batismo. E nesse dia, principalmente no meu batismo, foram batizados mais de 4 mil pessoas. Então isso marcou, impactou muito.
4: Nos anos 2000, o missionário Davi Miranda teve essa revelação que Deus estaria levantando uma nova safra de obreiros. E a partir desse momento, dessa revelação, eu pude observar no ministério um movimento jovem começando. Eu pude ver os jovens indo evangelizar, assumindo igrejas, capitais. Eu pude ver, inclusive eu fui um desses jovens também que começou a fazer a obra, comecei a evangelizar, dirigir igreja. Então foi muito grande o mover. Depois que o missionário Davi Miranda teve essa revelação, começou o projeto Expansão Jovem. O projeto Expansão Jovem começou aqui na sede mundial e se espalhou. E você vê esse grande projeto hoje aí no Brasil e no exterior também. Hoje nós vemos aqui o Ministério Regenere também. Estão cumprindo a revelação que Deus deu para o saudoso missionário Davi Miranda, que levantaria uma nova safra de obreiros. Nós vemos isso hoje aqui na nossa Igreja Pentecostal Deus e Amor.
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1: Já viveu experiências lindas com Deus através da oração, através do clamor desta igreja. E nós sabemos que não é a nossa oração em si, mas é a resposta que ela provoca lá em cima nos céus. O nosso Deus, ele se coloca de pé para nos atender, para nos ajudar quando nos colocamos em oração. E você que está chegando agora não sabia que nós estamos neste propósito de jejum também, de oração. Nós queremos convidá-los para participar conosco. Hoje temos também a participação do pastor Carlos Alexandre, que já está conosco, querido pastor. Eu sei que Deus há de fazer uso da vida de cada um de nós, e eu tenho certeza que coisas grandes estão preparadas para a nossa vida. Pastor Carlos, não sei se há possibilidade de termos também a participação do senhor. A paz do Senhor Jesus, seja muito bem-vindo.
2: Paz do Senhor, amado Senhor. É muita alegria, né, pastor? Nessa oração, em favor de 64 anos de bênção sobre as nossas vidas, né?
1: Verdade, verdade. E eu sei que se dessemos espaço agora para que todas as pessoas que estão nos acompanhando, cada uma delas relataria uma experiência profunda, maravilhosa com o nosso Deus. E eu sei também que o Senhor já viveu experiências com a resposta de Deus. Imagine, pastor Carlos, agora daqui a pouquinho nós teremos o Brasil e o mundo todo clamando, já apresentando esta festa, para que o nosso Deus seja glorificado, para que as barreiras se rompam, para que as dificuldades caiam por terra. E eu sei também que na região do Senhor aí já há uma preparação, há o povo orando, há um povo clamando também, pastor.
2: Com certeza, pastor Cândido, estamos aqui com as nossas igrejas paradas, com as já confirmadas de festividade para a sede mundial para com todos.
1: Que maravilha. Então, você que ainda não compartilhou, vamos lá, vamos impulsionar este conteúdo, vamos impulsionar esta live agora. Como que eu faço, pastor? Simplesmente aqui embaixo tem, ó, compartilhar. Você dá clique e já pega este enlace e já manda para o seu WhatsApp, manda também para aqueles que estão no grupo do condomínio, da universidade, porque aqueles que estudam com você, que trabalham com você, o que nós estamos fazendo aqui não escandaliza ninguém e abençoa a vida de todos. Sabia disso? Quando você está na dispensação, buscando a face do nosso Deus, há manifestações poderosas dos céus sobre a nossa vida. Eu quero te convidar também já para se engajar conosco naquele propósito não somente da oração, mas também da decisão de fazer parte daquilo que nós estaremos vivendo. Porque nós começaremos a nossa celebração e festa. Eu não sei se você já tem disponível aí, se você já entrou no nosso site ou não. Se você não o fez, pode fazê-lo. ipda.com.br e você vai acompanhar ali as grades de programação e você vai se inteirar. Tudo começa já na madrugada do dia 12 para o dia 13, porque nós teremos a vigília, aquela vigília especial que acontece aqui na sede mundial e que já se tornou um marco. E esta vigília já é também com o objetivo de vivermos o que acontece, o grande evento com as mulheres de fé e a participação especial com a nossa irmã Débora, que estará a partir de 9 da manhã neste intuito, junto com as mulheres da fé, mulheres de fé, nesta fé em Cristo, para realizar este evento. E o tema está maravilhoso: Raízes na Rocha. Você que é mulher de fé, os homens de fé, convidados também, você não pode faltar no sábado pela manhã. À tarde, nós teremos vários eventos acontecendo, nós teremos aquele momento com a juventude, momento de interação e o melhor, garagem cristã, aonde o público presente terá pela primeira vez a oportunidade de participar dentro deste evento maravilhoso e com a participação de irmãos e irmãs que foram abençoados e agraciados com a oportunidade também de lançarem seus louvores e fazer parte de lançamentos que você, à tarde, no sábado, poderá participar em primeira mão, acompanhar, e vai ser maravilhoso. À noite, nós temos o nosso culto jovem aqui na sede mundial, que nós participaremos do culto jovem Regenere, com expansão, com a juventude, aqueles que virão de todos os lugares e de todas as capitais. E aí, pastor, terminamos o sábado? Claro que não. Temos a vigília da madrugada. A vigília que já recebe as caravanas que estão chegando do interior do estado, povo preparado para buscar a Deus. Logo após a vigília, pela manhã, já amanhã de domingo, nós teremos o lançamento oficial do Ministério Global de Oração com a Evangelista Maria Lorena, aqui no Templo Principal, Salão de Número 1. Para você que está lá no Norte, no Nordeste, no Sul, no Centro-Oeste, e não se inteirou aonde serão os eventos, este lançamento do Ministério Global de Intercessão acontece no Salão de Número 1. Porque nós teremos no nosso auditório, já no auditório, logo após este grande culto, a consagração, separação de obreiros, diáconos e os novos presbíteros da obra de Deus. E aí sim, tanto aqueles que participaram dos eventos jovens, tantos os pastores que foram separados, consagrados para a obra do Senhor, todos nós estaremos reunidos no salão de número 1, a partir já das 15 horas, claro que o povo começa a chegar já a partir das 14, estaremos em ponto aqui no salão de número 1, a partir das 15 horas, iniciando esta grande concentração celebrativa pelos 64 anos de Igreja Deus e Amor, com a participação da presidente, da nossa irmã Irene Miranda, vice-presidente e, é claro, presbítero Davi Neto também. Chegou a hora, os nossos ponteiros já cravaram 00h na capital do estado, e eu quero te convidar para você orar. Agora dá uma pausa, não toque mais neste telefone, não vamos compartilhar nada com ninguém. Agora é hora de falarmos com Deus em oração. Aonde você estiver, se você puder, dá uma pausa agora. Vamos juntos, vamos a Deus em oração. Ó Santíssimo e Soberano Deus, maravilhoso e glorioso é o Teu nome, Pai. E quem somos nós para tomarmos o Teu santo e bendito nome em nossos lábios? Pai amado, nós pedimos nesta hora perdão dos nossos muitos pecados, ó Pai, para nos unirmos em fé com aquela multidão, Pai, que está em oração ali no santuário, intercedendo, já, meu Pai, fazendo este mês todo que estamos e o mês que vamos entrar, de oração, de gratidão, de louvor a Ti, Pai, pelas bênçãos recebidas, pela vida, aleluia, pelas vitórias alcançadas. Pai, nos unimos com aqueles que agora estão em casa e estão sendo movidos pelo Teu Espírito, meu Deus, a se unir a nós em clamor, a fazer o que diz a Tua palavra, Pai, formar corpo com o corpo do Senhor, ó Deus, e interceder e clamar até que o Senhor ordene a Sua bênção para sempre. Meu Deus, nós oramos pelos que estão se unindo conosco em consagração, em jejum, em oração, meu Pai. Nós clamamos, ó Deus, oramos ao Senhor Rei Eterno, porque poderoso é o Senhor para estender as Suas tão benditas mãos e nos ajudar nesta batalha. Meu Pai, nós pedimos agora a bênção da comunhão, a bênção da união sobre a Tua Igreja, sobre o Seu povo. Ó Deus Todo-Poderoso, ó Deus maravilhoso, Rei da Glória, nós pedimos a vitória, Pai Santo, nós pedimos os milagres, ó Pai, sobrenaturais, sobre a vida daqueles que estão intercedendo. E o maior milagre, Pai, que carecemos das Tuas mãos nesta hora, é o Teu perdão divino. É o perdão maravilhoso do Senhor, que tem o poder, ó Deus da glória, de encobrir todas as nossas transgressões. Ó glória! Ó Rei de amor, nós Te glorificamos, meu Salvador, já sentindo a Tua presença neste lugar, sentindo a Tua presença, ó Pai, porque o Senhor quis nos dar esta oportunidade, a vida, para usarmos, para tomarmos, ó Pai, ó Deus, das Tuas mãos, para nos firmarmos nos Teus caminhos, Pai querido. E eu sei, ó Deus bendito, que através da oração o Senhor está movendo os corações. O Senhor está movendo as almas, o Senhor está movendo o entendimento, ó Pai, daqueles que ainda resistiam ao Teu chamado, daqueles que já haviam sido tocados, ministrados pela Tua presença, mas resistiam, Pai Santo, à obra gloriosa que o Senhor tem para realizar em suas vidas. Por isso, Pai de amor, eu entrego meu Salvador a cada pessoa, que também, ó Pai, ó Deus, não foi alcançada pela transmissão, mas precisa, meu Deus, da ministração e da graça do Senhor para se unir a este exército vitorioso que ainda está na terra, que é a Tua Igreja, Pai. Este exército triunfante que já tem sobre ele a sentença de vitória, este exército atuante, Pai, que já tem sobre ele a garantia de alcançar, através da Tua vitória, Jesus querido, Ole Kalamassuri Alamaia. Ó Rei de poder, Te louvamos, Pai, porque o Senhor escolheu esta igreja pentecostal, Deus e amor, para através dela, meu Salvador, operar, para através dela realizar maravilhas, para através desta obra, meu Deus, fazer obras magníficas, como o Senhor tem realizado, Pai, nestes 64 anos, vidas que o Senhor tem levantado do pó e da cinza, vidas que o Senhor tem perdoado e tem alcançado pela Tua misericórdia e graça, famílias que foram geradas, famílias que foram unidas, Pai, através desta obra maravilhosa. E agora, Pai, estas famílias unidas voltam para agradecer a Ti neste dia 13, neste dia, Pai, 14, ó Deus, deste próximo mês. Meu Deus, nós queremos Te glorificar, ó Pai, porque o Senhor guardou esta igreja, o Senhor livrou esta obra de todas as tormentas, foi o Senhor que quis guardar este ministério, ó Pai, ó Deus, e consagrá-lo para continuar fazendo a Sua vontade. Pai Santo, nós Te agradecemos pelas bênçãos
3: que o Senhor está derramando
1: sobre a vida deste ministério, sobre a vida de cada integrante, sobre a vida, Pai, de cada diretor, de cada pastor, sobre a vida, meu Salvador, daqueles que simpatizam com esta obra, daqueles que visitam os cultos. Te agradecemos, ó Pai, porque o Senhor está fazendo algo glorioso. E também já queremos Te louvar, Pai Santo, Rei da Glória, pela obra maravilhosa, Lamaster e me clama Labaia, que o Senhor há de realizar, ó Pai, nestes dois dias celebrativos e festivos da Tua obra, da Tua igreja. Meu Deus, que seja feita a Sua vontade, Pai, sobre a vida de todos aqueles que ainda estão indecisos em seu coração se participar ou não. E é por isso, Pai, que nós oramos por eles. Apresentamos, ó Deus, apresentamos, ó Senhor, Te calamás, Turianda, para que agora o Teu Espírito derrame esta unção, Pai, de compreensão, de entendimento no coração de cada filho Teu. Espírito Santo de Deus, faça-nos grato, Pai. Faça-nos reconhecer, ó Deus de poder, todas as misericordiosas obras, todas as misericordiosas operações das Tuas mãos, toda manifestação, Pai. Obrigado pelos livramentos que o Senhor tem dado aos obreiros desta igreja. Obrigado, meu Pai, pelos grandes livramentos que o Senhor tem operado a este grande público que tem participado das concentrações nas quartas, nas sextas, nos domingos e em todos os dias da semana, meu Pai. E agora eu quero pedir ao Teu Santo e Divino Espírito que o Senhor possa unir o coração de cada membro, de cada obreiro, de cada pastor, de cada intercessor agora, para tomar esta causa como uma causa urgentíssima, Pai. Ó Deus, porque nós sabemos que quando a Tua igreja se une e a Tua igreja se reúne para buscar a Tua face, para clamar a Ti, meu Pai, o inferno não pode resistir, as forças das trevas caem por terra, as obras do mal são completamente destruídas. Meu Deus, eu quero apresentar o batalhão que esteve em oração, no clamor, ó Pai, no direto contigo, naquele canal especial de oração, que receberá, meu Pai, neste domingo celebrativo do dia 14, estas diretrizes especiais, meu Pai. Que seja o Senhor à frente desta obra, que seja o Senhor ordenando a Tua vitória, que seja o Senhor operando maravilhas, recalamás, turianda. Pai de glória, Deus de amor, tira toda a frieza, indiferença deste coração que se trancou, que se fechou, meu Pai, para os toques de amor, para os toques sublimes do Teu Espírito que o Senhor tem dado. Ó Pai, aquele toque especial
3: tal no coração, ó Pai, daquele que estava firme na Tua presença e se afastou devido às lutas, às aflições, porque diz a Tua palavra que a boa semente foi lançada e sobre variados tipos de terreno, aquele terreno que estava pisado, Pai, à beira do caminho, Senhor, aquela semente foi pisoteada, aquele terreno, Senhor, que foi sufocado pelas pedras e não deixou raiz profunda, ó Deus, estabelecer vida madura, aquela hortaliça, aquela árvore, e a Tua palavra ainda diz, meu Pai, que houve semente que caiu entre os espinhos, e eles crescendo sufocaram-a. Mas, ó Pai, aquela semente que alcançou a boa terra, aonde não havia espinho, pedra, dureza. E agora eu quero pedir a Ti, ó Pai, que o Senhor venha arrancar os espinhos, ó Deus, deste coração, as pedras, meu Pai, nas quais ele foi ferido. Pai querido, aquela dureza que o inimigo tem usado, toda a natureza à volta desta pessoa, que conspiram contra a fé dele, que conspiram contra a fé dela. Meu Deus, eu oro neste momento, Pai, para que seja o Teu Espírito socorrendo. Pai, pedimos não somente união ao Teu ministério, mas pedimos o derramamento da Tua unção. Aleluia! Aquela unção que se derrama e transborda, aquela unção maravilhosa, Pai, que impacta as vidas que estão perto, que estão longe. Senhor, agora pedimos, Rei de Glória, Pai de Amor, para que o Teu Espírito tenha plena liberdade para fluir através do interceder, meu Deus, destes 21 dias de jejum e oração. Ministra, Pai, a capacitação sobre aqueles que já não têm mais força para jejuar, aqueles que já não têm mais força para clamar a Ti. Meu Deus, eu quero pedir, ó Pai, que aqueles irmãos que estão no salão de número 2, naquela vigília do renovo, pedindo, Deus glorioso, meu Pai, neste sábado pelas almas, pedindo nesta manhã já de domingo, Senhor, para que haja milagres, que o Senhor venha alcançar em todos os países, em todas as capitais, meu Pai, e que este propósito e objetivo possa envolver a vida de cada pastor, de cada pregador, meu Deus, aquele que está abatido, desanimado, que seja tocado de uma forma poderosa e divina pelo Teu Espírito Santo a se levantar. Aquele que foi ferido, está abatido, Pai, que ele receba esta força maravilhosa, esta graça poderosa, esta graça do Teu Espírito de amor. Oh, meu Redentor, que maravilha, Pai, é o que o Senhor está fazendo, Rebassuri Alamaia, é o que o Senhor está concedendo ao Teu povo. Deus maravilhoso, permita, Senhor, o perfeito fluir através do clamar também do Teu povo, Pai, que estão ali dentro das igrejas com aqueles rádio receptores ligados e estão orando, porque também entraram neste propósito dos 21 dias de oração para intercedermos pela vida, ó Deus, da nossa diretoria, do Ministério Geral, do acontecimento, desta celebração especial dos 64 anos, Pai Santo. Que seja o Senhor envolvendo as crianças, os jovens, os anciãos. Que seja o Senhor, ó Pai, colocando as Tuas mãos e agora de uma maneira prodigiosa fazendo prosperar. Prospera, meu Pai. Alamasturimikanda alamaya. Prospera, Senhor, o entrar e o sair desta igreja. Prospera, Senhor, a obra das mãos daqueles que estão, ó Pai, ali segurados ao arado, pedindo ao Senhor para usá-los, pedindo ao Senhor para manifestar a glória do Seu amor. Pai, venha usar a cada pastor que já está na preparação daquela caravana, na preparação, Senhor, ó Deus de amor, de ter aquelas vidas conosco para Te agradecer, meu Deus. Tira a ingratidão que pedrifica nossa alma, que endurece o nosso coração, tira a ingratidão do nosso ser. Deus de glória, Pai de poder, eu peço ao Senhor que seja o Teu Espírito de amor tocando em cada coração e habilitando a cada vida, Lamas, Terinimi, clama, Labaia, ô Rei da Glória, continua operando, Pai, a Tua vitória, continua operando os Teus sinais, meu Pai, eu quero entregar, Senhor, nas Tuas mãos, aqueles que estão em oração pelas caravanas, aqueles que estão pedindo pelos coletivos, pelos ônibus, pelas caravanas, Pai, pelas delegações que virão de outras nações, meu Deus, aqueles que estão na intercessão conosco, pedindo para que seja um dia de explosão de milagres, para que seja um dia de manifestação poderosa dos céus, meu Deus, agora, Pai, eu quero pedir também ao Senhor que o Teu Espírito Santo de amor possa mover com poder e com graça, Lamaste Candalamaia, e continuar usando, Pai, trabalhando também através da oração do nosso querido irmão, ó, meu Pai, o Teu servo Carlos Alexandre, usa a vida dele, Pai, eu sei que o Senhor é poderoso para usá-lo, eu sei que o Senhor já está colocando palavras de vida nos lábios dele para clamar conosco, para interceder nesta madrugada, meu Deus, nós pedimos aquelas vitórias tão necessárias que precisam ser, ó Pai, ainda confirmadas, e os Teus filhos estavam esperando o momento exato, a hora certa, para buscar a Ti. Por isso, Pai, nós queremos pedir, faz uma obra poderosa, Pai Santo, faz uma obra gloriosa, Deus amado. Agora, Senhor, nós queremos também interceder, para que o Teu Espírito de poder, Pai, ó Deus, possa levantar aquelas famílias que foram atingidas, que foram feridas pelos dardos das trevas, meu Deus, que agora a Tua grande obra, Pai, se realize na vida deles e que o Senhor possa trazer pelo Teu fogo, o fogo santo do Teu poder, a limpeza completa, a purificação inteira dentro daquele lar, meu Deus, as famílias que o Senhor há de alcançar, as famílias que o Senhor, ó Deus, há de abençoar, Pai Santo, nós entregamos a cada uma delas em Tuas mãos, para que a Tua vitória seja total, meu Deus, pedimos agora que o toque celestial das Tuas mãos alcance as mentes, e que o Senhor possa atuar maravilhosamente, Pai, e libertar aquele que está pesaroso, aquele que está duvidoso, aquele que está cheio de ânsias, Espírito Santo vai operando maravilhosamente, Pai, e vai dando a vitória total, meu Deus, nós pedimos o milagre celestial, aqueles que têm sido usados pelo diabo, Pai, aqueles que têm se levantado como instrumento das trevas, para combater contra a Tua igreja, para combater contra os Teus filhos, Pai querido, mas neste momento, nós colocamos a cada um deles em Tuas mãos, ó Pai, e apresentamos-os para que o Senhor tenha deles misericórdia, Pai, aqueles que já, Senhor, estão sendo preparados, ministrados pelo Teu poder, ó Deus, para receber a genuína conversão, meu Deus, confirma, Pai, esta celebração, esta data festiva, como dia de salvação, como dia de libertação, como dia de grandes milagres na vida do Teu povo, Deus maravilhoso, Deus eterno, eu peço agora, Pai, venha operar, Alamas, Terimi, Calamaia, venha manifestar o Teu poder e glória, ó Deus de vitória, ó Pai Santo, continua, Pai, alcançando a vida, a saúde, o ministério, Pai, daqueles que têm orado, que têm apresentado a vida da nossa diretoria, Pai, que o Senhor possa operar, desde a vida, Senhor, da presidente, da nossa irmã Irene Miranda, a vida da nossa irmã Débora, do esposo dela, o pastor Lorival, alcança, Pai, ó Deus, com a Tua unção celestial, a vida do presbítero Davi, alcança, Pai, todo o conselho executivo, Senhor, o pastor Milton, o pastor Osmar, alcança, Esperança, Rei da Glória, a vida, Senhor, do presbítero Marco Magno, também do presbítero Wilson, também do presbítero Beata, Pai, alcança a vida da Maria Josefina, alcança a vida daqueles que estão em atuação, trabalhando com eles, que seja o Senhor, ó Pai, operando. Entregamos nesta oração o crescimento, a obra, a expansão que só o Senhor pode realizar na vida, Rei da Glória, da Fundação Reviver, da existência dela. Pai, operai maravilhosamente, nós clamamos ao Senhor, estende as tuas mãos, Deus poderoso, e faça prosperar a boa obra do Senhor, ó Rei da Glória, que está para se concretizar, ó Deus, também através da Associação Help Deus e Amor. Opera maravilhosamente, Pai, que o teu poder seja consolidado através de vidas, almas que serão resgatadas, que serão alcançadas pela tua misericórdia. Meu Deus, nós clamamos a ti, meu Pai, e nós queremos apresentar todos nas tuas mãos. Rei da Glória, nós queremos pedir, ó Pai, que nesta oração o Senhor abençoe aqueles que estão orando conosco, aqueles que também foram tocados e movidos para orar por nós, para orar pela equipe, Pai, que está envolvida nesta grande festa. Venha abençoar, ó Pai, aqueles que estão já atuando, trabalhando na realização, Deus eterno, ó Pai, do bom andamento, da administração, dos acontecimentos que estão todos programados para esta festa. Senhor, alamasturimikam dalabaia, Pai, nós queremos te louvar, nós queremos te agradecer, que seja tuas mãos de poder usando, Pai, o ministério jovem desta igreja, fazendo deles, Pai, instrumento que será nas tuas mãos, meu Deus, a representação da pura graça do Senhor. Usa em tuas mãos, Pai, o ministério, ó Deus, da intercessão. Usa nas tuas mãos, Pai, o ministério das crianças, que está, Senhor, nesta expansão crescente aqui na sede mundial, nas regiões, na norte, na sul, na leste, na região oeste, no grande ABCDMR, Pai Santo. Apresentamos aqueles que estão orando, Pai, neste momento, e estão entregando as suas regiões, pedindo lá o legítimo avivamento, pedindo a Lamas, Terinimi, clama Alabaia. Pai, eu quero entregar nas tuas mãos a vida, Pai, do palestrante. Ah, Senhor, usa em tuas mãos a vida da irmã Débora, que estará, Senhor, no sábado com as mulheres de fé. Usa em tuas mãos a equipe que administra o acontecimento dos eventos, Pai, que acontecerá aqui em nosso lounge. Senhor, usa em tuas mãos o ministro que trará a tua palavra neste sábado, Senhor, do dia 13 pela noite, neste culto jovem. Pai, eu quero te pedir que seja o teu espírito manifesto para instruir e usar o teu filho que vai pregar a tua palavra, meu Deus, na madrugada da grande vigília, do despertamento do sábado para domingo. Pai querido, usa em tuas mãos a vida da evangelista Lorena, que vai clamar, ó Deus, e vai expor ao mundo todo, naquela transmissão, a necessidade da nossa união para o clamar a ti, para o buscar a tua face. Usa, Senhor, o teu filho que estará ministrando, ó Pai, pregando no auditório, logo após o grande culto de 9 da manhã, no culto consagratório de novos obreiros, de novos diáconos, de novos presbíteros. Pai querido, meu Deus, usa em tuas mãos, ó Pai, aqueles que farão uso do microfone neste sábado, também do dia domingo, do dia 14, ó Deus, a partir das 14 horas, opera, Rei da Glória. Usa em tuas mãos o presbítero Davi Neto, usa em tuas mãos a equipe que estará com ele, usa em tuas mãos, ó Pai, os louvores que virão de tão longe, Pai, de outras capitais, ó Pai, para te louvar, para te glorificar, Rei da Glória. Eu quero pedir a ti, não deixa faltar a tua presença, não deixa faltar a Master, inimica la masúria. Não deixa faltar a tua presença. Não deixa faltar a tua presença. Não deixa faltar a tua presença, Pai. Porque pode faltar tudo, menos a tua presença, menos a tua glória, menos a certeza, Pai, de que seremos impactados, de que seremos renovados, ó Pai, que seja o teu Espírito Santo usando a cada um dos teus filhos que estão envolvidos nesta celebração, neste acontecimento, nesta grande festa, desde aquele que está organizando as caravanas, Pai, que hão de sair e cruzar os estados brasileiros para chegar até São Paulo, meu Deus, aqueles que estarão no volante, na condução daqueles ônibus, daquelas vans, Senhor, nos manches, Pai, ó Senhor da glória, daqueles transportes fluviais, transportes aéreos, venha guardar, meu Pai, o Senhor nos ensinou a clamar, porque está escrito na tua palavra, nós oramos e jejuamos ao Senhor e as suas boas mãos se moveu em direção a nós para nos dar caminho direito. Sim, Deus perfeito, Pai da glória, dê caminhos direitos para aqueles que virão, ó Deus, para a Avenida do Estado 4568 celebrar. Pai, toca no coração daqueles que já estão preparando os votos especiais para te agradecer, aqueles que eram, ó Pai, nem para estar vivos, já não eram para estar vivos, como nós, meu Pai, não éramos para estar aqui, mas o Senhor nos deu a oportunidade, ó Deus, de resistir, de sobreviver, para estar, ó Deus, neste dia 13 e 14, para celebrar o Teu poder, para glorificar o Teu nome, meu Deus, que seja o Senhor livrando, que seja o Senhor cortando as cordas, as redes, os laços, que o diabo, Pai, já tem colocado no caminho. Ó Pai, inclina os corações, tecalamassuri e alamaia, para o que o Senhor tem para fazer. E aqueles que estão em aflição e horríveis lutas, Pai, ó Deus, porque não querem se render a Ti, se entregar ao Senhor, que através desta campanha, meu Salvador, de intercessão, cada um deles sejam ministrados, sejam tocados pelo Teu Espírito Santo e alcançados pela Tua obra e graça, meu Deus, eu quero apresentar neste momento, Rei da Glória, aqueles que não cessam de apresentar os filhos, a família, os parentes, porque o sonho desta irmã, meu Deus, é ver este filho convertido, participando da juventude, o sonho deste pai é ver esta filha transformada, congregando, é nesta igreja, Pai, por isso nós pedimos a Ti, venha consolidar, venha confirmar o sonho espiritual deste coração que é ser usado em Tuas mãos na ministração dos dons e do Espírito Santo, e tudo isso, Pai, nós cremos e sabemos que o Senhor fará e começa a manifestar quemanás, turinimicandalabaia, desde agora, Senhor, já os sinais, desde agora, meu Pai, já as maravilhas do Seu amor, desde o momento em que iniciou na madrugada de ontem, este clamor, Senhor, dos 21 dias, que possamos contemplar as Tuas mãos estendidas, Teus braços fortes, meu Pai, descortinados, colocados sobre a vida dos Teus filhos, para que eles possam testemunhar dos sinais e das maravilhas que o Senhor está operando. Ó Rei de Glória, agora nós apresentamos aqueles que vão se render a Ti, aqueles que vão se reconciliar com o Senhor. Pai eterno, que não seja em vão, ó Deus, a oração. Ah, Pai, porque nós sabemos que o Senhor está atento e o Senhor está recebendo o clamor dos Teus filhos, porque diz a Tua palavra que os Teus ouvidos não estão agravados, nem as Suas mãos encolhidas, para que não o possa atender e ouvir. E eu quero agora pedir, ó Pai, ouve, Senhor, o gemido, ei, meu Deus, o gemido entristecido desta pessoa, que pensa que a vida acabou, que pensa que não tem mais, meu Salvador, o que fazer, mas eu peço a Ti, ó Deus, de poder operar este milagre perfeito, Rei da Glória, Pai Santo, e vai unindo, Senhor, e consagrando a cada um de nós na Tua presença, Pai de amor, eu quero Te louvar, obrigado, Pai, porque o Senhor tem descortinado estes céus, obrigado pela palavra que o Senhor tem colocado diante dos nossos olhos, obrigado pelos caminhos abertos que o Senhor nos tem dado, obrigado, Pai amado, pelo segundo dia desta campanha de clamor, de oração e de intercessão, ó Pai, para a realização destes 64 anos, Pai Santo, que seja o Senhor operando e abençoando para a glória e honra de nosso amado Salvador Jesus. Amém e amém, Senhor Jesus. Aleluia! Oh, maravilha! Queridos ouvintes, eu estou sentindo no meu espírito que o ministrar do Senhor, ele já começou desde a madrugada de ontem. É, tem pessoas que estão ainda naquela convicção que será somente dia 13, dia 14. Dia 13, dia 14, atento, você que está na sintonia agora, você virá só para relatar. Você virá para testemunhar o que Deus já te deu. Sabe por quê? Muitas pessoas vão receber a Cristo nesta campanha. Muitas pessoas já estão sendo ministradas, alcançadas pelo poder de Deus. E agora eu quero que você realize comigo a oração do pecador arrependido. Não posso entregar a Deus esta live se você, que está aí até agora, não tomar esta decisão. Não tenha vergonha nem receio. Levante as tuas mãos. Diga comigo: Senhor Jesus, recebe, aceita a minha alma em tuas mãos. Me sela com sangue bendito do teu perdão e me guarda no teu espírito para a vida eterna com o Senhor. Aleluia! Queridos, foi um prazer estar com você até agora, aqui no backstage, Josué conosco, o Renato também do Expansão, o Christian, e me sumiu o nome do nosso amado aqui. Hã? É, o francês está conosco. Aqui o frio não nos parou, nada vai te parar, amém? Nada vai te limitar. Hoje é o segundo dia da campanha, amanhã nós teremos aqui a nossa irmã Débora Miranda, se não me falha a memória, a irmã Rose Santana também, e você que tomou uma decisão, aceitou a Jesus Cristo agora, quero aceitar Jesus @pda.com.br, está na tela. Se não, quer ser prático, objetivo, direto, prefixo 11, número 9, 5094. 4645. Que Deus abençoe rica e poderosamente a sua vida. Amanhã de manhã, 9 da manhã, te espero aqui no Templo da Glória de Deus. À tarde, Wilson Siqueira, presbítero Wilson Siqueira, ministrando. E olha, Direto com Deus continua pelas emissoras, cobertura completa dos 64 anos da Igreja Deus e Amor. Deus abençoe a sua vida. Deus abençoe São Paulo. Deus abençoe os moradores da terra.
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Muito bom dia, que a graça e a paz do nosso Senhor e Salvador Jesus Cristo esteja sobre a sua vida. Seja muito bem-vindo, seja muito bem-vinda. Você está no programa A Voz da Libertação, edição especial, porque nós estamos na cobertura, é isso mesmo, estamos na cobertura dos 64 anos da Igreja Pentecostal Deus e Amor, esta festa maravilhosa que já está programada e muito bem organizada para acontecer no dia 13 e também no dia 14 de junho. Você é o nosso convidado, querido ouvinte. Será uma festa marcada pelo poder e também pela graça de Deus. Esse quem tem o prazer de vos falar é o seu irmão em Cristo, Diácono Douglas Almeida. É, e eu vou com você até as 5 da manhã, debaixo da bênção e também debaixo da graça do nosso Salvador. E eu quero desejar a você um excelente domingo. É, hoje é dia 24 de maio de 2026 e agora são exatamente 0 horas e 35 minutos em São Paulo, horário de Brasília. É, lembrando também que esse é um órgão oficial das nossas igrejas Pentecostal Deus e Amor, cuja responsabilidade está sobre a vida da nossa irmã presidente mundial Ereni Miranda e também a nossa irmã vice-presidente mundial Débora Miranda, pastor Lorival de Almeida, presbítero Davi Miranda Neto e toda a nossa diretoria executiva. Ao meu lado está aqui na técnica, na operação, nosso irmão Hamilton. E nós estamos aqui para te servir e também para compartilhar com você todos os detalhes desta festa que eu tenho a certeza vai ficar marcada em nossos corações. Você que comparecer, eu tenho a plena convicção, Hamilton, querido ouvinte, que a sua vida não será mais a mesma. É, Deus, ele preparou essa oportunidade, uma oportunidade ímpar, ao qual você não pode perder. Uma programação especial, preparada com muito amor, com muito carinho, para que a sua vida, querido ouvinte, a sua experiência em estar conosco aqui na nossa sede mundial vai ficar verdadeiramente registrada no seu coração e marcada na sua história. Então, eu quero que você esteja sintonizado, porque eu vou compartilhar com você, ao decorrer desta programação, tudo que Deus, ele preparou, tudo que ele organizou através da nossa diretoria, através dos corpo de obreiro e toda a membresia, para que a sua experiência seja uma experiência sobrenatural. E a boa mão de Jesus, uma vez mais, ela se manifeste trazendo livramento, trazendo salvação, trazendo libertação para sua vida e também para a vida da sua família. Enfim, todos que comparecerem serão abençoados. Só para você ter ideia de como o que nós estamos falando aqui é tão sério, a gente leva isso tão sério que nós já estamos em oração. É isso mesmo, oração e também jejuns, para que Deus ele venha manifestar o seu poder. Não é só uma festa, não é só uma celebração. Pelo contrário, é um momento onde Jesus, pela sua infinita graça, vai se manifestar de uma maneira sobrenatural sobre a vida de todos que comparecer. A igreja vai estar reunida em celebração, é verdade, em glorificação a Deus pelos 64 anos da igreja Deus e Amor. Mas o convidado de honra é Jesus. Ele se fará presente porque tudo é para a glória e também para o louvor do seu santo nome. Nós já estamos em campanha de oração. Você que está sintonizado, você percebeu que ainda há pouco nosso irmão pastor Kleber Costes de Oliveira,
ele estava em oração, intercedendo por esse evento que vai ficar registrado em nossos corações. E é só o segundo dia, querido ouvinte, é só o segundo dia desse propósito, ainda faltam 19 dias, aonde nós vamos colocar diante do altar de Deus as vidas que vão comparecer, todos que vão fazer parte desse evento que será para a glória de Deus, e vamos apresentar, já estamos apresentando, melhor dizendo, as caravanas que já estão se organizando para estar conosco aqui em São Paulo, caravanas vinda de todas as partes de São Paulo, é isso mesmo, caravanas também aéreas, pessoas que vão vir de outros países para estar conosco aqui, prestigiando esse momento tão ímpar na história da Igreja Deus e Amor, afinal, são 64 anos de história, 64 anos onde o poder de Deus tem sido

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2: É, querido ouvinte, seja bem-vindo. Você acabou de ouvir um pouquinho daquilo que Deus fazia através do fundador da Igreja Deus de Amor, nosso irmão saudoso missionário Davi Miranda. Esse era um pouquinho dos cultos que ele ministrava aqui em nossa sede mundial. Você que está chegando na programação e não conhece a história da igreja, a nossa Igreja Pentecostal Deus de Amor foi fundada em 3 de junho de 1962, aqui mesmo na cidade de São Paulo. E essa iniciativa partiu do próprio Deus, dando ao nosso saudoso missionário Davi Martins de Miranda a visão, a direção para que essa obra fosse iniciada. E agora nós vamos completar 64 anos de história da Igreja Deus de Amor, uma igreja marcada pelo poder de Deus. Essa é uma das marcas da Igreja Deus de Amor. A Igreja Deus de Amor é conhecida pela oração e também pelo poder de Deus, que através dela tem se manifestado ao decorrer das décadas. Centenas e, por que não dizer, milhares de almas ao longo desses 64 anos foram alcançadas pelo poder do Evangelho. Centenas de vidas foram transformadas pelo poder de Deus. Porque através do altar da Igreja Deus de Amor, Jesus tem salvado, libertado, transformado almas, trazendo das trevas para a maravilhosa luz. E nós vamos celebrar, querido ouvinte, nós vamos celebrar, porque são 64 anos de história, 64 anos do poder de Deus sendo manifesto. Vale lembrar que o nosso irmão saudoso, missionário Davi Miranda, ele foi um brasileiro. A Igreja Deus de Amor é totalmente brasileira. Deus, ele iniciou essa obra através do nosso irmão saudoso missionário Davi Miranda, e a Igreja Deus de Amor hoje ela está não só no território nacional, não só em todo o Brasil, como também no exterior. Mais de 100 países a Igreja Deus de Amor está presente, pregando o Evangelho de Cristo, anunciando a boa palavra, a palavra genuína, o Evangelho da graça, o Evangelho da salvação. E almas por todo o mundo têm sido alcançadas e libertadas pelo poder de Deus. Então, nós temos muitos motivos para nos alegrar, para nos regozijar. E você, querido ouvinte, você, membro da Igreja Deus de Amor, você visitante, você simpatizante, você que um dia esteve na Igreja Deus de Amor, ou alguém da sua família um dia te trouxe na Igreja Deus de Amor, você faz parte dessa história. Essa história

0: ela foi construída e você faz parte dessa história. Então você não pode faltar. 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
1: Pai, Senhor, que a irmã Sueli de Praia Grande, quero parabenizar a Igreja Pentecostal Deus e Amor. Eu já estou na igreja há 30 anos, só que tem 23 anos que eu me batizei. Muito feliz com Jesus e o ministério da Igreja Pentecostal Deus e Amor. Que Deus abençoe.
2: Fala aqui de Santo Amaro, São Paulo. Meu nome é Valtuíris Cruz. Parabéns, Igreja Pentecostal Deus e Amor. Glória ao Pai, glória ao Filho e glória ao Espírito Santo de Deus. Deus abençoe a todos os ouvintes desse programa A Voz da Libertação. E parabéns a toda a membresia, presidente, irmã Irene Miranda, toda a diretoria. Parabéns e PDA.
3: Quero parabenizar a Igreja Deus e Amor. Foi aonde eu aprendi a como servir a Deus no ano de 83. Parabéns, Igreja Deus e Amor.
4: Aqui é irmão Sebastião, cooperador aqui de Sobradinho, Brasília, Distrito Federal. Parabéns aí à igreja. Em nome de Jesus, que Deus abençoe a todos, todos os ouvintes dessa rádio maravilhosa que traga a programação ao nosso coração todo dia.
5: Que Deus abençoe esta igreja que está aniversariando. Que Deus abençoe grandemente a todos. Porque quem fala é Severino, na cidade de Atibaia.

0: 0 horas e 47 minutos em São Paulo, 0 horas e 48 minutos em São Paulo, virou, é isso mesmo, horário de Brasília. E eu quero compartilhar com você, querido ouvinte, um pouquinho da nossa agenda, desta festa tão maravilhosa que vai ficar registrada em nossos corações, em nossas memórias, na vida de todos aqueles que comparecerem. É isso mesmo, no dia 13 de junho é o início dessa festa, vão ser 2 dias de celebração. Então, dia 13 de junho, às 10 da manhã, nós teremos a presença que já está confirmada da nossa irmã cantora Débora Miranda. É isso mesmo, ela vai estar juntamente com todos os departamentos da igreja, em especial as mulheres de fé. Vai ser uma manhã de consagração na presença de Deus e eu convido a todos, principalmente você, mulher de Deus, mulher virtuosa, para que você esteja presente. Será uma manhã marcada pelo poder de Deus. O tema é Raízes na Rocha, uma mulher firmada em Cristo não se abala com os ventos da vida. Então, você, irmã de fé, você, mulher de Deus, é a nossa convidada. A nossa irmã, cantora Débora Miranda, aguarda a sua presença com todo o departamento de mulheres de fé, as mulheres também do círculo de oração, em intercessão, clamando, buscando a presença de Deus, e você será abençoada. Todas as mulheres de fé, em um só propósito, em uma manhã de consagração e jejum, palavra e busca pela presença do Senhor.
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2: A paz do Senhor Jesus Cristo, amados irmãos e ouvintes do programa Voz da Libertação. Quem vos cumprimenta é o seu irmão em Cristo, Paulo Roberto. Graças a Deus, até aqui nos ajudou o Senhor. Eu lembro muito bem quando eu cheguei na Igreja Pentecostal Deus e Amor, no ano de 2001, estava oprimido, precisando de Deus, sem planos para a minha vida, pois estava completamente destruída pelos vícios. E minha esposa me convidou para visitar a Igreja Deus e Amor. E pela primeira vez, quando eu entrei na Igreja Deus e Amor, no dia 27 de junho de 2001, naquela noite Deus transformou a minha vida. Eu cheguei na igreja e o pastor pediu para fazer uma oração. E todos ficamos de pé. E Deus derramou a sua glória sobre a minha vida naquele dia, transformando a minha vida, me libertando e ainda me batizando com o Espírito Santo. Graças a Deus, hoje estou firme com Jesus, sou dirigente da Igreja Pentecostal Deus e Amor. Parabéns, Igreja Deus e Amor, ganhando almas para o reino de Deus. Parabéns, povo de Deus. Parabéns, diretoria, pastores, obreiros, membros e todos que fazem parte deste ministério revelado por Deus. Parabéns, família Deus e Amor.
3: Igreja Pentecostal Deus é Amor, uma igreja vitoriosa. A todos nossos irmãos em Cristo, parabéns, você faz parte dessa história. Parabéns, família Deus é Amor.
4: Paz do Senhor, que a Josirene de Buriti do Tocantins, quero parabenizar a nossa querida igreja, né, a Deus e Amor, que há 22 anos eu estou neste ministério.
5: É o pastor Lucas, da cidade de Cabaceiras, da Bahia. Quero parabenizar a Igreja Deus e Amor Já recebi muitos milagres através deste ministério. Deus abençoe em nome de Jesus.
6: Parabéns para a Igreja Pentecostal do Exame. Glória a Deus! Muitas almas já se renderam aos pés do Senhor. Muitas bênçãos, muitas vitórias. E a paz do Senhor Jesus para toda. Aqui quem fala é Maria Luzaneta, aqui de Luiz Eduardo, Bahia.
7: Aqui quem vos cumprimenta é o pastor Marcos Júnior, aqui de Taubaté, Vale do Paraíba. Feliz aniversário, Igreja Pentecostal, Deus e Amor.
8: Paz do Senhor para todos os ouvintes. Aqui é a irmã Maria Rosalina de Aquidauana. Parabéns para a Igreja Deus e Amor. Eu vou estar aí também nessa grande festa. A Igreja Deus e Amor é uma bênção na minha vida, na vida da minha família. Graças a Deus. Parabéns, Igreja Deus e Amor.
9: 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Igreja Deus é Amor. Mais que igreja, uma família.
0: 0:53 em São Paulo, 0:54. Acabou de virar horário de Brasília. É, Igreja Deus e Amor, mais que uma igreja, uma família. E nós vamos celebrar, essa família vai celebrar a Cristo por mais um ano da história da nossa Igreja Pentecostal Deus e Amor. Eu não sei você, querido ouvinte, mas eu estou muito entusiasmado, eu estou até mesmo ansioso para esta festa, que eu tenho a certeza vai ficar registrado em nossas memórias. É, e o bom nome de Jesus, ele será glorificado na vida de todos, é isso mesmo, de todos que comparecerem aqui no templo da glória do nosso Deus. E eu quero chamar sua atenção também, porque além desse evento que alguns minutos atrás eu anunciei acerca da presença da nossa irmã cantora Débora Miranda, que vai acontecer no dia 13 de junho, às 10 da manhã, no dia 14, no domingo, às 14 horas, teremos o culto oficial em comemoração dos 64 anos da Igreja Pentecostal Deus e Amor, com o tema Uma Igreja Firmada na Rocha. É, isso faz jus verdadeiramente ao que a Igreja Deus e Amor representa, porque são 64 anos, né, querido ouvinte? E para uma igreja, uma instituição, chegar em uma data como essa, é um sinal que verdadeiramente ela está firmada na rocha, que é a pessoa bendita do Senhor Jesus Cristo. Então, eu convido você para que você esteja presente, tanto no dia 13, como também no dia 14. Lembrando que o dia 14 é às 14 horas que se inicia oficialmente esta linda festa aqui em nossa sede mundial. Teremos a participação dos nossos pastores de todo o Brasil, da nossa diretoria deliberativa, executiva, cantores da gravadora MC Music e caravanas de todas as nossas sedes estaduais e setoriais de todo o nosso Brasil. E você que é morador aqui da capital paulista, você não pode faltar. Você é o anfitrião dessa festa e eu tenho a certeza, o bom nome de Jesus, ele será glorificado. Anote o endereço é fácil, Avenida Prefeito Passos, número 10, Bairro da Liberdade, aqui mesmo no centro de São Paulo. Repetindo, Avenida Prefeito Passos, número 10, Bairro da Liberdade, aqui mesmo no centro de São Paulo. Lembrando que esse é o endereço do acesso principal ao estacionamento da nossa sede mundial, um estacionamento amplo, onde você vai ter a possibilidade de guardar o seu veículo, quer seja um automóvel, quer seja uma motocicleta, nós temos o espaço reservado ali, você pode adentrar com toda a tranquilidade, deixar o seu veículo e cultuar com toda a tranquilidade e liberdade no espírito, porque além de você ter um momento especial, marcado pela glória e pela manifestação do poder de Deus, seu veículo vai estar muito bem guardado, muito bem protegido aqui em nossa sede mundial. Então vem para cá, vem, se prepara, porque Deus preparou essa oportunidade para que a sua vida, para que a sua casa, para que a sua família não seja mais a mesma e o bom nome de Jesus, ele seja glorificado através da sua vida.
10: Parabéns, Igreja Deus e Amor, ao qual é uma bênção em nossas vidas. Que Deus continue abençoando os irmãos desta igreja. Deus abençoe. Sou Maria Aparecida, Santo Antônio da Patrulha, Rio Grande do Sul.
11: Parabéns, Igreja Deus e Amor. Já faz 31 anos que eu faço parte dessa igreja. Que irmão vai bem de Maripará. Que Deus abençoe a todos que fazem parte dessa igreja. Amém?
12: A paz do Senhor Jesus. Eu sou ouvinte desse programa Voz da Libertação, que é uma benção dentro do meu lar. E eu fui curada de um tumor na cabeça pela oração do missionário pelo rádio. E fui curada de uma edema hepática nos olhos e do fígado, pedra nos rins. Jesus já me deu muitas bênçãos, muitas curas através da oração do servo de Deus. Deus abençoe essa igreja.
0: 0:59, 0:59 em São Paulo. Nós vamos agora, querido ouvinte, para identificação das nossas emissoras e logo após eu volto com você na madrugada do socorro de Deus. É isso mesmo, madrugada do socorro de Deus está chegando e você não saia da audiência, porque eu já volto com você.
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14: Uma hora e um minuto.
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0: paz do Senhor, ouvinte do programa Voz da Libertação, a paz do Senhor. Aqui quem fala é sua irmã em Cristo, presbítero Raimundo Paraguaçu. Estou confirmando a minha presença na nossa sede estadual de Duque de Caxias, neste domingo, dia 24 de maio, às 9 horas da manhã. É um grande culto especial de louvor, de adoração, de palavra, de revelação do Espírito Santo, e Deus com certeza vai estar operando os seus milagres, os seus sinais, as suas maravilhas. Não esqueça, povo amado da cidade de Duque de Caxias, regiões adjacentes, nesse domingo, dia 24 de maio, esse que vos fala, presbítero Raimundo Paraguaçu, vou estar ministrando a palavra de Deus na nossa sede estadual em Duque de Caxias, Avenida Duque de Caxias, 476, ali mesmo no centro de Duque de Caxias. Convido todo o povo de Caxias, os obreiros, as obreiras, os membros, os irmãos das igrejas Deus e Amor, os irmãos de outros ministérios, os católicos, convidamos todos vocês que estão enfermos, problemáticos, desenganados pela medicina. Jesus Cristo cura, Jesus Cristo salva, Jesus Cristo liberta, e nesse dia 24, Deus vai manifestar o seu poder, a sua glória, curando, libertando e transformando. Então fica aqui o meu convite para os irmãos da cidade de Duque de Caxias, dia 24 de maio, esse que vos fala, presbítero Raimundo Paraguaçu, estarei com vocês na nossa sede estadual de Duque de Caxias, Avenida Duque de Caxias, 476, vou estar ministrando a palavra do nosso Deus, juntamente com o nosso querido pastor José Ribeiro. Que Deus abençoe e até lá, na paz do Senhor Jesus.
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3: Uma hora. Ouvinte, aceite a paz do Senhor. Irmãos internautas que já estão conosco, Deus abençoe ricamente a sua vida. Olha, compartilhe aí esta live. Se inscreva também no canal, você que ainda não se inscreveu. E participa, deixa o seu like aí, participando conosco. Levantem as mãos bem altas e vamos falar com Deus. Deus está aqui.

0: graça a Deus. Todos dando glória, glória, glória, glória, glória. Senhor, meu Deus e meu Pai, no nome de Jesus Cristo, outra vez, Senhor. Nós estamos aqui diante da Tua presença em mais uma manhã de domingo. E eu já quero Te louvar por mais esta oportunidade. Senhor, obrigado, obrigado mesmo por mais um dia que o Senhor nos concedeu vida, pela Tua paz, pelo Teu cuidado. Obrigado, Deus, pela proteção, pela Tua presença tão real conosco a cada dia, a cada momento, a cada hora, a cada segundo, Senhor. Muito obrigado. O Senhor tem cuidado de cada um dos Teus filhos de uma maneira especial. Senhor, nós estamos nesta manhã em adoração. Senhor, nós Te adoramos, nós Te louvamos, nós glorificamos e exaltamos o Teu santo nome, porque o Senhor é Deus soberano, o Senhor é Deus tremendo, não existe outro igual, não existe semelhante. Obrigado, Deus, pelo privilégio de poder estar na Tua presença, Senhor, e nós aproveitamos este momento, Senhor, para apresentar vidas, para apresentar lares, para apresentar famílias ao Senhor nesta manhã. O Senhor conhece, meu Pai, a necessidade de cada pessoa. O Senhor conhece, ó Deus, o que cada pessoa veio apresentar ao Senhor nesta manhã. Eu oro agora em favor de cada pessoa que está presente aqui conosco. Eu apresento ao Senhor cada vida que está conectada através do rádio, através da internet, acompanhando esta live. Vai entrando, ó Deus, em cada lar nesta manhã, Senhor. Entra com a salvação, entra com a solução, entra trazendo libertação. Nós apresentamos agora, Senhor, a cada pedido que foi entregue diante deste púlpito, visita agora cada causa, Senhor, as pessoas que não estão presentes, mas os seus nomes se encontram aqui em cada pedido. Senhor, visita agora, alcança esta pessoa, seja perto ou seja longe. Senhor, liberta, transforma, resgata. Nós oramos porque nós cremos, meu Deus. Nós acreditamos no mover sobrenatural. Senhor da glória, nós acreditamos que o Senhor pode fazer aquilo que nós não podemos. Eu sei que a mão do Senhor pode alcançar agora, onde a nossa não alcança. Os Seus pés, Senhor, vão onde os nossos não podem ir. Então visita essas famílias, trazendo salvação, trazendo solução. Nós estamos em mais uma manhã de restituição. Oh, meu Deus, quantas pessoas que no decorrer do tempo, quem sabe vem perdendo, oh Deus. Mas é por isso que nós estamos na Tua presença, Senhor, porque cremos na restituição. Age agora e glorifica Teu nome em cada vida. Glorifica o Teu nome em cada causa, em cada situação, meu Deus. Fica conosco, Senhor, em nome de Jesus. Amém. Aleluia. Glória a Deus. Quem orou com fé, grita glória. Toma o vosso assento um instante, irmãos. Nós vamos ouvir uma saudação com a minha esposa, a nossa irmã Sueli Santos e a minha filha Gabriele. Elas estarão louvando a Deus nesta manhã. Levanta a mão e grita glória a Deus. Palmas bem alegres para Jesus.
1: Glória a Deus. Nós saudamos a todos com a paz do Senhor Jesus, amém? Vamos adorar o Senhor. Quem aqui foi liberto por Cristo Jesus? Aleluias, a nossa história é dividida em antes de Cristo e depois com Cristo, amém? Glórias a Deus, aleluia.

0: quem é livre, liberto, louve e exalta o nome do Senhor.
1: Aleluia. Fica toda a igreja de pé. Nós já vamos fazer a leitura da palavra de Deus. Fica todos de pé no nome de Jesus. Aleluia. Quem tem a Bíblia Sagrada? Pegue a Bíblia. Abram comigo no livro de Joel, capítulo 2. E vou ler com vocês a partir do versículo 25. Vamos lá, Joel 2, 25. Quantos encontraram, gritam glória. E restituir-vos-ei os anos que foram consumidos pelo gafanhoto, e a locusta, e o pulgão, e a oruga, o meu grande exército que enviei contra vós. E comereis fartamente, e ficareis satisfeitos, e louvareis o nome do Senhor vosso Deus, que procedeu para convosco maravilhosamente, e o meu povo não será mais envergonhado. E vós sabereis que eu estou no meio de Israel, e que eu sou o Senhor vosso Deus, e ninguém mais, e o meu povo não será envergonhado para sempre. Amém? Levanta a Bíblia ou a sua mão, diga: meu Deus, eu creio na sua palavra, que é fiel e verdadeira. Fala comigo nesta manhã. Pode tomar o vosso assento, guarda a Bíblia com carinho e aplaude a Deus também com alegria. Pode aplaudir. Pode aplaudir. Aleluia! Queridos irmãos presentes, ouvintes em casa, irmãos internautas, nós acabamos de ler a Bíblia Sagrada aqui no livro de Joel, no capítulo 2, e nós lemos aqui o versículo 25, o 26, os versículos 25, 26 e 27. E restituir-vos-ei os anos que foram consumidos. Ou seja, tudo o que vocês perderam ao longo dos anos, eu vou dar de volta. Eu vou restituir. Irmãos, olhem para cá, por favor. Há dores que deixam marcas visíveis. Mas existem perdas que ninguém enxerga. Existem perdas que ninguém vê. Existem pessoas que perderam dinheiro e reconstruíram. Perderam uma casa e levantaram outra. Pessoas que perderam oportunidades e criaram novas oportunidades. Mas a gente sabe que existem perdas mais profundas. Pessoas que perderam anos, perderam sonhos, perderam a alegria, perderam propósito, perderam comunhão, perderam identidade, perderam esperança, e são perdas que ninguém enxerga, porque elas não são visíveis. Quando uma pessoa perde um bem, ela pode lutar e adquirir este bem de volta. É algo visível. Mas aquelas perdas invisíveis, ninguém vê. E muitas das vezes a pessoa sozinha não consegue de volta. O livro de Joel, ele foi escrito em um cenário de devastação nacional. Uma praga de gafanhotos havia destruído completamente a economia, as plantações e a estabilidade do povo. Irmãos, o campo estava seco, os celeiros estavam vazios, a alegria do povo havia desaparecido. E o mais doloroso, irmãos, não era apenas perder a colheita, era perder o futuro. Uma colheita, na verdade, ela poderia voltar no próximo ano. Porém, os anos perdidos pareciam não voltar mais. Mas foi neste cenário que Deus entrou na história fazendo algo extraordinário. Deus entra na história e não promete apenas devolver recursos. Deus entra prometendo restaurar, devolver o tempo, devolver o propósito e devolver a honra. Restituir-vos-ei os anos que foram consumidos. Irmãos, a palavra restituir está falando de uma devolução de forma integral daquilo que havia sido danificado. Sabe o que nós entendemos com isto? Deus não apenas conserta o que foi quebrado, ele faz renascer o que parecia estar morto. Levanta a sua mão, levanta a mão e glorifica o nome dele com alegria. Aplaude a ele, louve a ele. Glória a Deus. Há uma promessa de restituição. Quando nós olhamos o contexto anterior, no capítulo 1 de Joel, nós vemos aqui que há algo exigido do povo. Deus exige arrependimento. Então, antes da restituição, existe quebrantamento. Antes de Deus mudar circunstâncias, Deus vai lá e trabalha primeiro no coração. E quando nós vemos no contexto posterior que Deus havia entrado na história do povo, nós vemos aqui que Deus já anuncia em Joel 2:28 o derramamento do teu Espírito Santo. Você pode observar a sequência. Deus restaura, Deus ele honra e depois ele derrama da sua presença. Levanta a mão bem alta, meus irmãos. Eu creio que você já entendeu. Ah, Deus restaura, Deus ele honra e agora derrama da sua presença. Então a restituição não é o destino final, é a preparação para algo maior. Oh, aleluia! Glória a Deus! Quando Deus restaura, ele honra, não para por aí. A pessoa vai começar a viver coisas extraordinárias. Deus restitui, irmãos, porque a sua honra está ligada ao seu nome. E o meu povo nunca mais será envergonhado. O problema aqui de Israel não era apenas fome. Não era só fome, não era apenas celeiro vazio. As nações vizinhas olhavam para Israel e diziam: se este povo pertence a Deus, por que vive assim? Talvez alguém olhando de fora e falando: mas não é crente, não vai para a igreja todos os dias, não faz campanhas, por que que estão vivendo assim? Irmãos, a honra divina estava sendo questionada. No Antigo Testamento, Deus muitas vezes agia, não apenas por causa do povo, Deus agia por causa do seu nome. Ezequiel 36, versículo 22. Ah, portanto, diz a casa de Israel, assim diz o Senhor Jeová: não é por amor de vós que eu faço isto, ó casa de Israel, mas pelo meu santo nome. Eles profanaram o meu nome entre as nações. Glória, mas eu quero dizer, Deus falando, as nações saberão que eu sou o Senhor, diz o Senhor Jeová. Em Isaías 48, versículo 11, por amor de mim, por amor de mim o farei, porque como seria profanado o meu nome, a minha glória não darei a outrem. Tessalonicenses, segundo Tessalonicenses 1, versículo 11, pelo que também rogamos sempre por vós, para que o vosso Deus vos faça dignos da sua vocação e cumpra todo o desejo da sua bondade e a obra da fé com poder, para que o nome do Senhor Jesus Cristo, ele seja glorificado. Oh glória, ele zela pelo nome dele, ele faz que o nome dele seja glorificado. Aleluia! Imagina Deus olhando para o povo, as nações dizendo assim: espera aí, este povo não pertence ao Senhor? Por que que eles estão vivendo assim? Irmão, vamos lá para o livro de Jó. Imagine a cena. Jó sentado em cinzas, aquele homem que antes era conhecido como o maior do Oriente, agora coberto de feridas. O homem que antes dava ordens, mas agora consegue mal levantar a cabeça. As pessoas passam e não vê um homem. Quem olhava via uma tragédia. Os amigos chegam e, ao invés de consolar, acusam. A esposa, em Jó 2:9, fala: amaldiçoa a Deus e morre. Então a dor de Jó não era apenas financeira, o seu sofrimento atingiu sua honra. Irmãos, na cultura oriental, prosperidade era associada à aprovação divina. Aos olhos dos homens, Jó parecia abandonado por Deus. Mas eu quero te informar uma coisa: havia uma realidade invisível. Satanás havia dito: Jó só te serve porque o Senhor o protege. Irmãos, o ataque não era apenas contra Jó, o ataque era contra a honra do próprio Deus. Mas no final, Deus levanta Jó diante agora do que viram no pó. Deus honra Jó. Os mesmos olhos que viram destruição, viram restauração. Sabe por quê? Deus não encerra uma história nas cinzas. Deus encerra histórias na honra. Quem crê que Deus vai te honrar, levanta a mão então e vai aplaudindo. Os olhos que te viram caído, sofrendo, sendo humilhado, verão a honra, verão a honra, verão a honra. Aleluia! Deus vai te honrar. Quem sabe eu esteja falando com pessoas aqui ou em casa que passaram anos construindo uma família e de repente viram tudo desmoronar. Quem sabe aquela pessoa que serviu a Deus trabalhando honestamente, criou seus filhos, mas perdeu o emprego, enfrentou dívidas e ouviu comentários. Cadê o seu Deus? Quem sabe, irmãos, aquela mulher que decidiu anos ao casamento e viu abandono. As pessoas observam as perdas, mas não conseguem observar o processo de Deus. E o problema maior é que o sofrimento faz a pessoa pensar, minha história terminou aqui. Mas entenda, Deus, ele está trabalhando em silêncio, no invisível, onde ninguém está vendo. Enquanto muitos estão enxergando ruínas, Deus está preparando a restituição. Deus está preparando a restituição. Restauração. Deus está preparando a reconstrução. Tem alguém aqui que crê que Deus está agindo em silêncio, no invisível? Aplaude a Ele então e glorifica. Levante a mão e adora. Levante a mão e glorifica o nome dEle. Aleluia. Oh, glória! Infelizmente, nós estamos vivendo uma geração que mede valor por resultados visíveis. As pessoas são avaliadas pelo número de seguidores que têm. Muitas das vezes, pela sua aparência. Pela quantidade de dinheiro que tem na conta bancária, pelo reconhecimento, pelo status. Só que quando essas pessoas perdem essas coisas, imediatamente vem a vergonha. Irmãos, há pessoas dentro da igreja escondendo dores porque têm medo de parecer fracassadas. Mas olha para cá, Deus, ele nunca chamou pessoas para viverem sustentadas pela opinião pública, pela opinião humana. A sua identidade não está naquilo que você perdeu. A sua identidade, ela não está no passado. A sua identidade está em quem Deus diz que você é. Você é filho, você é herdeiro, você é co-herdeiro e é mais do que vencedor em Cristo Jesus. Quem Deus decidiu levantar, a vergonha não consegue enterrar, não consegue. Levanta a mão, levanta a mão. mão e aplaude. Levanta a mão e aplaude. Você é quem Deus diz que você é. Aleluia! Oh, glória! Deus restitui por quê? Porque o novo exige abandonar o velho. Será que eu estou falando com pessoas que estão vivendo o novo? Ou ainda não abandonaram o velho? Isaías 43, 18. E não vos lembreis das coisas passadas. Olha o que Deus fala. Eis que farei uma coisa nova. Muitas pessoas querem o novo de Deus, segurando os destroços do passado. Mas entenda, Deus não faz remendos espirituais. Jesus fala isso em Marcos 2:22. Ninguém põe vinho novo em odres velhos. Não dá certo. Irmãos, tem pessoas vivendo do luto de algo que Deus já encerrou. Israel precisava entender, os anos destruídos não seriam o capítulo final, não seriam a fase final. É o que eu já li em Isaías 43, 18, não vos lembreis das coisas passadas. Deus falando, eu vou fazer uma coisa nova acontecer. Marcos 2, 22, ninguém deita novo vinho em odres velhos. Filipenses 3:13, Paulo falando, irmãos, quanto a mim, não julgo que o haja alcançado, mas uma coisa faço, e é que, esquecendo-me das coisas que atrás ficam, e avançando para as que estão diante de mim, isso é Paulo falando com a igreja, eu prossigo para o alvo, pelo prêmio da vocação soberana de Deus em Cristo Jesus. Ou seja, eu não estou mais no passado, eu estou vivendo algo novo. Pode aplaudir, pode adorar. Saia do passado hoje. Alguém aqui já leu a história de Ruth? Alguém já ouviu falar de Noemi? Ruth entra em Israel carregando perdas invisíveis. Ela perdeu o marido, perdeu estabilidade, perdeu o futuro, perdeu esperança. E quando Noemi chega em Belém, ela diz, não me chameis Noemi, chamai-me Mara. Mara significa amargura. Ela nem queria mais que as pessoas chamassem ela de Noemi. Fala, me chama de Mara. Eu hoje sou uma mulher amargurada. Irmãos, a dor, a vida.

significava recomeço. Olha bem, Ruth estava entrando num campo comum. Para os olhos humanos, era apenas uma plantação. Mas para Deus, era o cenário onde começaria uma nova história. E ali, meus irmãos, ela encontra quem? Um homem chamado Boaz. Ali Deus muda a sua trajetória. Ali nasce uma linhagem que futuramente levaria ao nascimento do Messias. Ruth agora perdeu algo, mas Deus estava devolvendo a ela. Não pessoas, Deus estava devolvendo propósito. Irmãos, olha, há pessoas que perderam, quem sabe, uma fase da sua vida e nunca mais saíram daquela fase. Talvez aquele homem que perdeu um negócio lá atrás, há 10 anos atrás, e hoje vive emocionalmente naquele fracasso, dizendo: eu perdi, eu era rico, eu tinha, eu fazia, mas perdeu, e até hoje não saiu daquela fase. Aquela mulher que foi ferida por alguém, e ela continua permitindo que aquela dor determine as suas escolhas. Alguns perderam oportunidades e construíram aquela prisão emocional. O corpo está aqui agora, em 2026, mas a alma

Não lembreis, eis que eu farei uma coisa nova. Sai desta prisão do passado, larga esse sofrimento do passado e começa a viver algo novo que Deus tem para você. Começa a viver o novo, comece a viver o novo, comece a viver o novo. Aleluia! Saia do passado, saia desta dor, saia desta prisão e começa a viver o novo de Deus. Uma das maiores tragédias desta geração não é perder algo, meus irmãos, é continuar vivendo emocionalmente dentro do que perdeu. O que é que você perdeu há anos atrás? E você ainda continua dentro dessa situação. Você ainda continua dentro deste problema. Há pessoas presentes fisicamente na igreja, no trabalho, na família, mas emocionalmente ainda estão presas em uma estação antiga. Ainda, meus irmãos, algumas pessoas vivem no dia que foram traídas. Outros ainda vivem no dia em que ouviram aquela palavra que te feriu. Não esqueceu, ainda continua ferida. Algumas pessoas continuam vivendo no fracasso que viveram em anos atrás. Outros ainda carregam a culpa por escolhas erradas que fizeram. E o problema é que o passado se torna uma identidade. A pessoa deixa de dizer, eu passei pela dor, e começa a dizer, eu sou a minha dor. A pessoa deixa de dizer, olha meus irmãos, eu enfrentei uma perda, e ela começa a viver, ah, eu estou aqui, eu sou esta perda, eu não consigo sair. Continua definindo a vida dela com aquilo que ela perdeu. Irmãos, a nossa geração aprendeu a guardar fotos, a nossa geração aprendeu a guardar mensagens, aprendeu a guardar lembranças e memórias, mas a nossa geração

não aprendeu a entregar dores no altar. Há pessoas esperando Deus abrir uma porta, enquanto continuam com chaves velhas nas mãos. Mas entenda uma coisa, Deus não faz do passado o endereço permanente dos seus filhos. Se Deus chamou Abraão, ele precisou sair da sua terra. Se Deus chamou Israel, ele precisou sair do Egito. Se Deus chamou Eliseu, ele precisou deixar os bois, porque toda nova estação exige uma despedida. E Deus está mandando a igreja nesta manhã despedir do seu passado, porque você vai começar a viver algo novo a partir de hoje. Se despede do passado, se despede do passado e comece a viver algo novo. Levanta a mão e vai glorificando, levanta a mão e vai exaltando. Despede do seu passado hoje, despede desta dor hoje, despede deste sofrimento hoje. Deus tem algo novo para você. Aleluia, aleluia. Deus prometeu restituição, e Deus restitui para que a nova estação glorifique o nome de Jesus. Este novo que você vai viver vai glorificar o nome de Jesus. Romanos 8:28. Todas as coisas contribuem para o bem, justamente para o bem daqueles que amam a Deus. Irmãos, a restituição bíblica nunca termina no homem, ela sempre termina na glória de Deus. Tudo o que Deus faz é para que o nome dele seja glorificado. Você pode entender, curou a sua enfermidade, glórias para ele. Resolveu o seu problema, glórias para ele. Não termina em você, é para a glória dele. Resolveu aquele problema lá na justiça, é glórias para ele. Tem alguém aqui que entende isso? Que tudo que Deus faz é para que o nome dele seja glorificado. Levanta a mão então e vai glorificando, porque ele já está fazendo algo acontecer na sua vida hoje, e é para a glória dele, é para a honra do nome dele, é para zelar do nome dele. Ele faz. Aleluia! Lembra, hein, de José, traído, vendido, preso, esquecido? José entendeu algo poderoso. O processo nunca foi sobre ele apenas, era sobre o propósito de Deus. Em Gênesis 50, versículo 20, ele chega a afirmar: vós bem intentaste mal contra mim, porém Deus o tornou em bem. Irmãos, 1 Pedro, capítulo 5, versículo 10. E o Deus de toda graça, que em Cristo Jesus vos chamou à sua eterna glória, depois de haver padecido um pouco, ele mesmo vos aperfeiçoe, confirme, fortifique e fortaleça. Oh glória, João capítulo 11, versículo 4, e Jesus ouvindo isso disse: esta enfermidade não é para a morte, mas para a glória, de Deus, e para que o Filho de Deus seja glorificado por ela. É para a glória dele, ele vela pelo nome dele.
Ele vela pelo nome dele. Levanta a mão se você reconhece isso. É para a glória do nome dele. Ele vai fazer, não é por nossa causa, não. É por causa do nome dele. As pessoas vão olhar e vão ter que reconhecer. Foi Deus quem fez, foi ele. É o nome dele que será glorificado. Aleluia! Quando lemos João 11, nós vemos uma cena que parece até contradizer o amor de Deus. Lázaro estava doente. As suas irmãs enviaram uma mensagem urgente para Jesus. E a mensagem foi: Senhor, eis que está enfermo aquele que tu amas. Elas não pediram explicitamente um milagre. Elas disseram, meus irmãos, aquele que o Senhor ama está doente. Elas tinham certeza de algo. Se Jesus vier agora, tudo será resolvido. Mas Jesus faz algo inesperado. Ele permanece onde estava por mais 2 dias. Imagine a tensão daquela casa. Talvez Maria, ela olhava, Marta também olhava pela janela, esperando Jesus aparecer na estrada. Talvez Maria dissesse: ele chegará a tempo. Mas as horas passam, a doença piora, a esperança diminui, e por fim, Lázaro morre. Agora já não havia mais enfermidade, não havia mais solução humana, não havia mais expectativa. Quando Jesus finalmente chega, Marta sai correndo ao seu encontro e ela diz: Senhor, se tu estivesses aqui, meu irmão não teria morrido. Em outras palavras, Marta estava dizendo: Senhor, o Senhor chegou atrasado demais. Irmãos, olha para cá, por favor. Jesus nunca chega atrasado. Ele não estava preparando uma cura, ele estava preparando uma revelação ainda maior, porque uma cura mostraria o seu poder sobre a enfermidade, mas a ressurreição mostraria o seu poder sobre a morte. Oh glória! Às vezes Deus permite você chegar no seu limite para mostrar que o poder dele não tem limites, não tem. Levanta a mão e vai glorificando, levanta a mão e vai exaltando. Ele mostrou que ele tem poder sobre a morte, ele tem poder sobre a morte, ele tem poder sobre a morte. Oh, aleluia! Quem sabe eu esteja falando com alguém nesta manhã que esteja vivendo exatamente essa experiência. Oraram por um casamento e viram o relacionamento acabar. Quem sabe tem pessoas que oraram pelo emprego e receberam demissão. Oraram por uma porta e viram a oportunidade fechar. E a pergunta surge: Senhor, por que o Senhor não chegou antes? Por que o Senhor não chegou e me livrou e agiu por mim? Muitos olham para situações encerradas e pensam: agora acabou.
Irmãos, aquilo que o homem chama de fim, Deus muitas vezes chama de cenário de milagres. Entendo uma coisa, eu sempre falo com a igreja, que a presença de Jesus não impede que determinados problemas aconteçam na nossa vida, mas cada problema que surge é uma oportunidade, é o cenário próprio para Ele operar o milagre na nossa vida. Levanta a mão, porque este cenário que você está vivendo hoje é oportunidade para Ele operar, é oportunidade para Ele te curar, é oportunidade para Ele manifestar na sua vida a glória e o nome dEle ser glorificado. Aleluia! Só que o ser humano é impaciente, não tem paciência. Nós vivemos hoje, meus irmãos, na cultura do imediato, a gente quer tudo rápido. Se você pegar o seu aparelho de celular aí agora, para mandar uma mensagem e não tiver internet, você já começa a reclamar. É assim ou não é? Se a energia deste templo aqui der um pane agora, todo mundo fica impaciente. Se resultados não aparecem rápido, desistimos. E nós transferimos essa mesma ansiedade para Deus. Achamos que silêncio significa ausência. Achamos que demora significa abandono. Mas o silêncio de Deus não significa que Ele saiu da história. Enquanto você pensa que Deus está parado, Ele está trabalhando em lugares que os seus olhos não conseguem enxergar. Irmãos, há processos invisíveis acontecendo agora. Deus está amadurecendo o caráter. Deus está alinhando pessoas. Deus está fechando portas erradas. Deus está preparando algo maior do que você pediu. Quando Deus, Ele entra para restituir, Ele não devolve apenas capítulos, Ele entra para reescrever a sua história. Se você

trabalhando onde você não vê, ele está trabalhando onde ninguém vê, mas a glória dele será manifesta, a glória dele será manifesta na sua vida. Aleluia! Haverá restituição na sua vida. E a maior restituição que Deus quer fazer na sua vida hoje não é material, é espiritual. Quando a gente olha lá atrás no Éden, o homem perdeu comunhão, o homem perdeu identidade, o homem perdeu paz, o homem perdeu a presença. Mas a Bíblia fala que Deus amou o mundo de tal maneira que deu seu único filho, filho unigênito, para todo aquele que nele crê, não pereça, mas tenha vida eterna. Jesus veio restaurar aquilo que o pecado roubou. Na cruz, ele assumiu a nossa vergonha para nos devolver honra. Ele assumiu a nossa condenação para nos devolver vida. E em Isaías 61, versículo 7, está escrito: em lugar de vossa vergonha, tereis dupla honra. Levante a mão aqui nesta manhã e receba a honra de Deus. Receba a honra de Deus. Receba a honra de Deus. Aplaude a Ele, louve a Ele. Ele veio escrever uma nova história. Aleluia. Oh, glória a Deus. Eu já vou encerrar, meus irmãos. Mas há pessoas que chegaram pensando: eu perdi anos demais. Mas Joel mostra que Deus entra exatamente onde a destruição parece definitiva. Que você olhe e fale: eu perdi. Já passou anos demais. E quem sabe ainda está lá naquilo que perdeu. É aí que Deus está entrando hoje. O gafanhoto pode destruir plantações. O pecado pode destruir caminhos. As decisões erradas podem destruir estações. Mas nada destrói o propósito quando Deus decide restaurar. Deus restitui para você viver o novo. E o novo de Deus, que coisa linda. O novo de Deus sempre chega carregando a honra do seu nome. Alguém vai ter que olhar para você e vai ter que falar. O capeta vai ter que olhar para você e vai ter que falar: foi Deus que mudou a história dele. Foi Deus que mudou a história dela. Oh, glória! Ah, meus irmãos, o novo carrega a honra do nome do Senhor. Levanta a mão e glorifica este nome. Glorifica. A última página da sua história não será escrita pela perda. Será escrita pela fidelidade de Deus. Ele vela pelo nome dele. Ele vela pelo nome dele. E o nome dele será glorificado na sua vida. Vai glorificando, vai exaltando, vai louvando, vai adorando. Oh, aleluia, ele é digno. Ele é digno. Ele é digno. Ele é digno. Aleluia. Deus abençoe vocês. Que o
o Espírito Santo prossiga falando melhor em cada coração. Eu quero chamar pessoas aqui na frente que ouviram esta simples mensagem. A mensagem do Evangelho é simples, mas ela é poderosa para mudar a sua história. Eu quero convidar você a sair do seu lugar e caminhar aqui na frente, para você receber a maior restituição da história. Eu sei que talvez você veio aqui hoje para receber uma restituição familiar, física, mas Jesus quer te dar além, a restituição espiritual. Ele quer perdoar agora os seus pecados. Ele quer escrever o seu nome no livro da vida. Ele quer salvar sua alma nesta manhã. Sai do seu lugar e vem aqui na frente. Vem. Vem para Jesus. Vem para Jesus. Isso, irmãs. Isso, irmão. Isto, moça. Vem. Vem para Jesus. Vem para Jesus. Vem para cá. Vem para cá. Sai do seu lugar e vem. Isso, senhora. Vem. Vem para cá, moça. Vem. Jesus quer te restaurar. Te restituir nesta manhã. Ele quer salvar a sua alma. Ele quer perdoar os seus pecados. Vem, minha irmã, pode vir. Vem, senhora. Vem, jovem, vem. Vem, senhora, vem, vem para a frente. Vem para Jesus, vem para Jesus. Isso, vem, vem, jovem, vem para Jesus. Oh, glória, tem glória para Ele, tem glória para Ele. É manhã de restituição espiritual. Jesus quer salvar a sua alma. Jesus quer perdoar os seus pecados. Que coisa linda. Se tiver mais alguém, eu aguardo você chegar aqui na frente. Jesus quer restituir aquilo que você perdeu. Alegria, paz. Jesus quer restaurar o seu coração aqui nesta manhã. Oh, glória a Deus. Ouvinte, aceite a Jesus agora também. Irmão internauta, entregue a sua vida para Jesus. Ele tem poder de restituir a sua vida nesta manhã. Que coisa linda, quantas almas diante deste púlpito nesta manhã. Levantem as mãos de vocês para os céus. Levantem as mãos de vocês. 1, 2, 3, 4, 5, 6, 7, 8, 9, 10, 11, 12, 13, 14, 15, 16, 17, 18, 19, 20, 21, 22, 23 almas para Jesus. Vocês podem glorificar o nome de Jesus. Oh, glória! Levantem as mãos de vocês para os céus. Levantem as vossas mãos. Que coisa linda. Jesus vai mudar a história da vida de vocês. E esta igreja vai cuidar de vocês. Esta igreja vai ajudar vocês a caminharem com Cristo Jesus. Levantem as mãos e digam comigo: Senhor Jesus, eu te aceito como Senhor e Salvador da minha alma. Perdoa os meus pecados, escreve o meu nome no livro da vida para o dia da tua vinda. Amém. Deixa eu orar por vocês. Senhor meu Deus e Pai, nós entregamos essas 23 almas ao Senhor nesta manhã. Ajuda essas pessoas no processo de libertação, no processo de transformação. Transforma, Senhor, essas vidas para que outras sejam transformadas. Amém. Olha para mim, por gentileza. Parabéns para vocês que tomaram esta decisão. Vocês vão acompanhar a nossa equipe à minha direita. A nossa equipe vai falar com vocês. E olha, nós queremos preparar vocês para descerem as águas batismais e se tornarem membros do corpo, do sangue de Jesus e desta igreja tão abençoada. O porquê não dizer? Fazer parte da família de Cristo Jesus. Quem se alegra por essas almas, aplaude então a Jesus. Isso, acompanha aqui o irmão James, a nossa equipe.
A nossa equipe vai falar com vocês. Daqui a pouco, vocês vão retornar para os seus lugares. Desde o dia...

0: Alô Estúdio, irmãos internautas, Deus abençoe. Amanhã, no horário das 19 horas, eu estarei aqui de volta. Vem participar conosco.
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6: Cantem de júbilo e se alegrem os que têm prazer na minha retidão. E digam sempre, glorificado seja o Senhor, que se compraz na prosperidade do seu servo. Salmos 37, 27.
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9: Neste momento eu quero falar com todos os dizimistas da Casa de Deus. Você que é membro, você que é um simpatizante. Eu sei que tem pessoas que não são nem membros da nossa igreja, mas são dizimistas fiéis. Vem até a livraria da nossa igreja, devolve o seu dízimo. Outras pessoas que faz aquela transferência bancária, faz um Pix, porque você entendeu o reino de Deus aqui na terra e você tem abrido o seu coração e estendido as mãos e ajudado. Deus te abençoe, meus irmãos. Estou aqui neste momento para levar uma palavra de gratidão até vocês. Que Deus continue abençoando muito, muito mesmo, a vida de vocês que tem realmente dizimado na casa do Senhor. Vocês sabem que isso para vocês é um privilégio poder contribuir, colaborar no crescimento do reino de Deus aqui na terra. E vocês fazendo isso, Deus garante sempre a proteção do vosso patrimônio. O devorador não vai devorar os seus bens, não vai tocar no seu dinheiro, não. Deus garante a segurança total de todos os seus bens. Muito obrigado, meus irmãos. Muito obrigado por estar contribuindo, estar ajudando sempre nas manutenções da Casa de Deus. E eu quero aproveitar este momento e fazer uma pequena oração por vocês. Pedir a Deus para continuar multiplicando aí o seu salário, abençoando todo o trabalho das suas mãos.
10: O Senhor Jesus nos promete em sua palavra no livro de João, capítulo 14, versículos 13 e 14.
11: E eu farei o que vocês pedirem em meu nome, para que o Pai seja glorificado no Filho. O que vocês pedirem em meu nome, eu farei.
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9: Senhor meu Deus e meu Pai, é no nome do Senhor Jesus Cristo, mais uma vez, ó Deus, eu quero te louvar por tudo, Senhor. Quero te louvar pela vida de cada dizimista fiel da tua obra. Meu Deus, a vida de cada membro, de cada simpatizante, cada visitante, as pessoas, meu Deus, que já entenderam, ó Deus, o reino do Senhor aqui na terra. São pessoas, Senhor, que têm abrido seus corações e também estendido as mãos para ajudar a tua obra. Visita mesmo neste momento a vida de cada dizimista fiel. Aqueles, meu Deus, que quem sabe não tem nem condição de vir na igreja, porque estão longe, mas são pessoas que têm feito aquela transferência bancária, têm feito um Pix e contribuído, têm devolvido a décima parte de tudo quanto o Senhor tem dado a elas. Visita essas pessoas, meu Deus, abençoando o seu trabalho, abençoando o trabalho das suas mãos, multiplicando também, ó Deus, o seu ganho, multiplicando o seu salário e garantindo a proteção de todos os seus bens. Visita neste momento a membresia, Senhor. Ó Deus querido, todos aqueles que são fiéis ao Senhor, que têm devolvido também o seu dízimo na casa do Senhor para manutenção. É por isso, ó Deus, que o Senhor tem salvado almas através de cada contribuição. Missionários têm sido enviados, ó Deus, de leste a oeste, de norte a sul, ó Deus, dentro do nosso Brasil, ó Deus, no exterior, que tem levado a boa semente. E cada dizimista, meu Pai, faz parte desta grande obra, porque tem contribuído no teu reino, tem contribuído na salvação das almas. Senhor da glória, repreende mesmo os espíritos devoradores, meu Pai, a miséria, as obras da inveja, arranca de dentro desta casa as enfermidades, meu Deus, que tem consumido o físico desta pessoa. E tem também, ó Deus, tirado do salário para compra de remédios. Senhor da glória, que haja bonança, que haja prosperidade e a proteção na vida deste dizimista, Senhor. É o que eu te peço e também te agradeço no nome de Jesus. Deus continue te abençoando. Você que é um dizimista fiel, nós estaremos aqui orando constantemente por você, pela sua família, para que Deus possa continuar aí, multiplicando o seu salário e também protegendo o seu patrimônio. Deus abençoe, meus irmãos. Continue sendo fiel a Deus, que Deus vai continuar também sendo fiel com todos vocês.
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9: Olha, ouvintes, Deus abençoe a sua vida, o seu lar, toda a sua querida e amada família. Estou passando aqui neste momento para reforçar este convite tão especial. Neste domingo, dia 24 de maio, o prosseguimento da campanha da restituição. Esta campanha que vai acontecer nos três horários, no horário das 7, 9 e também às 11 da manhã. Nós estaremos aqui com vocês para pregar a palavra. Vai ser um momento de adoração, um momento que a presença de Deus vai invadir a nossa vida para fazer mudanças, para trazer restituição, e você não pode ficar de fora. Eu quero convocar você que está aqui na área central do Rio de Janeiro, nos bairros adjacentes, você que está agora dentro das comunidades, nos bairros longínquos, no interior do estado, venham participar conosco. Vai estar conosco neste domingo a cantora Ângela Gonçalves. Ela vai deslocar ali de Curitiba, do Paraná, e vai estar aqui adorando a Deus conosco. Vai ser um dia festivo, um dia de adoração, e você não pode ficar de fora. Eu estarei com vocês pregando a palavra do nosso Deus.
12: Mateus 6:14, porque se

31 e 32, antes sedes uns para com os outros benignos, misericordiosos, perdoando-vos uns aos outros, como também Deus vos perdoou em Cristo Jesus. Queridos irmãos, quando o homem abre o coração e libera

viva. Receba hoje também a restauração de Deus. Capítulo 61 de Isaías, no versículo de número 7, em lugar de vossa vergonha tereis dupla honra. Capítulo 2 de Joel, versículo 25, restituir-vos-eis os anos que foram consumidos pelo gafanhoto. Em Efésios 3:20 está escrito: aquele que é poderoso para fazer tudo muito mais abundantemente daquilo que pedimos ou pensamos. Ana pediu um filho e Deus deu para ela 6 filhos. Deus vai te dar além daquilo que você pediu. Deus vai restituir os anos que o diabo destruiu da sua vida. Deus vai dar para você, no lugar da vergonha, a honra.

eu estarei pregando a palavra de Deus. Eu tenho certeza, ouvinte, Deus lhe tem uma palavra para o seu coração. E a cantora Ângela Gonçalves estará louvando a Deus conosco no horário das 9 e também das 14 horas. Deus.

0: Olha, ouvintes, venham participar conosco, adorar a Deus. Eu tenho certeza, Deus vai falar com você também através da mensagem cantada. Nós já vamos agora à confirmação com a serva de Deus, cantora Ângela Gonçalves, confirmando a sua presença conosco neste dia 24.
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2: Paz do Senhor, Pastor Antônio, a paz do Senhor a todos nossos queridos ouvintes. É uma alegria poder estar neste momento falando com todos vocês e também confirmando a minha presença. Eu, cantora Ângela, estarei com todo o povo de Deus aí da nossa querida cidade do Rio de Janeiro. Estarei louvando a Deus na nossa sede estadual. Neste dia 24 de maio, estarei louvando ao Senhor no culto pela manhã, também no culto à tarde. Vão ser dois cultos nesse dia, onde eu vou estar louvando a Deus com várias canções, inclusive também hinos novos, né, do meu novo CD, Toque com Fé. Estarei louvando o nome do Senhor e quero fazer um convite especial para todos vocês que estão neste momento em sintonia com essa programação. Quero convidar a você, você que gosta de louvar a Deus, gosta de ouvir a palavra do Senhor e gosta também de receber as bênçãos, estes dois cultos que vão acontecer nesse dia 24, pela manhã e no culto da tarde, o Senhor já preparou bênçãos e vitória para a tua vida. O Senhor já preparou uma palavra especial aos nossos corações. Então, todos vocês são os nossos convidados especiais. Nesse dia 24 de maio, no culto da manhã e no culto da tarde, estarei com todos vocês louvando e engrandecendo o nome do Senhor Jesus. Deus abençoe, Pastor Antônio, e Deus abençoe a todo o povo de Deus, e conto com todos vocês, hein? Dia 24 de maio, em nome de Jesus. Deus abençoe a todos.
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0: É, tivemos aí a confirmação da cantora Ângela Gonçalves. Você não pode ficar de fora. E já tem novas canções aí. Ela estará louvando a Deus com os novos hinos do seu novo CD. Convida aí a sua família, convida o seu amigo, o vizinho, o patrão, toda a sua família para estarem presentes conosco neste domingo. Deus vai falar conosco através da mensagem cantada. Deus vai falar conosco através da mensagem pregada, através dos milagres. Olha, ouvintes, as pessoas que participam têm testemunho para contar. Nós já vamos acompanhar neste momento para você entender. Pessoas testemunhando o poder de Deus através de participar desta campanha.
3: Qual é o seu nome?
4: Irmã Luciene.
3: Irmã Luciene, o que é que aconteceu?
4: Eu cheguei aqui, pastor. Eu estava com o caroço na minha boca. Na madrugada eu orei e falei com o Senhor, aleluia, eu queria, aleluia, eu queria o meu milagre, e o garoto sumiu.
3: Espera aí, irmã Luciene, quanto tempo este caroço estava aí?
4: Uma semana, pastor.
3: Uma semana, e hoje a irmã veio aqui crendo no milagre. E o caroço sumiu.
4: Sumiu.
3: Tá curada. Sumiu o caroço. Vocês podem glorificar o nome de Jesus.
1: Eu creio que essa cura.
0: É, o Deus de milagres está aqui te aguardando para operar na sua vida. Eu estarei orando por revelação do Espírito Santo, fazendo aquela oração também de libertação, para Deus libertar. Deus tem operado, ouvintes, a mão de Deus tem se movido no nosso meio, e pessoas têm sido libertas pela presença do nosso Deus.
3: Toda enfermidade, sai daí doença, sai da cabeça, sai dos ossos, sai do sangue, sai do pulmão, sai dos rins. Olha aí que demônio bravo, grita queima, Jesus. Sai a enfermidade, vai embora. Sai, você que está colocando doença no corpo desta pessoa. Eu te repreendo. Sai daí, Satanás! Sai, doença, sai! Sai, doença, sai! Sai, cegueira! Sai, surdez! Sai, paralisia! Sai, inflamação! Sai, infecção! É no nome de Jesus! Sai, caroço! Sai, hérnia! Sai daí, Satanás! Sai! Sai, enfermidade maligna! É no nome de Jesus! É no nome de Jesus! Sai do caminho dessas pessoas. Vai queimando, Jesus. Vai queimando. Sai da vida delas, Satanás. Grita, queima, Jesus. Vai expulsando, vai expulsando. Vai embora, Satanás. Sai, opressão maligna. Sai do caminho dessas pessoas. Sai de dentro desta casa. Sai em nome de Jesus. Vai queimando, Jesus. Vai queimando. Pede pra Jesus queimar ele.
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0: Que tremendo, hein? Que tremendo que Deus vem realizando a cada domingo. Você não pode ficar de fora. Eu estarei com vocês neste horário das 9 da manhã, pregando a palavra de Deus, orando por revelação do Espírito Santo. A cantora Ângela Gonçalves, louvando a Deus conosco de manhã e também no horário das 14 horas. A presença de Deus se fará presente aqui no nosso meio. Vem para cá, Rua Senador Pompeu, 27, aqui no centro do Rio de Janeiro.

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1: Olha, ouvintes, passando aqui para lembrar a todos vocês que será neste domingo, dia 24 agora de maio, nosso culto de missões. Este culto acontece todos os meses em todas as nossas igrejas Deus e Amor do Brasil e do exterior. Neste dia 24, às 14 horas, aqui na nossa sede estadual da Senador Pompeu, nós estaremos realizando este culto e nesta oportunidade nós estaremos levantando aquele clamor em favor do país do Chile. Nós estaremos mostrando para a igreja, para todos, os trabalhos que a Igreja Deus e Amor tem realizado neste país. Nós estaremos conscientizando a todos desses trabalhos, da urgência da igreja continuar fazendo missões. Vai estar presente conosco o diácono Flávio Júnior, pregando a palavra do nosso Deus. Deus vai falar conosco na tarde deste domingo. Deus tem uma palavra para você. E olha, ouvintes, a cantora Ângela Gonçalves estará presente conosco também, adorando a majestade santa.

Uma tarde de despertamento, uma tarde de adoração. Nós estaremos na nossa confraternização aqui do nosso campo estadual. Vários grupos adorando a Deus. Vai ser aquela festa e você não pode ficar de fora. Olha, ouvintes, venham participar conosco, adorar o nome do Senhor na tarde deste domingo. Música.

0: Brasil.
1: É, você não vai ficar de fora. Olha, ouvintes, é o dia com Deus. Nós estaremos aqui durante todo dia. Um dia de consagração, de humilhação, um dia de despertamento. Olha, venham participar conosco. Nós estaremos entregando também a campanha dos 21 dias de Daniel. Que coisa linda, hein? Como Deus trouxe a resposta para Daniel, Deus trará resposta para a igreja também. Você não pode ficar de fora. Neste domingo, 24 de maio, a partir das 14 horas, venham participar conosco. Rua Senador Pompeu, número 27, aqui no centro do Rio de Janeiro.

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1: Passando aqui para relembrar a todos vocês que está chegando dia 30 de maio, no horário das 23 horas, aquela vigília especial com Expansão Jovem. Vai ser mais uma madrugada de poder, de unção. A presença de Deus será notória no nosso meio. Quando nós falamos de uma vigília com Expansão Jovem, olha só, não é só para a juventude, é para todo o público. Nós queremos convocar agora os senhores, as senhoras, queremos convocar os anciãos da igreja, queremos convocar toda a faixa etária para participar conosco desta vigília. Deus vai falar conosco. Quando nós olhamos para a nossa igreja hoje, de um modo em geral, nós vemos aí duas gerações, a geração antiga e aquela geração nova. Nós precisamos unir isso, ouvinte. Quando olhamos a geração antiga, uma geração que ora, uma geração que tem poder, uma geração que tem presença. E quando olhamos para a nova geração, uma nova geração cheia de conhecimento. E nós precisamos unir isso, poder de Deus com conhecimento. E olha, as portas do inferno não prevalecerão. Eu quero convocar todos vocês para estarem presentes conosco neste dia 30 de maio, a partir das 23 horas. Nós vamos estar, ouvintes, em uma vigília de adoração, uma vigília de oração. Nós vamos participar daquele momento de Pentecostes. O Espírito Santo vai renovar a igreja, vai avivar a igreja. Teremos um momento especial da pregação da palavra. Eu tenho certeza, Deus, uma vez mais, vai utilizar a vida do teu servo, presbítero Bruno Castro, que será um instrumento de Deus nesta madrugada.
2: Existe uma unção que está sobre a nossa cabeça que ninguém vê. Levante a tua mão e libere glória para esse Jesus.

0: tinha um círculo na testa de Davi como alvo, mas quando a lança veio, olha a unção. 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
1: Tenho uma palavra para o seu coração nesta madrugada, uma palavra que vai trazer avivamento, vai trazer renovo espiritual, vai te levantar na presença do nosso Deus. Nós teremos momentos de adoração, vários grupos louvando, o Expansão Jovem, adorando a Deus nesta madrugada.

Olha, ouvinte, eu sei que Deus já está falando com você. O Espírito de Deus já está tocando no seu coração. E você não vai ficar de fora. Vale a pena você deslocar de onde você está para participar conosco desta vigília. E claro, teremos oração, teremos adoração, ministração da palavra e também aquele momento de Pentecoste. Vai cair fogo, a igreja vai receber o renovo espiritual.

Espírito, a água e o sangue. É agora, é agora, é agora. Sobe o nível aí, vai. Vai, comece a falar em línguas estranhas. Eu ainda estou na introdução, mas sobe o nível do glória. Vai, vai pegar lá atrás também, olha lá. Olha lá, já pegamos lá atrás. Sobe o nível, sobe o nível.

Vem participar conosco, palavra, oração, adoração, batismo no Espírito Santo, você não vai ficar de fora. Presbítero Bruno Castro pregando a palavra de Deus. E olha o tema desta vigília, pelo reino. É a vigília do Pré-Conex aqui do Rio de Janeiro, deste ano de 2026. Venham participar conosco, Rua Senador Pompeu, número 27, aqui no centro do Rio de Janeiro.

0: Olha, ouvintes, Deus abençoe a vida de vocês que ficaram conosco até neste momento, acompanhando esta programação. Deus abençoe ricamente a sua vida e não se esqueça de divulgar esta programação aí para a sua família, para o seu amigo, para o seu vizinho, porque este programa tem sido uma bênção de Deus dentro da nossa casa. Deus abençoe vocês. Nós vamos agora aos prefixos desta emissora, retornando o som para o Estúdio C em São Paulo.
1: 2 horas e 59 minutos. 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
1: 3 horas e 1 minuto.
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Prezado ouvinte, gostaria de convidar você para nós buscarmos a presença do nosso Deus. Eu sei que Deus vai ouvir o nosso clamor nesse dia. Se você tem condições até de dobrar o seu joelho aí, se você não tem condições também, não, tudo bem, não tem problema. O importante é que você, nesse momento, fique focado em Deus. Não perca o foco. Nós vamos buscar a presença de Deus.

Grande Deus, poderoso Pai, estamos na presença do Senhor mais uma vez, nesse dia, Senhor. Só temos a agradecer pelo privilégio de ainda estarmos aqui, enquanto tanta gente já tem ido, Senhor. E sabemos que agradeceremos o Senhor ainda por muito tempo, porque o Senhor tem sido a nossa fortaleza, o nosso socorro, a nossa ajuda. Muito obrigado, Senhor meu Deus, muito obrigado mesmo de todo o nosso coração. Senhor, nós glorificamos o nome do Senhor porque o Senhor é grande. Sabemos que o Senhor é o único Deus verdadeiro, Deus criador dos céus e da terra, Deus criador de todas as coisas. Senhor meu Deus, eu sei que eu estou orando neste momento com muita gente, Senhor. Muitas pessoas em situações diferenciadas, algumas pessoas, ó Deus, com problemas familiares, algumas pessoas com problemas de enfermidade, algumas pessoas com problema de desemprego, alguns, ó Deus, sofrendo terrivelmente, problemas espirituais, enfim, Senhor, são tantas questões que para mim me parece impossível colocar diante do Senhor a situação de cada um. Eu sei que eu posso generalizar, ó Deus, colocando diante do Senhor os problemas do povo. Mas sei também, ó Pai, que cada pessoa que ora pode colocar diante do Senhor pessoalmente a sua questão, o seu problema. Senhor meu Deus, Senhor meu Pai, eu agradeço o Senhor pelos cultos que nós estamos realizando, pelas almas que foram tocadas, por vidas que vieram à sua presença, e peço ao Senhor que o Senhor continue fortalecendo essas pessoas no seu amor, na sua graça. Deus de poder, Senhor da glória, em nome de Jesus Cristo, nós queremos ver o Senhor operando maravilhas, nós queremos ver o Senhor fazendo sinais, nós queremos ver o Senhor fazer tudo, Senhor, que lhe é próprio, para alcançar tantas vidas, tantas pessoas em necessidades extremas, tanta gente, ó Deus, num estado de sofrimento sem igual. Perdoa os nossos pecados, meu Deus. Nós somos pecadores e sabemos, ó Pai, que não são poucas as vezes que nós oramos, mas parecemos estar batendo, ó Deus, em algo que não permite subir a nossa oração diante do trono da tua misericórdia. Por isso, ó Deus, purifica-nos de todo mal. Perdoa os meus pecados, ó Deus, perdoa os pecados desse ouvinte, porque nós queremos orar e saber, ó Deus, que o Senhor está recolhendo a nossa oração. Queremos orar, ó Deus, e saber que o inimigo está sendo envergonhado, acima de tudo, ó Deus, pela sua bondade. Não é porque nós temos feito alguma coisa que nos faça merecer a atenção do Senhor, ou quem sabe sejamos nós, ó Deus, portadores da basófia de dizer que estamos merecendo o milagre do Senhor, a cura ou coisa assim. Não, Senhor. Sabemos muito bem que, acima de tudo, nós estamos, ó Deus, fazendo com que a misericórdia do Senhor aconteça na nossa vida. Estamos, ó Deus, abrindo os nossos corações, permitindo o agir da sua misericórdia. Deus de poder, Deus de misericórdia, obrigado por ser o nosso Deus, obrigado por ser a nossa fortaleza, o nosso socorro presente na hora da angústia. Bem sabemos, ó Pai, que realmente, Senhor, são tantas situações que, se nós não contássemos com a sua graça, se nós não contássemos com a sua misericórdia, nós já estaremos mortos. Já estaríamos acabados de uma vez por todas. Senhor, eu quero começar a apresentar ao Senhor situações tão difíceis, ó Deus, mas que eu sei que muita gente está passando por essas situações. A situação desse corpo ainda infantil, que não sabe se expressar, que tem buscado a medicina, mas a medicina também não tem conseguido diagnosticar o que esse corpo está vivendo, o que essa vida está vivendo. Senhor meu Deus, Senhor meu Pai, em nome de Jesus Cristo, queremos ver a cura acontecer
nessa criancinha. Queremos ver, ó Deus, se necessário for, um milagre acontecer nesse corpinho, Senhor meu Deus, que basicamente jaz nessa cama, nesse leito de hospital, trazendo as lágrimas dessa mãe, desse pai, dessa família. Senhor meu Deus, nós queremos ver o Senhor curando agora, porque sabemos que isso glorificará o nome do Senhor. Isso exaltará o nome do Senhor. Queremos ver, ó Deus, o Senhor realmente fazendo coisas grandes, tremendas, abençoando, Senhor. Queremos ver o Senhor abençoando essa vida. Queremos ver o Senhor levantando da morte esse corpo abatido e basicamente sem nenhum fôlego. Senhor, meu Deus, eu já agradeço antecipadamente as operações que o Senhor faz. Claro, ó Deus, que apresento a fragilidade infantil, mas não posso deixar de apresentar, Senhor meu Pai, as pessoas de um modo geral. Tanta gente viciada, Senhor. Tanta gente que todo dia atravessa um vale. Quantas pessoas que todos os dias sabem que se chegarem ao final dele, terão vencido diretamente a morte. Em mais uma oportunidade, mais uma ocasião. Nós estamos lutando, ó Deus, em oração. Estamos com o batalhão da fé, Senhor. Estamos com o exército da libertação, ó Deus. Na verdade, são grupos designados para estar orando e jejuando em prol da libertação de tantas vidas. Senhor, nós estamos em jejum e oração. Não por nós mesmos, ó Deus. Nós estamos agindo altruisticamente, Senhor, pedindo ao Senhor para agir em favor de outras pessoas. Meu Deus, nós queremos do Seu poder, Senhor, queremos mais e mais de Ti. Vem com o Seu poder, ó Pai, vem com a Sua misericórdia, ó Deus, fazer com que estas vidas sejam abençoadas, com que estas vidas sejam tocadas pelo Senhor. Quanta gente, ó Deus, tinha uma vida normal. Até o dia, Senhor, que foram enganadas. Até o dia, ó Deus, em que uma ação fora daquilo que deveria ser, em que o domínio próprio deveria estar imperando, essa pessoa experimentou o crack, experimentou a maconha, experimentou a cocaína, o ônix, o ópio, experimentou a morfina, experimentou a cola de sapateiro, experimentou, ó Deus, qualquer tipo de barbitúrico. E agora, meu Deus, essa pessoa já não vive mais. Depois de experimentar, aí sim, meu Pai, de uma vez por todas, foi o domínio dessa pessoa e passou a imperar sobre ela e nela o poder das drogas. Eu sei, ó Deus, que o diabo disse a ela: bem-vindo ao meu império. O império das drogas, o império da morte, o império da destruição. Meu Deus, eu sei, Senhor, que não são somente as pessoas que estão nas ruas, não são somente as pessoas que abandonaram as suas casas e vivem nessa vida miserável. Eu sei, ó Deus, que nessa mansão também tem droga. E eu sei que nesse apartamento finíssimo também tem droga. Eu sei, Pai. Eu sei, ó Deus, que nessa escola riquíssima, nessa escola onde está a nata da sociedade, também estão ali as drogas, levando gente, ó Deus, de possessão, gente de futuro, também a esse mundo de destruição. Sei, ó Deus, que não são só os miseráveis nas praças que estão sendo involucrados, massacrados, dominados pelas drogas, tanto as lícitas como também as ilícitas. Sei, Senhor, que na mansão tem o álcool. Sei, ó Deus, que na pobreza também tem o álcool. Se alguns abusam do scotch, do uísque, da cerveja, dos vinhos mais caros, tem também aqueles que se deixam levar pela pinga, pela cachaça, pela manguaça,
Sim, Senhor meu Deus. Quantas pessoas tomam o próprio álcool puro? E quanta gente está morrendo? Se as autoridades declaram a Deus uma questão não só social, mas uma questão a Deus de saúde pública. Senhor, eu diria muito mais. Eu diria, ó Deus, que é uma questão de vida e morte. Eu peço ao Senhor que o Senhor nos use, Senhor. Que o Senhor use, ó Deus, aqueles que batalham, aqueles que oram, jejuam, para que nós possamos alcançar essas vidas. Para que nós possamos, ó Deus, alcançar essa pessoa miserável, pobre, que nada tem e faz das ruas a sua casa, e que nós possamos alcançar também essas pessoas que têm tudo, mas ao mesmo tempo não têm nada, Senhor, porque a realidade é que elas estão no mesmo patamar de escravidão. Senhor meu Deus, Senhor meu Pai, eu peço ao Senhor em nome de Jesus. Eu sei que as minhas palavras, se o Senhor não ouvi-las, serão apenas palavras. Mas sei, ó Deus, que as nossas palavras, eu digo as minhas, juntamente com as palavras de oração que todo o povo está fazendo comigo agora, se o Senhor atender, não serão apenas palavras, mas serão orações ouvidas. E sei, Senhor meu Deus, que o mistério das libertações, das curas, ele estará acontecendo, Senhor, em tantas vidas, em tantas situações, em variadas situações, e o nome do Senhor estará sendo glorificado. Quanta gente, ó Deus, tem buscado tanta coisa. Eu sei que a necessidade, Senhor meu Deus, juntamente com a ignorância, leva tanta gente a buscar tantos lugares. E essas pessoas têm se aprofundado cada dia mais num labirinto de horrores. Senhor meu Deus, essas pessoas têm acumulado cada dia mais sobre si demônios e mais demônios, enfermidades e enfermidades. Sei, ó Pai, que um pai, uma mãe, um filho fariam qualquer coisa pelo bem-estar da família, e que essas pessoas tomem a atitude correta, ó Deus, não buscando em demônios a libertação da opressão que ele mesmo impõe, não buscando em lugares errados com os próprios demônios a libertação para a prisão que ele mesmo impõe. Ah, meu Deus, o meu coração se estremece perante o Senhor e se entristece diante da situação que tem levado tantos jovens, mesmo os não jovens, a essa situação promíscua, a essa situação, Senhor meu Deus, de violência. Quantos jovens têm falecido tão cedo, Senhor? Recentemente, ó Deus, tivemos questões de jovens que não alcançaram nem a sua adolescência, morrendo prematuramente por causa de drogas, por causa da violência, por causa do caos social que nós estamos vivendo. Bem entendemos, ó Pai, que os que deveriam dar exemplo não dão. Bem entendemos, ó Deus, que a corrupção, que neste país já chegou a ser chamada de endêmica, e eu me recuso a acreditar nisso, meu Pai. Senhor, meu Deus, infelizmente nós temos visto muita coisa ruim que remete à nossa juventude, nosso país, à desesperança completa. Mas, Senhor Jesus, o Senhor é a nossa esperança. Que o Senhor seja o nosso socorro. Venha em nosso socorro, ó Deus, fazendo, ó Deus amado, vir à tona todas as artimanhas satânicas, para que possamos reconhecer o adversário e lutar contra o adversário certo. Quanta gente, meu Deus, está apanhando do João,
e lutando contra o Joaquim. Quanta gente está levando safanadas de Satanás e está lutando contra o adversário errado. Meu Deus, nós queremos ver, ó Pai, a revelação do Senhor. Revela, ó Deus, revela, ó Pai, a esse coração, a essa vida, a essas pessoas, quem é realmente o adversário, para que nós possamos unir as nossas forças e dentro desse exército do Senhor, tendo o Senhor como nosso Senhor, o nosso general, que nós possamos, ó Deus, saber que a nossa luta não é contra a carne, nem também contra o sangue, mas é contra toda a potestade e principados, todas as hostes espirituais, contra os demônios, contra esses espíritos malignos, destruidores de famílias, que destroem também ministérios pastorais, contra os pastores, ó Pai, quantos daqueles que nós já os consideramos há tanto tempo, ou considerávamos homens de Deus, quantos valores, quantos jovens, quantas pessoas promissoras na sua obra, foram vencidas por demônios, por setas do ganho fácil, da fornicação, do adultério, pelas mentiras, pelo orgulho, pela sedução de uma vida política. Senhor meu Deus, Senhor meu Pai, a sedução da fama. Nós queremos ver o Senhor agindo, Senhor. Eu não conheço os corações, mas eu conheço o Senhor, meu Deus. Eu bem conheço o Senhor. Eu sei que quando o Senhor age, Senhor meu Deus, o Senhor levanta o caído. Eu sei que quando o Senhor age, Senhor meu Deus, e há espaço para agir no coração, o Senhor tira da miséria extrema o miserável que jaz à beira da morte e o transforma num arauto do Senhor. Nesse momento, ó Pai, eu sei que o Senhor é poderoso para visitar essa pessoa que se encontra largada depois de ter conhecido a sua palavra. Eu sei que o Senhor é Deus poderoso para levantar essa pessoa. Esse que Satanás, ó Deus, está fazendo dele um verdadeiro tapete, um capacho. E sei que o Senhor é poderoso para transformar esse farrapo humano num servo do Senhor, numa serva do Senhor. Meu Deus, meu Pai, eu creio nas ações do Senhor. Eu creio no agir das Tuas mãos. Vem agir, ó Deus, eu creio que o Senhor está ouvindo a minha oração. Sei, ó Pai, quem sou. Sei, ó Deus, da minha vida. Sei, ó Deus, que sou carente da Sua misericórdia. Sou carente do Seu amor. Mas conheço o meu coração, ó Deus. Sinceramente, ó Pai, o único coração que a mim interessa conhecer é o meu mesmo. Sei, ó Deus, que tenho me esforçado na Sua obra. E sei que a minha oração é sincera, Senhor. Sei, ó Deus, que não estou orando para me apresentar, para me fazer passar por melhor do que qualquer um. E sei que o Senhor está ouvindo o meu clamor. Sei que o Senhor está visitando essa casa agora, esse manicômio. Sei que o Senhor está visitando essa pessoa que está no mundo das drogas. E sei que lágrimas estão rolando por esse rosto. Esse rosto cansado do sofrimento, meu Deus. Esse rosto, ó Deus, que mostra o seu abatimento depois de tantos anos carregando esse fardo, fazendo sofrer essa família. Ah, Senhor meu Deus, eu sei que o Senhor está agindo também nas minhas lágrimas. Eu sei que o Senhor está agindo, Senhor meu Deus, na minha oração. Eu peço ao Senhor que o Senhor visite essa pessoa que está, Senhor, no emaranhado do mal. Essa pessoa, Senhor meu Deus, que está à beira da morte. Essa pessoa, meu Deus, que quer sair da situação que está. Essa pessoa que não quer continuar, ó Deus, nesse vale onde já não bate mais o sol.
Essa pessoa, Senhor meu Deus, que quer sair desse deserto onde a semente já não mais germina. Essa pessoa que quer, meu Deus, sair da escravidão imposta pelo inimigo. Eu te repreendo, inimigo. Meu Deus, eu estou repreendendo o inimigo. Em nome de Jesus. Caia por terra, Satanás. Caia por terra, espírito imundo. Você colocou essa pessoa nesse leito. Os médicos já estão desesperados porque não acham essa enfermidade. E em muitos casos, quando acham a enfermidade, entendem que a medicina já não tem mais condições de fazer com que esses corpos sejam reanimados. Meu Deus, são mortos vivos. É, meu Deus, são mortos vivos. São vidas que já não vivem mais. São vidas, ó Deus, que já desistiram da vida. O Senhor é poderoso. O Senhor é poderoso para agir agora. Quanta gente envolvida, meu Deus, nesses processos de morte. Quantas pessoas envolvidas no processo também, ó Deus, não da enfermidade da carne. Mas quantos mentirosos contumazes insistem em mentir contra a verdade, tentando deturpar o andamento da sua obra. Quantas pessoas são vítimas dessa língua ferina, invejosa, mentirosa e maligna. Meu Deus, o Senhor é poderoso, Senhor. Sei que do Senhor não se zomba. Eu sei que o Senhor é Deus vivo. Em nome de Jesus, ó Deus, toma posição agora. Eu repreendo esse demônio que levou essa vida para a cama, o leito da morte. Essa vida, ó Deus, desenganada. Cura essa doença agora, meu Pai. Eu sei que o Senhor pode fazer estremecer essa carne agora, porque o Senhor é Deus. E eu peço ao Senhor em nome de Jesus e evoco as suas promessas, Senhor. Eu sei, ó Deus, que pedindo ao Senhor, em nome de Jesus, o Senhor fará e o nome do Senhor será glorificado. Opera agora, ó Deus, nos encarcerados, pessoas que são vítimas delas mesmas, mas também vítimas do diabo, também vítimas de uma sociedade injusta, vítimas de tanta coisa, mas ao Senhor, e eu sei, ó Pai, ao Senhor reservará, Senhor, ó Deus, a ação de libertação dessas vidas, primeiramente passando pelo processo espiritual, libertando essas vidas, ó Deus, e dando a elas, ó Deus, não a sensação, mas a certeza que os pecados foram perdoados e que elas podem vislumbrar agora a esperança da sua glória, do seu poder, dos benesses do Senhor. Guardai as famílias, ó Deus, a minha família, a minha esposa, os meus filhos, os cultos anunciados. Meu Deus, em nome de Jesus, que a bênção do Senhor esteja sobre nós. Nós glorificamos o Senhor. Nós exaltamos o nome do Senhor por tudo quanto o Senhor está fazendo nesse momento. Em nome de Jesus Cristo. Amém, Senhor.

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2: Ele respondeu: porque a fé que vocês têm é pequena. Eu asseguro que se vocês tiverem fé do tamanho de um grão de mostarda, poderão dizer a este monte: vá daqui para lá, e ele irá. Nada será impossível para vocês. Mateus 17:20.
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0: Por natureza, o homem é esquecido. Esquece dos fatos, datas, pessoas e compromissos. Por outro lado, a tendência humana é para não esquecer certos fatos que ocorrem na vida. Principalmente quando se trata de perdoar ou pedir perdão. Vemos e ouvimos muitas pessoas afirmarem: eu perdoo, mas não esqueço. Perdoo, mas não quero mais amizade com ele ou com ela. Isto não é perdão. O perdão que a Bíblia ensina é cheio de amor, misericórdia, e normalmente, se perdoando, se esquece, se sepulta no passado. Isso é possível se a pessoa experimentar o perdão divino, tornando-se revestida do grande amor de Deus. Deus é onisciente, é onipresente, é onipotente, mas, sem dúvida alguma, Ele esquece dos nossos pecados. Pois eu mesmo, o Senhor de Israel, apago as tuas transgressões por amor de mim, e dos teus pecados eu não me lembro mais. O Senhor Deus lança os teus pecados perdoados para trás de suas costas e joga nas profundezas dos mares. Caro amigo ouvinte, o sangue de Jesus Cristo nos purifica de todo o pecado. Através do seu sangue que temos a comunhão uns com os outros. E o sangue do Cordeiro de Deus, o Filho de Deus, nos purifica de todo o pecado. Isso se conhecermos a Jesus Cristo e sabermos que Ele é o Senhor. Mantemos a comunhão uns com os outros. E o sangue do Cordeiro nos purifica, nos lava e nos limpa de toda a iniquidade. Amigo ouvinte, pare, pense, confesse os seus pecados. E a partir de hoje, você será uma nova pessoa em Cristo Jesus, o Filho de Deus. Aprenda a perdoar e serás perdoado. Pois quem conhece a Deus sabe perdoar. 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
3: A paz do Senhor Jesus, meus irmãos e minhas irmãs, ouvintes do programa Voz Libertação, aqui é o irmão Ítalo, da cidade de Arujá, interior de São Paulo. Gostaria de dizer que a época que marcou mais a minha vida na Igreja Deus é Amor é quando eu nasci em 1987. Minha mãe já era desse ministério, minha mãe Exaltina, através do programa Voz Libertação, o saudoso missionário Davi Martins Miranda, não foi nem na igreja, foi em casa, lá em Fortaleza, Ceará, onde ela morava. Ela aceitou Jesus através desse maravilhoso programa. E ela sempre contava isso, e isso ficou marcado na minha vida. E também, sem falar, os hinos antigos, os discos que a gente tinha, né? Na época que nós tínhamos toca-disco, todo domingo, todo fim de semana, assim, pela manhã, minha mãe colocava, a gente tinha uma pilha de disco da Voz da Libertação, então nós ouvíamos Débora e Leia, né? É um LP que eu ouvi muito na minha infância, foi Coração Quebrado, Sangue Inocente. Tem um monte de LP, de hinos que realmente marcou a nossa vida. A Missão de Jesus, da irmã Irene Miranda, né, do LP Galileu, o hino Galileu, né, que se tornou o hino oficial do programa Voz Libertação, né, também os Testemunhos de Cura, muita coisa também. Já o programa Mensagens Cantadas, que a gente já acompanhava já nos anos 90. Então, parabéns, Igreja Deus é Amor. Deus abençoe pelo seu aniversário. Temos muita história para contar e muita bênção para contar. Então, foi isso que marcou a minha vida.

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5: A paz do Senhor Jesus, querida audiência que nos acompanha através desta maravilhosa programação, chegou o momento tão importante da nossa meditação na Palavra de Deus. Quero convidá-los agora a lermos a Bíblia, Palavra de Deus, para esta tão importante meditação. No livro de Números, capítulo de número 16, livro de Números, capítulo 16, diz assim a Palavra de Deus, no versículo 48. E estava em pé entre os mortos e os vivos, e cessou a praga. A palavra de Deus separada para nós nesta tão importante meditação traz a revelação deste capítulo 16, aonde você sabe, já leu a Bíblia e também já conhece esse texto áureo, um dos textos mais lindos da Bíblia em seu desfecho, porque trata da revolta do povo, o povo de Deus, contra Moisés e contra Arão. E a Bíblia diz que neste então, quando toda aquela comunidade se ajuntou contra Moisés e contra Arão, e se voltaram para, com suas próprias forças ou autoridade, executar juízo contra eles, dizendo, não, não é só Moisés e Arão que possuem aqui as destras ou autoridade para julgar, porventura não é santo todo o povo do Senhor? Então Moisés chama Arão. Então Moisés chama Arão e entra até a tenda do Senhor e vai buscar a face do nosso Deus. E quando ele entra de encontro a Deus na tenda, diz a Bíblia que a nuvem do Senhor os cobriu e a glória do Senhor apareceu. Então Moisés e Arão foram para a frente da tenda do encontro com Deus e disse o Senhor a Moisés, sai do meio desta comunidade para que eu acabe com eles imediatamente. Mas eles se prostraram em terra e Moisés disse a Arão, pegue o seu incensário agora, ponha incenso nele com fogo tirado do altar e vá depressa até a comunidade para fazer propiciação ou expiação por eles, porque saiu grande ira da parte do Senhor

0: e a praga já começou. E Araão fez o que Moisés havia lhe ordenado. Ele se levantou e quando ele colocou o seu incensário, um em sua mão direita, um em suas mãos esquerda, um incensário na sua mão direita e o outro incensário na sua mão esquerda, diz a Bíblia, que ele pôs-se em pé e ele viu duas multidões, mortos e vivos. Muitos já haviam morrido porque a ira do Senhor havia se acendido por causa da murmuração, por causa de toda aquela batalha e conflito espiritual que não estava saindo de Deus. Deus não queria aquilo no meio do seu povo. Deus não queria aquilo estorvando e prejudicando a sua comunidade santa. Então diz a Bíblia que Araão, como sacerdote, aceitou o que ordenou Moisés e ofereceu incenso, e ele fez propiciação por eles. E quando Araão começou a oferecer incenso, a Bíblia diz que foram 14.700 os que morreram daquela praga, além dos que haviam morrido por causa de Coré e também de Datã e de Abirão. Mas o interessante, no versículo de número 48, é que a Bíblia diz que quando Araão levanta as suas mãos, cessa-se a praga. E Araão, com mãos abertas entre os mortos e os vivos, não era simplesmente Araão, mas era a tipologia perfeita de Cristo, que quando foi levantado no Calvário, estava ali Cristo sendo colocado, oferecido como sacrifício para os nossos pecados. E ele foi levantado entre os mortos e os vivos. Quem eram os mortos? Aqueles que não o reconheciam, aqueles que mesmo vendo que Jesus estava morrendo para lhe dar as vidas, estava derramando o seu sangue para que eles do seu sangue fossem poupados. Mesmo assim, eles passavam pelas ruas, olhava ao Senhor de braços abertos, o Salvador. Eles meneavam a sua cabeça e dizia: salvou a tantos e não pode salvar a si mesmo. Jesus estava naquele momento de braços levantados como Araão, entre os mortos e os vivos, fazendo cessar toda a praga, toda a maldição do pecado que havia matado de Eva e Adão até a Cristo. Agora estava tendo um ponto de observação. Jesus Cristo, o Filho perfeito encarnado de Deus, sendo apresentado, sendo crucificado, sendo exposto à morte para nos dar a vida. Naquele dia em que Araão levantou os seus incensários, muita gente morreu. A Bíblia diz que foram 14.700 que morreram daquela praga, e muitos outros morreram fora daquela congregação. Mas a Bíblia nos deixa uma palavra de consolação, que depois daquela expiação, cessou-se toda a praga. A ira de Deus tornou atrás. O Senhor retirou as suas mãos e disse: não, chega de destruição. Tem alguém intercedendo, tem alguém na brecha que está fazendo o trabalho perfeito do sacerdote. Ouvintes, a Bíblia diz que Deus busca alguém que tenha nele esperança e que se coloque na brecha do muro e clame pela cidade para que ele não a destrua. Mas por que Deus quer ver em nós esta intercessão, esta intervenção de clamor? Porque o Senhor sabe que grande é a ira que pesa sobre a humanidade por causa dos seus pecados, por causa das suas revoltas, por causa das suas rejeições. Mas Deus também, ele nos preparou o sacrifício perfeito, que não vai cessar, já cessou toda praga, toda morte, toda sentença, toda condenação. E agora é a sua escolha, é a sua decisão que fará a diferença na sua eternidade, aonde você vai passar os seus dias, se com Deus o apartado de Deus. Aqueles mortos, do livro de Números, capítulo 16, versículo 48, tiveram oportunidades. Viram Deus operando, as mãos estendidas do Senhor atuando, mas eles não deixaram, não permitiram estes sinais lhe convencer. Eles não permitiram estes sinais lhes convencer. Eu digo para você, tudo aquilo que Deus fez em Cristo Jesus é para mim e para você. Se você ainda está vivendo a sentença da condenação, os efeitos desta praga, os efeitos nocivos e horríveis desta pandemia, saiba que ela não vai cessar. Em Cristo Jesus, ela já cessou. Saiba que ela não vai passar. Em Cristo Jesus, ela já passou. Porque Ele se levantou como sacerdote eterno segundo a ordem de Melquisedeque. E Ele disse assim: em mim foram crucificados todos os pecados para que você tenha perdão. Em mim você recebe a vida e você recebe eternidade e perdão. Receba a Jesus Cristo. Receba eternidade. Receba agora o seu perdão. Você não tem que viver os efeitos destruidores desta praga maligna conhecida como rebelião, como pecado, como desobediência. Não. Você precisa agora abrir o seu coração e entregar a sua vida para Jesus. E estava em pé entre os mortos e os vivos e cessou a praga. De que lado você está? Dos mortos ou dos vivos? De que lado você vai estar? Entre aqueles que vão desfrutar da eternidade com Deus ou daqueles que estarão da eternidade sem Deus? Receba esta palavra. Receba Jesus. Receba o sacrifício perfeito que Ele fez na cruz do Calvário para te salvar. Receba esta palavra no teu coração e que Deus te abençoe. E que Deus possa te confortar, te consolar e te livrar de todo mal.
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0: e 58 minutos.
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6: Paz do Senhor, ouvinte do programa Voto da Libertação, a paz do Senhor. Aqui quem fala é sua irmã em Cristo, presbítero Raimundo Paraguaçu. Estou confirmando a minha presença na nossa sede estadual de Duque de Caxias neste domingo, dia 24 de maio, às 9 horas da manhã. É um grande culto especial de louvor, de adoração, de palavra, de revelação do Espírito Santo, e Deus com certeza vai estar operando os seus milagres, os seus sinais, as suas maravilhas. Não esqueça, povo amado da cidade de Duque de Caxias, regiões adjacentes, nesse domingo, dia 24 de maio, esse que vos fala, presbítero Raimundo Paraguaçu, vou estar ministrando a Palavra de Deus na nossa sede estadual em Duque de Caxias, Avenida Duque de Caxias, 476, ali mesmo no centro de Duque de Caxias. Convido todo o povo de Caxias, os obreiros, as obreiras, os membros, os irmãos das igrejas Deus e Amor, os irmãos de outros ministérios, os católicos, convidamos todos vocês que estão enfermos, problemáticos, desenganados pela medicina. Jesus Cristo cura, Jesus Cristo salva, Jesus Cristo liberta, e nesse dia 24, Deus vai manifestar o seu poder, a sua glória, curando, libertando e transformando. Então fica aqui o meu convite para os irmãos da cidade de Duque de Caxias, dia 24 de maio, esse que vos fala, presbítero Raimundo Paraguaçu, estarei com vocês na nossa sede estadual de Duque de Caxias, Avenida Duque de Caxias, 476, vou estar ministrando a palavra do nosso Deus, juntamente com o nosso querido pastor José Ribeiro. Que Deus abençoe e até lá, na paz do Senhor Jesus.
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10: Neste momento eu quero falar com todos os dizimistas da Casa de Deus. Você que é membro, você que é um simpatizante. Eu sei que tem pessoas que não são nem membros da nossa igreja, mas são dizimistas fiéis. Vem até a livraria da nossa igreja, devolve o seu dízimo. Outras pessoas que faz aquela transferência bancária, faz um Pix, porque você entendeu o reino de Deus aqui na terra e você tem abrido o seu coração e estendido as mãos e ajudado. Deus te abençoe, meus irmãos. Estou aqui neste momento para levar uma palavra de gratidão até vocês. Que Deus continue abençoando muito, muito mesmo, a vida de vocês que tem realmente dizimado na casa do Senhor. Vocês sabem que isso para vocês é um privilégio, poder contribuir, colaborar no crescimento do reino de Deus aqui na terra. E vocês fazendo isso, Deus garante sempre a proteção do vosso patrimônio. O devorador não vai devorar os seus bens, não vai tocar no seu dinheiro, não. Deus garante a segurança total de todos os seus bens. Muito obrigado, meus irmãos. Muito obrigado por estar contribuindo, estar ajudando sempre nas manutenções da casa de Deus. E eu quero aproveitar este momento e fazer uma pequena oração por vocês. Pedir a Deus para continuar multiplicando aí o seu salário, abençoando todo o trabalho das suas mãos.
11: O Senhor Jesus nos promete em sua palavra no livro de João, capítulo 14, versículos 13 e 14.
12: E eu farei o que vocês pedirem em meu nome, para que o Pai seja glorificado no Filho. O que vocês pedirem em meu nome, eu farei.
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10: Senhor meu Deus e meu Pai, é no nome do Senhor Jesus Cristo, mais uma vez, ó Deus, eu quero te louvar por tudo, Senhor. Quero te louvar pela vida de cada dizimista fiel da tua obra. Meu Deus, a vida de cada membro, de cada simpatizante, cada visitante, as pessoas, meu Deus, que já entenderam, ó Deus, o reino do Senhor aqui na terra. São pessoas, Senhor, que têm abrido seus corações e também estendido as mãos para ajudar a tua obra. Visita mesmo neste momento a vida de cada dizimista fiel. Aqueles, meu Deus, que quem sabe não tem nem condição de vir na igreja, porque estão longe, mas são pessoas que têm feito aquela transferência bancária, têm feito um Pix e contribuído, têm devolvido a décima parte de tudo quanto o Senhor tem dado a elas. Visita essas pessoas, meu Deus, abençoando o seu trabalho, abençoando o trabalho das suas mãos, multiplicando também, ó Deus, o seu ganho, multiplicando o seu salário e garantindo a proteção de todos os seus bens. Visita neste momento a membresia, Senhor. Ó Deus querido, todos aqueles que são fiéis ao Senhor, que têm devolvido também o seu dízimo na casa do Senhor, para manutenção. É por isso, ó Deus, que o Senhor tem salvado almas através de cada contribuição. Missionários têm sido enviados, ó Deus, de leste a oeste, de norte a sul, ó Deus, dentro do nosso Brasil, ó Deus, no exterior, que tem levado a boa semente. E cada dizimista, meu Pai, faz parte desta grande obra, porque tem contribuído no teu reino, tem contribuído na salvação das almas. Senhor da glória, repreende mesmo os espíritos devoradores, meu Pai, a miséria, as obras da inveja, arranca de dentro desta casa as enfermidades, meu Deus, que tem consumido o físico desta pessoa, e tem também, ó Deus, tirado do salário para compra de remédios. Senhor da glória, que haja bonança, que haja prosperidade e a proteção na vida deste dizimista, Senhor. É o que eu te peço e também te agradeço no nome de Jesus. Deus continue te abençoando. Você que é um dizimista fiel, nós estaremos aqui orando constantemente por você, pela sua família, para que Deus possa continuar aí, multiplicando o seu salário e também protegendo o seu patrimônio. Deus abençoe, meus irmãos. Continue sendo fiel a Deus, que Deus vai continuar também sendo fiel com todos vocês.
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10: Olha, ouvintes, Deus abençoe a sua vida, o seu lar, toda a sua querida e amada família. Estou passando aqui neste momento para reforçar este convite tão especial. Neste domingo, dia 24 de maio, o prosseguimento da campanha da restituição. Esta campanha que vai acontecer nos três horários, no horário das 7, 9 e também às 11 da manhã. Nós estaremos aqui com vocês para pregar a palavra. Vai ser um momento de adoração, um momento que a presença de Deus vai invadir a nossa vida para fazer mudanças, para trazer restituição, e você não pode ficar de fora. Eu quero convocar você que está aqui na área central do Rio de Janeiro, nos bairros adjacentes, você que está agora dentro das comunidades, nos bairros longínquos, no interior do estado, venham participar conosco. Vai estar conosco neste domingo a cantora Ângela Gonçalves. Ela vai deslocar ali de Curitiba, do Paraná, e vai estar aqui adorando a Deus conosco. Vai ser um dia festivo, um dia de adoração, e você não pode ficar de fora. Eu estarei com vocês pregando a palavra do nosso Deus.
14: Mateus 6:14, porque se perguntar

31 e 32, antes sedes uns para com os outros benignos, misericordiosos, perdoando-vos uns aos outros, como também Deus vos perdoou em Cristo Jesus. Queridos irmãos, quando

restaurada nesta manhã. Levante a mão para cima e adora. Levante a sua mão para cima e glorifica. Jó foi restaurado quando orava. Jó foi restaurado quando perdoava. Receba hoje também a restauração de Deus. Capítulo 61 de Isaías, no versículo de número 7, em lugar de vossa vergonha tereis dupla honra. Capítulo 2 de Joel, versículo 25, restitui.

poderoso para fazer tudo muito mais abundantemente daquilo que pedimos ou pensamos. Ana pediu um filho e Deus deu para ela 6 filhos. Deus vai te dar além daquilo que você pediu. Deus vai restituir os anos que o diabo destruiu da sua vida. Deus vai dar para você, no lugar da vergonha, a honra.

pregando a palavra de Deus. Eu tenho certeza, ouvinte, Deus ele tem uma palavra para o seu coração. E a cantora Ângela Gonçalves estará louvando a Deus conosco no horário das 9 e também das 14 horas. Deus do...

0: Olha, ouvintes, venham participar conosco, adorar a Deus. Eu tenho certeza, Deus vai falar com você também através da mensagem cantada. Nós já vamos agora à confirmação com a serva de Deus, cantora Ângela Gonçalves, confirmando a sua presença conosco neste dia 24.
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2: A paz do Senhor, Pastor Antônio, a paz do Senhor a todos nossos queridos ouvintes. É uma alegria poder estar neste momento falando com todos vocês e também confirmando a minha presença. Eu, cantora Ângela, estarei com todo o povo de Deus aí da nossa querida cidade do Rio de Janeiro. Estarei louvando a Deus na nossa sede estadual. Neste dia 24 de maio, estarei louvando ao Senhor no culto pela manhã, também no culto à tarde. Vão ser dois cultos nesse dia, onde eu vou estar louvando a Deus com várias canções, inclusive também hinos novos, né, do meu novo CD, Toque com Fé. Estarei louvando o nome do Senhor e quero fazer um convite especial para todos vocês que estão neste momento em sintonia com essa programação. Quero convidar a você, você que gosta de louvar a Deus, gosta de ouvir a palavra do Senhor e gosta também de receber as bênçãos, estes dois cultos que vão acontecer nesse dia 24, pela manhã e no culto da tarde, o Senhor já preparou bênçãos e vitória para a tua vida. O Senhor já preparou uma palavra especial aos nossos corações. Então, todos vocês são os nossos convidados especiais. Nesse dia 24 de maio, no culto da manhã e no culto da tarde, estarei com todos vocês louvando e engrandecendo o nome do Senhor Jesus. Deus abençoe, Pastor Antônio, e Deus abençoe a todo o povo de Deus, e conto com todos vocês, hein? Dia 24 de maio, em nome de Jesus. Deus abençoe a todos.
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0: É, tivemos aí a confirmação da cantora Ângela Gonçalves. Você não pode ficar de fora. E já tem novas canções aí. Ela estará louvando a Deus com os novos hinos do seu novo CD. Convida aí a sua família, convida o seu amigo, o vizinho, o patrão, toda a sua família para estarem presentes conosco neste domingo. Deus vai falar conosco através da mensagem cantada. Deus vai falar conosco através da mensagem pregada, através dos milagres. Olha, ouvintes, as pessoas que participam têm testemunho para contar. Nós já vamos acompanhar neste momento para você entender. Pessoas testemunhando o poder de Deus através de participar desta campanha.
3: Qual é o seu nome?
4: Irmã Luciene.
3: Irmã Luciene, o que é que aconteceu?
4: Eu cheguei aqui, pastor. Eu estava com o caroço na minha boca. Na madrugada eu orei e falei com o Senhor. Aleluia. Eu queria, aleluia. Eu queria o meu milagre. E o caroço sumiu.
3: Espera aí, irmã Luciene, quanto tempo este caroço estava aí?
4: Uma semana, pastor.
3: Uma semana. E hoje a irmã veio aqui crendo no milagre. E o caroço sumiu.
4: Sumiu.
3: Tá curada. Sumiu o caroço. Vocês podem glorificar o nome de Jesus.
1: Eu creio que essa cura.
0: É, o Deus de milagres está aqui te aguardando para operar na sua vida. Eu estarei orando por revelação do Espírito Santo, fazendo aquela oração também de libertação, para Deus libertar. Deus tem operado, ouvintes, a mão de Deus tem se movido no nosso meio, e pessoas têm sido libertas pela presença do nosso Deus.
3: Toda enfermidade, sai daí doença, sai da cabeça, sai dos ossos, sai do sangue, sai do pulmão, sai dos rins. Olha aí que demônio bravo, grita queima, Jesus. Sai a enfermidade, vai embora. Sai, você que está colocando doença no corpo desta pessoa. Eu te repreendo, Sai daí, Satanás! Sai, doença, sai! Sai, doença, sai! Sai, cegueira! Sai, surdez! Sai, paralisia! Sai, inflamação! Sai, infecção! É no nome de Jesus! Sai, caroço! Sai, hérnia! Sai daí, Satanás! Sai! Sai, enfermidade maligna! É no nome de Jesus! É no nome de Jesus! Sai do caminho dessas pessoas. Vai queimando, Jesus. Vai queimando. Sai da vida delas, Satanás. Grita, queima, Jesus. Vai expulsando, vai expulsando. Vai embora, Satanás. Sai, opressão maligna. Sai do caminho dessas pessoas. Sai de dentro desta casa. Sai em nome de Jesus. Vai queimando, Jesus. Vai queimando. Pede pra Jesus queimar ele.
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0: E tremendo, hein? Que tremendo que Deus vem realizando a cada domingo. Você não pode ficar de fora. Eu estarei com vocês neste horário das 9 da manhã, pregando a palavra de Deus, orando por revelação do Espírito Santo. A cantora Ângela Gonçalves, louvando a Deus conosco de manhã. E também no horário das 14 horas, a presença de Deus se fará presente aqui no nosso meio. Vem para cá, Rua Senador Pompeu, 27, aqui no centro do Rio de Janeiro.

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1: Olha, ouvintes, passando aqui para lembrar a todos vocês que será neste domingo, dia 24 agora de maio, nosso culto de missões. Este culto acontece todos os meses em todas as nossas igrejas Deus e Amor do Brasil e do exterior. Neste dia 24, às 14 horas, aqui na nossa sede estadual da Senador Pompeu, nós estaremos realizando este culto e nesta oportunidade nós estaremos levantando aquele clamor em favor do país do Chile. Nós estaremos mostrando para a igreja, para todos, os trabalhos que a Igreja Deus e Amor tem realizado neste país. Nós estaremos conscientizando a todos desses trabalhos, da urgência da igreja continuar fazendo missões. Vai estar presente conosco o diácono Flávio Júnior, pregando a palavra do nosso Deus. Deus vai falar conosco na tarde deste domingo. Deus tem uma palavra para você. E olha, ouvintes, a cantora Ângela Gonçalves estará presente conosco também, adorando a majestade santa.

área, uma tarde de despertamento, uma tarde de adoração. Nós estaremos na nossa confraternização aqui do nosso campo estadual. Vários grupos adorando a Deus. Vai ser aquela festa e você não pode ficar de fora. Olha, ouvintes, venham participar conosco, adorar o nome do Senhor na tarde deste domingo.

É, você não vai ficar de fora. Olha, ouvintes, é o dia com Deus. Nós estaremos aqui durante todo dia. Um dia de consagração, de humilhação, um dia de despertamento. Olha, venham participar conosco. Nós estaremos entregando também a campanha dos 21 dias de Daniel. Que coisa linda, hein? Como Deus trouxe a resposta para Daniel, Deus trará resposta para a igreja também. Você não pode ficar de fora. Neste domingo, 24 de maio, a partir das 14 horas, venham participar conosco. Rua Senador Pompeu, número 27, aqui no centro do Rio de Janeiro.

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1: Olha, ouvintes, passando aqui para relembrar a todos vocês que está chegando dia 30 de maio, no horário das 23 horas, aquela vigília especial com Expansão Jovem. Vai ser mais uma madrugada de poder, de unção. A presença de Deus será notória no nosso meio. Quando nós falamos de uma vigília com Expansão Jovem, olha só, não é só para a juventude, é para todo o público. Nós queremos convocar agora os senhores, as senhoras, queremos convocar os anciãos da igreja, queremos convocar toda a faixa etária para participar conosco desta vigília. Deus vai falar conosco. Quando nós olhamos para a nossa igreja hoje, de um modo em geral, nós vemos aí duas gerações, a geração antiga e aquela geração nova. Nós precisamos unir isso, ouvinte. Quando olhamos a geração antiga, uma geração que ora, uma geração que tem poder, uma geração que tem presença. E quando olhamos para a nova geração, uma nova geração cheia de conhecimento. E nós precisamos unir isso, poder de Deus com conhecimento. E olha, as portas do inferno não prevalecerão. Eu quero convocar todos vocês para estarem presentes conosco neste dia 30 de maio, a partir das 23 horas. Nós vamos estar, ouvintes, em uma vigília de adoração, uma vigília de oração. Nós vamos participar daquele momento de Pentecoste. O Espírito Santo vai renovar a igreja, vai avivar a igreja. Teremos um momento especial da pregação da palavra. Eu tenho certeza, Deus, uma vez mais, vai utilizar a vida do teu servo, presbítero Bruno Castro, que será um instrumento de Deus nesta madrugada.
2: Existe uma unção que está sobre a nossa cabeça que ninguém vê. Levante a tua mão e libere glória para esse Jesus.

dar um minuto de glória. Eu quero ouvir um minuto de glória. Vamos lá. Um minuto de glória. Pode estar na mira do inferno. Esta lança pode ter o teu endereço.

0: tinha um círculo na testa de Davi como alvo, mas quando a lança veio, olha a unção. Nenhuma ferramenta preparada contra a tua vida prevalecerá. Nenhuma ferramenta que prepararem contra a tua vida prevalecerá. Nenhuma ferramenta que prepararem contra a tua vida prevalecerá. Nenhuma ferramenta que prepararem contra a tua vida prevalecerá.
1: Deus tem uma palavra para o seu coração nesta madrugada, uma palavra que vai trazer avivamento, vai trazer renovo espiritual, vai te levantar na presença do nosso Deus. Nós teremos momentos de adoração, vários grupos louvando, o Expansão Jovem, adorando a Deus nesta madrugada.

ouvinte, eu sei que Deus já está falando com você. O Espírito de Deus já está tocando no seu coração e você não vai ficar de fora. Vale a pena você deslocar de onde você está para participar conosco desta vigília. E claro, teremos oração, teremos adoração, ministração da palavra e também aquele momento de Pentecoste. Vai cair fogo, a igreja vai receber o renovo espiritual.

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Vem participar conosco, palavra, oração, adoração, batismo no Espírito Santo, você não vai ficar de fora. Presbítero Bruno Castro pregando a palavra de Deus. E olha o tema desta vigília, pelo reino. É a vigília do Pré-Conex aqui do Rio de Janeiro, deste ano de 2026. Venham participar conosco. Rua Senador Pompeu, número 27, aqui no centro do Rio de Janeiro.

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1: Olha, ouvintes, que a graça, a paz e o amor de Deus continua reinando em vossos corações. Estou passando aqui neste momento para, em primeiro lugar, agradecer a todos vocês que têm aí abrido seus corações e também estendido as mãos, ajudando a obra social da nossa Igreja Deus e Amor, a Fundação Reviver, a Associação Reviver Help Deus e Amor. Você que a cada semana, quem sabe todos os meses, tem aí separado aquele valor e ajudado com o carnezinho, você que tem preparado aí aquele cofrinho, quem sabe no decorrer do mês, e você tem entregue aqui na igreja para ajudar esta obra social. Deus continua aí recompensando ricamente a vida de todos vocês. E pode ter certeza, ouvintes, a recompensa de Deus, ela virá para a sua vida. A Bíblia Sagrada mostra para nós que aquele que dá ao pobre, ele empresta a Deus. E eu sempre falo, Deus não vai ficar devendo ninguém. Deus vai pagar, Deus vai retribuir em bênçãos na sua vida. Você que tem tirado aí do seu armário, da sua dispensa, aquele alimento, tem aqui contribuído em cada culto realizado da Fundação Reviver, tenha certeza, meus irmãos, Deus vai continuar multiplicando, abençoando de forma extraordinária na sua vida. Já aproveitando aqui para falar que todas as quintas-feiras nós temos aqui os cultos da Fundação Reviver no horário das 9h15 e também às 18 horas. E eu sei que você tem participado desses cultos, você tem contribuído de forma assídua a cada quinta-feira, você tem contribuído de forma voluntária com as suas ofertas. E olha, meus irmãos, eu quero neste momento orar por vocês. Eu sei que você tem o seu carnezinho, o seu cofrinho, você tem contribuído com seu voto toda semana, ajudando na obra social, você tem entregue aqui aquele alimento, tem pessoas que doam cestas básicas, ajudando famílias necessitadas. Você entendeu a sua missão aqui na Terra? Além de pregar o Evangelho, você tem ajudado a Igreja, a Fundação Reviver e a Associação Reviver Help Deus e Amor a cuidar de vidas. Talvez você olhe agora na sua dispensa, tem alimentos, mas tem dispensas vazias neste momento. Tem mesas neste momento que não tem alimentos e você tem abrido o seu coração e estendido as mãos para que o pão, que o alimento chegue à mesa desta pessoa. Eu quero agora aproveitar, talvez você me ouve de longe e fala assim, pastor, eu gostaria de fazer parte, eu gostaria de ajudar, mas eu estou tão longe. Mas olha só, nós vamos passar para vocês aqui agora o Pix da Fundação Reviver, o Pix da Associação Reviver Help Deus e Amor, as contas bancárias, e onde você estiver, você pode contribuir fazendo uma transferência bancária, fazendo um Pix, e vai apenas nos enviar o comprovante. Vamos lá, pegue uma caneta, pegue um papel, a sua agenda, e você vai anotar aí o Pix e também as contas bancárias da Fundação e também da Associação Reviver Help Deus é Amor.
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1: Olha, ouvintes, você anotou aí as contas, o Pix da fundação, da associação? Deus abençoe a sua vida, pode ter certeza. Talvez você fale, pastor, eu não consegui anotar. Você vai entrar no site aí da nossa igreja Deus é Amor, www.ipda.com.br, e você vai encontrar todas as informações, tá bom? Eu quero agora orar por você que tem contribuído, que tem ajudado constantemente esta obra social. E pode ter certeza, irmãos, pode sentir esta alegria no seu coração, que aquilo que você tem contribuído aqui, nós temos repassado para as famílias, a Igreja Deus e Amor, a Fundação, a Associação, tem repassado, tem cuidado de lares, tem cuidado de famílias. Eu quero, neste momento, orar por você, que é um contribuinte assíduo desta obra social.
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1: Senhor, meu Deus e meu Pai, é no nome de Jesus Cristo, mais uma vez estou aqui diante da Tua presença e desta vez, meu Deus, apresentando cada vida, cada lar, cada família, Senhor, que tem contribuído constantemente nesta obra social. São pessoas, meu Deus, que quem sabe, Senhor, estão tão distantes, mas têm contribuído, Senhor. Tenho o prazer de ver pessoas sendo assistidas pela igreja, pela Fundação Reviver e pela Associação Reviver Help Deus e Amor. Ó Deus querido, esta pessoa que tem contribuído todas as semanas com o carnezinho, pessoas que têm preparado cada cofrinho, Senhor, para ajudar esta obra social, pessoas que têm separado a sua contribuição de forma voluntária e com muito amor, ó Deus, têm entregado na livraria, em cada culto, têm feito uma transferência para as contas bancárias. Meu Deus, traz a recompensa na vida dessas pessoas. São pessoas que têm repartido o seu pão com o próximo. São pessoas, meu Deus, que têm abrido seus corações, estendido as mãos, ajudando famílias necessitadas. Eu sei que são sementes plantadas, meu Deus. O Senhor nunca vai deixar faltar o pão na mesa dessas pessoas, a água, a saúde, não deixa faltar o dinheiro para suprimento das suas necessidades. Meu Deus, que a bênção do Senhor possa alcançar agora cada contribuinte desta obra social. É o que eu te peço, meu Deus, e também te agradeço no nome de Jesus. Olha, ouvintes, Deus continue abençoando ricamente a sua vida, você que tem contribuído constantemente para esta obra social. E eu quero informar a todos que todas as quintas-feiras, no horário das 9 da manhã, às 15 e também às 18 horas, acontece aqui os cultos da Fundação Reviver, aqui na nossa sede estadual da Senador Pompeu. Anote aí o endereço, talvez você ouve falar desta obra social, mas nunca esteve presente. A nossa igreja está localizada na rua Senador Pompeu, número 27, bem aqui no centro do Rio de Janeiro. Que Deus abençoe ricamente a sua vida, você que tem contribuído a cada dia com esta obra social. Olha, ouvintes, Deus abençoe a vida de vocês que ficaram conosco até neste momento, acompanhando esta programação. Deus abençoe ricamente a sua vida e não se esqueça de divulgar esta programação aí para a sua família, para o seu amigo, para o seu vizinho, porque este programa tem sido uma bênção de Deus dentro da nossa casa. Deus abençoe vocês. Nós vamos agora aos prefixos desta emissora, retornando o som para o Estúdio C, em São Paulo.
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5: 5 horas.
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5 horas em ponto em São Paulo. E vamos agora para a identificação das nossas emissoras.

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7: 1 Tessalonicenses capítulo 5, versículos 19 ao 20. Se você encontrou, diga amém. São só dois versículos. Eu vou pedir para você repetir comigo. Não apagueis o Espírito. Não desprezeis as profecias. Vamos todo mundo? Não apagueis o Espírito. Não desprezeis as profecias. Podem glorificar o nome do Senhor e podem tomar os seus lugares também. Aleluia. Em Gênesis capítulo 1, eu amo essa passagem porque ela é muito poética. Mas nós temos já no início da palavra revelada, no início da Bíblia Sagrada, aquilo que nós temos como já apresentação de quem é Deus. A palavra de Deus nos diz que no início havia trevas sobre a face do abismo e o Espírito de Deus pairava sobre as águas. O Espírito de Deus. E a gente vê, meio que a gente consegue imaginar essa poesia divina, a gente consegue imaginar essa cena. Pensa naqueles lagos no raiar de uma manhã com aquela neblina que está sobre a água. É mais ou menos dessa forma como eu, pelo menos, enxergo aquilo que a palavra de Deus nos apresenta de quem é Deus e quem é o Espírito. Aliás, Deus já é um enigma para nossa mente. Deus é um ser triuno, o Deus Pai, o Deus Filho e o Deus Espírito Santo. O Deus Filho é aquele que a gente mais consegue se relacionar porque é quem se fez carne. Jesus foi como nós. Ele abriu mão da sua glória, veio e esteve aqui conosco, não deixou de ser 100% Deus, mas foi 100% homem. Então Jesus a gente consegue entender um pouco mais. O Deus Pai é a autoridade suprema no universo, aquele que rege todas as coisas, cujos olhos de fogo veem tudo. Te enxerga as nossas mentes, enxerga os nossos pensamentos e a intenção dos nossos corações. Mas eu quero trazer atenção para o Espírito. O Espírito que pairava sobre as águas, o Espírito de Deus, o Espírito Santo. E nós temos a apresentação logo no primeiro capítulo da Bíblia, o Espírito de Deus pairava sobre as águas. A gente tem a origem da palavra do Espírito que é usado na Bíblia de pneuma, a mesma origem da palavra que nós usamos hoje para aquilo que move o nosso carro, do pneu que está cheio de um ar. E a outra palavra que é usada no próprio hebraico é ruach, que a gente usou aqui na nossa conferência no ano passado do Regenere, o sopro de Deus, um vento, um sopro, um ar, uma respiração, o Espírito de Deus que pairava sobre as águas. Em Gênesis 2, A gente tem a continuação dessa narrativa divina, quando o próprio Deus, ele chega sobre o ser humano, ele forma ali do pó da terra. Em Gênesis 2:7, a palavra de Deus diz o seguinte: então formou o Senhor Deus o homem do pó da terra. Ele soprou nas narinas o fôlego de vida e o homem passou a ser alma vivente. Então o Espírito de Deus é esse vento, é esse ar, essa respiração, essa neblina. Se um corpo que falece, uma pessoa que chega e passa dessa para outra, ele perde o Espírito dentro dela. Porque lá em Gênesis 2, aquilo que nos trouxe como um pó da terra, que era ali algo tão fútil, tão irrelevante, que nos tornou seres humanos, foi o Espírito de Deus que foi soprado nas nossas narinas. A vida está no Espírito. E nós hoje olhamos para a sociedade, a gente vê uma sociedade morta. Eu não estou falando de algo físico, mas de espiritual. Se nós não temos esse Espírito de Deus que pairava sobre as águas, se nós não temos esse sopro, esse ruaque de Deus, esse vento, esse ar, essa respiração em nós, nós estamos mortos. Como a própria palavra diz, que nós estávamos mortos em nossos pecados e delitos quando Deus nos amou. Se a gente olha para a sociedade hoje, a gente vê uma geração de zumbis, o The Walking Dead, no meio da nossa sociedade. Por quê? Porque nós vemos pessoas que estão com o coração batendo, seres humanos que comem, bebem, respiram, mas não têm o Espírito de vida, não carregam a presença do Espírito Santo, estão vivos mortos, zumbis. Gente, eu não costumo ter uma mensagem revelada, a palavra rema, é glorioso quando isso acontece, e essa semana foi revelada. Essa semana eu recebi da parte de Deus: não apagueis o Espírito. Não deixe apagar essa chama, meu irmão. E de quem é a responsabilidade? Bom, se existe um imperativo naquilo que a palavra de Deus diz, não deixe apagar. Obviamente o que está implícito aqui é que é possível que essa chama se apague. Então se existe um imperativo, olha, não apagueis o Espírito, não desprezeis as profecias, de quem é a responsabilidade de manter o fogo aceso? Eu queria ler com vocês em Levíticos capítulo 6, não precisa abrir, eu leio para vocês a partir do versículo 8. O Senhor disse a Moisés: dê este mandamento a Arão e seus filhos, a regulamentação acerca do holocausto. Ele terá que ficar queimando até de manhã sobre as brasas do altar, onde o fogo terá que ser mantido aceso. O sacerdote vestirá suas roupas de linho e os calções de linho por baixo, retirará as cinzas do holocausto que o fogo consumiu no altar e as colocará de lado do altar. Depois trocará de roupa e levará as cinzas para fora do acampamento a um lugar cerimonialmente puro. Mantenha-se aceso o fogo no altar, não deve se apagar. Toda manhã o sacerdote acrescentará lenha, arrumará o holocausto sobre o fogo e queimará sobre ele a gordura das ofertas da comunhão. Mantenha-se o fogo continuamente aceso no altar, não deve ser apagado. De quem é a responsabilidade de manter a chama acesa? Diretamente em congruência com essa ordem, com esse direcionamento. Isso aqui não é uma sugestão, uma palavra inspirada pelo próprio Espírito Santo. Não apagueis o Espírito. Levítico 6, já em concordância com aquilo que seria profetizado milhares de anos depois, não se deve apagar o fogo que está sobre o altar. Diariamente ele deve ser realimentado. Mas eu acho interessante que, né, a gente tem esse costume aqui no Brasil de chamar essa plataforma de altar. Eu falo para vocês que, biblicamente falando, isso está equivocado. Altar é a nossa própria vida, porque altar é lugar de sacrifício e ninguém está matando o cordeiro aqui em cima desse púlpito. Mas eu acho interessante nessa passagem que ele fala que diariamente as cinzas eram removidas. Meu irmão, eu quero fazer uma pergunta para você. Quais são as cinzas que estão sobre o seu altar hoje, de um sacrifício que foi queimado ontem? Eu sempre digo que o maior inimigo daquilo que Deus quer fazer hoje ou amanhã não é o diabo. O maior inimigo daquilo que Deus quer fazer hoje ou amanhã é aquilo que Deus fez ontem. O maior impeditivo para você manter a chama acesa hoje é o sacrifício que você ofertou a Deus ontem. Quais são as cinzas no seu altar que estão impedindo com que você mantenha a chama acesa? Quais são as cinzas, as coisas que você já viveu, as coisas, quem sabe, gloriosas que você já experimentou em Deus, coisas magníficas que você já viveu da parte do Espírito Santo, mas hoje é só uma cinza de um sacrifício que foi queimado ontem. Diariamente o sacerdote, ele removia cinzas para fora do acampamento, para um lugar cerimonialmente puro, para que diariamente ele colocasse um novo sacrifício. Qual que é o sacrifício que você está ofertando a Deus hoje? Qual que é o sacrifício que você coloca hoje mediante a sua própria vida diante de Deus, para que você ouça a voz do Espírito Santo? Não apagueis o Espírito. A responsabilidade de mantermos a chama acesa não é do nosso pastor, não é da nossa diretoria, não é da irmãzinha do coque que passa, que é do círculo de oração. A responsabilidade é nossa, porque a nossa vida é o altar de sacrifício diante de Deus. A própria palavra diz, mediante uma revelação do próprio Paulo, apresentei os vossos corpos como sacrifício vivo diante do Senhor, porque isso é o vosso culto racional. Agora, se você já nasceu de novo pelo Espírito Santo, se você não faz parte da geração de zumbis que andam ao redor da terra, daqueles que estão fisicamente vivos, mas espiritualmente mortos, se você carrega a presença do Espírito Santo, como está a chama no seu coração? Como é que está o fogo do Espírito Santo? Se a palavra de Deus nos alerta para que a gente não deixe apagar o Espírito em nós, se a gente não deixa apagar essa chama que queima em nós, como é que está a chama no seu coração aqui hoje? Como é que está a chama? Quer colocar isso de uma forma prática? Qual foi a última vez que você chorou na presença de Deus? Qual foi a última vez que você esqueceu que você estava com fome na igreja? Qual foi a última vez que você esqueceu que estava cansado na presença do Senhor? Qual foi a última vez que você sentia algo que queimava dentro de você? Que você fala, não, isso aqui não é normal, isso aqui não é físico, isso aqui não é material. A chama, ela tem sua intensidade. Podemos estar cheios da presença, com a chama intensa queimando o nosso coração, ou podemos nos deixar esfriar por completo. Podemos voltar ao nosso estado letárgico de vida espiritual, um estado de frieza completa. Mas nós temos um alerta. Em Apocalipse 3, a partir do versículo 15 e 16, eu leio para vocês, a palavra de Deus diz o seguinte: conheço as tuas obras, que nem és frio nem quente. Quem dera fosse frio ou quente. Assim, porque és morno e nem és quente nem frio, estou a ponto de vomitar-te da minha boca. Então talvez alguns de nós estamos ouvindo essa palavra aqui, ou assistindo em casa, ou ouvindo no rádio. Ah não, a minha chama pode não estar na sua intensidade máxima. Mas eu também não estou frio na fé, não. Não estou desviado, não estou nada disso. Tá bom, já é um começo. Agora, quando a gente olha para aquilo que a palavra de Deus nos diz, o próprio Espírito Santo profetizando através do profeta João, que ele falava, olha, para as sete igrejas da Ásia, eu conheço as tuas obras, e você não é nem frio nem quente. Você não está nem queimando e com aquela chama que arde no seu coração, e você também não está completamente frio, você está dentro da igreja. Mas você está indiferente. Você já não sente mais a presença de Deus. É aquele crente Raimundo, um pé na igreja, um pé no mundo. É crente de fim de semana, que vem no sábado, vem no domingo, segunda-feira é um desviado. É o morno. E a própria palavra de Deus diz, olha, eu gostaria, eu preferiria que vocês fossem ou quente ou frio. Porque pelo menos você tomou uma decisão. Mas você está com o pé nos dois lugares.
8: Você está com um pé na carnalidade, outro pé no espírito. A sua chama, quem sabe, pode não ter apagada por completo. Não está congelando, mas também não está quente. Está só aquele fósforo, assim. Um fósforozinho que você mal consegue enxergar na escuridão desse mundo. Mas o Espírito Santo chama aqui hoje essa igreja para você tomar uma decisão. Mas eu acho interessante que muitas vezes eu sou uma pessoa que eu analiso a palavra de Deus. Eu não simplesmente leio ou decoro o versículo, não. Eu olho, eu leio, eu deixo a Bíblia me ler e eu fico ali matutando aquilo. Eu acho que uma das coisas que mais me deixam desconfortáveis é em cima de uma passagem que fala, olha, não apagueis o Espírito e não desprezeis as profecias. Aí ele já parte para outro assunto. Aí você fica meio que tipo, tá bom, mas como é que eu não apago o Espírito? Não desprezando as profecias. Tá bom, o que mais? Não, eu acho que a gente precisa mergulhar um pouco mais na palavra de Deus para que a gente entenda como que nós não apagamos o Espírito Santo. Eu separei para vocês 7 alertas para que a gente não deixe apagar o Espírito Santo, para que a gente não deixe apagar a chama. O primeiro, em cima do próprio versículo da passagem que lemos, não desprezeis as profecias. Será que nós temos desprezado as profecias? Mas a gente, no meio evangélico pentecostal brasileiro, a gente tem um viés do que é profecia. Você sabe o que é profetizar? Eu já falei isso algumas vezes. Pode ser que seja algum tipo de leitura do que vai acontecer no futuro. Pode ser, mas não exclusivamente. Uma coisa que eu garanto para você é que Deus não está interessado em ficar revelando o CPF de ninguém. Quanto que tem na conta bancária, Deus não fica profetizando para você dar mais oferta. Não, nada disso. Profetizar é estar sensível àquilo que Deus fala e falar aquilo que Deus está falando a pessoas, a igrejas e comunicar isso ao mundo. Eu já usei esse termo aqui, aquilo que o próprio João profetizou em Apocalipse. Eu gosto muito mais do nome Apocalipse em inglês, que fala o livro das revelações, o livro das profecias. E João usa um termo muito interessante, que fala muita coisa, mas às vezes a gente deixa passar desapercebido. Ele chega, ele ouve do Espírito Santo, ele recebe a profecia que foi revelada e escrita na Bíblia Sagrada. E aí ele conclui para as igrejas da Ásia, um alerta para o mundo, aquilo que Deus está falando. E aí ele fala, olha, quem tem ouvidos, ouça. E eu garanto para você que João não estava falando com pessoas que têm deficiência auditiva. Não, João está falando com nós. João está falando com essa igreja aqui essa noite. João estava falando com todos nós aqui hoje para que a gente não despreze a profecia. A minha própria história de vida foi completamente transformada no momento que eu decidi, não, peraí, eu tenho ouvidos espirituais. Deixa eu começar a ouvir a palavra de Deus, e não é a ouvir auditivamente. É deixar essa palavra penetrar em nossos corações e aquilo começar a transformar a nossa vida. A gente começar a tomar decisão em cima daquilo que a palavra diz e não daquele famoso eu acho, eu penso. Na verdade, a nossa geração precisa começar a mudar esses termos de eu acho, eu penso, eu sinto, e começa a substituir para está escrito. Porque isso é ouvir o que o Espírito Santo diz à igreja. Será que nós temos desprezado profecias? Será que nós temos vivido a nossa vida alheia, indiferente àquilo que nós sabemos que a palavra de Deus diz? Quantas coisas que você sabe que Deus já nos disse? Quantas coisas que Deus disse para você de uma forma individual e específica, extra bíblica, mas também o Espírito Santo profetizando na sua vida e você ignorou isso? Segundo aspecto, cultive um relacionamento com Deus. Eu sempre falo do grande problema que temos no meio de igrejas evangélicas em geral, nenhuma placa específica, de tratar Deus como um sistema, de tratar Deus como uma cultura, de tratar Deus como uma série de regras, de tratar Deus, pior, como um gênio da lâmpada. Você tem 3 desejos. Deus pode satisfazer nossos desejos? É claro que sim. Mas Ele não é um gênio da lâmpada. Deus não é um sistema. Deus não é uma planilha de Excel onde você imputa uma fórmula e tem um resultado. Deus não é uma série de regras. Não, Deus é uma pessoa. Uma pessoa pela qual você chega e se relaciona com Ele. Como que você tem tratado Deus? Será que você tem tratado Ele como um sistema, como uma série de regras? Como alguém que vai resolver os seus problemas? O Deus Yahvé, o Deus Criador dos céus e da terra. Mas uma coisa eu garanto, se você começa a cultivar esse relacionamento, mediante as profecias, mediante a palavra de Deus, mediante aquilo que nós podemos entender do que é o Evangelho, eu garanto para você que você vai ser completamente transformado. Porque não há ninguém que conheça esse Deus, Criador de todas as coisas, e saia indiferente, e saia normal. Será que você tem cultivado o seu relacionamento com Deus? Quanto que você tem conversado com Ele na sua oração? Quanto que você tem orado e jejuado? Porque o que é o jejum, senão a mortificação da nossa carne que nos separa de Deus? Como é que é a sua oração? Tenho certeza que muitos aqui caem naquele automático, né, de começar a oração. Glorioso Deus, poderoso Pai. Gente, comece a orar diferente. Comece a entender que não é um monólogo e sim um diálogo. Uma pergunta, vocês ficam em silêncio na oração de vocês? Vocês estão prontos para ouvir a voz do Espírito Santo? Vocês conversam e se relacionam com Deus, que é uma pessoa e não um sistema? Ou você fica ali repetidamente orando a oração do Pai Nosso e achando que é um sistema e fazendo só petições? Aí você, glorioso Deus, poderoso Pai, amém, e sai. Terceiro ponto, como não apagar o Espírito? Onde você gasta o seu tempo? Ah, a gente vive numa rotina corrida, a gente vive numa cidade que não para, concordo. Existem muitas demandas, nosso tempo é escasso, a gente está sempre atarefado, mas eu quero trazer um alerta para vocês. Cuidado com ativismo, cuidado com prioridades, porque o seu tempo ele mostra as suas prioridades. Não precisa fazer isso agora, mas depois que você sair desse culto, eu queria que você abrisse lá suas redes sociais e lá tem as métricas de quanto tempo você passa nas redes sociais por dia. Aí depois que você olhar isso, aí você se responde, uma autoanálise, uma resposta para você mesmo. Será que eu tenho tempo para Deus? Será que eu tenho tempo para cultivar o meu relacionamento com o Espírito Santo? Será que eu tenho tempo para ler na palavra? Será que eu tenho tempo ou é simplesmente uma falta de prioridade? É simplesmente algo que eu não estou tão interessado assim. E aí a chama na nossa vida, o Espírito Santo, ele vai se apagando. Por quê? Porque a gente fica ali 10 horas no trabalho, 5 horas na rede social, a gente dorme um pouquinho, fica um pouco lá com os amigos, e fica jogando fora a conversa e tudo mais, e nosso tempo com Deus é 10 minutos diário. Cuidado com o seu tempo. Cuidado com aquilo que você está gastando o seu tempo. Sabe por que eu digo isso? Porque aqueles que têm um foco em manter essa chama acesa, em muitos momentos eu sinto Deus me tirando de coisas que não necessariamente são pecados. Como assim? A própria palavra de Deus nos diz que o Espírito Santo ele tem ciúmes de nós. Essa pessoa com quem nós nos relacionamos tem sentimentos. E quem sabe você está comunicando uma coisa quando você fica 4 horas... assistindo série ou fazendo qualquer coisa e fica 10 minutos com Deus. Cuidado com o tempo, cuidado com as suas prioridades, cuidado com aquilo que você investe o seu tempo, porque aquilo que você investe o seu tempo, você está investindo a sua própria vida. Como é que está essa chama? Como é que estão as suas prioridades? Número 4 vai pegar muita gente de surpresa. Cuidado com as rodas dos escarnecedores. Oh, meu irmão, aí pegou pesado, né? Sabe por que eu falo isso, gente? Porque a gente vê roda de escarnecedor no meio da nossa igreja. A gente vê roda de escarnecedor, destruindo vidas, apagando chamas nos corações. Pessoas que já queimaram pela presença do Espírito Santo, que hoje não ouvem mais de Deus. Pessoas que estão completamente frias na fé, porque sentam nas malditas rodas de escarnecedores. Você sabia que as mesas que você senta hoje determinam aonde você estará daqui 5, 10 anos? Quantas pessoas aqui no Regenere, pessoas boas, pessoas de Deus, que não estão mais conosco porque sentaram em malditas rodas de escarnecedores? Quem sabe abriram mão de oportunidades que o próprio Deus deu para elas? Preferiram ouvir as línguas maldizentes, aquelas línguas venenosas, aquelas famosas fofoqueiras de plantão. Meu irmão, cuidado com as rodas de escarnecedores. Porque quando você senta nesses lugares, nesses ambientes, de pessoas que só falam mal de outras pessoas, só estão ali para julgar, tomando juízo de valor sobre pessoas que elas nunca conheceram na vida. Eu tenho tido um privilégio que Deus tem me dado, de pessoas que têm chegado para mim e falou: Davi, eu quero te pedir desculpa, porque eu te apedrejei sem nunca antes ter te conhecido. Eu falei: ah, sério? Eu não sabia, que novidade. E glória a Deus por isso, porque as pessoas que sentam em roda de escarnecedores, elas podem não perceber. Mas ao invés de elas deixarem se levar pelo aquilo que a palavra de Deus diz, em deixar de se levar pelo amor que Jesus coloca no nosso coração, pelo corpo de Cristo, elas preferem dar ouvidos a línguas maldosas e rodas de escarnecedores que estão levando pessoas para o esfriamento na fé. Número 5. Essa aqui vai pegar. Quem é você quando ninguém está vendo? Aliás, eu amo essa definição de caráter. Todo mundo sabe o que é caráter, mas eu gosto muito dessa definição do que é caráter. Caráter é quem você é quando ninguém está vendo. Sabe aquelas coisas que você faz ou às vezes deixa de fazer quando ninguém vai ficar sabendo? Aliás, o ápice de nível de santidade que Deus nos chama a viver está dentro da nossa mente, onde ninguém, nenhum ser humano nessa terra consegue enxergar com seus olhos nus. Quem é você quando a luz está apagada? Quem é você quando ninguém vai ficar sabendo? Será que você devolve aquele troco que te deram errado? Te deram um troco a mais, você guarda no bolso e sai? Será que você mente? Será que você rouba? Será que você... Quem é você? Porque o nosso Espírito Santo, essa chama que queima no nosso coração, existe um propósito pelo qual ele é representado numa pomba. Aliás, falaram uma analogia uma certa vez de que, olha, imagina você carregar a presença do Espírito Santo, essa chama que deve queimar continuamente sobre a nossa vida, que é o altar que entregamos diante de Deus, como se estivesse carregando uma pomba no seu ombro. Qualquer movimento muito brusco, aquela pomba vai voar, certo? O Espírito Santo é sensível. E posso te falar, mesmo que você ache que ninguém está vendo, existem olhos de fogo lá no céu, que estão olhando sobre as nossas vidas aqui agora. Não necessariamente somente sobre as nossas ações, mas sobre os nossos pensamentos, sobre os nossos corações. Porque quem você é quando ninguém está vendo define o seu nível de santidade e o caráter que você tem diante de Deus. E às vezes você se reclama e você chega e confronta o próprio Deus: Senhor, eu não queimo mais pela tua presença, teu Espírito Santo não habita mais em mim. Você se questiona, você se pergunta, por quê? Quem sabe a resposta está nessa pergunta: quem é você quando ninguém está vendo? Quem você é quando ninguém está vendo é algo completamente direcionado e linkado com essa chama que queima no nosso coração. O Espírito é santo e Deus requer de nós santidade. Número 6, seja sensível à voz de Deus. Existe uma passagem que eu amo ela e já falei isso diversas vezes em João, capítulo 10, versículo 27, que diz o seguinte: as minhas ovelhas ouvem a minha voz, eu as conheço e elas me seguem. Será que você tem ouvido a voz de Deus? Será que você tem sido sensível à voz do Espírito Santo? Deixa eu fazer uma pergunta melhor: o que é que tem regido a sua vida? O que tem te direcionado? Você se move por demandas materiais, demandas físicas? Você se move simplesmente para ganhar dinheiro? Não, dinheiro é importante, mas se ele está direcionando a sua vida, tem algo de errado. O que te direciona aqui na terra? A palavra de Deus diz que todos que são filhos são guiados pelo Espírito Santo. Sabe a forma como Deus mais fala comigo? Circunstâncias da vida. Portas abertas, portas fechadas. Eu já vivi muita coisa e teria que ter muita fé para achar que existem coincidências aqui na terra. O quanto que você tem sede e fome da presença de Deus? Eu acho poético quando a Bíblia nos diz lá em Mateus capítulo 5, versículo 6, bem-aventurados os que têm fome e sede de justiça, porque eles serão fartos. Ao longo da Bíblia Sagrada como um todo, a gente vê de Gênesis a Apocalipse, Deus se relacionando com a humanidade. A gente vê Deus lidando com o ser humano, com Adão e Eva. Quando Deus ele criou Adão e Eva, ele descia no jardim todo fim de tarde para se relacionar com o ser humano. Agora a forma como Deus se manifesta, como Deus reage, como Deus responde a todos nós, não necessariamente é quanto que nós oramos, ou quanto que nós jejuamos. A própria Bíblia diz, não é por muito orar que sereis ouvidos. Aliás, eu lembro quando eu era criança assim, 10 anos de idade, eu vim aqui em vigílias e tudo mais, e tinha dias que eu chegava aqui, ficava a noite inteira aí, orando, jejuando e tal, e não acontecia nada, não sentia a presença de Deus em nada. E tinha alguns dias, e acho que isso ainda me incomoda muitas vezes, porque quebra a nossa meritocracia da nossa mente. Às vezes você está no seu carro, às vezes você está no seu banho, às vezes você está num lugar despretensioso e você sente a manifestação da presença de Deus. O que é que Deus responde? Por que que Deus age dessa forma? Porque Deus sempre coloca um banquete de acordo com a fome e a sede que você tem de se alimentar da presença dEle. Deus sempre reage àquilo que nós anseamos, porque a própria Bíblia diz que Deus olha para o coração. Enquanto o ser humano está olhando para a aparência, Deus olha para o coração. Você hoje, se autoanalisando, olhando para o seu próprio coração, qual que é a fome e a sede que você tem de Deus? Quem sabe você esteja aqui hoje completamente frio, essa chama já se apagou há muito tempo. Quem sabe hoje você não tem mais aquela fome, aquela sede. Mas no momento que Deus traz uma palavra dessa de reflexão, de autoanálise, e todos aqueles que tiverem fome e sede de justiça, fome e sede da presença de Deus, eles serão fartos, porque a presença do Espírito Santo está sobre nós nesse exato momento. Então exalta o nome de Jesus, porque quem tem fome e sede será saciado. Aleluia. Glória a Deus. Não apagueis o Espírito. Como é que está a presença do Espírito Santo na sua vida? A própria Bíblia nos diz que o Espírito Santo é o paracletos, é o ajudador. É aquele que nos auxilia, aquele que nos direciona, aquele que nos guia, aquele que nos fortalece, aquele que nos consola, aquele que faz basicamente tudo em nossa vida. Eu queria caminhar para o fim lendo para vocês de Jeremias capítulo 20, do versículo 9. Então disse eu, não me lembrarei dele, não falarei mais no seu nome. Mas isso foi no meu coração como fogo ardente, encerrado nos meus ossos. Eu estou fadigado de sofrer e não posso. O que que Jeremias nos falou, mediante a inspiração do próprio Espírito há milhares de anos atrás? Falou, olha, Deus me iludiu. Eu fui chamado para um propósito duríssimo. Eu tive que lidar com perseguição, eu tive que lidar com rejeição. O próprio Deus me chama aqui para profetizar, para falar da parte dEle aquilo que Ele estava comunicando ao povo. E tudo aquilo que o meu corpo desejava era desistir, abrir mão. Aquilo que é racional do ser humano é fugir de qualquer tipo de sofrimento. Mas apesar de tudo, apesar de ter me sentido iludido pelo próprio Deus, apesar de ter sentido me chamado para um propósito tão duro e difícil, apesar de todo o sofrimento, apesar de toda a angústia, apesar de toda a dor que eu tenho sentido, existe uma chama que queima no meu peito e eu não posso abandonar esse posto, porque o fogo do Espírito Santo estava sobre a vida de Jeremias há milhares de anos atrás, assim como essa chama está sendo incendiada sobre as nossas vidas aqui hoje. Se você crê nessa palavra, exalta o nome de Jesus, glorifica o nome dele, porque existe uma chama no nosso peito quando o Espírito Santo está sobre nós. Será que essa chama queima no seu coração ainda? Será que um dia ela já queimou sobre a sua vida? Ou será que você é aquele crente sorveteriano, frio, gélido, que não tem um pingo dessa chama queimando no seu coração? Hoje à tarde, umas 17 horas,

0: hoje. Não estou nem perto de estar 100% fisicamente falando, não sei se eu tive alguma virose, não sei. Estava cansado, morto, largado lá no sofá. Mas será que, sei lá, deixa o Douglas aí de stand-by, que quem sabe eu vou precisar passar para ele, eu não sei se eu vou conseguir estar. Mas enquanto eu estava ali com a Charlotte no sofá, eu tenho hoje. O amanhã pertence somente a Deus. Eu posso não estar 100%, mas eu consigo falar. Eu creio nisso, gente. Eu creio que quando Deus dá uma palavra, existe um propósito pelo qual Ele derrama aquilo que Ele está falando dos céus. Peço que a igreja faça essa oração comigo. Coloque a mão no seu coração. Diga comigo: Senhor Jesus, incendei o meu coração. Que nós não estejamos indiferentes à Tua presença. Derrama, Senhor, fogo santo sobre a minha vida, para que através de mim o Teu nome seja glorificado. Exalta o nome de Jesus, que a presença de Deus já está sobre nós. Aleluia. Glória a Deus.
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2: Lembre-se do seu Criador enquanto você ainda é jovem, antes que venham os dias maus e cheguem os anos em que você dirá: não tenho mais prazer na vida. Lembre-se dele antes que chegue o tempo em que você achará que a luz do sol, da lua e das estrelas perdeu o seu brilho e que as nuvens de chuva nunca vão embora. Então os seus braços, que sempre o defenderam, começarão a tremer e as suas pernas, que agora são fortes, ficarão fracas e os seus dentes cairão. E sobrarão tão poucos que você não conseguirá mastigar a sua comida. A sua vista ficará tão fraca que você não poderá mais ver as coisas claramente. Você ficará surdo e não poderá ouvir o barulho da rua. Você quase não conseguirá ouvir o moinho moendo ou a música tocando. E levantará cedo quando os passarinhos começam a cantar. Então você terá medo de lugares altos e até caminhar será perigoso. Os seus cabelos ficarão brancos e você perderá o gosto pelas coisas. Nós estaremos caminhando para o nosso último descanso e quando isso acontecer, haverá gente chorando por nossa causa nas ruas. A vida vai acabar como a lamparina de ouro cai e quebra quando a sua corrente de prata se arrebenta. Ou como um pote de barro se despedaça, quando a corda do poço se parte. Então, o nosso corpo voltará para o pó da terra de onde veio, e o nosso espírito voltará para Deus que o deu. O fim de todas as coisas é: teme a Deus e obedeça a sua palavra, porque este é o dever de todo ser humano. Enquanto você tem oportunidade, compareça na Igreja Pentecostal Deus de Amor e entregue a sua vida ao Senhor Jesus e passe a andar na presença de Deus.

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1: Quanto sofrimento, desilusão, tristeza e angústia na sua vida, caro amigo ouvinte. Você vive chorando, pensando: Deus se esqueceu de mim. Deus me abandonou. Deus não quer mais nada comigo. Você está enganado. Deus te ama. Deus te quer bem. Deus quer abençoar a sua vida. Você está pensando em tirar a sua própria vida? Você pensa em fugir de tudo e de todos, esconder-se e dizer: ninguém gosta de mim? Você está debaixo de uma depressão. Preste muita atenção. Deus te ama, porque de tal maneira Ele enviou seu único filho para que todo aquele que nele crê não pereça, mas tenha vida eterna. Jesus, Ele morreu. Morreu pelos teus pecados em uma cruz de dor, sofrimento e angústia, para te dar a paz e a tranquilidade. Ele mesmo disse bem claro: eu sou o bom pastor, e o bom pastor dá a vida pelas suas ovelhas. Ele chegou a dizer mais ainda: vinde a mim todos que estão cansados e oprimidos, e eu vos aliviarei. Caro amigo ouvinte, lembre-se de uma coisa: Deus nunca vai te desamparar. 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
6: 5 horas e 57 minutos.
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1: Olá, muito bom dia, na doce e gloriosa paz do nosso Senhor e Salvador Jesus Cristo. Sejam todos bem-vindos no nome do Senhor para mais um dia, mais uma manhã de domingo, naquela comunhão, naquela graça, naquele favor do nosso Deus e do nosso Pai. E lembrar que hoje é domingo de comunhão, domingo de adoração, domingo de culto missionário, é verdade. E nós vamos acolher as almas, projeto Eu e Mais Um. É domingo de adorar a Deus, o nosso Pai. Então, você que está conosco, se prepara para orar. Do meu lado, presbítero Levi Muniz. Bom dia, Levi. Paz do Senhor Jesus Cristo.
2: Paz do Senhor, presbítero Eren de Lalande, a paz do Senhor, internautas, a paz do Senhor, ouvintes da rádio Deus e Amor, que já estão conosco. Deus abençoe você. Você que está pela rádio, entre no Instagram, no Facebook, no YouTube da Igreja Deus e Amor, para você nos ver, tá bom? E você que já está na live, compartilhe para que outras pessoas sejam alcançadas. É muito importante, presbítero Eren, que as pessoas compartilhem, né? Tem gente que está em hospitais, tem gente que está enfermo, pessoas que não conseguiram dormir à noite. Sim. Por causa dos problemas que estão afetando elas. Então é momento de oração, é momento de clamarmos a Deus, é a oração das 6 da manhã, nós vamos clamar ao Senhor, o pastor Eren de Lalande vai iniciar a oração. E você que está me vendo, compartilhe a live, ore conosco e seja abençoado em nome de Jesus.
1: Seja abençoado em nome de Cristo, então vamos orar ao Senhor nesta manhã de domingo, manhã de bênção. Manhã de vitória, o Senhor tem muito a realizar em nossas vidas, então prepare o seu coração. Oremos ao Senhor, clamemos a Deus, o nosso Pai. Maravilhoso Deus, poderoso, eterno Pai, Deus de vida, Deus de graça, Deus de favor e também de milagre. Obrigado, Senhor, pelo privilégio e pela riquíssima oportunidade que o Senhor concede a nossa alma, Pai, de podermos te adorar e podermos te exaltar também. Certos, ó Senhor, de que estás no cuidado, no comando e na direção da nossa vida. Certos, Pai da glória, de que a tua mão poderosa trabalhará de uma forma graciosa e moverá toda a estrutura, arrancará todo o mal e vai desfazer, Senhor, contra toda a obra do inimigo que tem se erguido contra nós. Senhor maravilhoso, Senhor poderoso, damos-te graças, Pai, pelo privilégio de mais um dia. Damos-te graças, Pai, pelo privilégio de mais uma manhã. Damos-te graças, meu Pai, pelo privilégio, Senhor, de poder estar em tua casa e em tua presença e te adorar, Senhor. Adorar, ó Pai, na beleza da tua santidade. Damos-te graças, Pai, porque sabemos, ó Senhor, que vais limpar os caminhos, limpar as arestas, purificar nossa mente e o nosso coração, porque temos a certeza, Pai, que vais trabalhar em nós de uma forma graciosa. Obrigado, meu Deus, obrigado, meu Pai, porque o Senhor tem sido um Deus tão bom e um Deus gracioso, que muda o cenário, que muda a estrutura, que muda o ambiente, que muda perspectivas, um Deus que muda mentalidades, um Deus que transforma o coração do homem, um Deus, Pai, que revigora, Senhor, a estrutura e a fé, um Deus, Pai, que traz, Senhor, sim, Deus, a vida, corações que estavam mortos, um Deus, meu Pai, maravilhoso, que opera segundo a sua graça e o seu favor, sim, Pai, em vidas que estavam completamente abandonadas. Ó, Pai maravilhoso, oramos, ó Senhor, porque Tu és um Deus que vai cuidar de cada detalhe da nossa vida e da nossa fé, um Deus que nos vai estruturar, um Deus que nos vai amparar, um Deus que tem renovo e tem misericórdia sobre a nossa vida. Obrigado, meu Deus, obrigado, meu Pai, porque a cada instante e a cada momento o Senhor tem feito uma obra extraordinária. Obrigado, meu Deus, obrigado, meu Pai, porque a cada momento e a cada instante o Senhor tem operado maravilhas em nossa vida. Sim, Senhor, e tem desfeito, Pai, toda a estrutura maléfica, toda a estrutura maligna. É mais um dia, Senhor, para te agradecer e para confiar no Senhor também. É mais um dia, Pai, para te agradecer e confiar, Senhor, na tua palavra e na tua promessa. É mais um dia, meu Pai, para te agradecer e confiar, Senhor, no agir do Senhor, no mover do Senhor, e confiar, meu Pai, que o Senhor, sim, ó Deus, fará tudo aquilo que está no seu comando e no seu poder. Fará, meu Pai, tudo aquilo que tem que fazer para a glória do seu nome. Aleluia! Por isso buscamos a tua face, por isso buscamos a tua presença, por isso, ó Pai, buscamos o teu santo nome, porque temos a certeza absoluta que o Senhor, neste momento, começa a trazer, Pai, tranquilidade, a trazer equilíbrio, a trazer paz, a trazer alegria. Começa, Pai, a limpar a tristeza, a tirar toda a dor. Começa, meu Pai, a purificar, Senhor, sim, Senhor da glória, as vidas que estão desejosas de milagre, as vidas que estão, Pai, ansiosas, aflitas, que estão perdidas no meio da jornada. O Senhor começa, meu Pai, a limpar agora toda a mente perturbada e perturbadora. Começa a limpar todo o coração amedrontado, aflito e assustado. Começa a limpar agora toda a alma, Pai, que está em conflito, que está em guerra. Toda a alma, Senhor, que está, Pai, a viver perturbações e precisa de paz, e precisa, Pai, de alegria, e precisa, Pai, de comunhão. Ó, Pai bendito e Pai maravilhoso, começa a limpar agora, começa a purificar agora, começa a santificar agora, em nome de Cristo, ó Pai. Sim, Senhor, toda a alma que está carregada, Pai, de mágoas, de tristezas, de rancores e ódios, ó Pai, começa a limpar e a purificar para a glória do teu santo nome, para que a tua bênção, Senhor, Pai, faça morada, vidas que buscam, Pai, vingança, vidas que buscam manipulações, vidas que buscam, Pai, tramóias, tramas e trapaças, vidas, ó Pai da glória, que tem buscado prejudicar o seu próximo, Senhor meu Deus, porque um dia, quem sabe, foi prejudicado, porque um dia, quem sabe, foi ultrajado e maltratado, vidas, meu Deus e meu Pai, Senhor, que carregam sentimentos, ó Espírito Santo, sim, que vem trazer dores, que vem trazer repulsa, vem trazer baixa estima, vem trazer até um desmerecimento na fé, Senhor meu Pai. E quantos não têm carregado isso? Quantos não têm vivido, Pai, dessa maneira? Quantos, Pai da glória, não têm vivido, Senhor, é dessa forma? Ó, meu Deus, com um peso na alma, Senhor, há um peso sobre os ombros, e esse peso é o peso, Pai, da culpa, é o peso, Pai, da dor, é o peso, Pai, da cobrança de pessoas, Senhor, que acham que deveriam ter feito muito mais naquilo que o Senhor não quis que elas fizessem mais. Senhor, Pai, cobranças naquilo, Senhor, que está sobre os seus ombros, Senhor meu Deus, e elas se cobram porque talvez queriam agradar mais, queriam fazer mais, queriam estar mais presentes, queriam, Senhor meu Deus, abraçar a todo mundo, e o Senhor, quem sabe, não quis que elas fizessem isso ou que agissem dessa maneira, mas elas se cobram, Senhor, por uma cobrança que não é do Senhor, é de homens, por uma cobrança que não é do Senhor, é da parentela, por uma cobrança que não é do Senhor, meu Deus e meu Pai, é de amigos, é de vizinhos, é de pai, mãe, esposa, esposo, patrão, colega, Senhor, de cobranças que o Senhor não colocou sobre os seus ombros, ó meu Pai, ó meu Deus, assim como aconteceu com Moisés, Senhor. Moisés estava já cansado, estava já, Pai, no seu estado mais alto de desgaste, de estafa, Senhor meu Pai. E quando o homem está assim, ele começa a falhar pela ordem natural da vida. Quando o homem está cansado, desgastado, frustrado, ele começa, Pai da Glória, pelo sistema natural da vida, a falhar e a errar. Assim estava Moisés, quando ele já está, Senhor, no campo do esgotamento, é o Senhor quem diz: separa homens, homens fiéis, homens cheios do Espírito de Deus, ó glória, que possam te ajudar a dividir essa carga, sim, a poder cuidar do povo também, e quando eles não puderem, tu vais resolver, mas não todos os assuntos, mas assuntos que sejam de extrema importância e gravidade, e que vai competir a ti como líder, ó Senhor meu Pai. E é por isso que muita gente hoje enfrenta o burnout, é por isso que muitas vidas hoje estão em depressão, estão esgotadas, estão, Pai da Glória, estafadas, estão, Senhor meu Deus, ó Pai, enfermas, doentes no corpo físico, por causa dos pesos emocionais, espirituais, por causa, meu Pai, das cargas emocionais, espirituais, Senhor, que tem carregado. Senhor, alivia, Senhor, esse fardo, alivia esse peso, alivia, meu Pai, em nome de Cristo, dá, Senhor, socorro, dá livramento, dá escape, dá, Senhor, meu Pai, em nome de Cristo, que essas cobranças, Senhor, não surtam efeito, que esse peso não seja, Pai, suficiente, ó Senhor, para desgastar esta vida, para tirar paz e alegria, para acabar com o ambiente no casamento, para acabar com o ambiente no lar, para acabar com o ambiente, Pai, no trabalho. Senhor meu Deus, que não leve esta vida, Senhor, a um desgaste nervoso, a um desgaste emocional, a um desgaste sentimental, que não leve esta vida, meu Pai, a andar doente, Senhor. E a maioria hoje das enfermidades são enfermidades emocionais, e o diabo se aproveita, e ele se apodera, Senhor, desses corpos, sim, meu Pai, desses corpos que dão lugar, Senhor, a essas doenças emocionais, sim, Senhor, doenças emocionais que não têm controle, que não têm regra, que não têm, meu Pai da Glória, princípios, Senhor Jesus. E os homens entregam-se, Pai, a esse desgaste, a essa correria, a essa cobrança diária, meu Deus, e acabam por trazer úlceras nervosas, pancreatites, acabam, Pai, por trazer, Senhor, problemas emocionais, mentais, enxaquecas contínuas, problemas, Senhor, na visão, problema, Pai, na frontal, problema no peito, é o coração que reage mal, a respiração, Pai, que é descontínua, Senhor meu Deus, e por aí vai, ó Senhor Jesus. Tu tens poder para curar agora, tens poder para libertar agora, tens poder, meu Pai, para transformar agora, em nome de Jesus Cristo, tens poder, Pai, para quebrar esse ciclo maligno, Senhor, quantos cânceres, ó Pai, Senhor, quantas enfermidades, Jesus, tem tomado conta, por causa, Pai, do sistema nervoso, nervos que não funcionam bem, veias, Pai da Glória, que não circulam bem o sangue, sistemas respiratórios alterados, ó, meu Pai, preocupações extremas, dores extremas, e hoje estão acamados, hoje estão doentes, hoje estão aflitos, hoje, Pai da Glória, estão a viver, Senhor, uma vida, ó meu Pai, triste e angustiante, mas o Senhor tem poder, ó Pai da Glória, de curar essa mente, de libertar, meu Pai, dessa culpa, de libertar desse medo, de libertar desse trauma, de libertar, meu Deus e meu Pai, dessas correntes satânicas, malignas e diabólicas, de libertar, meu Pai, dessas correntes infernais, ó Deus, que tem, Pai da Glória, acorrentado esta vida, que tem pesado sobre esta alma e sobre esta casa, em nome de Jesus Cristo, ó Pai, que a tua mão poderosa alcance, Senhor, ó Deus maravilhoso, Ó Deus poderoso, Tu sabes como agir, Tu sabes como trabalhar, Tu sabes como tratar a cada alma, Tu sabes como resolver cada situação, Tu sabes como dar uma saída e uma resposta, Tu sabes, Espírito Santo, como operar de uma forma graciosa, Senhor, conflitos familiares, por causa, Pai, da mente dominada pelo diabo, por causa, Pai, da mente dominada pelo maligno, brigas, contendas, dissensões, por causa, Pai, da mente dominada pelo maligno, mas em nome de Cristo, o Senhor é poderoso para dar a bênção e a vitória, porque o Senhor é grande e justo e também é fiel.
2: Glória a Deus, louvado seja o Teu nome, Senhor. Nós concordamos, nós estamos na Tua presença, nós estamos em comunhão nesta manhã com o Teu servo, Senhor meu Deus e meu Pai, nesta manhã, Senhor, que o Senhor venha visitar cada lar, visitar cada família, visitar cada ouvinte, cada internauta. Senhor, visita aqueles que nos acompanham nesta manhã em um hospital, em uma UTI, em uma CTI. Senhor, nós pedimos, ó Pai, pela vida de todos aqueles que estão enfermos, que estão com problemas psiquiátricos, com problemas psicológicos, aqueles que estão, Senhor, sofrendo por causa da dor e da enfermidade, sofrendo, ó Pai, por causa da dificuldade e do problema que estão enfrentando. Pai querido, Pai maravilhoso, Pai glorioso, nós Te louvamos, ó Pai, porque o Senhor é bom, porque o Senhor é grande, porque o Senhor trabalha para aquele que em Ti espera. Senhor, olha para aquele que nesta manhã está triste, desanimado, cansado, oprimido e sobrecarregado. Senhor, visita agora a Tua igreja, visita agora os Teus filhos, visita agora, Senhor, os obreiros, as obreiras da Tua seara, todos aqueles, meu Deus, que ao redor da terra proclamam a Tua santa e bendita palavra, que sejam alcançados, abençoados, guardados, protegidos pelo Deus Todo-Poderoso. Senhor, eu quero orar também pela nossa igreja, Pai, esta igreja que completa 64 anos, Senhor, visita a Tua igreja, fortalece a Tua igreja, meu Deus, muda a história do Teu povo, Senhor, guarda o Teu povo debaixo das Tuas asas. Eu sei, ó Pai, que tem muitas pessoas desanimadas, muitas pessoas passando por lutas terríveis, e elas pensam em parar e em desistir por causa da luta, mas eu sei também que o Senhor é socorro bem presente na hora da adversidade. Eu sei que o Senhor não desampara aqueles que Te buscam. Eu sei que o Senhor não desampara aqueles que clamam ao Teu nome, aqueles que buscam a Tua face. Meu Deus, olha para a Tua igreja, olha para o Teu povo. Senhor, visita aqueles que nesta manhã precisam de um toque especial das Tuas mãos. Quantos irmãos e irmãs precisando da bênção, do milagre, da cura, da libertação, da solução do problema. Quantas pessoas precisando, ó Pai, de um milagre em alguma área da vida, e o Senhor é poderoso. Ah, o Senhor é maravilhoso, o Senhor não desampara aqueles que Te buscam. Senhor, meu Deus e meu Pai, eu peço agora em favor especialmente da jovem Raquel, que precisa de um milagre, que precisa de uma cura, e aquela mãe está orando dentro daquela UTI. Meu Deus, visita agora, Pai, tenha misericórdia, tenha compaixão, tenha piedade, todos aqueles que estão enfermos, Pai, o Senhor é poderoso para restaurar, para curar, para libertar e para dar vitória. Senhor, meu Deus e meu Pai, abençoai a nossa vida, abençoe a minha vida, a minha esposa, a minha família. Senhor, visita a vida do Teu servo, o presbítero Eren Delalande, a sua esposa, os seus filhos. Guarda, Senhor, guarda debaixo das Tuas asas. Provê, Senhor, aquilo que eles precisam para sobreviver. Ó, meu Deus e meu Pai, nós não temos palavras para chegar diante do Senhor, mas nós abrimos o nosso coração para dizer obrigado. Obrigado pelo teu amor, obrigado pela tua bondade, obrigado pela tua misericórdia, obrigado porque o Senhor não desampara aqueles que te buscam, obrigado, ó Pai, porque mesmo diante da adversidade, o Senhor é o nosso refúgio e a nossa fortaleza. Pai de amor, abençoai, Senhor, os cultos marcados e programados no dia de hoje, usa, ó Pai, usa cada pastor, usa cada obreiro, usa cada irmão e irmã que vai louvar e bendizer o teu santo nome, usa os teus filhos, ó Pai, para que sejam instrumentos da tua paz. Senhor, venha falar aos nossos corações. Ah, meu Deus, se o Senhor não falar, ah, de nada adianta o pregador. Se o Senhor não falar, de nada adianta a pregadora. Se o Senhor não falar, ó Pai, nada se resolve. Mas quando o Senhor fala, treme-se a terra. Quando o Senhor fala, tudo é possível. Agindo, Senhor, operando, Senhor, ninguém pode impedir. Meu Deus e meu Pai, abençoa também, ó Deus, aquelas pessoas que contribuem para manter esta programação, os dizimistas, os ofertantes. Ah, Senhor, meu Deus, torna a dar-nos a alegria da tua salvação. Quantos, ó Pai, já perderam a alegria da salvação? Quantos, ó Pai, já estão tristes, desanimados? Quantos não têm mais certeza da vida eterna? Meu Deus, fortalece, Senhor, renova. Meu Deus e meu Pai, guarda os teus filhos, ó Deus. Que esta manhã, Senhor, seja uma manhã de bênção, de vitória. Que o teu nome seja exaltado, engrandecido e enaltecido. Ó, meu Pai querido, meu Pai maravilhoso, derrama, Senhor, os dons espirituais sobre a tua igreja. Senhor, nós sabemos que se há algo que possa mudar o rumo da história, é uma igreja cheia, mas cheia do teu Espírito. Então derrama, Senhor, derrama os dons espirituais, derrama, Senhor, o teu Espírito Santo sobre esta igreja. Meu Deus, nós precisamos dos dons de maravilha, de sabedoria, os dons de discernir os espíritos, o dom da profecia, o dom da variedade de línguas, o dom da ciência, o dom de interpretar línguas, Senhor meu Deus e meu Pai, o dom da fé, os dons de curar. Nós sabemos, ó Pai, que os dons são para a edificação do corpo, para que as pessoas vejam e se arrependam e se convertam ao Senhor. Então derrama, meu Pai, sobre a tua igreja os dons espirituais. Senhor, desperta o teu povo para a oração, desperta o teu povo, meu Pai, para o arrebatamento, porque nós não queremos ficar aqui, Senhor, e nós sabemos que em breve o Senhor virá para buscar um povo especial, zeloso e de boas obras, um povo que não se contamina com o mundo, mas que vai morar no céu. Aleluia! Louvado seja o teu santo e bendito nome, Senhor meu Deus. Neste dia, Pai, neste domingo, que almas sejam salvas, neste domingo, que a tua igreja seja edificada. Ah, Senhor, que o teu povo possa viver as tuas promessas, viver, ó Pai, um relacionamento íntimo com o Senhor. Deus de poder, Deus de bondade, Deus de misericórdia, nós não temos palavras para chegar diante de ti, mas abrimos o nosso coração para dizer obrigado, obrigado pelo teu amor, obrigado pela tua bondade, obrigado pela tua misericórdia, obrigado porque o Senhor tem estado conosco até aqui, obrigado porque o Senhor não desampara aqueles que te buscam. Ó, meu Deus e meu Pai, abençoe aqueles que estão em viagem, aqueles que estão fazendo a tua obra, Senhor, a nossa diretoria que no dia de hoje vai estar no interior de São Paulo em IEP. Senhor, usa os teus servos, Senhor, que almas sejam salvas. Meu Deus e meu Pai, todos os cultos marcados e programados aqui na nossa sede mundial e nas demais igrejas, Deus e amor. Meu Deus, aonde será pregada a tua palavra? Aonde será ministrado o teu evangelho? Meu Deus, fala em cada coração. Senhor, realiza a grande obra. Meu Deus, eu quero te apresentar a nossa nação brasileira. Ah, a tua palavra diz: feliz é a nação cujo Deus é o Senhor. Senhor, guarda esta nação. Tenha misericórdia, meu Pai, dos governantes, Senhor, nos dê uma pátria feliz e sossegada. Senhor, abençoe também, ó Pai, aqueles países que estão em guerra. Oh, meu Deus, quantas pessoas que já perderam os seus bens materiais, outros, Senhor, perderam os seus entes queridos, quantos estão chorando, sofrendo por causa da guerra, e quantos que ainda não te conhecem. Ah, meu Pai, tenha misericórdia, Senhor, que estas pessoas venham e conheçam ao Senhor como único e verdadeiro Deus, que eles possam conhecer ao Senhor, ó Pai, porque nós sabemos que somente o conhecimento do Senhor é que trará vida, é que trará saúde, é que trará alegria a cada coração e a cada vida. Oh, meu Deus e meu Pai, fica conosco nesta manhã, abençoe os nossos ouvintes. Abençoe os nossos internautas, abençoe, Senhor, a vida financeira do Teu povo. Senhor, derrama sobre o Teu povo a bênção da prosperidade. Senhor, que este dia seja um dia de bênção, um dia de vitória. Que esta manhã, Senhor, seja uma manhã cheia da Tua presença e possamos glorificar e exaltar o Teu santo nome. Fica conosco, meu Pai, em nome de Jesus. Amém. E amém, Senhor Jesus. Glória a Deus. 6:25, pastor Eri de La Lande, eu sinto a presença de Deus aqui nesse estúdio. E eu sei que tem gente que orou conosco, que estava com dor. O Espírito Santo de Deus, que não erra e não se engana, me faz saber que tem pessoas que nesta madrugada não conseguiram dormir por causa das dores, mas agora o Senhor já tocou aí, e esta dor já foi embora, esta tristeza que estava no seu coração está saindo agora, e você está sendo abençoado em nome de Jesus Cristo. Que presença, pastor Eri, a presença gloriosa do Deus Todo-Poderoso.
1: Que maravilha, é bem verdade, e sentir Jesus Cristo não tem preço, presbítero Levi. A graça do Senhor toma conta dos nossos corações, e é bom saber que Deus é um Deus de perto e é um Deus de longe também.
2: Glória a Deus. Você que estava aí com o coração triste, ei, irmão, alegra o teu coração. Aleluia. Espírito Santo já está entrando aí neste quarto. Talvez Aleluia. Você está sozinho aí no quarto. Aleluia. Talvez você está aí deitado e chorando por causa do problema. Ei, o Senhor está te renovando nesta manhã. Glória e eu quero aproveitar esta presença gloriosa, irmão Eren, e falar com você que está aí, que ainda não entregou a sua vida para Jesus. Você que está aí, ainda não entregou o seu coração para Ele. Aleluia. O Senhor Jesus diz a sua palavra: vinde a mim, cansados e oprimidos, e eu vos aliviarei. Ele diz na sua palavra: estou à porta e bato. Se alguém ouvir a minha voz e abrir a porta, eu entro na sua casa. Ei, Jesus quer entrar na sua casa, no seu coração nesta manhã. Jesus quer fazer morada. Ah, irmão Levi, eu bebo, eu fumo, eu minto, eu falo palavrão, não importa. Venha do jeito que você está, porque quem vai fazer a obra na tua vida é o Espírito Santo. Quero falar com você que está afastado dos caminhos do Senhor. Talvez você um dia cantou no coral. Quantas pessoas, pastor Eren de La Lande, cantaram no coral?
1: Verdade.
2: Tocaram na banda?
1: Verdade.
2: Participaram da escola bíblica dominical? Tomaram Santa Ceia? Pregaram a palavra de Deus? E agora está aí, desanimado, cansado, verdade, abatido. Ah, não tenho mais força para ir à igreja. Não tenho mais forças para orar. Não tenho mais forças para buscar. Ei, nesta manhã, se você abrir o seu coração, Jesus renova as suas forças. Jesus, amém, te dá uma nova oportunidade. Amém. E esta presença, ore, canta, labaia, esta presença gloriosa que eu e o pastor Eren de La Lande estamos sentindo aqui no estúdio da Deus e Amor, você também vai sentir aí, aleluia, no seu coração. O Espírito, glória, Santo está falando com você. Volte para o Senhor. Glória, você que está afastado, Senhor, volta. Aleluia. Você que há muito tempo não sente mais a presença de Deus, ei, hoje é dia de sentir a presença do Espírito Santo. A senhora que está me ouvindo aí, está longe do Senhor, o Senhor te chama. Ele diz na sua palavra: vinde a mim, eu vou mudar a tua história. O presbítero Eren de La Lande vai fazer aquela oração de confissão, e você vai repetir estas palavras, e você vai abrir o seu coração, e o Senhor vai entrar na tua vida, e a tua vida nunca mais será a mesma. Vamos lá, pastor Eren, faça glória esta oração em nome de Jesus.
1: Oremos
2: Cristo
1: ao Senhor, glória, maravilhoso Deus. Senhor, queremos apresentar
2: glória
1: as vidas que hoje se rendem aos teus pés.
2: Aleluia.
1: Cansadas, doentes, frustradas, maltratadas pelo inimigo. Aleluia. E hoje reconhecem que o Senhor é Deus,
2: aleluia,
1: que o Senhor é bom e há esperança, Senhor Jesus, aleluia, para os seus dias. E aqueles que se afastaram, Senhor, por N motivos, ó Pai, traz de volta. Eles voltam, Pai, e confessam que se perderam no caminho e na jornada, mas que querem viver uma vida com o Senhor Jesus para a eternidade. Senhor, recebe-os, ó Pai, em teus braços. Guarda-os, Senhor, e cura as feridas das mágoas, das tristezas e das dores. O diabo não se vai aproveitar, meu Deus, da dor desta alma para colocar no lamaçal do pecado, porque hoje a cura chega, hoje a libertação chega, hoje a transformação chega, hoje o renovo do Espírito Santo chega para a glória do teu nome, Jesus. Recebe-os em tuas mãos para o teu louvor, em nome de Cristo. Você que tomou a decisão agora, orou comigo, você vai repetir essas palavras. Diga comigo: Senhor Jesus, eu entrego a minha vida em tuas mãos.
2: Glória
1: e eu sei que o meu nome está escrito no livro da vida para a eternidade. Perdoa o meu passado e os meus pecados. E a partir de hoje, eu vivo uma vida nova em Jesus Cristo, para a tua glória. Amém. E graças a Deus.
2: Graças a Deus.
1: Deus abençoe você que orou conosco. Quero aceitar Jesus, @ipda.com.br, 11 9 50 94 46 45. Pode mandar o seu WhatsApp, tem alguém já, Levi,
2: sim,
1: pronto para atender. E pela rádio, tá? 11 9 8292 33 92. Estaremos já daqui a pouquinho,
2: sim,
1: na Rádio Deus e Amor com todos vocês para esta manhã de comunhão. Lembrando, Levi, que daqui a pouquinho Gabriel Miranda prega a palavra.
2: 7 horas da
1: agora,
2: manhã.
1: Agora às 7 da manhã. 9 horas estará o presbítero Kleber de Oliveira. 11:30 temos o terceiro culto. E aí, 15 horas, culto
2: profetizando
1: uma alma
2: no vale,
1: também.
2: É.
1: Isso. Profetizando no vale, culto de missões e Adota uma Alma com o pastor Jerry Borchardt. Então, é um dia maravilhoso.
2: Dia especial, venha para a Igreja Pentecostal Deus e Amor, sede mundial, aqui na Avenida do Estado 4568. E você que está em todo o Brasil, procure a Igreja Pentecostal Deus e Amor mais próxima da tua casa e vá congregar. Hoje é dia de congregar, Eren.
1: Benção,
2: hoje é domingo. Tem gente que fala assim: ah, vou descansar, vou ficar com a família, mas ó, tire um tempo para ir para a igreja, né? Tem igreja que tem culto público. Tem igreja que tem escola bíblica dominical.
1: Sim, sim,
2: tem igreja,
1: sim,
2: que tem evangelismo. Tem igreja que tem ensaio. Ei, irmãos, às vezes na hora de cantar, o grupo inteiro quer ir lá na frente.
1: Verdade.
2: Mas na hora do ensaio, o pessoal não quer ir. Não é verdade?
1: Verdade.
2: Então, ó, se tem ensaio lá na sua igreja, eu estou falando aqui para os irmãos da Deus e Amor, para os irmãos de todos os ministérios, apoie o seu pastor, vá à casa de Deus. Ah, o apóstolo Paulo dizia: não deixemos de congregar como é costume
1: glória
2: de alguns. Então, ó, não deixe, hoje é o de domingo, é dia de ir à casa de Deus, tire um tempo, leve a sua Bíblia, aprenda do Senhor. Na hora de cantar, cante. Na hora de bater palma, bata palmas ao Senhor. Na hora de ouvir a palavra, ouça a palavra de Deus, sai edificado, mas não fique em casa não, vá para a igreja e Deus vai abençoar a sua vida. Aqui na sede, estamos na Avenida do Estado 4568, na Liberdade, mas tem Igreja Deus e Amor espalhada em todo o território. Você vai lá no Google, digita Igreja Pentecostal Deus e Amor, coloca o bairro, você vai encontrar uma igreja perto da sua casa, tá certo? Que Deus abençoe. Pastor Eren, infelizmente já terminou, né? Foi tão rápido, tão gostoso aqui.
1: É bom demais, né?
2: Mas, ó, nós vamos continuar na Rádio Deus e Amor com o Manhã com Deus. O canal direto... ah, o canal direto com Deus oficial. Já tem um pastor preparado para orar com você, que a oração no canal é
1: não para,
2: 24
1: horas,
2: né? E aqui no canal Deus e Amor oficial, 9 horas da manhã a gente transmite o culto da manhã, 15 horas o culto da tarde, meio-dia tem oração do meio-dia, 18 horas, meio-dia, à noite, inclusive estamos na campanha, né?
1: Sim.
2: Profetizando no vale, os nossos pastores estão orando. Então, gente, não saia da sintonia, porque a Igreja Deus e Amor tem tudo de bom para você.
1: Deus abençoe, então. Ficou aqui a palavra do presbítero Levi. Fiquem na paz de Cristo. A equipe técnica, obrigado pelos trabalhos desta manhã. Não se esqueça, Profetizando no Vale é este mês, e estamos aí, uma igreja firmada na rocha. 21 dias de oração, começamos de sexta para sábado. Então, junte-se a nós em clamor, em oração, porque Deus tem bênção. Deus abençoe, Deus guarde. Até mais tarde, em nome de Cristo Jesus. Fiquem na paz do Senhor Jesus.
2: Amém.
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5: 6:36.
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hoje, neste domingo, o prosseguimento da campanha da restituição. Que coisa tremenda, hein? Quando falamos em restituição, a gente pensa logo, o que é que eu perdi? O que é que ficou para trás? É isso, Deus quer restituir na sua vida. Quem sabe a saúde, quem sabe a família, bens, quem sabe a empresa, imóveis, eu não sei, mas você sabe. E Deus quer restituir tudo isso na sua vida. Neste domingo, no horário das 7, 9 e 11 da manhã, nós estaremos aqui no prosseguimento desta campanha. E eu quero convidar você a estar presente conosco, traga a sua família, traga um convidado, um amigo, um vizinho, um colega. Não venham só, traz mais pessoas para serem abençoadas pelo nosso Deus. Eu estarei com vocês, pregando a palavra de Deus neste domingo. Em Romanos 3:23, mostra para nós que o homem estava preso no pecado. Ele estava aprisionado no pecado. Era uma dívida espiritual, era uma dívida eterna, irmãos, e nenhuma obra humana poderia quitar essa dívida. Mas quando Jesus vai na cruz de braços abertos, em João 19, no versículo 30, ele dá um brado: está consumado. No grego está dizendo: a dívida foi paga completamente, está paga, você não deve mais nada, você não deve mais nada, ele pagou o preço. Ele vai para a cruz e lá ele é crucificado. Deixa essa memória, essa imagem na sua mente nesta manhã. Comece a imaginar o que ele passou por você. Comece a analisar. Ele tomou o meu, o seu, o nosso lugar. Irmãos, porque na cruz, Jesus não morreu apenas fisicamente. Ele carregou o peso do pecado, ele carregou o peso da culpa, ele carregou o peso da separação. Naquele momento, ele experimentou o abandono para que nós nunca mais fôssemos abandonados. Oh, que coisa tremenda! Você pode passar o que passar, mas ele não te abandona. Ele foi abandonado para você ser acolhido. A maior tragédia não é estar longe. A maior tragédia é estar perto e não desfrutar. Mas a igreja está entendendo nesta manhã que Deus não está longe. Deus não está escondido. O véu foi rasgado. O acesso foi liberado. E Deus não quer visitas ocasionais. Deus, ele quer relacionamento.

0: liberdade. Levante a mão, o acesso foi liberado. O acesso foi liberado. A cruz te trouxe para perto. Tenha agora intimidade com Deus. Levante a mão e vai aplaudindo. Levante a mão e glorifica. Deus não te quer apenas na casa. Ele te quer na mesa. Ele quer momento de comunhão. Ele quer momento de intimidade. Levante a mão e vai aplaudindo, vai aplaudindo. Pode entrar, pode entrar. Está aberto o acesso. Está aberto o acesso. Está aberto o acesso. Aleluia!
1: O que é daqui, aqui vai ficar. O que é de lá, com Cristo subirá.
2: E faço eu não com sou vocês daqui, no decorrer desta campanha uma oração poderosa. Nós estaremos aqui orando juntamente com o Esquadrão da Fé para Deus fazer maravilhas, para Deus libertar pessoas oprimidas, para Deus confirmar o milagre. Eu estarei orando através das revelações do Espírito Santo e, na sequência, realizando esta oração muito forte, uma oração que a mão de Deus tem agido e pessoas têm sido libertas pelo poder de Deus.
0: Vão expulsando, meus irmãos, vão expulsando. Vai pedindo para Jesus queimar ele. Sai toda a opressão maligna. Sai força do mal, meu Deus te repreende. Sai daí doença, sai da cabeça. Sai dos ossos, sai do pulmão, sai da bexiga, sai dos rins. Há poder no nome de Jesus Cristo. Há poder no nome de Jesus. Vai embora, Satanás. Nós estamos na manhã da restituição, Senhor. E há demônios tomando, roubando muitas coisas das pessoas. Começa a repreender aqui agora os demônios que estão roubando, que estão destruindo. Vai embora, Satanás! Vão expulsando. Vão pedindo para Jesus queimar ele. Grita para Jesus queimar ele. Vai embora, Satanás! Tem uma pessoa entre nós, cuidado aí, viu, obreiras, e cuidado, obreiros. Onde Jesus está, os demônios entram em desespero. Quando Deus me deu esta revelação, meus irmãos, o Senhor me fez ver uma faca suja de sangue. Cuidado, hein? Cuidado. Tem uma pessoa que está aqui. O Espírito de Deus falou comigo que o diabo, ele ganhou uma oferenda, uma oferta para derramar o sangue desta pessoa. E esse instrumento, esta faca que Deus me mostrou nesta revelação, já estava preparada para derramar o sangue desta pessoa. Cuidado, hein? Cuidado. Mas o diabo perdeu, porque Jesus chegou primeiro. Cuidado, hein? Fecha os olhos, por favor. Fecha os olhos. Vamos lá, o batalhão da fé. Vamos lá, fecha os olhos. Demônio assassino. Você que planejou matar esta pessoa, demônio. Aquela faca que o meu Deus me mostrou ensanguentada. Eu sei que você já tinha preparado tudo para derramar o sangue desta pessoa. Pode dar o grito da sua derrota onde você estiver escondido. Porque você não vai matar esta pessoa não, viu? Sai daí, Satanás! Demônio assassino! Sai da vida dessas pessoas agora, Satanás! Segura aí, vai pedindo para Jesus queimar. Vai pedindo para Jesus queimar ele. Sai da vida dessas pessoas, Satanás!
3: Sou eu mesmo! Sou eu mesmo!
0: Você queria matar ela, né?
3: Eu pago para matar ela.
0: Vai gritando para Jesus queimar ele.
3: Há anos! Há anos eu não consigo matar essa desgraçada.
0: Quer dizer que você tinha ganhado para matar, derramar o sangue dela.
3: Eu

expulsando, irmãos. Vai pedindo para Jesus queimar ele. Vai expulsando, vão expulsando. O batalhão da fé já está aí orando por você.

0: glória de Deus sendo manifesta, o poder de Deus sendo manifesto, vidas sendo libertas pelo poder de Deus. Olha, ouvintes, eu quero convidar você, quero convidar a sua família para estarem conosco aqui neste domingo. Eu tenho certeza, Deus já preparou o seu milagre, Deus já preparou a libertação, Deus já preparou a sua vitória. Eu quero informar a todos que tem muitas pessoas aqui, neste momento, acompanhando esta programação. Quem sabe já perdeu a sua saúde, vem realizando tratamentos médicos aí há anos, ouvintes, só tendo gasto na farmácia, com remédios, a saúde a cada dia debilitada. Quem sabe você me acompanha agora, a sua família está sendo destruída ou já foi destruída e você está aí buscando recursos, buscando a solução, tentando a restauração da família. Quem sabe você perdeu seus bens, perdeu a empresa, perdeu o emprego. Eu quero convidar você para estar conosco neste domingo. Eu estou falando com vocês agora acerca de um Deus que é poderoso, um Deus que não conhece o impossível, e Ele vai restituir aquilo que você perdeu. E a restituição de Deus, ela virá em dobro para a sua vida. Nós vamos acompanhar agora, para você entender, as pessoas que estão conosco aqui aos domingos, estão testemunhando o poder de Deus.
1: Coisa linda, pastor Antônio Santos, irmãos presentes, ouvinte de casa, que está uma senhora que estava acometida de um câncer, já há mais de 5 meses, num processo muito triste. Na hora da oração de explosão de milagres, ela começou a vomitar a enfermidade, e ela chegou aqui toda travada, com muitas dores, sofrendo, e agora, após a oração, as dores desapareceram e ela está se sentindo curada, para a glória de Deus.
2: Irmã, qual é o seu nome?
3: Irmã Dayana.
2: Irmã Dayana, conta para nós, o que é que a irmã vinha sentindo?
3: Eu não consigo comer, não consigo beber, eu tenho constipação. Eu tomo morfina, 20 miligramas de morfina por dia. Eu vou pro hospital todo dia, ninguém consegue me internar. Entendeu? Eu tenho uma massa de 7 quilos na barriga. E médico nenhum quer me dar tratamento porque é inviável operar. Entendeu? E hoje meu tio trouxe aqui, porque essa igreja aqui, na verdade, essa igreja 40 anos atrás, a minha avó vinha aqui.
2: E você chegou aqui hoje sentindo dores?
3: Eu não ia vir, pastor, porque eu estava com muita dor. Já tinha tomado 2 morfina. Aí meu time me ligou, insistiu, e a minha irmã falou, vamos, vai. Aí eu vim. Mas eu não consegui andar, eu não consigo comer, eu não consigo falar. Torci, dói.
2: Mas após a oração aqui, as dores sumiram?
3: Eu estava andando assim, ó.
2: Mas e agora está em pé. Caminha até a frente aqui. Vem aqui para todo mundo ver. Chegou aqui travada, sem poder caminhar, sentindo dores, e após a oração sumiu as dores.
3: Sumiu.
2: Está curada por Jesus. Levante as mãos com ela e glorifica o nome de Jesus. Jesus cura, Jesus cura. Ô, glória!

0: É tremendo o que Deus vem realizando a cada domingo desta campanha. É a campanha da restituição. Olha, ouvintes, você não pode perder. Traga a sua família neste domingo. Convida aí o seu vizinho, o seu amigo. Convida aquela pessoa mais próxima que você sabe que necessita da restituição de Deus. Vocês acompanharam agora a pessoa testemunhando de viva voz o que ela alcançou de Deus no decorrer desta campanha. E nós vamos acompanhar mais as pessoas contando, testemunhando o que elas têm alcançado. Aumenta o volume do seu rádio. Vamos para mais um testemunho que vai acrescentar a sua fé.
1: Curada por Jesus. Só de fazer o voto, pastor Antônio, essa senhora afirma que ela fez o voto e na mesma hora a dor sumiu para a glória de Deus, pastor Antônio.
0: Senhora, qual é o seu nome?
2: Meu nome é Marisa.
0: Irmão, o que é que aconteceu?
2: Irmão, quando Deus revelou, irmão, que tinha uma pessoa aqui que Deus estava curando dos rins, eu falei, eu recebo em nome de Jesus. Irmão, quando o irmão estava passando, eu estava sem que essas dores já há bastante tempo, irmão, que eu não podia pegar peso, nem carregar bolsa, nem andar direito, nem para vir para a igreja, eu estava conseguindo mais. Aí, quando eu peguei aquele voto, irmão, as dores desapareceu. Nunca mais eu estou sentindo dores até
0: fez
2: hoje.
0: Um propósito,
2: eu fiz um propósito com
0: Deus. Com
2: um voto, eu peguei o voto e falei dos 50 reais. Eu cumpri com aquele voto, irmão. E graças a Deus eu estou curada.
0: Dor no rim sumiu.
2: A dor desapareceu.
0: Está curada.
2: Eu estou curada em nome de
0: Jesus. Curada. Mais uma mulher curada por Jesus.

0: batendo muito forte no seu coração e você não vai ficar em casa neste domingo. Eu sei que você, a sua família, estarão conosco participando. Olha, ouvintes, você entendeu que a dor de Jó, o sofrimento dele, se tornou testemunho do poder de Deus. E pode ter certeza que o seu sofrimento, a sua dificuldade, a sua dor, vai se tornar também um testemunho do poder de Deus. Você não pode ficar de fora. Participando desta campanha, você vai também testemunhar. Eu quero acompanhar mais um testemunho, porque esses testemunhos edificam a nossa vida, ouvinte. Esses testemunhos acrescentam a nossa fé. Vamos lá, aumente o volume do seu rádio.
1: Irmã, qual é o seu nome?
2: Meu nome é Elisete.
1: Irmã Elisete, o que é que aconteceu?
2: Aconteceu que eu cheguei aqui ano passado, um domingo, e o pastor falou assim: Deus está curando uma veia no teu coração. Eu não dormi à noite, passando muito mal, sem dormir, o coração acelerado, falta de ar, e era uma agonia. Eu pedi a Deus, eu falei: Senhor, me cura, que eu não estou aguentando mais, que eu vou testemunhar. E sabendo que o Senhor é Deus poderoso, é médico dos médicos para curar. E o Senhor me deu essa vitória em nome de Jesus.
1: Está curada.
2: A glória do Senhor, estou curada.
1: Participando da campanha da restituição. Na manhã dos vencedores.
2: Na manhã dos vencedores.
1: Está curada.
2: Estou curada em nome de Jesus.
1: Dai glória a Deus. Amém. Com ela. Glorifica o nome de Jesus.
0: Que tremendo, ouvintes, que maravilha é poder estar agora acompanhando esses testemunhos. Pessoas alegres, pessoas testemunhando o poder de Deus. E você vai ser a próxima pessoa também a contar o seu testemunho. Hoje você está ouvindo pessoas testemunhando, amanhã outras pessoas ouvirão o seu testemunho também. Venham participar conosco neste domingo. O prosseguimento desta campanha da restituição, 7 da manhã, às 9 e às 11. Eu tenho certeza, ouvintes, Deus mudará a sua história. E aproveitando neste momento, eu quero já pedir a Deus a seu favor. Eu quero orar, eu quero pedir a Deus para te ajudar a estar conosco neste domingo, participando desta campanha.

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Senhor meu Deus e meu Pai. Em nome do Senhor Jesus Cristo, estou aqui diante da Tua presença, Senhor. E aproveitando, Deus, que estou na Tua presença, eu quero pedir ao Senhor, visita cada ouvinte neste momento. Eu sei que tem pessoas, meu Pai, que acompanharam esses testemunhos, pessoas que já ouviram a voz do Senhor, o convite para estar conosco neste domingo, e elas estarão participando. Ó Deus querido, Deus poderoso, quem sabe há pessoas, meu Deus, que já havia desistido de lutar, pessoas que já perderam a sua saúde, o seu lar, perderam seus bens e já estavam entregues ao fracasso. Mas eu sei que neste domingo o Senhor vai trazer essas pessoas, vai falar com elas e haverá restituição. Ó Deus querido, Deus poderoso, ajuda, meu Pai, este ouvinte a estar conosco neste domingo. Os obstáculos, meu Deus, que estavam adiante dessas pessoas, o Senhor já está removendo, o Senhor já está tirando, e essas pessoas terão facilidade para participar conosco neste domingo. Ó Deus querido, Deus poderoso, é o que eu te peço, Senhor, e também te agradeço no nome de Jesus. É isso aí, ouvinte. Deus já falou com você, a sua fé já foi acrescentada, Deus já tirou os obstáculos. Domingo agora, nós estaremos aqui aguardando por todos vocês. Rua Senador Pompeu, número 27, aqui no centro do Rio de Janeiro.

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1: Sete horas e três minutos.
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minutos, passando aqui para lembrar a todos vocês que será neste domingo, dia 24 agora de maio, nosso culto de missões. Este culto acontece todos os meses em todas as nossas igrejas Deus e Amor do Brasil e do exterior. Neste dia 24, às 14 horas, aqui na nossa sede estadual da Senador Pompeu, nós estaremos realizando este culto. E nesta oportunidade, nós estaremos levantando aquele clamor em favor do país do Chile. Nós estaremos mostrando para a igreja, para todos, os trabalhos que a Igreja Deus e Amor tem realizado neste país. Nós estaremos conscientizando a todos desses trabalhos, da urgência da igreja continuar fazendo missões. Vai estar presente conosco o diácono Flávio Júnior, pregando a palavra do nosso Deus. Deus, ele tem uma palavra para o seu coração. E a cantora Ângela Gonçalves estará louvando a Deus conosco no horário das 14 horas.

0: ouvintes, venham participar conosco, adorar a Deus. Eu tenho certeza, Deus vai falar com você também através da mensagem cantada. Nós já vamos agora à confirmação com a serva de Deus, cantora Ângela Gonçalves, confirmando a sua presença conosco neste dia 24.
1: A paz do Senhor, Pastor Antônio, a paz do Senhor a todos nossos queridos ouvintes. É uma alegria poder estar neste momento falando com todos vocês e também confirmando a minha presença. Eu, cantora Ângela, estarei com todo o povo de Deus aí da nossa querida cidade do Rio de Janeiro. Estarei louvando a Deus na nossa sede estadual. Neste dia 24 de maio, estarei louvando ao Senhor no culto pela manhã, também no culto à tarde. Vão ser dois cultos nesse dia, onde eu vou estar louvando a Deus com várias canções, inclusive também hinos novos, né, do meu novo CD, Toque com Fé. Estarei louvando o nome do Senhor e quero fazer um convite especial para todos vocês que estão neste momento em sintonia com essa programação. Quero convidar a você, você que gosta de louvar a Deus, gosta de ouvir a palavra do Senhor e gosta também de receber as bênçãos, estes dois cultos que vão acontecer nesse dia 24, pela manhã e no culto da tarde, o Senhor já preparou bênçãos e vitória para a tua vida. O Senhor já preparou uma palavra especial aos nossos corações. Então, todos vocês são os nossos convidados especiais. Nesse dia 24 de maio, no culto da manhã e no culto da tarde, estarei com todos vocês louvando e engrandecendo o nome do Senhor Jesus. Deus abençoe, Pastor Antônio, e Deus abençoe a todo o povo de Deus, e conto com todos vocês, hein? Dia 24 de maio, em nome de Jesus. Deus abençoe a todos.
2: Deus ouviu a sua oração. 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

Deus abençoe, queridos e amados ouvintes do programa Voz da Libertação. Bom dia para você, bom dia para sua família. Estamos na fé nesta manhã maravilhosa. Hoje, domingo, é o domingo da restituição, domingo dos milagres. Na comunicação com todos vocês, nesta manhã, seu irmão em Cristo Jesus, Silvan Araújo. É um prazer imenso estar em sua companhia, é um prazer imenso estar do seu lado neste momento. Estaremos transmitindo para você tudo aquilo que Deus está fazendo e vai operar ainda neste grande domingo aqui na nossa igreja pentecostal. Deus Amor, é claro, o endereço, Rua Senador Pompeu, número 27, no centro da capital carioca, nesta manhã. Como está a sua fé? Porque a nossa fé hoje está grande. Nós estamos acreditando em milagres. Queremos viver milagres na nossa igreja pentecostal, Deus e Amor. E nós sabemos que teremos hoje aquele domingo especial. Daqui a pouquinho, o pastor Apolo Alexandre no altar de Deus, ministrando, pregando a palavra de Deus. Logo após, vai estar conosco o homem de Deus, pastor Antônio dos Santos, ministrando, pregando a palavra do nosso Deus e, é claro, orando pelos mais excelentes dons do Espírito Santo de Deus. E nós não podemos esquecer que vai estar daqui a pouquinho também a nossa cantora Ângela Gonçalves, vai estar glorificando, exaltando o nome do nosso Deus. E nós sabemos que hoje é uma manhã extraordinária. E como está a sua fé? Como está a sua fé hoje? Hoje nós estamos... É uma fé muito grande e, é claro, nós já estamos posicionados para receber a sua vinda neste lugar. Rua Senador Pompeu, número 27, no centro da capital carioca. Lembrando que a nossa igreja pentecostal, Deus Amor, está a cargo e a responsabilidade do homem de Deus, pastor Antônio dos Santos. E também nós sabemos que a nossa sede mundial se encontra localizada na Avenida do Estado, 4568, Baixada do Glicério, São Paulo, capital. Sobre a responsabilidade da nossa querida irmã Ereni Miranda. E neste momento, 7 mais 13 minutos.

0: E nós já vamos à entrada principal da nossa igreja pentecostal. Deus Amor está posicionado, os nossos irmãos reporteiros nesta manhã para trazer as preciosas informações dos grandes cultos da entrada da fé do povo aqui na nossa igreja pentecostal. Deus Amor, e nós vamos acompanhar o povo chegando, o povo entrando, vai estar já está posicionado o presbítero Apolo Alexandre, que vai estar recepcionando você nesta manhã. Presbítero Apolo Alexandre, bom dia, meu irmão, a paz do Senhor Jesus, traga para nós esta grande expectativa e a fé do povo aqui na nossa igreja pentecostal. Deus e Amor.
1: Pastor Silvan, que Deus abençoe ouvintes do programa A Voz da Libertação. É uma honra estar com todos vocês para falar acerca das grandezas que Deus tem feito aqui na igreja. Ao Deus e Amor, é Deus agindo, é Deus operando de maneira gloriosa, esplendorosa. E daqui a pouquinho, hein, no horário das 9 horas da manhã, o consagrado homem de Deus, pastor Antônio Santos, pregando a palavra de Deus e entregando as revelações do Espírito Santo. Na oportunidade estará louvando e adorando o nome do Senhor, a consagrada serva de Deus, irmã Angela Gonçalves, que vai estar aqui ministrando o louvor. E nós estamos aqui nos portões principais da igreja pentecostal Deus e Amor para receber essa grande massa humana que já está chegando, hein? Meu Deus, é uma verdadeira multidão chegando aqui para tomar posse dos milagres e da vitória. Seu nome, meu irmão? Veio de onde?
2: Santa Cruz da Serra.
1: Santa Cruz, veio de onde? Santa Cruz da Serra é longe. Vem receber a vitória.
2: Receber a vitória. E também tem uma bênção para contar.
1: Pode contar.
2: Tem uma senhora que estava internada no CTI, UTI, do Hospital Saracuruno, de Hospital Moacir do Carmo. Aí eu tive a fazer uma campanha aqui para ela, uma vizinha. Aí ela deu AVC. Deu infarto 2 vezes, foi parar na sala vermelha, inchou o corpo dela e através da oração, Deus tirou ela, já está em casa comendo tudo.
1: O irmão correu para cá, orou e Jesus tirou ela do hospital, meu irmão?
2: Ela estava do jeito que eu falei.
1: Na beira da morte?
2: Na beira não, na morte praticamente, mas Deus tirou ela e ela não, nem abriu os olhos, ela só, os olhos fechados, ocupada. Se alimentava pela sonda, encheu o corpo, aí Deus tirou ela
1: da morte para a vida.
2: Da morte para a vida.
1: Vale a pena buscar então aqui na igreja Deus e Amor.
2: Vale, agora eu estou trazendo esse senhor aqui, que ele é cego. O som que ele falaram para ele, que ele fica cego. Falaram para ele que ia ficar cego para poder receber dinheiro, para poder aposentar. E essa maldição veio para ele, está buscando aqui para a vitória.
1: Vai voltar enxergando para a glória de Deus, porque hoje é o dia dos grandes milagres. Ei, meu irmão, hoje foi o dia ideal para o irmão trazer esse senhor cego. Por quê? Que Jesus vai restaurar a visão dele hoje, em nome de Jesus. A expectativa é grande.
2: É grande.
1: Vai voltar com o milagre.
2: Vai voltar, se Deus quiser.
1: Aqui Deus cura.
2: Deus cura.
1: Chama então essa pessoa que ouve essa programação que precisa receber o milagre e a vitória de Deus.
2: Vem lá do Capivari.
1: Lá do Capivari. Também vem de longe, toma posse da vitória. Faz um convite para quem está ouvindo, povão de Capivari, vim buscar a vitória.
2: Estou trazendo muita gente aí. Essa senhora vê que ela estava à morte, não falava mais, paralisou tudo, AVC... infarte, 2 infartes, o médico já como morta já. Mas...
1: O senhor viu que Jesus tirou essa senhora da morte para a vida, agora está trazendo ele também para voltar curado.
2: Isso aí, graças a Deus.
1: Vale a pena?
2: Vale a pena.
1: Aqui é o lugar do milagre.
2: O lugar do milagre.
1: Então fala comigo, vem para cá Rio de Janeiro, vem para cá Brasil.
2: Isso aí, vem para cá, quem precisa vai até a Deus, né?
1: Confirma seu nome e de onde o irmão veio.
2: Agemiro de Faria Red, Santa Cruz da Serra.
1: Vem pra cá, Rio de Janeiro, vem pra cá, Deus abençoe, meu irmão. Pastor Renato, nosso coração tá alegre, tá feliz, tá jubiloso, porque hoje é o dia dos milagres. Você viu aí, o irmão orou pela senhora que estava na morte, e ele veio aqui, Deus e amor clamou, Deus restaurou a saúde da senhora, hoje ela está completamente livre. Enfermidade, ele que não dorme no ponto, agora trouxe o seu amigo cego e vai voltar para casa enxergando, para a glória de Deus. Essa é a nossa fé, esse é o nosso Deus, Pastor Renato.
3: Maravilha de Deus, presbítero apóstolo Alexandre, é tremendo o que Deus irá fazer, o que Deus já está fazendo. Já demos início nessa concentração do dia de hoje. Hoje é dia de milagre, é dia de bênção. Vem, minha irmã, venha receber a tua bênção, vem receber o teu milagre. Anota o endereço do seu milagre, anota o endereço da sua bênção. Rua Senador Pompeu, número 27, no centro da capital do Rio de Janeiro. Estamos aqui de braços abertos, te aguardando, minha irmã, meu irmão. Venha, minha irmã, assim conforme milhares e milhares aqui contando o seu milagre, contando a bênção. Chegou o grande dia, chegou o dia do seu milagre, chegou o dia da sua bênção. Estou aqui com mais um grande homem de Deus. É uma multidão vindo em busca de um milagre, em busca da bênção, aqui na sede estadual do Rio de Janeiro, a Igreja Pentecostal dos Amores. A paz do Senhor, homem de Deus.
4: A paz.
3: O nome do senhor é?
4: Jonathan.
3: De onde o senhor veio, irmão Jonathan?
4: Aqui mesmo, do centro.
3: É daqui meio do centro, vizinho da igreja, tá perto da bênção, né? Perto do milagre. Como tá a fé, a expectativa do irmão para essa concentração de milagre de fé?
4: Ah, muito bom, né? Sempre é bom você vir buscar, primeiramente, a Deus, né? E Deus vai trabalhando, Deus vai aumentando a nossa fé.
3: Com certeza. E hoje é o domingo dos milagres, domingo da multidão. É uma multidão vindo em busca de um milagre, em busca da bênção, em busca da prosperidade. E eu creio que hoje você com um milagre, com uma bênção, aquilo que você saiu do seu lar em busca, chegou no local certo, no lugar certo para receber a sua bênção, seu milagre. Deus abençoe o homem de Deus, Deus abençoe a sua chegada, Deus abençoe a sua vida, a sua fé. É uma multidão, minhas irmãs, uma multidão chegando à casa do Senhor, o templo da glória de Deus. É o local, meu irmão amado, que é conhecido como a Igreja dos Milagres, o tanque de Betesda do século 21. É a multidão chegando, é os homens, as mulheres de Deus. Eu estou aqui com mais um grande homem de Deus que acaba de chegar. A paz do Senhor.
5: A paz do Senhor Jesus, meu irmão.
3: O nome do Senhor é?
5: Gilvan.
3: Gilvan. Irmão Gilvan, vem de onde?
5: Vem de Caxias, Vila São Luís.
3: Caxias, terra maravilhosa, onde eu nasci, onde eu fui criado. É uma região boa, é Duque de Caxias. Está sempre conosco fazendo campanha aqui na sede estadual do Rio de Janeiro, a Igreja Pentecostal dos Amores?
5: Tô sim, meu irmão, tô a maioria dos domingos, não vou falar todos os domingos, mas tô sempre aqui com o irmão para dentro da campanha.
3: Tem alguma experiência para contar, algum milagre que já recebeu através das campanhas aqui na sede estadual do Rio de Janeiro, a Igreja Pentecostal Deus e Amor?
5: Olha, meu irmão, tenho sim. Eu tive o... Fiquei quase o período de um ano com a pupila fechada, caiu.
3: Meu Deus!
5: E ela ficou inchada e... Ficou fechado mesmo, totalmente fechada.
3: Chegou aí ao médico fazer exame?
5: Fiz exame, fui no médico, fiz exame. E ele...
3: Desenganou?
5: Desenganou, só foi passando remédio, falou que era só para amenizar.
3: Aí... Gastando com remédio, um ano gastando e nada resolvia. Não resolveu, pobre?
5: Nada resolvia. E eu continuei na campanha, vindo na campanha. Aí eu peguei, quando eu tava em casa um dia, eu cheguei e falei assim... Na quarta-feira, falei assim, senhor... Eu vou lá domingo, creio que você com a minha vitória. Eu falei assim, quando vim pra cá no domingo, quando foi na terça-feira, cheguei no domingo, quando foi na outra terça-feira.
3: Deus proveu. Abraão subindo ao monte junto com o filho viu o cutelo, ele viu o fogo, ele falou, pai, aonde está o cordeirinho, pai, para ser sacrificado? Jesus, Abraão falou para ele uma palavra profética, falou assim, Deus proverá. o cordeiro para o sacrifício. Chegou lá em cima do monte, aonde ele preparou o local, preparou tudo para Deus. Ali Deus enviou o cordeiro para o sacrifício. Ali Deus tirou o filho Isaac, que ia ser ali sacrificado ao Senhor, e enviou ali um cordeirinho. Assim o irmão falou com Deus: vou chegar lá no domingo e vou ser curado. E foi curado pelo poder de Deus. Está aqui feliz, alegre. Uma experiência, né, que tu teve com Deus. Uma experiência também de ficar um ano enxergando com uma vista só, porque se a pálpebra não levantava, não conseguia enxergar, né, com a outra vista. Está aqui alegre, feliz, contando a bênção, contando o milagre. São muitas bênçãos, né, irmão? É tremendo o que Deus faz aqui na sede estadual do Rio de Janeiro. São milagres apostólicos.
5: Amém, meu irmão. Só milagre apostólico. Eu peguei e falei assim com o senhor, falei: senhor, se o senhor me curar, eu também vou dar o testemunho.
3: Meu Deus, e está aqui hoje contando o testemunho.
5: Eu fui curado, não contei o testemunho. Agora, quando eu estou entrando aqui, o meu irmão vem e me pergunta. Eu estou dando testemunho, meu irmão.
3: Que lindo, que lindo. Deus abençoa a sua fé. Eu creio que hoje está levando mais bênção para o seu lar, para a sua família, para a sua vida. Eu tenho certeza, já pastor Paulo Alexandre estará pregando a poderosa palavra de Deus. Deus usando tremendamente nos dons excelentes do Espírito Santo na palavra de Deus. Eu tenho certeza que Deus tem uma palavra de cura, uma palavra de restauração, uma palavra de restituição para todos aqueles que chegar na sede estadual do Rio de Janeiro. São muitos milagres, muitas bênçãos. Agora confirma o seu nome e de onde o senhor veio, por gentileza.
5: Meu nome é Gilvan de Souza da Paixão. Eu vim de Caxias, da Vila São Luís.
3: Deus abençoe, irmão Gilvan. Deus abençoa a sua vinda, a sua fé. É tremendo, meus irmãos. É tremendo, minhas irmãs. O que Deus tem feito, o que Deus irá fazer através da tua chegada aqui na sede estadual do Rio de Janeiro. Venha contar a sua bênção. Vem receber o seu milagre. Vem em busca, minha irmã. Vem em busca, meu irmão. Anota o endereço do seu milagre. Mais uma vez, vou repetir o endereço da sua bênção: Rua Senador Pompeu, número 27. Esse é o endereço do seu milagre, da sua bênção e da sua vitória. São grande homem de Deus, mulher de Deus, chegando no templo da glória de Deus para receber os milagres, as bênçãos e a vitória. Eu estou aqui com mais uma grande mulher de Deus que está chegando. São duas mulheres em busca do milagre, em busca da bênção. A paz do Senhor, irmã. Bom dia, tudo bom? O nome da irmã é?
6: Sama.
3: Irmã Sama, vem da onde?
6: Maracanã.
3: Pé vizinha da nossa igreja, né? Como está a sua fé, a expectativa para essa concentração de milagre, de fé? Já, presbítero Apolo Alexandre estará pregando a poderosa palavra de Deus. O culto da concentração de 9 horas da manhã, o nosso pastor, que é pastor de todo o estado do Rio de Janeiro, pastor Antônio Santos, estará pregando a poderosa palavra de Deus. Tem também uma cantora que está vindo de São Paulo, uma grande mulher de Deus, vai estar louvando e adorando ao Senhor. Como está a expectativa da irmã para essa concentração das 7? Eu creio que vai ficar paz nova. Se não der para ficar, Deus já está abençoando a chegada da irmã. Como está a fé da irmã?
6: Tá boa.
3: Tá boa, né? É, para levantar nesse friozinho, vir em busca de um milagre, só uma fé muito grande, né? Eu tenho certeza que hoje é o dia do seu milagre, da sua bênção e da sua vitória. Deus abençoe a sua chegada, Deus abençoe a sua vinda. É tremendo, ouvinte, é tremendo, meus irmãos, minhas irmãs. É Deus operando, é Deus abençoando as nossas vidas através dos ungidos de Deus, os grandes homens de Deus, os grandes homens, as grandes mulheres de Deus. Deus usando tremendamente a nossa cantora, a irmã Ângela Gonçalves, estará louvando, adorando o santo nome do Senhor. É a palavra cantada, meu irmão, meu irmão. Muitas vezes nós recebemos o milagre também através do louvor, porque o louvor é uma palavra cantada e vem encontro de nós, produzindo o milagre, a bênção, a vitória. Usa a sua fé, meu irmão. Usa a sua fé, minha irmã. Já uma multidão na nossa igreja. A igreja está colorida. É uma massa humana muito grande. Você que está a caminho da sede estadual do Rio de Janeiro, Deus abençoa a sua chegada. Deus abençoa a sua vida. Deus abençoa a sua fé. Você, meu irmão, minha irmã, que está aí se aprontando, acabou de se levantar, está tomando o seu café para vir em busca do seu milagre. Deus abençoa. Deus abençoa a sua vida. Só não pode perder a sua oportunidade. Esperamos tanto por esse dia, aguardamos chegar o domingo da restituição, o domingo do milagre, o domingo da bênção. É uma multidão chegando, é Deus abençoando as nossas vidas. vidas através dos domingos de milagre, de nós receber as bênçãos do nosso Senhor e Salvador Jesus Cristo. Estou aqui com mais um grande homem de Deus que acaba de chegar. Paz do Senhor.
7: A paz do Senhor Jesus, eu sou engenho novo. O meu nome é Severino Ponciano da Silva.
3: Glória, irmão Severino. Irmão Severino está afiado, né? Já chega já afiado já. Como está a fé do irmão Severino? Como está a... Já já, pastora Apolo Alexandre, nosso... Esse... de homem de Deus pregando a poderosa palavra de Deus e Deus usando tremendamente, como era a expectativa para essa concentração?
7: A minha fé, a minha expectativa está muito, muito forte, porque a minha fé está, eu creio na minha vitória nesse dia, nessa manhã, em nome de Jesus.
3: Essa fé que devemos vir à casa de Deus, porque Deus ele age através da nossa fé, né? Essa fé que vai produzir o milagre, que vai realizar o milagre. Essa fé, essa convicção que hoje receberá o toque das mãos de Jesus, receberá a cura, receberá o livramento, receberá a prosperidade, tudo aquilo que nós precisamos do Senhor. O Senhor sabe a necessidade de cada um de nós e Deus ele vai agir, já tem agido, só nos levantar com vida, com saúde e nós para agradecer ao Senhor pelo dia de vida, adorar e louvar o santo nome do Senhor, enaldecer o nome do nosso Deus, um grande milagre. Conte o milagre que o Senhor já recebeu através das campanhas pentecostal, Deus é amor.
7: Um milagre muito grande, porque eu tinha uma dor, eu já nasci com essa dor de cabeça. Quando eu fiz 60 anos, Deus me curou no mesmo dia que eu fiz 60 anos. Eu agradeço muito a Deus por isso.
3: Meu Deus, o Senhor ficou 60 anos sentindo essa dor de cabeça.
7: Em nome de Jesus, foi esperando em Deus. Até minha família falava assim, poxa, você tá com manha, Severino. Eu falo, não tô, é muita dor de cabeça. Depois que eu aceitei Jesus, me salvou dessa dor.
3: Meu Deus do céu, 60 anos sentindo essa dor de cabeça, aceitou Jesus como único salvador da sua vida e foi curado. Na hora que levantou as mãos, aceitou Jesus, o milagre aconteceu, o mal caiu por terra.
7: Graças a Deus, eu agradeço a Deus, meu irmãozinho. Não tem coisa melhor do que servir esse Deus maravilhoso.
3: Tem coisa melhor. Verdade, é o maior tesouro que nós temos, é Jesus em nossas vidas, em nosso coração, escrito da vida. Este é o maior tesouro que Deus operou em nossas vidas. Deus abençoa, é grande esse milagre. O Senhor vê o quanto é a misericórdia de Deus. Deus segurou o Senhor com vida, está hoje aqui com vida, cheio de saúde, 60 anos, quantos livramentos Deus deu para o Senhor chegar ao momento de aceitar Jesus como único Salvador, para o nosso Senhor e Salvador Jesus Cristo salvar a alma do Senhor. É grande a misericórdia de Deus. Vamos fazer um convite para todos aqueles que nos ouvem, que precisam do tempo da glória de Deus e aceitar Jesus como único Salvador, com problema crônico, doenças crônicas, que somente um milagre. E hoje é o dia do milagre, é o domingo dos milagres, é o domingo da multidão de recebendo o milagre, é paralítico, é cego, é surdo, é todos que chegam na sede estadual do Rio de Janeiro, a Igreja Pentecostal Deus Amor, recebe o milagre, o toque das mãos do nosso Senhor e Salvador Jesus Cristo. Senhor, que está aqui contando uma experiência que teve com Deus, vamos fazer esse convite para todo o estado do Rio de Janeiro, para todos aqueles que nos ouvem, que precisa do toque das mãos de Jesus, de um milagre da parte de Deus.
7: Ora, meu irmãozinho, você vem aqui nesse lugar, na Igreja Pentecostal Deus de Amor, na rua Senador Pompeu 27, porque a vitória é certa, em nome de Jesus.
3: Meu Deus do céu, maravilha de Deus, que lindo, Senhor Jesus, é maravilha, Deus abençoa a chegada do Senhor. Confirma o nome do Senhor e de onde o Senhor veio, por gentileza.
7: O meu nome se virou na rua Gariba,
3: Deus abençoe o irmão Severino, Deus abençoe a fé, Deus abençoe a expectativa do irmão. É grande, minha irmã, é grande, meu irmão. O povo não para de chegar, é uma multidão. Vindo em busca de um milagre, em busca da bênção, em busca da vitória do nosso Deus. Eu estou aqui com mais uma grande mulher de Deus que acaba de chegar. É uma multidão chegando ao templo da glória de Deus. A paz do Senhor, irmã.
8: Paz do Senhor.
3: O nome da irmã é?
8: Dalva.
3: Irmã Dalva. Da onde a senhora vem?
8: É Bom Sucesso.
3: Bom Sucesso, povo de Bom Sucesso chegando, povo de Bom Sucesso em peso. Conta uma experiência, irmã, que a senhora já teve com Deus, através da Igreja Pentecostal dos Amor, um milagre que a senhora recebeu, um livramento, uma cura. Está em busca de um milagre, está em busca da bênção. Como está a expectativa da irmã para essa concentração?
8: Eu estou bem animada, porque eu vi no rádio que hoje vem uma cantora aí, né?
3: Isso, Ângela Gonçalves vai estar louvando, adorando. É através do louvor, Deus vai curar, Deus vai libertar, Deus vai salvar.
8: Tem problema de pressão e também sou diabetes.
3: Vai sair daqui curada. O diabetes vai cair por terra hoje. Hoje é o domingo dos milagres. É o domingo de receber o toque das mãos de Deus, a restituição da saúde da irmã.
8: É isso aí, eu estou esperando em Deus, né? Essa bênção que Ele vai me dar, se Deus quiser.
3: Glória, Ele quer, em nome de Jesus Ele quer. Deus abençoe a vida da irmã. A irmã está com uma fé linda no Senhor Jesus, é maravilha de Deus, vem em busca da cura. Olha que fé linda, saiu de Bom Sucesso em busca de um milagre, está na expectativa, está perseverando, vindo nas campanhas. E hoje eu tenho certeza, é o domingo dos milagres, domingo da restauração, domingo da restituição. É o domingo, minha irmã, meu irmão, de nós receber o toque das mãos de Jesus. Venha, minha irmã, receber o toque. A irmã falou, ela está em busca da cura, porque ela está com a famosa diabetes. Era a famosa diabetes, vai cair por terra hoje. É hoje que Satanás cai por terra, meu irmão, minha irmã. Vem em busca. Anota o endereço do seu milagre. Você que vem com o seu veículo, estacionamento amplo, uma garagem linda. Esse estacionamento pertence à Igreja Pentecostal dos Amores, a sede estadual aqui do Rio de Janeiro. Estacionamento, meu irmão, cabe mais de 200 carros, ali com segurança, com câmera. Você quer trazer um paralítico, um cego, um surdo, quer trazer alguém com você, traga um também que precisa de um milagre, precisa da bênção. Anota o endereço do seu milagre, meu irmão, anota o endereço, minha irmã, da sua bênção. Rua Senador Pompeu, número 27, no centro da capital do Rio de Janeiro. Estamos a 500 metros da Central do Brasil, a 200 metros do metrô da Uruguaiana. Fácil você chegar, estamos bem localizados. Vem em busca do seu milagre, vem em busca da sua bênção. Já, pastora Paula Alexandre, estará Deus usando tremendamente. Ele já está sobre o púlpito, ele já vai estar pregando a poderosa palavra de Deus, e Deus usando tremendamente para abençoar em nossas vidas. Vai estar ali administrando a poderosa palavra de Deus, depois usando, orando pelos dons excelentes do Espírito Santo, Deus usando nas revelações. Vem, minha irmã, já é uma massa humana, a igreja está colorida, o povo animado, o povo com uma fé radiante. E neste momento, pastora Paula assume o altar, assume ali a tribuna. Vamos agora para a transmissão do altar. Irmão Silvan, se me ouve, homem de Deus, linha aberta, irmão Silvan.
0: Maravilha, que Deus abençoe, cooperador Renato Mota. Deus abençoe, queridos e amados ouvintes do programa Voz da Libertação. Esta é a nossa fé, é o povo chegando, é o povo entrando, é o povo crendo na resposta que vem das mãos de Deus para a nossa vida. E você não pode perder, você não pode perder a grande oportunidade. Rua Senador Pompeu, número 27, no centro da capital carioca, é o endereço da sua vitória, é o endereço do seu milagre. E nós já vamos ao santo altar do nosso Deus. É o homem de Deus, o servo do Senhor, já no altar de Deus, vai pregar a palavra, vai orar pelos mais excelentes dons do Espírito Santo e também vai fazer aquela oração por explosões de milagre. É uma oração específica e, claro, no horário das 9 horas da manhã, daqui a pouquinho também, o servo do Senhor, pastor Antônio dos Santos, vai estar no altar de Deus. Ao seu lado vai estar a cantora Ângela Gonçalves, também trazendo aquele louvor. Hoje é dia de você levantar a bandeira da vitória. Levante-se, prepare, porque Deus tem algo a realizar na sua vida.
9: Top de 5 segundos.
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11: Essa hora a dissipar toda a força do mal e a decretar a vitória completa. Oh meu Pai, eu já posso ver pelos olhos da fé a maldição sendo quebrada, a obra do inferno sendo quebrada, a legião do mal sendo quebrada, e o teu nome, meu Deus, sendo glorificado agora. Orianda a baia, ori pra candarabaster, ele clama, opera, meu Deus, aqui, age, meu Deus, aqui, repreende, ó Pai, toda a força do diabo, toda a força de Satanás, e honra a fé dessa pessoa agora. Meu Deus, meu Deus, meu Deus, começa a agir, começa, ó Pai, a operar, começa, meu Deus, a dar vitória. Em nome de Jesus, meu Pai, age nessa hora, opera nessa hora.

venha para a vida dela. Saia, Satanás, sai daí, obra maligna, sai daí, obra do diabo, sai daí, obra do inferno, sai dessa casa, sai desse lar, sai dessa família, toda obra do mal, sai daí, toda obra do diabo, sai daí, expulso o mal agora, meu irmão, expulso o diabo agora, minha irmã, expulso o inimigo agora, sai, Satanás, sai, obra do inferno, sai, ó meu Pai, honra agora a vida dos ouvintes de casa também, os ouvintes, meu Pai, que estão ouvindo essa programação, muitos estão se preparando para vir para tua casa, então faça algo grande e extraordinário na vida dessa pessoa, ela não voltará para casa da mesma forma, vai voltar para casa balançando a bandeira da vitória, oriandalabaia, ori pra

Deus vitória, pede a Deus milagre, pede a Deus bênção, pede a Deus proteção, pede a Deus saúde, dá saúde, meu Pai, a esse povo aqui agora, dá saúde, meu Deus, a essa irmã nessa hora, tudo que ele quer é saúde, tudo que ela quer é saúde, meu Deus, para fazer a tua obra. Olha, meu Deus, agora a situação dessa pessoa, ela clama por ajuda, clama por socorro, clama por um milagre urgente, e eu creio, ó Pai, que o Senhor vai fazer esse milagre nessa hora. Opera aqui, meu Deus, age aqui, meu Pai, repreende a força de Satanás, do inimigo. Ó Espírito Santo, eu já posso ver pelos olhos da fé a vitória chegando. O milagre chegando, a bênção chegando, a proteção chegando, o milagre chegando. Ó Espírito Santo, é muito lindo o que o Senhor vai fazer na vida dessa pessoa. Ah, meu Pai, é aquilo que diz a tua palavra. O Senhor é o Deus de surpresa, é o Deus que revela os tesouros escondidos

sua parentela. Isso, levanta a mão que eu vejo ouro descendo aqui. Eu vejo chuva de ouro descendo aqui. Chuva de prosperidade descendo aqui. Tem um tesouro do céu chegando para a tua vida aí agora. Tem um tesouro do céu sendo entregue nas tuas mãos aí agora. Recebe aí, recebe o tesouro do céu. Recebe o tesouro do céu. Eta cavabada candaraba asturianda babaia. Ri pra candaraba esteriliclama babaia. Recebe aí, recebe o ouro do céu. A riqueza do céu. Recebe aí a provisão que tu pediu a Deus. A saúde que tu pediu a Deus. O milagre que tu pediu a Deus. Oh, meu Pai, que coisa linda que o Senhor está me mostrando aqui agora. O teu povo em

aqui, as bênçãos que estão chegando aqui, meu Deus da glória, que coisa maravilhosa, é a saúde, meu Pai, que o Senhor está entregando, a bênção que o Senhor está entregando, eu vejo, meu Pai, o Senhor restituindo ossos secos aqui, ripra candarabasteriririri, clama a baia, oh meu Pai, que glória tremenda, é aquilo que o Senhor está falando na tua palavra, quem vem a mim, de maneira nenhuma, o lançarei fora, recebe vitória aí, recebe bênção aí, recebe milagre aí, recebe provisão aí, recebe a bênção de Deus aí, e todo mal saia, toda obra do inferno saia, toda obra de Satanás, não, assim não, igreja, é com raiva do diabo, sai Satanás, sai Satanás, sai espírito maligno, sai, sai, sai, sai, sai, sai, sai, sai, sai, sai, sai, sai, sai, sai, sai, sai, sai, sai daí, sai daí, Satanás, sai daí, cai fora daí, Satanás, cai fora daí, assassino, cai fora daí, espírito das trevas, cai fora daí, espírito das drogas, espírito do mal, espírito da maldade, espírito da perversidade, sai daí, sai daí, sai daí, sai daí, alai te queme no sicandaraia, ripra pra candarabasterianda babaia, recebe de Deus aí, recebe do céu provisão, recebe do céu resposta, recebe do céu milagre, recebe do céu bênção, recebe do céu a resposta que está descendo aqui, orianda labada candarabasteri, clama labaia, e pra candarabasterianda labaia, opera meu Deus agora, age meu Deus agora, repreende, ó Pai, toda obra do mal, toda obra maligna, toda obra do inferno, sai agora, sai agora, sai agora, saia, em nome de Jesus, diga amém, para Jesus a maior salva de palmas, vamos lá. A menor não, a maior salva de palma. A maior é pra ele. Vai, vai, vai, vai, vai, vai, vai. Um minuto de palma e glória. Um minuto de palma e glória. Um minuto de palma e glória. Com a mão bata palma, com a boca da glória. Com a mão bata palma, com a boca exalta. Com a mão bata palma, com a boca glorifica. Vai, vai, vai, vai. É o glória que o diabo não gosta. É o glória que Satanás não gosta, é o glória que o inimigo não gosta, isso vai batendo palma e dando glória, aí batendo palma e dando glória, vai bater, recebe poder, recebe unção, recebe virtude, recebe autoridade, recebe fogo, recebe presença, recebe autoridade, recebe unção, recebe graça, recebe renovo, recebe ousadia, recebe autoridade, recebe calabada candara, basta e clama, recebe aí, recebe do céu poder aí, recebe do céu força aí, recebe do céu unção para vencer mais uma semana, recebe do céu renovo para vencer mais uma guerra, recebe do céu renovo para vencer mais uma batalha, vai, vai, vai, vai, por quantas lutas Deus já te livrou, por quantas batalhas você já venceu, quantas guerras você já venceu, quantas lutas você já venceu, e o diabo não te derrubou, não te parou, não fez você retroceder, então recebe mais, recebe mais, recebe mais, recebe mais, recalaba da candaraia, olha a glória de Deus descendo aqui, olha o poder de Deus descendo aqui, eu vejo o óleo do céu descendo aqui, azeite do céu descendo aqui, unção de Deus, vai Davi, libera o teu maior glória.

libera o teu maior, aleluia. Vai, vai, vai, vai, vai, vai, vai, vai, alabada candaraba, asturiando alabaia, decome na cava mantibu, decome na cobinaraia, ri pra pra pra candaraba, asturiando alabai, recebe essa porção de glória, recebe essa porção de glória, você que está em casa, recebe, você que está na cadeia, recebe, você que está vindo para a igreja, recebe, você que está no carro, no metrô, no ônibus, no trem, a pé, recebe essa glória, recebe essa glória, essa glória te cura, essa glória liberta a tua família, essa glória repreende o demônio, essa glória fecha a sepultura, essa glória amarra a força do diabo, essa glória confunde a medicina, essa glória liberta a abada candaraia, ri pra candaraba, asturiando a babaia, e pra candaraba, asturiando a babaia, adora! E pra candaraba, asteriririri, clama a babaia! Oh, glória! Pega a Bíblia Sagrada, tem algo de Deus pra você, Bíblia Sagrada na mão, e o diabo com a cara arrebentada no chão. Diga amém. Amém. Que Deus abençoe ouvintes do programa A Voz da Libertação. Essa é uma transmissão ao vivo aqui da rua Senador Pompeu, número 27, no centro da capital carioca. Pastor, dirigente ao nosso pastor Antônio Santos, que no horário das 9 horas da manhã estará pregando a palavra de Deus e entregando as revelações do Espírito Santo com a presença marcante da serva do Senhor, cantora Ângela Gonçalves, que veio com uma unção de Deus para entregar nas tuas mãos através do louvor. Você que está nos ouvindo em casa, dá tempo, corre para cá, aqui é o lugar da sua vitória. Você que está nos ouvindo no hospital, seja curado aí agora, em nome de Jesus Cristo. Você que está na cadeia, tanto na aula masculina quanto na aula feminina, a palavra de Deus entra aí para te libertar, rapaz, para te libertar, mulher, e fazer de você mais que vencedor, em nome de Jesus Cristo. Se ninguém acredita em você, pode ficar tranquilo que nós, da Igreja Deus e Amor, acreditamos, oramos e cremos na tua libertação. Posso ouvir um amém bem forte? Graças a Deus. 1 Samuel 17, versículo de número 37, para nossa breve meditação. Graças a Deus. Se Cristo comigo vai,

Se Cristo comigo vai. Vamos lá. 1 Samuel 17, versículo 37. Quem achou, diga amém. Diz assim: disse mais Davi: o Senhor me livrou da mão do leão e do urso. Ele me livrará da mão deste filisteu. Então disse Saul a Davi: vai-te embora e o Senhor seja contigo. Diga amém. Levanta a sua Bíblia para o céu, diga comigo: meu Deus, meu Pai, fala comigo através da sua palavra. Fala comigo através da sua palavra. Pode bater palme da glória a Deus. Pode bater palme da glória a Deus. Tá muito fraca essas palmas. Se é para Jesus é mais forte. Se é para Jesus é mais intensa. Se é para Jesus tem que ter glória. Bate palme da glória. Graças a Deus. O Senhor Jesus te trouxe aqui com um objetivo, e o objetivo é mudar a história da sua vida. Uma coisa que nós dizemos sempre no início de cada palavra, e que certa vez Jesus estava reunido com os seus discípulos e alguém lhe perguntou acerca de vir ou não até Jesus, e Jesus abriu a boca e disse: ninguém vem a mim se o Pai não o trouxer. Então, se Deus te trouxe aqui nessa manhã, é porque Ele tem um projeto, e o projeto é te abençoar, o projeto é quebrar as amarras do diabo, o projeto é derramar uma unção tão tremenda sobre o alto da tua cabeça, que o diabo vai correr de você a partir de hoje. O texto que nós lemos fala acerca da muito conhecida história de Davi. Você conhece a história. Quando fala de Davi, Davi fala de alguém que Deus elegeu, escolheu para confundir o reino naquela época que estava completamente contaminado pela rebeldia, desobediência de Saul, que tinha se enveredado pelo caminho da corrupção, vaidade, orgulho. E naquele momento Deus olhou para o profeta Samuel e disse: eu estou cansado de Saul, eu estou cansado do mau comportamento de Saul. Para de orar por ele, Samuel, porque a partir de hoje não vou ouvir mais oração acerca de Saul. É porque você está se apegando a alguém que eu o rejeitei. Eu já escolhi alguém que é segundo o meu coração, alguém que não está no palácio, alguém que não tem riqueza, alguém que não tem fama, alguém que não tem privilégio, alguém que não é conhecido e reconhecido na sociedade, mas é alguém que tem a minha presença, e eu vou levantar para impactar muita gente. Naquele momento Samuel recebe a direção para ir na casa de Jessé, e na casa de Jessé ele levanta alguém como um rei de Israel. É interessante você saber que o que Samuel vai fazer na casa de Jessé é nível profético. Ele vai entregar uma revelação dentro daquela casa. A revelação tem um tempo para se cumprir, uma hora para se cumprir. Samuel sabia disso, Jessé sabia disso, os filhos de Jessé sabiam disso, mas só pelo fato de Samuel ter a revelação dada por Deus, já era uma garantia que aquilo que Deus prometeu iria se cumprir. No
no início dessa palavra, eu já quero dizer para você nessa manhã, o que Deus te prometeu vai acontecer na sua vida, o que Deus disse que vai fazer, vai acontecer. Alguém pode estar dizendo que não, alguém pode dizer que não vai, alguém pode dizer que é tarde demais, mas Deus está dizendo, minha filha, eu vou trazer a existência o que não existe, e o meu nome será glorificado. Lá vai Jessé, lá vai Samuel, na casa de Jessé, ele chega naquela casa, os filhos de Jessé estão bem arrumados, alinhados, completamente enfeitados, adornados, bem vestidos, para a presença ilustre do profeta Samuel. Samuel chega naquela casa com um chifre de azeite, e ele faz uma oração, e começa o culto. Ele ora, ele louva, ele adora, ele fala da palavra de Deus, na hora da revelação, parece que eu vejo Samuel entrega dizendo, o Espírito de Deus que não se engana, me entregou uma revelação dizendo que nessa casa vai sair alguém que vai assumir o trono de Israel, alguém vai ser honrado, alguém vai ser reconhecido. Naquela ocasião, aquela família ficou animada. Jessé já tinha colocado todos os seus filhos ali para receber a revelação. A Bíblia Sagrada fala que Samuel começa a olhar o primeiro, Deus rejeita o primeiro, o segundo, Deus rejeita o segundo, o terceiro, Deus rejeita o terceiro, até que todos os filhos de Jessé passaram-se diante de Samuel. Samuel fica constrangido, porque todos Deus rejeitou, e Samuel pergunta a Deus, Deus, por que tu me trouxe aqui? Dizendo que nessa casa iria ser levantado alguém como rei, e todos os filhos de Jessé foram apresentados a mim, e o Senhor não escolheu ninguém. Você está enganado, Samuel. Deus disse para Samuel, Samuel,

para Jessé dizendo: acabaram-se os mancebos, tem certeza que aqui não tem mais nenhum filho teu? Jessé coça a cabeça constrangido, sem graça, dá aquele sorriso de lado dizendo: tenha, mas tem o menor, tem o que não tem importância, aqui dentro dessa casa tem aquele que ninguém dá valor, ele não está aqui, porque ele não tem corpo para guerra, não tem aparência para guerra, não tem habilidade para batalha, ele nasceu para ser criador de ovelha e vai morrer no mato tomando conta de ovelha. Mas naquele momento que Jessé não sabia é que Deus escolheu o menor para honrar, Deus escolheu aquele que alguém diz nunca vai ser nada, nunca vai ter nada, nunca vai conquistar nada, para fazer a diferença na história de Israel. Deus está olhando para alguém aqui, está dizendo: teu sofrimento é a prova que eu vou te honrar na presença dos teus inimigos. A luta que tu tá passando não é por acaso, porque é nessa luta que o meu nome será glorificado, exaltado. Eu vou transformar luta em vitória, desonra em honra. Eu vou transformar dor em alegria.

caracterizado, sem roupa de festa, sem roupa de elegância. Parece que eu vejo ele suado, cabelo todo bagunçado, cheirando a cheiro de mato, cheiro de deserto, cheiro de ovelha, sem aparência para guerreiro, para rei, mas tinha uma coisa: a presença de Deus estava com ele, a presença do Altíssimo estava com ele. Bonita coisa é quando o homem tem a presença de Deus, quando a mulher tem a presença de Deus. Pode não ter dinheiro, pode não ter casa bonita, pode não morar num palácio, pode não ter faculdade, pode não saber nem escrever o nome, mas se tem a presença de Deus, o diabo tem que se curvar e cair por terra. Quem tem a presença de Deus coloca medo no diabo. Quem tem a presença de Deus coloca medo em Satanás. Quem tem a presença de Deus, o diabo não derruba, Satanás não derruba, o inimigo não derruba. Eu prego para crente aqui que tem a presença de Deus, tem a autoridade de Deus, tem a força de Deus, e aonde você chegar, o diabo vai ter que correr, o inimigo vai ter que correr. Por isso tem gente que não te suporta, tem gente que não vai com a tua cara, tem gente que diz: eu não gosto dela, eu não gosto dele, sem te conhecer direito. Por quê? Porque tu tem a presença, rapaz, tu tem a presença, mulher. Levanta a mão e dá glória, porque essa presença vai fazer o diabo correr, vai fazer o diabo fugir, vai fazer o diabo bater em retirada. Adoro o nome dele. Vai, vai, vai, vai, vai, vai, vai, vai, vai, vai, vai, vai, vai, Orianda Labaia. Ajoelha aí, Davi. Deus te escolheu, Deus te elegeu para ser rei de Israel. Samuel saca o chifre de azeite, coloca um unção na cabeça de Davi, e a partir daí Davi está com a unção de Deus, o óleo está na sua cabeça, e quando o azeite está no alto da cabeça do homem, meu Deus do céu, não tem espaço para maus pensamentos, não tem espaço para pensamentos destrutivos, não. Quem tem a unção de Deus sabe o segredo da vitória: joelho no chão, boca no pó, vida no altar, e o diabo cai por terra. A unção de Deus faz a diferença. Quem tem a unção de Deus não vive entregue a complexo. Quem tem a unção de Deus não teme o diabo. Quem tem a unção de Deus não teme o adversário, porque ele sabe que, independente da luta, o Senhor é com ele, Jesus Cristo é com ele, e ele vai vencer a guerra. Depois da unção, Davi fica valente, Davi fica audacioso, Davi fica ousado diante das lutas. É por isso que toda vez, não foi uma vez só, você pode ler no texto, Davi diz para Saul: sempre quando vinha um urso, sempre quando vinha um leão para tocar naquilo que estava comigo, eu enfrentava o urso, eu enfrentava o leão. Porque quem tem a unção de Deus não corre da batalha, quem tem a presença de Deus enfrenta a batalha, enfrenta a luta, enfrenta a perseguição. Davi começou a enfrentar urso, Davi começou a enfrentar leão,
com a unção de Deus na vida dele. Está vendo aí, meu irmão, o que a unção de Deus vai fazer na tua vida a partir de hoje? A partir de hoje você não vai temer a diagnóstico do médico. A partir de hoje você não vai temer a reportagem que você leu no jornal, que você leu na internet. A partir de hoje você não vai se preocupar com o que pode te fazer o homem. A partir de hoje a unção que está descendo aqui vai te fazer vencedor no meio da luta, vencedor no meio da guerra, vencedor no meio da batalha. A partir de hoje você vai olhar para o teu problema e vai dizer: se não sair do meu caminho, eu vou passar por cima, porque eu tenho a unção de Deus. Se não sair da minha vida, eu mesmo arranco com a autoridade de Deus na minha vida. Chega do diabo te oprimir, te preocupar, te atormentar. Está na hora de você enfrentar o diabo, não sozinho, mas com a unção de Deus na sua vida. A autoridade de Deus vai botar muito leão para correr, muito urso para correr. Lá vai Davi, cheio da unção de Deus. Nada tinha mudado exteriormente, mas por dentro ele estava convicto: Deus está comigo, Deus está na minha vida. O tempo vai passando, alguém pergunta dizendo: e aí Davi, cadê o reinado? E aí Davi, não foi você que Samuel revelou? Não foi você que estava naquele culto? Você até levantou a mão, Samuel disse que você era a pessoa revelada, te ungiu com azeite santo, disse que Deus tinha uma unção profética na tua vida de reinar em Israel. Cadê a revelação, Davi? Não tenho pressa, Deus é comigo, Deus é comigo, Deus é comigo. O tempo vai passando, a guerra estoura, os filisteus vêm para a batalha contra o povo de Israel. Não tem um homem para enfrentar o gigante Golias, não tem ninguém que desafiasse o gigante Golias, porque quem não tem a unção de Deus corre da luta. Quem não tem a unção de Deus se preocupa quando o problema venha. Quem não tem a unção de Deus teme os ataques do inimigo. Ninguém em Israel tinha a unção de Deus. E o pai de Davi falou: Davi, teus irmãos estão na guerra, vai lá e vê a guerra, traz para mim notícia, eu quero saber como está a batalha. Davi vai, mas Davi não vai para lutar, Davi não vai para se intrometer, Davi não vai para fazer nada a não ser olhar a guerra. Mas quem tem a unção de Deus não consegue ficar inerte diante da ameaça do inimigo. Quem tem a unção de Deus não consegue ficar calado quando vê que é diabo. Abre a boca e repreende em nome de Jesus. Abra a boca e manda embora. Davi chegou no campo de batalha e viu o exército de Deus acuado, o exército de Israel, em um canto com medo, preocupado, e um gigante filisteu afrontando Israel, afrontando o povo de Deus, falando todo tipo de palavra negativa, palavra de medo, colocando terror. Quando Davi ouviu aquilo, ele sentiu raiva. É por isso que eu falo, você tem que ter raiva do diabo, raiva de Satanás, raiva do inimigo. Você tem que ter raiva da
ação maligna. Se você não tiver raiva do diabo, você aceita a ação dele. E você aceitando a ação dele, você vira tapete de Satanás. Mas aqui não! Aqui tem valente de Deus. Aqui tem homem e mulher de Deus de verdade, que não vai abaixar a cabeça para o diabo, que não vai abaixar a cabeça para Satanás, que vai erguer a cabeça e vai dizer: sai do meu caminho, sai da minha frente, porque Deus é comigo. Davi grita dizendo: quem esse camarada está pensando que é? Quem ele pensa que é? Que ele está falando aí? Quem é ele para afrontar o exército do Deus vivo? Quem é esse incircunciso filisteu para afrontar o exército do Deus vivo? Eu vou falar algo para você aqui, bem pertinho de você, para você entender alguma coisa que Deus está falando aqui agora. Quem é essa enfermidade? Quem é o câncer? Quem é a AIDS? Quem é a tuberculose? Quem é a inflamação? Quem é a macumba? Quem é o feitiço? Quem é a recessão? Quem é a miséria? Quem é a inveja? Quem é a obra maligna para dizer que vai te destruir, que vai acabar com a tua vida? O diabo não é nada, não pode nada, não consegue nada, porque tu tem a presença de Deus, tu tem a autoridade de Deus, tu tem o poder de Deus. Recebe força de Deus aí, recebe força de Deus aí, recebe força de Deus aí, recebe força. Chega do diabo te oprimir, chega do diabo te angustiar, chega de alguém dizer: vou colocar o nome dela na boca do sapo, na boca do boi, na boca do porco. Pode colocar onde quiser, diabo, meu nome está escrito lá no céu, lá na glória. Quem crê, quem crê, quem crê, quem crê, quem crê, quem crê, quem crê, quem crê, quem crê, quem crê, quem crê, quem crê, quem crê, vai, vai, vai, vai, vai, vai, vai, vai, libera o teu maior glória, libera o teu maior aleluia, libera o teu maior glória a Deus. O diabo não vai te parar, o inferno não vai te parar, Satanás não vai te parar, o câncer não vai te parar, a enfermidade não vai te parar. Recebe cura agora, recebe cura agora, recebe cura agora, recebe cura. Já tem gente curado aqui, já tem gente sarado aqui, já tem calabasturiando a labaia, ri pra candaraia. Eu vou deixar tu adorar, eu vou deixar tu glorificar, eu vou deixar tu exaltar, eu vou deixar tu adorar o autor da tua vida, o autor da tua salvação, o autor da tua fé. Vai, vai, vai, vai, vai, oriando a labada candaraia, ri pra candaraba, asturiando a labaia. Davi abriu a boca e disse: quem é ele? Quem é ele para afrontar o exército do Deus vivo? Saul olhou para ele e falou: desse tamanho? Você já olhou para a tua aparência, rapaz? Olha a tua estatura. Olha o teu corpo franzino. Ele vai acabar com você. Não vai. Não vai. Não vai, porque Deus é comigo. A presença de Deus é comigo. Alguém te olha pela aparência. Alguém olha e diz: destruir a casa da vizinha, destruir a casa do vizinho, agora vou destruir a casa daquele crente também. Olha lá, tadinho, não vai conseguir. Pensar, só pensa. Não sabe o teu joelho que tu tem na madrugada, não sabe a oração que tu faz pedindo livramento para aquele jovem, não sabe o clamor que você faz pedindo a Deus que venha entrar com providência. Enquanto tem alguém te olhando dizendo que você não é de nada, a tua oração está te dando uma autoridade tão grande, um poder tão grande, uma virtude tão grande, que o mal não vai prevalecer na sua vida.
Oh, aleluia. Quando eu estava, Saul, no campo tomando conta das ovelhas do meu pai, ninguém me via, mas eu tinha unção na minha vida. Eu estava lá, Saul, e quando o leão vinha, quando o urso vinha para tentar destruir o que eu tinha, eu não deixava. O urso vinha para cima de mim. Ao invés de eu correr do urso, eu enfrentava o urso. Ao invés de eu correr do leão, eu enfrentava o leão. Porque quem tem a presença de Deus, vou repetir, não foge da luta. Não foge da guerra. Não foge da batalha. Quantos leões se levantou aí contra a tua vida? Quantos ursos se levantou aí com a tua... Tu passou por coisa que ninguém acredita. Tu viveu situações que ninguém acredita. Tu passou por desertos que ninguém estava contigo. Mas a unção de Deus estava na sua vida. A presença de Deus estava na sua vida. E quando o leão pensou que ia te destruir, Deus foi lá e te levantou novamente. E te ergueu novamente. É por isso que eu estou pregando para crente que tem testemunho aqui, ó, que tem coisa de Deus para falar aqui, ó. Saul, naquele momento, ouviu dizendo: é Davi, não tem como ir contra você, você está convicto, vai, e que o Senhor seja contigo. Mas Saul não sabia, Deus já era com Davi há muito tempo, muito tempo, muito tempo. Deus é contigo muito tempo já. Deus é com... Quanta gente morreu e você está aí? Quanta gente está destruída e você está aí? Quanta gente morreu porque o diabo destruiu, menos você? Você está aqui dando glória a Deus e aleluia. Naquele momento, Saul despede Davi. Davi vai para onde? Davi vai para a beira do Jordão. Jordão significa humilhação, submissão a Deus. E no rio da humilhação, ele pega 5 pedras, porque nem sempre é com espada, nem sempre é com lança, nem sempre é com escudo. Muitas vezes você só vai ter a pedra da fé com você, mas é a pedra da fé que vai derrubar muito gigante na sua vida. Davi, naquele momento, pega a pedra, vai para frente do gigante. Eu já estou terminando. Perceba que o gigante vai fazer uma pressão psicológica em Davi, dizendo: eu vou acabar com você, eu vou te destruir, você está vindo para me enfrentar, eu vou pegar teu corpo, vou jogar como carniça para as aves do campo. Mas Davi estava convicto que Deus era com ele. A partir de hoje, a palavra negativa não vai mais fazer efeito na sua vida. Você vai parar de chorar por qualquer coisa, vai parar de ficar triste por qualquer coisa, vai parar de ficar sentido por qualquer coisa, vai parar de ficar com medo por qualquer coisa. Recebe força de Deus, rapaz. Recebe força de Deus, mulher. Recebe. A palavra do gigante foi contra o exército de Israel, impactou todo mundo, entristeceu todo mundo. Quando o gigante falou: vou acabar com ele na palavra, vou acabar com ele na crítica, vou acabar com ele no insulto, Davi respondeu dizendo: escuta aqui, ó, eu não tenho medo dos teus insultos, não tenho medo da tua ameaça, não tenho medo da tua aparência, e digo mais, tu vens a mim com lança, tu vens a mim com espada, tu vens a mim, você é covarde, rapaz, você vem contra mim com escudo, eu não tenho espada, eu não tenho lança, eu não tenho escudo, mas eu vou contra ti, em nome do Senhor dos Exércitos, em nome do Deus que me resgatou, que me livrou do leão, que me livrou do urso, que me livrou. Você não está sozinho, para de pensar que você está sozinho, para
Para de pensar que ninguém se importa com você. O Senhor dos Exércitos é contigo. O General de Guerra é contigo. O Rei dos Reis é contigo. O Senhor dos Senhores é contigo. A resplandecente estrela da manhã é contigo, é contigo, é contigo, é contigo. É contigo, é contigo, é contigo, é contigo. É contigo, é contigo, é contigo. Quem crê que Ele é contigo? Quem crê que Ele é contigo? Quem crê? A Bíblia diz que Davi, com a pedra da fé, ele para diante do gigante. O gigante vai com tudo para cima de Davi, e Davi vai com tudo para cima do gigante. Alguém já percebeu que você não é de correr da luta? Alguém já percebeu que você não é de parar por qualquer coisa? Você não é de retroceder por qualquer coisa? Tem gigante te afrontando, e todo dia você acorda exaltando o nome do Senhor dos Exércitos. Tem gigante se levantando contra a tua casa, mas não conseguiu destruir você, abalar a tua fé, te deprimir, te angustiar, te parar. Olha você aqui, olha você aqui, olha você aqui, olha você aqui, vitorioso mais uma vez, vencedor mais uma vez. Davi não se intimidou, foi com tudo para cima de Golias, e Golias disse: vou acabar com ele agora, vou destruir com ele agora. Quando Golias pensava que ia destruir Davi, ele pega a pedra e começa a girar. Tem pedra na tua mão hoje aqui, tem pedra na tua mão hoje aqui, tem peca labada candaraba asturiando a labaia. Oriando a Labaia, tem pedra na tua mão hoje aqui. Quando Davi gira a pedra, o Espírito de Deus fala: solta a pedra, Davi, que o restante quem vai fazer sou eu. O restante, o teu papel é gerar a pedra na oração, o teu papel é gerar a pedra no glória, é gerar a pedra no aleluia, o teu papel é ministrar vitória na tua casa. Para de falar maldição, começa a ministrar bênção dentro da tua casa, bênção do dentro do seu lar. Para de dizer: eu não posso, não consigo, não tem cura. E começa a dizer: Deus é comigo, Deus é comigo, Deus é comigo, Deus é comigo, Deus é. Vai girando a pedra, vai girando a pedra, vai girando a pedra. A Bíblia diz que naquele momento ele solta a pedra. Quando ele solta a pedra, a pedra vai na cabeça do Golias. O Golias cai por terra. O Golias é derrotado. Mas Davi, para ter testemunho, pega a espada de Golias, corta a cabeça, volta com a cabeça para Jerusalém, para Israel, dizendo: a vitória é minha, a vitória é minha, a vitória é minha, a vitória é minha, a vitória é minha, a vitória é minha, a vitória é minha, a vitória é minha, a vitória é minha. A vitória é minha. Levanta a mão, recebe vitória aí, recebe vitória aí, recebe vitória aí, recebe vitória aí, recebe vitória. O Senhor é contigo, o Deus de Jacó é contigo, o guarda de Israel é contigo, o Senhor dos Senhores é contigo. Levanta a mão e dá glória. Fica de pé, fica de pé, fica de pé, fica de pé, fica de pé. Deus é contigo, Deus é contigo, Deus é contigo, Deus é contigo, Deus é contigo, Deus é, diga: Deus é comigo, Deus é comigo, Deus é comigo, Deus é comigo. Sai do seu lugar, você que quer ter um encontro com Deus. Eu quero orar pela sua vida hoje, agora, já. Jesus quer mudar a sua história. Vem aqui diante do altar. Jesus quer resolver esse problema hoje, quer mudar a sua história hoje, quer mudar a sua vida hoje. Chega de sofrer na mão do diabo, chega de sofrer na mão de Satanás, chega de viver uma vida aquém da vida que Deus tem preparado para você. Entrega o teu caminho ao Senhor, confia nele, e o mais ele fará. Vem, vem, vem, vem, vem, vem, vem, vem, vem, vem, vem, vem, vem, vem. Tem mais gente chamando, tem mais gente que Jesus está chamando, tem mais gente que Jesus está dizendo: eu quero mudar a sua história, eu quero mudar a sua situação. Vem diante do altar.
vem diante do altar, sai do seu lugar, chega de choro, chega de lágrimas, chega, chega. Jesus muda a tua história, Jesus muda a tua vida, Jesus muda a tua situação. Isso vem, rapaz, entrega a tua vida para Jesus, entrega o teu caminho ao Senhor, confia nele, e o mais ele fará. Olha aí, já tem vidas aqui, ó, diante do altar do Senhor. Cadê a igreja aqui da glória? Cadê a igreja aqui da aleluia? Cadê você que está ouvindo essa programação? Você que chegou agora da boate, da danceteria, você chegou com a vida acabada, destruída, postou foto em rede social, bebendo, rindo, com os amigos, e está aí vazio, querendo se matar. Não se mata não, rapaz, entrega a tua vida para Jesus, que ele muda a sua história, ele muda a tua situação. Entrega a tua vida a ele, chega de dor, chega de lágrima, chega de angústia. Jesus resolve o teu problema hoje, a tua situação hoje. Isso, todos vocês que estão aqui diante do altar, levanta a mão para Jesus. Jesus muda a sua história, Jesus muda a sua vida, Jesus resolve o teu problema. Esse gigante não é nada comparado àquilo que Deus tem preparado para você, para a tua vida. Isso, você que está me ouvindo na rádio também, você que está na porta dessa favela, portão desse fuzil, essa metralhadora, esse AR-15, esse AK-47, essa granada na cintura, esse fuzil no ombro, esse cigarro de maconha no dedo, esse cordão de ouro no pescoço, rapaz, já era para tu tá morto. Você não morreu porque tua avó ora por você, tua mãe ora por você, tua tia é crente, tá na igreja buscando pela sua vida. Vai ficar assim até quando? Aceita Jesus agora, levanta a mão pro céu, diga comigo: meu Deus, meu Pai, eu entrego a minha vida nas tuas mãos. Escreve agora o meu nome lá no céu, pro grande dia da vida eterna, e salva a minha alma, em nome do Senhor Jesus. Amém. Pode bater palma e dar glória a Deus. Deus abençoe, viu? Os obreiros vão anotar o nome de cada um de vocês, viu, meu irmão? Os obreiros vão anotar o nome de cada um de vocês e nós vamos orar por você. A partir de hoje, vocês têm um pastor, hein? E o seu pastor é o pastor Antônio Santos, que vai estar, a partir de hoje, sendo responsável por todas essas almas. Você que ouviu a pregação da palavra, Rua Senador Pompeu, número 27, no centro da capital carioca, aqui é o lugar da tua vitória. Louvando comigo, vamos lá. 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

8 da manhã, mais 32 minutos na capital carioca. Bom dia para você, bom dia para sua casa, para sua família. Tivemos aí uma grande palavra de Deus com o presbítero Apolo Alexandre. Daqui a pouquinho nós iremos retornar o som ao Santo Altar do nosso Deus, o servo do Senhor, dando continuidade a este grande culto aqui na nossa igreja pentecostal. Deus é amor.

0: 8h34 da manhã, bom dia para você, bom dia para sua casa, para sua família. Venha participar deste grande culto hoje, domingo da restituição, na nossa igreja pentecostal Deus e Amor. E nós já vamos acompanhar mais uma vez o servo do Senhor, o nosso querido irmão Renato Mota, que já está na entrada principal da nossa igreja pentecostal Deus e Amor. Ele vai estar trazendo para nós informações, a fé, a entrada do povo. Irmão Renato, traga para nós as preciosas informações deste grande culto, desta grande campanha da restituição.
1: Deus abençoe, irmão Silvão, Deus abençoe a sua vida, o seu lar e a sua família, homem de Deus, Deus abençoe todos os ouvintes da Voz da Libertação, todos aqueles que estão nos acompanhando da 1030, nossa Rádio AM, Rádio Tupiri, Deus abençoe a sua vida, que está nos acompanhando na 102,9, a Rádio FM, esta é a Voz da Libertação, é a Igreja Pentecostal, Deus abençoe. Estamos localizados na rua Senador Pompeu, número 27, a Sede Estadual do Rio de Janeiro, que está sob a responsabilidade do nosso pastor Antônio Santos. Este grande homem de Deus estará já daqui a pouco no culto na concentração das 9 horas, trazendo a poderosa palavra de Deus e o templo da glória de Deus. A nossa sede mundial, o templo da glória de Deus, está localizada na Avenida do Estado, 4568, Baixada do Grissério, capital São Paulo, sobre a responsabilidade da nossa irmã Irene Miranda. Deus abençoe a sua vida, ouvintes da Voz da Libertação, que está a caminho da sede estadual do Rio de Janeiro, para essa concentração de fé, de milagre. Já uma multidão, é o domingo do milagre, é o domingo da restituição, é o domingo da restauração. Já o pastor Antônio Santos, na segunda concentração, Deus usando o tremendo para abençoar as nossas vidas. É uma multidão chegando à nossa sede estadual do Rio de Janeiro. Eu estou aqui com um grande homem de Deus que acaba de chegar. A paz do Senhor.
2: Paz, Senhor.
1: O nome do Senhor é?
2: É Altamir.
1: Aonde o Senhor vem, irmão Altamir?
2: É Caramuz, Niterói.
1: Vem de Niterói, atravessou a ponte, a lagoa, né? Em busca da fé, em busca para receber o milagre. Como está a fé do irmão, a expectativa para essa concentração? Já, pastor Antônio Santos estará trazendo a poderosa palavra de Deus, Deus usando tremendamente para abençoar as nossas vidas.
2: Eu estou vindo agradecer a Deus e pedir uma benção a ele da minha perna, né? Com a minha perna inchada há um montão de tempo já. Eu pedi uma benção a ele para ele me abençoar. Me abençoar nesse sarar essa minha perna, que tá com problema de inchação na perna. Tá ruim de andar pra caramba.
1: Tá quanto tempo com essa inchação?
2: Tem uns 3 anos já, fiz dobro, já fiz exame. Aí fiz exame de dobro e não deu nada na veia não, mas só que tem que... Tá cruzando úlcera crônica.
1: Mas Deus vai curar.
2: A úlcera crônica na perna, aí... Já fui médico, já é um montão de... Vai ter chapa, radiografia, negócio tudo aí, dobro. A veia não tem nada, entendeu? É só na junta do tornozelo mesmo.
1: Mas hoje é o dia do milagre, hoje é o dia da bênção, está no lugar certo. Hoje é dia de Deus restaurar, de Deus restituir, receber o toque da mão do nosso Senhor e Salvador Jesus Cristo. Eu tenho certeza, meu irmão, que hoje, no final do culto, antes mesmo ali, meu irmão, na hora da palavra, Deus já vai sentir o toque das mãos de Jesus e vai receber a restituição, a restauração na área da saúde do irmão. Porque através da fé, Deus remove montanha, Deus opera. Opera o milagre, Deus faz as maravilhas acontecer. E eu tenho certeza, homem de Deus, que hoje vai sair daqui contando a bênção e a vitória.
2: O nosso Deus é o Deus que sara, né? A palavra de Deus diz que é o Senhor que sara a gente.
1: É verdade, Êxodo, né, vem dizendo, né, eu sou o Senhor que te sara. É isso aí, é essa fé que nós temos que ter, essa convicção que hoje nós receberemos a bênção, o milagre do Senhor. É domingo dos milagres, é domingo das bênção, é domingo da restituição, da restauração, meu irmão, minha irmã amada. Vamos convidar aqueles que precisam também de um toque das mãos de Jesus, conforme o irmão saiu de lá de Niterói, veio aqui na sede estadual do Rio de Janeiro em busca de um milagre, em busca da bênção. Vamos fazer esse convite agora para todos aqueles que estão ouvindo a nossa voz, que precisa receber também um toque das mãos de Jesus, um milagre da parte de Deus.
2: É, todos que estão ouvindo a minha voz aqui, é que vem a casa de Deus, né? Buscar a benção aqui, só aqui mesmo que tem a benção, né? Que só o Senhor que pode dar a benção para o homem e a mulher. E a salvação da alma e da vida dele. Só vem aqui buscar, pedir a Deus e agradecer que Deus vai ter a benção para todo mundo aqui.
1: É verdade, ninguém vai sair com a mão vazia. Eu tenho certeza, conforme o irmão acabou de dizer, uma milagre, a maior benção é salvar as nossas almas, né? É nossa alma descansar em Cristo Jesus, e é isso que Deus tem para todos nós, minha irmã, meu irmão. Vem em busca do seu milagre, vem em busca da sua benção. Agora confirma o nome do Senhor e de onde você veio, por gentileza.
2: É Altamir, eu venho do Caramur, Niterói.
1: Deus abençoe, irmão Altamira, Deus abençoe a sua fé, Deus abençoe a sua vida. Pastor Apolo trouxe uma poderosa palavra de Deus, ali Deus usou tremendamente, Deus ali dando a vitória da vida, dando a vitória ao povo de Israel, através de Davi derrubando o gigante que estava afrontando Israel, afrontando o povo de Deus, afrontando ao Senhor, o nosso Deus. E ali grande foi o tombo daquele gigante. Assim, minha irmã, meu irmão, você que está aí sendo, passando lutas, aflições, afronta, gigante da enfermidade, é o gigante da miséria, se levantou contra a sua vida. Hoje é dia do milagre, é domingo da restituição, é domingo da restauração, é domingo, minha irmã, meu irmão, de Deus derrubar, jogar por terra todo o mal que foi lançado contra a sua vida. Vem em busca de um milagre, minha irmã, vem em busca da sua bênção. Anota o endereço do seu milagre, anota o endereço da sua bênção. Rua Senador Pompeu, número 27, esse é o endereço do seu milagre, da sua bênção e da sua vitória. Já já, pastor Apolo vai estar trazendo, fazendo aquela oração poderosa de explosão de milagres. Pastor Antônio Santos já está em oração, já está em consagração. Eu creio que lá para as 10h10 da manhã, ele vai estar trazendo a poderosa palavra de Deus, Deus usando tremendamente para abençoar mais uma vez as nossas vidas. Minha irmã, meu irmão, não perca a oportunidade, você que esperou tanto por esse momento, foi a semana toda contando ali as horas no relógio, contando os minutos, contando, e hoje chegou o domingo da sua bênção. Chegou o domingo, minha irmã, meu irmão, de você vir em busca do seu milagre, em busca da sua bênção. Vai estar pastor Antônio Santos pregando a poderosa palavra de Deus, e vai ter também o louvor, a palavra cantada, a palavra, minha irmã amada, meu irmão amado, através da cantora Ângela Gonçalves, que vai estar trazendo uma bênção através do louvor. Vamos toque das mãos de Jesus, na palavra, Deus usando o pastor Antônio Santos, no louvor, a intermédio da levita, dessa grande mulher de Deus, a nossa irmã Ângela Gonçalves, que vai estar ministrando uma palavra através do louvor. Deus vai tocar em nossas vidas. Hoje é o dia, meu irmão, o dia do milagre, é o domingo dos milagres, o domingo da restauração, e eu tenho certeza que o dia de hoje vai ficar marcado na sua mente, no seu coração, porque hoje Deus tem uma bênção para a sua vida, Deus tem um milagre para a sua casa, para a sua família. Muitas vezes, minha irmã, você está de pé, mas tem um parente teu lá no presídio, tem um familiar teu em cima de um leito, de uma cama fria, em um hospital. Hoje é o dia, minha irmã, de você vir buscar pela sua vida, pelo seu lar, pela sua família, e hoje Deus vai agir em teu favor. Hoje Deus vai bater o martelo em sua causa, a sua causa, esse cenário, muitas vezes, de lágrima, esse cenário de dor. Hoje Deus vai trazer um novo cenário, vai ser um cenário de alegria, de felicidade, de agradecimento ao Senhor por todos os milagres, pelo milagre que Deus vai operar na sua vida. Minha irmã, é o templo da glória de Deus. Nós estamos falando aqui da sede estadual do Rio de Janeiro, a Igreja Pentecostal Deus e Amor. Ela é conhecida no hospital de grande porte. Ela é conhecida, minha irmã amada, a Igreja Pentecostal dos Amores, como o templo da glória de Deus, o tanque de Betesda do século 21, a qual entra o coxo, ele sai curado, paralítico, cego, surdo, mudo, todo tipo de enfermidade, todo tipo de moléstia cai por terra, já no, aqui na sede estadual do Rio de Janeiro, na entrada principal da nossa Igreja Pentecostal dos Amores, você já recebe o toque das mãos de Jesus, você já recebe o milagre da parte do nosso Deus, já no estacionamento da nossa igreja, você já recebe a bênção, já recebe a sua vitória, vem em busca do seu milagre, minha irmã, vem em busca da sua bênção. Jesus, ele te convida para estar conosco, Jesus, ele te chama para estar conosco, para receber os milagres, bênção do nosso Senhor e Salvador Jesus Cristo. É uma multidão contando a bênção, é uma multidão contando o milagre. O povo não para de contar a bênção, o povo não para de contar o milagre, minha irmã, meus irmãos amados, grande homem de Deus, é grande mulher de Deus, vindo em busca de bênção, em busca da vitória. Eu estou aqui com mais um grande homem de Deus, que está aqui nos dando a honra da presença dele, vem em busca de um milagre, em busca da bênção. A paz do Senhor.
3: A paz do Senhor, irmão, tudo bem? Um bom dia para o Senhor, um bom dia para os ouvintes também. E os ouvintes fiquem com a paz do nosso Senhor e Salvador Jesus Cristo.
1: Nome do irmão?
3: Sérgio.
1: Sérgio, Deus abençoe, meu Deus. Como está a fé do expectativa? Pastor Apolo Alexandre, presbítero Apolo Alexandre, já trouxe a poderosa palavra de Deus. Já vai estar orando por milagre. Logo, daqui a alguns minutos, daqui uns 40 minutos, pastor Antônio Santos vai estar trazendo também a poderosa palavra de Deus, Deus usando tremendamente. Como do irmão, a expectativa para essas concentrações de milagres e de fé.
3: A minha fé está muito grande, e aqueles que estão vindo para a casa do Senhor, ou estão em casa, vindo ainda, que Deus abençoe vocês, que vocês possam vir mais rápido possível, porque nessa manhã de domingo, será uma grande bênção na sua vida, grandes milagres vão acontecer na sua vida. O pastor vai estar administrando sobre a sua vida as bênçãos e o milagre. Você que está com algum problema financeiro, problema na sua casa, com seus filhos, com seus parentes, venha, não fique em casa não. Ficando em casa, você vai perder a sua vitória e a sua bênção. Em nome de Jesus, venha. Venha que Deus vai te abençoar.
1: Com certeza, anota o endereço do seu milagre, da sua bênção, da sua vitória. Rua Senador Pompeu, número 27. Esse é o endereço do seu milagre, da sua bênção, da sua vitória. Conte o milagre, meu irmão, que você já recebeu através das campanhas aqui na sede estadual do Rio de Janeiro.
3: Eu estava 4 anos desempregado, vim aqui fazer a campanha aqui na Deus e Amor, e Deus abriu a porta para mim e eu arrumei um emprego na portaria. Graças aqui à oração dos pastores, que eu consegui, Deus abriu essa porta.

0: desempregado.
1: Depois de 4 anos entregando o currículo, Lira, Deus abençoando, veio fazer a campanha aqui na sede estadual do Rio de Janeiro, para Deus abrir as portas, hoje está bem empregado, um bom salário, e agradecendo ao Senhor pela conquista do milagre.
0: Sim, sim, eu vim hoje aqui agradecer, não só por esse milagre, para os outros também. Graças a Deus, nós, como damos os nossos dízimos aqui na Deus e Amor, Deus prospera muito grandemente mesmo. Deus não só abriu a porta da portaria, como eu também trabalho com pinturas e outras coisas, e Deus está abrindo as portas também para mim, entendeu? Então, quando a gente dá nosso dízimo, nossas ofertas, Deus abre as portas mesmo. Deus dá, abre as portas. Venha você que está com esse problema, venha que eu tenho certeza que Deus vai abrir a porta de emprego para você.
1: Com certeza, ouvinte da Voz da Libertação, conforme o irmão acabou de dizer, é a única maneira que Deus tem de repreender o devorador, é nós devolvendo o dízimo, porque não é nosso, nós estamos devolvendo aquilo que é de Deus, os 10%, e assim, irmão, inteligentemente, obedecendo um dos mandamentos do Senhor, ele entrega o dízimo à casa de Deus, e Deus multiplica o salário, Deus multiplica a nossa saúde, Deus dá paz, Deus dá tudo do bom e do melhor para nós. Vem em busca, minha irmã, vem em busca da sua bênção. Jesus, ele te convida para estar conosco, você que está aí se aprontando, se arrumando para estar conosco na próxima concentração. Deus abençoe a sua vida. Agora confirma o nome do irmão e de onde o irmão veio, por gentileza.
0: Meu nome é Sérgio Ricardo, eu vim aqui mesmo do centro da cidade, da Avenida Gomes Freire, 788.
1: Deus abençoe, irmão Sérgio, obrigado por esse testemunho tão lindo, esse testemunho tão forte, depois de 4 anos ouvindo. Desempregado, veio, fez a campanha e recebeu o milagre, recebeu a bênção do nosso Senhor e Salvador Jesus Cristo. Deus tem um milagre para a sua vida, Deus, ele tem uma bênção para a sua vida. Jesus, ele vai te conceder o milagre nessa manhã, porque é o domingo da multidão, é o domingo dos milagres, é o domingo, minha irmã amada, ao qual nós vemos paralítico sendo curado, cego, surdo, mudo sendo curado. Nós vemos Deus operando na sede de Janeiro, a Igreja Pentecostal Deus Amor. Jesus, ele te convida nessa manhã. Jesus, ele te convida para estar conosco. Esse convite, minha irmã, meu irmão, não é da minha parte. Esse convite vem da parte de Deus. É Deus, tem uma bênção para a sua vida. Deus, ele tem um milagre para o seu lar, a sua família. Anota mais uma vez, vou repetir o endereço do seu milagre, o endereço da sua bênção. Anota o endereço do Templo da Glória de Deus, Rua Senador Pompeu, número 27. Esse é o endereço do milagre, da bênção e da vitória. E neste momento, pastor Apolo vai fazer a poderosa oração de explosão de milagres. E eu tenho certeza que todos nós vamos receber o toque das mãos de Jesus. Irmão Silvana, neste momento nós vamos para a transmissão do altar. Você me ouve? Linha aberta, irmão Silvana.
2: Vitória, e me dá a vitória. São 64 pessoas que Jesus está entrando com uma grande cura no seu corpo. 64 pessoas que você veio aqui para ser curado por Jesus. Você vem dizendo: meu Deus, eu vou lá, porque eu creio que a minha cura é certa para a glória de Deus. Sai do seu lugar e vem aqui diante do altar, que eu vou orar pela sua vida. Eu vou clamar a Deus por você, e eu vou clamar pela vida de 38 pessoas que o seu familiar não é crente, o diabo preparou, meu Deus, um laço de morte para ele. Jesus está jogando por terra. Vem aqui diante do altar do Senhor, vem aqui diante do altar do Senhor. Tem 4 que Jesus está curando do glaucoma aqui, vem aqui diante do altar de Deus. O Senhor Jesus está tocando nos ossos de 12 pessoas e dando saúde para os teus ossos aqui. Vem aqui diante do altar que a gente vai orar. A gente vai clamar a Deus agora. Meu Deus, tem 8 que você tem pontada constante na tua cabeça. E essa pontada você toma remédio e a enfermidade não sai. Obra de macumba, Jesus joga por terra aqui. Deus manda dizer aqui, meu Deus do céu, tem 11 pessoas que Deus está dizendo, vou eu abrir uma porta maior e melhor para você. Levanta a tua mão e vem.

0: aqui diante do altar, vem aqui diante do altar, feche os teus olhos aí, diga comigo, meu Deus, meu Pai, joga por terra todo mal na minha vida e me dá vitória. Comece a dar glória, glória, glória, glória, glória, glória a Deus. Comece a dar glória, glória, glória, glória, glória a Deus. Glorioso Deus e eterno Pai, ó Deus de poder e glória, comece a agir na vida desse homem. Comece a agir, meu Pai, na vida dessa mulher, repreendendo agora toda ação do inimigo. Sai daí, enfermidade, sai daí, doença, sai daí, obra do inferno, sai dessa casa, sai desse lar, sai dessa família, sai daí, espírito do mal, sai daí, das trevas, sai dessa casa agora, sai desse lar agora, sai dessa família agora, toda obra do mal saia, toda obra do diabo saia, toda obra maligna saia, sai dessa casa, ó meu Pai, eu creio que hoje o Senhor dá vitória, hoje o Senhor repreende toda obra maligna, sai agora, o feitiço, o trabalho feito na mata, na cachoeira, no cemitério, na encruzilhada, demônio que ganhou sangue, ganhou farofa, ganhou charuto, ganhou cachaça, ganhou pra acabar com a vida dessa pessoa, eu te repreendo agora, espírito das trevas, sai daí, Satanás. Sai agora. Coloca a mão na tua cabeça aí, hein? Meu Deus do céu, que coisa, hein? Coloca a mão, isso. Deixa eu liberar espaço, Raquel. Deixa eu liberar espaço aí. Isso, graças a Deus. Coloque a mão na tua cabeça, hein? Coloque a mão na tua cabeça aí. Meu Deus do céu, que coisa, hein? O diabo tem lutado muito contra a sua vida, contra a sua casa, contra a sua família. Mas Jesus te trouxe aqui para dizer que o mal não vai prevalecer. Diga, não vai prevalecer. Não vai prevalecer contra a minha vida, contra a minha casa, contra a minha família, não vai prevalecer. Fecha os teus olhos aí agora. Jesus vai repreender toda a obra do mal, toda a obra maligna. Tem três demônios escondidos aí: Zé Pilintra, Tranca Rua e Exu da Morte. Esses três demônios receberam caro para destruir a vida dessas pessoas. Você está aqui, mas o teu nome está lá no catimbó. Teu nome está lá no catimbó. Teu nome está lá na
1: quibanda. Tua mão está cheia de fogo.
0: Isso. Teu nome está lá naquele lugar. Jesus vai jogar por terra esse demônio agora. Fecha os olhos aí. Exu das trevas, o Senhor Jesus não se engana, Satanás. Ele me revelou que você está aí na vida dessa pessoa. Satanás, dá o seu grito de derrota agora. Agora, Satanás. Agora, espírito maligno. Agora, Exu das trevas. Agora, legião do inferno. Dá o teu grito de derrota Porque você não fica mais na vida dessa pessoa. Você não fica mais na vida dessa pessoa. Você não fica mais na vida dessa pessoa. Você não fica mais, meu Deus do céu, que coisa, hein? Esse demônio falou, eu não vou sair. Mas você vai, Satanás. Mas você vai, espírito maligno. Você vai, entidade do inferno. Pode dar o seu grito de derrota aí. Pode dar o seu grito de derrota aí. Pode dar o seu grito de derrota aí. É a última vez que você fica na vida dela. Olha só quem vem chegando aí, ó. Olha só quem vem chegando aí, ó. Olha aí quem vem chegando aí. Grita, queima ele. Grita, queima ele, Jesus. Grita, queima ele, Jesus. Grita, queima ele, Jesus. Grita, queima ele, Jesus. Queima ele. Olha aí quem estava escondido, hein? Grita, queima ele. Grita, queima ele, Jesus. Presta atenção, Satanás. Quanto mais você me olhar dessa forma, mais você vai levar fogo. Quanto mais você me olhar assim, mais você vai levar fogo. Grita, queima ele, Jesus. Queima ele, Jesus. Meu Deus, que coisa, hein? Coloca a mão na sua cabeça aí. Coloca a mão no alto da tua cabeça aí. Tem mais demônio escondido aí. Tem mais demônios escondidos aí, que Jesus vai jogar por terra agora. Vai jogar por terra agora. Espírito das trevas, espírito do mal, eu te repreendo agora. Vamos orar rapidinho, que a gente não tem muito tempo. Isso, grita, queima ele. Grita, queima, queima, queima, queima, queima, queima. Grita, queima, queima, queima, queima, queima, queima. Grita, queima, queima, queima, queima, queima, queima. Sai daí, ó. Sai daí, Satanás. Sai daí, ó. Sai daí, ó. Brahma Ligna. Sai daí, ó. Sai daí. Cadê? Traz ele aqui. Deixa eu orar por ele. Isso. Sai, sai, sai, sai, sai. Sai daí, sai daí, sai daí. Sai daí, Satanás. Sai daí. Sai daí, ó. Brahma do inferno. Sai daí. Sai daí, legião do mal. Sai. Sai daí, ó. Brahma Ligna. Sai. Sai daí, espírito das trevas, saia, sai dessa casa agora, sai desse ar agora, sai dessa vida agora, toda obra do mal saia, toda obra do diabo saia, toda obra maligna saia, demônio que está na vista dele, espírito que está na vista dele, entidade do inferno que está nos olhos dele, é você, Exu da maldição, é você, Exu da maldição. Sai da vista dele agora, sai daí agora, entidade do inferno, espírito das trevas, opressão maligna, sai dos olhos dele agora, cegueira, sai agora, obra maligna, sai agora, sai agora, sai agora, toda cegueira, sai agora, sai agora, sai, pergunta a ele, sai agora, sai agora, sai agora, sai, sai, sai, sai, sai, sai, sai, sai, sai, ora de novo, sai, sai, sai, sai, sai, vamos lá, mais oração, vamos lá, sai, sai, sai, saia, obra maligna, saia, obra do inferno, saia, obra do diabo, saia, obra de Satanás, sai agora, sai agora, sai agora, em nome de Jesus, pode bater palma e dar glória a Deus, deixa eu falar com ele. Deixa eu falar com ele. Ô, meu irmão. Qual o seu nome? Cadê? Deixa eu perguntar. Qual o seu nome, meu irmão? Qual o seu nome?
2: José.
0: José, há quanto tempo que o senhor está cego, seu José?
2: Tem uns 7 anos.
0: 7 anos que o senhor está cego. O senhor não enxerga. Jesus falou comigo que isso foi uma obra maligna e que ele está restaurando a sua visão hoje. A partir de hoje você tem a sua visão restaurada. Você crê?
2: Creio.
0: Você crê?
2: Creio.
0: Toma posse da sua vitória. Você vai voltar aqui enxergando. Conta a data a partir de hoje que a maldição já foi quebrada na tua vida. Pode bater palma e dar glória a Deus. Pode bater palma e dá glória a Deus. Você que foi curado agora, cadê? Eu quero ouvir o seu testemunho. Vamos lá, rapidinho, que eu vou fazer mais uma oração. Vamos lá. Você que chegou com dor, que chegou com enfermidade, Jesus te cura nessa hora. Você crê? Cadê? Deixa eu ouvir o seu testemunho agora. Pastor, eu cheguei mal. Seu nome, minha irmã?
2: Maria.
0: Estava sentindo o quê?
2: Eu estava sentindo dor no estômago.
0: Quanto tempo essa dor no estômago?
2: Tem uma semana.
0: Meu Deus do céu, uma semana. E agora, após...
2: No hospital.
0: Hã?
2: Me botou no hospital.
0: E não resolveu o problema?
2: Não.
0: Saiu do hospital, vem para cá.
2: Sim.
0: Procura a dor aí agora, minha irmã. Mexe aí, eu quero ver se a dor tá aí ainda. Cadê a dor?
2: Saiu.
0: Sumiu a dor. Olha aí, grita queima ele. Olha aí, o diabo não gostou que a senhora foi curada, não. Grita queima. É você que colocava dor nela, Satanás?
2: Eu mesmo.
0: Você que coloca dor nas pessoas que o médico não consegue identificar. Cura, Satanás?
2: Eu.
0: É você?
2: Eu.
0: Qual o teu nome?
2: Caveira.
0: Grita queima ele, gente. Grita, queima ele. A partir de hoje ela é curada definitivamente. Em nome de Jesus, sai agora. Sai agora. Diga amém, minha irmã.
2: Amém.
0: Perca aí agora. Cadê a dor?
2: Sumiu.
0: Sumiu?
2: Tudo.
0: Quem te curou?
2: Jesus.
0: Quem te curou?
2: Jesus.
0: Bate palma e dá glória. Bate palma e dá glória. Seu nome, minha irmã?
3: O meu nome é Maria.
0: Conte a bênção.
3: Irmão, eu ainda estou esperando.
0: A vitória que Deus fez na sua vida, qual foi a cura que Deus te deu?
3: Eu já fui curada de problema de... Aleluia, de acidente, assim que a perna quebrou.
0: Sua perna, então, aqui vindo aqui na igreja, foi restaurada.
3: Foi restaurada.
0: Como é que foi isso? Quanto tempo a senhora ficou acamada? Como é que foi?
3: Aí eu fiquei acamada assim uns 3 meses ou 4, né? E aí eu pedi ao Senhor que eu ia fazer uma prova para vir aqui na Deus e Amor, mesmo sem poder, com moleta e tudo. Aí eu falando assim, Senhor, como eu posso subir no ônibus? Ele disse, eu não posso, você vai de metrô, você vai de trem. E eu vim de trem. E...
0: Chegou se arrastando.
3: Arrastando, mas...
0: E Jesus te curou.
3: Curou, me tirou das muletas e até...
0: Vale a pena buscar Deus aqui na igreja Deus e Amor.
3: Até a platina o Senhor tirou.
0: Quem vem aqui é curado.
3: É abençoado.
0: Então faz um convite agora. Vem pra cá buscar a vitória.
3: Vem pra cá buscar a vitória, porque até uma casa também o Senhor me prometeu e Ele deu.
0: Prosperou tudo.
3: Amém.
0: Pode bater palma e dar glória a Deus. Pode bater palma e dar glória a Deus. A bênção chegou. Jesus está aqui. Vou revestir o anjo do Senhor. Aqui se acampou. Na minha casa a bênção chegou. Amém! Pode bater palma e dar glória a Deus. Fica de pé toda a igreja. Pega aí o voto do livramento que a gente vai orar. Pedindo livramento a Deus agora. Livramento do céu agora. Quem crê que Deus dá livramento, levanta a mão e dá glória. Quem crê que Deus dá livramento, levanta a mão e dá glória. Ora...
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0: 9:04.
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0: Nove horas e 6 minutos.
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0: Nove horas e 7 minutos.
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9: Nove da manhã, mais 7 minutos na capital carioca. Bom dia pra você, bom dia pra sua casa, pra sua família. Estamos ao vivo com todos vocês em mais uma grande programação. Deus fazendo grandes coisas por intermédio da nossa fé. Eu tenho certeza que Deus vai continuar falando grandiosamente ao seu coração, na sua vida. Lembrando que nós falamos diretamente aqui da nossa Igreja Pentecostal Deus Amor. Estamos situados na Rua Senador Pompeu, número 27, no centro da capital carioca. A nossa Igreja Pentecostal Deus Amor, a cargo e a responsabilidade do homem de Deus, Pastor Antônio dos Santos. A nossa sede mundial se encontra localizada na Avenida do Estado, 4568, Baixada do Glicério, São Paulo, capital. Sobre a responsabilidade da nossa querida irmã Ereni Miranda. E na comunicação com todos vocês nesta manhã, seu irmão e amigo em Cristo Jesus, Silvan Araújo, nós estamos na fé, naquilo que Deus vai fazer. Ele opera maravilhas. Ele opera milagres, o nome dele é Jesus de Nazaré. Jesus opera sinais, prodígios e maravilhas na Igreja Pentecostal Deus Amor. E você não pode perder as grandes oportunidades de estar aqui conosco, de estar buscando, exaltando a presença do nosso Deus na nossa Igreja Pentecostal Deus e Amor. Você faz parte desta obra, você faz parte deste grande lugar. Meu Deus.

nós sabemos que a nossa cantora Ângela Gonçalves vai estar aqui no altar do nosso Deus hoje. Daqui a pouquinho já a serva do Senhor vai estar pregando a palavra de Deus, vai estar trazendo aqueles louvores que marcam a vida, louvores espirituais, e você já está ouvindo agora pequenos trechos dos hinos da nossa querida irmã Ângela Gonçalves.

9h11 na capital carioca. Eu tenho certeza que Deus já está falando ao seu coração. Hoje vai ser um dia muito especial. Daqui a pouquinho nós também iremos ouvir uma poderosíssima palavra do nosso Deus. Você que está me ouvindo agora, corre que dá tempo você chegar aqui na nossa igreja pentecostal de Zamor. É claro que dá tempo, a nossa igreja está de portas abertas e você é o nosso convidado muito mais do que especial. Este é o seu programa Voz da Libertação. 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

Eu também quero despertar a sua fé, porque também no horário das 14 horas, hoje teremos aquele grande culto, é um culto, um dia com Deus, e teremos a entrega da oração e jejum dos 21 dias de Daniel, né? Você que está em oração, mas também no propósito do jejum, nós estaremos fazendo aquela entrega no horário, no horário das 17 horas, lembrando que a nossa querida irmã cantora Ângela Gonçalves vai estar também no horário das 14 horas, glorificando a Deus neste lugar, e você vai estar aqui conosco neste grande culto, culto de missões, acontecendo na nossa igreja pentecostal Deus e Amor. Vai estar conosco o preletor Flávio Júnior, ministrando, pregando a palavra de Deus e orando pela sua vida. E nós vamos estar orando pelo país do Chile, é um país que precisa ser alcançado pela palavra do nosso Deus. Igreja Pentecostal Deus Amor, com propósito, missões, ganhar almas.

0: 9 da manhã, mais 14 minutos na capital carioca. 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Deus tem algo a fazer na sua vida por intermédio desta grande obra. Igreja Pentecostal Deus Amor, mais do que uma igreja, nós somos uma família em Cristo Jesus. E nós já estamos na fé posicionados, nós já estamos mais uma vez. O nosso querido irmão Renato está lá na entrada principal da nossa igreja pentecostal Deus Amor, e nesta manhã trazendo aquelas preciosas informações, o povo entrando, a fé, o povo que vem de todas as partes do Rio de Janeiro, Baixada Fluminense, Duque de Caxias, pessoas que já se levantaram cedinho para estar aqui, para buscar a bênção, a vitória. E nós já vamos ouvir, nós já vamos à entrada principal para ouvir estes homens, estas mulheres, este povo de fé que vem de todas as partes do Rio de Janeiro para poder estar aqui neste grande culto, Domingo da Restituição. Eu falo que é o Domingo dos Milagres, porque hoje você entra doente, mas sai curado. Você pode estar com um problema, uma causa insolúvel, mas Deus tem uma solução para a sua vida. E nós já vamos agora à entrada principal. Nosso querido irmão Renato Mota, traga para nós as preciosas informações da fé do povo, a entrada do povo na nossa igreja pentecostal. Deus é amor, é contigo, homem de Deus.
1: Pai do Senhor, sua vida, Deus abençoa o seu lar. Deus abençoa. 20 horas da libertação, estamos mais uma vez, estamos de ao vivo aqui na entrada principal da nossa sede estadual do Rio de Janeiro, a Igreja Pentecostal Deus Amor. Deus abençoe a sua vida, está nos acompanhando da 2,9, sua vida, está acompanhando a 1030, Rádio FM, que nos acompanha pelos aplicativos da nossa Igreja Pentecostal Deus Amor. Deus abençoa o seu lar, a sua vida, a sua família, que está a caminho da sede estadual do Rio de Janeiro, Pentecostal Deus Amor, que está localizada na rua, está bem localizada aqui na nossa igreja, sede estadual do Rio de Janeiro, que está sob a responsabilidade do nosso pastor Antônio Santos, Rua Senador Pompeu, número 27. Esse é o endereço do seu milagre, da sua bênção e da sua vitória. Deus abençoe o ouvinte que está já chegando aqui na sede estadual do Rio de Janeiro. É uma multidão já na nossa sede estadual do Rio de Janeiro. A igreja está colorida, é uma massa humana muito grande, está em festividade, é uma glória muito grande do Senhor descendo sobre as nossas vidas, todos recebendo os milagres, bênçãos do nosso Senhor e Salvador Jesus Cristo. A primeira concentração, a qual o pastor Apóstolo Alexandre trouxe a poderosa palavra de Deus, Deus usou tremendamente para abençoar nossas vidas. Daqui a alguns minutos, daqui umas meia hora, 40 minutos, pastor Antônio Santos trazendo a poderosa palavra de Deus nessa segunda concentração de milagres e de fé. Eu tenho certeza, ouvinte, é chegar na sede estadual do Rio de Janeiro e contar a bênção, contar a vitória. É domingo de bênção, é domingo de milagres, é domingo de todos nós vim adorar, glorificar o santo nome do Senhor Jesus, receber as bênçãos do nosso Senhor e Salvador Jesus Cristo. Venha receber o toque das mãos de Jesus. Jesus, venha receber um milagre da parte de Deus. Pastor Antônio Santos já está em oração, em consagração, já vai estar trazendo a poderosa palavra de Deus, palavra de cura, uma palavra, meu irmão amado, ao qual vai vir direcionado até a sua vida, diretamente do coração de Deus, até as nossas vidas, uma palavra de maravilha, de cura, de milagres. Deus vai trazer para a intermédio do grado homem de Deus, que veio para o estado do Rio de Janeiro, abençoar as nossas vidas. Eu estou aqui com um grande homem de Deus, que vai estar relatando os milagres, bênçãos, que já conquistou através das campanhas aqui na sede estadual do Rio de Janeiro. A paz do Senhor.
2: O Senhor, meu irmão.
1: O nome do Senhor é?
2: Orídio.
1: Orídio, de onde o Senhor vem?
2: De Cosmos.
1: Conte uma bênção, uma experiência que o Senhor teve com Deus, através da Igreja Pentecostal dos Amores.
2: Mesmo no propósito. Eu estou novo aqui, então estou no propósito. Mas eu espero.
1: A fé é muito grande.
2: É, graças a Deus, porque eu estou vindo lá de Cosme. Tu conhece Cosme?
1: Um pouquinho. É distante, né?
2: É, então a gente não mede distância para vir buscar a palavra, né? E eu creio que eu vou obter tudo aquilo que eu estou aqui buscando. Eu tenho certeza que vai vir.
1: Com certeza. A fé remove montanhas. Jesus disse: nós tivemos a fé do um grão de mostarda, um grande provérbio. Imagina o Senhor que está de Cosmos, eu imagino o Senhor como está, a expectativa para essa concentração, ao qual o ungido de Deus, o consagrado homem de Deus, vai estar administrando uma palavra. E eu tenho certeza que essa palavra vai vir do coração de Deus e vai fazer um milagre. Nossas vidas, a nossa fé é muito grande, a expectativa. Já, pastor Antônio Santos, de Deus, é uma multidão na sede estadual recebeu um milagre. O dia da restituição, das bênçãos do nosso Senhor e Salvador Jesus Cristo. Vamos fazer um convite agora, você que vem de tão longe, muito vindo da nossa igreja, está aqui conosco. Usar a fé para receber o as mãos de Deus. Fazer esse convite para aqueles que precisam de um milagre, de uma bênção da parte de Deus.
2: É, eu convido assim, lá de muito longe para vir aqui, porque aqui eu tenho visto muita coisa boa acontecer. E eu, por isso eu estou aqui, porque eu tenho certeza que eu também vou alcançar essa glória, porque eu gosto muito da pregação do pastor Antônio Santos. Quando eu venho, eu sigo ele pelo rádio ou então pelo YouTube, e eu nunca deixei de ouvir ele. Eu gosto muito da palavra dele, não só da palavra dele, como da igreja total, né? E eu convido o pessoal que quiser realmente conhecer a palavra e conhecer os milagres que tem feito aqui nessa igreja, que venha. Não mede distância, não, porque para buscar a palavra a gente não pode medir distância. A gente tem que vir com fé e vamos que vamos.
1: É uma multidão contando a bênção, né? Contando o milagre. A Igreja Pentecostal Deus Amor, ela é conhecida como o tanque de Betesda do século XXI, templo de Deus, é ao qual Deus opera os milagres, era mesmo, é aonde minha irmã, meu irmão, você chega já recebendo o toque das mãos de Jesus. Histórico. No curado, é Deus abençoando a nossa através da Igreja Pentecostal. Ungido de Deus e sempre administrando uma palavra de Deus para nossas vidas. São muitos milagres.
2: Muitos. Eu estou aqui uns 3, 4 meses mais ou menos, e eu tenho visto coisa boa. E isso me estimulou a continuar, entendeu? Porque às vezes você chega num lugar, tu não vê quase nada acontecer, aí você fica desanimado. Aqui não, aqui eu tenho visto muita coisa mesmo, muita coisa. E eu tenho certeza que tudo que eu estou vendo aqui, um dia vai acontecer comigo também, porque eu estou esperando realmente.
1: Com certeza. Tem o seu momento. Jesus diz que tudo tem o seu tempo, né, abaixo desse céu. É o momento do milagre. O Senhor está vindo, seu milagre, eu tenho certeza, está semeando para poder colher as bênçãos do nosso Senhor e Salvador Jesus Cristo. E Jesus é uma bênção para a nossa perseverança, ela é muito importante, ouvinte, porque nós sabemos que Deus tirou o povo do Egito, trouxe o povo ali para o deserto para ser água, e Deus ali abençoou a lebre Josué, porque eles perseveraram crendo no, na palavra de Deus, crendo na promessa do Senhor, e eles entraram na terra que mandava leite. Assim seremos nós, ouvintes. Nós somos em busca da nova Jerusalém, que Jesus para nós, e a certeza que é conforme diz que aqui perseverar até o fim, receberá a coroa da vida. Nós estamos em busca da coroa da vida, em busca dessa bênção que é eterna, está do lado do nosso Senhor e Salvador Jesus Cristo. E toda a riqueza de bênção, ouvinte, Deus tem para a sua vida. Chegar na sede estadual do Rio de Janeiro e receber o toque das mãos de Deus. Abençoe a vida do irmão. Obrigado por tua participação aqui na Voz da Libertação. Só confirma o nome do Senhor e de onde o Senhor veio, por gentileza.
2: Orídio, eu vim de Cosmos.
1: Deus abençoe, irmão Orídio. Deus abençoe a sua fé. Deus abençoe a sua vida, seu lar e família. Deus abençoe a uma multidão, ouvinte, chegando à sede estadual do Rio de Janeiro, a nossa igreja. Deus amor, anota o endereço da sua bênção, anota o endereço do seu milagre, Rua Senador Pompeu, número 27, esse é o endereço do seu milagre, da sua bênção e da sua vitória. Jesus lhe diz, vinde a mim todo que está cansado e oprimido, que eu vos aliviarei. Jesus, ele vai aliviar, vai arrancar esse fardo, esse fardo, minha irmã amada, de dor, de enfermidade, muitas vezes desemprego. Eu não sei o que está assolando a sua vida, tirando a sua paz, mas uma coisa eu tenho certeza, chegando no templo da glória de Deus, a Igreja Pentecostal dos Amor, que está localizada na Rua Pompeu, aqui na sede estadual do Rio de Janeiro, aqui no centro do Rio de Janeiro, você receberá as bênçãos do Senhor Jesus, receberá o milagre da parte do nosso Senhor e Salvador Jesus Cristo. Eu estou aqui também com o cooperador Leandro. Cooperador Leandro está junto comigo neste momento. Ele vai ter a participação dele. Pastor irmão Leandro, homem de Deus, se me ouve, linha aberta, homem de Deus.
3: A paz do Senhor, direto ouvinte do programa Voz da Libertação, você que está no alcance da nossa voz nesse momento, nessa manhã, estará no Santo Altar de Deus, nosso pastor Antônio dos Santos, pregoando a santa, poderosa palavra de Deus, que vai impactar a sua vida. Prender o mal sobre a tua vida, o local da bênção, o local do milagre, sobre a sua vida, se encontra na Rua Senador Pompeu, número 27, é o lugar da tua bênção, o lugar do teu milagre, é o lugar onde Deus vai repreender o mal sobre a tua vida. Você que não aguenta mais sofrer, você que não aguenta mais passar por esse momento que está passando sobre a tua vida, vem correndo que ainda há tempo, vem correndo que ainda há tempo para você vir buscar de Deus uma grande vitória. O povo está chegando, a grande massa já sobre esse lugar pedindo, onde o povo de Deus vai operar grandes e poderosos milagres sobre a vida desse povo que aqui já se faz presente. Então você não pode ficar em casa, você que meio de semana trabalha, tem curso, faz faculdade e não consegue vir, nesse domingo o tempo está lindo, o tempo está maravilhoso, para que Deus expressou esse tempo, para que você possa buscar de Deus um milagre, buscar de Deus um socorro, que nessa manhã, o mal que você estava soltando, Deus vai jogar por terra sobre a tua vida. Todo mal que estava oprimindo a tua vida, que estava oprimindo a sua casa, Deus, ele vai prender. Você não vai sair daqui da mesma maneira que você entrar. Por essas portas, o mal vai sair da tua vida. O mal vai sair da tua casa. Então, venha depressa. Esse é o lugar da benção, lugar do milagre, Rua Senador Pompeu, número 25, lugar da benção, lugar da vitória. Venha buscar a Deus, venha buscar o teu milagre, venha buscar a tua cura. Você que vai de carro, temos estacionamento amplo, para que você possa estacionar o teu carro, E vice, você que vai vir com a sua família, você que vai vir com o seu filho, nós temos a escolinha do Pequeno Galileu no segundo andar, onde você pode deixar a sua criança, onde vai estar lá as professoras ensinando a Jesus sobre a vida delas. E o povo está chegando para contar a benção. Seu nome, meu irmão?
4: Pedro Gildes.
3: Onde o irmão vem?
4: Eu vim lá de Coelho Neto.
3: Irmão, vem lá de Coelho Neto nessa manhã para buscar a Deus um milagre sobre a tua vida.
4: Buscar a Deus, buscar a força maior, né, cara? Buscar a força maior que a gente está precisando, né?
3: Que é Jesus. É, ouvinte, irmão, vem lá de Coelho Neto pedindo a Deus uma cura, pedindo a Deus um socorro sobre a tua vida, pedindo a Deus para que Deus venha fazer um milagre. Então venha nessa manhã buscar um milagre, venha nessa manhã buscar a cura. Qual o nome, meu irmão?
5: Walter.
3: Da onde, irmão? Irmão, vem lá de Bangu, olha que fé. O irmão vem lá de Bangu nessa manhã para buscar a bênção de Deus. Conte um milagre, irmão Walter, conte um milagre que Deus fez sobre a tua vida.
5: A Deus já fez grandes coisas na minha vida. Uma delas foi abrir portas de emprego pro meu filho.
3: Você veio na campanha buscar a Deus aqui na nossa igreja Pentecostal Deus Amor, uma porta de emprego, e Deus abriu a porta.
5: Abriu a porta de emprego pro meu filho mais velho. E eu tenho só a agradecer, vim aqui. É lugar de bênção, é lugar de vitória. Não fique em casa, venha buscar a sua vitória.
3: Faz um convite para os ouvintes que estão em casa, que estavam na mesma situação, desempregado, que já botou currículo, tem até um estudo, tem uma faculdade, mas não consegue, a vida está amarrada. Mas que nessa manhã, Deus vai abençoar a vida dessa pessoa.
5: É, ele tem que vir buscar e saber que Deus abre porta onde não tem porta. Eles têm que vir ter a certeza que Deus vai entregar a vitória nessa manhã para eles.
3: Em nome de Jesus. Seu nome?
5: Walter.
3: De onde, irmão, vem?
5: Bangu.
3: Deus abençoe, irmão Walter. É ouvinte. Nessa manhã, a porta que Deus abre, ninguém pode fechar. E Deus vai abrir a porta para você que está desempregado. Você tem até uma faculdade. Você tem estudo. Você, aleluia, que já fez de tudo. E a porta está trancada sobre a tua vida. Há um demônio amarrando a sua vida. Mas quando você vir aqui, nesse endereço, Rua Senador Pompeu, número 27, Deus vai abrir as portas da tua vida. Deus vai abrir a porta para o seu filho, aquilo que está amarrando a sua vida, aquilo que está prendendo de você receber a sua bênção. Aqui na nossa igreja Pentecostal Deus e Amor, é o lugar da tua bênção, é o lugar do teu milagre, é o lugar onde Deus vai jogar por terra toda a obra do diabo que foi feito contra a sua vida, e Deus vai te dar uma grande vitória. Também nessa manhã vai vir a irmã louvar a Deus, a cantora Ângela Gonçalves, que vai estar vindo louvar a Deus, e o nosso pastor Antônio pregando a santa palavra de Deus. Também nessa tarde, no horário das 14 horas, temos o culto de missões, onde vai estar todo o campo do Rio de Janeiro, aqui na nossa igreja, louvando a Deus. Você que está em casa se preparando para estar aqui nessa tarde no culto de missões, louvando a Deus, vai se preparando, porque vai ser uma grande festa. É o dia todo louvando a Deus, adorando a Deus, e vai ser uma grande vitória, vai ser uma grande bênção. Aleluia, porque nessa manhã Deus vai operar milagre, nessa manhã Deus vai fazer o impossível. É, cooperador Renato, é nessa manhã onde Deus faz o impossível, nessa manhã que Deus, ele está abençoando a pessoa. Já teve o primeiro culto já nessa manhã com o pastor Apolo Alexandre, onde Deus operou milagre, onde pessoas foram curadas, pessoas foram libertas, e nesse momento não vai ser diferente. Não vai ser diferente sobre a sua vida, onde Deus, ele vai operar milagre. Seu nome, minha irmã?
6: Alzina.
3: De onde a irmã vem?
6: Até 8:05.
3: 8:05. Onde? Faz um convite para os ouvintes que estão em casa nessa buscar a Deus.
6: Tá, eu vim buscar minha bênção para minha dor do carro.
3: Eu tenho certeza que você vai. A irmã veio buscar sua vitória, e Deus já está dando vitória sobre a tua vida. É, ouvinte, tem que vir na fé, tem que vir na esperança, porque nesse lugar é onde Deus faz milagre, é onde Deus vai fazer maravilha sobre a tua vida, e na tua vida não será diferente. Na sua vida não será diferente, porque Deus, ele não te fez para você sofrer. Deus não te fez para estar sofrendo. Deus, ele te fez para você desfrutar o melhor sobre essa terra. Então chega de sofrer, chega de passar por esse momento difícil. Venha no lugar da bênção, venha no lugar da vitória, aqui na Rua Senador Pompeu, número 27. Seu nome, meu irmão?
7: Irmão José.
3: De onde, irmão, vem, irmão José?
7: Nova Iguaçu.
3: Irmão, vem lá de Nova Iguaçu nessa manhã buscar de Deus uma grande bênção.
7: Ah, irmão, na verdade é da posse, né? Lá em Nova Iguaçu. Graças a Deus eu vim aqui, irmão. Fiquei curado da próstata, fui revelado. Deus revelou. Servo dele, graças a Deus, estava
3: Meu Deus, o irmão estava sofrendo da próstata. Você veio na campanha da restituição e Deus restituiu a sua saúde.
7: Graças a Deus, estou curado.
3: Não tem mais nenhum sinal. Você fez um exame, passou pela medicina e não tem mais nada.
7: Não tem mais nada.
3: Faz um convite para essas pessoas que estão em casa, com a enfermidade, com câncer, com já terminal. Já não, o médico já desenganou essa pessoa onde o remédio não está mais fazendo efeito. Que ele vem nessa manhã. Faz um convite para os ouvintes.
7: Ouvinte, é para vocês virem, né? Porque hoje tem pouco trânsito. Eu levei meia hora de lá aqui, irmão. Meio de semana é 3 horas. Graças a Deus. Graças a Deus. Tem bastante ônibus hoje.
3: Então, venha nessa manhã, que é o lugar da benção aqui.
7: É mesmo, é Vitória. Lá pro lado de Nova Iguaçu, Japeri, lá tem muito antes que vem pra cá, pra central, né?
3: Amém, irmão. Seu nome?
7: José.
3: De onde, irmão, vem?
7: Nova Iguaçu.
3: Irmão José, Deus abençoe a sua vida. É, ouvinte, é um milagre, irmão. Estava com a enfermidade na sua próstata. Ele veio na campanha da restituição e Deus restituiu a saúde dele. O médico falou que não tinha mais jeito, fez exame, tomou remédio e nada aconteceu. E ele veio nessa manhã, se viu um milagre. Seu nome, minha irmã?
8: Maele.
3: De onde a irmã vem?
8: De Realengo.
3: A irmã vem lá de Realengo, pastor Renato, buscar a benção, buscar o milagre. Conte o milagre que Deus fez sobre a sua vida.
8: Foi vários milagres, livramento. Quando eu vim para a igreja, eu estava com problema de depressão, Deus me curou. Muitas bênçãos.
3: Então faz um convite, faz um convite para os ouvintes que estão em casa, com o mesmo problema, com depressão, até com a enfermidade, onde o médico falou que não tem mais jeito, nem a medicação está fazendo mais efeito. Faz um convite, que aqui Deus ele repreende o mal.
8: É, que venha, que Deus repreende. Só vai receber bênção, em nome de Jesus.
3: Amém. E seu nome?
8: Maellen.
3: Da onde a irmã vem?
8: É de Realengo.
3: Que Deus abençoe. É, irmão, não tem lugar. Não importa, porque quem quer vitória, quem quer a benção, não olha para o lugar, não olha para a dificuldade, porque quando a pessoa chega aqui, na rua Senador Pompeu, número 27, o homem de Deus, pastor Antônio dos Santos, vai clamar a Deus, vai orar a Deus, e Deus vai responder a oração do teu servo, e você será curado. E você será abençoado sobre essa enfermidade que está sobre a sua vida, porque tem que ser meio de semana, você está trabalhando, está fazendo faculdade e não consegue vir à igreja, não consegue estar aqui presente nos cultos abençoado que tem durante a semana, mas nesse domingo, o dia está maravilhoso, o dia está bem, para que você possa vir e buscar de Deus a sua vitória. Seu nome, meu irmão?
9: José Carlos.
3: De onde, irmão, vem?
9: Vem de Jacarepaguá.
3: Lá de Jacarepaguá, nessa manhã, buscar de Deus a vitória.
9: Isso, buscar a vitória em Deus.
3: Faz um convite para os irmãos que estão em casa, para que venha nessa manhã buscar de...
9: Os irmãos que estão em casa, vem aqui que a igreja está lotada, está uma benção. Amém.
3: Amém, que Deus abençoe. É, irmão, como estão falando, o povo não imita lugar. Seu nome, meu irmão?
10: Cláudio.
3: De onde?
10: Pagarinhos Baixos.
3: Conte o milagre que Deus fez sobre a tua vida.
10: Ah, é muitas bênçãos, vitória, livramento, porta de emprego aberta.
3: Então conta um sobre a tua vida, a porta de emprego.
10: Foi a porta de emprego.
3: Você veio na campanha buscar de Deus uma porta de emprego e Deus abriu a porta.
10: Positivo.
3: Então faz um convite para os ouvintes que estão desempregados, já procurou diversas portas, já botou currículo, que vem nessa manhã buscar de Deus, que Deus vai abrir a porta. Porque a porta que Deus abre, ninguém pode fechar.
10: Positivo, não pode ficar pensando ficando em casa pensando em coxando em dois pensamentos. Tem que esforçar e vir para que venha receber o milagre na mão do Senhor.
3: Amém. Seu nome?
10: Cláudio.
3: De onde, irmão, vem?
10: Magalhães Baixo.
3: Deus abençoe, irmão Cláudio. É, ouvinte. Ouvimos diversos milagres, diversas bênçãos, onde Deus operou milagre. Acabamos de ouvir um testemunho do irmão, onde ele foi curado da próstata. Ouvimos um testemunho da irmã, que a irmã sofria com depressão. Vemos o irmão agora que estava desempregado e vem nessa campanha poderosíssima nesse domingo. Restituição, e Deus restituiu a vida das pessoas, e com você não será diferente, que vai vir de Deus nessa manhã, que ainda há tempo de você vir à igreja pentecostal Deus e Amor, aqui na rua Senador Pompeu, número 27, que você vai alcançar o teu milagre, você vai alcançar a tua bênção, você vai alcançar de Deus aquilo aonde o médico falou que não tem jeito, aonde o advogado falou que a tua casa não tem jeito, aqui na rua Senador Pompeu, quando nós oramos a Deus, quando nós clamamos a Deus, Deus ele responde com vitória, Deus ele responde com um grande milagre sobre a vida das pessoas.
11: necessita, que precisa de Deus, Deus opera milagre. O povo está chegando. Seu nome, minha irmã?
12: Meu nome é Eliane.
11: De onde a irmã vem?
12: É da Silva. Eu vim lá da Serra, Santa Cruz da Serra.
11: A irmã vem lá de Santa Cruz da Serra buscar de Deus o milagre.
12: É, eu vinha de Bangu.
11: Rapaz, a fé é grande da irmã, a fé é grande. Não importa a distância, tu quer vir, quando a pessoa quer buscar Deus, não tem distância.
12: Não tem distância.
11: Porque sabe que quando chega aqui, a vitória é certa.
12: A vitória é certa. Eu vinha de Bangu, de trem ainda por cima.
11: Mas vinha porque quando chegava aqui, a vitória... Conte um milagre. Conte um milagre que Deus fez na tua vida.
12: Eu recebi vários milagres, graças a Deus.
11: Mas conta um que ficou marcado sobre a tua vida. Você vem lá de Bangu, vem de Tengo, porque quando chega, a pessoa que está sofrendo, não vai curar, mas eu sei que a senhora tem um que ficou marcado sobre a tua vida aqui na nossa vida. Conta um para explicar a fé dos ouvintes.
12: Sabe que é tanto dos milagres que eu nem me lembro mais. Eu vou
11: Amém, irmã. Deus abençoe. É, ouvinte, é nessa tarde, é nessa manhã, onde Deus vai fazer o impossível acontecer na tua vida. Onde Deus vai fazer o extraordinário acontecer sobre a tua vida. Vem que ainda há tempo de Deus fazer um milagre. Vem que ainda há tempo de Deus fazer o sobrenatural. Estará aqui com o nosso pastor Antônio, a cantora Ângela Gonçalves, louvando a Deus junto, aleluia, com o povo aqui nessa manhã. Já tem uma grande multidão, já tem um grande povo aqui nessa manhã. Pastor Renato, cooperador Renato, a igreja já está abarrotada de gente, porque dessa manhã o povo precisa de bênção. Aqui se você ficar em casa, não tem como receber a bênção. Mas quando nos esforçamos, temos de bom ânimo, Deus, ele opera milagre. Seu nome, minha irmã, seu nome?
13: Paz do Senhor, Nilda.
11: Manilda, paz do Senhor, da onde a irmã vem? Manilda, conte o milagre que Deus fez sobre a tua vida aqui na nossa igreja.
13: Milagres que Deus tem operado na minha vida. Se eu começo a contar meu dia todo, mas Deus tem feito algo extraordinário. Aceitar Jesus nessa igreja, ser membro daqui, para mim já é um grande milagre.
11: Porque quando nós aceitamos já Jesus, demos a nossa vida para Jesus, né? Já é uma grande bênção ter um nome escrito no livro da vida.
13: Verdade, então já é um grande milagre.
11: Faz um convite para os ouvintes que estão em casa oprimidos, chegou agora de um baile funk, chegou agora de um forró, sem expectativa de vida, com a vida destruída, procurou refúgio nas drogas, no vício, e só chegou em casa agora e piorou a situação dele. Que ele venha aqui na nossa igreja, na rua Senador Pompeu, número 27, a nossa igreja Pentecostal do Amor, que aqui ele vai ficar abençoado.
13: Com certeza. É o maior convite que eu faço nessa manhã, que todos que estiverem em casa, ouvindo o programa, sabendo que aqui é casa. Entrou por essas portas, a vida muda, tudo se transforma.
11: Porque aqui é quando o povo é um povo de oração, Deus ele responde.
13: Ele responde mesmo. Vem só vindo para ver o que Deus tem feito aqui, as maravilhas que Deus tem operado, todos os dias nos cultos. Enfim, Deus nos faz presente nessa casa.
11: Amém. Seu nome?
13: Nilda.
11: De onde a irmã vem?
13: Flamengo.
11: Deus abençoe, irmã Nilda. A fé do povo está grande. A fé do povo está grande. Já tem uma grande multidão que o povo contando milagres. Olha como o povo está chegando. É um atrás do outro contando bênçãos, milagres. Seu nome, minha irmã?
14: É Margarida. Eu moro no Catete.
11: Irmã Margarida, conte um milagre, irmã Margarida. Conte um milagre, Deus. Eu sei, todo domingo de manhã a senhora está aqui cedo buscando de Deus um milagre. Conte um milagre que Deus fez na tua vida.
14: Milagre é minha nora. Ela deitou boazinha, amanheceu o dia na cadeira de roda.
11: Meu Deus, ela deitou boa e amanheceu na cadeira de roda.
14: Amanheceu o dia na cadeira de roda na minha casa. E ela trabalha em fábrica de bolo, ela faz boleira. O irmão, ela chorava de noite, queria trabalhar, não podia. Ela foi no médico, lá no Miguel Couto. O médico falou que foi um derrame que deu na rota do joelho dela. Foi fisioterapia, médico, mais médico, ela corria no médico, corria no outro. Agora eu fiz um voto com Deus para Deus curar ela e eu contar a benção aqui.
11: Em nome de Jesus, e você vai contar a benção porque aqui é o lugar da vitória, amém? Que Deus abençoe o seu nome, é?
14: Amém.
11: Seu nome?
14: Margarida.
11: De onde a irmã vem?
14: Vem do Catete.
11: Que Deus abençoe, minha Margarida. Irmão, ouvinte do programa Voz da Libertação, onde Deus vai fazer milagres sobre a tua vida. Seu nome?
15: Meu nome é Júlio.
11: Da onde, irmão, vem?
15: Eu vim da Tijuca.
11: Irmão Júlio, conte o milagre que Deus fez sobre a tua vida.
15: O milagre que Deus fez na minha vida e cura. Eu sentia muita dor na coluna e dor de sinusite, muita dor no corpo. só ficava deitado. Fui no hospital do Andaraí, tomei 3 medicações e não melhorei. Aí eu vim aqui pra Igreja de Deus e Amor na cena do Pompeu e Deus me curou.
11: Então, vamos explicar para os ouvintes, você tinha uma forte dor de coluna, só conseguia ficar deitado, você veio na nossa igreja, você foi no médico. Ouvinte, ele foi no médico, tomou 3 medicações e não deu jeito. Só deu jeito quando você chegou aqui na nossa igreja pentecostal Deus e Amor e foi curado.
15: Eu fui no hospital do Andaraí 3 vezes. Eles lá me deram medicação para dor na coluna e nada da dor melhorar. Aí eu vim aqui na Igreja Deus e Amor, na Senador Pompeu, número 27, e Jesus me curou e me deu saúde.
11: Meu Deus do céu, faz um convite para os ouvintes que estão nos ouvindo agora, que venha nessa manhã buscar de Deus, está passando pela mesma situação de que você já foi no médico, voltou e não sabe o que fazer. Faz um convite para que ele venha estar conosco, que aqui é lugar da bênção.
15: Você que tá com dor na coluna, ela não tem cura, como o médico fala. Pra medicina não tem cura, mas pra Deus tem. Você que sente dor na coluna, ou qualquer dor no corpo, você que tá desempregado, vem aqui na rua Senador Pompeu, na Deus e Amor, número 27, que Deus vai te dar a cura, vai te dar saúde, vai te dar a vitória.
11: Amém. Seu nome?
15: Meu nome é Júlio.
11: De onde, irmão, vem? Deus abençoe, irmão Júlio. Ouvinte, olha a grande milagre, olha a grande bênção que Deus está fazendo na vida do povo aqui nessa manhã. Seu nome, minha irmã?
16: É Ana.
11: De onde a irmã vem?
16: Da ilha.
11: Da ilha do governador, que bênção, sou pastor da ilha do governador também. Irmã, conte o milagre que Deus fez sobre a tua vida.
16: O último milagre foi que eu tinha um carocinho aqui, aí eu mandei meu marido orar, botar óleo ungido e orar. E caiu.
11: Saiu.
16: Eu tava na fila do SUS pra operar. Né?
11: Através da oração, a senhora foi.

0: Faz o convite para os ouvintes que estão em casa, que venham nessa manhã buscar de Deus o milagre.
1: É que venham buscar o seu milagre, que aqui na Igreja Deus é Amor, o Senhor Jesus cura e liberta.
0: Amém. Seu nome?
1: Ana Maria.
0: Da onde?
1: Da Ilha do Governador.
0: Deus abençoe, irmã Ana Maria. É, ouvinte, aqui é o lugar da bênção, aqui é o lugar... Cooperador Renato, olha quantos testemunhos. Vamos ouvir mais um testemunho. Seu nome, minha irmã?
1: Maria.
0: Da onde a irmã vem?
1: Vem da Ilha do Governador.
0: Meu Deus, o povo da ilha está presente aqui nessa manhã. Hein? Conte o milagre que Deus fez sobre a tua vida.
1: É que foi um livramento que minha filha teve. Ela trabalha no aeroporto há 5 anos. Então é um conjunto de mulheres, né? Aí teve um passageiro que perdeu uma carteira com 10 mil reais. Aí elas pegaram e entregaram na diretoria a carteira vazia. Aí elas foram mandadas embora. Só que nesse dia minha filha não estava trabalhando. Ela pegou uma folga. Graças a Deus, foi um livramento para minha filha, não foi?
0: Foi um grande livramento, onde ela ia ser mandada embora e ela provou que não foi. Por isso que vale a pena fazer. O voto do livramento está aqui, presente, que Deus guarda não só a senhora, mas também a sua família.
1: Tá. Então, aqui é a igreja da bênção, do livramento. Tudo que eu tenho na minha vida foi Jesus que me deu através da Deus e Amor. Eu congrego na igreja Deus e Amor há 35 anos. É muita bênção, só bênção. Vem pra cá. Vem pra cá, Brasil. Vem pra cá, Rio de Janeiro. Aqui é o lugar da bênção, da cura divina. Eu já recebi muitas bênçãos mesmo. Graças a Deus. Aqui essa igreja é cheia de unção, cheia do poder de Deus. Vem pra cá, Brasil. Vem pra cá, Rio de Janeiro.
0: Amém. Seu nome?
1: Meu nome é Maria.
0: De onde a irmã vem?
1: Da Ilha do Governador.
0: Deus abençoe. É, ouvinte, olha o livramento. Cooperador Renato, olha, nós acabamos de recolher nessa grande massa aqui nessa manhã, diversos testemunhos de cura, de porta de emprego, onde Deus fez o impossível. E nesses ouvintes que estão em casa, que estão a caminho, né? Estão no carro vindo, estão num trem, estão no metrô, estão numa barca vindo, né, para buscar de Deus um milagre, buscar de Deus, que eu creio que nessa manhã Deus vai operar um grande milagre. Se você me ouve, cooperador Renato, linha aberta.
2: Deus abençoe, cooperador Leandro, maravilha, maravilha de Deus. É uma multidão vindo em busca de um milagre, em busca da bênção, em busca da vitória. Sede estadual do Rio de Janeiro, a Igreja Pentecostal Deus Amor, está de braços abertos para te receber, minha irmã. De braços abertos para te receber, meu irmão amado. Nós esperamos tanto por esse momento, por esse dia de hoje. Nós estávamos contando os dias de chegar o dia de hoje, que hoje é o dia... É o dia com Deus, é o dia, meu irmão amado, domingo, do culto das missões, às 14 horas, às 2 horas da tarde. A cantora Ângela Gonçalves vai estar louvando ao Senhor na parte da manhã, nessa concentração que já demos início. Já ela vai sair do altar, administrando louvor, adoração ao nosso Deus, ao nosso Senhor e Salvador Jesus Cristo, junto com o nosso pastor Antônio Santos, que vai estar administrando a poderosa palavra de Deus, e ela volta às 14 horas para adorar e glorificar o nome do Senhor. É todo o Rio de Janeiro vindo em busca de milagre, em busca da bênção. Sabemos que hoje vamos entregar com chave de ouro os 21 dias de consagração e oração. Essa campanha Daniel é uma das campanhas mais poderosas da nossa sede estadual do Rio de Janeiro. O diabo não resiste à oração, Satanás não resiste ao jejum. Quando vem acompanhado com o poderoso sangue de Jesus, ele grita, ele esperneia, o cachorro morto, ele sai toda a enfermidade, sai todo o mal junto, e nós vamos estar entregando, ouvinte, pela misericórdia do Senhor, essa campanha maravilhosa. Pastor Antônio Santos, os pastores, todos os pastores, todas as igrejas que pertencem ao campo aqui do Rio de Janeiro, a sede estadual do Rio de Janeiro, é uma confraternização. Hoje estaremos reunidos, adorando e glorificando o santo nome do Senhor. Os grupos de louvores, você, minha irmã, meu irmão, que está a caminho da nossa sede estadual do Rio de Janeiro, você que está se aprontando, vem já preparado para passar um dia com Deus, para estar o dia todo cultuando, adorando, louvando, bendizendo o nome do nosso Senhor e recebendo as bênçãos. É domingo de milagre, é domingo de receber a restauração, a restituição. Qual área da sua vida o diabo tem afetado? Qual área da

0: na sua vida, você precisa do toque das mãos de Jesus. É a área financeira, Jesus vai tocar, vai finança e vai trazer a multiplicação. É na tua saúde, Jesus vai tocar e vai trazer o renovo de saúde para a sua vida. É a sua fé que está abalada, Jesus vai renovar a sua fé. É nesta manhã, é nesse dia de hoje, é um dia com Deus. Nós temos manhã, tarde, para adorar e glorificar o nome do Senhor. E à noite, o culto dos jovens, adorando e glorificando o nome do Senhor. Deus, a expansão jovem estará adorando e glorificando o nome do Senhor às 18 horas. Então é o dia todo a oração para o país do Chile. Deus abençoando. 4 horas tá, estará o pastor Antônio, junto com a sede mundial, a diretoria, orando para o país do Chile, para Deus abençoar mais, levantar mais igreja, implantar mais igrejas pentecostais, Deus e amor, ali no país do Chile. E é Deus abençoando essa obra e dando, trazendo a multiplicação. Eu estou aqui com o irmão Valdecir, que vai ter também uma participação. A paz do Senhor, homem de Deus.
1: A paz do Senhor para o pastor Renato, a paz dos seus ouvintes de casa que me escutam. Hoje é um dia muito importante. Eu estou aqui na presença do Pai, do Filho e do Espírito Santo de Deus para invocar todo o povo, convocar todo o povo de Deus. Você está em casa, ainda há tempo para você. Você não pode perder a bênção de Deus. Daqui a pouco, mais um instantinho, estará o pastor Antônio dos Santos, estará pregando a palavra de Deus, estará orando em favor de todos vocês. Portanto, você que está me ouvindo em casa, agora pela manhã, ainda há tempo para você chegar, ainda há tempo. O dia está propício, fresquinho, em que Deus preparou para nós estarmos aqui na presença do Pai, do Filho e do Espírito Santo de Deus. Enfim, eu quero convocar a todo o povo de Deus, você que está no Gramacho, Lote 15, Parque São José, Parque União, todo o estado do Rio de Janeiro, você não pode perder este dia. Esta manhã é uma manhã de vitória, em que Deus vai te curar. Você está com a enfermidade, você está aí com câncer, com uma AIDS, você que acha que tem nada tem dado certo para a tua vida. Portanto, eu quero convidar você nesta manhã para não perder a bênção de Deus, nosso Pai. Deus quer te curar, abre porta de emprego, as portas estão fechadas para você, bota currículo e nada acontece, mas Jesus vai fazer acontecer, porque Ele é o Deus de vitória, Ele é o Deus de poder, todo o poder foi dado a Ele nos céus e na terra, e essa mesma vitória Ele quer dar para você nessa manhã. Portanto, você não pode perder a bênção de Deus. Eu quero convocar todo o povo do estado do Rio de Janeiro, não perca a bênção de Deus. Está aqui os homens de Deus, que vai dar a palavra. Eu quero agradecer a oportunidade ao irmão que está aí no estúdio. Deus abençoe a vocês. Eu quero pedir a atenção de todos vocês do estado do Rio de Janeiro. Não pode perder esse dia, porque esse dia é um dia muito importante, onde vai estar a cantora Gonçalves, né, irmão? Ângela Gonçalves, pregando a palavra, orando em teu favor, louvando a Deus, nosso Pai. Então, eu quero convocar a todos vocês, não pode perder a bênção de Deus. Pastor Renato, você que está na porta principal, que estiver me ouvindo, linha aberta, homem de Deus.
0: Deus abençoa, homem de Deus, Deus abençoa, obrigado pela tua participação. É Deus abençoando, meus irmãos amados, as nossas vidas, a intermédio das campanhas aqui na sede estadual do Rio de Janeiro, os grandes homens de Deus, conforme o irmão acabou de dizer, a irmã Ângela Gonçalves estará louvando, adorando o nome do Senhor, já, daqui a alguns minutos, ela vai estar sobre o púlpito, adorando e glorificando o nome do nosso Senhor e Salvador Jesus Cristo, e o pastor Antônio Santos, trazendo a poderosa palavra de Deus, e fazendo aquela oração de explosão de milagres, a qual o céu se abre sobre o estado do Rio de Janeiro, e todos nós recebemos o toque das mãos do nosso Senhor e Salvador Jesus Cristo. É domingo de milagre, é domingo, minha irmã, meu irmão, dos milagres, da explosão de milagre, é o domingo da multidão, ao qual o povo não para de chegar, a multidão, chegando à nossa igreja pentecostal, Deus e amor. Eu estou aqui com mais uma grande mulher que acaba de chegar para receber os milagres, bênção do nosso Senhor e Salvador Jesus Cristo. A paz do Senhor, irmã.
2: A paz do Senhor Jesus. Amém.
0: O nome da irmã é?
2: Maria Ângela.
0: De onde a irmã vem?
2: Sou de Campo Grande.
0: Oh, Oh, meu Deus do céu, o povo de muita fé. O povo vem mesmo, meu irmão amado, distante, para receber os milagres, as bênçãos. Vale a pena, irmã, chegar na sede estadual do Rio de Janeiro, vir lá de Campo Grande?
2: Sim, muito, muito, muito. A minha vida é aqui, é dentro da Igreja Deus é Amor. São 40 e poucos anos aqui, nesse ministério, da onde Deus me salvou, da onde Ele me tirou das macumbarias, das feitiçarias, que eu era mãe de santo lá dos demônios, e hoje eu me encontro aqui na presença do Senhor, alegre, feliz, amém? E as curas que Deus tem me dado, já andei de cadeira de roda, aleluia, e estou aqui para a honra e a glória do Senhor Jesus, sou muito feliz na presença do meu Deus.
0: Conheceu Jesus, aí agarrou com Jesus, ficou firme com Jesus. Há caminho melhor do que o caminho que Jesus nos oferece? Ele diz, eu sou o caminho, a verdade e a vida. Quem vem a mim, jamais o lançarei fora. Há outro caminho melhor? A irmã que conheceu o Espiritismo, a irmã que esteve lá, no mundo lá fora. Irmã, ficou quanto tempo no Espiritismo?
2: Mais de 38 anos.
0: Jesus é bom, Jesus é forte, né? Ele liberta, ele transforma, ele salva.
2: Jesus, glória a Deus. E aqui eu estou para a honra e a glória do Senhor Jesus. E só vou sair da presença dele só o dia que eu for para a glória.
0: Jesus curou, tirou da cadeira de roda, vários milagres, muitos milagres, um caminhão de milagres. Se formos aqui ficar o dia todo contando as bênçãos, um dia vai ser pouco.
2: É verdade, isso fora os livramentos que ele tem me dado, dia por dia. Já fui atropelada, já fui morta para o CTI, e tudo isso Deus me resgatou.
0: Deus ressuscitou a irmã.
2: Em nome de Jesus.
0: São milagres, né, apostólico, milagres muito grandes de ressurreição. O tamanho do nosso Deus, tem como explicar o tamanho desse Senhor?
2: Não tem, varão, não tem tamanho, não tem nem palavras.
0: É verdade, nós queremos agradecer, mas nossas palavras são poucas para o tamanho do amor, da misericórdia dele pelas nossas vidas, os milagres que nós já temos alcançado pela infinita bondade dele, porque o Senhor, ele tem prazer em nos abençoar, ele tem prazer em nos salvar e nos libertar. O segredo, minha irmã, é você deixar Deus trabalhar no seu coração. O Espírito Santo, ele está dando gemido inexprimível do teu lado aí nesse momento. Ele quer te trazer para a presença, ele quer te dar uma nova vida. E hoje é dia, minha irmã, meu irmão, de restituição, de restauração. É dia de Deus anotar teu nome no livro da vida. É manhã de bênção, é manhã de vitória na sede estadual do Rio de Janeiro. Conforme a irmã está dizendo, 30 anos lá no mundo, adorando Satanás, sendo escrava por Satanás. Eu creio que nesses 30 anos o diabo tentou matar ela algumas vezes, mas não conseguiu. Conseguiu, porque Jesus guardava ela lá, até chegar o momento de Jesus pegar ela e transformar em um vaso nessa grande mulher de Deus, que hoje está aqui contando a bênção e a vitória, alegre e feliz, com o nome escrito no livro da vida. E é isso que Deus tem para ti, meu irmão amado, minha irmã amada. Não pensa que está tudo acabado, não pensa que isso é o seu final. Não, decalamandará, Deus tem um milagre, uma bênção para a sua vida. Muitas vezes você está nos ouvindo, aí portando um fuzil numa boca de fumo, muitas vezes você está dentro de um presídio, muitas vezes, meu irmão amado, você pensa, agora é o final, agora acabou. Não acabou, não. Quem determina seu tempo de vida na face da terra é Jesus. Ele é o dono da vida e ele vai fazer uma grande obra na tua vida, eu tenho certeza. Você que é ouvinte da Voz da Libertação, que está nos acompanhando, não pode estar conosco por força maior, porque está aí cumprindo uma pena. Você que está num leito de dor, em fase terminal, Jesus, ele tem um milagre para a sua vida. Não desista de viver, não desista, porque Jesus, ele vai tocar em você na manhã desse dia. E eu tenho certeza que, assim conforme a irmã está aqui contando o milagre dela, todos que chegaram na sede estadual do Rio de Janeiro vai contar a bênção, vai contar o milagre. Irmão, são milagres apostólicos, são coisas tão grandes que Deus opera aqui na sede estadual do Rio de Janeiro, na Igreja Pentecostal dos Amores. Vale a pena, irmã, estar na presença de Deus, vale a pena vir em busca de um milagre, vale a pena crer nesse Deus tão grande como o nosso Deus, nosso Senhor e Salvador Jesus Cristo.
2: Vale a pena sim, meu irmão, porque tudo nas nossas vidas, nós pode ter tudo, mas se nós não tiver Jesus, nós não temos nada, porque ele é o nosso consolador, ele é tudo nas nossas vidas, varão, aleluia, porque esse Deus, ele é maravilhoso. Você que está aí do outro lado, aleluia, que está escutando a minha voz. Eu estou aqui há 48 anos na presença do Senhor. Esse Deus, ele tem me livrado, ele tem me guardado, ele tem me dado muitos livramentos. Então, você que está ouvindo a minha voz aí do outro lado, você que está aí, que nada para você tem jeito sim, porque o nosso Deus, ele é vivo e ele é poderoso. Ele salva, ele liberta, assim, oricanta alabaçua, como ele me salvou, ele te salva também. Você que está no outro lado, nas drogas, na macumba, não importa onde você está, o que importa é que você venha para a presença do Senhor, enquanto Jesus, ele não volta, porque ele está voltando, e assim nós te pedimos, você que está ouvindo a minha voz, aleluia, não deixe o que você tem que fazer hoje, fazer para amanhã, venha enquanto Jesus não volta, amém?
0: Maravilha, maravilha de Deus. Que lindo, meus irmãos amados. Agora confirma o nome da irmã e de onde a irmã veio, por gentileza.
2: Maria Ângela de Lima, veio de Campo Grande, sou obreira da igreja Deus e Amor de Campo Grande.
0: Deus abençoe, irmã Maria, Deus abençoe. Que lindo, ouvintes. É o que Deus faz em nossas vidas, é o que Deus tem preparado para a sua vida, meu irmão. É o que Deus tem preparado para a sua vida, minha irmã. Deus, ele tem uma bênção. Deus, ele tem um milagre para a sua vida. Vem, não perca essa oportunidade. É domingo de milagre. É domingo de bênção. Cooperador Leandro, eu tenho certeza, irmão Leandro, que aquele que está a caminho da sede estadual do Rio de Janeiro, o coração já está ardendo em fogo, ó. O coração já está palpitando, ó. Eu tenho certeza que quando chegar no pátio da nossa igreja, vai receber o toque das mãos de Jesus. Homem de Deus, irmão Leandro, se me ouve, linha aberta.
3: É isso aí, cooperador Renato, a fé total do povo. O povo, irmão, já tem uma grande multidão. O povo não para de chegar nessa manhã, porque vai ser uma manhã de bênção, uma manhã de milagre, uma manhã onde Deus vai fazer o impossível acontecer. Seu nome, meu irmão?
4: Não, meu irmão.
3: Louvado seja Deus. Seu nome?
5: Araci.
3: De onde a irmã vem?
5: De Jardim Primavera.
3: Mãe, Araci, faz um convite para o povo que está em casa, que venha nessa manhã. Faz um convite para o povo que está em casa, que vem nessa manhã buscar de Deus o milagre.
5: Ah, pode vir, gente. Está uma benção aqui. Deus está operando. Em nome de Jesus, amém.
3: Amém, irmã. Você é ouvinte. Hoje estará aqui, hoje, louvando a Deus, a nossa cantora Ângela Conceição. Ângela Gonçalves, louvando a Deus. No culto de missões estará o preletor dessa noite, o diácono Fabrício Júnior. Hoje, no culto de missões dessa de hoje, louvando a Deus, clamando a Deus pela sua vida, pregando. Estará o pastor Antônio também dos Santos pregando a palavra de Deus. Estaremos hoje. Hoje é um culto dia todo. É um dia todo no culto de missões. É o dia todo louvando a Deus, adorando a Deus. Porque aquele que precisa de Deus quer buscar a Deus. Vem buscar o milagre, vem buscar a bênção, vem buscar de Deus o sobrenatural. E hoje nós estaremos orando pelo país do Chile, onde nós estaremos fazendo aquela oração com o pastor Antônio, pelo país do Chile, para que Deus venha abençoar esse país do Chile. Então você não pode ficar em casa, se prepare, se arrume, traga a tua caravana, daí de onde você está, venha buscar a Deus, que nessa tarde vamos fazer a entrega dos 21 dias. 21 dias de jejum, 21 dias de oração, onde nós estaremos louvando e adorando a Deus, junto com a cantora Ângela Gonçalves, louvando a Deus. Venha no lugar da bênção, venha no lugar do seu milagre, porque é nessa igreja da rua Senador Pompeu, número 27, onde Deus vai operar sinais e maravilha sobre a sua vida. Seu nome, meu irmão?
6: Sebastião Ângelo Ribeiro.
3: De onde o irmão vem?
6: Eu estou vindo do Catumbi.
3: Catumbi, conte um milagre. Eu sei que Deus já fez diversos milagres sobre a tua vida, mas conte um que ficou marcado sobre a tua vida. Conte um milagre.
6: Hein?
3: Conte um milagre que Deus fez na sua vida.
6: Ah, Deus fez muito milagre na minha vida. Inclusive, até uma netinha minha lá onde eu moro, há um certo tempo atrás, eu fui baleada lá por um negócio lá de trocação de tiro lá. Foi baleada, graças a Deus. Ela, no dia que ela foi baleada, um cidadão lá foi baleado, quando deram entrada no pronto-socorro, morreram. E ela entrou na segunda-feira, na outra segunda-feira dessa outra semana, deram alta a ela.
3: Meu Deus, o Senhor vem buscar a Deus para a tua, pela sua família, sua neta. Ela foi baleada em um confronto e todo mundo morreu e Deus manteve a saúde dela.
6: E ela está lá, graças a Deus, com 7 aninhos, está pulando para todo lado. O médico falou que a bala que ficou agarrada nessa cadeira dela, não podia tirar, porque se tirasse, ela ia ficar paraplégica, ficar lutando para tirar. Aí falou, é melhor deixar essa bala. E a mãe dela, minha filha, é pastora da Assembleia de Deus, eu sou da Fila Deus Amor, e falei pro médico, o que vocês não podem fazer, eu não posso fazer, Jesus faz. Tá lá minha neta, lá pulando.
3: E Deus fez, ela tá lá com saúde, brincando, onde Deus... Onde você vem buscar Deus aqui, Deus guarda a nossa família, guarda a nossa casa. Faz o convite nessa manhã para os ouvintes que estão em casa que venham. Que ainda há tempo para te buscar Deus.
6: Eu convido a todos os moradores de onde eu moro, que venham aqui receber sua bênção. Aqui na nossa igreja pentecostal Deus e Amor, número 27, no final da Senador Pompeu. Você tem uma grande bênção para receber aqui nessa igreja. Aqui é onde Jesus opera grande milagre na vida de todos que aqui comparecem. Compareça, meu povo amado. Você, vizinho meu, aí do Catumbi, do Morro da Mineira, vem aqui receber sua bênção. Meus familiares, a todos vem receber sua bênção, que você será bem quisto na nossa igreja, Deus e Amor.
3: Amém, meu irmão. Deus abençoe a sua bênção, Deus abençoe a sua vitória. É, ouvinte, é essa aí, ouvinte. Quando nós vemos aqui na nossa igreja pentecostal, Deus e Amor, Deus, ele faz diversos milagres. É só você botar os seus pés aqui na nossa igreja, Deus e Amor, onde você vir para cá, você estiver com uma dificuldade, desempregado, doente, sofrendo, aqui é o lugar da bênção. Aqui é o lugar do seu milagre. Então você não pode ficar em casa. Você que está sofrendo, desempregado, você que está desempregado, você que está sofrendo com a enfermidade, onde você já procurou diversos recursos e não achou recurso para a sua vida. Você que está com a causa na justiça, você que quer ser aposentada e você não consegue, você tem tudo para ganhar o teu benefício e está amarrado. Entra nessa campanha da restituição que eu tenho certeza que Jesus vai mudar a sua vida. Deus, ele tem um prazer de te abençoar. Ele tem um prazer de quando você botar os teus pés na nossa igreja, o milagre será certo na sua vida. O endereço da vitória, o endereço do milagre é na rua Senador Pompeu, número 27. Seu nome, minha irmã?
4: Maria.
3: De onde a irmã vem, minha irmã?
4: Bom sucesso.
3: Maria, conte o milagre que Deus fez sobre a tua vida.
4: Ah, pastor, você tem sido tão ruim. Tá, nada, dia não dá, né?
3: Mas conte um, eu sei que são aqui, quando nós viemos aqui o milagre é certo, mas conte um que ficou marcado sobre a tua vida.
4: Ah, pastor, são tantos, deixa eu ver, se for lembrar um momento agora. A minha filha.
3: Conte, milagre.
4: A vitória com a minha filha que Jesus me deu, sabia? Convertendo, tirando do mundo, ser uma boa moça, bem casada, sabia? Então... É um som de milagre, primeiro, não é primeiro, né? Porque são vários, né? Mas é só um deles que eu não esqueci. Meu filho também, Deus levou para a presença dele, sabe? Tirou, estava desviado, Deus voltou para a presença dele, sabia? Então, é milagre.
3: É só chegar aqui, buscar a Deus, entregar a vida para o Senhor, que o milagre é certo.
4: É, porque Deus é fiel.
3: Amém, irmã. Seu nome?
4: Maria.
3: Onde a irmã vem?
4: Bom sucesso.
3: Deus abençoe, irmã Maria. É, ouvinte. Como estamos dizendo, você que está sofrendo, você que a tua família, teu casamento estará à beira da ruína. Mas quando você botar os teus pés nessa igreja pentecostal Deus e Amor, na rua Senador Pompeu, número 27, no Santo Altar de Deus, nosso pastor Antônio dos Santos, ele ministra aquela palavra direto do coração de Deus aos nossos corações, através da mensagem, você é curada. Através da mensagem, Deus ele transforma a tua vida. E as orações, o jejum que é feito dessa igreja, o milagre, não tem como o diabo, não tem como macumba resistir àquilo que Deus faz, vai fazer sobre a sua vida. Porque aqui Deus opera milagre. Aqui nessa igreja não tem diabo que possa resistir o poder de Deus. Então venha, venha depressa. Que o teu endereço da tua bênção, o endereço da sua vitória, rua Senador Pompeu, número 27. Ela fica a 200 metros da Central do Brasil e a 500 metros do metrô da Uruguaiana. Então venha, venha buscar de Deus o milagre, venha buscar de Deus a sua bênção, que aqui Deus vai operar diversos milagres sobre. Operador Renato, se você me ouve, linha aberta.
0: Deus maravilhoso, Deus, Deus é tremendo, ouvinte. O que Deus tem para a sua vida na manhã desse dia é muito grande. Você não consegue, você não tem menção daquilo que Deus tem para a sua vida. É chegar na sede estadual do Rio de Janeiro e receber o milagre, receber a bênção do nosso Senhor e Salvador Jesus Cristo. Só não deixa a incredulidade chegar até a tua mente, até teu coração. Cria no Senhor Jesus, vem crendo, vem minha irmã, vem meu irmão. Com a sua fé, essa fé que você está aí neste momento, que Deus aí plantou dentro de você, colocou dentro de ti, é essa fé que vai movimentar as mãos do nosso Senhor e Salvador Jesus Cristo, é essa fé que você vai receber o toque das mãos do nosso Senhor e Salvador Jesus Cristo. Já no estacionamento da nossa igreja, você já vai receber um milagre. Já na entrada principal, aqui é onde estamos, fazendo o posto volante, aqui na entrada principal, na porta da nossa sede estadual do Rio de Janeiro, a Igreja Pentecostal Deus Amor, você já vai receber um milagre, a bênção e a vitória. Muitas vezes você está nos ouvindo pela voz da libertação, não conhece a Igreja Pentecostal Deus Amor, vai estar nos dando a honra da tua presença pela primeira vez na sede estadual do Rio de Janeiro. É, minha irmã, meu irmão, a primeira vez que você chegar, você vai sair impactado com a glória de Deus. A presença de Deus, ela é muito grande neste lugar. Você já sente já no estacionamento, já na entrada, você sente a gloriosa presença do nosso Senhor e Salvador Jesus Cristo aqui na sede estadual do Rio de Janeiro. Anota o endereço do seu milagre, anota o endereço da sua bênção, Rua Senador Pompeu, número 27. Esse é o endereço do seu milagre, endereço da sua bênção. Você nunca vai esquecer desse culto, minha irmã. Você nunca vai esquecer dessa concentração. É uma concentração de milagres, é uma concentração de fé, ao qual Deus vai estar usando mais uma vez, pela infinita bondade e misericórdia do nosso Senhor e Salvador Jesus Cristo, nosso pastor estadual, pastor Antônio Santos, ao qual o homem já viajou vários países, teve pregoando em vários países. Deus usando, tem um legado muito grande, já está deixando um legado muito grande para nós aqui da sede estadual do Rio de Janeiro. Deus usa tremendamente na palavra, nos dons excelentes do Espírito Santo. Ele vai estar trazendo a palavra, vai estar fazendo aquela oração de explosão de milagres, ao qual o céu se abre sobre nossas vidas, sobre todo o estado do Rio de Janeiro. É abençoado a intermédio do profeta, deste grande homem de Deus, nosso pastor Antônio Santos. Venha, minha irmã, venha, meu irmão, não perca a oportunidade. Você que ama adorar Deus, você que ama estar na presença do Senhor, sede estadual do Rio de Janeiro, Rua Senador Pompeu, número 27, é um dia com Deus. Nós temos o dia todo para estarmos reunidos, adorando e glorificando o nome do nosso Senhor. Nós hoje estamos entregando, pela infinita bondade e misericórdia do nosso Senhor, essa campanha de 21 dias de Daniel, às 14 horas da tarde, vai começar essa concentração, que é uma vez por mês, é culto de missão, concentração de missão, com todo o Rio de Janeiro, com todas as igrejas que pertencem à sede estadual do Rio de Janeiro, os pastores, os grupos de louvores, os diáconos, os cooperadores, os evangelistas, vamos estar todos reunidos, adorando o nome do nosso Senhor. Você, minha irmã, que não vai poder estar conosco nessa manhã, vai estar conosco à tarde, adorando e glorificando o nome do Senhor. E você que pode estar na manhã, porque a multidão que está aqui hoje, essa multidão vai ficar o dia todo adorando e glorificando o nome do nosso Senhor e Salvador Jesus Cristo. Era essa multidão, é uma multidão de muita fé, o povo do Rio de Janeiro. É um povo, meu irmão, minha irmã, que estão sempre contando milagre, porque é um povo que está sempre nas campanhas, adorando e glorificando o nome do nosso Senhor e Salvador Jesus Cristo. Neste momento, nosso pastor Antônio Santos já se faz na nossa sede estadual do Rio de Janeiro, já está no púlpito. Neste momento, irmão Silvana, homem de Deus, nós vamos para transmitir missão do altar. Se me ouve, irmão Silvano, linha aberta, homem de Deus.
7: Que maravilha, nossos irmãos Renato, que Deus abençoe a sua vida, É, nosso querido irmão, cooperador Leandro, Deus abençoe a vida dos servos do Senhor. E com certeza nós iremos agora ouvir aquela palavra de Deus aos nossos corações. Deus vai fazer grandes coisas ainda por intermédio da fé. A fé move as mãos de Deus. E neste momento, é momento, meu irmão, é momento, minha irmã, de você começar a usar a sua fé para receber, tomar posse da sua vitória, tomar posse do seu milagre. Vamos lá. Transmissão ao vivo, diretamente do Santo Altar do Nosso Deus, aqui na nossa Igreja Pentecostal Deus e Amor, Rua Senador Pompeu, número 27.
8: Top de 5 segundos.
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10: Vamos orar por você, já vamos orar pela sua família nesta manhã. Aleluia! Levantem as mãos, levantem as mãos, traz o seu pedido. Nós já vamos orar por vocês, já vamos clamar a Deus a favor de todos. Deus está aqui. Tão certo como um ar que eu... Tão certo como uma manhã que se levanta. Tão certo como eu te falo e tu podes outra vez. Deus está aqui. Tão certo como o ar que eu respiro. Tão certo como uma manhã que se... Tão certo como eu te falo e tu podes. Levantem as mãos bem altas, todos dando glória, glória, glória, glória a Deus. Senhor Deus e Pai, no nome do Senhor Jesus Cristo, mais uma vez, ó Deus, nós estamos aqui diante da tua presença mais uma vez. E nós te louvamos por mais esta oportunidade. Obrigado, Senhor, por mais um dia que o Senhor nos concedeu vida. Obrigado, meu Deus, pela tua paz. Obrigado mesmo pelo carinho, pela proteção, pelo pão, pela água, pela saúde. Nós te louvamos por tudo, Senhor. Nós deitamos, nós dormimos e acordamos, porque o Senhor nos sustentou. Ó Deus, eu quero neste momento aproveitar e bendizer e exaltar o teu santo nome, Senhor. É o que o salmista deixa claro: entrar na tua presença com ação de graças. Ó meu Deus e meu Senhor, o Senhor é Deus que é soberano, o Senhor é Deus que é tremendo. E é por isso que nós estamos aqui, ó Deus. Nós reconhecemos a soberania do Senhor, meu Deus e Pai. Eu quero aproveitar este momento e apresentar cada vida presente, a cada ouvinte, a cada internauta, todos aqueles que estão conectados conosco nesta manhã, Senhor. Visita agora o lar de cada pessoa. Nós apresentamos cada pedido que foi entregue diante deste púlpito nesta manhã. Meu Deus, alcança corações, alcança vidas. Ó Deus, o Senhor é poderoso para agir nesta causa e glorificar o teu santo nome, Senhor. Alcança este coração ferido, machucado. Alcança, Senhor, alcança esta causa que, quem sabe, já foi dada por perdida. Que o teu nome seja glorificado, ó Deus. Senhor da glória, resgata vidas, restitui vidas, transforma vidas. Que, ó Deus, a mão do Senhor possa alcançar agora, operando maravilhas. Que o teu nome seja glorificado nesta manhã mais uma vez, Senhor. Fica conosco, meu Deus, em nome de Jesus. Amém e amém, Jesus. Oh, glória a Deus. Quem orou com fé, grita glória. Irmãos, antes de pregar, nós já vamos ouvir a cantora Ângela. Ela vai louvar a Deus. E na sequência nós estaremos meditando na palavra de Deus. Ouvinte, Deus abençoe vocês que já estão conosco. Irmãos internautas, compartilhe esta live. Se inscreva no canal, você que ainda não é inscrito. Deixe o seu like participando conosco. Deus vai te alcançar onde você estiver nesta manhã. Tem glória para Jesus aí? Tem? Vamos receber a cantora Ângela com palmas bem alegres para Jesus.
11: Glória a Deus. Cumprimento o povo de Deus com a paz do Senhor Jesus. Isso, pode adorar ao Senhor. Glória a Deus. Santo é o nome do Senhor Jesus. Quantos estão felizes com o Senhor? Diga amém, Jesus. Quantos estão certos da tua vitória nessa manhã? Levanta a tua mão e manda um glória lá para cima. Oh, glórias a Deus. Pode adorar ao Senhor. Adore ao Senhor, Ele é digno. Ele é digno de toda glória, Ele é digno de toda honra. Aleluias. Eu estou muito feliz com o Senhor, por Ele ter me concedido esse privilégio de poder estar com vocês aqui. Quero desde já agradecer primeiramente ao meu Deus pela oportunidade, agradecer também à diretoria e agradecer ao pastor, que Deus abençoe, pastor, nos recebeu muito bem. Deus abençoe a todos os obreiros, dirigente, né, todos os irmãos, as obreiras. Quantos vieram de longe, estão aqui, né? Todos os irmãos visitantes, que Deus possa recompensar a vida de cada um de vocês. Para mim hoje é um dia especial, o Senhor preparou para mim estar aqui fazendo então o lançamento do novo CD, Toque com Fé. E eu quero dizer para vocês que para cantar de manhã é um desafio muito grande, né? Para nós cantores é um desafio cantar de manhã, ainda a voz não está bem aquecida, né? E esses hinos que eu gravei, eles ficaram um pouquinho mais alto, né, que o normal. Mas nós vamos fazer aqui, eu vou fazer o melhor aqui para que os hinos possam sair perfeito para a honra e glória do Senhor Jesus. Porque batalhas, eu vou dizer para vocês, enfrentei muitas batalhas, foram muitas lutas. Para gravar esse CD, geralmente os outros CDs que eu gravei em 2 dias, no máximo 3 dias. Esse CD demorou 2 semanas para ficar pronto. Foram batalhas em cima de batalhas, batalhas espiritual. Esse CD foi gravado ele inteiro em jejum, em consagração. Eu entrava no estudo de manhã, só saía às 10 da noite em consagração, porque senão eu não tinha conseguido gravar esse CD. As mensagens dessas canções são mensagens fortes de Deus para o povo do Senhor. Foi por isso que eu enfrentei essas batalhas. E hoje eu estou aqui nessa manhã para adorar ao Senhor com o primeiro louvor. Eu ainda louvarei. Quando o Senhor mandou essa canção para mim, eu não entendia muito bem, mas depois o Senhor falou, essa canção é para você e para o meu povo. Quantas vezes estamos dentro da igreja, estamos sorrindo por fora e chorando por dentro. Muitas das vezes o Senhor falou para mim, quantas vezes você está arrumando a sua mala para ir louvar o meu nome e você está em lágrimas. Quantas vezes você sobe no meu altar para me louvar e você está chorando por dentro. Quantos pastores para fazer a obra do Senhor também estão chorando por dentro, mas tem que sorrir por fora. Então essa é a mensagem do Senhor, que mesmo na prova, mesmo nas dificuldades, eu ainda louvarei. Aleluias. Se o Senhor permitiu assim, Ele sabe o que é melhor para todos nós em nome do Senhor Jesus. Então descansa no Senhor. O Senhor é aquele que peleja pelos seus. Pode aplaudir ao Senhor Jesus. Tu és maravilhoso, Senhor. Glórias a Deus. Santo é o nome do Senhor Jesus. Por mais que ninguém veja, mas o Senhor está te vendo. O Senhor está enxugando as suas lágrimas. A lágrima não cai no chão, não. O Senhor as colhe antes. E o Senhor está respondendo cada lágrima, cada clamor. Aleluia, Deus está contigo. É Ele quem cuida dos seus. Santo é o nome do Senhor Jesus. Glórias a Deus. Vai aplaudindo ao Senhor, vai glorificando o nome do Senhor. Aleluias. Tu és maravilhoso, Senhor. Aleluias. Mesmo na dificuldade, com lágrima te louvarei, Senhor, para sempre, Pai.

para sempre, Senhor. Aleluias. Para sempre eu vou te louvar, Senhor. Aleluias. Quando o Senhor Jesus deu essa canção, e eu cantava, se Ele permitiu, sabe o que é melhor para mim? Eu falei com o Senhor, Senhor, essa palavra não está encaixando. Por que eu falei isso? O Senhor permitiu tirarem algo de mim muito importante na minha vida. E quando eu perdi este algo muito importante, o Senhor Jesus falou, se eu permitir, eu sei o que é melhor para você. E é o que Deus disse para alguém aqui nessa manhã. Isso que você está passando foi Ele quem permitiu, porque Ele sabe o que é melhor para você. Adore o nome do Senhor Jesus. Pode aplaudir ao Senhor. A oração faz Deus abrir portas. E essa canção que eu vou louvar aqui, ao som da sua oração. Quando você dobra o seu joelho e clama ao Senhor Jesus e ora, Ele vem. Ah, Ele vem. Ele vem em teu socorro. E Ele responde a tua oração. Ao som da sua oração é a próxima canção. Aleluia, o Senhor Jesus, Ele é aquele que escuta, que ouve a tua oração. E na hora certa Ele te responde. Ele entrega a vitória em tuas mãos.

A oração faz Deus abrir as portas, a enfermidade faz cair por terra.

0: E Deus muda sua história. Pode aplaudir ao Senhor. Aleluias. Que Deus abençoe a todos. Daqui a pouco eu canto mais um pouquinho para os irmãos. Amém? Deus abençoe. Vamos receber o pastor. Palmas que engrandece o nome do Senhor Jesus.
1: Aleluia. Fica toda a igreja de pé. Vamos já ler a palavra de Deus. Vamos. Pegue a Bíblia comigo, irmãos. Aleluia. Pegue a Bíblia. Evangelho de Jesus, segundo escreveu Marcos, capítulo de número 5. E nós vamos ler aí a partir do versículo de número 25. Nós estamos em mais uma manhã da restituição. E eu tenho certeza que Deus já está restituindo vidas aqui nesta manhã. Quem crê, grita, eu creio. Marcos 5, 25. E certa mulher que havia 12 anos, tinha um fluxo de sangue, e que havia padecido muito com muitos médicos, e despedindo tudo quanto tinha, nada lhe aproveitando isso, antes indo a pior. Ouvindo falar de Jesus, veio por detrás, entre a multidão, e tocou na sua vestimenta. Amém? Levanta a Bíblia bem alta, ou as suas mãos, digam comigo, meu Deus, fala comigo, nesta manhã, através da sua palavra. Pode tomar o vosso assento, guarda a Bíblia com carinho, e podem aplaudir, podem adorar, podem glorificar o nome de Jesus. Aleluia! Queridos irmãos presentes, ouvintes em casa, irmãos internautas, nós acabamos de ler a Bíblia Sagrada aqui em Marcos, capítulo 5, e eu li com vocês o versículo 25, o 26 e o versículo 27, um texto bíblico bastante conhecido, bastante pregado, sobre a mulher do fluxo de sangue. Uma mulher que esteve doente por longos 12 anos. Uma mulher que já havia perdido a sua identidade. Uma mulher sofredora. E eu quero trazer, irmãos, esta mensagem aos vossos corações aqui nesta manhã. Nós sabemos que há pessoas que não perderam apenas coisas, perderam tempo, perderam alegria, perderam esperança, perderam sonhos, perderam forças e até mesmo a identidade. E mesmo com tantas perdas, essas pessoas continuam caminhando, sorrindo, trabalhando, congregando, mas do lado de dentro, carregam perdas silenciosas. São perdas ao longo dos dias, são perdas ao longo dos anos. E no texto de Marcos 5, nós encontramos uma mulher que carregava uma enfermidade há 12 anos. Não era apenas uma doença física. Aquela condição roubou a saúde da mulher, roubou as suas economias, a sua dignidade, a sua comunhão social e também religiosa. Ela não podia ir ao templo adorar. Historicamente, segundo a lei, em Levítico capítulo 15, uma mulher com fluxo contínuo, ela era considerada cerimonialmente impura. Ela não podia estar no meio das pessoas. Ela não podia entrar em qualquer ambiente. Irmãos, isso significa isolamento. Isso fala de rejeição. Isso fala de distância das pessoas. Então ela não perdeu somente sangue. Essa mulher perdeu anos. Ela perdeu relações. Ela perdeu recursos. Ela perdeu expectativa. Mas nós vemos que algo poderoso acontece quando Jesus, ele entra na sua história. Jesus não chegou entrando apenas para interromper aquela hemorragia. Quando Jesus chegou, foi para restituir a sua vida por completo. Quando Jesus chega, a história muda, o cenário muda. Será que tem alguém que pode levantar a mão e glorificar o nome dele? Ele chega para mudar! Oh, aleluia! Oh, glória! O nosso Deus não trabalha apenas com recuperação. Ele é o Deus que trabalha com transformação. Há uma diferença. Recuperar é voltar aquilo que era antes. Viver o novo é entrar no que Deus preparou. Porque aquilo que Deus restitui nunca volta igual. Aquilo que Deus restitui volta redimido. Aquilo que Deus restitui volta transformado. Aquilo que Deus restitui volta com propósito. Quando Deus restitui alguém, ele não restaura somente perdas passadas. Ele cria uma nova forma de viver. Deus nos faz tocar o novo pela fé. Tem alguém aqui que tem fé em Deus? No capítulo 5 de Marcos, no versículo 27, a Bíblia fala que a mulher, ouvindo falar de Jesus, ela veio por detrás, entre a multidão, e tocou na sua veste. A Bíblia diz que ela ouviu falar de Jesus. Irmãos, tudo aqui começou com uma notícia. Tudo aqui começou com uma informação. Quantas pessoas que ouviram o rádio, ouviram um chamado, ouviram uma convocação, vieram para Cristo e foram alcançadas, foram salvas, foram transformadas, foram curadas, porque ouviram. Então, antes do milagre existir na vida desta mulher, nasceu uma esperança dentro dela. Irmãos, a fé não nasce quando enxergamos. A fé não nasce quando vemos. A fé nasce quando ouvimos. Nós vemos que o texto mostra para nós que 12 anos ela havia tocado médicos. 12 anos ela havia tocado remédios. 12 anos ela havia tocado soluções humanas. Mas agora ela entende algo. O problema não era tocar em algo, era tocar em alguém. Ô, glória, entenda que ela vai até alguém. Em Romanos 10, no versículo 17, está escrito: de sorte que a fé, ela vem pelo ouvir, e o ouvir a palavra de Deus. O escritor aos Hebreus, no capítulo 11, no versículo 1, a fé é o firme fundamento das coisas coisas que se esperam e a prova das coisas que não se vê. Em Provérbios capítulo 3, versículo 5, sábio Salomão, confia no Senhor de todo o coração e não te estribes no teu próprio entendimento. Reconhece-o em todos os teus caminhos e ele

versículo 22, ele fala e tudo, não é uma, não é dez, não é mil, e tudo o que pedirdes em oração, crendo, recebereis. O salmista no Salmo 37, versículo 5, ele fala, entrega o teu caminho ao Senhor, confia nele e ele tudo fará. Deixa eu ver se tem alguém aqui que tem fé. Se tem, levanta a sua mão então e aplaude. Entrega a ele, acredita nele e ele fará. Oh glória! Quem tem fé vive o sobrenatural. No capítulo 14 de Mateus, no versículo 22, era madrugada, meus irmãos. Os discípulos estavam lutando contra ventos fortes, contra ondas violentas. O barco estava sacudindo. Quem estava no barco, experientes pescadores, totalmente perdendo o controle. E de repente eles enxergam algo vindo sobre as águas. Um olha para o outro e fala, companheiro, eu estou vendo um fantasma. Tem algo estranho aí. Daqui a pouco, meus irmãos, naquele silêncio, naquele movimento ali, de repente, a voz de Jesus soa. Ei, tem de bom ânimo, sou eu, não temais. Jesus estava dizendo, não é um fantasma que está caminhando, sou eu que estou chegando. E Pedro fala, se és tu, Senhor, manda eu ir ter contigo sobre as águas. E Jesus logo fala, vem Pedro. Sabe o que aconteceu aqui, meus irmãos? Nós vemos que Pedro agora sai do barco. Imagine a cena. Ele coloca o seu pé do lado de fora. Depois coloca o seu outro pé. Pela primeira vez na história, um homem pisa em algo impossível. Jesus mandou, vem. Ele desce. Ele caminha sobre as águas. Pedro aqui descobriu algo extraordinário. Enquanto ele olhava para Jesus, a água se tornou chão. Irmãos, isso aqui é muito forte. Enquanto o seu olhar estiver em Jesus, você vai viver o sobrenatural. Você vai caminhar sobre águas. Você vai viver vencendo tempestades, você vai vencer ventos contrários. Tem alguém aqui olhando para Jesus? Tem. Levanta a mão então e aplaude. Enquanto o seu olhar estiver nele, você vai viver o sobrenatural. Aleluia! Pedro agora tira o olhar de Jesus e começa a olhar para o vento. E ele agora começou a afundar. Irmãos, olha para cá, por favor. Muitos querem o milagre de Pedro, mas não querem a atitude de Pedro. Os outros 11 ficaram observando. Porque o novo, guarda isso, o novo exige sair do barco. Há pessoas que vivem anos em ambientes tóxicos, relacionamentos destruidores, ciclos repetitivos. E a pessoa diz, eu já tentei mudar. Eu já tentei parar, eu já tentei recomeçar, mas a pessoa continua presa, irmãos, porque construir

no barco da rotina, mesmo sendo um barco, quem sabe a pessoa olha, o barco está afundando, mas ela não quer pular do barco, ela não quer sair do barco. E é curioso que às vezes as pessoas preferem uma prisão conhecida do que viver um milagre desconhecido. A gente presa ao medo, a gente presa, meus queridos irmãos, em circunstâncias complicadas, medo de restaurar o casamento, tem medo de voltar a sonhar, tem medo de tentar novamente. Mas entenda, a fé não é ausência de medo, a fé é obedecer mesmo sentindo medo. Nós vivemos em uma geração que toca tudo e não sente nada. Nós tocamos telas, nós tocamos dinheiro, nós tocamos informação, nós tocamos pessoas, mas muitas das vezes não tocamos Deus. Aleluia! Há pessoas com centenas de contatos no seu celular, mas carregando vazio na alma. Muitos estão cercados digitalmente e abandonados emocionalmente. Irmãos, as redes sociais aproximam rostos, mas afastam corações. Existe uma conexão que ela é virtual, mas pouca intimidade espiritual. Entenda nesta manhã, a mulher do fluxo, ela não procurou multidão. A mulher do fluxo, ela procurou Jesus. Talvez Deus esteja falando nesta manhã. Você está tocando muitas coisas, mas você ainda não tocou aquilo que pode transformar a sua vida. Toque em Jesus aqui hoje pela fé. Toca em Jesus aqui hoje pela fé. Se você tocar, será transformado. Se você tocar, será curado. Se você tocar, será liberto. Quem toca o mundo, recebe distrações. Mas quem toca em Jesus, recebe milagre. Recebe milagre. Recebe milagre. Vai aplaudindo, vai aplaudindo, vai adorando. Toca nele pela fé. Aleluia! Oh, glória! Toca nele hoje. Ele vai curar a sua enfermidade. Toca nele hoje. Ele vai mudar a sua história. Deus, ele restitui aquilo que parecia impossível. No capítulo 5 de Marcos, no versículo de número 29, a Bíblia fala que quando esta mulher tocou na veste de Jesus, logo lhe secou a fonte do seu sangue. Observe algo extraordinário. O texto não diz que a enfermidade começou a diminuir. O texto não diz que houve melhora gradual. O texto diz que imediatamente secou. Irmãos, durante 12 anos a fonte produziu perda, mas Jesus, ele vai à raiz do problema. Os homens tratam sintomas. Jesus, ele trata a fonte. Há pessoas tentando resolver comportamentos, mas Deus, ele quer tratar causas. Deus, ele quer tratar raízes. Deus, ele quer tratar a fonte.
Em Lucas 18, no versículo 27, as coisas que são impossíveis aos homens são possíveis a Deus. Jeremias, no capítulo 32, no versículo 27, eis que eu sou o Senhor, o Deus de toda carne. Acaso haveria coisa demasiadamente difícil para mim? Será que há algo na sua vida que Deus não possa resolver? Em Efésios 3, versículo 20, ora, aquele que é poderoso para fazer tudo, muito mais, abundantemente, além daquilo que pedimos ou pensamos. Você veio buscar algo aqui hoje, Deus tem além para te entregar. Isaías 43, 19, eis que farei uma coisa nova, e agora sairá à luz, porventura, não a sabereis. Algo novo de Deus vai acontecer na sua vida hoje. O Salmo 126, no versículo 1, quando o Senhor trouxe do cativeiro os que voltaram a Sião, estávamos como os que sonham. Você vai sair daqui hoje achando que está tendo um sonho, porque Deus vai fazer algo extraordinário acontecer na sua vida. Levanta a mão e vai aplaudindo. Levante a mão, você vai sair daqui dizendo, será? É isso mesmo, é. Deus está fazendo algo extraordinário acontecer agora. Aleluia. Alguma coisa difícil para Deus? No capítulo 11 de João, Lázaro está morto há 4 dias. As suas irmãs Marta e Maria tinham enviado recado a Jesus antes, dizendo, Senhor, aquele que tu amas está enfermo. Mas Jesus não chegou imediatamente. E aqui está algo difícil para a nossa fé. Às vezes Deus parece atrasado. Quando Jesus chega, 4 dias se passaram. Marta corre e diz, Senhor, se tu estivesses aqui, meu irmão não teria morrido. Ela estava dizendo, chegou tarde demais. Agora acabou. Não tem mais jeito. Mas a igreja entende que Deus, ele não trabalha atrasado. Ele trabalha no tempo perfeito. Jesus, meus irmãos, vai ao sepulcro, manda tirar a pedra. O ambiente estava cheio de cheiro de morte, mas Jesus levanta a voz dizendo, Lázaro, sai para fora. E o defunto ouviu a voz de Jesus, saiu para fora, todo enrolado, nas faixas. Jesus mostrou que aquilo que os homens chamam de fim, ele chamou de pausa. Irmãos, existem pessoas que sepultaram sonhos, enterraram sonhos, enterraram ministérios, enterraram casamentos, enterraram projetos, enterraram alegria. Pessoas que sepultaram tudo, continuam vivendo, continuam trabalhando, continuam sorrindo, mas emocionalmente estão
enterradas. A gente que acorda cedo para trabalhar, mas por dentro já desistiu da vida. Respiram, mas não vivem. Funcionam, mas não sonham mais. Conseguem sorrir, mas não sentem alegria. E o problema pior, meus irmãos, é que alguns se acostumaram ao sepulcro. Acostumaram com tudo enterrado. E quando nós olhamos para a nossa cultura atual, se quebrou, substitua, se cansou, abandone, se ficou difícil, desista. Mas o nosso Deus, ele trabalha diferente. O nosso Deus restaura. O nosso Deus, queridos irmãos, ele reconstrói. O nosso Deus, ele restitui. Talvez alguém esteja olhando para a sua própria vida aqui nesta manhã e pensando: cheguei tarde demais, não existe mais solução para mim, eu já perdi demais. Mas entenda, Deus não trabalha limitado pelo relógio humano. 12 anos, a mulher sofreu. 4 dias, Lázaro esteve no seio da terra. 40 anos, Israel viveu no sofrimento. Irmãos, entenda uma coisa, Deus continua sendo especialista em recomeços. Ele entra em ambientes onde a esperança acabou. Ele entra onde? Em hospitais. Ele entra onde? Em famílias quebradas. Ele entra onde? Em corações deprimidos. Ele entra onde? Em histórias que ninguém mais acredita. Aquilo que parece encerrado diante dos olhos dos homens, oh aleluia, é começo nas mãos do nosso Deus. É começo, é começo, é começo. Será que tem alguém que pode glorificar? Tem alguém que pode exaltar? Com Deus não há causas perdidas. Aleluia, aleluia. Oh glória. Ele é o Deus que restitui. Ele restitui a identidade para a pessoa viver o novo. No versículo 34 do capítulo 5 de Marcos, a mulher toca, a mulher fala, e ele olha para ela e fala assim: filha, a tua fé te salvou. Vai em paz. Esse é o ponto mais profundo do texto. Jesus poderia dizer: mulher, ou falar: quem é você? Poderia falar: ei, sua pessoa. Poderia falar: a curada. Mas ele olha para ela e diz: filha. Irmãos, era a primeira vez em 12 anos que alguém provavelmente a chamava por algo além de sua enfermidade. Muitas das vezes uma pessoa que está lá no mundo das drogas, ele não é chamado mais pelo seu nome. Quem sabe uma pessoa que está doente há tantos anos, ela recebe aquele nome, a enferma, ou enfermo, ou doente, ou marginal, ou drogado. Essa mulher, meus irmãos, ela era conhecida pelo seu problema. Jesus a chama pela identidade.
O milagre aqui não foi apenas para o fluxo. O milagre foi devolver quem ela era. Muitas pessoas vivem definidas pelo que sofreram. Talvez a pessoa, ela se considera, eu sou abandonado, eu sou o ferido, eu sou o fracassado. Irmãos, mas o nosso Deus, ele muda nomes espirituais. Eu recordo, a Bíblia mostra que Jesus chamou Simão de Pedro, ele chamou Saulo de Paulo, ele chamou uma mulher rejeitada de filha. 2 Coríntios 5:17, assim que, se alguém está em Cristo Jesus, nova criatura é, as coisas velhas se passaram, eis que tudo se fez novo. 1 Pedro capítulo 2, versículo 9, vós sois a geração eleita, o sacerdócio real, a nação santa, o povo adquirido. Em Romanos 8, versículo 15, porque não recebestes o espírito de escravidão, para outra vez estardes em temor, mas recebestes o espírito de adoção de filhos, oh glória. Em João capítulo 1, versículo 12, mas a todos quanto receberam, deu-lhes o poder de serem feitos filhos de Deus. Isaías 43, versículo 1, não temas, eu te remi, chamei-te pelo teu nome, tu és meu, oh glória. Você não é aquilo que as pessoas acham, você é o que Deus te fez, você é filho, você é filha. Levanta a mão e vai aplaudindo, levante a mão e vai adorando. Levante a mão e vai glorificando o nome deste Deus. Aleluia. Você é filho. Você é filha. No capítulo 15 de Lucas, nós vemos a parábola do filho pródigo. Aquele jovem que saiu cheio de sonhos, levou herança, levou planos, levou orgulho, mas perdeu tudo. Gastou dinheiro, perdeu amigos, perdeu dignidade. Pensa num jovem que chegou ao ponto de desejar comer comida dos porcos. Até que um dia ele caiu em si, no caminho de volta para a sua casa, esse jovem ainda estava ensaiando, pai, já não sou digno de ser chamado o seu filho. Ele ensaiava para falar com seu pai, mas o pai não deixou terminar. O pai correu, o pai abraçou, colocou vestes novas, anel na mão, sandália nos pés, porque o filho, irmãos, voltou pensando como empregado, mas o pai o recebeu como filho. Talvez alguém já tinha colocado outros nomes nesse jovem, mas o pai o recebe como filho. Olha para cá, por favor. Muitas pessoas passaram por rejeição lá na infância. Abandono, traição, palavras destrutivas. Ou quem sabe por fracassos repetidos. E sem perceber, construíram a identidade baseada na dor, baseada no fracasso, baseada na situação. Começam a pensar, sou um fracasso, nunca vou conseguir,
Quem sabe a pessoa olha e fala, ninguém me ama. Eu nunca serei suficiente. Eu nunca vou sair dessa situação. Mas entenda que as experiências ruins não têm autoridade para definir a sua identidade. Quem define a sua identidade é aquele que te criou, Jesus Cristo. Levanta a sua mão então e glorifica Ele, porque é Ele que tem este poder de definir quem você é. Aleluia! O perigo é, meus irmãos, que nós vivemos em uma geração em crise de identidade. Pessoas tentando descobrir quem elas são através da aparência, através dos seguidores, através do dinheiro que possui, através da profissão, através da aprovação. Mas olha bem, quando a identidade está baseada em coisas externas, qualquer perda produz vazio. Se a identidade está no trabalho, a demissão destrói. Se está no dinheiro, a crise destrói. Se está nas pessoas, a rejeição destrói. Mas quando a identidade está em Cristo, as circunstâncias podem até mudar, mas a essência permanece. Permanece, permanece. Levanta a mão glorificando, permanece. Se a sua identidade está em Cristo, a terra pode abalar, mas a essência permanece, permanece, permanece. Levanta a mão glorificando, levante a mão exaltando, levanta a mão glorificando a Deus. Aleluia. Jesus olhou para aquela mulher e ele disse, filha, ele fez mais do que curá-la. Ele devolveu a ela a razão de viver, a razão de existir. Talvez, irmãos, a dor tenha colocado etiquetas sobre você. Talvez alguém olhe para você e fale, é o doente, é o fracassado, é o derrotado, é o drogado, é o bêbado, é o mal pagador. Talvez existam etiquetas. Mas entenda que Deus nesta manhã não te chama pela sua ferida, Ele te chama pelo propósito. Quando Deus restitui, Ele não apenas cura feridas. Quando há restituição de Deus, Ele devolve a identidade. Diga bem alto, eu sou filho, eu sou filha, eu sou herdeiro, eu sou co-herdeiro, eu sou mais do que vencedor. Levanta a mão, vai aplaudindo, diga, eu sou geração eleita, eu sou nação santa, você é aquilo que Deus falou que você é. Aleluia! Oh, glória a Deus! A maior restituição que Deus realizou não foi financeira, não foi material, não foi emocional, não foi material, foi espiritual. O pecado roubou o homem de Deus, separou o homem de Deus, mas Jesus veio. E Ele veio buscar o que estava perdido. O que havia perdido.
Então na cruz Cristo pagou o preço que ninguém poderia pagar. Ele veio, morreu, ressuscitou e abriu o caminho para uma nova vida. João 10:10, eu vim para que tenham vida e a tenham com abundância. Então entenda que o evangelho não é Deus melhorando a sua vida, é Deus fazendo você viver o novo, algo novo, algo novo. Levanta a sua mão, você não vive aquilo que as pessoas falaram, aquilo que realmente o passado fez você viver. Você em Cristo agora é novo, vive o novo, é um novo homem, é uma nova mulher. Não foi melhorado, foi transformado para viver algo novo de Deus. Aplaude a Ele por isso, glorifica o nome dEle. Ele te restaurou, aleluia. Ele fez novo, Ele fez novo, Ele fez novo. Oh, glória. Eu já vou encerrar. A mulher entrou naquela multidão sangrando, escondida. Mas ela saiu restaurada, chamada de filha. E com uma nova história. É isso que Deus quer fazer na sua vida hoje. A mulher chegou carregando perdas. Mas quando ela sai carregando propósitos. Talvez alguém tenha chegado aqui hoje carregando anos e perdas. Anos e frustrações. E quem sabe até de perguntas, né? O porquê? O porquê? O porquê estou vivendo isso? Mas Deus está dizendo, eu não vou apenas devolver o que você perdeu. Eu vou te fazer viver algo que você nunca viveu na sua vida. Você crê? Quando Deus restitui, a fé nasce. O impossível se rende. E a identidade, ela é restaurada. O inimigo queria que a sua história terminasse na perda. Mas Deus escreveu uma nova história da sua vida. Levanta a mão e vai aplaudir. Deus escreveu nova história. Um novo capítulo. Aleluia. Ariemaias teime que maias clama lamai. Vai aplaudindo o nome dEle, nova história, nova história, nova história, Deus escreveu, aleluia. Deus abençoe vocês, irmãos, que o Espírito Santo prossiga falando melhor em cada coração. Eu quero chamar algumas pessoas aqui na frente, que você ouviu esta simples mensagem. A mensagem do Evangelho é simples, mas é a mensagem mais poderosa para transformar, que tem o poder de transformar a sua vida. Quem sabe você chegou aqui hoje vivendo, quem sabe a mesma situação da mulher, ou quem sabe chegou aqui vivendo uma situação similar, parecida. Jesus hoje quer te restaurar. Ele quer te chamar de filho. Ele quer te chamar de filha. Eu quero te convidar a ter um encontro com Jesus nesta manhã. E você vai começar a viver algo novo na sua vida. Porque Ele vai perdoar os seus pecados. Isso, vem Jorge, vem para frente. Vem para cá, minha irmã. Vem viver algo novo de Deus. Sai do seu lugar e fala, eu quero ter encontro com Jesus nesta manhã. Que eu quero viver uma nova história a partir de hoje. Ele vai perdoar os seus pecados. Ele vai escrever o seu nome no livro da vida. A sua eternidade estará garantida com Ele. E enquanto você viver nesta terra,
Ele vai cuidar de você. Sai do seu lugar e vem. Talvez você entrou aqui hoje desacreditado. Quem sabe sem nenhuma perspectiva de dias melhores. Quem sabe você chegou aqui hoje de cabeça baixa. Sai do seu lugar e vem para cá. Jesus tem poder de mudar a sua história. Não tenha vergonha, caminha até este púlpito. Chegando aqui, Jesus vai cuidar de você. Sai do seu lugar e vem para a frente. Chega de sofrer. Chega de viver cabisbaixo. Jesus tem algo novo para a sua vida nesta manhã. Ouvinte, aceite a Jesus agora também. Irmãos internautas, entrega a vida para Cristo. Ele tem algo novo para você. Ele quer escrever uma nova história da sua vida. Aleluia, pode vir, minha irmã, vem, vem viver algo novo. Chega de sofrimento. Chega de viver cabisbaixo. Deus tem vida nova para vocês. Aleluia. Tem mais alguém que quer ter encontro com Jesus nesta manhã? Aproveite a oportunidade. Jesus está te chamando porque Ele quer mudar a sua história. Se tiver mais alguém, eu aguardo você sair do seu lugar e caminhar até a frente. Faça como fez a mulher, rompe a multidão e vem aqui tocar pela fé em Jesus. Pode vir, meu irmão, vem. Vem pela fé tocar em Jesus. Quem toca em Jesus recebe salvação. Quem toca em Jesus recebe o milagre, a libertação, recebe a cura, recebe transformação. Ô glória, pode vir, meu irmão, pode vir. Sai do seu lugar e caminha aqui à frente. Vem tocar em Jesus. Vem receber transformação. Vem receber restituição. Vem receber cura. Vem receber libertação. Quem toca em Jesus está tocando no milagre. Ô glória, vem, vem para Jesus. Ô glória a Deus. Ô glória a Deus. Aproveite esta oportunidade. Jesus está aqui no meio da multidão. E Ele está aqui para salvar você nesta manhã. Ele está aqui para escrever uma nova história da sua vida nesta manhã. Aleluia. Ô glória a Deus. Se tiver mais alguém, eu aguardo você chegar aqui na frente. É manhã de salvação. É manhã de restauração. É manhã de restituição. Sai do seu lugar e caminha aqui para frente. Vem ter encontro com Jesus. Isso, jovem, vem para a frente. Ô, glória, será que tem glória para Jesus? Será que tem? Aleluia! Levantem as mãos de vocês para os céus. Que coisa linda! Essa é a maior restituição. Essa é a maior restauração. Não é em coisas, é em vidas. São corações sendo restaurados. Levantem as mãos de vocês para os céus. Digam comigo, Senhor Jesus, eu te aceito como Senhor e Salvador da minha alma. Perdoa os meus pecados. Escreve o meu nome no livro da vida para o dia da tua vinda. Amém. Deixa eu orar por vocês, Senhor meu Deus e Pai. Aqui estão essas vidas que ouviram a palavra. Senhor, abriram o coração e vieram à frente receber o Senhor, confessar o Senhor como Senhor e Salvador de suas almas. Ajuda essas pessoas no processo de santificação, no processo de libertação e de transformação. Transforma essas vidas, meu Deus.
para que outras sejam transformadas no nome de Jesus. Amém. Parabéns para vocês que tomaram esta decisão. Parabéns, parabéns. Fiquem firmes. Acompanhe aqui o presbítero Antônio. A nossa equipe vai falar com vocês. Daqui a pouco vocês vão retornar para os seus lugares. Sintam-se abraçados por Jesus e por esta igreja tão abençoada. A igreja, Deus é amor. Quem se alegra, aplausos, aplausos para Jesus. Desde o dia em que aceitei Jesus, a minha vida se transformou. Canta! Desde o dia em que aceitei, alô estúdio, irmãos internados, Deus abençoe. Amanhã, no horário das 19 horas, eu retornarei com vocês para pregar a palavra de Deus e orar pela sua família. Venham participar conosco.

que maravilha, ouvintes, é o nosso Deus fazendo grandes coisas por intermédio da pregação da palavra do nosso Deus. Pastor Antônio Santos, na fé, pregou a palavra, nós sentimos maravilhado, e aquilo que nós ouvimos nesta manhã maravilhosa, almas rendendo, almas se achegando ao altar de Deus. Eu tenho certeza que Deus vai fazer grandes coisas e ainda vai continuar fazendo em nosso meio. Daqui a pouquinho nós também vamos retornar o som ao santo altar do nosso Deus. Pastor Antônio Santos vai estar entregando as revelações do Espírito Santo, fazendo aquela oração por libertação total. E é claro, teremos a oração da restituição, que é a oração por milagre. Pessoas estão cancerosas, pessoas estão doentes, pessoas estão entrando na igreja pentecostal, Deus amor, com bengalas, na cadeira de roda, mas Jesus tem o poder de fazer esta pessoa se levantar. E você que está me ouvindo agora, venha viver pela fé, venha viver o milagre. Rua Senador Pompeu, número 27, no centro da capital carioca. Este é o endereço da sua vitória, este é o endereço do seu milagre. Música.

0: 11:30 na capital carioca. Eu não estou só no estúdio, já estamos aqui com a presença dos nossos irmãos, nosso querido irmão Renato Mota, nosso querido irmão Leandro Cordeiro. Nós estamos aqui também para lembrar todo o povo do Rio de Janeiro que daqui a pouquinho é o grande culto de missões acontecendo na nossa igreja pentecostal Deus Amor. E é claro, nós também teremos aquele momento da entrega da campanha dos 21 dias de oração de Daniel. Não só oração, mas também um propósito de jejum, eu creio que você está fazendo, e nós juntos iremos apresentar a Deus. Claro que teremos aqueles grupos de louvor, louvando, adorando, glorificando o nome do nosso Deus. Pastor Renato, nós sabemos que Deus vai continuar fazendo grandes coisas ainda nesta tarde, por intermédio da presença e da fé do povo, Pastor Renato.
1: Com certeza, irmão Silvano, é tremenda, nossa fé está radiante. Sabemos que chegou o grande dia, chegou o momento de nós receber a bênção, o milagre do nosso Senhor e Salvador Jesus Cristo. Minha irmã, você não pôde estar conosco nessa manhã de domingo, mas você não vai ficar sem a bênção não vai ficar sem o milagre não, porque às 14 horas tem essa concentração maravilhosa. É uma vez no mês nós temos esse culto de missões, minha irmã amada, meu irmão amado, ao qual o preleitor, esse grande homem de Deus, o diácono Flávio Júnior, vai estar trazendo a poderosa palavra de Deus, Deus usando tremendamente, Deus usando para abençoar as nossas vidas. E a cantora Ângela Gonçalves também estará louvando, adorando essa mensagem através do louvor, para impactar a nossa fé, abençoar as nossas vidas. Você precisa de um toque das mãos de Jesus, que não pôde estar conosco nessa manhã de domingo. Eu tenho certeza, você chegando na sede estadual do Rio de Janeiro, a Igreja Pentecostal Deus Amor, ela é conhecida como o tanque de Betesda do século 21, o templo da glória de Deus, é conhecida como o hospital de alto porte do nosso Senhor e Salvador Jesus Cristo, ao qual, conforme irmão Silvan acabou de dizer, paralítico chega na nossa igreja em cadeira de roda e sai curado pelo poder do nosso Senhor e Salvador Jesus Cristo. O cego, surdo, mudo, sai curado pelo poder do nosso Senhor e Salvador, todos libertos, transformados pelo poder do nosso Senhor e Salvador Jesus Cristo. E a entrega dos 21 dias de consagração, os pastores, os irmãos, as irmãs, toda a membresia da Igreja Pentecostal dos Amor, entregando esse jejum do estado do Rio de Janeiro, entregando esse jejum de 21 dias pela sua causa, pela sua família. E eu tenho certeza, pastor Silvânia, eu tenho certeza, pastor Leandro, que está aqui conosco, Deus abençoa a vida do pastor Leandro, pastor Silvan, eu tenho certeza, pastor Silvan, irmãos, que está aqui na mesa, que hoje é dia de milagre, é o domingo do grande milagre do nosso Senhor e Salvador Jesus Cristo, irmão Leandro.
2: É verdade, pastor Renato Mota, é verdade, irmão Silvan Araújo, pastor Silvan Araújo, nesse dia de hoje, 21 dias, né? 21 dias de jejum, 21 dias de oração, onde Deus vai impactar a sua vida, Deus vai fazer o impossível acontecer na sua vida. Estará aqui conosco a cantora Ângela Gonçalves, louvando a Deus, estreando o seu novo hino, né? A Deus estará pregando também, o homem de Deus, o preletor Flávio Júnior, pregando a palavra de Deus e orando pelo povo de Deus. E esse mês estaremos falando, orando pelo país do Chile. O pastor Antônio estará mostrando a nossa igreja lá no Chile, estará orando pelo povo do Chile, toda a igreja estará orando. Aquele clamor de jejum de 21 dias, irmão Renato, irmão pastor Silvano, é onde nós estaremos aqui orando, clamando a Deus, nesse 21 dias de oração, 21 dias. Eu tenho certeza, você que não conseguiu estar conosco no primeiro horário, no segundo horário, mas está aí se preparando para estar aqui conosco às 14 horas, nesse culto de missões. Nós estaremos orando pelo país do Chile, nesses 21 dias de jejum e oração. Eu tenho certeza que Deus vai operar grandes milagres, grande maravilha, como o pastor Renato falou, como o Silvão falou, que paralítico vão levantar, cego vai enxergar. Você que está dentro de casa, você que está aí sofrendo, onde o remédio não faz mais efeito, onde você está sem expectativa de vida, Deus vai mudar a sua vida. Vem nessa tarde, vem nessa manhã, porque o milagre de Deus vai acontecer na sua vida. O endereço da sua bênção, o endereço da sua vitória fica na rua Senador Pompeu, número 27. É o lugar da sua bênção, é o lugar da sua vitória. E nessa tarde estará diversos grupos de louvor. O Rio de Janeiro estará aqui louvando a Deus. Eu, como pastor da Ilha do Governador, eu faço o convite. Eu faço o convite para a Ilha do Governador estar aqui conosco, louvando a Deus, adorando a Deus. O grupo Maranata da Ilha do Governador estará aqui louvando, adorando a Deus, juntamente com vários grupos lá de Bom Sucesso, da Taquara. Vai estar louvando a Deus, adorando a Deus nessa tarde de louvor, de maravilha. Eu faço um convite para vocês que estão em casa, se prepara, almoça, para que às 14 horas você possa estar aqui louvando e adorando a Deus. Não é isso, pastor Silvano Araújo?
0: Com toda certeza, irmão Leandro, nós sabemos que o culto de missões é um culto importante para a nossa igreja pentecostal Deus Amor, porque tem como finalidade preparar missionários para a grande obra do Senhor. O campo é grande, nós sabemos que a seara é grande, muitas das vezes são poucos ceifeiros trabalhadores, mas Deus fala na sua palavra que nós devemos rogar ao Senhor da seara para que envie bons ceifeiros. Nós sabemos que esse culto de missões, ele tem como um propósito principal anunciar o Evangelho e também despertar a igreja para viver a obra missionária. Nós sabemos que na nossa igreja pentecostal Deus Amor, este projeto foi criado do coração de Deus, trazendo com este, junto com o projeto Multiplicação, onde nós unimos a cada mês para orar por cada país, por cada estado, e também levar missionário, pessoas que estão ali qualificadas, pessoas preparadas. Quantos missionários eles vão para a África, vão para o Oriente Médio, são lugares onde o Evangelho, a dificuldade é muito grande de chegar à palavra de Deus. E através deste culto missionário, quando você estiver aqui na nossa igreja, você vai poder ouvir e ver como que é esta obra, como que é chegar, como que o Evangelho chega em um lugar onde as pessoas são incrédulas. Por exemplo, no país do Chile, existem igrejas evangélicas, mas a maioria são pessoas ateus, pessoas que não creem em Deus, pessoas que já perderam a credibilidade. Ou seja, o Evangelho precisa chegar naquele lugar com mais força, com mais frequência. Pessoas devem estar ali dia após dia levando uma mensagem, que o povo entenda que o único Salvador é Jesus. Mas para isso nós precisamos estar orando, nós precisamos estar juntos, nós precisamos também contar com você, você que quer ser um voluntário desta obra, você que quer também ajudar, você pode estar aqui, ver como que é este culto e também estar ajudando para a grande obra do nosso Senhor e Salvador Jesus Cristo. E por isso nós queremos convidar todos vocês para estar aqui neste grande culto, culto de missões na nossa igreja pentecostal Deus Amor. Talvez você está em casa e fala: ah, mas eu não consigo ir, mas quando você não consegue, você pode ajudar e alguém vai no seu lugar, e é mesmo que você estivesse indo. É mesmo que você estivesse alcançando aquelas almas através da sua contribuição. Então, queremos convidar você para que você possa estar aqui. Não é verdade, irmão Renato?
1: Maravilha, maravilha de Deus. Com certeza, irmão Silvan. Com certeza, todos aqueles que puderem estar conosco nessa tarde de bênção, tarde de milagres, aqui na sede estadual do Rio de Janeiro, vem em busca da sua bênção. Anota o endereço do seu milagre, anota o endereço da sua bênção. Rua Senador Pompeu, número 27. Estão a 500 metros da Central do Brasil, 200 metros do metrô da Uruguaiana. Fácil acesso. Estão bem localizados, é fácil você chegar aqui na nossa igreja, graças a Deus. Hoje domingo, o trânsito está uma benção, Avenida Brasil, linha vermelha, você que vem de Niterói, atravessar a ponte, Rio Niterói, está uma benção o trânsito, fácil o acesso. Os irmãos de Piabetara estão lá, ó, ouvindo a voz da libertação, é 24 horas a voz da libertação. Uma paz do Senhor para o pastor Alana, que está nos ouvindo. Deus abençoe a sua vida, o lar e a família, o seu ministério, esse grande homem de Deus, que é dirigente da nossa igreja pentecostal dos Amores, da Guaranira, nosso pastor Laudelino, Deus abençoa a sua vida, irmão Laudelino, saudade, Deus abençoa, irmão Elir, Davi, Evandro, é a família Piabetara, é a família, essa família maravilhosa da Igreja Pentecostal, Deus Amor, Deus, dali de Piabetara, Deus abençoa o povo de Magera, vem Piabetara, vem em busca do seu milagre, Piabetara, vem em busca da sua bênção, não deixa de estar conosco nessa tarde de milagre, essa tarde maravilhosa, ao qual Deus nos concede para adorar e glorificar o santo nome do nosso Senhor e Salvador Jesus Cristo. Era uma confraternização do campo do estado do Rio de Janeiro. Vamos estar todos aqui reunidos, adorando, glorificando, recebendo as bênçãos do nosso Senhor e Salvador Jesus Cristo. Já uma multidão, já na primeira concentração do dia de hoje, na parte da manhã, às 7 horas da manhã, a qual o pastor Apolo trouxe a poderosa palavra de Deus, Deus usando tremendamente nos dons excelentes do Espírito Santo. Estamos na concentração de 9 horas, a qual o pastor Antônio Santos já trouxe a palavra, já vai estar trazendo aquela oração de explosão de milagres, ao qual o Rio de Janeiro é impactado com o poder de Deus, com a misericórdia do Senhor através dessa oração. O céu se abre sobre o estado do Rio de Janeiro, ouvinte. É você que está dentro da sede estadual do Rio de Janeiro, é o centro do coração de Deus, ao qual nós recebe mesmo o toque das mãos de Jesus. É tremendo, Deus usando tremendamente o nosso pastor Antônio Santos. 11 horas, já, a próxima concentração, pastor Grique Martins está trazendo a poderosa palavra de Deus, Deus usando tremendamente nos dons excelentes do Espírito Santo para abençoar as nossas vidas. E às 14 horas, essa concentração de milagre de fera, ao qual nós estamos aqui fazendo o convite para você, minha irmã, para você, meu irmão, para estar conosco, traz uma caravana, você que tem sua Kombi, tem o seu veículo espaçoso, traz aí o seu vizinho, sua parentela, venha, faz a obra do bom samaritano, vai ser uma pedrinha na tua coroa naquele grande dia. É, minha irmã, meu irmão, você que conhece um paralítico, um cego, um surdo, alguém que estão aí com uma doença crônica, foi desenganada pela medicina do homem, eu tenho certeza, chegando na sede estadual do Rio de Janeiro, recebe o milagre, recebe a bênção do nosso Senhor e Salvador Jesus Cristo. Irmão Leandro, eu tenho certeza, irmão Leandro, que todos aqueles que chegar hoje na sede estadual do Rio de Janeiro, a Igreja Pentecostal Deus e Amor, receberá a bênção, receberá o milagre da parte de Deus.
2: É verdade, pastor Renato Silva, Renato Mota, onde Deus vai fazer grandes milagres nessa tarde, onde Deus vai fazer o impossível acontecer sobre a tua vida. Então, os dirigentes de cada uma igreja, nós convida a cada um dirigente para estar conosco nessa tarde. Nessa tarde será uma tarde de bênção, será uma tarde de vitória, onde Deus vai operar milagres, maravilhas. Então, cada um dirigente, faça a sua caravana, passa a tua caravana para estar aqui conosco nessa tarde, onde estará junto conosco, nós estará orando, louvando a Deus. Então eu faço um convite para a irmã Cláudia, pastor Rogério Lima, que estão nos ouvindo, que venha estar conosco aqui nessa tarde, louvando a Deus, a nossa irmã Flávia, o grupo Maranata, que vai estar aqui, repleta, a Ilha do Governador, louvando a Deus. Então eu faço um convite a todo o campo, para que venha louvar a Deus, venha estar juntamente aqui conosco, adorando, que vai ser uma tarde de bênção, será uma tarde de milagre. Você não pode ficar em casa, porque é 21 dias de jejum, é 21 dias de oração, então já não resiste, o poder do jejum, o poder da oração, estaremos orando pelo país do Chile, onde eu tenho certeza que o milagre vai acontecer. Então você que não pode ir ao país, mas a sua oferta, a sua ajuda, nos ajuda, ajudar a abrir uma igreja, ajudar o pastor aí, o missionário aí para esse país, onde Deus lá vai estar ganhando alma, estará lá evangelizando, porque a Bíblia nos diz, sábio é aquele que ganha alma para o Senhor. E você, aquela alma que ganha lá no país do Chile, você tem parte, porque você ajudou, contribuiu para que aquela igreja venha chegar até lá e aquela alma venha ser ganhada pelo amor de Deus. Então venha nessa tarde, o seu endereço da sua bênção, o endereço da sua vitória fica na rua Senador Pompeu, número 27, fica a 200 metros do metrô da Araguaiana e a 500 metros da Central do Brasil. Você que vai vir de ônibus, você que vai vir de carro, você vai vir com a sua van, com a sua caravana, nós temos estacionamento amplo, gratuitamente, da nossa Igreja Pentecostal Deus e Amor, que você vai vir, vai botar o seu carro, o seu veículo no estacionamento, e vai ser uma linda festa nessa tarde, onde estará o homem de Deus, pregando a palavra de Deus, nosso irmão, o nosso diácono Flávio, pregando a mensagem de Deus, louvando. Irmãos, irmã Cláudia, irmã pastor Rogério, será uma linda festa. Será uma linda festa nessa tarde, onde Deus vai operar milagres e maravilhas. Se você me ouve, não é isso, pastor Silvano Araújo?
0: Será um dia muito especial e você não pode perder a grande oportunidade. Ouvintes, nós estamos convidando todos vocês a reunir em um culto muito especial na nossa igreja pentecostal. Deus amou, é claro, convide mais alguém, prepare a sua fé. A Bíblia fala em Romanos capítulo 10, versículo 14, como ouvirão se não há quem pregue? E como vão ouvir se nós não levarmos a mensagem do nosso Deus? E este culto de missões, lembra que a igreja não existe apenas para reunir pessoas, mas também para levar esperança, a palavra de Deus ao mundo inteiro. E nós sabemos também, está escrito na palavra do nosso Deus, no livro de Marcos, capítulo 16, versículo 15, ide por todo mundo, pregai o evangelho a toda criatura. E você, meu irmão, você, minha irmã, você é o nosso convidado mais do que especial para estar aqui neste grande culto de missões na nossa igreja pentecostal Deus e Amor. Rua Senador Pompeu, número 27, no centro da capital carioca. É o endereço do seu milagre, é o endereço da sua vitória. E nós também queremos chamar a sua atenção, porque também amanhã, segunda-feira, não pode faltar amanhã o culto doutrinário, ensinamento da palavra do nosso Deus, na nossa igreja pentecostal Deus Amor. Prepare sua fé, seu coração, porque nós teremos aqui este culto, um culto que abre as portas pela família, um culto onde você reúne com a sua família, com o seu filho, com o seu esposo, com a sua esposa, e aprende acerca da palavra do nosso Deus. Segunda-feira, irmão Renato, é o dia de nós estarmos juntamente na igreja, pedindo a Deus a bênção. É claro que aquele culto que nós fazemos, aquela oração de Pentecostes, pedimos a Deus o revestimento, pedimos a Deus para guardar a nossa casa, a nossa família, aumentamos a nossa fé e cremos que o Senhor salva a nossa casa e a nossa família. Irmão Renato.
1: Com certeza, pastor Silvan, com certeza, homem de Deus. Logo mais, estamos em contagem regressiva. Sabemos que o culto da palavra, o culto da doutrina, é um culto especial, ouvinte. É um culto ao qual Deus tem manifestado a tua grande glória, o teu poder, manifestado em nossas vidas. Quantos sendo batizado com o Espírito Santo, quantos recebendo um renovo da parte de Deus através dessa concentração. É uma concentração ao qual multidões e multidões têm vindo em busca de um milagre. Esse culto especial, que é 19 horas, com o nosso pastor estadual, pastor Antônio Santos, esse grande

0: Deus usando. É uma oração tão gostosa, ouvinte. É uma oração, Alíria, em busca do Espírito Santo mesmo, em busca da glória, dos dons de Deus. Você que gosta de glorificar ao Senhor, de sentir a mão de Deus, o poder de Deus sobre a sua vida, é essa concentração de logo mais. Estamos em contagem regressiva. Sabemos, ouvinte, que Deus, ele tem uma bênção para cada um de nós. É às 19 horas, você que pode chegar cedo para pegar os melhores assentos. Às 18 horas já começa já a oração ali, o ministério de oração, e eu tenho certeza que Deus, ele vai te conceder um milagre, a bênção e a vitória. Você que está com a sua fera abalada, muitas vezes alguns problemas insolúveis, é nessa campanha o título dela. O que me chama a atenção é o título dessa concentração, dessa campanha, que é Jesus salva o meu lar, Jesus salva a minha família. Todos nós amamos nossa família. É tempo de buscar, é tempo de vir à sede mundial da glória de Deus. E agora, neste momento, nós vamos para o altar. Pastor Antônio Santos estará fazendo aquela oração de explosão de milagres, e todos nós sendo abençoados pelo nosso Senhor e Salvador Jesus Cristo. Transmissão do altar agora, neste momento. Sacrifício vivo,
1: Ele vive! Ele vive, Ele é digno. Minha alma te glorifica, meu Deus. A minha alma te louva, minha alma exalta o teu santo nome. Oh, glória a Deus, oh, glória a Deus. Senhor é santo. O Senhor é santo. O Senhor é santo. Ele vive, adore a Ele de todo o seu entendimento, adore a Ele com as suas forças. Oh glória, oh glória, oh glória. Aleluia. Bendito é o nome do Senhor.

Amém, meus irmãos. Amém. Aleluia. Como é bom exaltar o nome do Senhor. Esquadrão da Fé se prepara. Daqui a pouco a cantora Ângela vai louvar a Deus. Mas olha para cá, nós já vamos orar pelo povo. Vamos nos preparar para orar pelo povo. Eu quero chamar 29 pessoas que estão aqui entre nós. Vocês entraram aqui hoje com uma situação que para vocês não tem jeito, não tem solução. Deus está entrando na causa dessas 29 pessoas. O nome dele vai ser glorificado na vida de vocês. Sai do seu lugar e vem aqui para a frente. Sai do seu lugar e vem para cá. O nome de Deus será glorificado. Você vai olhar. As pessoas vão olhar e vão ter que falar. Foi Deus, só pode ser Deus. Deus vai agir na vida dessas 29 pessoas. Levanta a mão e grita, eu creio. Tem 18 pessoas aqui entre nós. Essas 18 pessoas parece que o mundo desabou sobre vocês. Vocês não sabem o que está acontecendo. Entendem? Parece que o mundo desabou. Jesus está socorrendo essas 18 pessoas. Vem aqui para a frente receber o socorro de Deus na sua vida. Tem barulho de glória aí, tem? Aqui tem 8 pessoas entre nós. O Espírito de Deus falou comigo que essas 8 pessoas estão desenganadas pelos recursos humanos. O médico foi franco em falar com vocês.

0: não tem jeito, não tem cura, vem para cá, Jesus é o remédio que cura qualquer enfermidade. Vem para frente, sai do seu lugar e vem para cá. Jesus vai tocar em você aqui agora. Jesus vai tocar na sua vida aqui agora. Preste bastante atenção. Tem 13 pessoas aqui entre nós. O Senhor me mostrava uma corda e eu vi essa corda amarrada. Deus falou comigo que a vida dessas 13 pessoas estão amarradas. Meu Deus do céu, sai do seu lugar, nada dá certo para você, as coisas não fluem na sua vida, vem para cá que Jesus desamarra a sua vida agora, sai do seu lugar, o que não estava dando certo, vai dar certo a partir de agora, vem para frente em nome de Jesus, coloca a mão direita em cima da sua cabeça, se tem mais pessoas enfermas aí atrás, fica de pé, coloca a mão na sua cabeça. Jesus vai tocar em você agora. Jesus vai tocar em você agora. Se tiver demônios escondidos aí, ele vai gritar também. Coloca a mão na cabeça, aqui na frente. Lá atrás, esquadrão da fé, em ação. Vai gritando, queima ele, Jesus, queima. Isso, vão expulsando. Vamos expulsando, expulsa as enfermidades, expulsa as obras malignas. Vai queimando, Jesus, vai queimando. Começa a repreender toda obra maligna. Começa a repreender toda opressão maligna. Sai daí, Satanás. Sai do caminho deste homem. Sai do caminho desta mulher. Sai desta casa. É no nome de Jesus. Vai gritando para Jesus queimar ele. Vai colocando a mão e vão expulsando. Vai embora, Satanás. Sai, opressão maligna. Vai gritando para Jesus queimar. Vai gritando para Jesus queimar ele. Vai embora, Satanás.
1: É, eu que estou botando dor nele mesmo. Dor de barriga, dor nas costas, dor em tudo.
0: Vai gritando para Jesus queimar ele. Você vai sair da vida dele, viu? Você vai sair da casa dele. Vai gritando para Jesus queimar toda obra maligna. Vão expulsando com fé, meus irmãos. Esquadrão da fé, vão expulsando as obras malignas.
1: Exodo, Clodo.
0: Vão expulsando, expulsa toda a opressão. Vai embora, Satanás. Sai da casa dessas pessoas. Sai da família. Todo o trabalho que foi feito na encruzilhada, no cemitério, na Mata Virgem. Todo o trabalho está desfeito. Vai queimando, Jesus, vai queimando. Desfaz agora toda a obra maligna. Sai, opressão do mal, vai embora, Satanás. Vai embora, sai da vida dessas pessoas. Se vocês pedirem, Jesus queima. Sai, Satanás, sai da vida deste homem. Sai da vida desta mulher. Sai de dentro desta casa, Satanás. Opressão maligna, eu te repreendo. Sai desta vida, sai desta casa. Vão expulsando, vão expulsando. Tem mais pessoas sentindo mal aí no nosso meio. Tem mais pessoas sentindo mal. Vão gritando. Se vocês gritar, Jesus queima ele. Se vocês gritar, Jesus queima. Vai embora, sai opressão maligna. Sai daí, doença. Sai do corpo desta pessoa, sai. Sai da cabeça. Sai dos ossos. Sai do sangue, sai do pulmão, sai dos rins, sai do coração, sai da inflamação, sai, sai infecção, no nome de Jesus Cristo, sai daí tumor, sai hérnia, sai paralisia, sai cegueira, sai surdez, vão expulsando, todo tipo de enfermidade. Sai daí, tumor canceroso. Sai do corpo desta pessoa, sai. Sai do corpo desta pessoa, sai. Sai, opressão maligna. Sai, opressão maligna. Sai, Satanás, vai embora. Sai de dentro desta casa. Sai da família, vai embora. Grita para Jesus queimar ele. Vão expulsando, vão expulsando. Vão expulsando, grita para Jesus queimar. Vai embora, Satanás.
1: Eu vou matar ele.
0: Expulsa todo o mal.
1: Chum caveira.
0: Vai gritando pra Jesus queimar ele. Jesus está libertando. Jesus está curando. Procura
1: a sua enfermidade.
0: Você que tinha caroços, você que tinha hérnia, você que não enxergava, não ouvia, Jesus já tocou na sua saúde. Vamos expulsar aquele demônio.
1: Tá me queimando!
0: Você vai sair da vida dele, viu, Satanás?
1: Não vou sair, não!
0: Vai! Levanta as mãos à direção daquele homem. Aqui quem manda é Jesus, sim. Quem é você que está aí, hein?
1: Tem chungadeira!
0: Você vai sair da vida dele agora. Levanta a mão, grita comigo, Satanás. Em nome de Jesus.
2: Tua chuva, Senhor. Derrama.
3: Maravilha, ouvintes. Que maravilha, ouvintes. Deus abençoe a sua vida. Deus abençoe a sua casa, a sua família. Neste momento, você acaba de ouvir, grandes coisas estão acontecendo na nossa igreja pentecostal. Deus amou, e você não pode ficar em casa, você tem que estar aqui para acompanhar grandes milagres, grandes vitórias que Deus está dando ao povo do Rio de Janeiro. E neste momento, nós iremos à identificação das emissoras e iremos à Cadeia Internacional de São Paulo, Estúdio C, porque nós iremos à oração do meio-dia. Isso mesmo, nós oremos a oração do meu dia e você agora vai ficar ligadinho a São Paulo, ora em oração. Deus abençoe a sua vida. Não se esqueça, às 14 horas, daqui a pouquinho vai estar no altar de Deus a nossa querida irmã Ângela Gonçalves, vai estar glorificando, adorando ao nome do nosso Deus. E também o nosso querido irmão Flávio Júnior vai estar ministrando, pregando a palavra do nosso Deus. Oração especial para você, para sua casa, para sua família. Deus abençoe a sua vida. Vamos estudar a identificação das emissoras e logo mais retornaremos com todos vocês nesta mesma programação.
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7: Que Deus abençoe, queridos irmãos, aceite a paz do Senhor Jesus, já estamos ao vivo e direto do Templo da Glória de Deus, um dia especial que Deus preparou para mais uma vez falar com Ele, orar, apresentar a sua vida nas mãos do nosso Deus. Hoje é domingo, daqui a pouquinho uma grande concentração, profetizando no vale, presença do pastor Wilson Siqueira, membro da nossa diretoria, ministrando a palavra de Deus e orando em favor de todo o povo de Deus. Já estamos também nos preparativos para os 64 anos da nossa igreja aqui no Templo da Glória de Deus. Vamos orar? Você daí, eu daqui, quero pedir para você já compartilhar. Eu sou o Sr. Irmão em Cristo, River Silva, já estamos pela rede de rádio e também pelo YouTube, Facebook, Instagram da nossa igreja. Vamos falar com Deus através da oração. Maravilhoso e eterno soberano Deus, mais uma vez eu me coloco na tua presença, ó Deus. Eu entro na tua presença para clamar com milhares e milhares de vidas que já entendeu, meu Deus, a importância da oração. A oração, Senhor, ela nos traz refrigério. A oração, Senhor, ela traz alívio para a nossa alma. A oração, Senhor, traz segurança, ó Deus. Quantas vidas que têm encontrado refúgio para a sua alma, através

pode nos ajudar, falando com aquele que pode nos socorrer no meio das grandes tempestades. Senhor, quantas vidas de joelhos dobrados estão neste momento, clamando pela Tua misericórdia e já Te agradecendo por tudo que o Senhor tem feito. Meu Deus, como diz a Tua palavra, chegai-vos a mim e eu também chegarei a vós. Eu acredito, meu Deus, que neste momento, através da oração, coisas grandes o Senhor já começou a fazer. Através, meu Deus, deste clamor, eu já posso

Deus, para estar na tua presença. Honra a fé deste povo que está clamando comigo neste momento. Senhor, há muitas pessoas que não têm palavras para se expressar devido o vale que está enfrentando, a batalha que está enfrentando, a guerra que ela está enfrentando. Senhor, o Senhor é Deus que conhece, o Senhor é Deus que sonda o deitar, o levantar do homem. O Senhor sabe o que cada um almeja nesta tarde, nesta noite, nesta madrugada, nesta manhã, Senhor, que estão te buscando, que estão invocando o teu nome. Ó Deus, esta oração tem chegado dentro de hospitais, dentro dos presídios, dentro de casas, lares, que estavam necessitando muito de um milagre das suas mãos. Ó Deus, o Senhor sabe da necessidade do teu povo, o Senhor sabe das crises que esta mulher tem enfrentado, a síndrome do pânico, o desequilíbrio emocional. Senhor, é um nervosismo incontrolável, ó Deus, mas eu creio que agora, neste momento de oração, o Senhor já está repreendendo. Eu creio que neste momento de oração, o Senhor já está colocando um ponto final nesta batalha. Senhor, o Senhor sabe o que cada um almeja, por isso nós estamos na tua presença, suplicando de coração aberto que o Senhor venha trazer cura para esta alma que está desesperada, trazer cura para esta alma que está aflita, ó Deus, gritando pela misericórdia do céu. O Senhor pode, meu Deus, colocar um ponto final nas dores, nas lágrimas e no sofrimento do teu povo. Senhor, quantas vidas carregando uma enfermidade, doenças raras, doenças, ó Deus, que no meio de 1 milhão de pessoas ela está carregando.

desta jovem na UTI, na CTI. Senhor, esta pessoa que está em tratamentos e mais tratamentos, ó Deus, é quimioterapia, é radioterapia, o Senhor pode neste dia colocar as tuas mãos, ó Deus, e arrancar o câncer pela raiz. Arranca, meu Deus, esse tumor que está na cabeça, no coração, no peito, no sangue. O Senhor pode tirar esse câncer agora, este tumor, ó Deus, que está incomodando esta pessoa, o Senhor pode arrancar agora. Arranca, meu Deus, esta enfermidade pela raiz. Ela foi desenganada pelo homem, mas por ti não foi. Tu és o Deus que faz prodígios e maravilhas acontecer da noite para o dia, por intermédio da oração. É na oração, Senhor, que conseguiremos ver o teu cuidado especial em nossas vidas, em nossos lares. É através da oração, Senhor, que veremos o projeto da salvação entrando e libertando vidas. Senhor, que coisa linda é ver o teu povo unidos e orando juntamente comigo, sentindo dores, carregando um peso. Esta mulher está, mas não deixa de orar, porque ela sabe, Senhor, que é por intermédio da oração, ó Deus, que permaneceremos de pé no meio dessas guerras existenciais. Senhor, eu te peço neste momento, vai ao encontro daqueles que estavam, Senhor, trancado dentro de um quarto, vivendo na escuridão, já não quer mais se alimentar, já não quer mais viver a vida devido ao mal que tem lhe acompanhado, mas eu creio que nesta oração esse mal já está sendo repreendido pelo poder da tua palavra. Ó Deus, venha livrar, Senhor, venha guardar esta nação, ó, venha proteger este povo que está, Senhor, na tua presença, clamando e suplicando, porque já entendeu que o Senhor é o Deus que entra em ação. Entra, meu Deus, com a tua libertação. Entra, meu Deus, com a restauração por completa na vida desta pessoa que está almejando o milagre das suas mãos. É hoje, meu Deus, que o teu povo vai contemplar os cuidados do Senhor. É as tuas mãos estendidas, é as tuas mãos, ó Deus, que vai arrancar esse mal que está no corpo desta pessoa, esta criança recém-nascida, este jovem, esta adolescente, esta criança que está sofrendo a

que almeja. Ajuda, Senhor, ajuda, meu Deus, os teus servos nos seus comércios, ajuda as tuas servas nos seus comércios, ó Deus. Senhor, as crises que têm vindo sobre a nação têm prejudicado o microempreendedor, o grande empreendedor, o microempresário, o empresário. Ó Deus, arranca, Senhor, esse espírito do devorador que tem devorado tudo, ó Deus. O Senhor pode, neste momento, trazer este milagre que cada um almeja, Senhor. Ó Deus, nós não estamos...

O Senhor é o Deus que restaura, restaura mesmo, Senhor, a fé daqueles que estão abatidos, restaura a fé daqueles que estavam, ó Deus, até mesmo desacreditando naquilo que o Senhor pode fazer. Senhor, as coisas estão ficando tão difíceis.

mulheres, que está perdida na prostituição, que está perdida, Senhor, achando que é o dono da razão, Senhor, achando, ó Deus, que não precisa de Ti, mas agora, neste momento, ó Deus, Ele está vendo a importância de invocar o Teu nome, porque Ele tentou

Deus, mas agora estamos colocando o Senhor na frente. Assume o controle da situação, da vida desta pessoa que está clamando. Senhor, o Senhor pode tomar a frente e fazer as tuas grandezas, as tuas maravilhas acontecer da noite para o dia. Senhor, nós estamos orando pelo teu povo, orando por aqueles, Senhor, que já estão enviando seus pedidos de oração, porque acredita que a oração de um justo pode muito em seus efeitos. De hoje não passa, ó Deus, o milagre irá acontecer. Abre, Senhor, as portas de um bom emprego para aqueles que estão desempregados. Senhor, honra a fé do teu povo que está neste momento em clamores, suplicando ao Deus que fez os céus e a terra. Senhor, como diz a tua palavra, toda ferramenta preparada contra ti não prosperará. Ajuda, meu Deus, o teu servo que está enfrentando uma grande batalha, o teu servo

poder, é o teu poder que se manifesta, é o teu poder que age, é o teu poder, Senhor, que arranca todas as setas do diabo, Senhor, quantas vidas, ó Deus, com pensamento de suicídio, quantas vidas, ó Deus, que não está dando certo para si, e ele já pensou em tirar até a sua própria vida, achando, Senhor, que este seria o caminho para resolver os teus problemas.

grito ao Senhor. Move as tuas mãos, ó Deus, e atende, Senhor, este clamor que nós estamos apresentando a Ti. Senhor, são vidas que não perde uma oração, são vidas que não perde um clamor, são vidas, ó Deus,

Este povo vai viver uma experiência nova, terão, Senhor, oh meu Deus, um testemunho para contar, que o Senhor não tarda, que o Senhor não falha, que o Senhor chega, e quando o Senhor chega, algo grande acontece, e nós estamos crendo que já começou a acontecer algo, oh meu Deus, que é somente o Senhor que pode realizar em

Senhor o seu lar, para viver nas ruas, debaixo de um viaduto, debaixo, ó Deus, de uma marquise. Mas eu creio que agora o Senhor já está indo ao encontro do teu povo e libertando para a glória do teu santo nome.

hoje e será eternamente. Senhor, que coisa impressionante é saber que o Senhor chama a existência o que não existe. Ainda, meu Deus, que as dificuldades

em pleno século em que nós estamos vivendo, são milagres e milagres que somente o Senhor pode trazer para as nossas vidas. Senhor, que coisa impressionante é ver a fé daqueles, ó Deus, que não desiste de te buscar, que não desiste de te clamar. É lindo, Senhor, sabermos, ó Deus, que o Senhor dará uma porta, ó meu Deus, para esta família, para sair da situação que está. É uma situação muito delicada, Senhor, não tem coisa pior de um pai, de uma mãe, ver o seu filho fazendo um pedido e não podendo conceder. Eu creio, ó Deus, que neste momento o Senhor fará algo gigantesco dentro do lar desta pessoa. Esta pessoa, Senhor, clama pela libertação dos filhos, pela transformação. Ó Deus, nós estamos crendo, Senhor, nós estamos confiantes que o Senhor já está tomando a frente de tudo e fazendo os teus milagres. Realiza este milagre, realiza, Senhor, esta grande obra na vida deste jovem, Senhor, segundo, ó Deus, a medicina não tem mais o que fazer, mas para ti, Senhor, sabemos que tu és o Deus que faz maravilhas acontecer. Faz, meu Deus, na vida daqueles que estão clamando pela cura, na vida daqueles que estão clamando pela libertação, na vida daqueles que estão clamando, suplicando, porque já sabe que o Senhor é o Deus que abre portas aonde não há portas. Livrai o teu povo, ó Deus, livrai, Senhor, o teu povo que estava sendo vítima das obras do inimigo. Ó Deus, protege o teu povo, Senhor. Sabemos que para fazer o bem não tem ninguém, mas para fazer o mal tem muita gente. Senhor, eu te apresento nas tuas mãos neste momento, o Senhor respondendo, o Senhor realizando. Nós cremos que ainda hoje, Senhor, esta família vai se reunir para agradecer por tudo que o Senhor tem feito. Meu Deus, é lindo saber que este Deus, ele não rejeita os teus servos, ele não abandona aqueles que vêm a ti, Senhor. Que coisa linda é ver, Senhor, o teu povo na fé, é ver o teu povo crendo no sobrenatural do Senhor. Que lindo, ó Deus, não deixe

eu te peço neste dia, visita, Senhor, visita mesmo, neste momento, ó Deus, os recém-nascidos que estão, Senhor, respirando com a ajuda de aparelhos respiratórios, estão sobrevivendo devido aos medicamentos, mas eu creio, Senhor, que agora, neste momento de oração, Senhor, dará vida.

Estamos no poder das suas mãos, é muitos sinais e maravilhas que os nossos olhos têm visto, é muitas vidas sendo tocada e agraciada pelo poder do teu sangue, e nós cremos que agora, neste momento, algo muito maior o Senhor já está reservando para a vida de cada um que está clamando. Senhor, é diante deste clamor que nós acreditamos que o Senhor já está trabalhando de uma forma especial. Responde, ó Deus, este clamor, responde, ó Deus, a oração de milhares e milhares de vidas.

0: honra mesmo, Senhor, no meio de tantas coisas que têm acontecido, nós temos visto a mão de Deus agindo, nós temos visto a mão de Deus trabalhando, livrando, protegendo, guardando o teu povo para a tua glória. Senhor, não deixa, meu Deus, esta mulher desistir da caminhada cristã. Não deixa, Senhor, esta mulher, Senhor, desistir daquilo que o Senhor já projetou. Oh, meu Deus, que coisa impressionante é ver a fé do teu povo que já está chegando também. Oh, meu Deus, para logo mais às 14h, profetizando no vale. É, Deus, o Senhor pode, o Senhor faz, o Senhor realiza. O Senhor é o Deus que confirma as tuas grandes bênçãos, trabalhando no coração e na alma do teu povo. É o que eu te peço e te agradeço, em nome de Jesus. Amém e amém, Senhor Jesus. Glória a Deus. Aí está a oração que move as mãos de Deus. Eu gostaria de fazer um convite para você neste momento, que não é meu, mas é do próprio Jesus. Você não quer somente a oração, você quer o Deus que ouve a oração? Então o momento é esse, a hora é agora. Levanta suas mãos com a minha e toma a melhor decisão de aceitar a Jesus como único e suficiente Salvador. Levanta suas mãos e diga: Senhor Jesus, neste momento eu entrego a minha vida para o Senhor. Salva minha alma, liberta minha vida, porque a partir de agora eu serei tua serva, teu servo. Eu creio que por intermédio deste momento, a história da minha vida, ela vai mudar, em nome de Jesus. Amém e amém, Senhor Jesus. Aí está, queridos irmãos, o apelo para você que aceitou a Jesus. Não saia daí não, porque já está disponível no rodapé do vídeo um canal para você entrar em contato com a nossa equipe. Isso, quero aceitar Jesus, @ipda.com. Quero aceitar Jesus, @ipda.com. Ou pelo DDD 11 95 94 4645. E eu quero falar também com aqueles que estavam afastados dos caminhos do Senhor. Eu quero falar com aqueles que desistiu de caminhar com Jesus. E agora é hora do seu retorno. Então levanta suas mãos e diga: Senhor Jesus, eu me reconcilio com o Senhor. Salva minha alma, perdoa, ó Deus, os meus pecados, porque a partir de agora eu serei teu servo e prometo ser fiel até o fim da minha vida. Aleluias! Que bênção, que bênção! Você que aceitou Jesus, você que reconciliou, nós vamos orar mais uma vez por você. Busque a igreja Deus e Amor mais próximo da sua casa, já informe o pastor dessa congregação que você já aceitou Jesus, que agora você deseja cumprir com a justiça divina e você deseja também voltar em comunhão com o Pai, com o Filho e com o Espírito Santo. Levanta suas mãos que nós vamos orar por você agora. Ó Deus, aqui estamos neste momento de oração. Apresentamos também a vida do teu servo, pastor, Wilson Siqueira, que vai ministrar a Tua palavra nesta tarde. Senhor, eu oro por todos que tomaram a melhor decisão de caminhar contigo. Senhor, as almas que se entregou, Senhor, nesta manhã, que se entregou também nesta tarde, que vão se entregar, Senhor, agora neste período das 3 da tarde. Segura nas mãos do teu servo, guardando e abençoando para a tua glória. É o que eu te peço e te agradeço em nome de Jesus. Que Deus abençoe, queridos irmãos. Nós somos a Igreja Deus e Amor, que está localizada aqui na Avenida do Estado, 4568. A entrada do templo acontece pela Avenida Prefeito Passo, número 10. Já estamos aguardando por vocês. Daqui a pouquinho voltaremos direto e ao vivo de áudio e vídeo, trazendo, queridos irmãos, a fé do povo, para você entender que a festa não vai começar. A festa já começou dia 13, dia 14. Celebraremos 64 anos da Igreja Pentecostal Deus e Amor. Que Deus abençoe sua casa, que Deus abençoe sua vida e te proteja de agora para todo sempre. Levante suas mãos e diga amém. Não saia daí não. Canal Direto com Deus, linkado agora mesmo, diretamente ao Santuário. Programa Voz da Libertação, querido irmão Eren de La Lande, juntamente com o nosso querido irmão Levi Muniz e o nosso querido irmão Lindenberg, já preparado para a cobertura total desta tarde de hoje. E você no canal, no canal do YouTube, Facebook, se inscreve no canal, ative as notificações, porque 3 da tarde teremos a transmissão direta e ao vivo do Templo da Glória de Deus. Quem despede todos vocês, seu irmão em Cristo, Riva de Silva, com a equipe de fé da nossa sede mundial. Deus abençoe a todos e te guarde de agora para todo sempre. Você diz amém.
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4: 12 horas e 32 minutos.
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8: 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Vamos adorar a Deus? Eu sou a cantora Ângela Gonçalves. Ouçam mais um hino do meu novo CD, Toque com Fé. Mais um lançamento, gravadora MC.

0: fazer. Muito bem, muito bem. Meio-dia e 37. Deus abençoe a sua vida, a sua casa, a sua família e o seu lar. Oramos já com o presbítero Rivair Silva e cá estamos nós já para esta tarde, hein? Tarde de comunhão, de bênção, de graça, tarde de favor e também de milagre. O Senhor Jesus tem a bênção sobre a sua vida, a bênção sobre a casa, a família e também o teu lar, o teu casamento. Tem a bênção e a resposta, porque eu sei que tu precisas e nós temos, sim, para viver isso. Vem conosco, estou agora com Armando Medina para esta tarde, tarde de bênção, tarde de favor. E já começamos porque daqui a pouquinho, hein, Pastor Wilson Siqueira ministra a palavra de Deus, sim, alimento para nossa alma. E temos a certeza que Deus falará conosco, Deus ministrará a resposta e trará bênção sobre a nossa vida. Você não vai ficar de fora, não pode ficar de fora, porque Jesus Cristo quer mudar a sua história. Armando, há muito de Deus e daqui a pouquinho presbítero Levi também vamos bater um papo aqui, falar do amor de Cristo, das bênçãos que o Senhor tem para o seu povo. Então, não fique de fora, vem conosco, vem com fé, vem com alegria.
1: Muito bem, 12 horas e 40, e 39 minutos, meio-dia e 39, paz do Senhor Jesus Brasil, que Deus abençoe você que está aí acompanhando a programação da Igreja Pentecostal Deus é Amor. Hoje, dia 24 de maio do ano de 2026, temos na mesa de áudio o nosso querido diácono Armando Medina. Estamos aqui nesta tarde para dizer a você que hoje é domingo especial. Domingo de vitória, domingo de estar na presença do Senhor, domingo preparado para aquele dia, aquela festa espiritual. Uma igreja firmada na rocha é o nosso tema neste mês de junho e hoje estamos na campanha Profetizando no Meio do Vale. Daqui a pouquinho, Armando, a presença do pastor Wilson Siqueira pregando a poderosa palavra de Deus, orando através dos dons do Espírito Santo e o Senhor Jesus fazendo milagres.
2: Te alegra o coração, deixa eu lhes entregar o que o Espírito de Deus já coloca no meu. Ele tem uma agenda com pessoas aqui, ele tem uma agenda com esta igreja aqui, ele tem um encontro marcado aqui. Ei, você não veio para cá à toa, você não pegou o trem, o metrô, você não pegou o ônibus, o Uber, o táxi, você não veio para cá a pé, à toa não, você veio para cá para cumprir uma agenda, porque Jesus já tem uma agenda contigo. E qual é a agenda, pastor? Agenda de abençoar, agenda de libertar, agenda de curar, agenda de salvar, agenda para trazer alegria na tua vida. E só para quanto já comece a receber, aleluia, este compromisso de Jesus na sua vida, vai levantando a mão e adorando, vai levantando a mão e não descendo, porque ele é fiel e a agenda dele, ele não falha. O homem pode deixar de cumprir algumas agenda, o homem pode deixar de cumprir alguns compromissos pessoais, mas ele não, ele está aqui, aleluia.
0: Palavra de Deus, e prepara o seu coração, porque isto é só um pouco, tá? É um trecho daquilo que Deus tem a fazer. Cada dia é um dia novo, é um dia diferente, é um dia de expectativa, é um dia de milagre, é um dia de resposta, e eu sei que você não quer ficar de fora. Então, prepara o seu coração, porque esta tarde será uma tarde impactante na presença do Todo-Poderoso e a sua vida mudará.
1: Glória a Deus, é isso mesmo, a sua vida vai mudar quando você se entregar ao Senhor.
3: Eu fui desenganado com uma lesão nos ossos na cadeira.
4: Sim.
3: O câncer na cadeira e no pulmão.
4: O senhor tinha me contado isso?
3: Não.
4: O senhor está te tocando hoje aqui.
3: Glória a Deus.
4: O senhor está te curando. Estava com dores quando chegou aqui?
3: Cheguei com dor aqui nas pernas.
4: E agora? Procura.
3: Está aliviado.
4: Está aliviando.
3: Tá.
4: O Senhor está curando o Senhor aqui.
3: Glória
4: agora.
3: Deus,
4: pode fazer os movimentos que o Senhor não fazia, em nome de Jesus. Vai pela minha fé. Jesus está te curando aqui agora. Glória a Deus. Ele está chorando. O que que aconteceu aí que o Senhor está chorando?
3: Eu vi uma de chuva. Deixei o carro em Jundiaí, peguei o trem, o metrô e estou aqui.
4: E o Senhor veio para receber o milagre.
3: Receber.
4: Então recebe teu milagre em nome de Jesus. Quem dá glória a Deus?
5: Paz do Senhor Jesus, o que, que foi que aconteceu, irmã?
6: Aleluia, Jesus. É um caroço que estava aqui mesmo, depois da oração, estou passando a mão, não estou pensando em sentido.
5: Qual que é o seu nome, irmã?
6: Geni.
5: Geni, a senhora chegou aqui com um caroço no corpo?
6: Com um caroço, não era só um não, era mais.
5: Muitos caroços.
6: Aí eu passava a mão assim, com as coisas, caroços preto. E agora, graças a Deus, não estou sentindo.
5: Agora desapareceu, a senhora está passando a mão aí, não está sentindo mais nada?
6: Desapareceu.
5: Quem te curou, minha irmã?
6: Senhor Jesus.
4: É irmã
6: Jesus.
4: Geni, né? É Geni. Irmã Geni. Tá chorando a irmã Geni, tá chorando. Irmã Geni, era vários caroços, a senhora falou?
6: Era mais de uma, meu irmão. Ontem mesmo à noite eu percebi.
4: Tava aí?
6: Tava aqui assim.
4: Mas e agora?
6: Eu tô passando a mão, não tá doendo.
4: Não tá sentindo?
6: Ontem.
4: O Senhor Jesus operou esse tumor aqui. Leve um milagre, minha irmã, sua fé é muito grande.
6: Glória a Deus.
4: Quem dá glória a Deus?
1: Glória a Deus, louvado seja o nome do Senhor Jesus. Aí está, ouvintes, os milagres que acontecem através da fé na Igreja Deus e Amor. Hoje é a campanha Profetizando no Meio do Vale. Assim como o profeta profetizou no meio do vale, ele viu ali aquele vale de ossos secos e o Senhor mandou ele profetizar, e quando ele profetizou, os milagres aconteceram. Assim será, presbítero Eren de Lalande, aqueles que estão nos acompanhando, tomarem a atitude, virem à casa do Senhor profetizar, vão receber milagres da parte de Deus.
0: Há um milagre que te espera, há uma resposta que te aguarda, e Cristo quer mudar a tua vida. Quando nós falamos em existir milagre de Deus, é porque o Senhor quer cuidar da tua vida e Ele quer fazer a obra completa. Deus não quer que tu deixe para amanhã. Deus não quer. E por que é que nós batemos muito nessa tecla, Armando e Levi? É porque nós estamos a viver uma época em que tanta coisa ocupa a nossa mente.
1: É verdade.
0: Tanta coisa ocupa os nossos olhos, as nossas mãos, e nós não conseguimos executar aquilo que temos que fazer.
1: É verdade.
0: Sabe? Ah, hoje está a chover, por exemplo. Quando nós éramos novos na fé, podia cair, chover canivete. Nós íamos para a igreja.
1: É verdade, é verdade.
0: Por quê? Porque nós queríamos ter comunhão, queríamos estar ali, ver os irmãos, chorar uns com os outros. Nós sentimos saudades das pessoas que não iam. E hoje não. Fechou o tempo, não vou porque não dá. Ah, é porque não sei o quê. Ah, é porque não dá. Vem família em casa. Ah, é porque não dá. Eu estou com preguiça. E nós deixamos de entender o valor de viver realmente a presença de Cristo. E aí, é por isso que muitos, Levi, começaram a fazer coisas mirabolantes, convites mirabolantes, vídeos mirabolantes para chamar a atenção das pessoas, para despertar por aquilo que é simples.
1: É verdade.
0: Aquilo que é prazeroso. Qual é na terra, Armando Medina, o senhor que é Mato Grossense, gosta de um churrasco, qual é, e um chimarrão, não vivo sem chimarrão, qual é na terra o maior prazer comparado à presença de Cristo? Não existe, Levi. Não existe na terra o prazer comparado a viver na presença de Cristo. Então, assim, por que é que as pessoas deixam para depois aquilo que pode ser feito
1: é
0: com
1: verdade.
0: Amor para Cristo agora, Levi?
1: E aí eu me lembro das palavras do Senhor Jesus à igreja de Éfeso. Tenho, porém, contra ti que deixastes o teu primeiro amor.
0: Exatamente.
1: Igreja de Éfeso era uma igreja que trabalho. Ela trabalhava, ela rejeitava os falsos apóstolos.
0: Sim.
1: A igreja de Éfeso era uma igreja que se empenhava ali. O Senhor falou, eu vejo o teu trabalho, eu vejo o teu labor, eu vejo a tua perseverança, vejo que não tolera os maus. Tudo isso eu aprovo, beleza. Mas
0: tá
1: você deixou,
0: certo.
1: Mas você deixou o seu primeiro.

0: Deus e estava com outros irmãos. E aí nós vimos um irmão que estava se derretendo na presença do Senhor. Estava diante do altar, em lágrimas, orando, buscando a presença de Deus, se enchendo do Espírito Santo. Eu estava com outros irmãos e alguém falou, aquele ali está no primeiro amor. Eu falei, glória a Deus que ele está no primeiro amor. Eu pensei, e nós? É. E nós que estamos aqui? E você que está aí, ouvinte, você que era uma bênção. Eu sou de um tempo, o Delalande, que falava-se, por exemplo, hoje tem culto de oração. Todo mundo vinha, dobrava o joelho e orava. Hoje tem culto de ensino da palavra. Estava todo mundo lá, na palavra, ali, ouvindo a palavra de Deus, prestando atenção naquilo que era falado. E agora, o Senhor Jesus está dizendo, vocês deixaram o seu primeiro amor. Ei, irmãos, vamos voltar ao primeiro amor, vamos voltar à oração, vamos voltar à leitura da palavra, vamos voltar a congregar. Tem gente que deixou de congregar. Sim. Ah, não vou à igreja, não. Eu tenho aqui a rádio e eu escuto aqui a transmissão. Tem aqui, transmite aqui pelo YouTube, pelo Facebook, pelo Instagram. Eu vou acompanhar aqui. Não, vem para a casa do Senhor, ouvir a sua palavra, traga a sua Bíblia para aprender. E olha, é uma coisa que o pastor Wilson Siqueira faz é pregar.
1: Sim.
0: Prega com unção, prega com autoridade, prega com conhecimento bíblico. Então, gente, hoje é aquele dia que Deus preparou. Profetizando no meio do vale, o pastor Wilson Siqueira vai trazer aquela palavra poderosa, vai orar através dos dons excelentes do Espírito Santo e você aí vai ser abençoado. Mas tem que vir para cá. Ó, hoje é tarifa zero nos ônibus municipais da cidade de São Paulo. Ninguém paga a passagem. Então aproveite, venha, traga a sua família, traga o seu filho, traga o seu marido, traga a sua esposa. Ah, irmão Levi, tem alguém aqui que está doente, traga para ser curado. Tem alguém aqui que está desempregado, traga, porque através da fé Jesus vai abrir uma porta de emprego. Tem alguém aqui que está oprimido, traga, porque esta pessoa será liberta pelo poder do sangue de Jesus Cristo.
1: Jesus Cristo tenha mudança para a tua vida. E por que é que nós estamos já a fortalecer este convite e a falar desta forma incisiva? Porque se, por exemplo, o dono do carro não pegar na chave, entrar no carro e dirigir, o carro não vai andar sozinho. Hoje existem esses carros elétricos que só que obedecem sempre a um comando. O carro não sai à toa, tem sempre o comando. Então o que eu quero dizer é o seguinte, ouvinte. Tu precisas assumir a responsabilidade e tomar a decisão, sim, e levantar dessa zona de conforto e entender que Deus quer mudar a tua vida, Ele quer mudar a tua história. A igreja está aqui para isso. Só que se tu não vieres, sentares e orares a Deus, estar em comunhão, ouvir a palavra, receber a palavra, não adianta nada. Não adianta nada. Então, nós fazemos deste convite. Toma a decisão, tá bem? Toma, Tizão, nada se constrói por acaso, nada aparece por um passo de mágica. Há sempre uma entrega, há sempre um desenvolver, há sempre um agir. Então, tu precisas tomar a decisão e fazer. E quando fizeres, Deus te ajudará e Deus te fortalecerá. Hoje, a Avenida do Estado, 4568, Liberdade, São Paulo, capital. É o lugar da bênção, é o lugar da vitória, é o lugar da resposta. Meio-dia e 51, Levi Muniz, vamos cantar?
0: Vamos lá, vamos louvar a Deus, vamos com Espírito Santo. Irmã Débora, ela que hoje vai estar aqui na sede mundial louvando, sim, a Deus. Vaso de honra, o hino Espírito Santo. São meio-dia e 51, boa tarde, Brasil. Música.

0: Meio-dia e 54 minutos.
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1: Já estamos de volta com mais adoração.

Santos, passando aqui para lembrar a todos vocês que será neste domingo, dia 24 agora de maio, nosso culto de missões. Este culto acontece todos os meses em todas as nossas igrejas Deus e Amor do Brasil e do exterior. Neste dia 24, às 14 horas, aqui na nossa sede estadual da Senador Pompeu, nós estaremos realizando este culto. E nesta oportunidade, nós estaremos levantando aquele clamor em favor do país do Chile. Nós estaremos mostrando para a igreja, para todos, os trabalhos que a Igreja Deus e Amor tem realizado neste país. Nós estaremos conscientizando a todos desses trabalhos, da urgência da igreja continuar fazendo missões. Vai estar presente conosco o diácono Flávio Júnior, pregando a palavra do nosso Deus. Não forem em... Deus, ele tem uma palavra para o seu coração. E a cantora Ângela Gonçalves estará louvando a Deus conosco no horário das 14 horas. Quando...

0: ouvintes, venham participar conosco, adorar a Deus. Eu tenho certeza, Deus vai falar com você também através da mensagem cantada. Nós já vamos agora à confirmação com a serva de Deus, cantora Ângela Gonçalves, confirmando a sua presença conosco neste dia 24.
1: A paz do Senhor, Pastor Antônio, a paz do Senhor a todos nossos queridos ouvintes. É uma alegria poder estar neste momento falando com todos vocês e também confirmando a minha presença. Eu, cantora Ângela, estarei com todo o povo de Deus aí da nossa querida cidade do Rio de Janeiro. Estarei louvando a Deus na nossa sede estadual. Neste dia 24 de maio, estarei louvando ao Senhor no culto pela manhã, também no culto à tarde. Vão ser dois cultos nesse dia, onde eu vou estar louvando a Deus com várias canções, inclusive também hinos novos, né, do meu novo CD, Toque com Fé. Estarei louvando o nome do Senhor e quero fazer um convite especial para todos vocês que estão neste momento em sintonia com essa programação. Quero convidar a você, você que gosta de louvar a Deus, gosta de ouvir a palavra do Senhor e gosta também de receber as bênçãos, estes dois cultos que vão acontecer nesse dia 24, pela manhã e no culto da tarde, o Senhor já preparou bênçãos e vitória para a tua vida. O Senhor já preparou uma palavra especial aos nossos corações. Então, todos vocês são os nossos convidados especiais. Nesse dia 24 de maio, no culto da manhã e no culto da tarde, estarei com todos vocês louvando e engrandecendo o nome do Senhor Jesus. Deus abençoe, Pastor Antônio, e Deus abençoe a todo o povo de Deus, e conto com todos vocês, hein? Dia 24 de maio, em nome de Jesus. Deus abençoe a todos.

0: 13 horas e 2 minutos.
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0: Treze horas e 5 minutos.
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1: Já estamos de volta com mais adoração.

0: Ouvintes, ao som da banda, ao som da banda, já estamos na fé, na expectativa, hoje, mais um culto especial, mais um dia da confraternização, um dia com Deus e também culto de missões. Não nos esqueçamos que estaremos entregando aquela campanha de 21 dias de jejum e oração de Daniel, presença de todas as igrejas coligadas aqui à sede estadual do Rio de Janeiro, nossas sedes estaduais, nossas sedes regionais, centrais e locais, todo o povo de Deus reunidos. Hoje, daqui a pouquinho, o culto já vai começar para a glória do nosso Deus e nós temos certeza que o Senhor Jesus será glorificado. Rua Senador Pompeu, número 27, centro da cidade carioca. Já estamos em festa, já estamos celebrando as missões. A Igreja Pentecostal Deus e Amor, há longos anos, levando a palavra de Deus, não somente aqui no Brasil, mas também nos países, nos continentes da terra. E a Igreja Deus e Amor está, queridos irmãos, fazendo sempre menção da importância do culto de missões. É, levar a palavra de Deus é importante e o próprio Jesus comissionou os seus discípulos, deu-lhes poder e autoridade para anunciarem o evangelho de salvação. Já estamos aqui posicionados, já há uma equipe preparada para te recepcionar aqui no centro da cidade carioca. Os obreiros, os pastores já estão presentes aqui, um dia com Deus. Já tivemos cultos pela manhã, concentrações maravilhosas, o povo compareceu em massa, foi algo glorioso que Deus fez, e o povo de Deus já está presente aqui para o culto da tarde, aquele culto maravilhoso, aquele culto especial de missões. A igreja está adornada, muito bonita, toda bem arrumada. É, ouvinte, estamos em festa, uma coisa linda. Você que está ouvindo aí a programação dos bairros mais próximos aqui, que dá para chegar mais rápido, então não perca tempo, venha correndo. Se você tiver condições aí de pegar Uber ou táxi, convide alguém para estar com você e venha buscar a Deus neste dia especial. A Igreja Deus e Amor está em festa. É o poder de Deus se manifestando, é a glória de Deus se manifestando. É a Igreja Deus e Amor cumprindo as missões, levando a palavra de Deus às nações. É, daqui a pouquinho já estaremos trazendo as informações do que está acontecendo lá embaixo, na entrada principal da nossa Igreja Pentecostal Deus e Amor, onde estão localizados os nossos pastores, os entrevistadores, aqueles que são conhecidos como os reporteiros, os irmãos que estão nos postos volantes, na cobertura, acompanhando a chegada do povo, acompanhando também a presença daqueles que já estão aí desde as primeiras horas da manhã deste dia. Já estão aqui em santo jejum a Deus e entregarão o seu santo jejum no horário das 17 horas. Haverá milagres, porque sempre que a Igreja Deus e Amor jejuma e ora, o Senhor opera milagres, o Senhor opera sinais, o Senhor opera prodígios e grandes maravilhas. É Rua Senador Pompeu, número 27, no centro da cidade carioca. Daqui a pouquinho já estaremos acionando os postos volantes, já estaremos convocando esses irmãos que estarão entrevistando o povo, que estarão falando da expectativa do povo que já está presente aqui na sede estadual do Rio de Janeiro e aqueles que estão chegando, as regiões que estão chegando para participarem do culto aqui na Rua Senador Pompeu, número 27. É, você que pode vir de ônibus, venha de ônibus. Se você tem acesso ao metrô, venha de metrô. Se você tem acesso ao trem, venha de trem. Mas não fique em casa, não fique aí olhando para as batalhas da vida, olhando para as lutas da vida. Venha participar desta linda confraternização que está acontecendo aqui no centro da cidade carioca, na Rua Senador Pompeu, número 27. Pastor Antônio já presente também para orar ao seu favor, juntamente com uma equipe de pastores. Temos também aqui a presença dos grupos de louvores que estarão adorando ao nosso Deus, Expansão Jovem, uma festa linda, e certamente o nosso Deus estará realizando milagres, prodígios e grandes maravilhas, trazendo a resposta que este povo tanto pede. Pastor Antônio dos Santos tem orado, tem intercedido por esta poderosa campanha dos 21 dias de Daniel, e eu tenho certeza, ouvintes, que daqui a pouquinho milagres acontecerão, eu tenho certeza que maravilhas acontecerão, e o nome do nosso Deus será glorificado. Rua Senador Pompeu, número 27, no centro da cidade carioca. Você é o nosso convidado especial para estar conosco e receber as grandes bênçãos do Senhor Jesus Cristo. Você ama missões? Você ama missões? Há muitas pessoas que reclamam dizendo que ninguém se preocupa com as almas atualmente. Isso é uma mentira, irmãos. Os pastores da Igreja Deus e Amor são sempre orientados, primeiro, por Deus, pela palavra do Senhor, e segundo, pelo ministério, a ganhar almas. E por isso a Igreja Deus e Amor tem realizado o culto de missões a cada mês, sim, para orar em favor das missões, para interceder em favor das missões e também, queridos ouvintes, para arrecadações, para que as missões sejam realizadas. Há muitos missionários espalhados por todos os estados do Brasil, há missionários espalhados pelos países desta terra em busca das almas perdidas, pessoas que se abdicaram de suas vidas, pessoas que renunciaram suas próprias vidas para cumprirem um chamado, uma vocação divina, levando a palavra de Deus aos continentes, aos países espalhados por este planeta Terra. E ainda há pessoas dizendo que não há preocupação com almas hoje em dia. Então vamos lá, vamos nos conscientizar, vamos participar desta linda festa, deste lindo evento. Eu sei que o senhor, a senhora que estão me ouvindo agora, não estão no exterior, não foram vocacionados para cumprir missões transculturais, missões internacionais, ou quem sabe, missões interestaduais. Mas Deus te levantou para ser um intercessor. Deus se levantou para ser uma intercessora, para interceder, para orar em favor das missões. Vamos nos posicionar, vamos lutar em prol da obra missionária e com certeza o nosso Deus nos abençoará e as almas serão resgatadas para a glória do nosso Deus. Nós estamos aguardando o sinal lá da entrada principal da nossa Igreja Deus e Amor. Nós estamos aguardando aqui a produção nos dar o ok para nós já chamarmos os pastores que estão na entrada principal, que trarão para nós as informações especiais, a fé, podemos dizer assim, passar para nós o calor, passar para nós a emoção do povo que já está presente no nosso templo, ou aqueles que estão chegando para o culto, estão chegando as caravanas voluntárias, o povo de Deus que foi convidado a estar conosco neste culto especial aqui no centro da cidade carioca. A cada culto de missões, queridos irmãos, a Igreja Deus e Amor faz aquela oração especial em favor dos países, sim, os países onde a Igreja Deus e Amor está presente e também aqueles países em que muitas pessoas precisam da salvação e da resposta do nosso Deus. Queridos irmãos, nós já vamos acionar os nossos pastores, já recebemos o ok da produção, já vamos chamar o pastor Márcio, também pastor Renato, que estão lá embaixo, os demais pastores que estão sempre colaborando com a obra do nosso Deus. Vamos então à entrada principal, vamos lá. Deus abençoe companheiros, pastores, linha aberta, servos do Senhor.
1: Que Deus abençoe, queridos ouvintes, é mais um dia que o Senhor tem nos abençoado, e daqui a pouco, no horário das 14 horas, grande culto de missões, é isso mesmo, grande culto de missões, aonde Deus estará manifestando o seu poder, a sua graça, a sua glória. Você não pode ficar de fora deste culto tão abençoado que Deus tem preparado ao povo do Rio de Janeiro. Estamos aqui também na companhia de nossos queridos pastores, na verdade, pastor Leandro, da Ilha do Governador, que está aqui, na verdade, nos favorecendo com a sua presença, e também pastor Renato, é isso mesmo, é hoje grande culto de missões e você não pode perder. Daqui a pouco é o homem de Deus, pastor Antônio, estará aqui, queridos ouvintes, orando em favor de todos vocês. A manifestação do Espírito Santo de Deus irá acontecer, sinais, maravilhas, prodígios, é o que Deus estará realizando aqui no dia de hoje. Vamos agora ao posto volante de número 3, onde está o pastor Leandro. Se me ouve, linha aberta, servo de Deus.
2: A paz do Senhor, pastor Márcio, estamos aqui, o povo chegando, a multidão, o povo está chegando para o culto dessa tarde, vai ser um culto de bênção, um culto de milagre, aonde o Senhor vai operar maravilha, onde nós estaremos aqui diretamente da sede do Rio, onde Deus está operando milagre, onde já teve o culto da manhã, onde Deus está operando bênçãos e milagre. E o povo está chegando, o povo está chegando, aleluia, louvado seja Deus. Aqui chega a irmã, aleluia. Qual é o seu nome, irmã?
3: Meu nome é Marise.
2: Conta para o povo o que Deus fez na sua vida.
3: Deus fez muita coisa mesmo. E eu agradeço a Ele, só tenho que agradecer, não tenho que pedir nada. Porque a gente agradecendo, Ele já sabe o que precisamos. Amém?
2: Então, irmã Marisa, fala para o povo que está em casa, que está pensando em vir ou não vir. O que você fala para o povo que se encontra em casa?
3: Eu convido vocês a vir na Igreja Pentecostal Deus de Amor, no qual fica localizada aqui no centro da cidade, na rua Senador Pompeu. Mas venha com fé, com esperança, que Ele tudo fará por vocês. Se você tiver fé no seu coração e crer que Ele salva, cura, liberta e transforma, Ele vai fazer tudo isso e muito mais.
2: Amém, meu marido. Conta para todos o seu nome e de onde você vem.
3: Eu moro no Meia, meu nome é Marise, tá?
2: Amém.
3: Sou batizada há 56 anos.
2: Amém, irmã Marisa, que Deus abençoe, irmã Marisa. Deus está abençoando, Deus está curando. Vem aqui, Deus está curando o povo. Aqui mais uma irmã, aleluia, se encontra aqui, aleluia. O povo está chegando aqui na Senador Pompeu, número 27. Você não pode ficar de fora, você não pode ficar de fora, aleluia, dessa bênção, desse milagre. Aonde o Senhor, Ele vai mudar a tua história. Você que se encontra desenganado da medicina, você que está longe, aleluia, Deus nessa tarde vai mudar a sua vida. Deus nessa tarde, Ele quer te abençoar. Então você não pode ficar em casa, você não pode ficar em casa, você tem que vir para buscar a Deus, para que Deus, Ele possa resolver o seu problema, a sua vida. Seu nome, minha irmã?
4: Márcia.
2: Onde você vem?
4: Eu moro aqui mesmo, na Senador Pompeu.
2: Conta para os irmãos ouvintes o que, que Deus já fez na sua vida.
4: Olha, muitas coisas Deus já fez aqui na minha vida e na vida do meu esposo também, né? É, meu esposo já recebeu várias curas, né? Curas aqui na Deus de Amor. Eu, por exemplo, eu estava com a sobrinha minha, que ela, uma menina bem criada, que nunca tinha saído de casa, nunca namorou. Aí apareceu uma menina na vida dela, ela foi morar com essa menina. Aí eu falei pro Senhor, Senhor, eu consagrei ela a ti quando ela nasceu na igreja evangélica. Apesar da mãe dela ainda não ser evangélica. Mas ela é tua, Senhor. Eu não aceito o inimigo fazer isso com a minha sobrinha. Aí eu fiquei aqui nas campanhas orando. E graças a Deus, essa menina saiu de lá da cidade que ela morava, estava aqui no Rio de Janeiro, e que ela mora, minha sobrinha mora lá no Rio Grande do Norte. E Deus deu essa grande vitória a ela. E hoje ela vai casar, já está noiva.
2: E Deus deu vitória para a tua sobrinha. Conta, fala para a irmã, fala para o povo que está em casa pensando se vem ou se não vem. Fala para o povo que está em casa para ouvir.
4: Olha, eu convido, eu falo para você, eu te dou uma dica muito importante. Venha para a casa de Deus, venha para esse culto agora à tarde, que com certeza vai ser uma bênção. Você não vai sair daqui da maneira que você entrou. Se você estiver doente, você vai ser curado. Se você estiver fraco na fé, você vai ser restaurado aqui nessa tarde.
2: Amém, irmã. Fala o seu nome e de onde você vem.
4: É Márcia, daqui da Senador Pompeu.
2: Amém, irmã Márcia. Irmã Márcia está aqui, aleluia, contando o que Deus fez na vida dela, o que Deus, aleluia, pode fazer na sua vida. Então venha, venha, venha para o culto dessa tarde. Está aqui nessa tarde no culto de missões, onde Deus, Ele vai operar. Onde Deus, aleluia, nós estaremos aqui em Santo Jejum, onde o Senhor, Ele vai quebrar todas as correntes do inferno, aonde o Senhor, Ele vai restaurar a sua vida. Está aqui conosco, aleluia, no posto volante 12, o irmão Renato. Linha aberta, irmão Renato.
5: Deus abençoa, pastor Leandro, Deus abençoa todos os ouvintes da Voz da Libertação. Nós estamos aqui na entrada principal da nossa igreja pentecostal de Zamora. Essa entrega de 21 dias de oração, pastor Leandro. 21 dias, pastores orando, jejuando pelas nossas vidas. E hoje a entrega dessa campanha, pastor Antônio Santos vai entregar às 5 horas da tarde, que termina, né, essa campanha poderosa de 21 dias de oração e jejum. E hoje também, né, o culto de missões é uma vez por mês, ouvinte, é uma vez por mês esse culto de missões. A diretoria estará orando, louvado e glorificado é o nome do Senhor. Então vem em busca do seu milagre, ouvinte, vem em busca da sua bênção. É uma multidão chegando à casa do Senhor. Eu estou aqui com duas irmãs que acabam de chegar, a paz do Senhor.
6: Rapaz, senhor amado, eu tô aqui dentro do suco das 7 horas.
5: Desde 7 horas da manhã, né? Para aqui, para receber os milagres, as bênçãos do Senhor. Primeira concentração, segunda concentração, a terceira vai ficar para os cultos conosco, nesse culto maravilhoso, que é uma vez só por mês, né, irmã? É um dia com Deus, né, nós passar, né? Não vamos perder essa oportunidade de estar um dia aqui cultuando e adorando o Senhor e agradecendo por tudo que Ele faz pela nossa vida, nosso lar e nossa família, né?
6: Verdade, é verdade.
5: Vou fazer um convite agora para todo o estado do Rio de Janeiro, todo aquele que nos ouve, que uns estão a caminho, outros estão pensando em vir, não vir. Vamos fazer um convite para todos aqueles que nos ouvem, por gentileza?
6: É, eu falo aos irmãos para que todos que puderem estar comparecendo aqui, né, que possa estar aqui, né, prestigiando esse culto maravilhoso, que venha buscar sua bênção em nome de Jesus.
5: Deus abençoe, irmã. É tremenda a fé da irmã. Desde 7 horas da manhã, como eu disse no início, há muitos, meus irmãos, não é uma, duas pessoas, é muitos que esteve aqui 7 horas da manhã para a primeira concentração e vai ficar até 5 horas da tarde, até o término, né, desse culto maravilhoso, esse culto de missão, esse culto que nós temos uma vez por mês. Então não perca a oportunidade, ouvinte. Caravana já está a caminho da nossa igreja pentecostal das Amores, as caravanas, os pastores, porque hoje é um culto de confraternização. Os pastores todos, que é daqui da sede estadual do Rio de Janeiro, os presbíteros, os dirigentes, todos reunidos orando pela tua vida, orando pelas nossas vidas. Então vem em busca de um milagre, não perca a oportunidade que o Senhor te concede no dia de hoje. É uma oportunidade uma vez por meio, meus irmãos, de nós estar adorando o Senhor na beleza da santidade do nosso Senhor e Salvador Jesus Cristo. A nossa igreja, dia de hoje, 6 horas da manhã, já está aberta, nosso estacionamento amplo. Você que tem uma van, você que tem aí um carro, uma Kombi, um carro espaçoso, faz a obra do bom samaritano, traga um paralítico, traga um cego, traga um surdo, traga alguém com você, faz essa obra maravilhosa, porque através dessa concentração nós vamos ver explosão de milagres, Deus usando o pastor Antônio Santos, ali orando por nossas vidas, orando, né, nesse culto de missões. Ele vai fazer uma oração poderosa, é tremendo, junto com os pastores, é tremendo, ouvinte, o que Deus está fazendo, o que Deus irá fazer nessa concentração. Pastor Márcio, a nossa expectativa é muito grande, a nossa fé é muito grande, sabemos que Deus vai operar prodígios e milagres nesse lugar. Sabemos, ouvinte, você que é paralítico, nós vamos estar entregando todos os pastores, os obreiros, os cooperadores, todos vão estar entregando essa campanha de 21 dias de jejum e oração. Você que precisa de um milagre da parte de Deus, você que precisa da urgência do Senhor, vem em busca do seu milagre, meu irmão. Não perca essa oportunidade que Jesus te concede. Jesus diz: vem a mim todo que está cansado e oprimido, que eu vos aliviarei. Deus, ele vai te conceder um milagre, a bênção e a vitória. Eu estou aqui com mais uma irmã que vai estar contando os milagres que já recebeu através das campanhas aqui na nossa igreja, através dessa campanha de Daniel, de 21 dias de consagração e oração. A paz do Senhor, irmã.
7: A paz do Senhor Jesus.
5: O nome da irmã é?
7: Irmã Cláudia.
5: Irmã Cláudia, de onde a senhora vem?
7: Vim de Irajá.
5: Irajá, Deus abençoa. Conte um milagre, irmã Cláudia. Conte a bênção.
7: Irmão, milagres são muitos, né? Porque nós estamos aqui na obra há 32 anos já. Então, assim, o Senhor tem feito muitos milagres, não só na minha vida de cura, mas de libertação para os meus filhos, né, prosperidade. Então, o Senhor, assim, Ele tem a cada dia acrescentado uma porção sobre a nossa vida, né, nessa caminhada de 32 anos.
5: Muitos milagres a senhora já viu, né? Muitos paralíticos, cegos, surdos, operação de maravilha, Deus operando aqui na nossa igreja pentecostal, Deus amor, porque 35 anos, eu imagino as experiências que Deus já deu à irmã, quantos livramentos, quantos milagres para a família, né? Estar aqui hoje adorando e glorificando, é um culto de um dia com Deus, a confraternização, né? De nós estar aqui tudo reunido numa só fera, é tremendo, né, irmã? Poder agradecer ao Senhor por tudo que Ele fez e por tudo que Ele fará pelas nossas vidas, pela nossa família e pelo estado do Rio de Janeiro, nosso Brasil, né?
7: Irmão, é verdade, entendeu? É muito livramento, muita vitória. E nessa tarde eu faço um convite a todos que estão ao alcance da nossa voz, que seja pelo programa, pela rede social, que vem, irmão, nessa tarde, campanha de Daniel, mais uma entrega desse mês, dessa campanha. E a gente tem visto muitos milagres, irmão. Nós somos um milagre na mão do Senhor, mas nós também temos contemplado, ao decorrer desses anos, muitos milagres, muitas maravilhas que o Senhor tem feito, né, no meio do seu povo, na sua igreja, aqui na nossa igreja pentecostal, Deus Amor, aqui na rua Senador Pompeu. Então a gente vê milagres. Sexta-feira mesmo eu estava aqui no culto, pela manhã, né, o Senhor fez um milagre tremendo aqui à tarde. O Senhor também fez milagre, operou maravilha. Então, todos os dias, irmão, nós estamos vendo Deus operar aqui na nossa igreja, né, pentecostal, Deus Amor, o Senhor tem feito milagre. E nós também somos um milagre, né, irmão? Porque nós estamos aqui nessa caminhada há 32 anos, caminhando, buscando ao Senhor, é um grande milagre.
5: É raridade, né, irmão, ver esses milagres que Deus está operando hoje aqui na nossa igreja pentecostal, Deus Amor. Tremendo século 21, muitas pessoas já não crêem mais em milagres, mas aqui na nossa igreja pentecostal, Deus Amor, você vai ver ouvinte paralítico sendo curado, cego, surdo, mudo, aidético sendo curado, pessoa cancerosa que estão em estado terminal sendo curada através das campanhas aqui na nossa igreja pentecostal, Deus Amor. São milagres apostólicos, né, irmã? São coisas sobrenaturais, é tremendo que Deus faz aqui na nossa sede estadual, rua Senador Pompeu, número 27. Estamos no coração do Rio de Janeiro. Vem em busca do seu milagre, ouvinte, vem em busca da sua bênção. São muitas experiências, né, irmã? Aqui nós vemos verdadeiramente o operar do Espírito Santo.
7: Com certeza, irmão, já aconteceu milagre aqui na nossa igreja, então é milagre. Você que está em casa, vem, irmão, não venha, não perde a sua bênção, não venha para cá nessa tarde receber o milagre, a libertação, né, cura, né, e tudo quanto Deus pode fazer pelas nossas vidas nessa tarde, eu creio que o Senhor vai estar manifestando o seu poder, amém?
5: Deus abençoe, irmão. Agora só confirma o nome da irmã e de onde a irmã veio, para a gente ler.
7: O meu nome, eu sou a irmã Cláudia, moro ali no bairro de Irajá.
5: Irmã Cláudia, obrigado pela participação da senhora. É tremendo o que Deus está fazendo, o que Deus irá fazer. As caravanas, o povo não para de chegar. A paz do Senhor, irmã.
8: A paz do Senhor.
5: O nome da irmã é?
8: Bernadette.
5: Irmã Bernadette, de onde a senhora vem?
8: Eu sou do município de Magé, lá de Fragoso.
5: Amém. Está sempre aqui conosco nas campanhas.
8: Amém.
5: Distante, né? De Fragoso aqui, eu imagino a expectativa da irmã para essa concentração de 14 horas, vindo lá de Magera, né? É longe, uns 40, 50 minutos, né? Hoje lá aqui, né? É bastante longe, às vezes até mais, né? Conte um milagre. Já recebeu algum milagre através das campanhas aqui na nossa igreja?
8: Olha, eu já recebi muitos milagres. Eu vou contar o último. Quarta-feira passada, eu estava afônica. Aí eu fui ao hospital. Lá chegando, eu demorei muito para ser atendida, aí eu desisti e vim para a igreja. Quando eu cheguei na igreja, um irmão falou lá no púlpito que o Deus estava tocando na minha respiração e eu fiquei boa para a glória de Deus.
5: A senhora estava com falta de ar, passando mal, não podia nem falar, né, sem voz, chegou aqui na nossa igreja e foi curada. Na quarta-feira isso aconteceu?
8: Foi quarta-feira, Deus tocou nos meus brônquios, aí eu comecei a falar normal.
5: Meu Deus do céu, são muitos milagres que nós vimos aqui na nossa sede estadual do Rio de Janeiro. Aqui nós vimos paralítico sendo curado, conforme a irmã chegou aqui, né? Foi curada na quarta-feira. É tremendo o que Deus faz, né, irmã? Aqui nós vimos ao vivo o operar do Espírito Santo de Deus. Como Deus tem operado através das concentrações daqui na nossa igreja pentecostal dos amores. E essa concentração das 14 horas, irmã, é entrega da campanha de 21 dias. maioria dos pastores, pastor Apolo está em jejum, pastor Márcio, pastor Antônio Santos, todos dirigentes aqui da sede estadual, que pertence à sede estadual do Rio de Janeiro, estão orando, jejuando, vão estar todos aqui reunidos às 14 horas, fazendo aquela oração poderosa de explosão de milagres. São muitos milagres que nós vemos operando. Vamos fazer um convite, irmã, para não só o povo de Magé, mas para todo o estado do Rio de Janeiro, todo que nos ouve, que precisa de um milagre da paz do Senhor, precisa de uma cura, de uma porta de prosperidade, precisa de algo da parte de Deus. Vamos fazer o convite. Conforme a irmã chegou aqui na quarta-feira sem voz, falta de ar, foi curada pelo poder do nosso Senhor e Salvador Jesus Cristo. Todos que chegam aqui na nossa igreja, é impossível, meu irmão, aqui não é uma tentativa, aqui você vem e recebe o milagre da parte de Deus.
8: A você que está em casa e que pode vir aqui, venha, porque aqui é o Hospital de Jesus.
5: É o pronto-socorro do nosso Senhor Jesus. Agora confirma o nome da irmã e de onde a irmã vem, para a gente ler.
8: Meu nome é Bernadette, eu vim do município de Magé e moro em Fragoso. A paz do Senhor.
5: Deus abençoa, Deus abençoa. Eu estou aqui com mais uma irmã. O nome da irmã é?
9: Irmã Nilzinha.
5: Irmã Nilzinha, conte o milagre, conte a bênção.
9: Ah, é muita bênção, irmã. É livramento, a minha netinha... Passou muito mal, né? Teve problema de gastrite, enterite. E ali eu comecei a orar, fiz o voto e ela ficou boa. Glória a Deus, ela ficou boa, né?
5: E a fé da irmã, expectativa para essa concentração de 14 horas, essa concentração que já estamos dando início, daqui a pouco, falta alguns minutos, né? Nós estamos em contagem regressiva para essa concentração de poder, essa concentração de milagres. Vamos fazer um convite agora para aqueles que nos ouvem, que estão coxeando em dois pensamentos, eu vou ou não vou, que estão no vale da indecisão, para que Deus arranque ele desse vale da indecisão e venha receber um milagre também junto conosco.
9: Oh, glória, venha povo de Deus, venha receber a bênção, aqui tem vitória, Deus fala, né? Ele fala como ele quer conosco mesmo, né? Ele trabalha como ele quer. Venha, não deixa de vir não, sai aí da tua casa, do seu sofá que você está sentado, venha glorificar o nome do Senhor, venha exaltar, venha ouvir aquilo que Deus quer falar com cada um de nós. Tem cura, tem bênção, tem vitória, tem porta aberta, tem tudo. E tem a palavra do Senhor também.
5: Ô, glória, agora confirma o nome da irmã e de onde a irmã veio, por gentileza.
9: Irmã Nilzinha, eu vim de lá, da igreja central de Riachuelo.
5: Deus abençoe, irmã Nilzinha. Eu estou aqui com mais uma irmã, é tremendo, ouvinte, é uma multidão chegando à casa do Senhor. Há uma multidão já na casa do Senhor e uma multidão chegando, todos recebendo os milagres, bênção da parte do nosso Senhor e Salvador Jesus Cristo. A paz do Senhor, irmã.
10: A paz do Senhor Jesus.
5: O nome da irmã é?
10: Meu nome é Andrelina.
5: Irmã Andrelina, de onde a senhora vem?
10: Nova Iguaçu.
5: Nova Iguaçu, veio distante também, né? Grande a expectativa da irmã para essa concentração. Sabemos, irmã, que todos que chegam aqui na nossa igreja recebem milagre. Nós vemos muitos paralíticos chegando a primeira vez na nossa igreja sendo curado pelo poder do nosso Senhor e Salvador Jesus Cristo. Conte uma experiência que a senhora já teve aqui na nossa igreja, através das concentrações, aqui na nossa sede estadual do Rio de Janeiro, nossa igreja pentecostal, Deus Amor.
10: Aqui, eu quando começou essa campanha Porta Aberta, eu tenho uma filha que estava desempregada há 7 anos, né? Eu estava sozinha em casa, batalhando, sozinha com a despesa, com tudo para fazer. Eu falei, eu vou fazer essa Portas Abertas, essa campanha em favor da minha filha, para que essa porta do serviço venha abrir para ela, né? E eu vim fazer a campanha. Eu fiz numa semana, aleluia. Quando foi noutra semana, ela foi chamada para trabalhar no mesmo emprego onde ela tinha saído.
5: Ela já tinha 7 anos desempregada, né? Sem carteira assinada. Nenhuma semana a irmã recebeu essa benção. Veio numa quarta-feira, na outra semana ela já estava já ali empregada, carteira assinada, um bom salário.
10: E foi maravilha, sabe? Foi tremendo o que Deus fez na minha vida, na vida da minha filha. E eu falo para o Senhor, eu tenho muitos testemunhos maravilhosos que eu já passei e que Deus tem me dado a vitória aqui nesta igreja.
5: Deus abençoe, eu confirmo o nome da irmã, de onde a irmã veio, por gentileza.
10: Meu nome é Andrelina.
5: Deus abençoe, irmã Andrelina. Pastor Márcio Mendes, é tremendo o que Deus está fazendo, o que Deus irá fazer, pastor Márcio, é tremendo, homem de Deus. Eu estou aqui com mais uma irmã, todos contando milagre, é uma fila de irmãs e irmãos para contar a bênção e o milagre. A paz do Senhor, irmã.
11: A paz do Senhor.
5: O nome da irmã é?
11: Célia.
5: Irmã Célia, de onde a senhora vem?
11: Do Cantagalo.
5: Está sempre conosco aqui nas campanhas. Então, conte um milagre, irmã, conte uma bênção.
11: É, quarta-feira eu fui fazer compra, fui com 600 reais. Aí deu uma coisa, mas antes disso aí eu oro, entendeu? Eu oro a Deus. Aí eu botei os carrinhos no... Fui botando, aí a minha neta falou, mãe, o dinheiro não vai dar, mãe. Eu falei, fui botando. Irmão, enchi o carrinho.
5: Deus multiplicou, né?
11: Multiplicou. Passou tudo. Carne eu não comprei, porque lá em casa tem carne que eu tinha comprado, que estava em promoção na Mundial. Aí eu comprei. Irmão, o carro estava cheio. Estava cheio, olha, nunca...
5: Isso tudo através das campanhas, né, irmã? É dizimista, fiel, na casa do Senhor. Então Deus repreende o devorador, porque ali não tem brecha para ele atuar. É onde 600 reais faz uma compra aí, enche o carrinho, lota o carrinho, e muitos que não é dizimista, vai fazer uma compra dessa, vai pagar 1.500, 1.200, que sabemos que está tudo caro. Nós entramos no mercado hoje com 500 reais, parece que não é nada, né, irmã? Vem com sacolas para cá. Então a irmã está aqui contando o milagre, a benção da multiplicação, né, irmã?
11: É verdade, é verdade. De manhã a gente vai no supermercado, é um preço. Vai de tarde, é um preço. Vai de noite, é outro preço. Eles aumentam assim, irmão, sem a gente perceber.
5: Nós que somos dizimistas, estamos livres desse mal, né, irmã? Deus, ele abençoa nosso salário e multiplica, né, irmã? É tremendo o que Deus faz na nossa igreja pentecostal. Vale a pena ser dizimista, não vale a pena?
11: Vale, ó, 1.500 e pouco. Eu pago luz, água, internet, entendeu? Internet, paguei meu carnê. Ainda sobrou dinheiro para mim comprar outra coisa que eu vou comprar amanhã.
5: Sustenta a casa, né, irmã? E Deus ali multiplicando e abençoando, né?
11: Sustenta a casa. Agora eu vou comprar um armário de cozinha para mim.
5: Agora confirma o nome da irmã e de onde a irmã vem, por gentileza.
11: Meu nome é Célia, eu moro no Morro do Cantagalo.
5: Deus abençoe, irmã Célia. É tremendo, pastor Márcio. A irmã contando o milagre da multiplicação, a qual ela entrou no mercado ali com 600 reais e conseguiu fazer uma compra muito boa. É tremendo, pastor Márcio. E o povão está chegando, é uma multidão chegando. Pastor Márcio, me ouve, homem de Deus. Linha aberta, homem de Deus.
12: Evidentemente, pastor Renato, que Deus tem operado aqui tem sido grande, tem sido extraordinário, não é verdade? O que Deus tem feito na igreja pentecostal Deus e Amor, são milagres extraordinários que só acontecem na igreja pentecostal Deus e Amor. E você não pode ficar de fora. Daqui a pouco, 14 horas, é o início do grande culto de missões, aonde este lugar será palco das operações do Espírito Santo. Você que nos ouve aí da Zona Norte, Zona Sul, Zona Leste, Zona Oeste, venha para a Igreja Pentecostal Deus e Amor, porque aqui tem milagre, aqui tem vitória, aqui as bênçãos de Deus acontecem de uma forma tremenda, poderosa, e Deus não vai despedir ninguém, ninguém, absolutamente ninguém, de mãos vazias. Antes, o Senhor estará abençoando o seu povo, estará abençoando a sua amada igreja. Você que vem em santo jejum a Deus, é isso mesmo, santo jejum a Deus, porque Deus irá manifestar o seu poder aqui no dia de hoje. É Deus abençoando a todo aquele que chega, comparece aqui na igreja pentecostal Deus e Amor. É isso mesmo, vem buscar seu milagre, vem buscar sua vitória, venha buscar a bênção de Deus para a sua vida, para a sua casa e para a sua querida e amada família, porque aquele que vem aqui, ele tem bênção para contar, ele tem bênção para relatar da parte do Senhor Jesus Cristo. Deus abençoando, Deus guardando o seu povo, Deus dando vitória. O endereço é Rua Senador Pompeu, número 27, aqui no centro do Rio de Janeiro, a 500 metros da Central do Brasil e também a 200 metros da estação do metrô da Uruguaiana. É isso mesmo, estamos bem próximo aqui da Central do Brasil. Por isso, venha, compareça, porque Deus tem vitória para te entregar bênçãos extraordinárias, sem medidas, recalcadas e transbordantes. É isso mesmo, estamos esperando por você. Rua Senador Pompeu, número 27, aqui no centro do Rio de Janeiro. E agora nós estaremos orando, é isso mesmo, por você, ouvinte, para Deus preparar a sua chegada aqui nesse lugar. Vamos orar, vamos falar com Deus.

0: Deus poderoso, Deus maravilhoso, aqui nós estamos, meu Pai, diante da Tua presença, para entregar, meu Deus, a vida, meu Pai, dos milhões de ouvintes, meu Deus, nas Tuas mãos, essa pessoa, meu Pai, que está para chegar, Senhor da Glória, essa pessoa que está, meu Deus, para comparecer aqui, na igreja, meu Deus, pentecostal, Deus e amor, ó Deus, que realiza um milagre, ó Deus, que dá vitória para a vida desta pessoa, eu creio, meu Deus, que o Senhor já está abençoando, eu creio que o Senhor já está dando, meu Deus, a vitória, eu creio, meu Deus, que o Senhor já está dando a Tua bênção, meu Pai, a todo aquele que crê, a todo aquele que confia, meu Pai, e acredita, meu Deus, que o Senhor pode fazer milagre, ó, meu Deus e meu Pai, vai tocando, meu Senhor da Glória, repreendendo todo mal, meu Deus, desde já, meu Deus e meu Pai, todo espírito, meu Pai, maligno, e tem, meu Deus, impedido essa pessoa de chegar, impedido essa pessoa, meu Deus e meu Pai, de estar aqui conosco, meu Deus, eu creio, essa pessoa virá, ela receberá a vitória, receberá a bênção, receberá o milagre, meu Senhor da Glória, e a libertação da parte do Senhor, onde o Senhor vai estar usando teu servo, de uma maneira poderosa, extraordinária, meu Deus, e tremenda, ó Deus poderoso, Deus maravilhoso, manifesta, meu Deus e meu Pai, os dons do Espírito Santo, manifesta, meu Deus, os dons espirituais agora, Pai amado, Pai querido, dom de maravilha, o dom, meu Deus e meu Pai, Senhor, de cura, de libertação, meu Pai, da revelação, o dom da Tua querida palavra, Senhor da Glória, meu Deus e meu Pai, aonde o Senhor vai falar de uma forma tremenda, meu Pai, poderosa, a cada coração agora, meu Deus e meu Pai, eu repreendo todo o desânimo, eu repreendo toda a barreira, eu repreendo toda a muralha, eu repreendo, meu Pai, todo impedimento agora, meu Deus e meu Pai, todo mal, Senhor da Glória, está agindo dentro desta casa, todo mal que está agindo dentro deste lar agora, em nome de Jesus, sai, em nome de Jesus, sai, em nome de Jesus, sai agora, pelo poder que é no sangue de Jesus Cristo, manifesta, meu Deus, o teu poder nessa tarde, para a glória do Pai, do Filho e do Espírito Santo de Deus. Que Deus abençoe, queridos irmãos e ouvintes, é isso mesmo, Deus abençoe o seu povo, Deus abençoe a sua igreja, nós vamos agora aos estúdios para identificar as emissoras do programa A Voz da Libertação e daqui a pouco retornaremos com todos vocês. Na oportunidade, pastor Renato aqui conosco, pastor Leandro também esteve conosco e quem aqui também está com vocês, seu irmão em Cristo, diácono Márcio Mendes. Que Deus abençoe. Alô, estúdio, vamos identificar as emissoras.
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2: Agora no Rio, os relógios marcam pontualmente 13 horas 43 minutos, 13:43. Gratidão ao nosso querido irmão e amigo, diácono Márcio Mendes, cooperador Leandro, cooperador Renato, todos os nossos companheiros que passaram pelos postos volantes, já nos trazendo informações tão especiais já sobre o que Deus fez nesta manhã e vai fazer daqui a pouquinho às 14 horas. Deus, nosso Pai, mais uma vez vai se fazer presente na oportunidade, queridos ouvintes, e na oportunidade também a entrega dos 21 dias da oração de Daniel. Coisa linda, jejum, oração, clamor, intercessão, pedindo, clamando a Deus, buscando a Deus e Deus manifestando, sim, claro, a sua graça e também o seu grande poder. Em especial também teremos o culto de missões, missões em prol do país do Chile, e na oportunidade já cantou pela manhã, já adorou a Deus pela manhã, cantora Ângela Gonçalves.

É o que Deus vai fazer daqui a pouquinho, já no horário das 14 horas. A oração será respondida, o nome de Jesus Cristo será glorificado.

0: Já queremos convidar a todo o povo presente, atenção Glória, atenção povo de Deus no Catete, Flamengo, Ipanema, Leblon, Copacabana, você aqui da Providência, atenção os nossos queridos irmãos que estão nos acompanhando na Gaboa, saúde, Santo Cristo, povo de Deus nos acompanhando aqui pertinho no Andaraí, Tijuca, Usina, povo de Deus que está nos acompanhando na Zona Norte, aqui bem próximos de nós, Zona Sul também pertinho do Rio de Janeiro, vocês são os nossos convidados especiais. Enfermidades vão cair por terra e o nome de Jesus Cristo será glorificado. Toda a Igreja de Deus presente em um momento de adoração ao Senhor, nossas setoriais, centrais, regionais, igrejas locais, casas de oração, todo o povo de Deus presente, adorando a Jesus.
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0: Agora são pontualmente 1:00 PM, com mais 47 minutos, 1:47, deixe-me aproveitar e já chamar também a atenção do povo carioca, porque neste dia de domingo próximo, nós teremos também um evento extraordinário aqui no Rio de Janeiro. Está chegando o momento do Pré-Conex, já uma movimentação muito forte acontecendo, e nesta oportunidade, do dia 31, nós teremos já um evento lindo, maravilhoso aqui no Rio de Janeiro. E já de antemão queremos chamar a sua atenção, porque vai ser mais um domingo também para a glória de Deus.
2: Olha, ouvintes, passando aqui para relembrar a todos vocês que está chegando dia 30 de maio, no horário das 23 horas, aquela vigília especial com Expansão Jovem. Vai ser mais uma madrugada de poder, de unção. A presença de Deus será notória no nosso meio. Quando nós falamos de uma vigília com Expansão Jovem, olha só, não é só para a juventude, é para todo o público. Nós queremos

0: queremos convocar os anciãos da igreja, queremos convocar toda a faixa etária para participar conosco desta vigília. Deus vai falar conosco. Quando nós olhamos para a nossa igreja hoje, de um modo em geral, nós vemos aí duas gerações, a geração antiga e aquela geração nova. Nós precisamos unir isso, ouvinte. Quando olhamos a geração antiga, uma geração que ora, uma geração que tem poder, uma geração que tem presença. E quando olhamos para a nova geração, uma nova geração cheia de conhecimento. E nós precisamos unir isso, poder de Deus com conhecimento. E olha, as portas do inferno não prevalecerão. Eu quero convocar todos vocês para estarem presentes conosco neste dia 30 de maio, a partir das 23 horas. Nós vamos estar, ouvintes, em uma vigília de adoração, uma vigília de oração. Nós vamos participar daquele momento de Pentecoste. O Espírito Santo vai renovar a igreja, vai avivar a igreja. Teremos um momento especial da pregação da palavra. Eu tenho certeza, Deus, uma vez mais, vai utilizar a vida do teu servo, presbítero Bruno Castro, que será um instrumento de Deus nesta madrugada.
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tinha um círculo na testa de Davi como alvo, mas quando a lança veio, olha a unção. 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

tenho uma palavra para o seu coração nesta madrugada. Uma palavra que vai trazer avivamento, vai trazer renovo espiritual, vai te levantar na presença do nosso Deus. Nós teremos momentos de adoração, vários grupos louvando, o Expansão Jovem, adorando a Deus nesta madrugada.

Olha, ouvinte, eu sei que Deus já está falando com você. O Espírito de Deus já está tocando no seu coração e você não vai ficar de fora. Vale a pena você deslocar de onde você está para participar conosco desta vigília. E claro, teremos oração, teremos adoração, ministração da palavra e também aquele momento de Pentecoste. Vai cair fogo, a igreja vai receber o renovo espiritual.

Espírito, a água e o sangue. É agora, é agora, é agora. Sobe o nível aí, vai. Vai, comece a falar em línguas estranhas. Eu ainda estou na introdução, mas sobe o nível do glória.

Vem participar conosco. Palavra, oração, adoração, batismo no Espírito Santo. Você não vai ficar de fora. Presbítero Bruno Castro pregando a palavra de Deus. E olha o tema desta vigília: pelo reino. É a vigília do Pré-Conex aqui do Rio de Janeiro deste ano de 2026. Venham participar conosco. Rua Senador Pompeu, número 27, aqui no centro do Rio de Janeiro.

0: Maravilha, Deus abençoe-nos abundantemente, ouvintes. Aí foi essa chamada linda demais, falando sobre o Grande Conex. Conex que vai acontecer no próximo domingo, já no dia 31. Deus vai fazer algo sobrenatural e se eu fosse você, já se organizava, já se preparava, porque tem bênção de Deus chegando para o povo do estado do Rio de Janeiro. Vamos seguindo, agora são pontualmente 14 horas, confirma para mim, 14 horas no Rio? Nós já vamos então à identificação das emissoras, logo em seguida já teremos postos volantes ao vivo, direto do Santo Altar de Deus, nossos companheiros reporteiros já estarão lá posicionados para nos trazer uma ampla e total cobertura sobre tudo que Deus nosso Pai já está preparando, já vai fazer, ouvintes, na oportunidade do dia de hoje, um culto extraordinário às 9, um culto tremendo no horário das 7 da manhã com o pastor Apolo. Agora nós tivemos o culto do meio-dia com o pastor Greg Martins e já já no altar de Deus, nosso querido diácono Flávio ministrando uma palavra no intuito de missões. Missões está no coração da igreja, missões está no coração do homem e da mulher de Deus que ama e aguarda, claro, a vinda de Jesus. Prefixos, hora certa, voltamos já já.
1: Quatorze horas e um minuto.
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0: Aceite a paz de nosso Senhor e Salvador Jesus Cristo. Quem tem o imenso prazer de falar com vocês é o seu irmão em Cristo, Pastor Antônio dos Santos. Lembrando a todos que amanhã, segunda-feira, o nosso culto doutrinário, o nosso culto de ensino da Palavra de Deus e também o prosseguimento da campanha Jesus Salva o Meu Lar. Todas as segundas-feiras, no horário das 19 horas, nós estamos aqui nesses cultos doutrinários. Eu quero, neste momento, já convocar toda a membresia, quero convocar as famílias evangélicas em geral, famílias católicas, livres pensadores, você que não tem nenhum credo religioso. Eu quero te convidar para ouvir a palavra de Deus. Olha, ouvintes, a palavra de Deus é Deus revelando a nós a sua vontade. Deus falando com o seu povo. E eu te convido a ouvir esta palavra. Eu tenho certeza que Deus, ele tem a direção, a orientação, o alimento, as instruções para a sua vida através da sua palavra. Estarei com vocês pregando a palavra de Deus na noite desta segunda-feira.
1: Eu vou dar mais um exemplo daquele crente atrasado na oração. O despertador toca. A primeira coisa que muitos pegam é o seu celular. E talvez a Bíblia está lá do lado. A carta magna de Deus está bem do lado. O tempo de oração foi trocado por rolagem de tela. O dia começa com pressa. Quando vai ver, termina no cansaço. Cadê a presença de Deus? Cadê a comunhão com Deus? Qual é o resultado disso? Mentes agitadas, corações secos, lares vivendo sem paz. Quem não conversa com Deus pela manhã, fala o dia inteiro com o diabo sem perceber, meus irmãos. Em Apocalipse 3, versículo

entrar, eu vou cear. A igreja havia colocado ele para fora, mas ele quer entrar novamente e reinar na sua vida. Ele quer entrar, ele quer entrar. Se a igreja abrir, ele entra. E se ele entra, ele reaviva. Se ele entra, ele reanima. Se ele entra, ele coloca fogo.

0: Deus vai falar com você. Eu não tenho dúvida que através do Espírito Santo a palavra vai penetrar no seu coração e vai impactar. Eu tenho certeza que muitas pessoas, no decorrer dos dias, vão testemunhar o poder de Deus. Você tem acompanhado aí, ouvintes, pessoas testemunhando curas, libertações, milagres, e muito breve você vai acompanhar aqui pessoas testemunhando o milagre de Deus que elas alcançaram na alma, a transformação de vida, a mudança de pensamento, a transformação espiritual, porque a palavra de Deus, ela impacta o nosso interior, ela transforma a nossa vida. Por isso, o convite é: venham participar conosco e ouvir a palavra de Deus. Após a pregação da palavra, eu faço aqui todas as segundas-feiras aquela oração de Pentecoste, porque a palavra de Deus, ela traz avivamento.
1: O Espírito de Deus está trabalhando em vidas. O Espírito de Deus está trabalhando em corações. Já tem pessoas recebendo a limpeza de Deus. E casa limpa é morada de Deus.

já tem mentes sendo transformadas. A metanoia de Deus já está acontecendo. Deus já está mudando cardápios aqui hoje. Aleluia! Você vai começar a ingerir novos alimentos. Alimentos saudáveis. Aleluia!

Sua vida será impactada pela presença de Deus. O Espírito Santo vai te revestir de poder nesta segunda-feira. E olha, eu estarei fazendo também aquela oração pela família. Nós estaremos juntos, estendendo as mãos aos céus e pedindo a Deus a salvação da nossa família.

famílias, que haja comunhão, que haja união. Oh meu Deus, se nós temos famílias fortes, meu Pai, nossa igreja será forte também na tua presença. Não deixa nossa família fracassar, meu Deus. Se a família

Você não pode ficar de fora. É amanhã, nesta segunda-feira, o prosseguimento do nosso culto doutrinário e da campanha Jesus Salva o Meu Lar. Anote o endereço: Rua Senador Pompeu, no número 27, aqui no centro do Rio de Janeiro.

0: 14 horas e 13 minutos.
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2: Ouvintes, neste momento eu quero lembrar a todos vocês, é nesta quarta-feira o prosseguimento da campanha da prosperidade e também a quarta-feira da tomada de posse. Eu sei que você não vai ficar de fora, você vai estar presente aqui conosco, participando desta campanha. Vai chegando a quarta-feira, o coração já vai acelerando, o povo gosta de estar presente aqui, porque sabe que participando desta campanha, as pessoas têm recebido as grandes vitórias de Deus. A cada quarta-feira, nós podemos enxergar no rosto das pessoas a alegria de poder estar aqui participando desta campanha. E esta quarta-feira é a quarta-feira da tomada de posse, e nós estaremos aí levantando as mãos para os céus, acreditando na tomada de posse, recebendo as vitórias do nosso Deus. Vem para cá nesta quarta-feira com um propósito no seu coração. O que é que você precisa? Qual a bênção que você está necessitando? Você vai tomar posse dela nesta quarta-feira. Esta campanha, ela prossegue em 6 horários. 7 da manhã, 9, 11, às 13, 15 e também no horário das 19 horas. Você que não pode estar de manhã, virá no período da tarde, não pode vir de manhã nem à tarde, você vai estar conosco no horário da noite. Mas não deixe de estar aqui, venham participar conosco, porque eu tenho certeza, Deus tem uma palavra para você, para a sua família. Eu estarei aqui com alegria, transmitindo a palavra de Deus para os vossos corações.
3: Então Deus, ele não faz aquela promessa de livrar os seus filhos de toda a crise. A promessa dele é entrar na crise com seus filhos. A crise pode abalar todas as estruturas externas, meus queridos irmãos, mas não consegue romper a aliança da fidelidade de Deus contigo. Levante a sua mão, levante a mão e vai aplaudindo o nome deste Deus. Tudo pode ser abalado pela crise, mas não vai abalar a promessa que Deus te fez. Não vai abalar a fidelidade de Deus. Levante a mão e adora. Deus não te abandona. Na crise ele está contigo.
2: E coisa linda, a palavra de Deus, ela vai de encontro a você, vai de encontro à sua casa, e tenho certeza, ouvinte, você não vai sair daqui da mesma maneira que vai chegar. Você vai sair daqui com a bênção de Deus na sua vida, vai voltar para a sua casa alegre, dizendo: eu tomei posse do meu milagre. Eu estarei orando pelas revelações do Espírito Santo, eu estarei fazendo aquela oração oficial da campanha contra o devorador, contra a miséria, a inveja, contra as enfermidades. E eu tenho certeza, hein? A mão de Deus vai se mover e esses males vão sair do seu caminho.
3: Segura porque é bravo, grita, queima ele, Jesus.
4: Me solta!
3: Você vai sair da vida dela, viu? Vai expulsando, irmãos, vai expulsando. Se vocês pedir, Jesus queima. Sai da vida deste homem também, Satanás. Expulsa, meus irmãos, vai expulsando. Vai expulsando, vai expulsando. Sai da vida dele, Satanás. Vai gritando para Jesus queimar, meus irmãos. Sai, devorador, vai embora, Satanás. Você que está tirando a paz dessas pessoas. Você que está tirando a alegria. Você que está roubando a prosperidade. Vai embora. Vai expulsando, vai expulsando. Grita para Jesus queimar ele.
2: A presença de Deus será notória conosco. O mal não poderá resistir à presença do nosso Deus. Esses demônios, ouvinte, que têm lutado contra a sua prosperidade, para você não prosperar, tem lutado contra a sua empresa, contra o seu trabalho, vai ter que sair do seu caminho no nome do Senhor. Nós vamos acompanhar neste momento os testemunhos. As pessoas que estão participando têm sido agraciadas pelo Senhor. Aumente agora o volume do seu rádio e vamos ouvir o que Deus está realizando nesta campanha da prosperidade com a tomada de posse. Irmã, qual é o seu nome?
5: Terezinha de Jesus.
2: Irmã Terezinha, o que é que aconteceu?
5: Ai, aconteceu, graças a Deus, muitos anos aqui buscando a Jesus aqui, nessa casa aqui de oração aqui. Graças a Deus, fui revelado várias vezes. A última, aí eu estava para já receber e não conseguia. Aí outro dia aqui, o Senhor revelou aqui. Tá, ok, já vou receber a chave, que vai chegar em casa, vai tocar um telefonema. Eu cheguei em casa, minha neta falou, ligaram, que segunda-feira eles vão dar a chave. E eu tô aqui com a minha
2: Essa
5: chave,
2: é a
5: ó.
2: Chave da casa própria.
5: O inimigo lutou, pastor.
2: Chega aqui pra frente.
5: Tanto, pastor.
2: Vem cá, vem aqui, me dá a chave. A irmã está participando da campanha da prosperidade. Portas abertas. Foi revelada que Deus já estava dando a chave
5: já
2: da casa.
5: Dando a chave.
2: O telefone tocou. Aqui está a chave da casa.
5: Aí está a chave da casa.
2: Eu vou bater aqui para todo ouvinte agora, para todo mundo ouvir. É a chave da casa própria na campanha da prosperidade. Tá abençoada.
5: Tô abençoada, pastor. Eu tinha parado de fazer essa campanha, pastor.
2: Tinha parado e voltou.
5: Eu tinha parado, pastor. Aí eu tava lá na congregação, o irmão orou a minha cabeça e falou, irmã, a bênção que você tá querendo de Jesus, Deus vai falar com você de madrugada. Aí, pastor, de madrugada, às 3 horas da manhã, pastor, eu sonhei que eu estava aqui no Rio de Janeiro, eu estava nas nuvens, e olhando aqui para baixo, para a igreja de Deus Amor aqui embaixo.
2: Não pode sair da campanha.
5: Não. E aí, pastor, eu vi muita gente entrando aqui e falava assim, oh, glória a Deus, ganhei minha casa própria. E saía, aí minha outra também saía também da casa própria. E eu fiquei olhando.
2: Agora chegou a sua vez.
5: Aí, pastor, quando eu olhei assim, eu vi um varão vindo por cima da nuvem, aí eu perguntei, eu falei pra ele, falei, escuta aqui, mas que Deus Amor tá tendo inscrição de casa própria? Mas Deus Amor tá tendo inscrição? Aí ele falou assim, isso é pela fé, né?
2: Aleluia.
5: Pela fé, as pessoas fazem voto e pela fé elas recebem.
2: E recebe, aí a senhora
5: falei,
2: é uma.
5: Aí eu falei, ah, é? Então eu vou também.
2: Aí e está falei, aqui testemunhando. Dai glória a Deus com ela, casa aqui. Própria. Tenho certeza, ouvinte, você será a próxima pessoa a testemunhar o milagre. Você vai ouvir a sua voz aqui no rádio, você vai ouvir o seu testemunho, porque você também será uma pessoa portadora da bênção de Deus. Venha tomar posse nesta quarta-feira. Nós estaremos aqui na Rua Senador Pompeu, no número 27, bem aqui no centro do Rio de Janeiro. Nós estaremos por aqui, aguardando por todos vocês.

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1: 14h23, 14h23, uma tarde maravilhosa para toda a nossa audiência nos acompanhando, todos os nossos ouvintes nesta tarde, tarde de domingo, gente. Hoje são 24 de maio, o ano é 2026. A Deus a nossa gratidão pela oportunidade de estarmos juntos aqui adorando e glorificando o nome de Jesus, o nosso querido e amado Salvador. Uma tarde maravilhosa, deixe-me ver quem está com a gente. Olha, já muitas pessoas, inclusive, já estão vindo para cá. Muitas pessoas já estão vindo em direção ao Templo da Glória de Deus. Outras quantas já estão vindo nas condições, nos carros por aplicativo. Outras já estão vindo no próprio carro particular. Vem, ouvintes, vem, que ainda dá tempo de ser abençoado por Jesus. Dá tempo de tomar posse da vitória. O culto acabou de começar, 14h24. O culto começou há 24 minutos atrás e dá tempo de você vir buscar as grandes bênçãos do Senhor nosso Deus aqui na Igreja Deus e Amor. Deixa eu aproveitar aqui e mandar um abraço a toda a nossa audiência conectada conosco. Ontem, por misericórdia do Senhor, nós tivemos a oportunidade de estar com o povo de Deus lá na Serra da Mata. Um abraço ao pastor Odessenir, a irmã Marli também, a esposa do pastor Odessenir, ao povo de Deus que ali estava na fé. O nosso muito obrigado pela recepção, um povo muito abençoado. Nós queremos abraçar lá a irmã Cleide, o irmão Jean, também o Lucas, o irmão Eleodoro também estava por lá. Um abraço, viu, meu irmão, um abraço pro Adilson, um abraço pro nosso amigo Vanderlei, também a Alcione. Ô Gilmar, um abraço para você, tá bom, Gilmar? A irmã Ilma está bem, também estava por lá, o Rosiel também estava por lá, nosso querido pastor Aldeceni, pastor Cirine, irmã Marli, todo o povo de Deus que estava presente. Nós temos aquele compromisso com Deus de orar por missões. Foi o culto maravilhoso que tivemos ontem ali na Serra da Mata. Deixa eu aproveitar também e abraçar o pastor Jarlan Pinheiro e a irmã Kelly Rosana. Tivemos hoje de manhã ali em Niterói, foi uma bênção de Deus. Ontem à noite, a minha linda esposa, irmã Rose, inclusive ela está comigo aqui no estúdio hoje, irmã Rose, Já viemos de Niterói. Estivemos ontem à noite na Serra da Mata, daí chegamos em casa, corremos para Niterói hoje bem cedo. Já estamos aqui na Senador Pompeu para participar desse culto maravilhoso agora à tarde. Saindo daqui, já vamos para Parque Nancy, porque hoje tem missões em Parque Nancy. Que coisa boa é falar de Jesus. É Igreja Pentecostal, Deus e Amor, levando o ide de Jesus, pregando a verdadeira a palavra do Senhor nosso Deus. A Deus o nosso muito obrigado pela sua audiência. Aqui na Senador Pompeu também é missões. Aqui é clamor pelo Chile, aqui é clamor pedindo, intercedendo a Deus em prol deste país que tanto precisa da bênção maravilhosa do Senhor nosso Deus. Cantora Ângela Gonçalves já cantou pela manhã lindos louvores de adoração ao Senhor. A serva de Deus volta daqui a pouquinho também para cantar, volta daqui a pouquinho também para enaltecer ser ao Senhor e Deus vai manifestar a sua graça. Olha, mandou mensagem para nós, pastor João Venâncio. Pastor João Venâncio é pastor da Igreja Deus e Amor lá em Nilópolis. Hoje o pastorzão, pastor João, está completando mais um ano de vida. Um abraço, pastor João. Deus abençoe a vida do senhor, hein? E hoje tem um culto em ação de graças aí em nossa Igreja Deus e Amor em Nilópolis, nossa sede regional em Nilópolis, orando a Deus, agradecendo a Deus pela vida do pastor João Venâncio, por mais um ano de vida, falando do grande amor de Deus nosso Pai, tá certo? Agora sim, 14h27, 2h27. Já vamos neste momento aos postos volantes, o nosso querido irmão e amigo, responsável pela Igreja Deus e Amor lá na nossa linda e querida Bom Sucesso, é o nosso querido cooperador Greg Martins. Ele já está posicionado lá na porta principal e nós vamos aos postos volantes, porque de agora até às 15 horas, quando estaremos direto de São Paulo, Brasil, nós vamos a posto volante, nós vamos acompanhar o que marca esta programação. Já vamos na fé, querido cooperador Greg, e o povo povo de Deus que me acompanha aí mesmo na porta principal, já caminho da igreja, você que me acompanha em casa, olha, vamos lá, vamos lá, vamos que ainda dá tempo. Senador Pompeu 27 é o endereço da sua vitória. Querido, nosso irmão e amigo Greg Martins é contigo, servo do Senhor.

0: do meu ritmo, uma voz da libertação. Estamos ao vivo na porta principal da sede estadual do Rio de Janeiro. Daqui a pouquinho, já deu-se início aqui a grande concentração dessa tarde, onde teremos a concentração do culto de missões. E queremos convidar você para estar conosco, pregando a palavra de Deus, orando pelos dons do Espírito Santo. Teremos aí a presença confirmada do diácono Flávio, pregando a palavra de Deus, orando pelos dons do Espírito Santo, e a cantora Ângela estará louvada nessa tarde, e nós convidamos você a vir receber a bênção de Deus para o seu lar e para a sua família aqui no coração da cidade de Carioca. Já estamos nesta grande tarde, nessa grande festa, onde os grupos de louvores já estão chegando aqui para participar desta grande concentração. E você também é convidado a participar desta grande concentração. Nessa tarde, Deus tem uma vitória, Deus tem uma operação do Espírito Santo para a sua vida e para a sua querida e amada família. Então corre para cá, venha viver este propósito tão lindo. Convido a você e a sua família para participar desta grande tarde, onde com certeza Deus vai operar de uma forma poderosa, de uma forma tremenda, e você também vai testemunhar. Se você está doente, desenganado pela medicina, nós convidamos você a vir participar e receber a bênção de Deus para a sua vida e para a sua querida e amada família. Nós convidamos você e toda a sua família para vir para cá, para o coração da cidade do Rio de Janeiro, onde o clima é de festa, onde o clima é de alegria, onde as pessoas estão aqui nessa tarde para tomar posse da sua vitória. E se você precisa de um milagre, convidamos você também para receber a bênção de Deus para o seu lar, para a sua família. Você que está agora ouvindo essa programação, comigo aqui o pastor Fábio, diretamente de Bom Sucesso, que também vai trazer as informações precisas aqui dessa tarde. Uma tarde linda, uma tarde maravilhosa, uma grande concentração de explosões de milagres e a presença confirmada do diácono Flávio Júnior e da cantora Ângela Gonçalves. Pastor Fábio, se me ouve, linha aberta, servo de Deus.
1: A paz do Senhor, pastor Grey, que a paz do Senhor, ouvinte do programa A Voz da Libertação. Com imenso prazer, estamos aqui nessa tarde maravilhosa, nesse a qual nós vamos estar orando aqui pelos diversos países, diversos estados, né? O Evangelho está sendo proclamado. Nós somos mensageiro da última hora. Nós proclamamos, né, que Jesus ele liberta, Jesus ele cura, Jesus ele transforma, e também estamos dizendo que Jesus ele está prestes para arrebatar sua igreja. Você que está nos ouvindo nesse momento através dessa rádio, nós estamos proclamamos também a volta de Cristo. Você que está afastado, volte agora para os caminhos de Jesus, porque a porta da graça ela está se fechando. Enquanto ela não se fecha, pastor Greik, ouvinte do programa Vai Libertação, estamos aqui anunciando a volta de Cristo. E enquanto estamos anunciando a volta de Cristo, Jesus está operando milagre. Jesus está operando maravilha. Jesus está transformando vidas. Você que é afastado do caminho, ainda há tempo de você regressar a esse caminho. Você que está enfermo, ainda há tempo de Jesus curar a sua enfermidade. Estamos aqui na nossa sede do Rio de Janeiro, na rua Senador Pompeu, número 27, anunciando a volta de Cristo, e dizemos para você, ainda dá tempo de você chegar aqui, perto aqui da Central, perto da Presidente Vargas, perto da rua Uruguaiana. Estamos aqui, aleluia, nessa tarde maravilhosa, ainda há tempo de você chegar. Vai estar presente o diácono pregando, a cantora louvando a Deus, pastor Antônio dos Santos, né? Esse pastor ao qual Deus levantou de uma forma maravilhosa, está também aqui anunciando a volta de Cristo. E eu quero dizer para você, ouvinte, que ainda há tempo de você vir. A igreja já se encontra cheia da glória de Deus, cheio do poder de Deus. E ainda tem aqui um banquinho esperando por você, uma cadeira vazia que está aqui nesse momento aguardando. Você chegar aqui na rua Senador Pompeu, você ocupar essa cadeira e Deus fará um milagre acontecer na sua vida. Quero dizer para você, ouvinte, que Deus tem uma grande obra para realizar. Ele ainda cura, Ele ainda transforma, onipotente, onipresente, onisciente. Ele é um Deus que é vivo, um Deus que é eterno, um Deus que é santo. Não há impedimento, não há barreira para você vir aqui. É só você colocar a sua fé em Cristo. É só você dizer hoje, vou para a igreja. Não há problema, não há obstáculo, não há impedimento. Hoje, Pastor Greg, o tempo está maravilhoso. Não tem uma chuva, não tem um sol forte, está um sol calmo. Tem nuvens, né? Aquecendo o sol, está um tempo maravilhoso, está um clima maravilhoso, ainda há tempo de você vir à nossa Senador Pompeu, ainda há tempo de você voltar para os caminhos do Senhor, ainda há tempo de hoje ser um milagre. Deus hoje pegou esse dia, colocou em sua agenda dizendo, é esse dia que o milagre vai acontecer. Esse dia Deus tem em sua agenda uma bênção marcada para você. Como Deus falou com Josué. Josué, esforça-te. Tenha bom ânimo que eu serei contigo. Ouvinte, é essa mesma palavra que Deus falou com Josué. Ele está falando com você nessa tarde maravilhosa. Basta você se esforçar. Basta você agora colocar uma sandália, colocar uma roupa e vir a Senador Pompeu nessa grande festa a qual vamos estar orando por missões. Vamos estar orando pelas pessoas que é aqui do Brasil, que é fora do Brasil. E estamos orando pelos missionários, pelos obreiros que negaram tudo para estar fazendo a obra do Senhor. Somos gratos pela sua vida, somos gratos por essa oportunidade, somos gratos a qual Deus continua fazendo em nossas vidas. Deus fará milagre, Deus fará maravilha, Deus continuará abençoando as nossas vidas, porque Ele é hoje, Ele é ontem e eternamente. Ele não mudou e Ele não mudará. Então é hoje, querido amado ouvinte, o dia que Deus vai te abençoar. O endereço da bênção, o endereço da vitória, Rua Senador Pompeu, número 27. Pastor Greg está já vindo aqui, várias pessoas, não param de entrar pessoas em nossa igreja, não para de chegar obreiro, obreira, membros, novos convertidos, visitantes. Não para de chegar pessoas para estar aqui, para anunciar a grande obra que Deus fará em nossas vidas. Um dia anjos anunciaram uma boa nova, a qual nasceu Jesus, o Salvador. E também somos aqui, Pastor Greg, anunciando a boas novas. Jesus, querido amado ouvinte, tem uma bênção para você. Deus tem uma grande obra a realizar em sua vida. Então, querido amado ouvinte, não deixe de vir. Ainda há tempo de você chegar. Você pode pegar o ônibus, pode vir de carro, você pode vir de moto. A Igreja Deus Amor, ela tem um estacionamento, já um lugar que Deus preparou para guardar o seu automóvel, guardar a sua moto. E é esse dia 24 de maio, a qual estará a cantora Ângela Gonçalves, né, louvando a Deus. Estará aqui também o nosso pastor Antônio dos Santos, estará aqui o esposo da nossa irmã Ângela, pregando a palavra de Deus. É uma grande festa, querido amado ouvinte, uma grande festa a qual Deus hoje autorizou aqui a nossa igreja Pentecostal dos Amor. E somos felizes, Pastor Greg, e estamos aqui aguardando Deus, aleluia, derramar a sua glória. Já está presente no altar, Pastor Apolo Alexandre, esse homem de Deus, já está aqui, dando aqui o início desse grande dia, o início desse grande culto. É com muito prazer, Pastor Greg, que eu estou aqui anunciando esse grande trabalho, ao qual a Igreja Deus Amor não para. Gente, ouvinte, a Deus Amor, ela não para. Os obreiros da Deus Amor, eles não param. Aqui os membros da Igreja Deus Amor não param. Todo dia estamos orando, intercedendo por você. Todos os dias estamos buscando a presença do Senhor. Ouvintes, a Bíblia diz no livro de Isaías: buscai o Senhor enquanto se pode achar. Invocai-o enquanto está perto. E hoje estamos aproveitando esse lindo dia, essa grande oportunidade, 24 de maio, a qual está marcada na agenda de Deus para abençoar em suas vidas. Deus tem uma grande obra a realizar. Deus tem uma grande obra a fazer em nossas vidas. Deus tem transformado vidas, vitória a qual da parte de Deus, Deus fará em suas vidas. Estamos aqui no campo, com campo de bom sucesso, gente, ouvinte do programa A Voz da Libertação, você que está sintonizado na M1030, na FM 102.9, Deus tem uma grande obra a realizar. Deus tem uma grande obra a realizar em nossas vidas. Com muita alegria, com muita satisfação, estamos aqui já recebendo o povo de Deus. Irmã, olha, mais uma aqui que acabou de entrar aqui em nossa congregação. A paz, Senhor Jesus, irmã, qual é o seu nome?
2: Irmã Celeste.
1: Irmã Celeste, né? Está vindo aonde, irmã Celeste?
2: Gonçalo.
1: São Gonçalo, gente, olha, a irmã Celeste está vindo aqui de São Gonçalo para a rua do Pompeu, nessa grande festa aqui de missões, a qual vamos estar orando junto com o pastor Antônio. Irmã Celeste, o que você veio buscar nessa tarde aqui de Deus, irmã Celeste?
2: Eu estou fazendo um tratamento de vista, eu estou assim, crendo, né, que eu posso receber minha cura, porque para Deus nada é possível. Já recebi bênção nessa igreja, cura do coração. Agora eu estou querendo cura das vistas. Porque quem bebe dessa água aqui não esquece.
1: Olha só, olha como a fé grande da irmã Celeste, vinda aqui de São Gonçalo. Deus já curou ela, Patrick. Deus já curou ela, ouvinte do programa A Voz da Libertação. Deus já transformou vidas. Irmã Celeste aqui, ela acabou de relatar que Deus curou do coração. E hoje, dia 24 de maio, ela vai vir buscar a cura da sua vista, né? Que bênção, que Deus honra aí a sua fé, irmã Celeste. Glória a Deus, né? Deus tem uma grande obra. Vamos aqui, enquanto está chegando aqui, pessoas vindo de todas as direções. Irmã, qual é o seu nome, irmã?
3: Meu nome é Sandra.
1: Sandra, a senhora está vindo de onde?
3: Eu moro na Tijuca, mas estou vindo lá de Nova Iguaçu, que hoje teve um encontro de mulher de fé.
1: Olha só, ouvinte, ela está vindo de Nova Iguaçu aqui, passando a do Pompeu. Você que mora em Nova Iguaçu, né? Você ainda há tempo de você vir. Irmã, faz aí um convite para todas as pessoas que estão nos ouvindo através da rádio.
3: Oh, eu quero convidar todos os ouvintes que estão me ouvindo agora, que venha, que ainda dá tempo. Olha, que eu estava em Nova Iguaçu, já louvei lá e agora estou aqui para louvar aqui no Corazão, aqui daqui da sede do Rio de Janeiro. Venha, que ainda dá tempo. Tem lugar aqui. Corra, venha rápido.
1: Muito obrigado, irmã. Que Deus te abençoe, né? Deus transformando vidas, Deus transformando vitória, Deus realizando a sua grande obra, meu pastor Greg. Olha, não para de chegar pessoas vindo de todas as direções, né? Aqui do nosso estado do Rio de Janeiro, pessoas vindo, né, da Baixada Fluminense, pessoas vindo da Zona Norte, pessoas vindo da Ilha do Governador. Milagre vai acontecer nessa tarde, ouvinte. Milagre vai acontecer neste lugar, né? Irmã, qual é o seu nome, irmã?
4: Ângela.
1: Irmã Ângela, só está vindo da onde?
4: A Ilha do Governador.
1: Olha, Ilha do Governador. Irmã, qual a sua perspectiva desse culto aqui nessa tarde maravilhosa?
4: A minha perspectiva é nós sairmos daqui melhor do que nós já estamos chegando, que eu já estou chegando feliz, eu vou sair mais feliz ainda.
1: Olha que fé da irmã Ângela, ouvinte, vindo da Ilha do Governador aqui, e está muito feliz, né? Já veio feliz e ao entrar pela porta, está mais feliz ainda. Muito obrigado, irmã Ângela.
4: Amém, a paz do Senhor.
1: A paz do Senhor, irmã. Qual é o seu nome?
5: A paz do Senhor, eu sou a Maria José.
1: Maria José, a senhora está vindo da onde, Maria José?
5: De Engenho Novo.
1: Engenho Novo. O que a senhora hoje fala para todos os moradores do Engenho Novo aqui, para vir, né, no culto de missões aqui, é nossa sede do estado do Rio de Janeiro.
5: Tem que venha buscar a vitória, que Deus dê vitória para todos.
1: Muito obrigado, irmã Maria José.
5: Eu tenho a vitória para contar do meu filho, foi curado da depressão.
1: O seu filho foi curado da depressão, né? Ele ia no médico, tomava todos os tipos de remédios, e quando a senhora veio aqui na igreja Deus Amor, ele foi orado, foi ungido, recebeu a vitória, e hoje ele recebeu a cura?
5: Recebeu a cura aqui na Deus Amor, fui para outro estado, fui lá levar ele para outro médico, aqui eu era sozinha, meu esposo estava de férias, aí ficou desempregado um ano, eu fiquei lá na casa da minha mãe. Passou quase 6 meses dentro do quarto, eu apanhei de oração, eu caminhando, eu levou para o hospital várias vezes, tomou soro. Deus é um grande livramento, curou meu filho. Eu falei, Deus curou meu filho, vou contar a bênção na igreja, no curso volante. Hoje eu estou, pela rica oportunidade de Jesus que me deu, estou contando hoje aqui.
1: Muito obrigado, irmã Maria José. Ouvinte, ó, Deus cura a depressão, viu? Deus realiza grande obra. Muito obrigado aí pelo seu testemunho, irmã Maria José. Ouvinte, você que está passando a mesma coisa que a nossa irmã Maria José, seu filho estava com depressão, né, foi ao médico, tomava soro, tomava remédio antidepressivo, mas ela veio aqui na igreja Deus Amor, pastor Greg, ela veio aqui, é nossa igreja Deus Amor, e Deus usou o pastor Antônio dos Santos, e a revelação impactou a vida do filho dela, e hoje, ouvinte, a Maria José está aqui relatando no posto volante que Deus curou seu filho, né, da depressão. Hoje ele não tem mais medo de nada, hoje ele fala normalmente, está aqui ao lado da Maria José, e o milagre aconteceu. Então, querido, amado ouvinte, eu não sei o que você está passando, né? A dificuldade que você está passando, o problema que você está passando. Nós estamos agora dando para você o endereço da tua bênção, o endereço da tua vitória. Rua Senador Pompeu, número 27. Essa igreja, a igreja Deus Amor, né? A qual Deus levantou pelo saudoso missionário Davi Miranda. Essa igreja continua fazendo milagres, porque essa igreja é a casa de Deus, a casa do nosso Senhor e Salvador Jesus Cristo. Não está parando de chegar pessoas, né? Irmã, qual é o seu nome?
6: Maria Delceni.
1: Maria Delceni. Como está a sua fé hoje para receber a bênção de Deus nessa tarde maravilhosa, dia 24 de maio, irmã Alceni?
6: A minha fé está grande. Aumentou mais ainda hoje.
1: Só chegar aqui na porta da nossa igreja, a sua fé aumentou. A senhora está vindo aonde, irmã Alceni?
6: Costa Barro.
1: Costa Barro, depois perto de Pavuna, né? Que maravilha, né? Então, irmão Alceni, que Deus honre a sua fé, que Deus te abençoe nessa tarde maravilhosa e aguarda o que Deus tem para realizar na sua vida, tá bom? Não para de chegar pessoas, não para. Há uma grande festa ou uma grande vitória, né? Irmã, a paz do Senhor Jesus, qual é o seu nome?
7: Paz do Senhor, meu nome é Cássia.
1: Cássia, tá vindo da onde, Cássia?
7: Tô vindo da Chácara do Céu, Tijuca.
1: Tá vindo da Tijuca, olha só. Qual é o convite que a senhora dá para todos os moradores lá da Chácara da Tijuca?
7: Para você que ainda não compareceu aqui no culto de missões, ainda dá tempo. Venha, que Deus tem uma obra grande na sua vida e Deus tem um milagre para você.
1: Olha, olha a fé da nossa irmã Cássia, né? Olha aí o testemunho que a Cássia está dando, o convite que ela está fazendo. Querida amada ouvinte, você que mora na Tijuca, venha, venha, venha. Dá tempo ainda, pastor Greik, dá tempo ainda, ouvinte do programa Voz da Libertação. Dá tempo, né? Irmã, na paz do Senhor Jesus, irmãs, ó, tá vindo toda hora, entra gente aqui na nossa igreja, tem aqui o presbítero, né? A paz do Senhor Jesus, meu irmão, qual é o seu nome?
8: José Cassiano.
1: Cassiano, você tá vindo aonde, irmão Cassiano?
8: Campo da Taquara.
1: Taquara, Taquara tá em festa, né? Taquara aqui, marcando a presença aqui na rua Senador Pompeu, número 27. Presbítero Cassiano, qual é o convite que o irmão dá aqui para todo ouvinte do programa Voz da Libertação?
8: É que todos venham, né, nessa tarde receber a bênção, receber a vitória, porque o Senhor vai

daqui a pouco a palavra revelada, grandes louvores serão entoados e também a operação do Espírito Santo estará acontecendo e você precisa correr para cá, que ainda dá tempo de você receber a sua vitória. Pastor Fábio, vamos abrir espaço aí para os informativos. Daqui a pouquinho, diretamente de São Paulo, capital, teremos a transmissão ao vivo aí da grande tarde de explosão de milagres. Essa sede. Fábio, muito obrigado aí pela oportunidade, pelo espaço concedido, linha do céu de Deus.

Muito obrigado, nosso irmão e amigo, cooperador Greik Martins, nossos queridos companheiros também posicionados nos postos volantes, já nos trazendo estas tão importantes informações e ainda, ouvintes, testemunhos. Testemunhos do que Deus fez, do que Deus faz na Igreja Deus e Amor. Que coisa boa é saber que você que está do outro lado, acompanhando pela 102.9, acompanhando pela 1030M Rádio Capital, está sendo abençoado por Deus, está sendo impactado também pelo grande poder extraordinário de Deus aqui na Igreja Pentecostal Deus e Amor. É o domingo de missões, é o domingo de oração em prol do país do Chile. Nosso querido diácono Flávio, já no altar de Deus, daqui a pouquinho pregando a palavra de Deus, orando em favor do povo carioca e nos trazendo uma mensagem forte, uma mensagem extraordinária.

são os sinais e as maravilhas operados por Jesus Cristo aqui na Igreja Deus e Amor, que dão ênfase, mostram a nós o que Deus realiza, o que Deus faz, o que Deus manifesta através das orações dos consagrados homens de Deus, mulheres de Deus que têm estado presentes nesta casa de milagres. Lembrando também que daqui a pouquinho, irmã Ângela Gonçalves, no culto também já fazendo o lançamento do novo CD que traz como tema Toque com Fé. Esse é um trecho da canção Profetizo.

0: vamos daqui a pouquinho já acompanhar esta e muitas outras canções do novo CD da irmã Ângela Gonçalves, Toque com Fé, direto e ao vivo aqui do Templo da Glória de Deus, Rua Senador Pompeu, número 27, Igreja Pentecostal, Deus e Amor. Dá tempo de vir para cá, vem buscar, vem tomar posse da bênção de Deus, o nosso Senhor.
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0: Olha, hoje temos cultos em todas as nossas igrejas, Deus e Amor. Em especial, o povo de Deus aqui no centro do Rio de Janeiro, logo mais às 18 horas, teremos o grande culto jovem. É o Jovens, os Jovens aqui da Igreja Deus e Amor, o Ministério Expansão na Fé, clamando e adorando ao Senhor a partir das 18 horas. Rua Senador Pompeu, número 27, aqui no centro do Rio de Janeiro. Atenção, povo de Deus, em Duque de Caxias, logo mais 18 horas, também culto da família, aí mesmo na Avenida Duque de Caxias, 476, na Pauliceia. De mesma forma, também em Niterói, Igreja Deus e Amor em Niterói, aí na Rua São João, número 24, no centro de Niterói, pastor Jarlan Pinheiro com todos vocês na Noite da Família. Povo de Deus em Alcântara, logo mais 18 horas, pastor Júlio César com vocês no grande domingo do clamor pela família. Nosso querido pastor Tiago Eustáquio é o pastor da igreja e na fé, pastor Júlio César clamando, pedindo e intercedendo a Deus pela sua família. Rua Joaquim Laranjeiras, número 70, em frente à Praça Chico Mendes, aí em Alcântara. Atenção, Campo Grande, Rua Iaçu 216, Centro, Campo Grande. Pastor Renato Souza com todos vocês também no grande culto da família, hoje domingo a partir das 19 horas. Atenção, povo de Deus que me acompanha no Parque Nancy. Hoje temos cultos aí no Parque Nancy também, neste grande domingo, já a partir das 18 horas. Atenção, atenção, povo de Deus que me acompanha aí no Parque Nancy. Daqui a pouquinho, olha, já teremos o grande culto de missões em prol do Chile. Também culto de missões em prol da família, aí na Rua Albatroz, 1331, no Parque Nancy. Essa rua é paralela Avenida Hernani do Amaral Peixoto, a principal avenida que nos leva ao centro de Maricá. A Rua Albatroz é paralela a esta avenida e nós estaremos logo mais, 19 horas, no grande culto da família, clamor pela família e também no grande culto de missões. Irmã Rose vai louvar a Deus, estaremos pregando a palavra do Senhor. Irmão Sebastião com a sua guitarra, pastor Adelso, povo de Deus, presente, você é o nosso convidado especial. É o grande culto da família. Anote esse endereço, Rua Albatroz, 1331, aí mesmo em Parque Nancy Maricá, onde é a Igreja Pentecostal Deus e Amor, onde com muita certeza nós temos, claro, uma bênção esperando por nós.
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0: Agora no Rio, 3 da tarde em ponto, nós vamos já identificar as emissoras, em seguida já vamos a São Paulo, Brasil, porque temos uma programação maravilhosa, transmissão ao vivo, até o horário das 17 horas, quando voltaremos no Rio de Janeiro, mais uma vez, em programação agora, programa Jovem, Voz da Libertação, hoje, 17 horas, logo após a transmissão ao vivo em grande cadeia nacional e internacional, a Voz da Libertação. A todos um grande abraço, hoje é domingo, vamos para a igreja, vamos buscar ao Senhor. Despedidas do seu irmão e conserva em Cristo, Fábio Carvalho, com muita alegria.

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1: Recebi aquela palavra. Quem recebe esta palavra, diga glória a Deus. Pastor Humberto, nós não viremos para receber 13 casos, nós só vamos vir para agradecer. Quem já quer vir para agradecer pelo milagre, pela cura, pela vitória? Ai, ai, ai, quem realmente quer vir só para agradecer, levante as tuas mãos e dá uma forte salva de palmas para Cristo. Amados, eu quero vir para agradecer. Porque tem pessoas que dizem assim, pastor, eu preciso receber para agradecer. O outro diz assim, pastor, eu vou agradecer antes de receber. Não, a Bíblia manda você buscar e crer que no tempo de Deus Ele vai fazer. É salvação da família, Ele vai operar. É um milagre na tua saúde? Escute isso. Eu estava orando por uma senhora, e no, eu acho que foi pastor Milton que estava no altar. Foi, né, Levi? Levi estava entrevistando uma senhora, 22 anos esperando. Paralíticos andou, pessoas vomitou, bruxaria, pessoas que estavam atrofiadas foram curadas, mas nenhum milagre me chamou a atenção. É como o milagre de uma senhora. Ela disse, pastor, estourou algo no meu ouvido. Olha aqui, pastor, a secreção está saindo. Eu estava sofrendo com este tumor 22 anos e começou a chorar. E eu estou curada, estou curada, estou curada. Eu disse, irmão, o que você sentia? Ela disse, um zumbido no ouvido. Eu falei, eu também tenho esse zumbido no ouvido. Ela falou, então o senhor vai ser curado também, o senhor crê? Aí ela falou, pastor, eu esperei 22 anos. Aí eu disse para ela, eu estou esperando há 11 anos. Ela falou, não desiste do teu milagre. Está entendendo ou não? Então, irmão, milagre não tem expressão. Quem não precisa, ele não busca. Aquela pessoa que já, ah, eu já recebi, pastor, eu estou aqui. Eu não preciso do milagre espiritual na alma, eu não preciso do milagre físico, eu não preciso do milagre da minha família. Então eu não tenho por que buscar. Agora, quando você precisa, você tem motivação. Quem tem sido motivado a buscar de Deus? Agora, o que eu não posso aceitar é você precisando do milagre e não querer buscar. Você precisando de um sinal de Deus e não querer buscar. Aí já não dá. Aí já é uma falha diante de Deus. Quem entendeu, diga glória a Deus. Então, presta atenção. O objetivo desta campanha é a gratidão. Mas quem se recorda que dizia o saudoso missionário, o fundador deste ministério, o que, que ele dizia? Se você agradecer, não. Se você agradecer, você vai receber. Agora, se você fica só na petição, então nesta campanha de oração, você vai falar com Deus, Senhor, o que está faltando para o Senhor curar esta enfermidade na alma? O que está faltando para o Senhor realizar este milagre no meu físico? Senhor, o teu povo vai estar em clamor 21 dias, e eu também vou clamar, mas eu quero a minha vitória. Quem quer a tua vitória, diga glória a Deus. E Deus já está preparando a tua vitória. De forma, presbítero Levi, presbítero Revaí, nós vamos estar com o microfone no dia 13 e 14. Eu já vou estar ali só para colher testemunhos. Quem recebeu, tome. Quem recebeu, vai. Quem recebeu, conta. Porque nós vamos viver respostas de Deus. Mas qual é o objetivo central? Orar para Deus unir o seu povo para nos dar gratidão. A ingratidão tem deixado a muitos sem eira, sem condição, sem terreno, sem direção, sem caminho. E nós vamos voltar a gratidão a Deus. Quem é grato a Deus por tudo? Obreiros, ai meu Deus, cadê o meu voto, Jesus? Vai dizer que eu perdi já o voto da manhã. Eu acabei de fazer. Me ajuda, por favor, o Mateus. Vamos fazer assim, nós vamos louvar a Deus. E eu já vou entregar o voto celebrativo dos 64 anos da Igreja Pentecostal Deus e Amor. Vidas foram mudadas, pessoas foram alcançadas, e você vai colocar neste voto, lá naquela parte que está assim, ó, pedido de oração, ali você vai colocar pela fé o que você precisa receber, e a nossa parte, orar e jejuar para que Deus te dê. Quem crer, levante as mãos, diga glória a Deus. Ele vai dar ou não vai dar? E nós vamos orar para Deus livrar as caravanas, para Deus usar a diretoria, para Deus trazer uma palavra revelada, para Deus usar os pastores que estarão, porque a festa começa na madrugada do dia 12 para o dia 13 com a grande vigília, e aí não para mais. Quem entendeu, diga glória a Deus. Vamos receber o cantor Ivan Luiz, que vai adorar, e nós já vamos orar daqui a minutos com o nosso voto levantado. Aplauso forte para Cristo.
2: Glória a Deus. Obrigado, meu pastor. Eu quero saudar a amada igreja na gloriosa paz do Senhor Jesus. Quem é de Jesus aí, levante as mãos comigo e dê glória. Quem vai morar no céu? Quem vai morar no céu? Levi Muniz, pastor Rivaí Silva, vai, não vai? Quem vai morar no céu aqui, levante as suas mãos e diga: eu vou. Então vamos lá, no céu com o Salvador, vamos adorar a Deus com esse louvor. Deus abençoe, pastor Kleber. A festa está bonita, pastor Ed Carlos. Cadê as palmas? Só falta as palmas. Quem vai, eu vou comigo. Vou morar no céu, vou viver no céu com meu Senhor. Quem vai, vocês?

Essa igreja de fé e o Salvador. Por favor, né? Toda igreja de pé, quem veio adorar a Deus com alegria? Só um pouquinho mais do retorno do meu microfone, por gentileza. O som está maravilhoso. Aleluias, aqui só no retorno. Isso, maravilha. Obrigado. Agora vamos fazer o quê? O diabo está tentando destruir os lares e as famílias. Nós vamos fazer o quê? Expulsar em nome de quem? Diga comigo, sai! Só esse lado falou, cadê isso aqui? Diga, sai! Em nome de? E aí, meu João, pode soltar, por gentileza. Eita, não, isso. Levanta e vence, com as palmas, com as palmas. Eita, glória, os pastores aí já estão preparados aqui para expulsar os demônios em nome de Jesus. Aleluia. Glória a Deus. Esse é do novo CD também.

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0: pastor Kleber?
1: Que maravilha.
0: Em nome de Jesus, né, meu pastor?
1: Já saiu. Eu quero perguntar agora, quem já pegou aquele propósito para os 64 anos? Já pegou ou não? O meu das minhas mãos, por gentileza, irmãos obreiros, quem ainda não pegou o seu voto, eu peguei outro voto, mas não. Este é o voto celebrativo dos 64 anos de Igreja Deus e Amor. Quantos dias serão de jejum, oração e preparação? Não, você precisa participar. Quantos dias? Hoje será a terceira madrugada. Nós estávamos ali, irmãos, e que presença maravilhosa nesta campanha. Deus te abençoe, anjo. Olha, e você que tem uma causa para Deus resolver, o que Deus não faz? Tudo Deus faz através da oração. Fica de pé. Vamos orar pelo aniversário. Na madrugada de hoje, a nossa vice-presidente, irmã Débora, que está aqui, já vai louvar a Deus, com a nossa irmã Rose Santana, vai estar dirigindo a oração e pedindo as bênçãos de Deus sobre todos aqueles que irão participar. Irmãos do Sul, irmãos do Norte, irmãos que estão nos acompanhando no Centro-Oeste, lá no Nordeste, a tua vinda para a sede mundial neste aniversário celebrativo de 64 anos já está debaixo de oração. Quem está orando pelos nossos irmãos, diga glória a Deus. Então levante as mãos. Posição de batalha, soldados. Levante estas tuas mãos a Deus. Você que não pegou o voto, pastor Humberto, prepare-se para que este voto chegue lá com os obreiros, as obreiras. E vamos agora orar. Mas com toda a força, todo pulmão. Levante as tuas mãos. Clamemos ao nosso Deus. Soberano e eterno, maravilhoso Pai. Nós queremos entregar o propósito e a causa, Senhor. Nós queremos entregar o objetivo pelo qual a tua igreja está clamando. Que o teu povo está orando, meu Deus. Está, Senhor, nas madrugadas. Aqueles que estão, Senhor, também no propósito deste jejum especial. Entregando, meu Deus, nas tuas mãos. A causa, Senhor, que afligia aquele coração. Meu Deus, as preocupações, as guerras espirituais que dividia os

oração, ó Deus, na realização dos cultos, desde o dia 13 até o dia 14. Usa, Pai, a vida daqueles que estarão neste altar, Pai, ali no salão de número 1, aqui neste auditório, meu Deus, para pregar a Tua palavra, Senhor, aqueles que virão na missão de receber renovo.

0: de Jesus. E quem é de Deus, diga glória a Deus. Vamos dar uma forte salva de palmas para Cristo. Isto mesmo. Se você ainda não pegou, vai chegar até a você. Tem um comunicado muito especial antes de recebermos a nossa irmã Débora. Olha, todos aqueles que são membros e congregados da Igreja Deus e Amor, eu quero te convidar a participar do nosso grande coral. Você tem a oportunidade de fazer parte todos os sábados. Tem pessoa que quer participar, mas não sabe como acessar. Sábado, a partir já das 5 horas ou 17, como você entender, 5 horas da tarde, é o ensaio geral. Quem entendeu, diga glória a Deus. E o maestro está aqui para recebê-los, para instruir e para orientar com a equipe dele. Ele vai fazer com você aquele acompanhamento. Ah, pastor, mas eu não tenho uma voz boa. Querido, tire isso da frente como impedimento. Você vai ser preparado, você vai ser lapidado e Deus vai te usar. Quem crê, diga glória a Deus. Então você é um membro e congregado desta igreja, não falte. Você que quer integrar a nossa orquestra, todos os sábados nós temos aula de 9 da manhã até as 2 da tarde. 2 da tarde você está convidado a comparecer. Qual é o teu sonho? Violino? É o sax? Seja o que for, você vai buscar o nosso maestro. Ele está aqui todos os sábados e você vai ingressar. Irmãos, a música, quando está focada no objetivo de louvar a Deus, desvirtua a mente do jovem, do homem, da mulher, de muitas coisas ruins. Quem sabia disso, diga glória a Deus. Eu ouvi o maestro do Gabriel falar isso para ele quando ele era novo. Toda música, principalmente aquela que está focada e que é usada para louvar a Deus, desvirtua o homem do mau caminho. Então, você sentiu, tenho 80 anos, não importa, eu tenho 50, eu tenho 30, eu tenho 17 anos, não importa, se você é um membro congregado, você vai fazer parte da nossa orquestra também. Pode, pastor, pode, em nome de, fique de pé por gentileza, já vamos receber a nossa irmã Débora que vai louvar a Deus. Quais são os dias que você pode fazer a sua adesão? Quais são os dias que você vai comparecer para entender? Sábado, qual é o ensaio do grande coral? Será a partir das 5 horas. Vem, o maestro está aqui. Eu quero fazer parte da orquestra. A partir de 2 da tarde, 14 horas, eles estão esperando vocês e vai ser algo maravilhoso. Não fique aí na inércia, não fique aí na dúvida. Participe, porque Deus quer te usar. E quem sabe já neste aniversário, você vai estar conosco para louvar a Deus. Quem crê que Deus prepara? Levante as mãos, vamos receber a nossa irmã Débora, que aqui está para louvar e Deus vai usar a sua vida. Mas como que nós vamos receber a ela? Com frio ou com palmas? Com tristeza ou com alegria? Com palmas para Jesus.
1: Aleluia. Quem está com frio aí, diga eu. Está tudo quentinho aqui, ainda junto à chama do Senhor, né? Do fogo do Senhor. Vamos cantar? Quem quer cantar, levanta a mão e glorifica o Senhor. E no meio dos louvores habita o Senhor. Eu quero cantar um hino que todos vocês conhecem, Renova-me. Cada dia nós precisamos do renovo do Senhor na nossa vida. É ou não é, irmãos? Renova-me. Canta. Sem

mais uma vez, todos agora. Canta com fé. Foque nisso. Fale com o Senhor de verdade. Não apenas abra a boca e cante. Já não quero ser igual. É uma oração.

É verdade, Senhor. Quando passamos lutas e provações, a nossa alma fica mais perto de Deus. Quem já passou vales de lutas, perseguições? O verdadeiro crente sempre passa, não é? A nossa alma fica abatida, angustiada, mas o Senhor não quer dizer que tem nos abandonado, mas está conosco.

Ele intercede, louve. Ele intercede. Quero ouvir vocês. Aleluia. A igreja que louva, ela alcança a misericórdia do Senhor.

0: Quem está preparado? Quem está preparado? Diga, eu estou preparado. Eu queria cantar este hino. Pode tomar seus assentos. Eu queria cantar o hino Vaso de Honra com vocês. É um hino que marcou minha vida nos últimos anos, em que passamos, eu e meu esposo, por um momento difícil. Ele teve câncer cerebral, foi desenganado dos médicos. E os médicos, quando viram que o intestino começou a ter falência, logo em seguida os rins começaram a ter falência, ele juntou toda a família e disse: nós precisamos fazer alguma coisa. E nós entramos naquela sala da família ali no hospital, eu e meus filhos, juntamente com 7 médicos. Eu gosto de contar isso porque eu prometi ao Senhor. Talvez você já saiba, mas muitas pessoas não ouviram, que estão aqui, estão nos ouvindo também pela cadeia de emissoras e também pelas redes sociais. Eu preciso contar, porque o nome do Senhor precisa ser glorificado. E através desse testemunho, um dos propósitos de Deus foi mostrar o seu poder quando todas as portas parecem fechadas. Eu sei que muitas pessoas que me ouvem aqui, ou pelo rádio, ou pelas redes sociais, estão dizendo para você que não tem mais jeito. Mas para o Senhor tudo é fácil. Estávamos reunidos ali já há quase 1 ano que ele estava, ou seja, quase 3 meses que ele estava desenganado pela medicina. O médico-chefe disse: dona Débora, nós temos que fazer algo para ele descansar. E nós precisamos colocá-lo novamente numa situação difícil. Vamos colocar ele na hemodiálise, porque os rins estão parando. Ele vai sofrer demais. Ele falou 38 minutos. E eu e meus filhos apenas ouvimos. Quando ele cessou de falar, depois de 38 minutos, ele disse: dona Débora, você não vai falar nada? Eu me levantei naquela mesa e eu disse: primeiramente, eu quero agradecer a cada um de vocês que cuidaram do meu esposo, que fizeram o melhor, e eu sei que a medicina tem o seu limite. E eu sei que vocês fizeram de tudo para que ele pudesse estar bem. Mas eu quero dizer algo: eu não vou assinar nenhum termo de responsabilidade para que possamos desligar os aparelhos. Ele estava ali ligado a aparelhos para que ele pudesse respirar. O tumor já havia tomado conta ali do tronco cerebral. O médico já havia operado e o tumor havia voltado. E ele disse: é melhor deixarmos ele descansar. Naquele momento eu falei assim: se vocês me permitem, eu quero fazer uma oração por vocês. O Senhor me deu essa ousadia. O Senhor tocou no meu coração que eu orasse pelos médicos, para que Deus os ajudassem e os inspirassem, para que eles pudessem ter algum recurso para que pudesse ajudar o meu esposo. Mas os recursos haviam terminado, cessados. E naquele momento eu coloquei a minha fé em prática. Porque todas as vezes que eu passava momentos difíceis, eu procurava o meu pai e ele dizia: filha, não se desespere, nós temos um Deus grande e poderoso. E eu me apeguei a esta palavra, que pela fé nós podemos remover montanhas de um lugar para outro. Naquele momento os médicos ficaram decepcionados, o rosto totalmente esquálido, abaixaram o olhar, tipo: puxa, ela não está entendendo. Inclusive o médico perguntou para um dos meus filhos: olha, você não quer assinar? Você é maior de idade, a sua mãe não está entendendo nada. E eu disse: eu estou entendendo tudo. Eu não vou assinar porque o meu Deus é vivo e poderoso e há de levantá-lo desta cama de morte. Aquela cama de morte, o Senhor o levantaria, ele levantou o meu esposo da morte, daquela cama de morte. Irmãos, passou mais ou menos 1 hora, 2. Eu fui para minha casa, o telefone tocou. E o médico disse: Débora, misteriosamente o Lorival já está respirando normalmente. A pressão arterial está normal. Eu não sei explicar, eu digo, eu sei explicar, o milagre de Deus alcançou a vida dele. Louve ao Senhor, e eu louvo também, levantando as minhas mãos, dizendo: obrigada, Senhor. E este hino que eu vou cantar fala exatamente isso. E eu também quero que você pegue esta mensagem para você. Você veio aqui com um propósito, Deus está falando contigo. Não despreze esta palavra. Pela sua fé, o milagre está chegando na sua vida. Tudo que você está passando é para você ser usado nas mãos de Deus como um vaso de honra no templo da glória do Senhor. Vamos cantar? Todo esse tempo que você está passando, Deus está te moldando, quebrando o velho vaso para fazer um vaso de honra para a glória dele. Vamos louvar ao Senhor. Vaso de honra. E quem pode exaltar o Senhor, pode exaltar com a sua voz. Glória, glórias ao Senhor. Glórias ao Senhor. Santo é o nome do Senhor Jesus. Eu te louvo, Senhor, por todas as coisas. Passei por um caminho muito difícil, estreito, com muito choro, muitas lágrimas. Todos os domingos eu estava ali no hospital, das 9 da manhã às 9 da noite, em jejum, me humilhando ao Senhor. Não pedindo, eu só dizia: Senhor, nada somos, mas somos tudo em Ti. E o Senhor, a seu momento, foi trabalhando. É possível, irmão? Se não for possível, eu canto depois. Aleluia. Glória a Deus. Sim, Senhor, nós te glorificamos nesta tarde. Aleluia. Então vamos fazer o seguinte, já que estamos com problemas técnicos, e daqui a pouquinho eu louvo ao Senhor com este hino. Pode ser, irmãos? Pode ser? Então nós vamos chamar aqui o pastor Kleber para fazer a passagem, né, para o pregador. Acontece, né, pastor Kleber?
1: Sim, estamos ao vivo. Estamos ao vivo e ao vivo acontece. Mas quem está feliz com o Senhor, amém, diga glória a Deus. Isto. Todos de pé, levante as mãos para cá. Nós vamos clamar pela vida dele. Ele vai trazer uma palavra, já foi dada a palavra e ela vai ser usada para nos abençoar. Depois da palavra, a nossa irmã Débora vai louvar a Deus e a nossa vida já está sendo abençoada. Levante as mãos, soberano Deus, Pai da glória, que agora a tua virtude, a tua majestade, a tua autoridade se apodere do teu filho, meu Pai, do presbítero Wilson Siqueira, que ele seja instrumento nas tuas mãos para ministrar. Aleluia! Ó Pai, das grandes respostas que precisamos, que necessitamos do Senhor. Assim te pedimos e cremos, Pai, que já estamos sendo abençoados em nome de Jesus. Mãos levantadas, vamos receber o presbítero Wilson, mas com aquelas palmas bonitas para Jesus.
2: A paz do Senhor, meus irmãos. A paz do Senhor, meus irmãos. Como é bom estar com vocês. Pode aplaudir o nome do Senhor, pode. Oh, aleluia. Como é bom estar com vocês. Que gente linda, que gente maravilhosa. Dá uma olhadinha para o lado, tem uma pessoa bonita do teu lado. Pega na mão desta pessoa, diga para ele e para ela: que bom que você veio. Diga: é uma honra estar do teu lado. É muito bom estar com vocês, é muito bom estar também com os nossos internautas, com os nossos ouvintes do programa Voz da Libertação. É bom estar neste lugar. E sabe por que é bom estar neste lugar? Porque a presença de Deus já está aqui. Aleluia! Quem sente a presença dele? Deixa eu ver. A Bíblia vai dizer que na presença do Senhor há-se abundância de alegria. Você está feliz? Está? É porque a presença de Deus está aqui. Vamos dirigir um instante de oração a Deus. Vamos orar. E eu garanto e asseguro você que o Senhor está aqui para ouvir a tua oração. A tua oração será respondida. Feche os seus olhos. Eu não quero orar sozinho, eu quero orar com vocês. Eu venho orar por vocês, mas eu quero orar com vocês. Feche os seus olhos, você tem liberdade para falar com Deus agora. Feche os seus olhos. Pai, muito obrigado, meu Deus, por esta oportunidade que o Senhor nos dá. E sabemos, Senhor, que isso aqui é a graça do Senhor, é o favor imerecido do Senhor, que nos trouxe a este lugar. Ninguém, Senhor, nós não merecíamos isto, mas o Senhor está nos presenteando com esta oportunidade. Queremos te adorar, queremos te glorificar, queremos te enaltecer, queremos te exaltar nesta tarde. Ó, Senhor, nós estamos aqui para glorificar o teu nome. Senhor, eu oro por todos agora que estão clamando comigo, que estão orando agora comigo, e estão apresentando diante de ti as suas dificuldades. Quantas pessoas, meu Deus, que estão passando por dificuldades, por problemas diversos, mas o Senhor está neste lugar, aleluia. Ó, Senhor, e alguma coisa o Senhor fará por esta gente hoje, alguma coisa o Senhor fará por estas pessoas aqui neste lugar. Eu sei que o Senhor está aqui para curar, e o Senhor vai curar, aleluia. Que seja feita, meu Deus, a sua soberana vontade, que a sua vontade prevaleça aqui neste lugar, meu Deus. O Senhor fique à vontade para trabalhar entre nós. O Senhor não tem um horário específico para trabalhar, o Senhor trabalha a hora que o Senhor quiser, aleluia. Meu Deus, toca sobre estas vidas que precisam de milagres, de cura.

sabedoria deliberativa da nossa querida irmã Eleni Miranda, da nossa irmã Débora Miranda, do nosso querido pastor Lorival de Almeida, do presbítero Davi Miranda Neto. O Senhor tem cuidado, Senhor, dos teus servos. O Senhor tem cuidado da família dos teus servos, da diretoria executiva. Continua, meu Deus, abençoando o ministério geral, os pastores, presbíteros, diáconos, cooperadores, obreiros da tua obra. Continua, Senhor, abençoando a membresia, os visitantes, frequentadores, Senhor, os nossos ouvintes, os nossos internautas, que sejam alcançados pela sua poderosa mão nesta tarde, e que alcancem, meu Deus, aquilo que estão buscando, em nome de Jesus, em nome de Jesus, é o que nós pedimos e agradecemos. E a igreja, digam amém. Amém. Aproveitando que vocês podem aplaudir, pode. Aproveitando que vocês estão em pé, eu gostaria de ler a Bíblia com vocês. E nós estamos com este tema, profetizando no vale. E eu quero falar um pouquinho sobre isto nesta tarde. Convido vocês a abrirem suas Bíblias, a palavra de Deus, em Salmos de número 84. Salmos de número 84, o versículo de número 5, e o versículo de número 6, Salmos de número 84, versículos 5 e 6, para a nossa meditação aqui nesta tarde. Deus tem uma palavra para todos nós. Quem veio para ouvir a palavra de Deus? Então nós vamos meditar agora no que o Senhor quer falar conosco. Já falou comigo, e Ele quer falar conosco. Eu digo que já preguei para mim mesmo, e agora eu quero explanar um pouquinho do que Deus já falou comigo, porque eu tenho certeza que Ele vai falar contigo também. Quem achou a passagem bíblica, diga glória a Deus. Se não acharam, digam CFO, digam Escola Bíblica Dominical. A Igreja Deus e Amor tem investido no ensino e está livre para que vocês possam aprender com a palavra de Deus. Vamos ler? Diz assim: bem-aventurado o homem cuja força está em ti, cujo coração estão os caminhos aplanados, que passando pelo vale de Baca, faz dele uma fonte, a chuva também enche os tanques. Amém. Curve a sua cabeça. Senhor, acabamos de fazer uso da sua palavra. Eu tenho, Senhor, certeza que o Senhor tem algo extraordinário a falar conosco. Fala ao nosso coração, fala, Senhor, à nossa alma, aquilo que o Senhor quer falar, aquilo que o Senhor quer trazer para as nossas vidas. Não exatamente aquilo que nós queremos ouvir, mas aquilo que o Senhor de fato quer falar. Se necessário, nos confronta através da palavra, porque quando a palavra nos confronta, gera em nós reflexão, que gera arrependimento e que gera perdão dos pecados. Pai, em nome de Jesus, que o Senhor possa operar nas vidas que agora se atentarão à sua palavra, pois a Bíblia diz que a sua palavra é saúde para os nossos ossos. Senhor, que a sua palavra venha curar,
Que a sua palavra venha transformar, que a sua palavra venha libertar, ó Senhor, em o nome de Jesus, que toda honra, que toda glória e todo louvor sejam dadas a Ti nesta tarde, em nome de Jesus, e vocês digam amém. Amém. Pode se assentar, meu, muito obrigado pela reverência à palavra do Senhor. Isto, desocupe as mãos e pode aplaudir, pode. Eu quero falar subordinado a este tema, transformando o vale de Baca em manancial de bênção. O objetivo desta palavra é demonstrar que as dores, lágrimas derramadas nos vales das nossas vidas não são desperdiçadas, mas transformadas por Deus em fonte de renovo, crescimento espiritual e testemunho para outras vidas. Este é o objetivo de quando nós passamos pelos vales e tem uma garantia.

para que vocês entendam que todos os vales em que enfrentamos, nós nunca estamos sozinhos, mas tem uma garantia de que a presença de Deus está conosco. Vamos ver o contexto histórico do Vale de Baca. O Salmos 84 foi escrito pelos filhos de Corá e revela a alegria daqueles que desejavam estar na presença de Deus. Os peregrinos viajavam até Jerusalém para adorar ao Senhor. E nessa jornada exigia esforços, resistências e perseverança. No caminho para Jerusalém existia uma região conhecida como Vale de Baca. No caminho, neste caminho, existia este vale por nome de Baca, que no hebraico tem uma tradução que significa, que pode ser traduzida como Vale do Choro, Vale das Lágrimas ou Lugar de Sequidão. Era uma região árida, seca, cansativa e dificultosa de se atravessar. Espiritualmente falando, esse vale representa os períodos difíceis da nossa caminhada, momentos de enfermidades, crises financeiras, perdas familiares, rejeição e dores emocionais, perseguições e batalhas espirituais. Todos nós, em algum momento da vida, passamos por este vale. Até os homens de Deus que estão registrados na Bíblia Sagrada passaram por eles. Quando a gente vai analisar alguns deles, a gente se lembra de Davi. Davi enfrentou o vale da perseguição de Saul. Ah, como foi difícil. Por gentileza, melhore o meu retorno, por favor. Como foi difícil. Como foi angustiante para Davi este vale de ser perseguido pelo primeiro monarca de Israel, chamado Saul. Mas em todo momento em que Saul perseguia Davi, a presença do Todo-Poderoso estava com ele. A presença do Todo-Poderoso estava com ele. A gente vai ver também nos registros bíblicos, a gente vai encontrar um personagem chamado José, que enfrentou o vale da traição dos seus irmãos ali. É quando ele foi vendido para o Egito, para ser escravo no Egito. Deixa eu abrir parênteses aqui, para entregar algo que Deus me dá aqui nesta tarde. Os irmãos de José achavam que estavam dando fim na história do sonhador, mas não. Estavam dando início no que Deus estava por fazer. Quando a gente olha para o vale que José passou, a gente fica indignado, a gente fica questionando Deus e a gente vai até dizer: por que, Senhor, tanto sofrimento deste jeito? Pois bem, a gente tem que começar a entender algumas chaves bíblicas que Deus nos dá para entendermos o processo. Antes de falar isto, deixa eu dizer uma coisa: todo sofrimento é algo que Deus está providenciando uma grande bênção lá no final. Olhe para esta pessoa do teu lado e diga: se tem sofrimento, é sinal que lá no final Deus vai trabalhar grandemente na sua vida. Preste atenção, veja isso aqui, melhora o meu retorno, por gentileza. Por gentileza, olha, preste atenção nisto aqui, que nós vamos aprender. Quando a gente olha José sendo vendido, José sendo traído por seus irmãos, a gente fica indignado.

0: ensinado, como eu já disse aqui, mas vamos entender, se não fosse a inveja de seus irmãos, não teriam a ideia de lançá-lo em uma cisterna. Se não tivessem lançado ele numa cisterna, não teriam a ideia de vendê-lo para o Egito como escravo. Se não tivesse sido vendido ao Egito como escravo, não iria parar na casa de Potifar. Se não tivesse ido parar na casa de Potifar, não seria assediado por sua esposa. Se não tivesse sido assediado pela esposa de Potifar, não teria saído a ideia de acusá-lo como estuprador. Se não tivesse sido acusado de estuprador, não teria parado na prisão de Faraó. Se não tivesse parado na prisão de Faraó, não conheceria o copeiro e o padeiro. Se não tivesse conhecido o copeiro e o padeiro, não haveria interpretação de sonho. Se não tivesse interpretado o sonho do copeiro e do padeiro, não teria sido lembrado diante de Faraó. Se não tivesse sido lembrado diante de Faraó, não iria interpretar o sonho de Faraó. Se não tivesse interpretado o sonho de Faraó, não teria tornado o governador do Egito.
1: Oh. Coloca retorno, por gentileza, querido, por favor. Retorno aqui para mim, por gentileza. Preste atenção. Todo sofrimento tem um querer de Deus. Todo vale tem um querer de Deus. A gente olha para os registros e a gente vai ver também um homem por nome de Jó. Esse aqui, eu acho que entre todos, é o que mais sofreu. Não existe nenhum semelhante que passou pelo sofrimento em que Jó passou. Ei, só que ele deixa claro uma coisa. O que faz, isso é Jó falando, o que me faz adorar a Deus não são as minhas propriedades, não são os meus bens, não é aquilo que eu tenho, mas o que faz me adorar a Deus é porque eu sou um adorador dele, e disto eu não abro mão. Isto era Jó manifestando a sua adoração a Deus, e ele deixa claro, porque imaginem vocês, ele colocou as mãos na alça de 10 caixões para descer à sepultura. Não foi um, e não foi dois, e não foi três, foram 10 filhos. Descendo à sepultura, ele chega a um ponto em que a sua esposa o encontra no montulho, no lixo da cidade, em meio às cinzas, e o que lhe restara foi apenas um caco de telha. Mas com tudo isto, a sua esposa chega, olha para ele e diz, ainda retém Jó na sinceridade. Ei, a gente tinha propriedades, a gente tinha fazendas, a gente tinha do bom e do melhor, a gente tinha banquetes, a gente tinha amigos, hoje a gente não tem mais nada. Faz o seguinte, Jó, amaldiçoa o teu Deus, Jó, renuncia a tua fé, amaldiçoa o teu Deus e morre. Ele olha para a esposa e ele vai deixar claro algo para mim e para você. Ele era adorador de Deus. Tem adorador de Deus aqui? Aonde estão os adoradores de Deus? Adoradores que adoram no vale. Adoradores que adoram na bonança. E que adoram também quando não tem nada. Cadê vocês, adoradores? Cadê vocês, adoradores? Aleluia! Aleluia. Ele vai dizer, ei, como uma doida você fala igual. No vale. No vale da desesperança. No vale da angústia e da tristeza. Ele vai dizer, ei, como uma doida você fala igual. Eu vim para este mundo, eu vim nu. Eu saí do ventre da minha mãe, eu saí nu. Eu nada trouxe. E quer saber de uma coisa? Do mesmo jeito para lá eu vou. Bendito seja o nome do Senhor. Aleluia. Tá no vale, tá? Deixa eu ver quem tá no vale, deixa eu ver. Ninguém está isento do vale. Levante a mão. Diga, bendito seja o nome do Senhor. Bendito seja o nome do Senhor. Vai. Adora, templo da glória de Deus. Aleluia. A gente vai ver o registro também da história de Elias, que passou pelo vale, enfrentou o vale da solidão e desânimo. Um profeta requisitado. Um profeta que tinha histórico. Um profeta que tinha um currículo diferenciado. Imagine vocês, o que falava, Deus assinava embaixo. Mas com tudo isto, ele não foi privado de passar pelo vale da solidão e do desânimo, a ponto de desejar a morte. Ei, eu venho falar com os desesperançados hoje aqui. O Senhor te visita na caverna. O Senhor te visita na caverna. O Senhor te visita neste vale. E Ele vai te levantar pela palavra dEle. Profetizando no vale é isto. É a palavra dEle que nos levanta. E Ele vai te levantar através da palavra dEle. Aleluia! Bem, eu falei de Elias, exaltei também o seu currículo, mas agora vem um que é sobre todos os homens. Elias foi um grande profeta, mas este aqui, ele não é um grande profeta, ele é rei dos reis, ele é senhor dos senhores. Jesus também, no Getsemane, ele passa pelo vale da dor e da angústia. Ele também, como uma oliveira, como uma azeitona, ele foi esmagado por nossa causa. Ele passa por esta dor a ponto de orar, dizendo, Pai, se possível for, ei, eu quero lembrá-los que ele tinha dupla identidade. Ele era 100% Deus e 100% homem. Ele era 100% Deus e 100% homem. Ele estava encarnado no corpo humano. O mesmo corpo que eu e você tem. Sentindo as mesmas dores, sentindo os mesmos problemas emocionais, sentindo angústia e também tristeza. Mas eu digo a vocês que as pessoas não entendem essa dupla identidade dele. Eu te explico. Ele como homem, ele é filho de Maria. Como Deus, ele é pai de Maria. Como homem ele sentiu sede, mas como Deus ele é a fonte da água da vida. Como homem ele sentiu fome, mas como Deus ele é o pão da vida. Como homem ele morreu, mas como Deus ele é vivo, e vivo, e vivo, e vivo para todo sempre. Aleluia. Aleluia. Ele também passou por este momento de angústia. Aleluia. O propósito de Jesus passou pelo Getsêmani, pela cruz. O fato, ei, deixa claro isso aqui. O fato de servirmos a Deus não significa ausência de lutas, mas significa presença divina no meio dos vales em que passamos. Eu venho falar com aqueles que pregam que, não, você é crente, você não pode passar pelo vale. Não, não, não. Não, você é crente, eu sou crente. Eu não posso ficar enfermo. Ah, não, eu sou crente, eu não posso passar por... Aonde você leu isso? Que Bíblia que você está lendo? Ah, aleluia, nós passamos pelo vale sim, nós passamos pela enfermidade sim. Os salmos vai dizer que quando nós estamos enfermos, o Senhor afofeia o nosso leito. Ei, ei, é uma garantia, nós passamos pela enfermidade, passamos pela luta, passamos pelas provações, mas temos uma certeza, não estamos sozinhos, a presença dele está conosco. Aleluia! Dentro destes versículos que nós lemos, nós começamos a entender que o vale não é o nosso destino final. Olhe para esta pessoa do teu lado e diga, o vale não é o teu fim. Diga, o vale não é o teu fim, não é o destino final. O salmista declara, olha só, bem-aventurado o homem cuja força está em ti. Nós podemos passar pelo vale, mas a nossa força está em Deus. Eu digo que a gente é fraco. Eu digo que a gente, se a gente não reconhecer que somos dependentes de Deus, ei, ei, anote isso aqui. Se a gente não reconhecer que a gente é um eterno dependente de Deus, nós vamos perder a batalha. Se a gente confiar nos nossos méritos, se a gente confiar nas nossas forças, nós vamos perder a batalha. Agora, se estamos no vale e a nossa força vem dele, é proveniente dele, ele vai te ajudar. Ele vai te ajudar. Ai, meu Deus, você vai passar este vale. Você vai passar este vale, aleluia! É a palavra de Deus que está liberando isso aqui. Não sou eu, mas é a palavra de Deus que está dizendo. A força de Deus, aleluia, fará com que você passe por este vale. Aleluia, aleluia. A felicidade do cristão não está na ausência de problemas. Às vezes a gente quer ser feliz com a ausência de problemas. Quando tudo na nossa vida vai bem, a gente está feliz, a gente está cantando, a gente está salmodiando, a gente está na igreja todo dia, a gente levanta a mão para dar glória a Deus, a gente dá aleluia, a gente vem congregar. Porque a gente pensa que ausências de problema que é a nossa felicidade. Mas quando nós olhamos para o texto, a gente vai entender que a felicidade do cristão não está na ausência de problemas, mas está, sabe no quê? Na certeza de que Deus está conosco em cada etapa da nossa caminhada. O que significa, pastor?
0: Se está bem, glória a Deus, sim. Aleluia, sim. Vamos à igreja, sim. Mas e quando as coisas não vão bem? Eu paro de ir à igreja? Eu paro de glorificar? Eu paro de cultuar? Não! Eu continuo dando glória a Deus. Eu continuo indo para a igreja. Eu continuo na presença dEle. Porque eu entendo que isto é uma etapa. E essa etapa não é o fim. Eu vou chegar lá no final. Aleluia! Aleluia! Tudo é processo. Tudo é processo. Lembra que eu falei de José? José teve a necessidade de alguém perseguir, de alguém ferir, de alguém falar dele. E às vezes na igreja a gente fica sentidinho. Ah, como a gente é sentido. Como a gente... Eu costumo dizer, a gente fica bem sudinho, né? Quando alguém fala da gente, deixa falar, irmão. Tem problema, é propósito de Deus isso aí. Deixa, irmão, deixa perceber, é propósito de Deus isso aí. Levanta a cabeça, continua marchando, porque você vai chegar lá. É propósito de Deus isso aí. É propósito de Deus na dor. É propósito de Deus na angústia. Em tudo o nome dEle será glorificado. Aleluia! Preste atenção na onde nós lemos. O texto diz que os peregrinos estavam passando pelo vale. Isso revela algo poderoso. E o que é? O vale é temporário. Ele tem começo e ele tem fim. O vale, ele é temporário. Talvez hoje você esteja atravessando um vale de lágrimas. Mas Deus manda dizer que isso não será permanente. Não será permanente. Aleluia. Aleluia. Do deserto não é morada definitiva do servo de Deus. O senão vejamos. Salmos de número 30, verso 5. É palavra, é Bíblia. Olha o que vai dizer. O choro pode durar uma noite ou a noite inteira, mas a alegria virá pelo amanhã. Ei, tem noite, mas verá o amanhecer. Tem noite, mas vai amanhecer o dia. Olha para esta pessoa do teu lado e diga, vai amanhecer na tua vida, irmão. Se está chorando, a noite vai acabar. O amanhecer de Deus virá cedo. A alegria virá pela manhã. Aleluia! Aleluia! Aleluia! Existe uma manhã preparada por Deus para aqueles que perseveram. Mas tem que perseverar. Agora, esse negócio de querer pendurar a toalha, para com isso. Não, eu não vou mais na igreja. Eu não vou mais, não, não vou mais cultuar, não. Irmão, o que que vai te beneficiar sair da presença de Deus? O que vai beneficiar a gente em virar as costas para Deus no momento do vale? Sabe o que vai acontecer? A gente vai ficar sozinho no vale e as coisas ficarão piores ainda. Não vai resultar em nada. Sabe por quê? A gente precisa da presença de Deus. Sabe por quê que a gente precisa de Deus? Sabe por quê? Pergunta por quê, vai. Todo mundo, vai. Porque é Deus que nos fez. Porque é Ele que nos fez, é Ele que nos criou, Ele nos conhece. Ele nos conhece por dentro e por fora. Eu estou vendo vocês aqui, eu vejo só a aparência de vocês, eu vejo só a estética de vocês, mas Ele não, Ele te conhece por dentro, crente. Ele te conhece por dentro, Ele sabe o que está aí no teu coração, Ele sabe da tua necessidade, e como um bom pai aqui nesta tarde, Ele quer te pegar no colo, Ele quer te carregar, aleluia, Ele quer te socorrer no vale. Aleluia. existe um amanhã preparado para aqueles que perseveram. Então não jogue a toalha, não pendure a toalha, prossiga, levante a cabeça e vá. Vai em frente, porque aquele que vencer, aleluia, será vitorioso, persevera. Mesmo nos vales mais escuros, Deus continua presente. Pode ser o vale que for, Deus está presente. Davi declarou em Salmos 23, e o verso 4, dá uma olhadinha. O salmista, ele vai dizer, ainda que eu andasse pelo vale da sombra da morte, não temeria mal algum, porque tu estás comigo. Aleluia, aleluia. Observe que o texto não diz, se eu andar. Não, se eu andar, não. Mas, ainda que eu ande. Isso significa que o vale faz parte da caminhada humana. Mas existe uma diferença entre passar pelo vale sozinho e passar pelo vale com Deus. Quando Deus está presente, até o vale da sombra e da morte perde o poder de destruir a nossa esperança. Aleluia. Não diz, se eu andar. Não, se eu andar, não. Mas, ainda que eu ande. Isso significa que o vale faz parte da caminhada humana. Mas existe uma diferença entre passar pelo vale sozinho e passar pelo vale com Deus. Quando Deus está presente, até o vale da sombra e da morte perde o poder de destruir a nossa esperança. Aleluia. Aleluia. Dentro do que lemos, nós vamos entender também que somos transformados. Aleluia. Nós vamos entender que Deus, ele vem transformar lágrimas em mananciais. Diga comigo, Deus transforma lágrimas em mananciais. O texto que nós lemos diz, passando pelo vale de Baca, faz dele uma fonte. Olha que interessante. Isto é extraordinário. O lugar que parecia ser apenas de sofrimento, se transforma em um manancial. O que produz essa transformação não é a força humana, mas é a presença de Deus. Aleluia. Os peregrinos cavavam poços no meio do vale para armazenar águas para os próximos viajantes. Isso nos ensina que Deus pode usar nossas dores para gerar vida em outras pessoas. A sua experiência dolorosa pode se tornar testemunho. A sua lágrima pode virar cura para alguém. A sua luta pode fortalecer outros que estão desanimados. A gente tem que entender o propósito de Deus. A gente fala assim, não, eu não posso ficar doente. Mas o Senhor, a gente tem que ser assim. A minha mãe, eu carrego esse legado da minha saudosa mãe, uma mulher de fé. Ela me criou na presença de Deus. E cheia de fé, tem muitos testemunhos. Se eu fosse ficar contando aqui, iria muito tempo. Com um ano e 9 meses,
1: o Senhor me ressuscitou. Através da fé dela, acreditando em Deus, ela não abriu mão, falou, não vai sepultar não, a gente vai orar, o missionário Davi Miranda vai orar, vamos levar lá, vamos colocar em oração, e eu ressuscitei, fé. E ela dizia o seguinte para mim, desde pequeno, ela dizia o seguinte para mim, você tem que ser sensível à voz de Deus. Deus, ele trabalha de modos que a gente, se a gente não tiver essa sensibilidade, a gente não consegue ouvir Deus falar com a gente. A gente tem que ser sensível. Então, quando vem uma enfermidade, se você não ficasse enfermo, irmão, você não iria para dentro de um hospital. Afinal, quem vai ao médico estando bom? Ninguém. Se Deus quer te levar para o hospital, é porque tem alguém lá dentro do hospital que quer te escutar, que precisa escutar Deus falando por intermédio de você. Você vai cavar poços, é isso que os peregrinos faziam. Os peregrinos passavam pelo vale, eles sofriam em sua caminhada. Era um deserto árido, um deserto seco, o vale é isso. O vale de Baca era isso, no entanto que o nome dele no hebraico é lágrimas, é choro, é sequidão, é ausência de vida. Mas o que eles passavam com suas dores, ele dizia, o que vem atrás de mim, o que vem atrás de mim, esse aí não pode sofrer. Eu vou ajudá-lo. Cavava poços para que quando chovesse, enchia de água e aqueles peregrinos que vinham depois teriam água em abundância para tomar. Ei, o teu sofrimento, porra, aleluia, vai causar vida na vida de outras pessoas. Vai causar vida para outras pessoas. A tua enfermidade é para levar você lá para dentro do hospital. E escutando a irmã Débora, a gente ouve ela falar que ela usou esse momento para pregar a palavra dele. E quantas vidas foram salvas ali? Ei, é o momento do vale que Deus está nos usando. Deixa Deus te usar. Parece que é o fim, mas não é o fim. Não é o fim, não é o fim. Aleluia. Deus está escrevendo uma nova história. Aleluia, no final deste vale. Aleluia. Aleluia, aleluia, eles transformavam, olha, isso é extraordinário, o lugar que parecia ser apenas de sofrimento se transforma em um manancial, aleluia, que produz, aleluia, água, que produzia água para outros peregrinos que passassem por ali, estar podendo usufruir daquela bondade de Deus sobre a vida deles. A sua experiência dolorosa pode se tornar testemunho. Sua lágrima pode virar cura para alguém. Sua luta pode fortalecer outros que estão desanimados. Olha para esta pessoa do teu lado e diga, Deus, deixa Deus te usar no vale. Diga, deixa Deus te usar no vale. Diga, Deus quer te usar neste vale. Aleluia. As lágrimas derramadas diante de Deus nunca são desperdiçadas. Eu venho falar com aqueles que choram. Deus está se direcionando hoje aqui àqueles que derramam lágrimas. Quantas lágrimas na madrugada, hein, irmãs? Quantas lágrimas na madrugada, hein, irmãos? E você diz, ninguém vê as minhas lágrimas. Ninguém vê o meu sofrimento. Ei, as suas lágrimas não estão sendo desperdiçadas. Eu estou hoje neste vale junto com vocês, trazendo uma palavra poderosa de Deus. Eu não vou dizer que eu vou profetizar. Eu não profetizo nada. É a palavra de Deus que profetiza. Eu venho te dizer, é a palavra de Deus que vem te dizer que as suas lágrimas não estão sendo desperdiçadas. Ou se não, vejamos. Salmos de número 56 e verso 8 vai dizer, Tu contastes as minhas vagueações, põe as minhas lágrimas no teu odre, aleluia. Deus vê cada lágrima, cada oração silenciosa, cada noite sem dormir, aleluia, cada batalha travada em secreto, aquilo que parecia apenas sofrimento, está sendo usado por Deus para produzir maturidade espiritual, dependência, fé e crescimento. Aleluia! A gente vai ver que a chuva que vinha, depois de feito os poços que os peregrinos passavam e cavavam, essa chuva que vinha do céu é o renovo de Deus. O versículo 6 continua dizendo: a chuva também enche os tanques. Diga comigo: a chuva enche os tanques. O que significa isso, pastor? No deserto, a chuva representa intervenção divina. Então, nesse vale, não é para você parar, não é para você se abster, não é para você desanimar. O que eu faço no vale, pastor? É para cavar. No vale é lugar de cavar. No vale é lugar de fazer poços. No vale é lugar de esboçar reação. No vale é lugar de cavar poços. Sabe por quê? Quando você cavar no vale, cavar como, pastor? Adorando a Deus. Não pare de adorar no vale. Não pare de orar no vale. Não pare de buscar no vale. Não pare, não pare, não pare. Não pare de fazer campanha no vale. Não pare de vir na igreja no vale. Não pare de adorar a presença de Deus. Cave, cave mais um pouco. Cave poços. Poços no vale, porque vai chegar a provisão divina, vai chegar a intervenção divina. Não está no sermão, mas o Espírito de Deus me dá aqui e eu vou entregar. Isso aqui veio agora. Eu lembro de dois homens que estavam num vale terrível. Quem são eles, pastor? Paulo e Silas. Haviam tomado um açoite muito grande. Depois de tomar o açoite, porque eles expulsaram um demônio adivinhador que escravizava uma jovem. Está lá em Atos, capítulo 15, 16, depois vocês vejam com calma. Escravizava uma jovem. Paulo vai lá, em um nome do Senhor Jesus, porque o que expulsa não é o nosso nome, o que expulsa não é a nossa gravata, o nosso terno, o nosso sapato, a nossa credencial, a nossa posição, disso nada adianta. O que expulsa é o nome do Senhor Jesus. É o nome do Senhor Jesus. Ele expulsa. E após expulsar o demônio, os homens que se apropriavam daquela moça, porque faturavam, conduz eles ao sinédrio daquele lugar e eles são condenados. Tomam um açoite, depois de tomar um açoite, eles estão quebrados. Eles estão esmiuçados, destruídos. Pegam eles e levam para a prisão, mas não levam na parte de cima. Não levam no piso superior. Vão levar no piso inferior. Vão levar no subsolo. Sabe por quê? Satanás entende muito bem. Pega isso aqui, marca para você começar a analisar isso aqui. Satanás entende muito bem que crente que adora no vale é uma ameaça para o inferno. Eu vou repetir. Crente que adora no vale é uma ameaça para o inferno. Taca eles no calabouço, leva eles lá. Ô, irmãos, analisem comigo. Que ameaça eles tinham? Nada, estavam quebrados. Levam eles para a prisão subsolo. Além de estarem no subsolo, mandam amarrar o tronco. Olha como o diabo tem medo de você. Eu venho dizer a essa igreja hoje, o diabo não tem medo, irmãos. O diabo não tem medo de diploma. O diabo não tem medo de anel de formatura. O diabo não tem medo de credencial. O diabo não tem medo de posição. O diabo não tem medo do nosso nome. O diabo não tem medo da nossa fama. Mas o diabo, ele tem medo de um crente que é cheio do Espírito Santo.

O diabo tem medo de vocês. Aleluia. Manda amarrar. Ah, para que amarrar? Só que esses dois aqui sabiam muito bem o segredo do que é adorar no vale. Ele quer nos ensinar. Vamos aprender? Ô Silas, oi. Como que está aí? Estou tudo quebrado, Paulo. Está doendo muito? Bastante. E você, Paulo? Também, Silas. Eu vou mexer as pernas aqui, dói. Vou mexer os braços, dói. Mas, Silas, tem uma coisa, hein? É gostoso apanhar por causa dele, né? É gostoso sofrer por causa dele, né? Vamos fazer o seguinte, Silas. O que, Paulo? A gente vai cantar e orar. Eu vou começar cantando e você ora. E depois eu canto. Depois você canta e eu oro. Vamos fazer isso? Vamos. E começaram no vale a adorar a Deus. Orar e cantar no vale. Cave poço no vale. Cave poço no vale. Ele começa a orar e cantar no vale. Um cantava, outro orava, outro orava, outro cantava. E assim vai. De repente, lá no céu, o Todo-Poderoso, o nosso Deus, que não mudou. Ele é o mesmo de ontem, de hoje. E será para todo sempre. Ele começa a escutar algo vindo da terra. Ei, isso aqui não está lá no texto, mas eu posso acreditar. A fé me abre essa excludente de acreditar. A fé é isso, é acreditar naquilo que os nossos ouvidos não ouviram e daquilo que nossos olhos não enxergaram. Então eu creio assim: Deus lá em cima, ele diz, ei, esse louvor está vindo da Macedônia, eu preciso visitar dois homens que estão me adorando no vale. E eu vou intervir. E sabe qual que foi a intervenção? Geograficamente falando, Macedônia não pode sofrer terremoto. Não podia. Por quê? Porque ela está sobre uma placa tectônica só. Não podia sofrer abalos sísmicos. Mas é onde não pode que Deus faz acontecer. Eu vou repetir. É onde os homens não enxergam que Deus faz aparecer. Deus está aqui para fazer algo impossível pelos adoradores do vale. Tem adorador no vale aqui? Tem. Vai aparecer o impossível. Deus manda um terremoto. Deus manda não, alto lá. A presença de Deus desce. Sabe por quê? Tinha adorador no vale. E disso Jesus também deixou claro em João capítulo 4. Capítulo 4, se lembra? O encontro dele com a mulher samaritana. Ele vai dizer para a mulher que Deus procura os adoradores. Ó, Deus procura os tais que assim o adoram. Sabe o que Deus está fazendo? Ele está olhando para dentro desse templo hoje aqui, procurando os tais que adoram a Ele no vale. Que adoram a... Tem aqui, deixa eu ver se tem. Aleluia. Ele achou lá na Macedônia. E a presença dele desce e causa um terremoto. Deus vai causar um terremoto hoje neste vale. Deus vai causar um terremoto hoje neste vale. E quando Deus traz esse terremoto, o mesmo que ele fez na Macedônia, ele vai fazer na tua vida. Na Macedônia, ele alcançou o carcereiro, os presidiários, tudo que estavam lá com Paulo, foram salvos pelo poder de Deus, a ponto do carcereiro dizer, eu vou me matar. Mas em Atos capítulo 16 e verso 16, ele vai, Paulo vai
dizer para ele, ei, não faça isso não, nós estamos todos aqui. E ele pergunta, o que tenho que fazer para ser salvo? E Paulo vai dizer, ei, crê no Senhor Jesus e será salvo tu e a tua casa. Se você adorar no vale, Deus vai alcançar a tua família. Deus vai alcançar a tua casa. Deus vai alcançar os teus negócios. Aleluia! É Deus enviando, ei. No deserto a chuva representa a intervenção divina. É Deus enviando refrigério em meio ao calor da luta. O homem cava o poço, mas quem envia a chuva é Deus. Existem situações que somente Deus pode resolver. Existem portas, aleluia, que somente Ele pode abrir. Existem milagres que não dependem da capacidade humana. Quando tudo parece seco, Deus envia sobre a terra cansada da nossa alma a chuva da sua presença. Tem chuva da presença de Deus aqui. Levante a mão, levante a mão. Levante a mão, levante a mão. É tarde de renovo. É tarde de restauração. Fica com a mão levantada. O Senhor vai mandar chuva da presença dEle. Ele vai te restaurar, crente. Em meio a este deserto, haverá chuva da presença dEle. Chuva que vai te fortalecer. Chuva que vai te levantar. Chuva que vai te colocar em pé. Comece a receber a presença dEle. Comece a receber a presença dEle. Dele, é a presença dEle que está agora caindo como chuva sobre a terra seca deste vale. Aleluia, aleluia. A chuva representa, primeiro, renovo espiritual, segundo, consolação para os cansados. Terceiro, cura para os feridos. Quarto, esperança para os abatidos. E quinto, força para continuar caminhando. Eu vou finalizar por aqui. Eu vou concluir a mensagem. Talvez, você chegou aqui nessa tarde dentro de um vale terrível. Vale de desânimo, vale de angústia, mas o Senhor está mandando uma chuva da presença do Espírito. E você sairá daqui restaurado, aleluia. E eu quero finalizar usando, aleluia, eu quero finalizar usando, dizendo a você, que por nossos esforços, a gente não chegará a lugar nenhum. A gente não chega. A gente acaba sucumbindo. Mas se a gente confiar no poder de Deus, a gente vai conseguir sair deste vale dando glória a Deus. E eu concluo. Você não ficará nesse vale para sempre. O Senhor continua presente, mesmo no vale da sombra e da morte. Ele continua segurando a sua mão. Ele continua ouvindo suas orações. Ele continua trabalhando mesmo quando você não consegue enxergar. Não desista no meio da caminhada. O vale não é o fim da sua história. Deus ainda transformará suas lágrimas em testemunho, sua dor em aprendizado, a sua crise manancial de bênção. Quem passa pelo vale de Baca com Deus, descobre que até no deserto podem florescer. Fique em pé, por favor.
Aleluia. Aleluia. Pastor, mas eu sou crente, não, por que, que eu estou nessa luta? É vale, meu filho. Pastor, mas eu sou crente, por que? É vale, entenda. Saia daqui hoje entendendo. O Espírito Santo te trouxe aqui hoje para entender que quando você adora no vale, a presença dele está com você. Ou não é da flor esmagada que exala o melhor perfume? Ou não é da azeitona esmagada que sai o melhor azeite? Ou não é do barro amassado que se extrai o melhor vaso? Pois é. Comece a entender. Se está sendo esmagado no vale, é porque Deus quer tirar a sua verdadeira essência de adorador. Saia daqui hoje adorando, cavando poços no vale. Curve a sua cabeça. O Senhor me faz saber que aqui tem pessoas que queriam desistir da jornada, mas o Senhor segura em tuas mãos hoje aqui. É um dia mau, mas o dia mau vai terminar. É uma noite ruim, mas a noite ruim vai terminar. Haverá alegria de Deus na tua vida novamente. Curve a sua cabeça, Pai. Nós fizemos uso da tua palavra. Senhor, eu sei que tem muita gente aqui que estão sendo esmagada no vale o qual estão passando. Mas o teu Espírito está aqui para soprar sobre eles neste vale. Ainda que estejam feitos ossos secos, mas a vida é o teu Espírito que sopra. Sopra sobre eles agora. O renovo, a restauração, a convicção, a fé e a esperança. E que eles saiam daqui de cabeça erguida, glorificando o teu nome. E nem vão sentir mais a opressão do vale, mas conseguirão enxergar que é dentro do vale que o Senhor vai produzir, vai fazer o extraordinário, em nome de Jesus. Sopra Espírito Santo agora, ao renovo e à força do Senhor, sobre estas vidas, em nome de Jesus. Levante a mão e diga: eu recebo e creio nesta palavra, amém. Aproveitando que vocês podem aplaudir, aproveitando que vocês estão em pé, eu quero chamar à frente pessoas que estão passando no vale sozinhas. O Senhor te chama hoje aqui. O Senhor quer ter um encontro com você hoje aqui. Eu quero que você saia do teu lugar agora, determinado, com essa determinação na sua vida, dizendo: eu quero esse Jesus para a minha vida. Eu quero te chamar agora para vir à frente, que eu quero orar por você. É o teu momento agora, o momento é teu. Não desperdice essa oportunidade, que o amanhã pode ser tarde demais. Eu não estou aqui colocando medo em você, longe de mim. E eu não quero que você venha à frente também com medo do inferno, não. Eu quero que você venha à frente consciente de que a vida que você está levando, você está vivendo em trevas. Em trevas, pastor, é. Em trevas. Porque todos aqueles que não vêm para o Senhor Jesus é a luz. A gente continua em trevas. E isto já é Evangelho de João, capítulo 16... E verso 3 em diante vai dizer que Deus amou o mundo de tal maneira que deu... Ou melhor, 3 e 16, perdão.
Deus amou o mundo de tal maneira que deu o seu Filho unigênito para que todo aquele que nele crê não pereça, mas tenha a vida eterna. E aí vai continuar dizendo que aqueles que não crê nele já estão condenados. E a condenação é esta, olha, que a luz veio entre vós, mas vocês amaram mais as trevas do que a luz, olha. Então que tal sair das trevas agora e vir para a luz? Que tal sair das trevas e vir para a luz que é Jesus agora? Eu quero que você venha consciente disto. E eu costumo dizer nos apelos que eu faço, que o cartório dos céus estão abertos agora. Ô pastor, o que é isso? Quando você nasceu, os seus pais te levaram lá, foram até o cartório para registrar o teu nome. E lá foi dito o teu nome e o escrivão ali fez o registro, o devido registro. Pois é, o cartório do céu está aberto nesse momento e funcionando. Por quê? Porque agora você vai nascer para Deus. Porque até esse momento você é uma criatura. É necessário se tornar filho de Deus. E se tornam filhos de Deus aqueles que aceitam o Filho dele, que é o Senhor Jesus. Se você levantar as suas mãos e vir à frente, você vai nascer agora para Deus. Nascerá filho de Deus, não criatura, será filho de Deus. E lá nos céus o seu nome será registrado. Mas não será registrado com caneta Bic, com tinta de caneta Bic. Igual foi quando você nasceu. Agora será registrado com tintas de sangue derramado da cruz do Calvário. Aleluia! Aleluia! Isto é um privilégio tão grande que o próprio Senhor Jesus enfatiza isso dizendo aos discípulos. Os discípulos estão alegres. Voltaram dizendo, ah Senhor, nós expulsamos demônios, nós curamos os enfermos, quantas maravilhas o Senhor, a gente fez. E Jesus olhou para eles e disse, vocês estão felizes? Estamos. Alegres? Sim. Jesus disse, mas alegrai-vos muito mais ainda, por ter os vossos nomes escritos no livro da vida. É tarde de ter o nome escrito no livro da vida. Você não tem que pagar nada. É gratuito. O salário do pecado é a morte. Existe uma condenação eterna para quem vive no pecado, que é a morte. Mas existe um dom gratuito de Deus, que é a vida eterna, que é o Senhor Jesus Cristo. O Senhor te chama agora. Os nossos internautas também, os nossos ouvintes que nos acompanham através do rádio agora também. É momento de salvação. Quantas vidas aqui na frente. Eu quero chamar também os filhos pródigos. Aqueles que saíram do redil, que saíram da casa do pai, que saíram da igreja. Agora é o teu momento. Eu não sei, talvez você enfrentou um vale terrível. E por falta de maturidade, falta de orientação, isso meu filho, vem cá, falta de orientação, falta de acompanhamento, falta de se abrir talvez com o pastor, você acabou achando que o melhor era sair da igreja. Não estamos aqui para te culpar e nem te acusar. Afinal, nós somos seres humanos e nós estamos tendentes também a cair. E nós aqui, fraquinhos do jeito que somos, a gente está aqui pelo poder dele, porque é ele que nos dá essa força. E a gente está aqui para segurar as suas mãos agora para você se levantar. Aonde está você, filho pródigo? Para de comer, de se alimentar das bolotas de porcos. Existe um banquete na casa do Pai. O Senhor vai restabelecer novamente tudo aquilo que você perdeu. Ele vai colocar no teu dedo o anel novamente. Ele vai colocar em você roupas novas.

gente aqui nessa tarde. Sabe por quê? Porque você, primeiro, você não foi feito, você não foi esculpido por Picasso, você não foi esculpido por nenhum artista plástico famoso aqui nessa terra. Você foi esculpido pelas mãos do Todo-Poderoso. Você foi feito por Ele. Isso, vem, vem, vem. Aleluia. Você foi feito por Ele. Você parou para pensar? Quando eu faço isso, às vezes eu olho assim as minhas mãos, eu digo, poxa, é as mãos de Deus que esculpiu, que fez. Fez os meus dedos, fez as minhas mãos, fez os meus olhos. O diabo quer que você se sinta ridicularizado. O diabo quer isso. E eu quero falar um negócio aqui agora. O diabo, ele não tem poder de fazer alguém semelhante a ele. Não tem, porque a vida só Deus pode dar. Mas ele é um imitador de Deus. Ele imita a Deus. Ele quer imitar a Deus. E o que ele quer fazer? Ele não consegue fazer. Ele quer pegar o homem que é a semelhança de Deus e deixar igualzinho a ele. Já viu? Quanta gente, irmãos, faz tanta coisa neste corpo. Você é imagem e semelhança de Cristo. Gente que se flagela. Meu Deus do céu. Por isso que quando eu chego aqui, eu digo, quanta gente bonita, sabe por quê? Porque você é a imagem de Cristo. Você é igualzinho a Ele, sabia? Nós somos iguais a Ele, sabia? Você não nasceu para sofrer, não. Você nasceu para vencer, irmão. E você vai conseguir vencer quando você parar de ouvir Satanás e correr para Jesus, que está te chamando hoje aqui. Aleluia! O Senhor te chama hoje aqui. Você, segundo, eu falei o primeiro. Primeiro que você é feito pelas mãos. E segundo, como que se não bastasse, nós fomos resgatados ainda. E foi pago um alto preço. E não foi o euros. Não foi o dólar. Não foi o real. Não foi nenhuma moeda corrente aqui nessa terra que nos... Vem! Que nos resgatou, não. Nós fomos comprados pelo sangue inocente do Filho de Deus. Ô pastor, oi. Eu não posso ir. Por quê, meu filho? Porque eu ainda tenho vícios. Porque eu ainda uso drogas. Porque eu vou sair daí, eu vou fazer isso, pastor. Mas depois, eu saindo daqui, eu vou beber, eu vou fumar, eu vou usar drogas. Não adianta. Eu preciso primeiro ser liberto dos vícios, para depois eu ir. Quem disse isso? Aonde você leu isso? Olha o que Jesus disse. Vinde a mim, todos, no plural, os cansados e oprimidos. Ele não disse... Descansa primeiro e depois venha. Se liberte primeiro e depois venha. Não, ele disse, pode vir a mim, porque eu vos aliviarei. Pastor, mas eu sou muito pecador, pastor. Eu tenho muito pecado. Primeiro eu preciso me limpar dos meus pecados. Aonde você leu isto? É a graça de Deus, isso aqui é graça, meu filho. É favor imerecido. Nem eu e nem você merecia. Mas Ele está vindo, vem sujo do pecado. Porque eu vou te lavar com o meu sangue. Eu vou te lavar com o meu sangue. Quantas vidas. Quantas vidas. Vocês são preciosos. O Senhor tem um grande valor, Senhor. Vocês têm um grande valor. Deus hoje está aqui para receber vocês. Hoje o nome de vocês será registrado nos céus. Que coisa linda, hein? Os ouvintes de casa também podem fazerem isso. Façam agora. Nós vamos orar por eles. E vocês também vão orar aí. Eu pergunto mais uma vez. Tem mais alguém aqui no templo que quer tomar essa decisão? Corra agora. O momento é teu. Tem mais alguém? Levante a tua mão e venha que eu quero orar por você. Não tem mais ninguém, hein?

0: Eu gostaria muito de pegar você aí e trazer, mas eu não posso. Isso aqui é livre e espontânea vontade, é você e Deus, deixando a palavra trabalhar na sua vida. Mas oxalá isso um dia possa acontecer na sua vida, que Deus te dê mais oportunidades. Você é muito especial, você é muito importante. Levante as mãos. Feche os olhos, mas falem de coração. Digam: Senhor Jesus, entra na minha vida. Diga: eu te aceito como meu Senhor, como meu Salvador. Diga: eu te confesso os meus pecados, as minhas transgressões. Diga: me perdoa. Diga: e escreve o meu nome. Registra o meu nome nos céus, no livro da vida, com letras de sangue, para nunca se apagar. Diga: e faz uma obra também na vida da minha família. Amém. Levante as mãos para cá, levante as mãos. Senhor, aqui estão essas vidas que agora te recebem. Coloca o teu Espírito sobre eles. Agora é momento do Senhor colocar o teu Espírito Santo. O teu Espírito Santo que orienta. O teu Espírito Santo que ensina. O teu Espírito Santo, meu Deus, que conduz o homem ao arrependimento. Em nome de Jesus, traz libertação e transformação. Em nome de Jesus. E vocês digam: ah, amém. Agora fiquem firmes. Ei, virão os vales, virão as lutas, mas nunca deixe ele. Vocês têm Deus, que está acima de tudo e está na vida de vocês agora. Vocês receberam o Espírito Santo. O Espírito Santo já está aí. Agora, vocês podem contar também conosco. Igreja, Deus e amor. Nós somos mais que uma igreja, nós somos uma família. Vocês vão contar com os pastores, vão contar com a diretoria, vai contar conosco. Nós estamos aqui. Qualquer dificuldade pode chegar em nós. Ó, o vale está difícil e a gente tem palavra de Deus para a vida de vocês. A gente tem força de Deus para a vida de vocês. Tá certo? Os irmãos vão pegar os seus nomes, vai anotar o seu contato para a gente poder dar continuidade a essa assistência. Tá bom? Sejam bem-vindos. Deus abençoe pela decisão. Parabéns pela decisão. Amém? Quem aplaude? Quem? Pode aplaudir com alegria. Lá no céu está acontecendo um grande barulho. Escuta o barulho do céu. Aqui na terra também tem barulho de exaltação a Deus. Deus abençoe. Irmãos, vocês viram quantas vidas aqui na frente? Quem pode dar glória a Deus? Quem pode? Isso aqui é a manifestação de Deus nesse lugar. Sabe por que isso aconteceu? Porque há 64 anos atrás, Deus falou com um homem para abrir esse ministério. Vai completar 64 agora. Quem vai vir na festividade? Deixa eu ver. Diga: eu vou estar. Diga: vou trazer mais gente. Isso. 64 anos atrás, essa igreja foi inaugurada. O saudoso missionário ganhou muitas vidas, muitas almas. Ele dorme no Senhor, mas a igreja Deus é Amor, que foi fundada aqui por ele, em nome de Jesus, no nome de Jesus essa igreja foi fundada, continua conduzindo vidas para os céus. E sabe por que tudo isso acontece? Porque a igreja está de portas abertas. O diabo tenta fechar, mas não consegue. Porque essa igreja está fundada na rocha. Essa igreja está fundada na rocha. O diabo quer fechar ela, mas não consegue. E é por isso que você agora, com a força do Espírito Santo, você está até prevendo já o que eu vou fazer. Eu tenho certeza. Olha lá, irmã, mexendo na bolsa já, ó. Você está sentindo aí a força do Espírito Santo na sua vida, dizendo: eu vou continuar ajudando. O diabo não vai me parar de ajudar esta igreja, de ajudar essa obra. Então vamos agora, para manter a igreja aberta, é Deus te usando. É Deus usando você para patrocinar essa igreja, para manter essa igreja aberta. É Deus usando os membros que aqui estão. Aqui tem pessoas que talvez está congregando aqui 64 anos, já tenha 64 anos, desde que fundou. Tem pessoas que têm menos, têm 30, 40. Eu tenho que revelar minha idade, hein? Estou aqui há 46 anos. 46 anos servindo a Deus aqui na Igreja Deus e Amor. Tudo isso por quê? Porque a igreja está aberta. E agora, nós alcançamos essa graça. E quando a gente recebe coisa boa, irmãos, o que que a gente faz? A gente guarda para a gente ou a gente compartilha? Ou a gente só compartilha coisa ruim? Não, aqui não tem. Aqui não fazem isso não, né? Recebe, porque assim, cai coisas na nossa rede social e a gente já sai disparando. Que tal compartilhar coisas boas, irmãos? E aí eu vou perguntar, quantos aqui o Senhor resgatou você de um charco de lodo? É, irmãos, o Senhor foi um deles? Terrível, e o Senhor te alcançou. Se não fosse o Senhor, se não fosse a Igreja Deus e Amor aqui pregando Jesus, já tinha morrido 20 anos atrás. Está aí, ó. Tem gente aqui que era terrível. Tem gente aqui que era terrível. Mas foi alcançado pelo Senhor. Quantos aqui a família já estava destruída? Mas quando conheceu Jesus aqui na Igreja Deus e Amor, a família foi restituída. Tem aqui? Deixa eu ver, levanta a mão. Olha aí, ó. Está vendo? Então vocês receberam coisas boas. Eu recebi muitas coisas boas. Até para nascer. Eu não era para ter nascido. Não era para mim ter nascido. A minha mãe estava numa gravidez de risco. A minha mãe tinha 47 anos quando ela me ganhou. E eu levei ela para cesárea ainda. E veja bem, os médicos chamaram meu pai e disseram, ó, não vai sobreviver ela e nem a criança. Meu pai foi lá, sabia a esposa que tinha, cheia de fé. Minha mãe tinha muita fé, ganhou um bairro inteiro para Jesus. Tem uma Igreja Deus e Amor nesse bairro hoje lá. E meu pai sabia que era ela, chegou lá e falou para ela, Albertina, o médico falou que vai morrer você e a criança nesse parto. Ela disse, não vai não. Colocou a mão na barriga assim e falou, Senhor, se sairmos nós dois aqui, eu e a criança, o menino eu vou entregar para o Senhor. A criança é do Senhor. Eu vou entregar essa criança nas suas mãos. Vai trabalhar para a tua obra. E olha aqui, 46 anos trabalhando na Igreja Deus e Amor. Coisas boas a gente compartilhando. Estou compartilhando com vocês. Mas existe um modo da gente compartilhar com pessoas mais distantes ainda. E qual que é? Ofertas. Ofertas. O diabo não quer que você faça isso. O diabo, ele luta para você fechar as mãos e não ofertar. O diabo luta para você pegar o teu salário e não devolver o dízimo. Mas cônscio disso, você agora vai pegar o dinheiro que está aí na carteira e diz, e vai dizer, não, a mim Satanás não para, porque eu sou firmado na rocha. Eu vou continuar ajudando. Eu vou continuar ofertando. Sabe por quê? Essa oferta aqui vai ajudar pastores, missionários, ir para outros países, outros estados, pregar a palavra de Deus. Eu estive ontem, lá em Cuiabá. Ganhei muitas vidas para Jesus lá, ontem à noite. Na sexta-feira à noite. Eu ganhei muitas vidas para Jesus. E por quê? Porque a Igreja Deus e Amor está avante. A Igreja Deus e Amor está avançando. Vamos ajudar agora a ganhar vidas, vamos? Muitas vidas foram aceitaram a Jesus hoje aqui e voltaram para Jesus. Mas agora a gente vai ajudar a alcançar mais vidas em outros países, em outros estados, ajudando a igreja se manter aberta, ajudando a programação de rádio. O rádio agora está alcançando vidas. A internet agora está alcançando vidas. É vidas que estão sendo conduzidas a Cristo. Fiquem em pé. E vamos dar o nosso melhor agora para Deus, para a obra de Deus. Vamos consagrar a Deus, vamos? Mas é o melhor. Não poupe de dar o melhor. Irmão, isso aqui é semente. O salmista vai dizer que ele nunca daria nada a Deus que não tivesse custado nada a ele, que muito não custasse a ele. Isso aqui é semente, irmão. Tem gente que guarda a semente. Tem gente que quer comer a semente. Semente não se come. Semente é horrível. Se você plantar essa semente aqui, vai render muitos frutos. Vamos parar de guardar a semente. Vamos plantar ela no reino de Deus agora. Levante, o melhor, o melhor, o melhor. Faz sem dó isso. Faz com aquilo que o Espírito Santo está tocando o teu coração. Faz com alegria, sorrisão. Sorrisão nos lábios. Temos aqui, olha, cadê? Colocaram aqui? Temos o QR Code que está disponível para vocês ofertar. Tem maquininha de cartão. Vocês podem ofertar. Os ouvintes também podem ofertar agora, os internautas. No rodapé do vídeo está o QR Code para vocês ajudarem. Amém? Levante. Vamos consagrar a Deus. A irmã Débora vai adorar a Deus agora com um vaso de honra. Quem quer ouvir? Quem é vaso de honra aqui? Quem é? Quem é vaso de honra? Aleluia! Aleluia! Vocês são vasos de honra. Vasos que foram amassados no vale e estão aqui para a honra do nome do Senhor. Levante, Senhor meu Deus, em nome de Jesus. Nós oramos agora para entregar as nossas ofertas. Pai, é o que a gente consegue, Senhor. A gente queria dar muito mais. Mas, Senhor, a gente sabe que o Senhor deu muito mais por a gente, deu o seu filho para nos salvar. Mas aqui está de coração, meu Deus, a nossa contribuição, estamos entregando agora, para ajudar essa obra a crescer ainda mais, para que essa obra avance ainda mais. Recebe, meu Deus, a nossa oferta, em nome de Jesus. Levante assim e diga: eu consagro a minha oferta a Deus, para gerar frutos em todo o Brasil e o mundo. Amém. Pode aplaudir o Senhor, a nossa irmã Débora Miranda adorando o Senhor.
1: Podeis assentar, nós vamos cantar este hino que vai concluir o testemunho que eu contei. Outros chegaram mais tarde, mas os que estiveram aqui acompanharam este hino. Retrata exatamente o que eu passei, o que muitos de vocês estão passando. Tudo isso que você está passando, Deus está te moldando para fazer um vaso de honra na casa de Deus. Vamos louvar.

0: Santo Senhor, Tu és fiel em todo tempo. 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

vitória. E use este dom para ser usado para o Senhor ganhar almas, para trazer vidas ao arrependimento.

0: Seja usado pelo Senhor. Deixa Deus te usar. Deixa Deus te usar. Aleluia. Santo é o Senhor.
1: Deus abençoe nossa irmã Débora Miranda. Vaso de honra. Chegou a nossa hora. Quem chegou a hora aí de Deus na sua vida? Chegou a hora de Deus na sua vida. Irmãos, está passando aí os votos. Propósito com Deus, hein? Semeando no vale. Vamos semear no vale. Amém? Além de profetizar no vale, vamos semear no vale. Pegue aí o propósito para trazer já no próximo domingo. Lembrando que no próximo domingo será o culto Me Aquecendo no Rebanho. Todo mundo aqui, hein? Convidando as pessoas que saíram da igreja. Isso é a nível Brasil. Em todas as igrejas Deus e Amor acontecerá esse grande evento, esse grande culto Me Aquecendo no Rebanho. Tá certo? Às 14 horas aqui na sede mundial, presença de toda a diretoria, e você está convidado. Traz aquela pessoa que saiu da igreja, que se afastou dos caminhos do Senhor, para estar ouvindo a palavra e sendo recebidos por todos nós que estaremos aqui para receber essas vidas. Conhece alguém que não está mais na igreja? Que tal mandar uma mensagem agora, usar aí o WhatsApp, usar as redes sociais, o Instagram, e mandar uma mensagem: olha, você é meu convidado especial, vou te buscar, vou te levar nesse dia. Amém? É o culto Eu e Mais Um, junto com Aquecendo no Rebanho. Tá certo, meus irmãos? Quem vai convidar alguém para estar aqui domingo que vem? Deus vai te usar para trazer essas pessoas, para serem restauradas pelo poder da palavra de Deus. Fiquem todos em pé, por favor. Nós vamos agora orar para o Senhor curar. Quem crê que Jesus cura? Jesus cura, sim ou não? O Senhor me faz saber que aqui entre nós tem 39 pessoas, preste atenção, que o Senhor está hoje trabalhando na sua vida sentimental. Tem noites, tem dias que é aquela dor terrível. Seus sentimentos, suas emoções, meu Deus, lágrimas. E no momento da mensagem que o Espírito de Deus me conduzia a falar, que parece que ninguém te vê, o Senhor está dizendo: eu te trouxe hoje aqui, porque eu quero te restaurar. Aleluia, o Senhor te entende. Cadê essas 39 pessoas? Corra aqui para frente, vem aqui para frente, nós vamos orar agora. O Senhor vai curar a alma. O Senhor vai curar aqui neste momento, o Senhor traz cura, o Senhor traz saúde. Corram aqui para frente agora, em nome de Jesus. O Senhor está curando aqui, em nosso meio 22 pessoas aqui. Preste atenção, que vocês estão com sérios problemas de saúde. Esses problemas tangem a parte renal, outras está envolvendo aí o intestino, outras é o fígado. São 22 pessoas. Existem algumas que são constatadas por médico. Corra, meu irmão, corra para cá. O Senhor está dizendo que chegou a cura para a tua vida hoje aqui. Jeová Rafa, o Senhor que sara, está no nosso meio. Você pode dar glória a Deus? Tem milagres para a tua vida hoje aqui. O Espírito de Deus me faz saber, preste atenção, que aqui entre nós existe 4 pessoas aqui, que vocês vieram para cá, mas vocês vieram para receber, vieram buscar um milagre para alguém que está lá na tua casa, que está lá no hospital. O Senhor está dizendo: eu estou aqui e estou lá no hospital. Eu estou aqui e estou lá na tua casa. O milagre já aconteceu. Aleluia! Corra para frente, venha para frente. O Senhor vai continuar operando na sua vida. O Senhor me faz saber que aqui entre nós, preste atenção, Preste atenção, tem 19 pessoas aqui, que parece que as coisas se trancaram na tua vida de tal forma que parece que nunca mais vai se abrir. Estão travadas, as portas se fecharam. As coisas não vão bem. Mas o Senhor está dizendo para essas 19 pessoas: eu estou no vale. Aleluia. As portas se abrirão. Ei, a sua vida vai se destravar hoje aqui. Existia um trabalhar maligno nisso aí, mas os demônios caem por terra hoje. E você vai prosperar no vale. Aonde estão essas 19 pessoas? Levante as mãos. Venham para frente. Corram para frente. Já tem pessoas aqui. Levante as mãos e corra para frente. O Senhor está confirmando esta bênção na sua vida. O Espírito Santo de Deus, que não erra e não se engana, está me dizendo que aqui entre nós, preste atenção, tem 3 pessoas aqui que vocês estão sofrendo muito. É constante. Sara e volta novamente. Problemas de infecção urinária. Ela acaba, mas daqui uns dias corre. Jesus está eliminando essa enfermidade do teu corpo. Corre, corre. Aonde estão vocês? Levante a mão e corra aqui para frente. Nunca mais. O Senhor está eliminando uma enfermidade no teu corpo aqui nesta tarde. Quem pode dar glória a Deus? A última revelação e a gente já vai orar. O Senhor está me dizendo que aqui entre nós tem 2 pessoas aqui que vocês estão com os rins comprometidos. Mas o Senhor está restaurando estes rins e vocês sabem disto. Corre, meu irmão, corre. Vem de mão levantada receber o milagre de Deus. Levante a mão e corra para frente, que o Senhor está restaurando os teus rins hoje aqui. Quem dá glória a Deus? O Senhor já operou milagres na hora da mensagem. O Senhor está me dizendo que enquanto nós estávamos pregando aqui, a palavra, não é o pastor Wilson não, mas é a palavra que o pastor Wilson estava pregando. A palavra estava te curando e já te curou. Pessoas que chegaram aqui e estavam muito mal, mas na hora da palavra vocês sentiram como que se fosse um fogo sobre a sua cabeça. E aquele mal foi saindo, me diz o Senhor, que você já está curado, curada aqui nesta tarde. Quem dá glória a Deus? Vamos clamar agora, vamos clamar, vamos orar. Eu quero convidar os pastores para colocar as mãos, para expulsar agora. A gente vai guerrear. Nossa irmã Débora também está convidada para nós clamarmos agora, para nós expulsarmos agora. Quem crê que Jesus está aqui? Quem crê? Nós vamos guerrear, mas Satanás a gente não faz carinho não, irmão. Esse negócio de cochichar não adianta. Satanás a gente manda sair em nome de Jesus, sim ou não? Então a gente vai guerrear, a gente vai mandar embora agora todo o mal. Vamos clamar pela presença de Deus, aleluia. Todos dando glória, glória, glória, glória, glória, glória. Nós estamos em guerra, igreja, Deus é boa. Nós estamos em guerra agora. Jesus está presente conosco. Jesus está aqui, nós não estamos sozinhos. A presença dele está aqui, manda sair agora. Expulsa aí agora, vai expulsando, clame. Clame pelo nome dele agora, vai mandando sair. Saia todo mal agora em nome de Jesus. Senhor, o Senhor não precisa do meu grito. O Senhor não precisa do meu jeito. É o nome do Senhor que é poderoso. É no nome de Jesus agora que nós repreendemos toda a enfermidade. Nós repreendemos agora todo o tumor. Nós repreendemos agora todo o câncer. Nós repreendemos agora toda a enfermidade que está no organismo desta pessoa. Saia daí agora em nome de Jesus. Vai saindo daí agora. Não resista ao nome de Jesus. Espírito da enfermidade, espírito da doença, espíritos que não foram achados nos exames laboratoriais, mas o

paralisia. Sai espírito da mudez. Sai espírito da surdez. Sai agora em nome de Jesus. Sai agora em nome de Jesus. Sai agora em nome de Jesus. Sai agora em nome de Jesus. Saiam em nome de Jesus. Saiam em nome de Jesus. Saiam em nome de Jesus. Saiam em nome de Jesus. Vai expulsando, igreja. É no nome de Jesus. Eu disse aqui que o nome de Jesus expulsa. O nome de Jesus, o Satanás tem que sair. Em nome de Jesus, o demônio tem que sair. Nós somos fracos sim, mas Ele é forte. Nós não podemos, mas Ele pode. Nós somos fracos, mas Ele é forte. Ele é grande, Ele é poderoso, Ele é fiel, Ele é grande, Ele é santo, Ele é poderoso. Vai lá, igreja. Grita, queima Ele, Jesus. Grita, queima Ele, Jesus. Grita, queima Ele, Jesus. Grita, queima Ele, Jesus. Sai daí. Sai daí, legião. Sai daí, espírito maligno. Sai daí, legião. Sai daí, Satanás. Seu moro, sai agora e saia. Seu moro, sai agora e caia por terra. Em nome de Jesus, dá o teu grito de derrota. Saia daí. Saia daí, saia daí. Saia daí, saia daí agora. Há poder no sangue. Há poder no sangue. Há poder no sangue. Há poder no sangue de Jesus. Há poder no sangue de Jesus. Sai, Satanás, sai. Sai, espírito da feitiçaria. Sai, espírito que está causando angústia, que está causando enfermidades. Dá teu grito de derrota, Satanás. Saia daí agora. Saia daí agora. Saia daí agora. Sai, sai, sai. Em nome de Jesus. Em nome de Jesus. Em nome de Jesus. Esta enfermidade, meu Deus, que está trazendo tantos transtornos, que está trazendo, Senhor, tanto sofrimento, esta enfermidade, meu Deus, que tem feito esta pessoa chorar, que tem feito esta pessoa se desesperar, que tem feito esta pessoa, meu Deus, ficar angustiada, meu Deus, em nome de Jesus, em nome de Jesus, que este mal venha a sair agora, que esta enfermidade venha a sair agora, que haja saúde agora, que haja cura agora, que este tumor maligno, que este tumor que está alojado neste corpo, em nome de Jesus, sai, em nome de Jesus, sai, desapareça tumor, tumor que está no seio, tumor que está nas partes, meu Deus, inferiores desse homem, nas partes internas, em nome de Jesus, desapareça, tumor no fígado, tumor no pulmão, tumor no estômago, tumor no intestino, sai agora em nome de Jesus, sai agora em nome de Jesus, saia daí tumor cerebral, saia daí tumor na garganta, saia daí problema de coluna, saia daí problema nos ossos, saia daí problemas que está na coluna desta pessoa, saia daí problema que está nos ossos dessa pessoa, saia daí paralisia, cadê os paralíticos, levante a muleta e anda, levante a cadeira de roda e anda, levanta agora e anda em nome de Jesus, em nome de Jesus, em nome de Jesus, vamos à igreja, clama com fé, ora com fé, ora com fé, saia todo mal agora, saia todo mal agora em nome de Jesus, saia todo mal agora em nome de Jesus, saia todo Satanás agora em nome de Jesus, saia todo mal agora em nome de Jesus, vai desaparecendo enfermidade, vai desaparecendo doença, em nome de Jesus, que esta pessoa venha sentir agora o alívio dessas dores, o alívio da enfermidade, que estas pessoas venham sentir agora o alívio desta doença, oh meu Deus, que esta pessoa sinta
sua presença, sinto o fogo da tua presença, repreendendo este mal, repreendendo este mal, repreendendo esta enfermidade. Não adianta resistir enfermidade, não adianta resistir doença, não adianta resistir. É no nome do meu Jesus, é no nome do meu Jesus, é no nome do meu Jesus que nós estamos ordenando, saia daí agora. A tua palavra vai dizer: estes sinais seguirão aos que crerem, em meu nome expulsarão os demônios, falarão novas línguas, se beberem ou pegarem em coisas mortíferas, não sentirão dano algum, não sofrerão dano algum, e porão as mãos sobre os enfermos e os curarão, em nome de Jesus, em nome de Jesus, em nome de Jesus. Saia daí agora, sai, sai, sai, sai, sai, sai, sai, sai, sai, sai, sai, sai, sai, sai. Repreenda, Senhor, esta enfermidade do alto da cabeça à planta do pé. Repreenda agora, repreenda agora, repreenda agora. Seja repreendida a enfermidade, em nome de Jesus, em nome de Jesus, em nome de Jesus. Sai, sai, sai, sai, em nome de Jesus Cristo, saia.

0: está operando em nosso meio através da oração que foi feita nesta tarde. Como que é o seu nome, minha irmã?
1: Glória a Deus.
0: Seu nome?
1: Carmelita Nedina do Nascimento.
0: Dona Carmelita, qual foi o milagre que Jesus operou agora na sua vida?
1: As dores, que eu estava muito forte assim, desapareceu rapidinho.
0: Desapareceu as dores? Agora nesta oração? Em qual parte do seu corpo a senhora estava sentindo essas dores?
1: Nas pernas e aqui.
0: Nas pernas e na coluna.
1: E aqui nesse braço assim.
0: Há quanto tempo a senhora vinha sentindo essas dores?
1: Faz muito tempo.
0: Há muito tempo. E agora a dor desapareceu.
1: E agora veio desaparecer.
0: Procura, minha irmã, faz o que a senhora não podia fazer. Olha aí, pastor Wilson, queridos irmãos presentes, quem está vendo este milagre, diga glória a Deus. Ô, minha irmã, a senhora não podia fazer isso, não. A senhora não podia fazer esses movimentos, não.
1: Podia fazer,
0: não. E agora está fazendo.
1: Agora está fazendo.
0: Quem curou a senhora?
1: Jesus.
0: Quem te deu saúde, minha
1: Jesus.
0: Irmã? Foi Jesus.
2: Foi Jesus, pastor Rivair. Foi Jesus, templo da glória de Deus. O Senhor está aqui curando. Vamos lá, pastor Ed Carlos.
3: Glórias a Deus, pastor Wilson, amados ouvintes. Uma explosão de milagres o Senhor operou nesse exato momento. Vamos ouvir. Meu irmão, seu nome?
4: Ronaldo Regis Magela.
3: O que é que aconteceu agora no momento da oração?
4: As dores, eu estava com muita dor. Eu fiz uma cirurgia no joelho. E agora, Deus apareceu e eu não estou sentindo nada.
3: O senhor chegou sentindo dores nos seus joelhos, não conseguia nem dobrar os joelhos? Vamos fazer um teste assim, vamos fazer um teste. Há quanto tempo o senhor sofria com essa enfermidade?
4: Há 8 anos.
3: 8 anos, quem te curou aqui agora?
4: Jesus.
3: O sangue de Jesus tem...
4: poder.
3: Digo obrigado, Jesus.
4: Obrigado, Jesus.
3: Aí está pastor Wilson, 8 anos sofrendo e agora curado para a glória de Deus.
2: Irmão Ronaldo, o senhor chegou aqui com essas dores?
4: Sim.
2: Mas e agora?
4: Sumiu.
2: Jesus te deu saúde.
0: Amém. Pastor Wilson, é algo impressionante esta campanha profetizando no vale. O povo segue firme na fé e já contando milagre. Como que é o seu nome, minha irmã?
5: Meu nome é Marina.
0: Irmã Marina, o que, que Deus fez através desta campanha?
5: Através dessa campanha eu recebi uma benção muito boa, porque eu estava com ansiedade, já estava começo depressiva, e fui ao médico, o médico passou remédio para mim estar tomando para dormir, e através dessa campanha eu deixei os remédios para lá, né? E agora eu estou conseguindo dormir à noite.
0: Meu Deus, não dormia.
5: Não dormia.
0: Nem com a ajuda dos remédios.
5: Nem com a ajuda dos remédios.
0: Só foi entrar na campanha.
5: Deus me curou.
0: Deus te curou, minha irmã, e hoje está liberta.
5: Estou liberta por honra e glória do nosso Senhor Jesus.
0: Voltou a dormir normalmente?
5: Sim, estou dormindo muito bem.
0: Graças. E as crises?
5: Não tem mais crise.
0: Não tem mais?
5: Tem. Jesus.
0: Há quanto tempo isso vem acontecendo com você?
5: Há um mês.
0: Entrou na campanha, hoje está sendo o segundo domingo.
5: O segundo domingo.
0: E já
5: recebi a bênção, em nome
0: Deus.
5: De Jesus.
0: Valeu
5: Deus.
0: A pena fazer parte desta campanha.
5: Valeu, muito bom. Quem poder fazer a campanha, continue na campanha, porque é só Deus na nossa vida.
0: O seu sofrimento estava muito grande, né, minha irmã?
5: Muito grande, eu passava a noite toda rebolando na cama, sem sono, e chorava pelos cantos, aí eu procurei o médico falou, você está com ansiedade, crise muito forte, passou os medicamentos para mim, comecei a tomar, não estava fazendo efeito, eu falei, vou deixar de lado e vou entrar nessa campanha, quem vai curar é Deus. E hoje estou aqui contando a minha bênção que eu tenho recebido do Senhor Jesus.
0: Tá curada e liberta.
5: Estou curada e liberta, em nome do Senhor.
0: Quem te deu esse milagre?
5: Foi Jesus.
0: Foi Jesus, pastor Wilson.
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0: 17:35.
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2: Glórias a Deus, a paz do Senhor Jesus, a todos os queridos amados ouvintes. Este que vos cumprimenta, sua irmã em Cristo, irmão José Marcos, diretamente aqui do nosso estúdio da Igreja Pentecostal Deus Amor, né, podendo falar do amor de Deus, localizado aqui na Rua Senador Pompeu, número 27, endereço da bênção, endereço da vitória. E como você já sabe, daqui a pouquinho o nosso culto Expansão Jovem, todos os domingos, a partir das 18 horas. Os jovens já estão, né, aqui reunidos, louvando, adorando ao Senhor Jesus, ensaiando para esse grande evento, para esse grande culto nessa noite, nesse santo lugar. Mas vamos começar nossa programação com oração.
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2: Senhor meu Deus, eterno Pai, eis aí a cada vida, a cada pessoa, a cada alma, a cada ouvinte. Olha aí, meu Pai, não sei onde que é que ele se encontra. Eu não sei onde que é que essa pessoa, meu Pai, esteja. Meu Deus, eterno Pai, que seja no conforto da sua casa, que seja, meu Pai, no seu trabalho, que seja, meu Deus, eterno Pai, no hospital, que seja no presídio, mas que a tua palavra, meu Deus, ela venha penetrar, que a tua palavra, meu Pai, venha transformar, que ela venha libertar, quebrar essa cadeia, o jugo, que vidas, ó Pai, venham ser transformadas, venham ser restauradas, pois essa é a tua promessa, meu Deus eterno, Pai, conhecereis a verdade e a verdade vos libertará. O Senhor veio, meu Pai, para libertar os cativos e os oprimidos, no nome de Jesus, ó Pai, apresentamos a cada ouvinte, no nome de Jesus, assim pedimos e agradecemos. Amém, Jesus.
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2: E exatamente, daqui a pouquinho, às 18 horas, o nosso culto Expansão Jovem, ainda na nossa temática, né, do Maio Profético. Olha aí, ó, Maio Profético, um mover de Deus há de acontecer nessa noite, nesse santo lugar. Nossa irmã Georgette Oliveira vai estar trazendo a palavra de Deus. Olha aí, vai ser um mover, vai ser um grande, uma noite de milagre, de avivamento, de poder de Deus, de revelação e de profecia, no nome de Jesus. Então você e toda a sua família está convidada a estar conosco nessa noite, nesse santo lugar, Rua Senador Pompeu, número 27. Traga, né? Venha você e traga mais um convidado, né? Seja um canal de bênçãos, seja uma pessoa que vai ser um profeta na vida de alguém, alguém que vai estar conduzindo pessoas a Cristo, né? A gente vê biblicamente pessoas que foram que conduziram pessoas a Jesus Cristo, pessoas que foram canal de bênçãos para outros, né? Tem aquela passagem, né? Aquele homem que estava paralítico e os seus amigos ajudaram a chegar até Cristo, né? Porque ele não poderia se não fosse com a ajuda de alguém. Então assim, talvez você que está nessa situação, que está paralisado espiritualmente e está sem forças, talvez alguém aí já te chamou e você não deu ouvido, você não deu crédito. E esse momento, olha aí o convite mais uma vez para você estar conosco nessa noite, nesse santo lugar, está ouvindo a palavra de Deus, está recebendo o que Deus tem para a sua vida nesse santo lugar, é Maio Profético. Então vai haver, né, um grande mover de Deus, como já tem acontecido nos nossos cultos, né, todos os domingos. O endereço é fácil, Rua Senador Pompeu, número 27, próximo aqui da Central do Brasil. Temos VLT, metrô, ônibus, todos os meios de acesso ao centro do Rio de Janeiro vai te conduzir aqui à nossa igreja, no nome de Jesus. Então venha e traga mais um no nome de Jesus. Mês de maio, aleluia, apesar de já estar terminando, mas temos também ainda um grande evento já para o nosso próximo sábado, a Vigília Pré-Conex, exatamente, Vigília Pré-Conex pelo Reino, aleluia, essa é a temática, Vigília Pré-Conex pelo Reino, ministração pastor Bruno Castro, no próximo dia 30 de maio, às 23 horas. Então venha, se prepara, venha com uma caravana, venha com, né, faça, convida todo mundo ali da região, os irmãos de todos os lugares para estar conosco nesse dia, dia 30 de maio, às 23 horas. Já o próximo sábado, aleluia, Rua Senador Pompeu vai ficar pequena de tantas pessoas que estarão aqui nesse santo lugar, no nome de Jesus. Assim nós cremos, porque, aleluia, pastor Bruno Castro vai trazer uma palavra de Deus para esse dia.

tua mão e libere um minuto de glória. Eu quero ouvir um minuto de glória. Vamos lá. Um minuto de glória. Pode estar na mira do inferno. Esta lança pode ter o teu endereço.

0: tinha um círculo na testa de Davi como alvo, mas quando a lança veio, olha a unção. Nenhuma ferramenta preparada contra a tua vida prevalecerá. Nenhuma ferramenta que prepararem contra a tua vida prevalecerá. Nenhuma ferramenta que prepararem contra a tua vida prevalecerá. Nenhuma ferramenta que prepararem contra a tua vida prevalecerá.
1: Glórias a Deus, nenhuma ferramenta preparada contra ti prevalecerá no nome de Jesus. Olha aí, só o esquenta, né, para essa grande vigília Pré-Conex Rio 2026, próximo sábado, dia 30 de maio, às 23 horas, pelo Reino. Então venha, traga a sua caravana. Aleluia, endereço da bênção, Rua Senador Pompeu, número 27, aleluia, no nome de Jesus. Vamos ouvir os jovens adorando ao Senhor e já já retornaremos com a nossa meditação do dia.

0: nos limitamos a falar só sobre ti, pois não somos nada, mas tu és o Deus que sabe, tu és o Deus que dá vida, tu és o Deus que mata, mas também ressuscita.
1: Tu és o Deus que julga, tu és o Deus que advoga, o Deus que testa o crente, mas no final aprova.
0: Tu és o Deus que vai, que traz, que vem, que tem, que funda, que ajuda, que tira, que o traste da vida. Tu és o Deus dessa igreja, e ninguém mexe com o que é teu. Tu és o Deus do universo, e eu não sou, tu és, não posso.
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3: Glórias a Deus. Então vamos nesse momento à nossa meditação do dia.

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1: Glória a Deus. Peço aos queridos amados ouvintes que abram suas Bíblias no livro Segunda Crônicas, capítulo 20, versículo 20. Segundo livro de Crônicas, capítulo 20, versículo 20, que vai dizer: e pela manhã cedo se levantaram e saíram ao deserto de Tecoa, e ao saírem, Josafá pôs-se em pé e disse: ouve-me, ó Judá, e vós, moradores de Jerusalém, crede no Senhor vosso Deus, e estareis seguros. Crede nos seus profetas e prosperareis. A palavra é poderosa para um momento de batalha, um momento de aflição. A gente vê ali nesse versículo já o resultado do que Deus já tinha feito, né? O povo ali de Judá estava sofrendo de uma grande ameaça dos filhos de Moabe, os filhos de Amon, ou seja, havia uma guerra em iminência, havia algo que estava para acontecer. E a gente estamos aqui, né, nessa temática do maio profético, e é interessante a gente entender, né, o que vem a ser a profecia, o que vem a ser essa questão do profético. Se a gente for analisar pelo dicionário bíblico, né, Wycliffe, ele vai trazer o termo profecia ali no Antigo Testamento como um oráculo profético, ou seja, a mensagem a ser transmitida ao povo, ela era entendida como um peso, em hebraico era massa, sobre a alma do profeta, até que ele pudesse pronunciá-lo. Ou seja, é como se, né, o profeta, aquele que estava encarregado de entregar aquela mensagem, ele tivesse, né, um peso, algo que ele precisava transmitir para o povo. E a gente vê essa aplicação exatamente disso, do que aconteceu quando o povo estava ali diante de uma situação que eles não conseguiam resolver, né? Depois vocês podem estar lendo esse capítulo 20, no versículo 12, ali vai dizer: ah, nosso Deus, porventura não o julgarás, porque em nós não há força perante esta grande multidão que vem contra nós, e não sabemos o que faremos. Porém, os nossos olhos estão postos em ti. E todo o Judá estava em pé perante o Senhor, como também suas crianças, mulheres e os seus filhos. A gente vê que em meio a uma guerra,

O mover de Deus, ele vai trazer a revelação do profundo, do oculto. Ele vai fazer com que aquilo que o teu adversário estava planejando fosse frustrado. Deus revelava para Eliseu, dentro de casa, o que estava acontecendo lá no meio da guerra. E tantos outros homens de Deus que foram usados de forma no profético, de forma a desviar os planos do adversário. E aqui está um grande segredo. A gente vai ver também aqui no versículo 3. Então Josafá temeu e pôs-se a buscar o Senhor e apregou um jejum em todo o Judá. Então aqui já é um segredo do profético. O que você faz diante de uma grande ameaça? O que você faz diante de uma afronta? Você vai recuar? Você vai buscar a Deus? Ou você vai buscar outros deuses? Como, né, a gente tem relatos bíblicos que de pessoas que, ao invés de confiar em Deus, foram buscar outras soluções. Então o profético é isso. O profético, ele vai trazer uma revelação. O profético, ele vai te dar uma direção. E logo, né, de tudo, depois do que aconteceu, vai vir aqui, justamente nessa parte aqui do versículo 20, né, que veio ali e diz: crede no Senhor vosso Deus, você vai estar seguro. Quantas pessoas, né, que a palavra dele vai dizer, uns confiam em carros e outros em cavalos, mas nós confiamos no nome do Senhor nosso Deus. Com o meu Deus, né, Davi vai falar, saltarei uma muralha com o nosso Deus. Ou seja, em determinados momentos que Davi estava passando por grandes problemas, ele põe a confiança nele toda em Jesus, em Cristo, no Deus Todo-Poderoso, no Deus de Israel, no Deus de Abraão, de Isaac e Jacó, o Deus que reina para todo sempre. E a verdade é essa: em quem você tem confiado, em quem você tem colocado a sua confiança, quem é o seu escudo, quem é a sua fortaleza. Então, essa pequena passagem, para que a sua possa estar fincada no seu coração, essa meditação, e que você possa desde já entender que quando você busca a Deus, quando você, mesmo diante de uma adversidade, se apresenta a Ele com coração reto, sincero, íntegro, Ele não vai te desprezar, Ele vai te aceitar, Ele vai te dar uma direção no nome de Jesus. Então você que nesse momento ouviu, né, essa passagem, você que ouviu essa meditação e estava sem uma direção, que você possa nesse momento, você que vai aceitar o Senhor Jesus como o seu único suficiente Salvador, você que vai entender que vai colocar Ele na frente das suas pelejas, nas suas guerras, faça conosco essa oração no nome de Jesus.

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1: Diga assim: Senhor Jesus, perdoa os meus pecados. Escreve o meu nome no livro da vida e sela com o teu sangue para o grande dia da redenção da vida eterna. No nome de Jesus. Amém. Senhor meu Deus eterno, eis aí essa vida que está reconciliando. Eis aí, meu Pai, essa alma que entendeu, meu Pai, que só confiando em Ti ela vai estar segura. Ele entendeu, meu Pai, que só Tu podes, ó Deus, dar um grande livramento em meio a grandes ameaças. No nome de Jesus, ó Pai, quebra as cadeias, traz libertação, repreende todo o mal, todas as ameaças, todas as afrontas, meu Pai.

Pai. Sê, meu Pai, o escudo. Sê, meu Deus eterno, Pai, aquele que irá protegê-lo, ó Pai. Ah, Senhor da glória, mesmo em diante das adversidades da vida. Dá, sim, meu Pai, a vitória, a libertação, a cura e a transformação no nome de Jesus. Amém, Senhor Jesus.

0: Glórias a Deus, aleluia, já estamos aqui, né, ao término dessa programação, lembrando, né, mais uma vez, olha aí, ó, Maio Profético, nossa irmã Georgete Oliveira, trazendo a palavra do Senhor Jesus, daqui a pouquinho, aleluia, nesse culto abençoado para a glória de Deus, Rua Sena do Pompeu, número 27. Lembrando mais uma vez, vigília pré-conexe, aleluia, pelo reino, próximo sábado, no dia 30, aleluia, às 23 horas. E vamos ter também um grande evento já para junho, exatamente para junho também, no dia 6 de junho, às 18 horas, no Flow em Bom Sucesso, Templo Central de Bom Sucesso, Avenida Brasil, número 6822. Pastor Fábio de Oliveira trazendo a palavra do Senhor Jesus. Mas já estamos aqui ao término dessa programação. Desde já quero agradecer a você, querido amado ouvinte, pela sua audiência. Agradecer ao nosso irmão Fábio aqui nas técnicas. Agradecer, aleluia, nosso pastor Antônio Santos pelo espaço, aleluia, a todo o nosso corpo de conselheiros, no nome de Jesus, que vocês possam ter uma semana de bênçãos e vitória. Deus vos abençoe, fiquem na paz do Senhor Jesus.
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5: Neste momento eu quero fazer um convite a todos vocês para estarem conosco nesta segunda-feira, isto mesmo, no horário das 19 horas. 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Eu quero convocar toda a membresia aqui da nossa sede estadual. 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

0: Muito boa tarde, que a graça e a paz do nosso Senhor e Salvador Jesus Cristo esteja sobre a sua vida. Seja muito bem-vindo, seja muito bem-vinda. Você está no canal oficial da Igreja Pentecostal Deus e Amor. Você que está nos acompanhando também através do programa A Voz da Libertação, seja bem-vindo. Essa é a oração do entardecer. E esse quem comunica com você é o seu irmão em Cristo, Diácono Douglas Almeida. É, estamos diretamente aqui da Avenida do Estado, 4568, bairro da Liberdade, aqui mesmo, no coração da capital paulista, e nós já vamos entrar em oração, mas antes eu quero deixar um versículo da palavra de Deus para a nossa breve meditação. Aquilo que está escrito no Salmo de número 91, no versículo 1, que diz: aquele que habita no esconderijo do Altíssimo, à sombra do Onipotente, descansará. Querida audiência, verdadeiramente, na presença de Deus há descanso, na presença de Deus há refúgio, há uma segurança onde nós podemos habitar. E não tem outro jeito de estar habitando constantemente em Deus, a não ser por meio da oração. Por isso, eu quero que você pare tudo o que você está fazendo, para que você tire alguns minutos juntamente comigo em oração. Nós vamos falar com Deus e Deus, pela sua infinita graça, ele vai uma vez mais manifestar o seu poder. Sem mais delongas, vamos ao momento da oração. Maravilhoso Deus e eterno e querido Pai, Pai de nosso Senhor e Salvador Jesus Cristo de Nazaré, é diante da tua presença, que é bendita e também poderosa, que nós nos colocamos em oração aqui nessa tarde, ó Pai. Quero agradecer ao Senhor por essa rica oportunidade, que é estar perante a tua face, ó Deus Todo-Poderoso, que é estar perante a tua presença, acompanhado, ó Deus, de cada ouvinte do programa A Voz da Libertação, acompanhado de cada irmão internauta que está conosco, ó Deus, de todas as partes, ó Deus, do mundo, de todas as partes, ó Pai, aqui também do território nacional. Te louvamos, te engrandecemos, porque até aqui o Senhor tem nos ajudado. Senhor, ainda estamos respirando o que vivenciamos nessa tarde aqui na nossa sede mundial, no segmento da poderosa campanha Profetizando no Vale. Obrigado, Deus, por aquelas centenas, ou melhor, por aquela dezena de almas, ah, Senhor, que se fizeram presente ao longo, ó Deus, desse culto, ao longo dessa tarde, ó Deus, aqui no Templo da Glória. Pedimos ao Senhor que o Senhor continue abençoando. Te agradeço pelas almas que confessaram o teu nome, ó Pai, como único, exclusivo e também eterno Salvador. Que a boa mão do Senhor prossiga abençoando, salvando, libertando cada uma dessas almas. Pai, nesse momento, quero orar e interceder por cada pedido de oração. Pessoas que compartilhou, ó Deus, os seus pedidos de orações através do chat, lá no canal do YouTube. É, Pai, a todo instante, centenas de pedidos estão chegando de todas as partes do Brasil. E pedimos ao Senhor que o Senhor venha agir de maneira graciosa, que o Senhor venha operar de uma maneira tremenda, ó Deus, ó Pai, respondendo cada pedido de oração, manifestando, ó Deus, a bênção, ó Pai, que enriquece e não acrescenta dores. Quero orar também, ó Deus, pelos pedidos de oração que estão chegando via WhatsApp, lá na Central de Produções Internacional, no Estúdio C. É, meu Pai, pessoas que estão compartilhando as demandas, os desafios, os obstáculos, ó Pai, que ao longo da caminhada têm se apresentado diante de cada um deles. E pedimos que o Senhor, pela sua infinita graça, manifeste o seu poder, entre com a sua providência divina, ó Pai, repreendendo tudo aquilo que é procedência diabólica, tudo aquilo, meu Deus, que é procedência maligna, que nessa noite, ó Pai, diante do teu nome, ó Jesus Cristo, todo mal caia por terra. Deus, quero orar também pelos pedidos de orações que estão sendo depositados, ó Pai, diariamente, ó Deus, ali nas urnas do santuário da oração, pessoas que têm feito campanhas, pessoas que têm feito questão, ó Deus, de trazer em mãos o seu papel com o seu pedido de oração. Deus vai atendendo, Deus vai respondendo, Deus vai agindo para que o teu bom nome, ele venha a ser glorificado, para que o teu nome, ó Deus, ele venha a ser engrandecido. Deixo diante do teu altar, nesse momento, ó Pai, causas das mais variadas, como aqueles que estão lutando, ó Pai, contra uma enfermidade. Essa pessoa que recebeu, ó Deus, ao decorrer dessa semana, ao decorrer desse mês, a notícia, ó Deus, do diagnóstico do médico, ó Deus, de uma enfermidade crônica, uma enfermidade, ah, Senhor, que segundo os olhos humanos, é uma enfermidade para a morte. Em alguns casos, ó Deus, uma enfermidade, ó Deus, que não tem jeito e nem solução, segundo, ó Deus, o entendimento humano. Mas eu sei, ó Deus, e nós cremos que há poder no teu nome, e para o Senhor não existe causa impossível. Para o Senhor não existe causa difícil. Na verdade, tudo é possível àquele que crê. E nessa noite nós estamos convictos, ó Pai. Nesse final de tarde, nós estamos, ó Pai, com a certeza que a mão do Senhor, ela está estendida. Ah, Pai, sobre essas vidas que estão acometidas por enfermidades. Ó Deus, e haverá o manifestar do teu Espírito Santo, do teu poder, ó Pai, e haverá curas. Sim, pessoas irão testificar do milagre, pessoas vão entrar em contato conosco aqui, ó Pai, e vão testificar daquilo que o Senhor fez por intermédio da fé dele, por intermédio da fé dela. É, Papai, pelos olhos da fé eu creio que barreiras, muralhas, ó Deus, empecilhos já estão sendo jogados ao chão, ó Deus, e o teu bom nome, uma vez mais, será glorificado. Eu oro não só por esses que estão enfermos, mas aqueles que já estão, ó Deus, fazendo um tratamento médico, ó Pai, devido a algum tipo de enfermidade que foi diagnosticado na vida dele ou na vida dela. Essa pessoa que está fazendo radioterapia, sim, essa pessoa que está fazendo quimioterapia, que está, ó meu Deus, ó Pai, fraca devido a esse forte tratamento. Sim, meu Deus, vai fortalecendo ele, vai fortalecendo ela. Sim, que ela vença, que ele vença, ó Deus, esse câncer, que ela vença, ó Deus, essa enfermidade, que essa enfermidade desapareça do organismo dele, do organismo dela, ó Deus, e o nome do Senhor seja glorificado. eu deixo diante do teu altar ainda, ó meu Pai, esta pessoa, meu Pai, que precisa de medicamentos fortíssimos para poder dormir. Sim, essa pessoa, meu Pai, que, Senhor, se não estiver medicada, ó Deus, ela tem fortes crises de ansiedade, fortes crises, ó Pai, de um quadro de depressão. Sim, essa pessoa, ó Pai, que tem síndrome do pânico, essa pessoa, ó Deus, que sofre com a insônia, Deus, manifesta o seu poder uma vez mais. E que essa enfermidade, que esses males, ó Deus, e moléstias que tem causado a esta pessoa dor, sofrimento, desgastes em todos os âmbitos e em todas as áreas de suas vidas, que nesse momento essas enfermidades, ó Pai, desapareçam. Sim, que essa pessoa não precise mais, ó Pai, de medicamentos, mas que a partir de agora essa pessoa sinta o refrigério, o alívio na alma dele, na alma dela. Oh, meu Deus, entra com a sua provisão, entra com a sua intervenção divina e faz o que nós não podemos fazer. Faz o impossível, porque o impossível, ó Pai, é para o Senhor. Nós somos limitados, é verdade. Não somos capazes, mas o Senhor pode, o Senhor é, o Senhor faz. E colocamos diante do teu altar tudo aquilo, ó Pai, que diante de nós nos mostramos, ó Pai, fracos, ó Deus, e sem condições de executar. Colocamos tudo isso diante do seu altar, diante da tua presença, e pedimos ao Senhor, confirma a grande vitória. Quero orar nesse momento também, ó Pai, não só pelos enfermos, mas também essa pessoa, Papai do céu, que está acometida, ó Deus, por um quadro clínico, ó Pai, que a impossibilitou, ó Deus, de exercer as suas atividades do dia a dia. Sim, essa dona de casa, esse pai de família, esse jovem, sim, essa pessoa que foi vítima, ó meu Deus, em um acidente doméstico, ou até mesmo em um acidente trabalhístico. Deus, coloca tuas mãos, traz sobre ele, traz sobre ela, ó Deus, ó Pai, a restauração, a cura divina, o fortalecimento. Fortalece, meu Deus, o organismo, fortalece, meu Pai, a estrutura desta pessoa. Sim, essa pessoa que está, ó Deus, aguardando, ó Deus, uma intervenção cirúrgica devido a um acidente de trânsito. Ó, meu Deus, coloca tuas mãos nesta hora, faz o impossível acontecer, para que o teu bom nome, ó Jesus Cristo, uma vez mais seja glorificado. Ó Deus, enquanto nós estamos orando, meu Pai, vai visitando os hospitais, vai visitando as UTIs, vai visitando, ó Pai, ó Deus, em todo o território nacional e também no exterior, visita, meu Pai, colocando, ó Deus, a bênção das tuas mãos sobre a vida deste que ora conosco agora. Talvez essa pessoa, ó Deus, não sabe, mas tem alguém orando por ela. Sim, tem uma mãe de joelhos agora. Tem um pai clamando, tem um filho intercedendo, tem um avô, uma avó que está, ó Pai, clamando ao Senhor. E pela fé dele, pela fé dela, Deus, visita essa pessoa. Sim, essa pessoa que está, ó Deus, oprimida pelo adversário, legiões tem cercado a vida desta pessoa e tem oprimido ela. Essa pessoa não tem nem mesmo mais vontade de viver. Ela está totalmente, ó Pai, desesperançosa. Ela está totalmente, meu Pai, sem perspectiva de vida. Mas nós oramos agora para que, ó Deus, o propósito ao qual o Senhor tem na vida dele, ao qual o Senhor tem na vida dela, seja revelado, ó Pai, e ela possa, ó Deus, compreender, ó Deus, que na tua presença há a verdadeira alegria, há o verdadeiro contentamento, o gozo do teu Espírito Santo. Trabalha, Jeová, trabalha, Senhor dos exércitos, de uma maneira poderosa, de uma maneira graciosa e também eficaz. Visita neste momento aqueles que estão, ó meu Pai, lutando para ser libertados. Sim, essa pessoa que luta contra o vício da bebida alcoólica, essa pessoa que luta contra o vício do tabagismo, meu Deus, essa pessoa que luta contra os vícios, ó Pai, ali, os jogos de azar, sim, quantos vícios das drogas ilícitas, sim, verdadeiros abismos, ó Pai, que levam o homem à destruição. E nós pedimos agora, Papai, resgata essa ovelha que se perdeu, essa ovelha, ó Pai, que está perdida, porque o Senhor veio para salvar e libertar aquele que havia se perdido. E nós pedimos, meu Pai, envia o teu Espírito Santo, usa a vida da igreja, ó Pai, para proclamar as boas novas de salvação. Sim, para ser o abraço do Senhor na vida desse que está totalmente em trevas e perdido. Usa o povo de Deus e que o teu bom nome, ó Rei Jesus, ele seja glorificado. Eu quero orar, Senhor meu Deus, eu quero orar, Senhor meu Pai, pedindo a libertação, ó Pai, desses que estão nessas práticas. Liberta, porque se o Filho vos libertar, verdadeiramente sereis livre. É, meu Pai, o Senhor tem essa libertação, esta graça, ó Deus, que é verdadeira, que é real, ó meu Deus. E quando o Senhor age, o Senhor não deixa resquícios de dúvida. Operando o Senhor, quem impedirá? Senhor, nós oramos por vidas que estão sendo, ó Pai, seduzidas, ó Deus, por mentiras. Sim, mentiras, ó Pai, humanistas, mentiras, ó Pai. Ah, Senhor, que o adversário, ó Deus, estruturou muito bem, mas não deixa de ser mentira. Sim, ó Pai, falsas religiões, falsos caminhos que prometem salvação, que prometem conexão com Deus, ó Pai, mas fogem do padrão que o Senhor mesmo estabeleceu. E o Senhor não se contradiz, ó Pai, o caminho já está revelado e não é outro a não ser Jesus Cristo, que foi morto, mas ressuscitou ao terceiro dia e vivo está para todo sempre. Sim, o Senhor apareceu para Paulo, ainda quando este se chamava Saulo, no caminho de Damasco. Ah, meu Pai, e ele se converteu, ele creu, ele confiou, e de perseguidor passou a ser perseguido, a ponto de ser um mártir da fé. Olha aí, meu Pai, ele não perderia a vida por uma mentira. Sim, quantos de nós, quantos que foram alcançados pelo mesmo Cristo que se revelou a Paulo, abandonaram a vida promíscua, a vida, ó Deus, que estava totalmente distante da tua presença, porque a luz do teu evangelho raiou sobre nós, e por isso nós estamos, ó Pai, andando por este caminho, o caminho que é estreito, mas é o caminho que nos conduz à vida eterna. Sim, e o Senhor é este caminho, o Senhor é esta porta que nós adentramos. Ah, Pai, e ao adentrarmos, encontramos pastagens. Sim, meu Deus, que pessoas que estão no engano sejam libertadas. Sim, que a luz do teu evangelho raie e brilhe sobre cada uma dessas vidas, ó Pai, e haja uma verdadeira, ó Pai, salvação. Sim, uma verdadeira conversão, uma mudança de caminho, uma mudança de rota. Pai querido, Pai amado, deixamos diante da tua face, nesta hora, meu Pai, cada uma dessas vidas. Quero orar também, meu Pai, ó Deus, pela grande festa, pelo grande momento de celebração que está chegando, ah, meu Deus, aqui na nossa igreja pentecostal, Deus de amor, a saber, ó Pai, o dia 13, o dia 14 de junho, sim, meu Pai, onde celebraremos os 64 anos de história da igreja pentecostal, Deus de amor. Vai abençoando, meu Pai, esta festa, vai abençoando, ó Deus, esse momento que está chegando, ó Pai, vai abençoando a nossa diretoria, vai abençoando, meu Pai, toda a nossa liderança. Sim, toma nas suas mãos, ó Pai, todo o corpo, que é a igreja do Senhor. Sim, meu Pai, de norte, de sul, de leste, a oeste, sim, ó Pai, em todo o território nacional, as nossas sedes estaduais, as nossas sedes setoriais de todo o Brasil, as caravanas, meu Pai, que já estão organizadas, ó, meu Deus, vai abençoando, vai trazendo nesse dia tão celebrativo, ó, Deus, os nossos irmãos, toda a membresia, meu Pai, da igreja, Deus de amor, vai trazendo, meu Deus, até aqui a nossa sede mundial em São Paulo, na Avenida do Estado 4568. Sim, meu Pai, aqui mesmo no bairro da Liberdade, que haja, Senhor, que haja um verdadeiro avivamento, um derramar do teu Espírito sobre todos os que comparecerem nesta festa tão grandiosa. Sim, meu Pai, eu tenho a convicção que haverá uma explosão de milagres. Pessoas vão voltar para casa, vão voltar para os seus estados, sim, vão voltar para os seus municípios, transbordando, meu Pai, do teu Espírito que é santo. Sim, meu Rei, curas, milagres, prodígios, maravilhas vão acontecer. Sim, porque o Senhor está vendo já o propósito de cada coração. O Senhor está contemplando a fé da igreja. Meu Pai, que está se movimentando no mundo espiritual. Sim, afinal, já estamos no terceiro dia, meu Pai, da poderosa campanha de 21 dias em preparação para, Deus, o aniversário de 64 anos da Igreja Deus de Amor. Sim, Deus, confirma confirma a bênção que enriquece e não acrescenta dores, ó Pai, sobre cada servo, sobre cada serva, sobre cada filho, sobre cada filha do Senhor. Os nossos irmãos, ó Pai, que vão vir de outros ministérios, de outras denominações, sim, católicos, sim, ó Pai, budistas, há livres pensadores, pessoas, ó Pai, do Espiritismo, mas que, ó Deus, têm um carinho pela Igreja Deus de Amor, e em algum momento da história da vida delas, ó Pai, elas ou alguém da família delas estiveram presente em um dos cultos da Igreja Deus de Amor ao longo desses 64 anos e vão estar presente, ó Pai, porque na memória afetiva delas, elas se recordam, ah Pai, de virem aqui, vai trazendo cada um desses amados em paz, em segurança, e que seja, ó Deus, um final de semana, ó Deus, festivo, mas marcado pela sua glória. Te agradecemos, Deus de poder, por essa rica oportunidade, por esse rico privilégio que é estar perante a tua face. Assim pedimos, ó Pai, em nome de Jesus. Que Deus abençoe, querido irmão internauta, e também, querido irmão ouvinte, eu quero nesse momento fazer a você um convite muito mais do que especial. Eu quero convidar você que ainda não confessou o nome de Jesus como seu único, exclusivo e também eterno Salvador. E você também, você que está afastado dos caminhos do Senhor, eu quero que você confesse agora, fazendo comigo a oração de confissão a Deus, para que você receba o perdão dos seus pecados e tenha o seu nome escrito no livro da vida. Repita comigo as seguintes palavras: Senhor meu Deus, Senhor meu Pai, nesse momento eu confesso o teu nome, ó Jesus Cristo, como meu Salvador. Te peço perdão, reconheço que não há outro nome por qual possamos ser salvos, a não ser o nome de Jesus. Perdoa os meus pecados, escreve o meu nome no livro da vida e derrama sobre mim do teu Espírito. Me faz uma nova criatura em ti, ó Jesus Cristo de Nazaré, e confirma os meus passos na direção e na revelação da tua palavra. Assim pedimos, em nome de Jesus. Parabéns, querido irmão, você que está no programa Voz da Libertação, nos acompanhando através da cadeia de transmissão da Rádio Deus de Amor. Entre em contato conosco através do WhatsApp, DDD 11 95 94 46 45, ou o e-mail queroaceitarjesus@ipda.com.br. E você que está nas mídias sociais, você já está vendo no rodapé do vídeo os endereços. Entre em contato, nós estamos aqui para te atender, para te orientar, para te discipular. Você fará parte dessa família chamada Igreja Deus e Amor. Eu vou ficando por aqui. Esse quem comunicou com você foi o seu irmão em Cristo, o diácono Douglas Almeida. Lembrando que você que está no YouTube, você pode migrar para o canal Direto com Deus, porque nós temos 24 horas de oração. E você que está no programa A Voz da Libertação, permaneça na sintonia, porque temos uma programação toda especial preparada para você. Você que está ao redor aqui da nossa sede mundial, você é o nosso convidado às 19 horas, presbítero Gessé Ávila, presbítero Paulo Cunha, no grande culto da família. Vem para cá, a sua vida será abençoada. Avenida Prefeito Passos, número 10, bairro da Liberdade, aqui mesmo, no coração de São Paulo. Que Deus abençoe, fique na paz do Senhor Jesus.
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bem-vindos ao programa Voz da Libertação. Quem vos cumprimenta, seu irmão em Cristo, pastor Leandro Machado de Nova Iguaçu. Estamos aqui no estúdio com nosso irmão cooperador Gabriel, também presbítero Ricardo, também nosso sonoplasta aqui, Ayrton, só vitória. Ouvintes, nós estamos felizes, estamos alegres. O programa Voz da Libertação tem sua sede ali em São Paulo, Avenida do Estado, 4568, na direção geral da nossa irmã Ereni Miranda. E nós também estamos aqui nos estúdios na Rua Sena do Pompeu, número 27. Que Deus abençoe todos os ouvintes. Agora nós vamos de oração. Maravilhoso Deus e eterno Pai, em nome de Jesus Cristo, Senhor, nós entramos na Tua presença, ó Deus. Deus abençoa, Pai querido, a todos os nossos ouvintes, a todos os nossos irmãos e irmãs que estão aí em sintonia com o programa Voz da Libertação. Senhor, abençoa também, Senhor, aqueles que precisam, que necessitam de um milagre, ó Deus. Visita lares, famílias, pessoas agora angustiadas, pessoas tristes, pessoas estão acamadas, Senhor meu Deus. Vai de encontro, Senhor, também aos presídios, meu Pai. Vai de encontro agora os nossos irmãos aí dos presídios, que está em sintonia com esse programa, ó Pai. Que o Senhor possa trabalhar na vida de cada um de uma maneira poderosa e gloriosa, Senhor meu Deus. Nós clamamos, nós pedimos nesse momento, Pai, ajuda teu povo, ajuda aquele que necessita, aquele que precisa, Pai, ser alcançado por ti, ó Deus. Que o Senhor venha fazer uma grande obra, que o Senhor venha fazer um grande milagre na vida de todos nessa noite. Deus, visita os desempregados, meu Deus, visita os desesperados, os angustiados. Visita os tristes nessa noite, meu Pai. Levanta os caídos, Pai. Abençoa, Deus, de uma maneira poderosa a todos nossos ouvintes, Senhor. Em nome de Jesus, em nome de Jesus.

0: Eu vim, quero chamar a atenção aí do povo de Nova Iguaçu para esse próximo domingo, às 9 da manhã, a poderosa campanha Profetizando no Vale. É, ouvintes, eu mesmo, pastor Leandro, juntamente com nosso irmão cooperador Ian, vamos estar nessa campanha Profetizando no Vale. Você não pode ficar de fora. É Avenida Governador Roberto Silveira, 862. Deus tem um milagre para a sua vida, para a sua casa, para a sua família. Não fique em casa nesse próximo domingo, 9 horas da manhã, porque nós vamos estar ali preparadíssimo para orar por você, para orar pela sua família. É o domingo do Senhor, e você não pode faltar nessa poderosa campanha Profetizando no Vale. É, vamos ver Deus fazer obra, vamos ver Deus curar, vamos ver Deus libertar. Você é o nosso, é o meu convidado para estar agora, nesse próximo domingo, nessa poderosa campanha Profetizando no Vale. Agora nós vamos ouvir também o nosso irmão Ricardo, que vai comentar essa campanha desse domingo agora, que vai ser muito forte. Amém? Linha aberta, irmão Ricardo.
1: Muito obrigado, Deus abençoe, pastor Leandro Machado, né? Deus abençoe seu filho que está conosco aqui, né? É, Deus abençoe também a Ayrton Figueira na técnica de som. Deus abençoe os nossos queridos ouvintes do programa Voz da Libertação. Lembrando a todos vocês que esse programa é órgão oficial da Igreja Pentecostal Deus e Amor. Pastor Leandro Machado, com certeza, domingo está chegando, profetizando, né? É essa campanha maravilhosa, Profetizando no Vale. É uma profetização, coisa maravilhosa. Eu me lembro ali do Vale dos Ossos Secos, né? Quando o homem de Deus profetizou, né? Aqueles ossos que estavam se espalhados, eles se uniram, né? Através da palavra do homem de Deus. Assim Deus vai fazer, queridos ouvintes, na sua vida, aí mesmo na Avenida Governador Roberto Silveira, 862, Centro de Nova Iguaçu. A nossa Igreja Pentecostal Deus Amor está ao lado aí do Top Shop, na responsabilidade do pastor Leandro Machado. E nós queremos convidar você, morador aí da Cerâmica, Ponto Chique, atenção católicos, atenção enfermos, atenção problemáticos, desenganados dos recursos humanos, você que nos acompanha na Estrada de Madureira, Cabo Sul, Austin, Palhada, atenção moradores do K11, quilômetro 32, todos vocês são os nossos convidados para comparecer ali no maior trabalho evangelístico do estado, ali da Baixada Fluminense, aqui do estado do Rio de Janeiro, ali onde está a nossa Igreja Pentecostal Deus e Amor, em Nova Iguaçu. E pastor Leandro, é claro, né, nós não vamos ficar somente nas nossas palavras. Deus tem operado, Deus tem feito maravilhas ali na nossa Igreja Deus e Amor, em Nova Iguaçu, e nesse domingo, então, Profetizando no Vale. Olha, Deus vai fazer algo sobrenatural. Milagres impressionantes vai acontecer ali em nossa Igreja Pentecostal Deus e Amor. E são muitas pessoas, queridos ouvintes, que têm recebido a bênção de Deus, nosso Pai, ali na nossa Igreja Deus e Amor. É, cooperador Ayrton Figueira, nós vamos acompanhar, ouvir um testemunho maravilhoso, aquilo que Deus faz na nossa Igreja Deus e Amor, e também intermédio do homem de Deus, pastor Leandro Machado, ali na nossa Igreja Deus e Amor, em Nova Iguaçu.

0: Irmão, qual o seu nome?
1: Meu nome é Marcos. Eu pertenço a uma outra denominação, mas aqui na igreja, em Deus e Amor de Nova Iguaçu, que eu encontrei um milagre. Aqui eu encontrei um milagre. Eu tenho uma neta que acaba de nascer. Na gestação da minha filha, ela vinha tendo problema nos exames, problema em cima de problema. E eu peguei os carnezinhos do votos e passei a fazer o voto. Voto do livramento, voto do aluguel, eu não me importava no nome. Eu queria era fazer o voto. Piorando e buscando. E chegando o dia do nascimento dela, nós tivemos a notícia que ela ia nascer com problemas neurológicos, que ela teria que botar um aparelho no cérebro. E eu determinei que eu não aceitava aquilo, eu repreendi aquele mal e falei para Deus: Senhor, se o Senhor me der esta grande vitória, eu levarei no altar do Senhor, lá na igreja Nova Iguaçu, Deus em Amor, um voto da gratidão. E eu estou aqui hoje para fazer este voto, porque a minha neta nasceu sem problema nenhum. Sem nada. 3 exames, nada constatou. E ela está aqui para a glória do Senhor. Manuela Alves de Oliveira. 52 centímetros, 4 quilos, perfeita, do jeito que eu pedi a Deus. Então, Deus continua fazendo milagre. Creia, não desista. Creia no Deus que você serve. E aqui nessa igreja, Deus em Amor, em Nova Iguaçu, Pastor Leandro, ministério, todo o ministério daqui, sou grato ao Senhor por isso. Que a paz de Cristo seja com todos, em nome de Jesus.
0: Amém, meu irmão. Que testemunho maravilhoso. Confirma para nós aí o seu nome e o seu endereço, por favor, meu irmão.
1: Meu nome é Marcos Augusto. Eu moro em Mesquita, na Rua Aurora, número 57, em Edson Passo. E não abro mão de estar aqui todos os cultos, todas as campanhas, buscando o milagre de Deus, que aqui acontece milagre. A paz do Senhor.
0: Amém, meu irmão. Deus abençoe pelo seu testemunho de bênção.
2: Assim diz o Senhor, eu farei reviver.
3: Que coisa linda, que coisa maravilhosa, queridos ouvintes, o que Deus faz no maior trabalho evangelístico da Baixada Fluminense, Igreja Pentecostal Deus e Amor, na responsabilidade do homem de Deus, pastor Leandro Machado. Que coisa impressionante. Nosso irmão Marcos fez um propósito, fez um voto com Deus, se a sua neta Emanuele, ela fosse curada desta enfermidade. E olha o vídeo que Deus fez, ele foi lá, cumpriu com o voto da gratidão. Tão bom quando nós agradecemos a Deus por tudo aquilo que ele faz e ele tem feito em nossa vida. Pastor Leandro, que coisa impressionante o que Deus fez, né, na vida da neta do nosso irmão Marcos. Ele que compareceu ali na nossa igreja pentecostal Deus e Amor em Nova Iguaçu, fez o propósito juntamente com o pastor Leandro Machado e o milagre aconteceu na vida da sua neta. E nesse domingo, olha ouvinte, Deus vai fazer coisas maravilhosas, profetizando, queridos ouvintes, no Vale, que campanha maravilhosa que Deus entregou ao homem de Deus, pastor Leandro Machado, para nesse domingo, em Santo Jejum, ele juntamente com a equipe de pastores, juntamente com o homem de Deus, ele vai estar pregando, eles vão estar pregando a palavra de Deus e orando através dos dons do Espírito Santo. E olha, com certeza, você que está esperando pelo milagre, você que está enfermo, você que não aguenta mais os problemas que você está enfrentando na sua vida, na sua casa, quem sabe na sua família, olha, Deus tem a mudança total nesse domingo, ali mesmo, nesse endereço. Vamos lá anotar, pega agora a caneta, o papel, para que você possa anotar o nosso endereço. Estamos ali localizado ao lado do Top Shop de Nova Iguaçu, Avenida Governador Roberto Silveira, 862, centro de Nova Iguaçu. Vamos profetizar a bênção na nossa vida, vamos profetizar o milagre. Olha, uma campanha revelada por Deus, a qual Deus entregou o seu servo, seu ungido, o pastor Leandro Machado, nesse domingo, profetizando no Vale. E com certeza, a sua vida, a sua história, a sua família vai mudar nesse domingo na nossa igreja pentecostal Deus e Amor, porque o homem de Deus vai clamar e Deus vai fazer maravilhas.

ouvintes, quero chamar a atenção do povo de Deus aí de Nova Iguaçu para o próximo domingo às 17h30, nosso culto do Expansão Jovem. Você jovem que está me ouvindo, você não pode ficar de fora desse próximo domingo, porque nós temos ali uma equipe preparada de jovens, de conselheiros, que estão ali todos os domingos a partir das 17h30, trazendo aquele louvor abençoado, aquela palavra e também aquele culto na linguagem de jovem. Você que está aí, é jovem, está sem igreja, você que está aí desanimado, não fique assim não, porque nós estamos ali na Avenida Governador Roberto Silveira, 862, todos os domingos, a partir das 17h30, é o culto do Expansão Jovem. Quero convidar você esse próximo domingo para você receber a palavra, receber também a profecia de Deus, a revelação de Deus através dos jovens, muito usados na mão do Senhor, com louvor, com adoração, com este culto abençoado para todos os jovens, você que está sem igreja, você que está afastado da igreja, você que não é crente, vá conhecer ali, você nunca mais vai querer sair, porque é uma benção o culto do Expansão Jovem. Todos domingos, a partir das 17h30.

0: pode parar. É, ouvintes, quero chamar a atenção aqui do povo da cena do Pompeu. É, próximo domingo é o domingo da restituição. Você que precisa de algo que você perdeu, o inimigo tirou de você. Pastor Antônio dos Santos aqui preparadíssimo para orar por você. Você não pode ficar de fora. Olha, ouvintes, Deus tem operado maravilhas através do servo de Deus. Agora nós vamos ouvir um trechinho de uma mensagem, né? O qual o pastor Antônio dos Santos tem trazido ao domingo aqui no culto da restituição.
1: Mas eu quero dizer, Deus falando, as nações saberão que eu sou o Senhor, diz o Senhor Jeová. Em Isaías 48, versículo 11, por amor de mim o farei, porque como seria profanado o meu nome, a minha glória não darei a outrem. Segundo Tessalonicenses 1, versículo 11, pelo que também rogamos sempre por vós, para

Oh glória, ele zela pelo nome dele, ele faz que o nome dele seja glorificado. Então a dor de Jó não era apenas financeira, o seu sofrimento atingiu sua honra. Irmãos, na cultura oriental, prosperidade era associada à aprovação divina. Aos olhos dos homens, Jó parecia abandonado por Deus. Mas eu quero te informar.

0: protege. Irmãos, o ataque não era apenas contra Jó, o ataque era contra a honra do próprio Deus. Mas no final, Deus levanta Jó diante agora do que viram no pó. Deus honra Jó. Os mesmos olhos que viram destruição viram restauração. Sabe por quê? Deus não encerra uma história nas cinzas. Deus encerra histórias na honra. Quem crê que Deus vai te honrar, levanta a mão então e vai aplaudindo. Os olhos que te viram caído, sofrendo, sendo humilhado, verão a honra, verão a honra, verão a honra. Sai daí, opressão maligna. Sai da vida desta mulher, Satanás. Sai da vida deste homem. É no nome de Jesus. É no nome de Jesus que eu te repreendo. Sai do corpo desta pessoa, sai. Vai tocando, Jesus, vai tocando. Arranca agora esta pessoa das garras do diabo. Sai daí, Satanás, vai embora. Vai embora, vai embora. Sai desta vida.
1: Pastor Antônio, essa senhora tinha um problema sério de câncer. Entrou na campanha, voltou no hospital e o médico disse que ela não tem mais nada. Pra glória de Deus, Pastor Antônio.
0: Irmã, qual é o seu nome?
2: Margarida Barbosa.
0: Irmã Margarida, quer dizer que a senhora foi curada?
2: Já sei, agora eu fui no médico. O médico olhou para mim, um papel, e disse assim: Dona Margarida, a senhora não precisa ser operada.
0: Câncer sumiu.
2: Sumiu, ele falou que eu não tenho mais nada.
0: Eu lembro da senhora me procurou
2: foi,
0: aqui.
2: Foi.
0: Falou que estava com câncer.
2: Isso.
0: Fez exames.
2: E queria cortar ainda o pâncreas, queria tirar um pedaço do meu pâncreas.
0: Mas o médico falou que não tem mais nada.
2: Não tem mais nada.
0: Está curada.
2: O sangue de Jesus tem poder.
0: Está curada. Jesus cura o câncer. Dai.

É, ouvintes, olha, os milagres estão acontecendo aqui na Rua Senador Pompeu, número 27. E nesse domingo que vem não vai ser diferente, não. Pastor Antônio preparadíssimo aqui para orar por você, você que está enfermo, você que está aí doente neste momento, você que está angustiado, você que está triste. Rua Senador Pompeu, número 27. O milagre é garantido. Você não pode ficar de fora nesse domingo de maneira alguma, porque aqui nós temos estacionamento amplo. Você chega, deixa seu carro aqui em segurança. Nós temos aqui uma igreja climatizada. Você não vai sentir calor, porque aqui é tudo com ar condicionado, tudo bonitinho para você vir prestar um culto a Deus e receber, né, a sua cura, o seu milagre, a sua restituição. Domingo, domingo, Pastor Antônio dos Santos aqui na unção de Deus, fazendo a obra do Senhor e você sendo abençoado, você sendo alcançado pelos milagres de Deus. Olha só, ouvintes, o milagre acontecendo na vida das pessoas, através da palavra, através da oração aqui com o Pastor Antônio dos Santos faz aqui com a equipe de obreiros e obreiras aqui. Deus opera na mesma hora. Você ouviu o testemunho, você está ciente aí do que Deus está fazendo aqui na Rua Senador Pompeu, número 27. Eu te aguardo nesse próximo domingo para você, junto com você aqui, receber este milagre de Deus para a sua vida.

Atenção, povo de Deus de Nova Iguaçu, para este sábado, 9 horas da manhã, consagração com as nossas irmãs do Circo de Oração. Você não pode perder, você não pode ficar de fora. Temos também ali o pastor Antônio, ali também na oração, orando com o povo de Deus. Busca do Espírito Santo é o tema da campanha, né? Em busca do Espírito Santo. Todo sábado, 9 da manhã, o Circo de Oração orando junto com o pastor Antônio e também o nosso irmão cooperador Júlio, né? Cooperador Júlio trazendo aquela mensagem poderosa. Você não pode ficar de fora. Eu também estou ali também ao sábado, 9 horas da manhã, juntamente com os nossos irmãos, buscando a Deus, né? É a descida do Espírito Santo. Você não pode ficar de fora nesse próximo sábado. Lembrando também que logo mais às 19 horas, nós temos ali a campanha As Portas Abertas, também ali com o presbítero Malaquias. É, ouvintes, a Igreja de Deus de Amor de Nova Iguaçu não fecha, é de manhã, de tarde, de noite, a igreja está ali aberta esperando por você. E neste sábado, esta poderosa campanha, a partir das 19 horas, presbítero Malaquias pregando e orando pelos dons do Espírito Santo. Você está convidado, você que está desempregado, você que está aí com seu comércio fechado, você que nada dá certo para você, a campanha é As Portas Abertas. O homem de Deus, presbítero Malaquias, a unção de Deus, pregando e orando pelos dons do Espírito Santo.

0: Elvins, agora nós vamos às identificações das nossas emissoras Rádio Deus e Amor. Nós vamos aos prefixos agora, daqui a pouquinho estaremos de volta. Não saia da sintonia, porque pastor Antônio dos Santos vai estar trazendo aquela palavra para aumentar a nossa fé. Daqui a pouquinho estamos de volta aqui com o programa Voz da Libertação.
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6: Cantem de júbilo e se alegrem os que têm prazer na minha retidão. E digam sempre, glorificado seja o Senhor, que se compraz na prosperidade do seu servo. 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

0: aceite a paz de nosso Senhor e Salvador Jesus Cristo. Quem tem o imenso prazer de falar com vocês é o seu irmão em Cristo, Pastor Antônio dos Santos. Lembrando a todos que amanhã, segunda-feira, o nosso culto doutrinário, o nosso culto de ensino da Palavra de Deus e também o prosseguimento da campanha Jesus Salva o Meu Lar. Todas as segundas-feiras, no horário das 19 horas, nós estamos aqui nesses cultos doutrinários. Eu quero, neste momento, já convocar toda a membresia, quero convocar as famílias evangélicas em geral, famílias católicas, livres pensadores, você que não tem nenhum credo religioso. Eu quero te convidar para ouvir a palavra de Deus. Olha, ouvintes, a palavra de Deus é Deus revelando a nós a sua vontade. Deus falando com o seu povo. E eu te convido a ouvir esta palavra. Eu tenho certeza que Deus, ele tem a direção, a orientação, o alimento, as instruções para a sua vida através da sua palavra. Estarei com vocês pregando a palavra de Deus na noite desta segunda-feira.
1: Eu vou dar mais um exemplo daquele crente atrasado na oração. O despertador toca. A primeira coisa que muitos pegam é o seu celular. E talvez a Bíblia está lá do lado. A carta magna de Deus está bem do lado. O tempo de oração foi trocado por rolagem de tela. O dia começa com pressa. Quando vai ver, termina no cansaço. Cadê a presença de Deus? Cadê a comunhão com Deus? Qual é o resultado disso? Mentes agitadas, corações secos, lares.

entrar, eu vou cear. A igreja havia colocado ele para fora, mas ele quer entrar novamente e reinar na sua vida. Ele quer entrar, ele quer entrar. Se a igreja abrir, ele entra. E se ele entra, ele reaviva. Se ele entra, ele reanima. Se ele entra, ele coloca fogo.

0: Deus vai falar com você. Eu não tenho dúvida que através do Espírito Santo a palavra vai penetrar no seu coração e vai impactar. Eu tenho certeza que muitas pessoas no decorrer dos dias vão testemunhar o poder de Deus. Você tem acompanhado aí, ouvintes, pessoas testemunhando curas, libertações, milagres, e muito breve você vai acompanhar aqui pessoas testemunhando o milagre de Deus que elas alcançaram na alma, a transformação de vida, a mudança de pensamento, a transformação espiritual, porque a palavra de Deus, ela impacta o nosso interior, ela transforma a nossa vida. Por isso, o convite é: venham participar conosco e ouvir a palavra de Deus. Após a pregação da palavra, eu faço aqui todas as segundas-feiras aquela oração de Pentecoste, porque a palavra de Deus, ela traz avivamento.
1: O Espírito de Deus está trabalhando em vidas. O Espírito de Deus está trabalhando em corações. Já tem pessoas recebendo a limpeza de Deus. E casa limpa é morada de Deus. Casa limpa é habitação do Espírito. Oh glória! Oh glória! Oh glória! Já tem mentes sendo transformadas. A metanoia de Deus já está acontecendo. Deus já está mudando cardápios aqui hoje. Aleluia! Você vai começar a ingerir novos alimentos. Alimentos saudáveis.

Sua vida será impactada pela presença de Deus. O Espírito Santo vai te revestir de poder nesta segunda-feira. E olha, eu estarei fazendo também aquela oração pela família. Nós estaremos juntos, estendendo as mãos aos céus e pedindo a Deus a salvação da nossa família.

Tua presença, não deixa nossa família fracassar, meu Deus. Se a família fracassar, a igreja também vai fracassar. Ah, Deus, o Estado vai fracassar. Mas enquanto as famílias estiverem fortificadas no Senhor, a igreja também vai permanecer fortalecida. Salva, meu Pai, salva, Senhor, a nossa casa.

Você não pode ficar de fora. É amanhã, nesta segunda-feira, o prosseguimento do nosso culto doutrinário e da campanha Jesus Salva o Meu Lar. Anote o endereço: Rua Senador Pompeu, no número 27, aqui no centro do Rio de Janeiro.

Isso, aceite a paz de nosso Senhor e Salvador Jesus Cristo. Quem tem o imenso prazer de falar com todos vocês é o seu irmão e amigo em Cristo, Pastor Antônio dos Santos. Você está aí ligadinho conosco agora no programa Voz da Libertação. Este programa que tem como órgão oficial da Igreja Pentecostal Deus e Amor, que tem o seu fundador, o nosso saudoso missionário Davi Miranda. Na presidência, na direção geral, está a cargo da nossa irmã Ereni Miranda. O Templo da Glória de Deus está localizado na Avenida do Estado 4568, Baixada do Glicério, São Paulo, capital. E a nossa sede estadual aqui no Rio de Janeiro está localizada na Rua Senador Pompeu, número 27. Nós temos cultos todos os dias em 6 horários, 7, 9, 11, às 13, às 15 e também no horário das 19 horas. E quero desejar a todos uma madrugada muito abençoada na presença do nosso Deus.

0: Deus abençoe a todos vocês que estão agora ligadinhos no programa Voz da Libertação. Deus abençoe, ouvinte. Muito obrigado por você permitir a nossa voz chegar até onde você está, chegar aí no seu lar para falarmos com você a respeito do amor de Deus, das maravilhas de Deus, deixar você informado das atividades realizadas na nossa Igreja Deus e Amor. E eu já quero deixar você informado que nesta quarta-feira o prosseguimento da campanha da prosperidade, portas abertas, e aquele subtema, a tomada de posse, a quarta-feira da tomada de posse. Que coisa tremenda, hein? Quando nós usamos a fé, ouvintes, o impossível se torna possível. O povo levanta as mãos com fé, abrem as mãos. No momento que fecham a mão, pela fé, nós tomamos posse do milagre de Deus. E nesta quarta-feira não será diferente. Nós estaremos aqui com todos vocês em 6 horários, 7, 9, 11, às 13, 15 e também no horário das 19 horas. Deus estará presente conosco e eu tenho certeza você vai tomar posse do seu milagre. A palavra de Deus será pregada na sua essência e tenho certeza, Deus falará com cada um de nós nesta quarta-feira.
1: Obed-Edom não era levita, não era sacerdote, não era rei. Ele apenas era alguém que abriu a porta da sua casa, queridos. Que coisa tremenda! Deus não procura currículos espirituais para entrar, para transformar, para fazer mudanças. Ele procura corações disponíveis. Oh, aleluia! Porque onde a presença dele é recebida com reverência, há mudança, há transformação. Levante a mão e vai adorando. Levante a mão e vai exaltando. Quem reverencia essa presença é tocado por ela, é abençoado por ela. E agora Davi decide trazer a arca para Jerusalém, mas primeiro ele faz de forma incorreta. Ele não observa a lei. Uzá toca na arca e morre. Davi fica com medo. A viagem ela é interrompida. E para onde a arca é levada? Para a casa de Obed-Edom, um geteu, um homem estrangeiro. E a Bíblia fala que em apenas 3 meses, toda a sua casa foi abençoada. Sabe o que é isso? Onde a presença de Deus, ela é honrada, a bênção também se manifesta. Você tem honrado esta presença na sua vida? Você tem honrado esta presença na sua casa? Aleluia!
0: Venham participar, ouvir a pregação da palavra de Deus. Deus tem falado conosco a cada quarta-feira. Olha, ouvintes, Deus tem se manifestado. As pessoas estão alegres, testemunhando a cada quarta-feira o poder de Deus. Eu quero te convidar neste momento até aumentar o volume do seu rádio, para você entender o que Deus vem realizando. O que Deus vem fazendo nesta campanha de quarta-feira. São milagres. Olha, ouvintes, são bênçãos gigantescas que essas pessoas têm alcançado de Deus no decorrer desta campanha. Vamos acompanhar o poder de Deus sendo manifesto nas quartas-feiras.
2: Um grande milagre acaba de acontecer. Essa mãe acaba de contar que o filho dela estava desempregado há muito tempo e para a glória de Deus a porta se abriu.
0: Irmã, qual é o seu nome?
3: Meu nome é Cristina, eu venho de Alcântara, São Gonçalo. bastante difícil para mim fazer uma campanha aqui. Mas aí eu continuei perseverando assim na campanha, vindo, mas irmão, uma luta terrível espiritual. Teve um momento assim de eu estar bastante forte espiritualmente, mas devido ao processo, assim, tantos processos, e eu buscando, mas eu não desisti. Deus foi e abriu a porta de um trabalho para o meu filho. Hoje ele já está trabalhando. No meio desse trabalho, ele começou a trabalhar, irmãos, o inimigo, ele peleja. Meu filho teve que fazer uma cirurgia, mas aí eu liguei para Deus, amor, e pedi oração. Ele fez essa cirurgia, ele é um jovem, e Deus guardou a vida dele, me guardou. Não tem sido fácil, mas eu estou retornando à campanha. Ele está trabalhando e Deus guardou ele na cirurgia, passou, acabou todo o processo.
0: Através de participar da campanha, portas abertas,
3: campanha,
0: Deus abriu as portas.
3: Abriu as portas e eu não estaria de pé, porque o inimigo, ele luta muito, assim, mas eu creio que Deus, ele já quebrou todas as correntes, porque quando eu aceitei Jesus em 2011, eu abandonei tudo. Ainda estou em processo, sim, mas eu não desisti. Foram muitas lutas.
0: Família abençoada,
3: abençoada
0: e portas abertas.
3: E portas abertas. E eu, quando eu não consigo vir, mas eu firmei um propósito. Senhor, eu quero fazer essa campanha o resto da minha vida, porque vale a pena.
0: Não pode parar mesmo.
3: É de Deus, assim, é uma bênção essa campanha, é de Deus verdadeiramente.
0: Deus abençoe pelo seu testemunho, minha irmã.
4: Onde Deus está, o milagre.
0: É verdade. Onde Deus está, os milagres acontecem. E Deus, todas as quartas-feiras, tem estendido as mãos e abençoado o povo. É por isso que eu estou te convidando. Você não pode ficar de fora das bênçãos de Deus. Você precisa receber as bênçãos de Deus. Rompe agora as dificuldades, os obstáculos, as barreiras, tudo aquilo que está impedindo a sua chegada aqui na Igreja Deus e Amor. Você vai romper aí essas barreiras e vai estar conosco. Não fique de fora. Nesta quarta-feira, aqui mesmo neste endereço, Rua Senador Pompeu, número 27, aqui no centro do Rio de Janeiro.

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0: Deus abençoe, ouvintes, o seu lar, Deus abençoe a sua querida e amada família. Passando aqui para orar por todos vocês que têm contribuído a cada dia com esta obra social, a Fundação Reviver, todas as quintas-feiras em três horários, 9, 15 e também no horário das 18 horas, nós temos aqui esse culto especial. É um culto voltado à obra social da nossa Igreja Deus e Amor. Os cultos são realizados para Deus abençoar a vida espiritual, mas nós também falamos da obra social. A igreja tem assistido muitas famílias constantemente, famílias carentes, famílias necessitadas, e eu já quero neste momento orar por você. Você que tem estado conosco aqui a cada quinta-feira, você que tem contribuído com esta obra social. Eu já quero pedir a Deus para te abençoar.
1: Elevo os meus olhos para os montes, de onde me virá o socorro? 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
0: Senhor, meu Deus e meu Pai, é no nome do Senhor Jesus Cristo, nós estamos aqui diante da Tua presença mais uma vez. E neste momento, ó Deus, eu quero apresentar ao Senhor cada quinta-feira, onde os cultos da Fundação Reviver têm sido realizados. No horário das 9 da manhã, às 15, e também no horário das 18 horas, Senhor. Eu quero pedir ao Senhor que continue utilizando a vida das Tuas servas, ó Deus, que tem sido instrumentos de bênçãos para a vida das pessoas. Eu quero apresentar ao Senhor todas as pessoas que têm estado presentes conosco a cada quinta-feira, meu Pai. Meu Deus e meu Senhor, continue abençoando o povo que tem contribuído, as pessoas que têm ajudado nesta obra social, pessoas que entenderam, ó Deus, que têm recebido bênçãos do Senhor e também são portadoras da bênção do Senhor. Meu Deus, pessoas que têm contribuído com as suas ofertas, pessoas que têm contribuído com roupas, calçados, com alimentos, pessoas, meu Deus, que têm amor em seus corações e têm socorrido famílias necessitadas. Eu quero pedir ao Senhor, ó Pai, que entra neste lar agora, ó Deus, abençoando ainda mais. Senhor, que haja bonança, que haja multiplicação. Continua mantendo essa dispensa cheia. Continua abençoando esta conta bancária que tem contribuído, Senhor. Continue abençoando também a saúde desta pessoa, o trabalho, o seu salário. Porque, meu Deus, quanto mais o Senhor abençoar, essas pessoas vão abençoar outras pessoas também. Meu Deus e meu Pai, continua mesmo abençoando, ó Deus, esses contribuintes de forma, meu Deus, extraordinária, porque essas pessoas têm ajudado esta obra social. Senhor, é o que eu te peço e também te agradeço, no nome de Jesus. Olha, ouvintes, Deus continue abençoando ricamente a sua vida. Você que tem contribuído sempre com esta obra social, pode ter certeza, Deus nunca vai te desamparar. Quero deixar o endereço aqui da nossa Igreja Deus e Amor para você participar conosco a cada quinta-feira desses cultos da Fundação Reviver. Rua Senador Pompeu, número 27, bem aqui no centro do Rio de Janeiro. Vem para cá participar conosco e pode ter certeza, você não sairá desse culto de mãos vazias. 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

0: É, ouvintes, é o programa Voz da Libertação, que tem sua sede ali em São Paulo, Avenida do Estado, 4568, ali na direção geral da nossa irmã presidente Eleni Miranda. E aqui estamos nos estúdios, Rua Senador Pompeu, número 27. Ouvintes, estamos felizes, estamos alegres, estamos aqui na presença de Deus. Lembrando os irmãos aí de Nova Iguaçu, presta sexta-feira, guerra contra o mal. É, ouvinte, estamos aí. É sexta-feira pela manhã, onde Deus tem operado maravilha. Eu mesmo, pastor Leandro Machado, juntamente com nosso irmão presbítero Inácio, também presbítero Antônio, nós estamos aí na unção de Deus, pregando e orando pelos dons do Espírito Santo. Você não pode ficar de fora deste culto, né? Guerra contra o mal. Você que não dorme à noite, você que ouve voz, você que vê a porta bater sozinha, você que tudo vai fazer dar errado, é opressão maligna, é o inimigo lutando contra a sua vida. Mas sexta-feira é guerra contra o mal. Avenida Governador Roberto Silveira, 862. Deus tem uma palavra para você. Ouvintes, vamos ouvir um testemunho aqui, ó, para aumentar a sua fé.
1: Qual o seu nome?
2: É Marta.
1: Marta, qual foi o milagre que a senhora recebeu aqui na Igreja Pentecostal Deus de Amor?
2: O milagre que eu recebi, pastor, é que eu vinha passando muito mal com um problema nas tripas, né, no lado esquerdo, que me incomodava muito, né? Ano passado eu parei no UPA devido a essa situação, a mesma coisa, e eu tive uma crise por esses dias, na sexta-feira, né, a qual me pegou sem eu esperar. Era uma dor que incomodava muito. E hoje eu entrei aqui na Igreja Pentecostal Deus e Amor de Nova Iguaçu e eu recebi a minha cura por completo e já saio daqui curada, crendo na minha vitória. A cirurgia que eu ia fazer correndo de urgência, já não vou precisar fazer mais, porque o meu Deus me curou dentro desta casa de oração.
1: Amém, irmã, que milagre maravilhoso. O que a irmã recomenda para as pessoas que estão enfermas?
2: Eu recomendo que vocês tenham fé, continuem perseverando, acreditando que este lugar tem Deus, tem um Deus que ele tem a cura, porque se você crê, acreditando, você sai recebendo. Porque eu recebi o meu milagre, não só esse, contra outros, que eu ainda vou contar, que eu preciso contar. Que eu recebi neste lugar abençoado da parte de Deus.
1: Amém, irmã. Confirma seu nome e seu endereço, por gentileza.
2: Marta de Jesus da Silva. Eu moro no Jardim Alvorada, na Estrada de Madureira.
1: Amém, querido. Que Deus abençoe pelo grande testemunho.
2: Amém, pastor. Estou feliz.
0: É, ouvintes, testemunho tremendo da nossa irmã Marta recebeu um grande milagre aí. Você não pode ficar de fora nessa sexta-feira, guerra contra o mal, é? É, ouvintes, 9 da manhã, você está convidado. Também às 15 horas, presbítero Marcelo pregando e orando pelo dom do Espírito Santo. E logo mais às 19 horas também, pastor Jânio, do Jardim Pernambuco também ali, junto com a sua esposa, nessa sexta-feira, guerra contra o mal. Você vai ficar aí em casa? Não, de jeito nenhum. 3 horários para você escolher. 9 da manhã, 15 horas e também às 19 horas. O milagre é garantido em nome de Jesus.

0: Ouvintes, é sexta-feira aqui na rua Senador Pompeu, número 27, destruindo as fortalezas do inimigo. Você não pode ficar de fora, ouvintes, é uma campanha de libertação. Pastor Antônio aqui, preparadíssimo para orar por você nessa sexta-feira, rua Senador Pompeu, número 27. O pastor Antônio te aguarda junto com a equipe de obreiros aqui. O Batalhão da Fé vai estar orando por você. Quero chamar a atenção aí do povo aqui, né, da Senador Pompeu, que se encontra aí oprimido, muitas vezes querendo até ir embora de casa, querendo terminar com casamento. Não faça tal coisa, venha primeiro aqui. Olha só, vamos ouvir agora, né, um trecho de uma mensagem que o nosso irmão pastor Antônio traz aqui às sexta-feira, né, nessa poderosa campanha. Vamos ouvir para você ver o que Deus faz aqui na rua Senador Pompeu, número 27. Tu precisa saber.
1: Deus, naquela época, levantou Moisés para anunciar libertação. Quando olhamos para o Egito, ele simboliza espiritualmente este mundo que escraviza. Quando nós olhamos para Faraó, ele representa o inimigo opressor de vidas. E quando nós olhamos para o Mar Vermelho, nós vemos o impossível ali sendo vencido através do poder de Deus. Irmãos, humanamente falando, Israel estava encurralado. Atrás tinha Faraó, na frente tinha mar, ao redor desespero. Mas quando Deus agir, o mar tem que se abrir. Você crê que Deus está aqui nesta manhã? O mesmo que abriu o Mar Vermelho está presente. E quando ele age, vai!

irmãos, existem pessoas que vivem exatamente isso nos dias atuais. Pessoas que acordam cansadas emocionalmente, vivem dominadas pela ansiedade. Pessoas que escondem atrás de sorrisos. Pessoas que carregam vícios que estão no secreto. Pessoas que estão aí dependentes de remédios para conseguir dormir. Choram sozinhas, no quarto, no banheiro, para ninguém perceber a sua dor. Tem homens presos, tem mulheres presas, tem jovens presos, famílias.

0: Satanás. Sai dessas vidas. Sai. Grita para Jesus queimar. Expulsa todo o mal. Vai, sai daí, Satanás.
1: Já.
2: Ei, meu Deus.
0: Sai daí, demônio assassino. Grita para Jesus queimar ele. Sai, Satanás. Vai embora, demônio.
2: Ai, ai, ai.
0: Vai gritando, queima, Jesus.
2: Ai, ai, ai.
0: Se você gritar, Jesus manda fogo e queima.
3: Uma coisa impressionante, a revelação do Espírito Santo. A pessoa revelada sobre o problema nas pernas era esse jovem, estava com as pernas inchadas, um problema gravíssimo, e foi liberto e curado agora pela glória de Deus.
0: Irmão, qual é o seu nome?
4: É Danilo.
0: Danilo, quanto Isso. tempo esse problema nas pernas?
4: Um mês.
0: Um mês.
4: Um mês.
0: As pernas inchadas.
4: Isso, inchadas.
0: Tinha dificuldade para andar, para levantar.
4: Isso.
0: Mas agora sumiu.
4: Em nome do Senhor Jesus.
0: Sumiu as dores.
4: Em nome do Senhor Jesus.
0: Está curado.
4: Graças a Deus.
0: Dai glória a Deus com ele. Está curado.
3: Pastor Antônio, segundo a mãe, ele estava internado há um mês por conta desse problema. E para comprovar que ele está curado, dá aqui a sua bolsa, meu filho. Dá, por favor. Abre aqui o corredor, gente. Deixa ele correr, porque ele estava internado por conta dos problemas. Corre aqui, meu filho. Vem. Vem, meu filho. Vem. Vem andando. Olha aí, pastor Antônio. Olha aí, ó. Um mês internado. Aí, ó. Olha o homem correndo aí, ó. Olha o homem correndo aí dentro da igreja aí, ó. Internado um mês. Não podia andar e já está correndo para a glória de Deus.
0: Está curado, Amém. Meu irmão.
3: Você
0: tá
3: podia
0: curado.
3: Fazer isso? Não podia fazer isso? Quais eram os sintomas na perna? Tinha dores?
4: Dor e inchaço.
3: Dor e inchaço, então andava com dificuldade.
4: Eu nem andava direito.
3: Nem andava direito, pastor
0: Jesus
3: Antônio.
0: Jesus cura aqui na igreja, Deus e amor. Dai glória com ele!

coisa maravilhosa, queridos ouvintes. Aí o nosso irmão Dalilo foi curado, né, através da oração do homem de Deus, pastor Antônio Santos. É, ouvinte, Destruindo Fortaleza e a campanha de sexta-feira que acontece aqui às 9 horas da manhã no maior trabalho evangelístico do estado do Rio de Janeiro. Pastor Antônio Santos, ele vai estar juntamente com a equipe de obreiros, de obreiras e pastores que vão estar clamando a Deus, e com certeza o milagre de Deus vai acontecer na sua vida. Destruindo Fortaleza, aqui mesmo na rua Senador Pompeu, número 27. Ouvinte, milagres, né, maiores do que esse, vai acontecer na sua vida. Anote mais uma vez o endereço: rua Senador Pompeu, número 27, centro do Rio de Janeiro.

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0: Atenção, povo de Deus, da rua Senador Pompeu, número 27, para esta quinta-feira, né? O culto da Fundação Reviver. Você não pode ficar de fora, ouvintes. Fundação Reviver, um órgão assistencial das igrejas pentecostal, Deus de amor, que tem feito obras maravilhosas. Ouvintes, Fundação Reviver não para, né? Nós temos aí a Casa Aberta, que está cuidando das pessoas, dos moradores de rua, né? A Casa Aberta, ela tem assim um compromisso de pegar as pessoas na rua, levar, né, até a Casa Aberta, onde estão ali os psicólogos, médicos, né, para passar aquelas pessoas pelo médico, pelo psicólogo, também tomar aquele banho gostoso, trocar de roupa, é coisa tremenda, ouvintes, o que a Fundação tem feito, né, com esse projeto Casa Aberta, já em vários estados aqui do Brasil, com esse projeto Casa Aberta. E você tem que ajudar a Fundação Reviver, né? Colocar a sua oferta aí nas contas da Fundação Reviver, ajudar nos cultos também, né, que é todas as quinta-feiras, aqui também na Senador Pompeu, às quinta-feira, o culto da Fundação Reviver. Então você não pode ficar de fora, não venha com a sua mão vazia, traga sim um alimento não perecível, né, porque a Fundação Reviver também tem, né, ajudado as pessoas carentes, as pessoas que não têm condições de ter o seu alimento. Então as pessoas passam aqui em nossas igrejas, elas pedem para nós ajudar, e nós estamos assim ajudando através da sua ajuda. Da sua ajuda nós ajudamos as pessoas que passam, né, aqui na Senador Pompeu número 27, pedindo, né, uma cesta básica, e nós ajudamos. Então, ouvintes, nessa quinta-feira não fique de fora. Aqui nós temos 4 horários, 4 cultos aqui da Fundação Reviver, a nossa sede estadual aqui da rua Senador Pompeu, número 27. Nessa quinta-feira não vai ser diferente, né? Deus vai operar maravilha, vai ter o culto, vai ter palavra, vai ter oração, curas, milagres, revelações. E você é o nosso convidado. Se você nunca veio no culto da Fundação Reviver, venha para você ver que culto maravilhoso, que culto abençoado, as pessoas trazendo os donativos, né, para ajudar as outras pessoas. Rua Senador Pompeu, número 27, culto da Fundação Reviver. Também nós temos, ouvintes, as nossas unidades que cuida dos idosos em Sarutaiá, também ali na CZF do Fagundes, em São Paulo. Nós temos também, né, projeto Água para o Sertão, onde estão abrindo lá os poços artesianos, construindo as nossas igrejas lá no sertão, onde não tem água potável. Ouvindo, isso é coisa tremenda, né, que a Fundação Reviver está fazendo. Kit escolar para as crianças que não têm condições de comprar o seu material escolar, a Fundação Reviver está cuidando também. Projetos dos ribeirinhos também, a Fundação Reviver está cuidando desse projeto. E nós vemos, ouvintes, que vale a pena a gente ajudar, contribuir com a Fundação Reviver. Quero chamar a atenção também para o povo de Nova Iguaçu, né, às quinta-feira também, nosso culto da Fundação Reviver. 9 da manhã e às 19 horas, pastor Edson ali, junto com a sua esposa Rita, nesse culto abençoado, na campanha Jesus te dá saúde, todas as quinta-feira, 9 da manhã também, às 19 horas, convido você, Avenida Governador Roberto Silveira, 862. Você é o nosso convidado, você não pode ficar de fora, ouvintes, não pode ficar de fora, desse culto da Fundação Reviver. Ali também nós temos ajudado muitas pessoas que passam, que vão na igreja, que faz o seu cadastro lá para receber, né, a sua cesta básica durante o mês. Então, quando você for ao culto nessa quinta-feira, leve ali o seu donativo, leve ali um alimento não perecível para ajudar as pessoas que precisam da nossa ajuda, tá bom? Então eu quero convidar vocês para essa quinta-feira, 9 da manhã também, às 19 horas, culto da Fundação Reviver. Agora nós vamos às contas para você estar fazendo aí o seu depósito, a sua ajuda para que essa Fundação Reviver cada dia possa crescer e ajudar muita gente, porque tem muita gente precisando. Vamos às contas da Fundação Reviver.
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1: Elvin, está aí as contas para você estar fazendo seu donativo para ajudar, né? A nossa Fundação Reviver, nossa irmã Irene Miranda agradece a sua ajuda, porque nós sabemos, ouvintes, que tem muitas pessoas necessitadas, precisando da sua ajuda. Muitas vezes você está estragando o seu alimento, o alimento está vencido lá na sua casa e você não leva, né? Não ajuda as pessoas, né? Mas um provérbio diz que aquele que ajuda o necessitado, ele empresta para Deus. E olha só, ouvinte, já pensou em emprestar para Deus? Nós vamos estar recebendo com juros e correção monetária. Então, às quinta-feira, em todas as nossas igrejas pentecostal, Deus de Amor, é, ouvintes, é o culto da Fundação Reviver. O culto é assistencial para você ajudar essa obra maravilhosa, né, que não tem parado de crescer, tem crescido a cada dia através da minha ajuda, da sua ajuda. Então vamos arregaçar as mangas, vamos ajudar mesmo para que muitas pessoas sejam alcançadas pela sua ajuda, pela minha ajuda. Que Deus abençoe. Elvins, agora nós vamos aos prefixos da Rádio Deus de Amor. Daqui a pouco estamos de volta, mas não sai de sintonia, e não, porque pastor Antônio dos Santos está aí trazendo aquela mensagem de fé para os nossos corações.
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2: Cantem de júbilo e se alegrem os que têm prazer na minha retidão. E digam sempre, glorificado seja o Senhor, que se compraz na prosperidade do seu servo. 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
3: Neste momento eu quero falar com todos os dizimistas da Casa de Deus. Você que é membro, você que é um simpatizante. Eu sei que tem pessoas que não são nem membros da nossa igreja, mas são dizimistas fiéis. Vem até a livraria da nossa igreja, devolve o seu dízimo. Outras pessoas que faz aquela transferência bancária, faz um Pix, porque você entendeu o reino de Deus aqui na terra e você tem abrido o seu coração e estendido as mãos e ajudado. Deus te abençoe, meus irmãos. Estou aqui neste momento para levar uma palavra de gratidão até vocês. Que Deus continue abençoando muito, muito mesmo, a vida de vocês que tem realmente dizimado na casa do Senhor. Vocês sabem que isso para vocês é um privilégio, poder contribuir, colaborar no crescimento do reino de Deus aqui na terra. E vocês fazendo isso, Deus garante sempre a proteção do vosso patrimônio. O devorador não vai devorar os seus bens, não vai tocar no seu dinheiro, não. Deus garante a segurança total de todos os seus bens. Muito obrigado, meus irmãos. Muito obrigado por estar contribuindo, estar ajudando sempre nas manutenções da casa de Deus. E eu quero aproveitar este momento e fazer uma pequena oração por vocês. Pedir a Deus para continuar multiplicando aí o seu salário, abençoando todo o trabalho das suas mãos.
4: O Senhor Jesus nos promete em sua palavra no livro de João, capítulo 14, versículos 13 e 14.
5: E eu farei o que vocês pedirem em meu nome, para que o Pai seja glorificado no Filho. O que vocês pedirem em meu nome, eu farei.
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3: Senhor meu Deus e meu Pai, é no nome do Senhor Jesus Cristo, mais uma vez, ó Deus, eu quero te louvar por tudo, Senhor. Quero te louvar pela vida de cada dizimista fiel da tua obra. Meu Deus, a vida de cada membro, de cada simpatizante, cada visitante, as pessoas, meu Deus, que já entenderam, ó Deus, o reino do Senhor aqui na terra. São pessoas, Senhor, que têm abrido seus corações e também estendido as mãos para ajudar a tua obra. Visita mesmo neste momento a vida de cada dizimista fiel. Aqueles, meu Deus, que quem sabe não tem nem condição de vir na igreja, porque estão longe, mas são pessoas que têm feito aquela transferência bancária, têm feito um Pix e contribuído, têm devolvido a décima parte de tudo quanto o Senhor tem dado a elas. Visita essas pessoas, meu Deus, abençoando o seu trabalho, abençoando o trabalho das suas mãos, multiplicando também, ó Deus, o seu ganho, multiplicando o seu salário e garantindo a proteção de todos os seus bens. Visita neste momento a membresia, Senhor. Ó Deus querido, todos aqueles que são fiéis ao Senhor, que tem devolvido também o seu dízimo na casa do Senhor para manutenção. É por isso, ó Deus, que o Senhor tem salvado almas através de cada contribuição. Missionários têm sido enviados, ó Deus, de leste a oeste, de norte a sul, ó Deus, dentro do nosso Brasil, ó Deus, no exterior, que tem levado a boa semente, e cada dizimista, meu Pai, faz parte desta grande obra, porque tem contribuído no teu reino, tem contribuído na salvação das almas. Senhor da glória, repreende mesmo os espíritos devoradores, meu Pai, a miséria, as obras da inveja, arranca de dentro desta casa as enfermidades, meu Deus, que tem consumido o físico desta pessoa, e tem também, ó Deus, tirado do salário para compra de remédios. Senhor da glória, que haja bonança, que haja prosperidade e a proteção na vida deste dizimista, Senhor. É o que eu te peço e também te agradeço no nome de Jesus. Deus continue te abençoando. Você que é um dizimista fiel, nós estaremos aqui orando constantemente por você, pela sua família, para que Deus possa continuar aí, multiplicando o seu salário e também protegendo o seu patrimônio. Deus abençoe, meus irmãos. Continue sendo fiel a Deus, que Deus vai continuar também sendo fiel com todos vocês.
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0: ouvintes, aceite a paz de nosso Senhor e Salvador Jesus Cristo. Quem tem o imenso prazer de falar com vocês é o seu irmão em Cristo, pastor Antônio dos Santos. Lembrando a todos que amanhã, segunda-feira, o nosso culto doutrinário, o nosso culto de ensino da palavra de Deus e também o prosseguimento da campanha Jesus Salva o Meu Lar. Todas as segundas-feiras, no horário das 19 horas, nós estamos aqui nesses cultos doutrinários. Eu quero neste momento já convocar toda a membresia, quero convocar as famílias evangélicas em geral, famílias católicas, livres pensadores, você que não tem nenhum credo religioso, eu quero te convidar para ouvir a palavra de Deus. Olha, ouvintes, a palavra de Deus é Deus revelando a nós a sua vontade, Deus falando com o seu povo, e eu te convido a ouvir esta palavra. Eu tenho certeza que Deus, ele tem a direção, a orientação, o alimento, as instruções para a sua vida através da sua palavra. Estarei com vocês pregando a palavra de Deus na noite desta segunda-feira.
1: A gente vê irmãos da mesma fé se debatendo nas redes sociais, dentro da igreja. Discussões teológicas viram o quê? Guerras de ego. Alguns defendem a verdade com tanta raiva que perdem o amor. E com isso perdem a própria verdade. Qual é o resultado? Envergonhando o nome de Jesus. Porque estão dizendo que segue a Cristo. Irmãos, é possível vencer uma discussão e perder uma alma. Então a orientação de Deus é, antes de postar qualquer coisa, ore primeiro. Antes de responder, ame. Jesus não disse, nisto conhecerão que sois os meus discípulos, se tiverdes razão. Ele não falou isso. Se tiverdes amor, se amardes uns aos outros. Então deixa o amor de Deus reinar no seu coração e para de ficar discutindo nas redes sociais, para de ficar pregando com raiva, com ódio.

0: Deus vai falar com você. Eu não tenho dúvida que através do Espírito Santo a palavra vai penetrar no seu coração e vai impactar. Eu tenho certeza que muitas pessoas no decorrer dos dias vão testemunhar o poder de Deus. Você tem acompanhado aí, ouvintes, pessoas testemunhando curas, libertações, milagres, e muito breve você vai acompanhar aqui pessoas testemunhando o milagre de Deus que elas alcançaram na alma, a transformação de vida, a mudança de pensamento, a transformação espiritual, porque a palavra de Deus, ela impacta o nosso interior, ela transforma a nossa vida. Por isso, o convite é: venham participar conosco e ouvir a palavra de Deus. Após a pregação da palavra, eu faço aqui todas as segundas-feiras aquela oração de Pentecoste, porque a palavra de Deus, ela traz avivamento.
1: Oh, glória! Aramaiastei, kemaia manahalamai. Aquece a igreja, meu Deus. Periai minelamai. Himahalamas temahai. Himalamas, manda fogo, Jesus. Manda fogo, manda fogo, manda fogo. Aquece a igreja. Reacende a chama que está apagada. Sejam cheios. Sejam cheios. Sejam cheios. Ariemai, amanakamai. Erikemai, amacia, malama. Eimikemai, astemalamai. Sejam cheios de Deus.

será impactada pela presença de Deus. O Espírito Santo vai te revestir de poder nesta segunda-feira. E olha, eu estarei fazendo também aquela oração pela família. Nós estaremos juntos, estendendo as mãos aos céus e pedindo a Deus a salvação da nossa família. Visita, meu Deus, o lar de cada pessoa. Visita este homem que está clamando a favor da sua esposa. Visita esta mulher, meu Deus, que está clamando em favor do seu esposo. Ó Deus, este filho que clama pelos seus pais. Esses pais que clamam pela salvação e libertação dos seus filhos.

0: Você não pode ficar de fora. É amanhã, nesta segunda-feira, o prosseguimento do nosso culto doutrinário e da campanha Jesus Salva o Meu Lar. Anote o endereço: Rua Senador Pompeu, no número 27, aqui no centro do Rio de Janeiro.
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0: Ouvintes, aceite a paz de nosso Senhor e Salvador Jesus Cristo. Passando aqui para informar a todos que é nesta quarta-feira o prosseguimento da campanha da prosperidade, portas abertas, e também a quarta-feira da tomada de posse. Que coisa linda, hein? Está chegando o momento de abrirmos as nossas mãos pela fé, fechá-la, tomando posse da nossa vitória. Eu tenho certeza que você que está nesta campanha tem muita fé em Deus. Aquele momento que você pensa na bênção, aquele momento que o seu coração já está ali preparado para fechar a mão, tomando posse, está chegando. Quarta-feira agora, nós estaremos aí tomando posse na campanha da prosperidade. Esta campanha prossegue em 6 horários, 7, 9, 11, 13, às 15 e também no horário das 19 horas. Eu estarei com vocês pregando a palavra do nosso Deus.
2: É através do novo que Deus opera maravilhas. Quando temos mente transformada, coração renovado, atitudes novas, isso significa, irmãos, que nós vamos abandonar os velhos hábitos. Nós vamos romper os ciclos de religiosidade vazia. E nós vamos viver o evangelho fora do culto também. Na empresa, no trânsito, em casa. O casamento vai ter diálogo, vai ter paciência, vai ter perdão. Na liderança, vai ter santidade. Na vida pessoal, vai parar de justificar erros, como muitos fazem, eu sou assim mesmo. Deus transforma o mundo, queridos irmãos, usando pessoas, aleluia, que decidiram ser novas nele. Deus começa a sarar, Deus começa a curar, Deus começa a transformar através de pessoas que começaram a viver o novo. É hora de você se entregar totalmente a Deus, para que Ele use a sua vida como prato novo. Se algo novo acontecer na sua vida aqui hoje, a sua casa vai receber a cura, a sua família vai receber a cura, o bairro onde você mora vai receber a cura, a cidade que você mora vai também receber a cura. O profeta Eliseu não ficou na superfície, ele foi à raiz do problema, obedecendo exatamente o que Deus ordenou. Ele não tratou a superfície, ele foi à fonte, ele foi ao manancial e declarou não a sua palavra, mas ele falou assim: assim diz o Senhor. A cura verdadeira, meus irmãos, só acontece quando vamos até a raiz e deixamos Deus agir. No capítulo 7 de João, no versículo 38, quem crê em mim, como diz as Escrituras, rios de água viva entrarão no seu ventre. Ezequiel 36, 25, e aspergirei água para sobre vós, e ficareis purificados, e vos darei um coração novo. Deus sempre trata a fonte, porque se a fonte for tratada, curada, as demais áreas da vida também receberão a cura. Levante a mão e aplaude o nome dele com alegria. A cura começa do lado de dentro, a cura começa no interior, o milagre começa do lado de dentro.
0: Você não pode ficar de fora, estaremos pregando a palavra de Deus e tenho certeza, Deus vai falar em seu coração. Olha, ouvintes, esta campanha, ela prossegue em 6 horários, no horário das 7, 9, 11, às 13, às 15 e também no horário das 19 horas. Deus preparou 6 horários e nesses 6 horários nós estaremos realizando a consagração dos trabalhadores. Você sabe que todas as quartas-feiras a palavra é pregada e nós fazemos também aquela oração de desafio contra o devorador, a miséria, a inveja, contra as enfermidades. Porque, olha, ouvintes, são coisas que têm roubado a prosperidade. As pessoas têm lutado, olha, para prosperar, para progredir e, de repente, as pessoas acabam perdendo tudo. Mas olha, estarei orando através das revelações do Espírito Santo e fazendo esta oração de desafio contra esses males.
2: Sai da empresa, sai dos negócios, sai da vida deste trabalhador, sai da mente desta pessoa, vai embora, Satanás. Vão expulsando, irmãos, vão expulsando. Vão expulsando. Vão pedindo para Jesus queimar ele. Tem mais demônios escondidos aí, tentando resistir à presença de Deus. Mas tem anjos de Deus aqui no nosso meio. E se tem anjos, tem batalha, tem guerra. Deus vai dar ordem aos anjos para ferir esses demônios. Sai da mente desta mulher, demônio. Você que está escondido, vai embora, Satanás. Pode dar o grito da sua derrota onde você estiver escondido. Segura, segura que é bravo. Vai gritando para Jesus queimar. Vai gritando para Jesus queimar. Sai da vida dessas pessoas. Vai embora, Satanás. Sai daí, demônio assassino. É você, Satanás, que amarrou a vida deste homem. É você que amarrou a vida desta mulher. Tudo que você ganhou na encruzilhada, no cemitério, na mata virgem, para matar, para destruir. Vai embora, Satanás. Vão expulsando, irmãos, vão expulsando. Vão pedindo para Jesus queimar ele. Sai daí, Satanás. Você que colocou doenças no corpo desta pessoa, é no nome de Jesus que eu te repreendo. Sai, sai da vida dessas pessoas. Sai da casa dessas pessoas. O meu Deus te repreende. Sai do caminho dessas pessoas. Sai dos negócios desta pessoa. Sai. Vão expulsando, vão expulsando. O diabo que estava amarrando seus negócios já está derrotado. Já estão derrotados. Já estão derrotados.
0: A boa mão de Deus vai mover a seu favor. O mal não poderá resistir à presença de Deus nesta quarta-feira. Então não fique de fora, ouvintes. Convida o seu amigo, convida aí o seu patrão, o seu colega. Não venham só. Vem você, traz mais pessoas para serem abençoadas pelo nosso Deus. Eu quero que você acompanhe comigo agora as pessoas testemunhando, as pessoas contando de viva voz que elas têm sido agraciadas por Deus nesta campanha de quarta-feira.
3: Explosão de milagres, pastor Antônio Santos, irmãos presentes, ouvintes de casa, aqui a nossa irmã, que chegou com fortes dores no seu braço, mas após a oração de explosão de milagres, as dores desapareceram para a glória de Deus.
2: Irmã, qual é o seu nome?
4: Rosimeire.
2: Irmã Rosimeire, conta para nós o que aconteceu.
4: Irmão, tô mais de um mês sentindo uma forte dor no braço, que eu não estava conseguindo nem pentear o cabelo, mas agora depois da oração já posso fazer todos os movimentos que eu não podia fazer antes, fala a glória de Deus.
2: Chegou aqui com dores.
4: Muita dor no braço.
2: Mas agora após a oração sumiu.
4: Levanta
2: o braço aí para todo mundo ver.
4: Aleluia, tá glória
2: curada.
4: A Deus. Glorificado
2: as
4: seja
2: dores
4: o nome do
2: sumiram.
4: Senhor. Aleluia.
2: Cadê o glória para Jesus? Sumiu as dores.
0: Deus está. É verdade. Onde Deus está, os milagres acontecem. E Deus, todas as quartas-feiras, tem estendido as mãos e abençoado o povo. É por isso que eu estou te convidando. Você não pode ficar de fora das bênçãos de Deus. Você precisa receber as bênçãos de Deus. Rompe agora as dificuldades, os obstáculos, as barreiras, tudo aquilo que está impedindo a sua chegada aqui na Igreja Deus e Amor. Você vai romper aí essas barreiras e vai estar conosco. Não fique de fora. Nesta quarta-feira, aqui mesmo neste endereço, Rua Senador Pompeu, número 27, aqui no centro do Rio de Janeiro.

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1: Olha, ouvintes, passando aqui para relembrar a todos vocês que está chegando dia 30 de maio, no horário das 23 horas, aquela vigília especial com Expansão Jovem. Vai ser mais uma madrugada de poder, de unção. A presença de Deus será notória no nosso meio. Quando nós falamos de uma vigília com Expansão Jovem, olha só, não é só para a juventude, é para todo o público. Nós queremos convocar agora os senhores, as senhoras, queremos convocar os anciãos da igreja, queremos convocar toda a faixa etária para participar conosco desta vigília. Deus vai falar conosco. Quando nós olhamos para a nossa igreja hoje, de um modo em geral, nós vemos aí duas gerações, a geração antiga e aquela geração nova. Nós precisamos unir isso, ouvinte. Quando olhamos a geração antiga, uma geração que ora, uma geração que tem poder, uma geração que tem presença. E quando olhamos para a nova geração, uma nova geração cheia de conhecimento. E nós precisamos unir isso, poder de Deus com conhecimento. E olha, as portas do inferno não prevalecerão. Eu quero convocar todos vocês para estarem presentes conosco neste dia 30 de maio, a partir das 23 horas. Nós vamos estar, ouvintes, em uma vigília de adoração, uma vigília de oração. Nós vamos participar daquele momento de Pentecoste. O Espírito Santo vai renovar a igreja, vai avivar a igreja. Teremos um momento especial da pregação da palavra. Eu tenho certeza, Deus, uma vez mais, vai utilizar a vida do teu servo, presbítero Bruno Castro, que será um instrumento de Deus nesta madrugada.
2: Existe uma unção que está sobre a nossa cabeça que ninguém vê. Levante a tua mão e libere glória para esse Jesus.

minuto de glória. Eu quero ouvir um minuto de glória. Vamos lá. 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

0: tinha um círculo na testa de Davi como alvo, mas quando a lança veio, olha a unção. 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Nenhuma ferramenta que prepararem contra a tua vida prevalecerá. 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Nenhuma ferramenta que prepararem contra a tua vida prevalecerá.
1: Tenho uma palavra para o seu coração nesta madrugada, uma palavra que vai trazer avivamento, vai trazer renovo espiritual, vai te levantar na presença do nosso Deus. Nós teremos momentos de adoração, vários grupos louvando, o Expansão Jovem adorando a Deus nesta madrugada.

Olha, ouvinte, eu sei que Deus já está falando com você. O Espírito de Deus já está tocando no seu coração. E você não vai ficar de fora. Vale a pena você deslocar de onde você está para participar conosco desta vigília. E claro, teremos oração, teremos adoração, ministração da palavra e também aquele momento de Pentecoste. Vai cair fogo, a igreja vai receber o renovo espiritual.

Espírito, a água e o sangue. É agora. Sobe o nível aí, vai. Sai, comece a falar em línguas estranhas. Eu ainda estou na introdução, mas sobe o nível do glória.

Vem participar conosco. Palavra, oração, adoração, batismo no Espírito Santo. Você não vai ficar de fora. Presbítero Bruno Castro pregando a palavra de Deus. E olha o tema desta vigília: pelo reino. É a vigília do Pré-Conex aqui do Rio de Janeiro deste ano de 2026. Venham participar conosco. Rua Senador Pompeu, número 27, aqui no centro do Rio de Janeiro.

Muito bem, queridos ouvintes, que Deus abençoe a todos vocês. Lembrando que a nossa Igreja Pentecostal Deus e Amor, de Nova Iguaçu, está localizada na Avenida Governador Roberto Silveira, 862, centro de Nova Iguaçu. Quero chamar a atenção dos moradores de Nova Iguaçu, que nesta segunda-feira do pão, queridos ouvintes, vamos ter aquele momento de oração, de adoração, vamos buscar a presença de Deus pela manhã. Aí vamos ter a presença da serva do seu irmão Valério, o presbítero Edson. Queridos ouvintes, nesta segunda-feira pela manhã. E à noite, vamos contar com a presença do homem de Deus, o pastor Leandro Machado, que está em oração com o povo, com os moradores de Nova Iguaçu e diz Ascência. Atenção, moradores de Nova Iguaçu, nesta segunda-feira do pão, vocês não podem deixar de comparecer às 9 da manhã, pastor Edson, operadora Valéria, e às 19 horas, nosso pastor responsável da nossa Igreja Deus e Amor de Nova Iguaçu, pastor Leandro Machado, vai estar às 19 horas na Avenida Governador Roberto Silveira, 862, aonde você, membro, obreiro, obreira, você que é Ana, Daniel, atenção mocidade, todos venham para a oração, pois Deus tem uma bênção para você.

Vamos ouvir, ouvinte, um testemunho, aquilo que Deus faz em nossa igreja. Deus é amor em Nova Iguaçu. É o povo contando as maravilhas de Deus, recebendo os milagres do Senhor. Música.

0: Kátia, qual foi o milagre que a senhora recebeu aqui na Igreja Deus e Amor?
1: Pai do Senhor, pastor, o milagre é que eu estava com uma enfermidade na minha cavícula. Eu fui ao médico, o médico falou que a cavícula estava desconjuntada, né? Que teve um deslocamento do osso. E eu pedi oração, né, ao pastor, e em nome de Jesus, na mesma semana, ele falou que estava no monte, né, naquela mesma semana eu fiquei curada da cavícula em nome de Jesus. Não precisei ir ao médico, precisei fazer sessão de fisioterapia, de nada. Nada, nada.
0: Que bênção, irmão Cássio. Só de vir na igreja, a senhora já foi curada, né, da cavícula. Que bênção. O que a senhora dá de recado para as pessoas que estão enfermas em casa?
1: Eu chamo todos vocês que tiver com aflição, se tiver desesperado, com enfermidade, que venha para a igreja. Venha ouvir a palavra, venha orar, venha louvar e vai sair daqui, porque aqui é um hospital particular do Senhor. É bênçãos grandes. Todos que entrarem aqui serão curados, prósperos e abençoados, porque eu tenho sido muito abençoado. A luta vem para todo mundo, mas a vitória é grande.
0: Irmã Kátia, confirma agora o seu nome e seu endereço para nós, para quem quiser confirmar, né, esse milagre, eles possam ir contemplar lá através da senhora. Fala para nós aí, por favor.
1: O meu nome é Kátia Silene Correia, moro em Nova Iguaçu, na rua Travessa Martins, número 20, no centro de Nova Iguaçu.
0: Que Deus abençoe, irmã Kátia, pelo seu testemunho de bênção.
2: Que maravilha, queridos ouvintes, é um toque diferente, que coisa maravilhosa que Deus fez na vida da nossa irmã Kátia. Você acompanhou esse testemunho maravilhoso. É, ouvinte, é oração, é a segunda do pão, vamos buscar a Deus porque o milagre acontece. Deus tem feito obras maravilhosas ali no maior trabalho evangelístico da cidade de Nova Iguaçu. E o pastor Leandro Machado vai estar às 19 horas, ouvinte, orando, clamando a Deus em favor de todos aqueles que fizerem presente na nossa Igreja Pentecostal Deus e Amor. Pela manhã, irmã Valéria, presbítero pastor Edson, ouvinte, vai estar ali também às 9 horas da manhã. Nesse endereço, Avenida Governador Roberto da Silveira, 862, na Segunda do Pão, ali no centro de Nova Iguaçu.

0: Queridos ouvintes, mais uma vez queremos chamar a sua atenção. A Baixada Fluminense está de parabéns, né? Nesta terça-feira, a poderosa campanha Uma Carta para Deus. Venha, ouvinte, se ajoelhar diante do altar, venha falar com Deus, porque com certeza os céus vão se abrir e Deus vai abençoar a sua vida. Vamos aprender a palavra de Deus. Nosso pastor responsável pela nossa Igreja Deus e Amor da cidade de Nova Iguaçu, pastor Leandro Machado, vai estar às 9 horas da manhã, ouvinte, em Santo Jejum, trazendo uma mensagem, uma palavra de Deus para os nossos corações. E ele volta às 19 horas também para pregar e orar em favor de toda a multidão. Atenção você, membro, atenção você, obreiro, atenção você, Ana, Daniel, atenção você que frequenta a nossa igreja, Livre Pensador, Católicos, todos vocês são os nossos convidados para comparecer nesta terça-feira, Uma Carta para Deus, onde o pastor Leandro Machado convida você e toda a sua família. Venha buscar a Deus, venha se fortalecer nesta terça-feira, porque a palavra de Deus, com certeza, ela vai entrar no seu coração. Deus vai fazer algo sobrenatural na sua vida nesta terça-feira. Note o endereço, Avenida Governador Roberto Silveira, 862. Pastor Leandro aguarda por você e por toda a sua família. E olha, ouvinte, nós vamos acompanhar testemunho, aquilo que aumenta, aquilo que edifica a nossa fé. Preste bastante atenção, Deus tem vitória para você também.
1: José Roberto. Irmão José Roberto, que milagre que o irmão recebeu aqui na Igreja Deus de Amor.
2: Eu cheguei aqui com uma dor na direção do fígado e com o braço meio dormente. Ontem à noite eu não conseguia dormir, me curvando todo de dor. E hoje na pregação, que foi a palavra da mulher curvada, e Deus me curou e a dor foi embora, a dormência foi embora, e agradecido a Deus por tudo, né, por mais uma primavera que eu completo amanhã, e graças a Deus, a gente tem que ter muita fé, a gente tem que honrar a fé de Deus.
1: Amém, meu irmão. Amém, amém. Qual o conselho que o irmão dá para os irmãos que estão em casa enfermos aí?
2: A gente tem que ter fé, tem que proverar, tem que vir, entendeu? Crer que Deus é a cura, não tem jeito, entendeu? Tem que ter muita fé.
1: Amém.
2: Todo amém,
1: irmão,
2: amém.
1: O irmão chegou aqui todo encurvado, todo doendo o corpo. Mas depois da mensagem, o irmão foi curado.
2: Nossa, que foi cura mesmo, foi maravilha. A dor foi embora, a dormência no braço foi embora, e eu estou aqui para a honra e para a glória. Amanhã mais uma primavera para ser cumprida, né? E estou muito feliz, graças a Deus.
1: Amém, irmão. Deus abençoe, irmão, pelo seu testemunho de bênção.
3: Deus não deixa de me ouvir.
0: Queridos ouvintes, Deus não deixa de te ouvir você, com certeza. A Bíblia diz, ouvinte, que os ouvidos de Deus não está agravado para que não possa ouvir a sua oração. Com certeza Ele vai te ouvir, vai te abençoar. Deus vai falar com você nesta terça-feira. Ouvinte, Deus tem uma palavra, né, uma carta para Deus, essa campanha que Deus revelou ao seu ungido, o pastor Leandro Machado. Ele que vai estar, queridos ouvintes, nesta terça-feira em Santo Jejum. E olha, Deus vai te renovar, Deus vai te curar. Testemunho maravilhoso aí do nosso irmão José. Testemunho maior do que esse você vai contar, porque Deus tem feito algo sobrenatural na vida de todos aqueles que frequentam a nossa Igreja Deus e Amor ali do centro de Nova Iguaçu. Então nosso pastor vai estar às 9 da manhã e às 19 horas ali na Avenida Governador Roberto da Silveira, 862, centro de Nova Iguaçu. Pastor Leandro Machado aguarda por você e por toda a sua querida família. Não deixe de comparecer, a bênção de Deus aguarda por você.

0: É, ouvintes, o povo aqui da Rua Senador Pompeu, quero convidar vocês para esta segunda-feira, o culto doutrinário, né? O culto de ensinamento, a campanha também a favor do lar e da família. Você não pode ficar de fora, Pastor Antônio, trazendo aquela palavra, né, de exortação para as nossas vidas. Atenção, obreiros, atenção, membros, simpatizantes, vocês não podem ficar de fora desse culto de ensinamento, porque aprender de Deus é coisa boa, é coisa tremenda. E o Pastor Antônio tem sido instrumento aqui para nos instruir, para nos exortar, né? Para preparação para a volta de Cristo. Então não fique de fora. Culto de ensinamento, culto doutrinário, Pastor Antônio dos Santos pregando a palavra de Deus e também fazendo aquela oração do renovo. Ouvintes, vamos lá ver um trechinho, né, do que o servo de Deus traz aqui às segunda-feira no culto de ensinamento. E a igreja chora, e a igreja ora,
1: pedindo para... Irmãos, o crente transformado pelo Espírito Santo, ele não para. Aquele crente que foi mudado, ele para. Ele volta atrás. Aquele que mudou apenas de versos, porque, irmãos, o ser humano consegue mudar o ser humano. Ele muda as versos, mas quando o crente, ele é transformado pelo Espírito Santo, mesmo cansado, ele não para. Aleluia, quem aqui já pensou um dia em parar? Seja sincero, levante a mão bem alta para os céus. E você não parou, por quê? O Espírito Santo não deixa você que é transformado parar. Levante a sua mão aplaudindo o nome dele com uma alegria. Está cansado, mas não pode parar. Quando olhamos para o céu e parece que o céu está em silêncio, perseverança é continuar fiel, mesmo quando o coração está cansado. A fé que não suporta o processo, ela não está preparada para receber a promessa. Se eu estou falando com alguém aqui nesta noite, em casa também, que está atravessando aquele tempo longo de espera, ah, meus irmãos, isso não é sinal de abandono de Deus, isto

Deus quer renovar o seu ânimo. Você vai perseverar até o fim. Você não vai parar no meio do caminho. Se você estava pensando em desistir, Deus está agora te fortalecendo. Você não vai parar. Você não vai desistir. Deus está te fortalecendo agora. O Espírito de Deus está te fortalecendo. Arehai mihakamayaste. Hikahalamayasikamalamai. Renova, meu Deus. Renova, meu Deus. Deus está te renovando agora. Deus renova seu ânimo. Deus renova suas forças. Deus está te dando graça agora. Aleluia. Aleluia. Aleluia. Ariha makayaste alamai. Imihe iamalama. Ariemayaste imihe kemahalamai. Batiza Jesus, aquele que não é batizado. Renova, renova as forças deste crente. Renova o ânimo deste crente agora.

É, ouvintes, é o culto do ensinamento, culto doutrinário, você não pode ficar de fora. Que palavra gloriosa, ouvintes. Que oração, né? Fomos renovados aqui no estúdio, todo mundo aqui está cheio do Espírito Santo, porque Deus tem usado o pastor Antônio nesta oração do renovo, né? Então não fique de fora, segunda-feira é logo, daqui a pouquinho, né? Segunda-feira, culto doutrinário, culto de ensinamento. Ouvintes, quero chamar a atenção também dos irmãos, dos irmãs, aí de Nova Iguaçu para essa quarta-feira, quarta-feira do mover de Deus, hein? Quarta-feira do mover de Deus, nós vamos estar aí 9 da manhã, Cooperador Ian, às 15 horas, pastor Leandro Machado, e às 19 horas, pastor Antônio. São 3 horários do grande mover de Deus aqui em Nova Iguaçu, Avenida Governador Roberto Silveira, 862. Eu não sei o seu problema, a sua luta, a sua dificuldade. Eu sei que as quarta-feira é o grande mover de Deus. Deus tem feito maravilha. Não fique em casa nessa quarta-feira, não, mas vá ali em nossa igreja, Deus de Amor de Nova Iguaçu, ouvintes, porque você vai sair restaurado pelo mover de Deus. 9, 15 e 19 horas. 3 horários para você receber o mover de Deus sobre a sua vida.

0: foi o milagre que você recebeu na Igreja Pentecostal Deus de Amor?
1: Bom, o milagre que eu recebi foi compra de um sítio que já há muito tempo estava querendo comprar aqui em Nova Iguaçu, porque o local onde eu morava, após as 6 horas, não tinha mais condição e, além do mais, eu estava morando de aluguel. E quando eu, orando a Deus, eu pedi a Ele que gostaria de morar aqui em Nova Iguaçu para facilitar a minha vida e sair daquele sofrimento de lá, de ficar até dormindo na Dutra por falta de condução. Então Deus ouviu o meu clamor, as minhas orações, e hoje eu moro no meu sítio, bem espaçoso, e glorifico o nome de Deus por isso, e estou orando a Deus também pela venda do meu terreno para construir, para melhorar cada vez mais a minha moradia.
0: Que coisa linda, ouvintes. Então ele precisava de uma casa, ele pediu para Deus, é isso mesmo?
1: Sim, exatamente. Eu pedi a Deus para ter uma casa aqui em Nova Iguaçu. E graças a Deus, Deus ouviu o meu clamor, a minha petição.
0: Amém. Qual o seu nome?
1: César.
0: O irmão mora onde?
1: Hoje eu moro aqui em Nova Iguaçu, na Estrada de Madureira, no bairro Ipiranga.
0: Amém. E antes o irmão morava onde?
1: Bom, eu morava em Piraí, de aluguel, e com um sofrimento tremendo, porque após as 6 horas eu não tinha mais ônibus para ir e vir de onde eu morava. Então, houve momentos que eu tive que dormir na Dutra por falta de condução, que é horrível dormir na rua, principalmente na Dutra. Um vento terrível, um calor, um vento terrível e sem local próprio, né, para deitar, né?
0: Amém, irmão. Que Deus abençoe o irmão pelo seu testemunho.
2: Elvis, está aí um belo testemunho de prosperidade. É às quarta-feira, o grande mover de Deus, você não pode ficar de fora. 9 da manhã, 15 horas também, às 19 horas. Elvis, estamos chegando mais ao final, né, dessa programação. Agora nós vamos fazer uma oração, né, para todos que estão aí ouvindo essa programação. Mas você que não é crente, você que está afastado da igreja, aceite Jesus como Salvador nessa hora, entregue o seu caminho para Cristo, confia nele e ele tudo fará. É só você dizer comigo essas palavras: Senhor Jesus, perdoa agora os meus pecados. Senhor Jesus, escreve agora meu nome no livro da vida e sela, Deus, com teu sangue. Ouvintes, você que reconciliou, você que aceitou Jesus, procura uma igreja Deus do Amor mais próxima da sua casa. Você pode entrar no Google aí e só perguntar no Google aí onde fica uma igreja Deus do Amor aí, www.ipda.com.br. Você vai perguntar onde fica uma igreja Deus do Amor e aí ele vai te dar um endereço certinho da nossa igreja pentecostal Deus do Amor. Mas não fique sem membrar, não fique sem ir na igreja não, porque Jesus está voltando. Ouvintes, que Deus abençoe. Nós vamos agora de oração. Maravilhoso Deus e eterno Pai, em nome de Jesus Cristo, meu Deus, quero te agradecer, Senhor, por essa programação. Agradeço pela vida do Gabriel, que está conosco aqui no estúdio, pela vida do nosso irmão pastor Ricardo, pela vida da nossa irmã Patrícia, nosso irmão Ayrton, Senhor, que estão aqui nesse estúdio conosco, aqui nessa programação. Meu Deus, o Senhor vem abençoar a cada um de nós aqui, Senhor, aguarda a nossa volta, livra, Senhor, nós de todo perigo, de todo mal, Senhor. Meu Deus, abençoa todos que aceitaram Jesus nessa noite, reconciliaram, Deus. Que o Senhor venha fazer uma grande obra nesse coração, nessa vida. As pessoas, meu Pai, que estão nessa programação, mas se encontram enfermos, muitos até mesmo desenganados pela medicina, Senhor, meu Deus. Mas que nesse momento o Senhor venha repreender o mal, o câncer, o Senhor venha repreender a dor, o caroço, a hérnia, Senhor, meu Deus. O Senhor venha repreender a angústia, a tristeza, a depressão, meu Pai. Nossa.

0: Senhor, visita cada um, Senhor meu Deus, nesse momento de oração, Pai querido. Eu te peço agora, Senhor meu Deus, estende as tuas mãos, Senhor, sobre esta casa, sobre este lar, sobre esta família. Ó Deus, quantos necessitam, precisam do seu milagre nessa noite. Deus, que o Senhor possa cuidar de cada um, Senhor meu Deus. Cuidar do teu povo, abençoando. Visita os desempregados, Senhor. Visita os endividados. Visita aquelas pessoas, Pai, que nessa noite precisa de um milagre, Senhor. Que eles sejam alcançados, Deus, através da oração, em nome de Jesus. Quem vos despede aqui com a paz do Senhor Jesus é sua irmã em Cristo, pastor Leandro Machado, também aqui o nosso irmão Gabriel.
1: Paz do Senhor Jesus, meus irmãos.
2: Nosso. Que Deus abençoe também vocês, ouvintes. Muito obrigado por você estar conosco até esse momento aí, despedida do seu irmão em Cristo, presbítero Ricardo Santos.
0: Bem, ouvintes, agradecemos a vocês todos que ficaram conosco até este momento. Que Deus abençoe a vida de cada um. Ouvintes, agora nós vamos aos prefixos da rádio Deus e Amor, mas não saia de sintonia porque a programação continua. Aqui não para, né? Aqui a programação não para. Não saia da sintonia, mas nós vamos agora aos prefixos. Que Deus abençoe. Fique na paz do Senhor Jesus.

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4: Ouvinte, aceite a paz do Senhor. Irmãos internautas que já estão conosco, Deus abençoe ricamente a sua vida. 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Levantem as mãos bem altas e vamos falar com Deus. Deus está aqui.